0: 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Trazendo boa noite, o destaque inicial do Claudinho Pessoa no apito esportivo nesta noite, segunda-feira. Boa noite, Claudinho.
1: Boa noite, Nilton, Zé do Norte, Renato. Feliz Dia das Crianças para todos nessa segunda-feira, 12 de outubro. E segue o líder, né? Vila Nova conseguiu ganhar do Náutico fora de casa, reassume a liderança e há duas vitórias para o tão sonhado Campeonato Brasileiro da Série A.
0: Valeu, então, destaque inicial do Claudinho Pessoa aqui no nosso apito esportivo. Já abrimos aqui com os jogos do Brasileirão da Série B pegando fogo. A partir de hoje, todos os times, restando 5 jogos para poder finalizar. 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Vamos lá com a 32ª rodada do Brasileirão da Série B. Bola rolando, 1 minuto.
1: 33ª
0: rodada. Lembrando que essa rodada ela fecha amanhã com o jogo Atlético e Londrina. Botafogo 0, Ceará 0, 2 minutos do primeiro tempo. 30 minutos do segundo tempo, aliás, 20 minutos do segundo tempo. Criciúma 1, América Mineiro 0. Terminou agora em Novo Horizonte, Novo Horizontino 5, Ponte Preta 1. Hoje à tarde, Fortaleza 2, CRB 2. Tivemos ontem Cuiabá 0, Avaí 1, Operário 0, Goiás 2, Náutico 0, Vila Nova 2, Atlético Goianiense 1, Sport Recife 1, Juventude 2, São Bernardo também 2. Olha só a classificação geral da competição para você que está conosco. 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A classificação do Brasileirão até o presente momento: o Vila é líder, 61 pontos, 18 vitórias. Em segundo, Novo Horizontino, 60 pontos, 17 vitórias. Terceiro, Juventude, 60 pontos, 17 vitórias. Em quarto, Fortaleza, que empatou hoje em casa com o CRB em 2-2, 57 pontos, 15 vitórias. Em quinto, Criciúma, 56 pontos, 16 vitórias. Em sexto, Atlético Goianiense, 53 pontos, 14 vitórias. Em sétimo, o CRB, 52 pontos, 15 vitórias. Em oitavo, Sport Recife, 51 pontos, 13 vitórias. Em nono, Goiás, 48 pontos, 14 vitórias. Décimo, Operário de Ponta Grossa, 48 pontos, 13 vitórias. Décimo primeiro, Cuiabá, 47 pontos, 11 vitórias. Décimo segundo, São Bernardo, 46 pontos, 12 vitórias. 13º Ceará, 43 pontos, 11 vitórias. 14º Náutico, 42 pontos, 11 vitórias. 15º Atlético, 42 pontos, 10 vitórias. 16º Botafogo de Ribeirão Preto, 39 pontos em 10 vitórias. Na zona do rebaixamento, 17º Avaí, 36 pontos, 10 vitórias. 18º Londrina, 28 pontos, 7 vitórias. 19º América Mineiro, vai perdendo para o Criciúma, tem 17 pontos, 4 vitórias, já está rebaixado. E 21ª Ponte Preta, 13 pontos, 3 vitórias, também já está rebaixado. Se o campeonato tivesse terminado, Vila Nova e Novo Horizontino estariam na primeira divisão. O playoff, o Juventude, o terceiro, jogaria hoje com o Atlético, o sexto. Primeiro jogo em Goiânia, segundo jogo em Caxias do Sul. O Juventude jogaria por dois resultados iguais. O Fortaleza, o quarto, jogaria com o Criciúma, o quinto. Primeiro jogo em Criciúma, segundo jogo em Fortaleza. O Fortaleza jogaria por dois resultados iguais. Vamos com a próxima rodada do Brasileirão, que tá pegando fogo. 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Bem, a 34ª rodada, lembrando que a 33ª, ela fecha amanhã com o jogo Atlético e Londrina. Os dois jogos que interessavam diretamente aos times goianos, o Criciúma está vencendo o América Mineiro por 1-0 e o Novo Horizontino meteu 5 na Ponte Preta, 5-1. Mais cedo, hoje à tarde, o Fortaleza empatou em 2-2 com o CRB, resultado bom para o futebol goiano. 34ª rodada, sexta-feira, Ponte Preta e Atlético Goianiense, sexta, 8:30 da noite, Sport Recife e Fortaleza, jogo que interessa direto ao Atlético, ao Goiás e ao Vila Nova. No sábado, Ceará e Juventude. Juventude tá brigando aí na ponta com caiu para o terceiro lugar agora com 60 pontos, mas é concorrente direto do Novo Horizontino e do Vila. Joga fora contra o Ceará. Teremos no sábado América Mineiro e Operário. No domingo, CRB e Botafogo, Avaí e Atlético, São Bernardo e Criciúma, Vila Nova e Novo Horizontino. Na segunda, 7:30 da noite, na Serrinha, Goiás e Náutico, e na terça-feira, Londrina e Cuiabá. Claudinho, esse campeonato tá empolgante, tá emocionante, hein, Claudinho?
1: Nilton, essa Série B de 2026, rapaz, até o último jogo vai ter gente aí tendo um ataque cardíaco, porque tá funilando, os times já estão ali praticamente quase definidos, né? Os G6, lógico que tem algum dois ou três brigando por fora para entrar nesse G6, mas a gente já tá vendo aí já os times que realmente vão brigar aí por essas vagas, tanto no G2 quanto no G6.
0: Eu acho que, Claudinho, para mim o G2 aqui, para mim três times vão brigar, continuar como está hoje. O Vila Nova, o Novo Horizontino e o Juventude. Eu penso que dos três, dois vão subir. E aí um vai ficar com a terceira colocação. Mas... Eu pelo que eu tô vendo, o Fortaleza tá patinando, agora o Criciúma aí tá vencendo, mas tá ganhando o América, como também todo mundo tem que vencer o América e a Ponte Preta. Eu penso assim, em termos de frente, tá ficando aí claro, o Vila, o Juventude e o Novo Horizontino.
1: Olha para você ver tanto que é importante a próxima rodada para esses três times que você citou aí. Porque o Vila Nova pega o Novo Horizontino.
0: Jogo 6 pontos. Para quem pensa em subir, o Vila tem que ganhar. Não tem como negociar. Um empate aqui é péssimo.
1: E o Juventude pega o Ceará em Fortaleza.
0: Sim.
1: Jogo difícil também. Mas assim, ó, olha os times, os três, né, que você citou. Nesse próximo jogo, quem ganhar abre aí, no caso, o Vila Nova, né? Se o Vila ganhar, ele abre 4 pontos do Novo Horizontino, que perdeu pra ele, e no caso assim, do Juventude ganhar, abre 2 pontos. Você vê tanto que é interessante, porque se o Juventude ganhar, ele vai pra 63, um ponto, quer dizer.
0: É, mas Vila... eu acho que o Juventude não vence o Ceará.
1: Eu também acho que não.
0: Castelão.
1: No, também acho que não, mas enfim.
0: A realidade te interrompendo.
1: O Vila abre 3 pontos se ganhar o jogo.
0: Pra mim, o Vila, ele tem que vencer 2 jogos aqui em Goiânia. É o Novo Horizontino e o Juventude. Fazendo isso, pra mim, o Vila consegue o acesso.
1: Tem o Criciúma ainda, né?
0: Não, sim, mas é podendo também. Mas eu pra mim...
1: A ordem é Criciúma e Juventude ou Juventude e Criciúma?
0: Não, Novo Horizontino, São Bernardo, Juventude, Criciúma.
1: Ah, tá.
0: E aí que é
1: o Fortaleza.
0: O Fortaleza. Entendeu? 2 jogos hoje, Claudio, eu tô falando hoje. Pode mudar? De repente pode, mas o Vila tem que ganhar do Novo Horizontino, que é jogo de 6 pontos, e ganhar do Juventude.
1: É, mas
0: aí para saber o que ele
1: mas
0: ainda
1: entre
0: vai
1: eles precisar. Aí tem o São Bernardo.
0: Não, sim, mas o que eu falo é o seguinte, o Vila...
1: São cruciais, que são confrontos diretos.
0: Exatamente,
1: né?
0: Esses são dois jogos
1: diretos aí.
0: O Vila hoje, ele depende só dos jogos aqui em Goiânia. Perfeito?
1: Perfeito.
0: E o Vila não vai subir também no jogo contra São Bernardo. Pode beirar, mas eu penso que o Vila vai definir aqui em Goiânia nos
1: jogos.
0: É porque
1: contra o São Bernardo vai faltar 3 jogos, 9 pontos disputados, certo?
0: Ah.
1: Então o Vila, para o terceiro, nesse cenário, no caso, se vencer o Novo Horizontino, abre 4 pontos.
0: É, eu entendo o seguinte, o se aí, o Vila tem que ganhar esse jogo, Claudinho. Esse é o jogo mais importante.
1: Então, Nilton, mas como a gente tão...
0: Não,
1: é uma coisa futura.
0: Sim, mas...
1: Então, tem que entrar o se, ué.
0: Não, sim.
1: Entendeu? São projeções.
0: É ok, mas eu tô citando aí pra mim, desses jogos do Vila, 2 jogos, pra mim, o Vila tem que ganhar, não tem como negociar. Contra o Novo Horizontino e contra o Juventude.
1: Nilton, se tratando de... assim, o histórico do Vila dentro de casa, é lógico que cada jogo é um jogo, o Vila tem amplas possibilidades de sair com resultado positivo aí nesses 3 exemplos que você colocou. O que nós pensamos e queremos do time do Vila Nova é que não mude a postura que o Vila tá tendo em todos os jogos dentro de casa, é lógico, né? Com apoio da torcida, o Vila Nova tem essa possibilidade. Então, a partir do momento que você não perca, que é o principal, Nilton, dependendo do cenário, até o empate com esses times é importante nesse momento. Porque é muito equilibrado.
0: Eu já acho que não é bom o resultado. Para o Vila facilitar as coisas, para não chegar no último jogo precisando de resultado, a não ser para brigar pelo título, repito, dentro da matemática que eu fiz aqui, hoje nós...
1: Você sabe por que eu tô te falando? Aqui,
0: é porque é o seguinte, é jogo 6 pontos, se o Vila empata com o Novo Horizontino, ele continua dando margem para a equipe, porque o Novo Horizontino ganhou
1: esse
0: lá.
1: Esse jogo do Novo Horizontino é importantíssimo.
0: É, para mim, vitória.
1: Os dois, contra o Criciúma, contra o Juventude, eu acho que já é um cenário aí que você pode criar uma possibilidade de um empate não ser um resultado ruim. Mas contra o Novo Horizontino ele é importantíssimo, porque ele vai abrir 4 pontos do Novo Horizontino.
0: Com a vitória, né,
1: Claudio? Isso, com a vitória, exatamente. Então, e por isso que esse jogo se torna importante. E o Vila vem embalado, né? Um jogo, uma vitória fora de casa, alguns jogadores voltando, né? Lógico, vai ter desfalque aí do João Vieira, o Dudu, ele saiu, mas a gente vai falar agorinha sobre isso aí.
0: Beleza, então, vamos falar também do Atlético em termos aí dessa classificação do Brasileirão, enfim, tá bem embolado aí, o seu domingo é na Fortes em Cristo, um lugar para viver comunhão, adorar, receber a palavra e começar uma nova semana na presença de Deus, com 2 cultos aos domingos, às 10 e às 19 horas. 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Agora são 9:17. Olha, eu tô liberando aqui o WhatsApp pro Fala Torcedor. O internauta ouvinte tem vez e voz, mande a sua mensagem de áudio 984769984761010. Vou repetir o WhatsApp aqui da Bandeirantes pro Fala Torcedor 98476110. Mande a sua mensagem de áudio, daqui a pouco eu vou dar a vez e voz para o ouvinte participar, você que está mandando o seu áudio, a sua participação, 998476110. 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Mande a sua mensagem de áudio. Você que é torcedor do Goiás, acredita que o Goiás vai brigar até a última rodada pelo acesso ou não dá? O Moser tá errado quando ele diz que o Goiás está vivo na competição. Você que é torcedor do Atlético, o Dragão tropeçou nos 2 últimos jogos. Você continua botando fé, o Atlético vai se classificar para o playoff, o Atlético briga pelo acesso direto. Você, Vila Novense, qual é a sua opinião? Para você, o Vila, ele tem condições de ser o campeão? O Vila vai conseguir o acesso tão esperado ao longo desses últimos 40 anos? Mande a sua mensagem de áudio, participe conosco também na nossa live. Olha o WhatsApp pro Fala Torcedor 998476110. 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Agora 9:21, na sequência tem mais Apito Esportivo, não perca essa jogada.
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0: Opa, agora são 9h24, 9h24, estamos ao vivo. Obrigado você que está conectado conosco no Apito Esportivo. Deixa eu dar vez e voz aqui pro internauta que está na live Bandeirantes Goiânia. Antes, abraçando os taxistas, você que é Uber, você que é porteiro, você no terminal rodoviário, no aeroporto, você que está chegando de viagem em Goiânia, sintonizado nos 98,7, você acompanhando o Apito Esportivo nessa segunda-feira, feriado nacional, em casa, acabando o feriadão, o Júnior Martins. Boa noite, Nilton, sou vilanovense, moro no Canedo, tava lembrando do meu pai, vilanovense, apaixonado pelas narrações do Edson Rodrigues. Meu pai foi morar com Deus, saudades do meu pai e do Edson Rodrigues. Um abraço grande, Júnior Martins, abraçando ele lá em Senador Canedo. Um abraço, meu irmão. É a vida, né? A nossa vida é feita de ciclos, de momentos, e enfim, é a vida. Ele tá falando aqui do pai que se foi e do Edson Rodrigues, o melhor locutor esportivo do Brasil. Edson, fantástico, né? Eu penso que não vai nascer um outro Edson Rodrigues, é único. O Edmeraldo Santos, grande Nilton, liderança. Acho que desta vez chegaremos à terra prometida. Acompanho vocês aqui de Austin, no Texas, Estados Unidos. Grande abraço, parabéns pelo programa. Um abraço grande, Edmeraldo Santos. O José Carlos Mendes, boa noite, Nilton, abraço para todos vocês. Atenção, eu vou fazer uma visita amanhã às 10h30. Vou levar uma torta para vocês. Abraço, aqui é o Zé Sabidão, Vila Sempre. Rapaz, tinha que vir mais tarde, né, Zé?
11: Nossa senhora.
0: Eu vou chegar aqui 12h30. Você traz a torta.
1: Essa torta tem hora que você chegar, não
0: existe
1: mais.
0: Vem mais, vem nos debates aqui, o Zé Sabidão. Vila Novença, pô, o Zé tá em todo jogo do Vila.

0: Bruno, pelo amor de Deus, Nilton, Bruno Henrique, torcedor do Monché, vai dar certo. Tá, Bruno, sinceramente, tem que usar uma linguagem que a gente entende. Pelo que eu sinceramente não entendi nada que ele quis dizer aqui.
1: Ele tá. O que eu consegui entender nessa raiz, linguagem.
0: Eu sou raiz.
1: Sim, mas tem coisa.
0: O que ele quis dizer aqui?
1: O que eu entendi é o seguinte, que o programa anterior falou sobre essa questão de, né, do Atlético e do Goiás. Assim, tipo, não tem chance, não vai, nenhum vai chegar no G6, nem o outro também não vai chegar no G6. O que eu entendi foi isso, do que ele falou, né?
0: Olha aqui,
1: talvez esteja errado.
0: O Kleber Rodrigues Brito, boa noite a todos. Triste dizer, mas eu torço pro Goiás, que não vai subir, e o Vila vai. O Atlético está arrumando o jeito de não ir também. Será, Claudinha?
1: Rapaz.
0: Você falou aqui ontem no apito esportivo domingo que o Atlético não venceria o esporte, né?
1: Ontem, em todas as manifestações minhas no que diz respeito a resultado, acertei todos. Inclusive do Goianésia subiria e ganharia do Bom Jesus, né? E subiria para a Série A do Campeonato Goiano. E o Atlético, ele tá perdendo uma grande oportunidade, principalmente dentro de casa, de se consolidar ali no G6, né? É lógico, tava jogando contra o Sport, um time também que tá buscando aí estar dentro do G6 aí até a 38ª rodada. Mas o Atlético, eu acho que um vacilo, aquele negócio, né, que o Adson sempre fala, e nisso a gente tem que dar razão para ele. Tem zagueiro, tem hora que não pode vacilar igual vacila, não. E o Atlético acabou empatando com o Sport.
0: 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O Edivaldo José Teixeira, boa noite, Nilton. Quem andava criticando Vila por baixo rendimento fora de casa não pode falar mais nada. O Vila está com mais de 50% de aproveitamento fora no segundo turno. O Edivaldo José Teixeira, o Vila tem 22 pontos jogando fora, enquanto a CG tem 21. Por isso, o Sargento Nunes sumiu. O Bruno Henrique, boa noite para vocês, Nilton. Bruno Henrique, isso no programa anterior. Então você acertou, Claudinho, ele estava falando isso aí. O Bruno Henrique, mas fico meio confuso. É que o Guga e o Iago, gente fina, toda a vida estava narrativa da ponte. Tá bom, então. Ô Claudinho.
1: Diga.
0: Agora são 9:31. Já vamos repercutir a vitória do Vila, a vitória do Goiás, vitória muito boa, e o empate da equipe do Atlético. Vamos destacar também, encerrado a divisão de acesso. Já começou a terceira divisão. 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

0: 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Como é que você viu a vitória do Goiás ontem, Claudinho? 2-0.
1: Ô, Nilton, o time do Goiás, a gente sabe da qualidade da maioria dos jogadores, né? E a postura do Goiás ontem, pra ser bem sincera, até me surpreendeu. E eu tinha falado ontem de manhã que o Goiás ganharia o jogo pelo que vinha demonstrando nessa Série B. E ontem ele, mais uma vez, o comportamento dele dentro de campo, né, a postura dos jogadores, mostrou que, por mais que o dinheiro, que o Pix não caia na conta, os jogadores estão tendo dignidade e respeitando o clube Goiás Esporte Clube. Então, ontem foi uma vitória muito convincente, né, com a bela atuação do Lourenço. Jogou demais. Lucas Rodrigues, novamente, como cresce esse prata da casa do Goiás. E o Goiás vai ganhar muito dinheiro com esse garoto para pagar as dívidas que está tendo. Então, assim, então a postura do Goiás ontem mostrou que, se tivesse uma boa gestão, né, um fora de campo mais organizado, trabalhando mais, com certeza não estaria nessa situação que se encontra na atualidade.
0: Valeu, então, opinião do Claudinho e a sua. Mande a sua mensagem de áudio para o nosso WhatsApp 998476110. É o nosso WhatsApp para você participar conosco. O seu domingo é na Fortes em Cristo, um lugar para viver comunhão, adorar, receber a palavra e começar uma nova semana na presença de Deus, com dois cultos aos domingos, às 10 e às 19 horas. Igreja Fortes em Cristo, lugar onde os filhos crescem, Avenida T10, número 211, no setor Bueno. A galera vai participando. O Luiz Carlos está aqui comigo. Boa noite, Nilton. Passando para te desejar uma ótima noite. Gosto muito da sua pessoa e dos seus programas. Abraços. Obrigado, Luiz Carlos. Que Deus abençoe você e sua família. O Bruno Henrique. Mas é isso aí. Falando de futebol, Lucas Rodrigues joga muito. Dito isso, Série B. Final de semana, o Vila pega no domingo, às 18h, o Novo Horizontino, às 18h, pode deixar o fundo aí, viu, Zé? O Atlético joga na sexta contra a Ponte Preta e o Goiás na segunda contra a equipe do Náutico. E aí, com a análise, o que que você tá, você pode fazer um balanço do que poderá acontecer?
1: Nessa rodada aí, a gente sabe que, né, Ponte Preta e...
0: O Atlético sai dos 53, vai aos 53.
1: Sai dos 53, sai. Ah. Isso aí mesmo jogando fora de casa, o Atlético sai dos 53. O Vila Nova com o Novo Horizontino, pra mim, na rodada, é o jogo mais difícil dos goianos, né, que pega o Novo Horizontino aí, também buscando essa liderança. É um jogo complicado, e só que o Vila, né, o histórico do Vila dentro de casa mostra que o Vila tem uma grande possibilidade de sair com resultado positivo. E o Goiás também fora de casa, né?
0: Não dentro de casa. Contra vai pegar o Náutico, vem de duas derrotas.
1: Mas eu acho que o Goiás também vence dentro de casa. O Náutico vence.
0: Então, o jogo mais complicado.
1: Mais complicado é do Vila Nova e Novo Horizontino no Oba.
0: Beleza, então, esse Claudinho Pessoa, pra Ótica Presença, 23 anos cobrindo qualquer oferta anunciada pela concorrência em fabricação de lentes, óculos, armações e consertos. 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Agora são 9:38. É o Alô Torcedor. Mande a sua mensagem de áudio pro nosso WhatsApp. Você tem face e voz. Agora 9:38. Na sequência tem mais. Apito Esportivo, não perca essa jogada.
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4: Agora 9:43, estamos ao vivo no feriadão, acabando hoje, a vida volta ao normal a partir de amanhã, enfim, quando é que vai ter outro feriado?
5: Finados, né? 2 de novembro.
4: 2 de novembro.
5: Ah, tem o aniversário de Goiânia, que é 24 de outubro, né?
4: Ah, é?
5: É, mas é só pra Goiânia, não é nacional.
4: Bom, então. Vida que segue. Vamos lá, vamos repercutir a equipe do Atlético, o Dragão. Deixa eu trazer o Atlético Clube Goianiense, que jogou ontem. O Atlético, dos últimos 6 pontos, ganhou apenas um. Perdeu de 3-1 pro CRB. E ontem, com o Sport com menos um, acabou empatando. O Atlético saiu na frente, o Giovani Soares, e depois acabou cedendo o empate já aos 40 minutos do segundo tempo para a equipe do Sport. O técnico Roger Silva é o nosso convidado, lembrando que o Atlético continua do mesmo jeito, em 6º lugar. Com 53 pontos, subiu um ponto, porém, nos 6 disputados, jogos de 6 pontos, ele ganhou apenas um. Vamos ouvir o técnico atleticano aqui no apito esportivo.
6: Boa noite. Bom, a gente tá tão chateado quanto o torcedor, a gente lamenta veemente esse empate. Estava muito nos nossos planos a vitória e, enfim, como a gente se comportou. Bom, eu vou sempre lamentar o tanto de chance que a gente perde, né? Eu sei que é trabalho de vocês focarem naquilo que aconteceu, mas a gente tem 5, 6, 7 oportunidades muito claras de fazer o gol. E a gente tem que fazer os gols. É simples assim. Eu vou cobrar sempre isso dos meus atletas. O mais difícil que tem no futebol é você criar oportunidades claras de gol, ou frente a frente, ou 2-1, ou 3-2, e a gente tem absurdamente criado oportunidades. Se eu não me engano, nós somos a equipe, ou a segunda equipe, que mais cria chances claras no campeonato de gol. Então, é isso que eu lamento. Eu lamento por não caprichar, não fazer o segundo, não fazer o terceiro, porque nós tivemos as oportunidades. Bom, as trocas, elas são as mesmas de sempre. A gente sempre tem trocado dessa forma, a gente sempre tem tentado controlar. Vilela pediu para sair, cansou, Netinho pediu para sair, Guilherme pediu para sair, Bruno pediu para sair no intervalo, a gente pediu para ele mais 10 minutos. Então, tem algumas coisas que não dá para controlar sobre o que o atleta pede para sair. Então, a gente trocou uma peça pela outra, muito parecido. Adiantamos um pouco o Henrique, que tem a característica de pisar um pouco mais na área, de ser um cara mais avançado, um meia, um cara que chega mais. Tentamos controlar com o Peixoto e com o Cris por trás, né? Ter uma posse controlada, mas enfim, a gente acabou falhando e dando um gol pros caras. Uma bola super controlada, dava para fazer tanta coisa naquela bola, né? E, enfim, e a gente acabou errando na saída e pagamos um preço muito alto por esse erro. Acho que a gente também tem que levantar a cabeça, pegar o que foi bom, e teve muita coisa boa, muitas oportunidades criadas, enfim. E tá aí já, a Ponte Preta é sexta-feira, não dá para ficar lamentando muito. 5 jogos, a gente precisa de no mínimo 2 ou 3 vitórias para estar dentro, e a gente tem que ir para Campinas para fazer um grande resultado. Bom, Marrone sofre com uma dor do pubis há algum tempo. 4, 5 rodadas atrás nós perdemos ele por 3 ou 4 jogos. E pelo esforço do atleta, pelo bem dele, ele queria jogar em Maceió. Nós tivemos uma conversa para tentar deixá-lo aqui, para pensar nesse jogo de hoje. E, bom, ele quis ir. Então a gente também tem que apoiar o atleta que quer estar no campo, que quer estar ajudando. Seria irresponsabilidade colocá-lo ele com dor. Então eu achei que o jogo estava controlado, dentro daquilo que a gente estava planejando, em ter uma bola, em fazer os gols, em ter as oportunidades. Então a gente optou por não usá-lo. Eu não usaria o Marrone em qualquer circunstância. Ele quis estar com a gente, né? Eu sabia que vocês iam perguntar caso nós não vencêssemos, mas foi muito mais pelo querer do atleta, de querer fazer parte do momento, de estar aqui no vestiário, de estar com a rapaziada. Mas a gente vai ter que saber como usar o Marrone daqui esses últimos 5 jogos. Vamos ver como é que ele vai apresentar amanhã, terça-feira. Se tiver possibilidade, talvez na quarta eu levo ele para o campo para fazer mais um teste. Enfim, vamos ter que controlar ele para ter o melhor dele, o mínimo de dor, já que, segundo os médicos, é uma dor que ela só vai parar parando de treinar e descansando 15, 20, 30 dias o corpo, porque realmente é uma inflamação que está custando muito ele estar no campo. Então, ter o Marrone aqui foi simplesmente pela energia, ele querer estar, mas hoje realmente era, no mínimo, loucura colocar o atleta que já teve, pediu para sair no jogo do CRB. E aí eu acho que a gente precisa pensar num todo, e era importante hoje, mas é importante sexta-feira também, e no outro sábado, e assim sucessivamente. É importante a gente pensar nisso. E o jogo da Ponte, ela passa a ser mais uma final, como todos os outros que tem sido. É assim que a gente tem encarado aqui. A gente vai precisar ir para Campinas muito concentrado. A gente sabe que agora começam os incentivos, né? É muito normal no futebol brasileiro, e a gente vai ter que estar pronto para fazer o nosso melhor lá, botar a bola para dentro, caprichar, errar o menos possível e fazer um grande jogo e voltar a vencer.
4: Valeu então, esse é o Roger Silva, ele que vai ter pro jogo de sexta a volta do Gustavo Coutinho e também do Gustavo Maia, que não jogou ontem, que é jogador que pertence à equipe do Sport. Pelo jeito o Marrone tá fora. Já já o Claudinho vai opinar, comentar para Alternativa Autopeças. 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E aí, Claudinho?
5: O treinador Roger aí, só vou lembrar ele que só tem 5 jogos, viu? Então, com essa expectativa, principalmente do Marrone, pra mim não dá conta mais. Porque essa lesão de pubis é chata, incomoda. Por mais que o jogador pense ou, nossa, tenha vontade, quer, o Marrone da agora pra frente vai ser só como... incentivador do grupo mesmo, né? De dar força pro grupo, porque eu acho que com a dor dessa é muito difícil o jogador ter um rendimento dentro de um jogo. Então acho que o Roger tinha que já trabalhar sem a possibilidade do Marrone. Agora, no que diz respeito ao Coutinho, fez muita falta. João Pedro entrou, mas é aquele famoso jogador de um tempo só, de estar no banco, de ajudar o Atlético entrando nos jogos. O Giovani, mais uma vez, rapaz, que jogador, que partida que ele fez, né? E é um jogador assim que... E o Netinho, tá com, assim, a preparação física do Atlético nessa reta final tem que olhar alguns jogadores, porque o Roger aí, ó, nessa entrevista ele citou pelo menos 4 jogadores que pediu pra sair. Por que que pediu pra sair? Carga demais, né? A logística o Atlético não tá conseguindo. A gente sabe que é pesado, mas é para um time que tá jogando contra um Sport, né, que não é um time bobo, e quatro jogadores pedir para sair porque é cansaço. Então, a preparação física do Atlético nessa reta final tem que ser avaliada para que o Atlético tenha possibilidades de chegar na 38ª rodada com chance.
4: Você tem dúvidas
5: sobre
4: o Atlético chegar lá e se classificar?
5: Até ontem não. Ah. Mas depois de ontem eu já tô assim com uma pulga atrás da orelha.
4: Você sabe que o Atlético agora, ele vai ganhar da Ponte Preta.
5: Sim, 56.
4: Depois aí ele tem um jogo final de Copa do Mundo contra o Novo Horizontino e depois ele pega o Fortaleza.
5: O CRB já empatou com o Fortaleza, então já ganhou um pontinho fora de casa. Então assim, o Atlético tem que preocupar
4: tá um
5: com o Sport.
4: Atrás, né? CRB.
5: Exatamente, o CRB tá com
4: agora
5: 52.
4: O Sport pega o Fortaleza na sexta-feira.
5: Isso, exatamente. Então o Atlético tem que preocupar com CRB e Sport. Né?
4: O Goiás Fortaleza.
5: Não, mas eu tô falando assim, G6.
4: Ah, tá.
5: Pensamento em G6. Né? Então, tem que preocupar quem tá próximo dele ali.
4: Mas eu, pra mim, o Fortaleza tá disputando G6.
5: Sim,
4: Nesse momento, o
5: Fortaleza tá no G6, Nilton. Fortaleza tá no G6.
4: O Atlético
5: o negócio
4: também
5: é assim,
4: tá
5: quem tá, então, quem tá no G6 tem que preocupar quem tá fora do G6.
4: Ah.
5: Entendeu? Que é CRB, que é Sport. O Goiás tá com 48, mas enfim.
4: 5 pontos atrás.
5: Então, assim, o que o Atlético tem que preocupar com esses dois times, que é CRB e Sport. Porque o Atlético tá com 53, CRB com 52 e Sport 51. O Fortaleza nem tanto, porque Fortaleza tá no G6, é lógico, é um confronto direto, isso aí é jogo de 6 pontos, porque o Fortaleza tá com 57, o Atlético ganhando já encosta nele, então é mais um ali pra preocupação dos times que estão fora do G6. Mas no que diz respeito ao Atlético, ele tem que, principalmente, volta os mesmos problemas aí, que é defesa, falta de atenção, não tá concentrado os 90 minutos. Então aí o Atlético, com um jogador a mais, cedeu o empate pro Sport e complica, vai complicando essa reta final.
4: Agora são 9:55, muita gente participando, tem ouvinte aí, mandou áudio aí para participar conosco no WhatsApp. Deixa eu trazer aqui o Lucas Batista. Nilton, manda um abraço para minha esposa, Ana Clara da Barra, que é Vila, está assistindo a live agora. Um abraço aí para a esposa do Lucas Batista, é a dona Clara da Barra, é Ana Clara da Barra. Um abraço aí, Ana Clara. O Bruno Henrique, fala, Nilton, parabéns pelo programa, sucesso, Deus te abençoe. Um abraço, galera vai participando conosco, teu ouvinte, o Claudinho opinando em relação ao Atlético. Qual é a sua posição em relação ao Atlético? 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
9: Então,
4: oi.
9: Boa noite a você.
4: Boa noite.
9: Eu queria dizer o seguinte, que Deus não dá o dom para as pessoas por acaso. Ele não dá o dom para que esse dom fique em uma gaveta ou fique arquivado em algum lugar. e por isso ele deu o dom para você. E hoje você é um dos melhores profissional de rádio esportivo que eu conheço em Goiânia, em Goiás, porque você realmente é muito bom naquilo que você faz, tanto no debate esportivo, no seu comentário, na apresentação, na narração. Então você é realmente um cara diferenciado. Eu sou seu fã, te acompanho há muito tempo. Uma hora eu vou ir para te conhecer pessoalmente, beleza? Um forte abraço, Alcinei Rocha.
4: Grande Alcinei, um abraço, obrigado, meu querido. Assim, a gente tem que ser eclético, né? De tudo, como é que fala?
5: Bate escanteio, só para cabecear.
4: Como é que é? De tudo.
5: Versátil.
4: Procura fazer um pouco, né? Aliás, de cada coisa você procura fazer um pouco. Eu gosto, eu faço com carinho, e a gente, de fato, procura fazer o melhor, seja para apresentar, para narrar, para comentar, para reportar, para vender, fazer TV, enfim, é bom fazer comunicação, tá no sangue. Obrigado aí, o dia que você quiser vir aqui nos conhecer, as portas estão abertas. 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Vamos lá com mais torcedor no Alô. Fala, torcedor no Apito Esportivo.
10: Boa noite, Mutão. Boa noite, Claudinho.
4: Boa noite.
10: Apito Esportivo. Aqui é o Silvio da cidade de Morrinhos.
4: Fala, Silvio.
10: A rodada próxima agora é favorável muito ao Vila Nova. Se o Vila ganhar, ele vai subir contra o São Bernardo. Porque o Fortaleza pega o Sport Recife fora, o Juventude pega o Ceará fora e o Novo Horizontino joga com o Vila, confronto direto. Então, se o Vila bater, eu acredito que esses dois times aí não ganham, viu, Milton? Então, nós estaremos lá, entendeu? Vila, na outra rodada, vai subir, se Deus quiser. Silvio, da cidade de Morrinhos.
4: Valeu, então, grande Silvio. Aliás, mês que vem, vou pegar minha mulher e vou lá em Morrinhos. Tô com vontade, cara, visitar minha terra natal, visitar os parentes lá.
5: Faça isso.
4: Eu vou lá no Giovanni. Lá o Benjamin, há muito tempo, cara, eu vou lá almoçar, vontade de ir lá na minha terra natal, que é a cidade de Morrinhos. Um abraço pra você, Silvio, quem sabe nos encontramos aí pessoalmente. 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Tem mais torcedor no Alô, torcedor no Apito Esportivo. Vamos lá.
11: Fala, Milton, o Enes aqui em São Francisco, da Califórnia.
4: Fala, líder.
11: Domingo pela manhã eu mandei o áudio aí pra você, Milton. O que, que eu te falei, Nilton? Técnico do Atlético, fraco igual choque de pilha. O cara não consegue mudar uma situação no decorrer do jogo. Ele não consegue fazer uma substituição que presta, que você fala, não, ele pôs a mão ali e mudou o jogo. O cara vê o jogador que No caso, foi até o que perdeu a bola ali para o Sport fazer o gol. O cara jogou mal o jogo inteirinho, mas eu acho que o cara é filho dele. Ele não assumiu a paternidade, deve estar querendo ajudar o menino. Não dá conta de jogar, não substitui. O Atlético vai perder um acesso por causa de técnico. O Atos vai ter que escolher se vai continuar Dragão Futebol Clube ou Escolinha de Técnico de Futebol Adson Batista, porque ele só contrata esse tipo de bagre aí, ó. Só esse tipo de bagre, não investe em técnico bom. Vamos perder uma Série A.
4: Valeu, Enes. E ele é atleticano. E aí, Claudinho?
5: É a assim, insegurança que o Roger
4: campeonato tá dando pra todas as oportunidades pro Atlético, isso é fato, né, Claudinho?
5: Exatamente, né? O cenário pro Atlético é interessante, só que a postura do Atlético em jogos decisivos não corresponde a isso. E isso tá que é pesando em cima de quem? Do Roger, né? No comportamento, o torcedor tá vendo isso, substituições que não faz efeito, o Atlético é um sofrimento, né? Tanto contra o CRB fora, quanto com o Sport dentro do Antônio Ascioli, e tá pesando nas costas do Roger, né? As mudanças. Qual que é o entendimento do Roger nessa altura do campeonato com os jogadores que ele tem, né? Por que desse tanto de movimentação, principalmente de pedido de jogador para sair por questões físicas? Então, assim, são coisas que precisam ser revistas. Isso, o dia a dia, quem faz é o treinador que tá ali todos os dias. Então a responsabilidade é dele, né? De chegar, né, jogador, tô precisando de você nessa reta final, não deixa eu na mão não, porque se eu te dou oportunidade e você não me ajuda, você complica minha situação. E o torcedor tá percebendo isso.
4: 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Fale com o Wilson, daqui a pouco eu volto com mais torcedor. Você que ainda não mandou a sua mensagem de áudio, mande no nosso WhatsApp, participe conosco. Internauta tem vez e voz. É o Apito Esportivo é que fecha a programação esportiva do dia aqui na rádio Bandeirantes. Mande a sua mensagem de áudio no nosso WhatsApp. Olha, pelo Brasileiro, Série A, 30ª rodada, intervalo, Bragantino vai ganhando do Cruzeiro por 3-1. Hoje a Chapecoense perdeu para o Atlético Paranaense por 4-1. Curitiba empatou com Botafogo em 1-1. Ontem, Bahia 1, Mirassol 0. Grêmio 1, Internacional 1. Palmeiras 4, Corinthians 1. Flamengo 1, Fluminense 0. Atlético Mineiro 2, Santos 1. São Paulo 2, Vitória 1. Vasco da Gama 0. Remo também 0. Pela 31ª rodada, na sexta, Mirassol e Internacional, Botafogo e Chapecoense no sábado, Atlético Mineiro e Coritiba, Atlético Paranaense e Palmeiras, no sábado, São Paulo e Vasco da Gama, no domingo, Fluminense e Santos, Grêmio e Cruzeiro, Bahia e Flamengo, Remo e Bragantino, Corinthians e Vitória. 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Flamengo é líder da Série A, 64. Lembrando aí que para alguns times restando aí 8 jogos, tem time aí que tem 9 jogos. Vamos lá, Flamengo líder, 64, em segundo Palmeiras, 63, em terceiro Atlético Paranaense, 53, em quarto Fluminense, 51. São os times que estão indo direto para Libertadores. O Bahia é o quinto, pré-Libertadores, 49 pontos. Na Sul-Americana, sexto, o Cruzeiro tem 48 pontos. Em sétimo, Atlético Mineiro, 47. Em oitavo, Santos, 42. Em nono, Bragantino, 40. Décimo, São Paulo, 39. Décimo primeiro, Coritiba, com 39 pontos. Décimo primeiro lugar. São esses os times que estão indo para a Sul-Americana. Quem só permanece? 12º, Vitória, 36. 13º, Botafogo, 36. 14º, Vasco da Gama, 35. 15º, Mirassol, 33. 16º, Corinthians, 32. Na zona do rebaixamento, 17º, Internacional, 32. 18º, Grêmio, 31. 19º, Remo, 25. Em 20º, Chapecoense, 18 pontos ganhos. Já já eu vou falar com o Claudinho, dando uma geral aqui na Série A. Tem Goiás, tem Vila, tem terceira divisão, divisão de acesso. Vamos juntos até às 11 da noite. Apito Esportivo na Bandeirante.
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4: Agora 10h14, ao vivo, apito esportivo, continue mandando a sua mensagem de áudio, já já vamos falar do Goiás do Vila. Claudinho, e a Série A aqui, parece que os últimos anos é Flamengo ou Palmeiras, pô, não sai disso.
5: Nilton, já esse cenário aí já vem há alguns anos.
4: Quem vai ser campeão esse ano, Claudinho? Rapaz, um ponto só de diferença.
5: Ponto só de diferença. É aquele negócio, na reta final o Flamengo vai lá e belisca.
4: Eu acho que o Palmeiras vai ser campeão.
5: E vamos ver se inverte esse ano, né? Se o Palmeiras. Porque assim, em outrora, o Palmeiras lá, líder, ele na reta final. O Flamengo vai lá e belisca o campeonato da Série A.
4: Já vi que você é flamenguista, né?
5: Não sou, não.
4: Não?
5: Não.
4: Pra você, o Flamengo vai ser campeão.
5: Pra mim, vai.
4: Tá bom, eu penso que o Palmeiras vai. Outro detalhe, a briga tá boa na parte de baixo aí. Esse ano vai ter time grande. Corinthians tá brigando pra descer pra segunda divisão, mas o Grêmio e o Inter
5: não
4: também.
5: Deixa.
4: É,
5: rapaz do céu, no Rio, os times do Rio Grande do Sul, principalmente Grêmio e Inter, tá assim, aquela parceria danada, falou assim, eu vou, mas você vai junto comigo, né, no último clássico, aí, um empate de 1-1, e a coisa tá feia, só que ali, né, o Corinthians fala assim, não, vou estragar a festa de vocês dois, não vou ficar aí deixando vocês dois ir junto, não, eu também quero ir. Então, na parte de baixo ali, a coisa tá feia, viu, Nilton?
4: Olha aqui, o Birajara Porto, grande abraço a todos, adoro
5: grande
4: todos
5: abraço.
4: Vocês. Vila Nova vai ser campeão da Série B 2026, o que vocês acham? O Birajara de Trindade, Vila! E aí?
5: Ah, pra mim, o cenário tá mostrando isso, né? É lógico que tem 5 jogos ainda, ele é líder. Né, se continuar nas projeções, o Vila é campeão. Mas na prática, a gente tem que esperar.
4: É?
5: É, ué.
4: Cara, eu o seguinte: pra mim, se o Vila bater o Novo Horizontino, o Vila vai brigar pelo título.
5: É.
4: Pra mim, esse jogo é divisor de águas.
5: Concordo com
4: o Vila
5: contigo,
4: tem
5: Nilton.
4: Que ganhar esse jogo, faça chuva, sol, parece que tem previsão. Vê a previsão aí.
5: Deixa eu ver aqui agora.
4: Parece que vai chegar uma frente fria aí, final de semana. Eu espero que não chova no domingo. Olha aqui o Ojuara. Boa noite, tô ligado aqui no programa. Parabéns pelo trabalho, Nilton. E o seu comentarista aí é fera. Mais uma revelação, parabéns. Olha aí, o Ojuara tá enchendo essa bola, Claudio.
5: Obrigado, Ojuara. Tamo aqui, né, aprendendo, né? Esse pessoal aí da Crônica Esportiva do Estado de Goiás.
4: O Fabinho do Nilton, em 2031, vidente venezuelano, já viu que o Vila será campeão da Libertadores, quebrando a hegemonia desses dois.
5: É isso aí.
4: Vidente,
5: o ponto do torcedor é isso, Nilton. Essas previsões são
4: a
5: ótimas.
4: A Joana Borges, esse ano vai ser Flamengo na A e Vila na B. É isso aí. O Bruno Henrique, perfeito. O João quebra marcação, não entendi. Ah, tá bom. ao João quebra na marcação. João Vieira, ele tá fora do jogo do final de semana. Tomou o terceiro cartão amarelo ontem, é desfalque do Vila pro jogo contra a equipe do Novo Horizontino.
5: Nilton, e no domingo tem 50% de chance de ter chuva.
4: Aí é,
5: como é que mas tá assim, a maior parte do dia é sol.
4: É?
5: É. Então, na hora do jogo, aqui não terá chuva, mas...
4: Essa semana aí parece que tem previsão de chuva, né?
5: Tem.
4: Semana no domingo aí, a previsão é de quantos graus?
5: É, mínima de 19, máxima de 28. E a probabilidade de chuva 50%.
4: Ah, bom, então, mas eu espero que não chova, porque eu acho que quando também chove não favorece o adversário. É melhor jogar aquele campo lá do Vila. O campo do Vila é muito bom, não sei como é que ficou a drenagem, teve uma época que chovendo estava ruim. Olha aqui o doutor Danilo Rodrigues. Claudinho é muito bom profissional, tô seguindo desde as transmissões do Apito Esportivo, muito bom comentarista. Mais uma revelação da escola do Nilton. Parabéns, Claudinho. Olha, o povo tá gostando de você, Claudinho.
5: Ai, obrigado aí pela parte que me toca, mas, enfim, segue, né, no
0: eu
5: aprendizado.
0: É o menino de papai, é.
5: Obrigado, Zé do Norte.
4: É isso aí. Rapaz, aqui passou o Richard Oliveira, o João Nhaque, Ivana Mamede, o Joãozão Nhaque, Divino Luceno, o Joãozão Nhaque.
5: Ô Nilton, o Apito Esportivo tá igual o Sebrae, o Senac, sabe, o Jovem Aprendiz.
4: É.
5: Forma, a base vem forte, Nilton. É, e a verdade. Base é Apito Esportivo.
4: Vamos lá.
5: Segura que eu quero ver.
4: Vamos tocando, já 15 anos da marca Apito Esportivo. Tem mais torcedor? Vamos lá no Alô Torcedor.
1: Fala, Nilton, mão na mesa.
4: Opa!
1: Como é que você tá? Tudo bem, meu
4: tudo.
1: Querido?
4: Sim.
1: Aqui quem tá falando é o Coringa.
4: Fala, Coringa.
1: Nilton, aonde que eu vou, eu vejo que os torcedores do Goiás já admitiram que o Vila vai subir. Só que os torcedores do Atlético não admitem. Será o que que tá acontecendo? Será que é inveja? Será o que que tá acontecendo? O Iago, nosso comentarista aí, recebendo vários elogios, tanto da torcida do Vila como da torcida do Atlético, tanto da torcida do Vila como a torcida do Goiás, só que os atleticanos não conseguiam identificar nenhum elogio pro nosso querido Iago. É inveja, dor de cotovelo, o que que é, hein, ô Nilton?
4: E aí, Claudinho?
5: Rapaz, é uma mistura de todas
4: essas sensações.
5: Eu acho
4: que é a rivalidade.
5: Sim.
4: Eu penso que a rivalidade
5: é grande. O principal é a rivalidade, Nilton. É a rivalidade que acaba manifestando esse tipo de comportamento no torcedor. E não é ruim, não, Nilton. Isso faz parte do futebol, isso é bom, né? Aquele negócio é o famoso secador, né? Vai ter muitos aí. Tem uns que falam assim, ó, ah, o Vila tem que subir mesmo, porque pra mexer com esse futebol goiano, porque tem 40 anos que não sobe, entendeu? O próprio torcedor, na fala dele, ele enaltece, né, o grande campeonato do Vila e quer que o Vila sobe, mas na mesma frase ele fala assim, ah, 40 anos, e essa parte, 40 anos quer dizer assim, ah, e nunca foi na Série A, então, então isso faz parte do futebol, é saudável, essa provocação e automaticamente a rivalidade.
4: O seu domingo é na Fortes em Cristo, um lugar para viver comunhão, adorar, receber a palavra e começar uma nova semana na presença de Deus, com dois cultos aos domingos, às 10 e às 19 horas. Igreja Fortes em Cristo, lugar onde os filhos crescem, Avenida T10, número 211, setor Bueno. Claudinho, lá tem um café da manhã, rapaz.
5: Uai, tem que ir lá então, ué.
4: Você é meu convidado.
5: Que porque isso?
4: Sabe que dia domingo eu sempre tô por aqui, mas aos domingos, 9:30 da manhã, é servido, cara, mas é um café. Café. Se brincar, é um almoço.
5: E eu gosto disso. É igual que esse café colonial, tem de tudo, né?
4: Exatamente.
5: Você fica até indeciso pra saber o que você vai comer.
4: Fica o convite aí pra quem é ouvinte nosso pra conhecer
5: café
4: lá.
5: Café colonial.
4: A Fortes em Cristo, lá e nas manhãs de domingo, 9:30, aquele café maravilhoso e aí às 10 horas o culto. À tarde, ô Claudinho, tem um coquetel lá dos Fortes, café com chantilly. Você já tomou?
5: Já.
4: Pois é, rapaz, tem lá.
5: É um negócio viciante, viu? Você tem que tomar cuidado.
4: Então, às 18h30, aí às 19h, tem uma palavra abençoada lá com o pastor Eduardo Marques, com a pastora Jordana Bits. É muito bom lá, eu faço parte lá da congregação da Fortes em Cristo, com o pastor Eduardo, torcedor do Goiás, pastora Jordana é atleticana, filha do nosso senhor Normando, atleticano, tá sempre conosco aqui na Bandeirantes. Tem mais ouvintes, vamos lá pro alô torcedor.
0: Boa noite, Nilton.
4: Boa noite.
0: É o Edson Rodovalho.
4: Fala, Edson.
0: Nilton, eu sou atleticano.
4: Sim.
0: Mas, vou te falar, viu, esse treinador do Atlético, ele não é treinador ainda não de segunda, de série B, não. O cara não tem força nem pra dar entrevista. Pra ele tudo tá tranquilo, as coisas, rapaz, série B, principalmente essa desse ano, Nilton, o cara, se ele não for pra cima do jogador, for pra cima de todo mundo, agora o treinador, entendeu? Faz uma substituição errada, entendeu? Então, se não tá aguentando, já não entra com essas porra, não. Esse João Pedro aí, ó, todo mundo querendo ele. Rapaz, esse cara é mais ruim do que esse tal de tanque aí, ó, que jogou a Série B do Campeonato Goiano. Se fosse ele ontem, esse tanque, o tanque tinha feito pelo menos uns 2 gols. Esse João Pedro aí só tem tamanho e bosta grossa. Ô homem ruim! Ô homem ruim! Os caras tirou até a bola do goleiro, ele não deu conta de fazer. Não, Nilton, um time igual ao Atlético, ó, eu sou atleticano, pode subir, vou ficar alegre, mas o time do Atlético não merece, não. Um time que deixa escapar essas vitórias aí, ó, tá solto, não merece, não, rapaz. Ó os times aí, ó, tudo chegando, e o Atlético, essa, esse treinador aí, que tem preguiça até de falar, porra.
5: O treinador tá chateado, viu, do Atlético. Tá precisando de, tá falando, tá dando um recado pro Roger aí, que ele precisa de mais atitude.
4: 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Tem mais? Fala, torcedor. 10h25. Alô?
2: Boa noite, Nilton. Aqui é o Milton Júnior.
4: Fala, Milton.
2: Famoso Ojuara.
4: Grande Ojuara.
2: Eu tô na internet, tô no radinho, tô no celular, tô em todo canto, eu tô te acompanhando.
4: Que
2: eu
4: bom.
2: Sou seu fã.
4: Obrigado.
2: Admiro seu trabalho, sua persistência, sua humildade. Ontem nos debates você tava falando que trabalhou de pedreiro, de furador de cisterna. Cara, você é um vencedor, batalhador. Eu vou lá nos Itos, começa feijoado, falar que você que indicou, viu? Um abraço, fica com Deus, bom trabalho, boa noite.
4: Valeu, Milton Júnior. Aliás, eu tive lá nesse final de semana, vai lá, rapaz. É o Elton Alves, do bairro Hilda, torcedor do Vila, ele teve lá. Elton Alves, ou Hilton Alves, tô achando que é Hilton, acho que eu escrevi errado aqui, acho que é Hilton Alves. Sábado eu fui lá degustar a feijoada lá dos Itos, foi eu, meu genro, minha esposa, meus netos e a minha filha, e aí ele tava lá, acho que é Hilton Alves, lá no bairro Hilda, torcedor do Vila, falou, eu vim aqui porque você fala bem dos Itos, tem que ir lá, Claudinho.
5: Moço do céu, você não sabe, não? Eu não saía de lá.
4: Ah,
5: o Boleiragem era lá, ué.
4: Pois é,
5: eu, Rupert Nickerson e Companhia Limitada. Moço, nós já levou Daniel Vilela. Rapaz, nós levamos um monte de gente lá. A ilha

0: 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Vamos trazer o técnico do Goiás, o Verde, que ontem meteu 2 e tá sonhando aí novamente na Série B. Goiás ganhou de 2-0 do Operário de Ponta Grossa. E o técnico esmeraldino Mozart Santos é o nosso convidado e fala dessa vitória que o Goiás conquistou.
1: Estamos por jogar dessa forma, para dar liberdade pro Nicolas e pro Djalma, que tem muito ímpeto ofensivo. Eu tinha gostado do momento que o Cadu e o Clemente jogaram juntos no último jogo contra o Atlético. Inclusive, o primeiro gol sai de uma combinação dos dois. Eu imaginaria, eu achava que era o Luizinho, né, que nós enfrentaríamos, mas com a troca do Luizinho pelo Alberto, com 2 sessões de treino, eu sabia que eles não esperariam essa estrutura que nós iniciamos o jogo e jogamos praticamente 80 minutos dessa forma, porque realmente é difícil de marcar pelo fato dos dois centroavantes serem bem solidários, assim, de terem saúde para atacar o espaço. O Lucas Lima e o Luquinha, junto com o Lourenço e com o Machado, foram determinantes, assim, para controlarem, para criar as nossas situações de perigo. Tanto é que o primeiro gol sai de uma bola do Machado pro Lucas Lima, que sofre a falta, né, onde o Lourenço faz o gol. E o segundo gol, para mim, até agora, desde que eu tô aqui, é o gol mais bonito que nós fizemos, assim, porque para mim o futebol, ele é um jogo coletivo. Então, quando você faz com que praticamente todos os jogadores participem da manobra, eu fico bem satisfeito, assim, porque prova que esses jogadores têm capacidade. E nós estamos com 48 pontos porque esses caras realmente, além da capacidade técnica, eles são profissionais na acepção da palavra. Então, estou muito satisfeito com o nosso desempenho, muito feliz com o nosso resultado, e continuamos vivos na competição, graças a Deus. Nós continuamos vivos, né? Inclusive falamos isso no vestiário ali, né? E estamos vivos graças à entrega desses jogadores, assim. Inclusive o Michel comentou isso no vestiário, no pós-jogo, né? E é no que eu acredito também. Não, é óbvio que nós temos a nossa parcela, né, de contribuição, mas os jogadores se entregarem todos os dias com dedicação, com sacrifício, e vir aqui em Ponta Grossa não é fácil de jogar no campo, é um clima muito diferente do que nós estamos habituados, né? E conseguir igualar ali na vontade, na disputa, para mim ainda ganhamos vários duelos que muitas vezes precisava ganhar, né? Vou dar um exemplo do Lucas, né? O Lucas marcou como ponta, muitas vezes baixando na linha de 5, né? Um jogador que tem uma envergadura importante para nós e foi solidário na hora de defender, participou das jogadas ofensivas, enfim, aí mostra que nós estamos no caminho. Esses jogadores estão comprometidos com o clube, enfim, nós estamos muito vivos na competição. Faltam 5 jogos, nós temos uma final na segunda-feira contra o Náutico e é importante nos mobilizarmos e nos prepararmos para essa grande final. Eu entendo que um time de futebol, principalmente num campeonato de pontos corridos como é a Série B, ele precisa ser constante. E aí ele precisa ser constante durante os 90 minutos, né? Sem a bola e com a bola. E nós fomos muito constantes hoje, né? Tivemos ainda algumas oportunidades para ampliar o placar. Poderíamos ter uma com o Clemente no primeiro tempo, algumas escapadas no segundo tempo. E fomos muito sólidos defensivamente, né? Quem iniciou e quem entrou. E sendo sólido defensivamente, você está muito próximo de vencer, né? E quando eu falo sólido defensivamente, não depende do Tadeu, do Lucas Ribeiro, do Luiz Felipe, do Djalma ou do Nico, enfim, do sistema defensivo como um todo, da equipe como um todo. E a equipe como um todo produziu defensivamente muito, né? Encurtando as jogadas, encurtando os cruzamentos, colocando o pé na bola, cumprindo função, e entregou muito ofensivamente também. Então, é um jogo realmente, assim, em termos de desempenho no mais alto nível, que nos deu a possibilidade de vencer, de chegar.

0: 48 pontos, de passar, inclusive, o nosso concorrente, que é o Operário, né? Porque nós temos vitórias a mais do que eles, e nos mantém vivo na competição.
1: Valeu então, tá aí o Mozart, técnico da equipe do Goiás. Eu vou pro nosso pit stop e aí a galera pode continuar mandando o seu áudio no nosso WhatsApp, a sua participação, e o Claudinho vai comentar do Mozart, e ele continua batendo na tecla que o Goiás tá vivo e que o Goiás vai brigar por acesso. Quando eu falo isso aqui, eu tô lembrando do Luciano, eu fiz um convite aqui, você não tava aqui, Claudinho, que o Luciano falou assim, que a imprensa fala, gente, você fica assim, alimentando um negócio que não existe, que o Goiás vai estar lá, que o Goiás vai chegar, mas daqui a pouco você comenta. O Tele Citamar aqui, ó, Nilton, dependendo dos resultados das duas rodadas que vem, o Vila Nova pode estar na Série A. Olha o Tele aí, na Escola Moinho, formamos líderes para a vida toda. 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Agora 10:35.
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1: Ah, eu tô aqui ao vivo, encerrando esse feriadão aí com o nosso apito esportivo, a galera participando. Ô Claudinho, e o Goiás, diga, surpreendeu? Não, né? Em relação a vencer lá?
16: Cara, eu já tinha falado que o Goiás vitórias ganharia do Operário, né? Eu não imaginaria assim a forma que o Goiás ganhou. Que forma é essa? Com atitude, né? Alguns jogadores procurando o jogo, né? Que o Lourenço arrebentou no jogo. Lucas Rodrigues mais uma vez jogou muita bola. Então o Goiás, mesmo fora de casa, se impôs no jogo. Lógico que dentro do jogo teve altos e baixos, mas não deixou de jogar, de propor o jogo. E isso é muito importante numa reta final. Até porque na entrevista do Mozart, ele tá otimista. O Yoda tá assim, ó, empolgadíssimo. Então, pra quem não conhece o Yoda, é o do Star Wars lá. É o nosso,
1: Mozart.
16: É o Mozart.
1: Parece.
16: Parece pra caramba. Então, assim, ele tá empolgado, tá achando que... Então, assim, Nilton, já viu aquele, não sei se quem que fala aqui, enquanto há bambu, há flecha, isso tá muito, assim, forte no treinador do Goiás.
1: E o Goiás é favorito pro jogo contra o Náutico.
16: Com certeza, né? Por mais que esteja numa situação ruim, já esteve pior... Matematicamente ele tem chance, só que o Goiás ele precisa ganhar os 5 jogos. Esse que é o desafio do Goiás. Na projeção para ele, tá? O Goiás hoje tá com 48, né? 48, vencendo, mais 15.
1: Ele tem mais 5 jogos, né?
16: Mais 5 jogos. Vencendo. E assim, como é?
1: Tem
16: a sequência de jogos do Goiás é muito boa.
1: Campeonato Brasileiro, Série B, o Botafogo vai vencendo o Ceará por 1-0. Então, e esse resultado é bom, que o Ceará não dá não. O Ceará precisa de vencer, né?
16: Uhum. Então, assim, é uma...
1: Eu tô citando aqui, é bom porque o Ceará vai pegar o Juventude em
16: pegar
1: casa
16: o Fortaleza,
1: no final de semana, né?
16: Pega o Fortaleza. Então são partidas assim que vai ajudar muito os times goianos. Mas a sequência do Goiás é o seguinte: Náutico em casa, Ceará fora, CRB em casa, Ponte Preta em casa e fecha com Sport fora. Então, assim, a sequência do Goiás, teoricamente, olhando aqui, a possibilidade de vitória é interessante, só que o histórico do Goiás não ajuda, entendeu?
1: Tem então muito você não acredita?
16: Infelizmente não.
1: Valeu.
16: Deixou muito, assim, reagiu muito tarde.
1: 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Vamos repercutir o Vila. O Tigrão venceu de novo, cara. Duas vitórias consecutivas. O Tigrão é líder de novo, é o time que mais venceu. E para mim o Vila está aí a duas vitórias de atingir o objetivo. Para mim o Vila vencendo o Novo Horizontino e o Juventude aqui, o Vila, ele vai conquistar o seu objetivo. Na minha matemática, eu sei que não é a sua,
16: não,
1: mas a minha é essa aí. O Vila batendo, ganhando, mas tem ganhado o Novo Horizontino e aí ganhando... vencendo o Juventude, para mim o Vila garante com 67 pontos. Se precisasse mais um ponto, 68, o Vila se qualifica. Vamos ouvir o Guto Ferreira, técnico colorado, aqui no Apito Esportivo.
17: Vai ter jogo que nós vamos vencer sem tanto equilíbrio, como foi o Botafogo. Vai ter jogos que a gente vai vencer como hoje, conseguindo controlar. Até porque o futebol, cara, jogo a jogo, ele é diferente. Contra a mesma equipe, muitas vezes, mudando o dia, muda muita coisa. Então, a gente tem que estar muito atento a cada detalhe do jogo, né? E é importante a gente seguir firme e forte, acreditando no que a gente está fazendo. E buscando, sim, buscando sempre esse equilíbrio, nessa consistência, mas não necessariamente tendo em todos os jogos, desde que a gente vença. De jeito nenhum. Nós precisamos ganhar o jogo de hoje. O jogo de hoje são 3 pontos. O outro jogo são outros 3 pontos. Não estavam garantidos os 3 pontos daqui. Primeiro nós procuramos garantir os 3 pontos. Então cada mudança que teve aqui teve um porquê, né? E graças a Deus deu tudo certo. Quem entrou fez o seu trabalho. E nós saímos com essa vitória importante. Meu, é o que eu falo. Às vezes, contra o mesmo adversário, na mudança de um dia para o outro, joga na quarta é um jogo, no domingo é outro. Cada jogo é uma história. E a gente sabia da dificuldade que seria o jogo do Cuiabá. E ocorreu justamente isso. Aqui era uma outra atmosfera, um outro tipo de jogo. E a gente procurou se preparar da melhor maneira possível e deu tudo certo, graças a Deus. A gente tem que ser inteligente na condição de cada um. Para alguns tipos de jogo e para algumas situações, o Lincoln, ele é importante. Só que a gente sabe o que o Lincoln pode oferecer para a gente, quanto e quando. Então a gente tem que tirar o melhor do Lincoln, tem que tirar o melhor do André Luiz e tem que tirar o melhor do De La Torre. Mesmo o De La Torre estando voltando, tendo ficado um tempo, em termos de lastro de jogo, o De La Torre tem um lastro maior do que o Lincoln. Adaptado à intensidade de trabalhos nossos, de treinamento, de jogo nosso, e querendo mostrar serviço também. Não que o Lincoln não tivesse, muito pelo contrário. Mas tinham detalhes aí que indicavam a utilização do De La Torre no lugar do Lincoln. E importante o respeito de um para com o outro, né? Que houve um respeito muito grande da parte de todos, que é acontecido normalmente no nosso grupo. E o nosso sempre vence com isso. Eu tenho que acreditar sempre. Eu estou puxando o barco, né? Então eu tenho que acreditar sempre, porque quem está dando a diretriz é quem está ali na frente. Muita gente junto, puxando junto comigo. Agora, se eu não acreditar, nós não vamos chegar. Que eu tenho que passar confiança para os outros. E é isso. E quando eu falo da confiança, do acreditar, da fé, de não pensar negativo, de pensar positivo, quando eu cobrei da torcida do Vila situações assim, porque o jogo agora, ele é detalhe, gente. Ele é detalhe e a atmosfera positiva, ela impulsiona, ela impulsiona. O Vila chegou aqui porque ele tem um trabalho, uma atmosfera de trabalho diária muito positiva, né? Da parte de todos ali, direção, staff, jogadores, funcionários e também do torcedor. Por que que o Vila joga muito bem dentro de casa? Porque o torcedor empurra. Tivemos jogos dificílimos ali que nós ganhamos porque o torcedor participou intensamente, empurrando nossa equipe. E a gente tinha que dar o recado, porque um jogo após o outro agora, só jogos muito difíceis. E esse tipo de sentimento vai acontecer. Então é um aviso para que a positividade acompanhe. A fé venha junto, que nós vamos chegar.
1: Valeu, então, tá aí a participação do Guto Ferreira, responsável por essa participação do Vila no Brasileirão. Olha aqui, o Valdenilson segue o líder, Vila. Vamos ganhar do Criciúma domingo. Não, o jogo não é com o Criciúma, é com o Novo Horizontino, o Cardoso. Qual domingo? Porque o próximo domingo o Vila joga com o Novo Horizontino. O Cardoso, boa noite, Newton. O Rui César Freitas, boa noite, Newton César. 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Claudinho, e aí? Ouviu o Guto, o Vila ganhou, qual a sua avaliação?
16: O Guto, ele é muito bom com elenco, em trabalhar o elenco, principalmente essa parte psicológica, né? Ele faz uma leitura muito bom dos jogadores que ele tem. E nessa entrevista ele colocou muita palavra positividade, o clima, né, tudo que envolve o Vila Nova, da tia que faz a comida, do tio que prepara o campo, até o torcedor. Então, esse momento do Vila, dentro da leitura do Guto, é a palavra positividade. O que quer dizer isso? Traz motivação, confiança e, acima de tudo, né, não desistir nunca, que é muito característico do torcedor vilanovense. Ele tá ali o tempo inteiro incentivando os jogadores.
1: 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Você acha aí, o Douglas Mendes saiu machucado, o André Luiz desfalcou. Eu não sei se o André vai estar disponível. O Vila, geralmente, quando o cara sai desconforto muscular, você viu que o Jonathan Costa, ele ficou, acho que, uns 2 jogos fora, né?
16: Três jogos.
1: Uhum. Aí tem expectativa aí da volta do André Luiz, ele ficou só 1 jogo fora. O João Vieira, terceiro amarelo, tá fora. Quem substituir?
16: Para mim, ele vai entrar com o Militão. Eu acho que o substituto imediato do João Vieira é o Militão, né? Então, é Dudu, Militão e Marquinhos Gabriel. Na zaga, Pagnussá vai tomar vai entrar
1: se o Douglas
16: não tiver condições. E no ataque, por mais que o De La Torre não esteja voltando, né, lógico, recuperação e não seja um jogador no momento, né, do nível ou da força do André Luiz, mas para mim ele faz uma obediência tática muito boa. Né, um jogador que se movimenta muito, é um atacante, um centroavante que sai da área igual o André, não tem as mesmas características, mas né, no que o Guto precisa dele, ele faz com muita maestria. Não apareceu no último jogo, mas para mim foi essencial dentro do esquema do Guto. Então, assim, as substituições, elas serão dentro disso aí. Né? No caso, na zaga, se o Douglas não conseguir jogar, volta o Pagno Sá. No meio de campo, o Militão já é o substituto automático do João Vieira. E na frente, o De La Torre entra no lugar do André Luiz.
1: Valeu, então. Alô, torcedor, galera mandando mensagem de áudio. Vamos lá, Zé do Norte. Agora 10h54. O ouvinte tem vez e voz aqui no Apito Esportivo na Bandeirantes.
18: Boa noite, Leotão. Boa noite. Apito Esportivo.
1: Tamo juntos.
18: Grande líder, sou fã seu, viu?
1: Obrigado.
18: Sou fã seu, sou Antônio Rosa aqui de Crominha.
1: Fala, Antônio.
18: Eu tô preocupado com o Vila, com o Guto insistir com o Natan Camargo e com essa íngua que chamado Maranhão. No final de cada jogo, ele tem que botar essas duas ínguas que realmente não resolve. Não marca, não desmarca, não chuta para gol. E um cara igual o Enzo, não tem chance, o Nilton. O que você acha, Nilton? O Guto tinha que... Poxa, não mexe no time para enfraquecer, para trazer o adversário para cima. Isso não pode. Minha preocupação é essa. Um abraço a todos aí. Eu fico feliz de ver seu programa, né? Então, um abraço.
1: Valeu, meu irmão. O Enzo perdeu espaço, né?
16: Cara, mas eu vou concordar com esse torcedor.
1: Mas o Guto não vai mudar.
16: Não vai mudar, mas
1: em relação aí...
16: é aquele negócio, né? No último jogo aí, ele colocou o Natan e o William Maranhão. São jogadores, assim... Tá, o Natan na marcação até que... Mas a leitura de jogo do Natan, às vezes, acaba prejudicando ele. Posicionamento, sabe? É um jogador que marca bem, mas a movimentação dele ali acaba complicando. E o William Maranhão é igual o Zinho, lembra do Zinho do Palmeiras?
1: Sim.
16: Ele gira pro lado errado. Aquela canhotinha dele deixa o torcedor vilanovense assim angustiado, dá uma dor no coração toda vez que ele pega na bola. Então, infelizmente, é o que nós temos para hoje.
1: Vamos lá, mais um ouvinte.
19: Fala, Nilton, boa noite.
1: Boa noite.
19: Rapaz, meu ídolo.
1: Tranquilo.
19: Como é que você está?
1: Bem.
19: Um abraço para você aí, né? Para todo o pessoal aí do Apito Esportivo. Dizer para você que é uma satisfação poder estar mandando esse áudio para você. Você está me acompanhando aqui. No percurso que eu fiz aqui para uma visita, e eu não abro mão de acompanhar o programa.
1: Que
19: é Paulo César Rocha aqui de Aparecida, seu fã. Grande abraço para você. Se Deus quiser, nós vamos ter os três goianos lá na Série A.
1: Assim será. Um abraço, César. Obrigado, meu querido. Mais um ouvinte no Alô Torcedor.
20: Como é que você tá? Tudo bom?
1: Tudo.
20: É o Lau.
1: Fala, Lau.
20: Da região noroeste.
1: Sim.
20: Então, o atleticano, eu sou um atleticano, a gente tem que ser realista. O Atlético, esse treinador, ele não sobe. Você tá entendendo? O cara é fraco demais. Concordo com esse nosso amigo que tá falando aí. Rapaz do céu. Mas quem é culpado disso tudinho? É o Hades. Gente, o time do Atlético é desse pra montar o time... quase no fim do campeonato, né? Rapaz, eu tive que ter preparado esse time para o campeonato, do campeonato goiano. Mas eu não sei, gente, quanto você quer subir, você tem que gastar um pouquinho mais. Você vê, o Vila Nova contratou um técnico, um dos melhores técnicos da Série B, né? O time do Vila Nova, você vê que não contratou muita coisa, não. O jogador tudinho é aqueles que ele tinha contratado, né? Você vê que o time do Vila Nova Rapaz do céu, melhorou o time 100%. O problema do Vila Nova é o técnico, né? Agora o Atlético, o problema dele é o treinador, que é muito ruim, né? Não sabe escalar, não sabe fazer a substituição na hora certa, muda totalmente errado. Não sei o que que tá acontecendo. Tem um menino lá, é o meia lá no banco lá, parece que tem raiva do cara. Mas o culpado disso tudo é o Adson, né? Se não subir, culpado é o Adson. Até falar pra você, tá dando sorte. Você vê que o CRB empatou, né? Agora ele continua no G6, né? Por causa desse empate lá. Se o time tivesse ganhado, já tava fora, né? Então é brincadeira, rapaz. O time abusa da sorte demais. Falou, Nilton, boa noite. Eu sei que você é um cara que tem mente a Deus, eu também sou cristão. Eu sou evangélico também, né? Eu sei que nós temos que ser luz, né? E o cliente tem que brilhar, né? Eu não sou melhor que ninguém, não, mas nós temos que ser luz, né, no mundo. Alô, boa noite.
1: Abraço, Lau, Atlético Nan. Claudinho, seu destaque final.
16: Meu destaque é para essa rodada no final de semana, né? Dos três goianos, onde todos, né, matematicamente, têm essa possibilidade, um de permanecer na liderança, o outro de permanecer no G6 e o outro de chegar no G6. Então, boa sorte aos três times aí goianos na Série B.
1: Valeu então, um abraço, obrigado, Claudinho, Zé do Norte, professor, e o doutor Renato Mafra. 11 horas, querendo Deus, amanhã, 9 da noite, o Apito Esportivo de volta. Um abraço pro Lucas Batista, programa foi top, até amanhã, Apito Esportivo, valeu.
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0: seguinte. Há duas semanas da votação para o segundo turno, a campanha entre Flávio Bolsonaro e Lula entra na reta final. No Canal Livre dessa noite, um raio-x que ajuda a entender como que o brasileiro votou no primeiro turno, quais os caminhos dessa nova fase aí decisiva, os desafios de Flávio para manter a vantagem e o que Lula também precisa fazer para tentar uma virada. Me acompanha nesse Canal Livre o jornalista Fernando Mitre, as cientistas políticas Deise Chocari e Sila Schumann, do Instituto IDEA, que está aqui com a gente hoje pela primeira vez na nossa bancada do Canal Livre, uma honra, e o nosso cientista político Fernando Schiller e o diretor-presidente do Instituto Paraná Pesquisas, Murilo Hidalgo. Bom, eu vou começar aqui, antes de mostrar alguns números para vocês, eu vou começar aqui pelas damas, pela Deise e pela Sila. Deise, como é que você avalia esse início de estratégia, tanto de Flávio, ganhando diversos apoios, inclusive do Cury, do Caiado, do Zema, e por outro lado, Lula tentando também se aproximar, vamos dizer assim, do meio digital, dos jovens, criticando bastante a coordenação de campanha do PT até agora. Como é que você viu esse início de campanha nessa primeira semana?
1: Boa noite a todos. Boa noite. É uma consequência do que foi o resultado do primeiro turno, né? Então, quem sai na frente consegue essas coalizões. Eu acho muito interessante porque o Flávio Bolsonaro, no primeiro turno, não conseguia nenhum nome para vice, né? E agora parece que é a grande noiva disputada, né? Então, acho que essa foi a grande notícia da semana aí. E eu também entendo que o desafio dos dois candidatos agora, que era aquilo que a gente falava, inclusive, no primeiro turno, né? A gente falava que no primeiro turno eles tinham que consolidar o voto. No segundo, agora, é expandir, né? É como ampliar essa base que eles já conquistaram aí no primeiro turno.
0: Sila, algumas pesquisas saindo, né? Demonstrando ou 6 pontos de diferença no Válido, como Poder Data, como Atlas Intel um pouco próximo disso, Datafolha com 4 pontos, 52-48. Como é que você está vendo? Era de se imaginar essa distância ali entre Flávio e Lula, na sua visão?
2: Sim, acho que a distância não foi uma surpresa para a gente. Acho que a campanha do Lula, se ela fez alguma coisa certa nesse início de segundo turno, foi criar uma expectativa de que seria maior. E aí, quando veio desse tamanho, parece que deu um alívio ali na mobilização que eles estão tentando fazer. Mas vai ser uma campanha equilibrada, com vantagem do Flávio. Essa é uma campanha de oposição, não é? A grande questão do presidente Lula continua sendo a aprovação dele, que é negativa, né? Está se tentando fazer aí uma comparação com 14. No entanto, em 14, a Dilma, em que estivesse numa posição difícil, ela estava muito melhor do que o Lula hoje nesse quesito. E quando é uma campanha de reeleição, é sobre isso, né? Então, o Flávio conseguiu fazer uma reorganização. A gente, é muito importante o que você faz entre o primeiro e o segundo turno, a forma como você se reorganiza. E o Flávio só teve notícia boa, né? Ele só teve apoios, ele tocou para frente, enquanto que o Lula teve que se voltar para dentro. E agora eu vejo aí as estratégias bem claras, né? O Flávio entrando como mudança, né? Que é exatamente uma campanha de oposição, e o Lula procurando fazer uma campanha muito mais de mobilização. Acho que é menos sobre a... Quer dizer, mobilização também é comunicação, mas eu acho que o mais importante, assim, que eu vi entre o primeiro e o segundo turno foi mobilizar a base, que é sólida, né?
3: Mitre. Eu acho que tudo começou, na verdade, uma semana antes do primeiro turno. Aquela onda do voto útil começou a ficar sinalizada nas pesquisas, inclusive. Veio a eleição, estava lá o resultado, que surpreendeu quem não estava prestando muita atenção. E as pesquisas seguintes, essas de agora, foram previstas aqui no nosso último Canal Livre. Exatamente. O Chile previu exatamente isso, entre 5 e 8. Né? Entre 5 e 6, é o que aconteceu. Agora, nesse momento, o Lula está debruçado sobre a campanha, ele assumiu pessoalmente uma série de iniciativas, na minha opinião, um pouco tarde demais, mas ele está tentando motivar a campanha. Ele vai começar, a primeira viagem dele vai para o Nordeste, onde ele espera recuperar alguma coisa. Mas não é lá que se resolve a questão se resolve é no Sudeste. Mas aí vamos falar sobre isso.
0: Chile, sua visão sobre esse começo de campanha, sobre a estratégia, tentativa de mudança também de Lula, lavando essa roupa suja e tentando caminhar para frente.
4: Olha, primeira semana eu concordo totalmente com o que os colegas colocaram aqui. Quer dizer, o Flávio, ele vinha embalado, né? Como a Deise colocou bem, ele virou a noiva, né? Noiva do pedaço. Mas vamos lá, porque como você tinha mais candidatos no campo da direita, evidentemente que ele teve esses apoios. Então é significativo, teve o Cury, Cury foi uma surpresa.
5: O Cury foi uma surpresa, porque ele a princípio disse que não faria, né?
4: Não faria, etc. Depois também ele fez aquele documento, etc. Então é uma sinalização. Não acho que existe transferência de votos. Acho que não há organicidade para transferência de votos de ninguém. Talvez, com exceção da estrutura política em torno do Lula e da lealdade, enfim, do carisma, do Bolsonaro, dificilmente um político brasileiro transfere votos, né? Mas você teve a sinalização, o Zema era previsível.
5: Caiado.
4: Né? O Caiado, acho que o Caiado deu uma certa ênfase, não é? Ele foi para a mídia, ele foi bastante agressivo.
5: Subiu no palanque,
4: né? Subiu no palanque, então em Goiás eu acho que tem um certo significado, talvez ali irradiando um pouco no centro-oeste, não é? Mas não tem grande significado nacional. A adesão dos partidos, cá entre nós, né? ela tem um certo simbolismo, ocupa algum espaço, mas também não transfere. Você imaginar que
3: não significa voto.
4: Não significa muito voto, porque os partidos são divididos, eles são baseados em estruturas regionais, eles já estão divididos. Né? Então, quer dizer, então acho que tem um efeito misto aí, até abre um certo espaço para o Lula se apresentar como candidato meio antissistema, porque, afinal de contas, o sistema migra para um lado. Então, eu acho que aí é um pouco neutro o efeito. Teve apoio o apoio do ex-presidente Michel Temer no início da campanha, então também não significa voto.
3: Nada.
4: Tem um pequeno simbolismo nisso, mas muito pouca coisa. Agora, eu acho que o que vale um pouco é o fato de que nos candidatos reeleitos, os governadores reeleitos, você tem 12 apoiando o Flávio e 5 apoiando o Lula. Aí você tem um certo potencial dos governadores embalados, nos estados, assim por diante. Muito em tese, eventualmente pode significar um pouco mais de estrutura nas campanhas regionais. Mas tudo é teoria, né? Por enquanto, eu acho que o Flávio realmente ele teve só boa notícia, a Silvia tem razão na campanha. E cá entre nós, esse negócio de mobilização digital, os dois fazem, né? Acho que estava conversando antes aqui. Então, quer dizer assim, bom, tem mobilização digital. Bom, tem mobilização digital de um lado e mobilização digital do outro. Nesta semana, acho que o diferencial positivo foi do Flávio, mas agora acho que com o início da campanha eleitoral equaliza isso.
5: Ô Murilo, o Mitre sempre chamou muita atenção, a Sila falava um pouco sobre a questão de rejeição, né? E realmente quando a gente olha, pelo menos essas primeiras pesquisas já em segundo turno, a rejeição de Lula maior, 3-4 pontos, enfim, de Flávio, e isso a gente sabe que em segundo turno é fundamental, né?
6: Exatamente. Primeiramente, boa noite aos colegas. Esse início de campanha, essa primeira semana, com certeza, que nem os colegas falaram, foi muito positiva ao Flávio, por causa dos apoios. Principalmente porque esse centrão que apoiou o Flávio, há 3 meses atrás, estavam rejeitando. Foi oferecido a vice, a União Brasil, o PP, a Tereza Cristina, que foi rejeitado, depois a Daniela, no Republicano.
5: Tereza Cristina, né?
6: Exata, foi rejeitada. E agora eles sinalizam pró-Flávio. Agora, o que eu vejo? Da agora em diante, todos esses apoios que vieram, mesmo dos 3 que disputaram as eleições, já mostrava que no segundo turno esse eleitor ia mais para o Flávio do que para o Lula. Isso já foi absorvido. Então agora é que vai começar a campanha. Eu te diria que de agora em diante, a partir de segunda-feira, vão ficar os dois. Vão ter sabatinas, vai ter o debate da Band, vai ter vários eventos. E ali nós vamos ver se o Flávio vai conseguir segurar essa vantagem ou não. Relembrando que essa vantagem é muito semelhante à vantagem que o Lula tinha sobre o Jair Bolsonaro há 4 anos atrás. Ele tinha menos rejeição do que o Jair. Hoje o Flávio tem 2-3 pontos a menos de rejeição do que o Lula. E o Lula tinha, se não me engano, 4 pontos de vantagem sobre o Jair. Certo? E o que aconteceu? O Jair conseguiu tirar essa diferença, tanto que arrancou com uma porção
5: e terminou... alguns dizem que se não fosse Carla Zambelli e Roberto Jefferson, poderia ter passado.
6: Então as vantagens que eu vejo, elas estão invertidas há 4 anos atrás, então é uma vantagem que o Flávio tem, não tem como negar.
3: E tem um ponto interessante que mostra as diferenças do incumbente agora e do incumbente de antes. O Bolsonaro perdeu a eleição, mas ele ganhou 18 pontos durante aquele
7: fundamental
3: ano.
7: Fundamental isso.
3: O Lula ficou praticamente no mesmo lugar.
7: Igualzinho.
3: Acho que ele subiu 4.
7: É reto.
3: É reto. Então é isso reto. Aí praticamente define, né, a situação.
5: Sila.
7: E no segundo turno não me parece que o esforço que ele está fazendo é nesse sentido, né? A rejeição acho que está par e passo ali, né? Apesar dessa diferença, ela é muito dentro da margem, ela é impeditiva para os dois lados, portanto, o que eu enxergo aí, né, a gente viu o antipetismo de chegada, que a gente tanto fala, né, fazendo efeito, o antipetismo de chegada, ele vem de antes da eleição e continua nos dias seguintes, em todas as eleições foi isso. Assim, mas hoje eu acho que o Lula tem dificuldade nessa questão da aprovação, porque tem mais gente, continua mais gente considerando que ele não merece um novo mandato do que gente que considera que ele merece.
4: Inclusive, só uma observação, na pesquisa Datafolha, mostrou exatamente um crescimento da desaprovação. Isso, 3, 4 pontos. Isso. Né? E este eu acho que o dado talvez mais complicado para o incumbente. Né? Na reta final, nós estamos no final, duas semanas das eleições, o governo cair em termos de aprovação para o incumbente não é uma boa notícia.
7: E todos crescem na campanha, né?
5: Sila, Deise, Schiller, Murilo e Mitra. Eu até encomendei isso para o Mitra, que ele gosta disso, né? Nosso pai dos debates. E daqui a uma semana a gente vai realizar o nosso debate aqui, dia 18 de outubro, domingo, 8 da noite. Eu preparei para vocês comentarem aqui um pouco sobre a questão da abstenção. No Brasil, a gente teve algo como 21%. A gente falava semana passada, a média nacional. A gente falava que é basicamente o que nós tivemos há 4 anos, um pouquinho a mais. Mas aqui chama atenção, por exemplo, alguns estados. Você vê que a abstenção, a maior do Brasil, foi Mato Grosso do Sul, né, onde tivemos uma eleição em primeiro turno de Eduardo Ridel, mas lá, ó, 23,88. A segunda maior foi no Rio de Janeiro, 23,32, onde nós, depois de muita celeuma, de muita discussão, nós tivemos aí uma definição ao longo dessa semana no Tribunal Superior Eleitoral, e o governador eleito já é Douglas Ruas, do PL, de Flávio Bolsonaro. A onda da direita levou efetivamente. E você vai vendo até pela cor onde teve mais, onde teve menos abstenção. Mas, e aí eu queria ver se a gente botava aqui um próximo gráfico, algo que pode influenciar bastante na abstenção no segundo turno. Ó, aqui a gente está mostrando um pouco a questão de abstenção, ó, primeiro turno de 2026, né? O Mato Grosso do Sul, como eu falava, onde foi maior abstenção. O Ceará foi a menor, tá? Abstenção, onde o Mano de Freitas conseguiu a reeleição do PT, a gente teve 15,52%, foi a menor rejeição. As pessoas foram às urnas, um estado que deu ampla maioria, aí praticamente o dobro de votos para Lula no Ceará. E que nós não teremos segundo turno para governador, que pode diminuir ali, de certa forma, a adesão dos eleitores. Se a gente puder caminhar um pouco mais para frente aqui também, para mostrar um outro dado também para os nossos participantes aqui da mesa. Em termos de governadores que já foram eleitos em primeiro turno, a gente tem aqui já 21 governadores, incluindo agora o Rio de Janeiro. Você vê que governadores de direita ou centro-direita estão aqui, centro, centro-direita ou direita. PL cresce, vai a 6, PSD 4, Republicanos 3, PP 2. O PT consegue a reeleição de 3 governadores, de Rafael Fonteles, que a gente está vendo ali no Piauí, consegue o Mano de Freitas no Ceará e consegue o Jerônimo Rodrigues na Bahia. MDB, Podemos e PSDB, cada um com um governo. O que que a gente está mostrando com isso? 21 estados já definiram no primeiro turno. A gente só tem 5 estados e o Distrito Federal para definir em segundo turno, são esses que estão em cinza, né? Para definir em segundo turno a eleição do governo. Eu já vou perguntar para todos eles o quanto que tem de impacto disso em abstenção. A gente tem segundo turno no Acre, mas estava aqui já quase que decidido, estava 49 e alguma coisa para Maíus Assis. Amazonas, um jogo bem mais embolado. Tocantins também. Rio Grande do Norte também, um jogo mais embolado. E esses dois também, também muito encaminhado. Para Celina Leão, que ficou com menos de 1.000 votos para poder vencer no primeiro turno. E no Espírito Santo também, com 49, algo do tipo. Lorenzo Pasolini, do Republicanos, também está bem próximo ali de uma eleição em segundo turno, pelos números que foram apresentados até agora. E aí, diante disso, começar por você, Deise. Como que você observa, frente a um segundo turno tão esvaziado nos estados, se isso pode representar realmente um aumento de abstenção no segundo turno?
1: Olha, eu acredito que aumento de abstenção não deva acontecer. Mas eu acho que fica um desafio para o presidente Lula, porque é ele quem tem que aumentar essa base, né? É ele que tem que aumentar o número de eleitores. E aí, como que ele vai convencer esse eleitor que não saiu de casa no primeiro turno a sair no segundo? E aí ele tem feito um movimento agora que me chama atenção, porque ele tem atacado, obviamente, mais o Flávio Bolsonaro, mas esse é um movimento que funciona muito bem para você mobilizar a sua base, mas para você expandir, não funciona. E eu sempre lembro, porque o Mitre, desde o início do ano, falava muito do eleitor independente, de como conquistar esse eleitor independente. Você não vai conquistar esse eleitor atacando o outro.
3: E ele está diminuindo. Você olha nas pesquisas, o eleitor independente, que era desse tamanho, já está assim.
1: Exatamente. E aí, como que você vai atrás desse eleitor independente? E aí, com esse número de abstenção, quando você olha o quadro, ele fica mais crítico para o presidente Lula, porque ele tem um xadrez muito complicado. Ele tem que manter a base base dele mobilizada, mas tem que expandir e tem que ir atrás desse independente que o Mitre tanto fala. Mas como? Mobilizando base, moderando o discurso, o xadrez está todo nas mãos dele.
3: Tem uma questão que eu queria até perguntar ao Murilo. Olhando essa última pesquisa, você vê o seguinte, 94% dos eleitores já disseram que já decidiram. Sobra seis. Então, os independentes seriam seis. Eu lembrei de você, num debate que nós tivemos, que você falou, no final, a decisão vai ficar entre 4, 5 e 6. Eles estão aí. É o que vai ser disputado agora.
6: Eles continuam aí. É. E pelas qualitativas que a gente faz, principalmente no primeiro turno, nós fizemos muito, com o eleitor indeciso. Certo? E a gente tinha a convicção que era em torno de 6% que eu te falava, e chegou um momento que a gente concluiu que 50% desse eleitor, ele é contra tudo e contra todos. Certo? A probabilidade maior era dele não comparecer para votar, que nada o agradava. Todas as denúncias, quando denunciava um, o outro também era culpado. Então era muito difícil convencer esse eleitor. Tem um fato que a Deise falou da abstenção, o que é o perigoso dessa eleição para os dois candidatos, ao meu ver. Como não tem segundo turno na maioria dos estados brasileiros, não tem fundo partidário, não tem deputado estadual, não tem deputado federal, campanha de governador, campanha senador. De senador. Então, ao nosso ver, se a eleição não equilibrar muito na última semana, vai acabar tendo um esvaziamento. Porque um determinado eleitorado pode pensar assim, meu candidato já foi.
1: E aí tu acha que a abstenção vai aumentar?
6: Ela pode aumentar. Se chegarem assim, as últimas pesquisas, 51-49, 50-50, vai. Aí o que acontece? A abstenção vai baixar.
5: Aí baixa.
8: Mas se tiver uma sensação
7: mas
8: de
7: ela
8: que...
7: aumentou em 22 isso, no segundo turno. Isso. Porque quando é uma aumentou. Eleição muito apertada, isso. o eleitor vai para votar para o outro não, não é. Ser eleito. E a abstenção no Brasil, ela é muito sistêmica, né? Ela é na baixa escolaridade, basicamente, e nos idosos, né? Mais de 70 anos e analfabetos e muita gente que está fora do seu município, né? Então, esse ano a gente teve muita abstenção de jovens, eu não sei ainda por quê, a gente está estudando bastante o jovem, porque ele está bem desmotivado, mas tem muito jovem que sai do seu município para ir para outro lugar, para fazer faculdade, para estudar, para trabalhar, isso é só uma hipótese. Mas, de qualquer forma, ela prejudica mais o presidente Lula nesse sentido. E acho que o esforço que ele vai fazer é totalmente em fazer o eleitor ir votar, o que ele fez já em 22.
5: Só uma coisa, Mito, que o Chile complementa sobre
4: isso. Só complementar aqui, eu acho que assim, o efeito, tem muita discussão sobre o sistema da abstenção, mas o efeito do primeiro para o segundo turno é quase nulo, na verdade, quase nulo. Né? Tem a variável da polarização, né? Mas tudo indica que nós vamos ter uma eleição muito equilibrada, muito mobilizada, muito radicalizada, então... Por esse aspecto aí vai ter incentivo. Agora, o que aconteceu em 2022? Nós tínhamos 15 estados onde não teve segundo turno, não resolveu no primeiro turno. Desses 15 estados, 8 aumentou a abstenção e 7 diminuiu. Então, é um empate, né? Sendo que houve um leve aumento da abstenção em estados do Nordeste, preferencialmente no Nordeste, Maranhão, Piauí, Ceará, um leve, levíssimo, não é? E uma queda mais concentrada nos estados do sul, Santa Catarina, Rio Grande do Sul, Paraná, inclusive Sudeste, São Paulo, né? Por razões talvez socioeconômicas, vinculadas ao perfil socioeconômico de renda, né? Então, estados do norte, por exemplo, que são mais a população mais rarefeita, um pouco mais difícil o acesso a algumas regiões, então cai um pouco. Mas o saldo final é muito irrelevante, então eu sou muito cético com essa ideia de que, bom, vai tentar virar a eleição diminuindo a abstenção. Isso é só
3: é difícil.
4: Uma noite de verão.
7: Mas Colômbia fez isso.
3: Sim,
7: agora,
3: lá aconteceu.
7: Né? Não conseguiu.
3: Quase, né? Agora tem uma questão que me parece essencial, Murilo. O empenho dos governadores eleitos pode mexer um pouco nesse panorama aí. Isso vai depender.
6: Mas isso, Mita, a gente viu essa semana em Brasília muitos governadores apoiando um lado ou outro. Agora, a dúvida que fica é se vai ficar na fotografia.
3: Isso, né? Essa
6: certo?
3: É a questão.
6: Se eles vão realmente para a campanha...
3: Pode mexer um pouquinho aí.
6: Com certeza, são os únicos, ao nosso ver, que têm condições de mexer isso, nos estados,
4: cara,
6: dessa mobilização.
4: Eu me lembro de Minas Gerais em 2022. Eu me lembro daquela reunião do Zema se elege no primeiro turno. Reúne, olha, sei lá, 2/3 do prefeito de Minas Gerais, fez uma mobilização, no final perdeu a eleição.
7: É verdade.
3: É que hoje lá em Minas não, acho que no Brasil inteiro, Mas em Minas não funciona mais esse negócio das lideranças se reunirem e decidirem. O eleitor está começando a ficar um pouco mais autônomo.
4: Minas é um mistério, só o Mitre entende Minas.
2: Agora, não, Minas, eu não falo sobre Minas.
5: É melhor.
9: Eu prefiro não falar sobre Minas.
3: Só os mineiros entendem Minas e não contam para ninguém. É um poema do
5: Só os cariocas entendem o Rio de Janeiro. Deixa eu perguntar uma coisa para vocês. O Murilo agora há pouco falou sobre possibilidade de denúncias e tudo mais. Até que ponto, Deise, começando por você, você acha que as denúncias... Olha, é um avalanche todo dia. É áudio pra cá, é áudio pra lá. Onde vocês acham, o que teria que acontecer? As denúncias têm um impacto? Podem mexer? Ou podem, mas tem que ser um hecatombe? Qual é a visão de vocês sobre denúncia com tanta coisa, com esquemas de Vorkaro da vida que tem saído nos últimos tempos?
1: A gente até conversava sobre isso antes do programa começar, né? O que a gente tem visto, pelo menos no primeiro turno, é que o eleitor ele está consolidado, né? Então, todas essas denúncias que apareceram no primeiro turno, elas não mexeram. Elas mexeram ali na Dark Horse com o Flávio, né, Murilo, que ele caiu 6 pontos, mas depois ele recuperou. Então, o eleitor, ele está votando...
5: E mexeu com o Lulinha no Lula, né? No caso do Lula.
1: Mas recuperaram, porque o eleitor, ele está votando muito no afeto, né? Ele está... E também na rejeição ao outro. Então, esses escândalos, eles vão aparecendo, eu não vejo essa possibilidade de mudança do voto, porque teve mais uma delação do Vorkaro, porque teve mais um escândalo, e eu acredito que é só algo muito fatídico para mudar essa intenção de voto, assim.
3: Agora, Sheila,
1: tá solidificado.
3: Aquelas medidas sociais que antigamente influenciavam a eleição, provocavam reação entre o eleitorado, parece que não funciona mais. Você pega as decisões populares do Lula. Em algum momento parece que funcionou alguma coisa. Depois, a questão dos endividados melhorou para ele naquela semana do desenrola. Nas pesquisas seguintes, voltou ao normal. Pode-se até imaginar que a dívida também voltou, ou a perspectiva da dívida, então o que era uma benesse virou alguma coisa neutra. Mas não funciona mais como funcionava antes.
4: Olha, essa é uma boa questão. Eu tenho curiosidade de ouvir aqui a Cília e o Murilo sobre isso. A minha impressão é que as chamadas medidas populistas, de uma maneira geral, elas estão muito precificadas.
3: Isso.
4: A impressão que eu tenho é que o eleitorado, ele já, bom, recebe eventualmente alguma vantagem direta ou indireta, mas primeiro, é algo muito difuso, não é? Vê muito como obrigação do governo
3: isso.
4: Fazer.
3: Eu acho
4: tem
3: que
4: prós
3: é isso.
4: E contras, porque tem toda uma crítica a esse tipo de medida. Parece um uso da máquina.
5: Lembrando que essa semana o governo zerou impostos federais para reduzir em algo como R$1 nos combustíveis, na gasolina, e também aumentou a subvenção no diesel.
4: Hoje, uma grande discussão no Brasil hoje é equilíbrio fiscal, endividamento público. Então, quer dizer, o tema da responsabilidade fiscal, o tema, como é que impacta isso no eleitorado? Então, na minha visão, tem impactos mistos isso. E eu não se vê, eu não consigo enxergar isso em pesquisa. Exatamente, isso de medir.
3: Porque o Bolsa Família ganhou aquele aumento de 15%, dia 19 agora o dinheiro começa a pingar. Será que isso pode ter algum efeito?
2: Acho...
3: O Lula tem 59% contra 28% entre o eleitorado que é beneficiado pelo Bolsa Família. Ele, claro que ele está de olho ali em uns 2% a 3%. Você acha que pode?
2: Eu acho

0: É a mesma coisa que aconteceu com o Bolsonaro. O Bolsonaro também só começou a tomar as medidas ali no final, né? E ele ainda tinha muito mais caneta, porque deu um auxílio emergencial de R$600. Fazia uma diferença na vida do sujeito real. É. Hoje são paliativos, né? Então,
1: não vai fazer diferença, tem pouca manobra,
0: mas é o que o governo tem para fazer, né?
2: Murilo, eu concordo com a Sila. Não surtiu o efeito que o governo esperava. Essa do combustível, ao meu ver, também não vai surtir um efeito para virar a eleição. A grande dificuldade que eu vejo do presidente Lula e da campanha do presidente Lula, pelo menos nos trabalhos que a gente tem feito, que eu vejo que ele vai ter que tirar a voto do Flávio. Ele já não consegue virar essas eleições, eu não acredito, fazer com que as pessoas vão votar, fazer com que o eleitor engaje muito na campanha, ele vai ter que tirar voto. E como é que se tira voto? Essa é a grande questão, não é fácil tirar voto. Então eu vejo assim uma dificuldade muito grande e não vai se dando mais, porque as bondades todas foram dadas, desde o imposto de renda, certo? Surte um efeito, que nem o Mitre falou, parece que esse efeito é de 10 dias. Depois de 10 dias ele volta ao normal. Então eu vejo assim uma dificuldade e para virar essa eleição terá que tirar voto de Flávio Bolsonaro.
3: Murilo. Como o Chile gostou muito de gráficos aqui, eu vou fazer mais uma vez. A gente estava falando sobre Bolsa Família, benefícios. Vocês falaram de Lula tem mais votos ali quando fala para o beneficiário do Bolsa Família. A gente está preparando aqui, porque foi uma das grandes discussões em reta final de campanha, a questão da religião. Inclusive aquela polêmica envolvendo Nossa Senhora. Isso aumentaria voto para o Lula naquela discussão? De que Flávio Bolsonaro foi acusado de ter um projeto que, na verdade, não existia, de tirar Nossa Senhora como padroeira do Brasil. Isso foi um grande tema. Aliás, a campanha do PT apostou muito nisso. Quando você olha para cá, ó, municípios mais católicos, primeiro turno de 2022, Lula cai. Ele tem uma queda de 5,5 pontos em votos. Não dá para a gente dizer que é voto de católico no Brasil, mas a gente pegou os municípios onde tem mais católicos e ele perde 5,5 pontos. Mostra aqui, por favor, o do Flávio. Na verdade, agora o de evangélicos, né? No caso de Flávio Bolsonaro, de 22 do pai para ele, ele cresce 3,2 pontos percentuais, Flávio, frente ao que tinha o pai há 4 anos. A gente separou também aqui uma arte para poder mostrar, porque a gente foi até olhar, por exemplo, como é que fica em Aparecida, já que a gente falou, aliás, hoje, domingo, nesta segunda-feira, há romeiros aí caminhando em direção ao Santuário de Nossa Senhora Aparecida. A gente está falando aqui da cidade Aparecida em São Paulo, onde fica o santuário, que ficou no meio de toda essa polêmica. Você vê que lá o Jair Bolsonaro já ganhava há 4 anos, mas a diferença ela aumenta de 58,30 para 32,12, aumenta a diferença a favor de Flávio Bolsonaro, ou seja, da família Bolsonaro. Chile, me parece, diante de tudo que a gente viu, a gente está mostrando aqui a diferença de votos, né? Ou seja, aumentou a diferença a favor da família, no caso Jair para Flávio, em 729 votos. Chile, me parece que aquela discussão de Nossa Senhora que a campanha do PT apostou não deu efeito. Tal, quiçá, foi um tiro pela culatra também, né?
4: Não, aquela discussão lá talvez tenha sido pior para o Lula, na minha, isso, na minha visão, porque era claramente uma fake news, né? Aquilo assim, acho que as pessoas... Nós estamos na 10ª eleição presidencial no Brasil, né? Assim, que pese a muita desinformação, a muita paixão, a muita polarização afetiva, muito tudo. Essa campanha, eu estou assim, impressionado com a quantidade, eu acho que a fake news virou uma espécie assim, de modus vivendi generalizado.
1: Impressionante.
4: É algo assim, a minha sugestão aqui é desligue a internet, né? Por 2 semanas é a melhor coisa que cada um vai fazer aqui pela saúde mental.
1: Boa ideia.
4: É impressionante como a para-realidade, a meta-realidade tomou conta do Brasil. Né? Então esse foi um caso, isso vai ficar na história do Brasil como as maiores fake news estruturais, assim, bem pensadas, amalucadas que se criou no Brasil. Né? Agora, aqui tem vários cortes interessantes. O Lula perdeu, em relação a 2022, 3,3% da votação. Né? Onde é que se concentrou isso? Basicamente, cidades pequenas no interior.
1: Sim. Cidades até 10 mil habitantes.
4: Exatamente. Né? Quer dizer, o Lula perdeu essa votação relativamente a 2022, fundamentalmente no interior. E tem um corte interessante que eu estava lendo, observando, analisando. Essa perda foi a 8,8% em cidades que têm no mínimo 50% da economia vinculada ao agronegócio.
1: Isso, claro. Endividamento altíssimo do agro, né, Chile?
4: Exatamente. Inclusive, se você vai, é um pouco o fenômeno do oeste da Bahia, Luiz Eduardo Magalhães, você tem um crescimento do agro.

0: agronegócio, né, com a cultura do agro, talvez a produtividade, as relações de produção, as relações sociais que se estabelecem ali, e há uma redução do apoio ao Lula, etc. Então, isso são cortes sociológicos que eu acho que tem um pouco, que explica um pouco essa diferença de 2022 para 2021.
1: Mas por trás disso aí tem um conjunto de informações aqui que vale a pena a gente considerar. Das últimas eleições para cá, os prefeitos da direita, que representavam 19% do total, hoje representam 43%. Os prefeitos.
2: E recebendo emenda.
1: Da esquerda, os prefeitos da esquerda eram 42%, hoje são 20%. E o centro de 45% para 36%, quer dizer, inverteu. É claro que o agronegócio tem a ver com isso também, é o ambiente do interior. Mas isso aqui explica. O Lula perdeu as pequenas cidades.
3: Mitten, em cima disso que você está levantando mais as vitórias, o maior número de governadores do Flávio em cima do Lula, mostra que no chão, campanha de chão, teria, se todos adentrassem na campanha, o Flávio teria uma vantagem maior, porque ele tem muito mais apoiadores hoje do chão, eleitos, deputados, senadores, o movimento de rua, eu diria, de andança nas ruas, é pró-Flávio. Mas vamos ver se isso na prática vai funcionar, né? Se essas pessoas vão...
1: O Lula está tentando mexer com a velha militância petista, vamos ver o que, que vai dar.
2: Você falou a palavra-chave, endividamento, né? É uma campanha sobre custo de vida, né? Nossa Senhora, enfim, todos os temas que pairaram aí, ela é sobre isso, como tem sido no mundo, né? A gente está vendo as eleições de meio de termo nos Estados Unidos agora, tem um presidente lá com baixíssima popularidade ligada a isso, ao dia a dia das pessoas que prometeu que ia resolver e não resolveu. E a mesma coisa aqui, né? As pessoas votaram no Lula por essa memória afetiva do Lula 1, Lula 2, depois da pandemia, e estão achando que ele não resolveu. Então, esse eleitor que o Murilo citou aqui, que não quer saber, é esse. Ele fala, já experimentei um, já experimentei o outro, ninguém resolve a minha vida. E é muito nessa pressão.
3: Isso em cima do que a Sila falou, que mais chama atenção também, que ele, nas entrevistas, eles não perdem muito tempo em falar isso. A gente espera que os debates que vão ter, que eles expliquem, que eles percam um bom tempo na discussão de como resolver a vida dos brasileiros.
2: Sim, a vida real. Primeiro, a vida real não teve.
3: Não,
2: né?
3: Teve. Não teve.
4: Você sabe, a gente vai ter que ir pro intervalo já, mas eu queria que a Deise falasse antes, Deise, porque eu lembrei, enquanto a Sila estava falando, que a gente está falando de proibibete, faz subvenção, polêmica de Nossa Senhora, reajuste do Bolsa Família e tal, mas lembra aquela frase de 92 do estrategista lá do Bill Clinton que falava...
5: É economia, estúpido.
4: Exatamente.
2: Mas proibibete tem a ver com isso, né?
4: Sim, mas o efeito naquele momento ali, ou pelo menos o efeito imediato, ainda não chegou. Não chegou para a campanha como se esperava, né?
5: Exatamente. E você tem... A gente, no Tarde Band News dessa semana que passou, nós entrevistamos a Marília Reis, né, agora senadora, que é brilhante, mas ela falou uma frase que me marcou muito, assim, enquanto ela falava com a Paula e com o Vitor, que ela disse que os brasileiros, eles tinham que dar uma chance para o presidente Lula para ele terminar com a desigualdade no país. E nós até comentávamos, mas 17 anos e 5 meses depois, é esse o tipo de pedido que você faz? E aí, depois de uma pandemia, o presidente ele é eleito com uma expectativa muito alta, que é o que a Sila falou, né? De que eu vou melhorar a vida dos brasileiros, eu vou dar picanha, cerveja. E aí, 4 anos depois, o brasileiro não percebe essa melhora no bolso, a tendência é você rejeitar esse governo.
4: Eu vou para um rápido intervalo, a gente volta daqui a pouquinho com o nosso Canal Livre, falando um pouco de eleições e lembrando para você que no próximo domingo a gente tem um debate entre Flávio Bolsonaro e Lula aqui na Band. Você não pode perder às 8 horas da noite. Até já.
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1: Qual é a boa?

0: pequenas do Brasil, em municípios até 10 mil habitantes. Mas a gente olha aqui, por exemplo, cidade de São Paulo, é a cidade mais populosa em termos de cidade do Brasil. Você vê que, frente a 2022, Lula contra Jair Bolsonaro, e agora Lula cai, Flávio cresce. A diferença é que há 4 anos contra Jair Bolsonaro era de 657 mil votos, dessa vez foi de 291 mil votos. Cai bastante a diferença. Isso é cidade, tá? Se a gente fosse pro estado de São Paulo, no estado de São Paulo, Flávio Bolsonaro venceu. A gente separou alguns outros dados também. Agora eu acho que a gente tem Minas Gerais. Sempre se fala muito sobre Minas Gerais como esse estado pêndulo que de um lado pro outro define. Isso aqui foi estado de São Paulo, que a gente mostrou, que eu falava agora há pouco que é o estado onde Flávio Bolsonaro no estado venceu. Aqui tem Minas Gerais. Vantagem há 4 anos, primeiro turno, 4,69, você tem em Minas Gerais, na verdade, a vantagem para Flávio Bolsonaro de 4,91, ou seja, Flávio Bolsonaro vence por praticamente 5 pontos de diferença no estado de Minas Gerais. E a gente tem também, olhando agora para Nordeste, olha só, em primeiro turno há 4 anos, a diferença que você tem entre Lula e Jair, 21 milhões contra 8 milhões. Aqui de 21 para 10, ou seja, Flávio consegue crescer. Há uma queda aqui em relação de Lula, né, em relação a 4 anos, uma queda dele. E também você tem votos a mais de crescimento em direção ao PL. Ou seja, são números que vão explicando um pouco essa conta. A gente foi aqui para Goiás, para Guarani de Goiás, para mostrar onde a gente teve a maior queda de Lula, né, onde você vê até que Ronaldo Caiado está dentro ali, dentre os mais votados, que é o estado dele, mas você tem a maior queda de Lula, 24,5 pontos se dá nessa cidade em Goiás. Claro que você tem aí votos que são distribuídos entre Ronaldo Caiado e Flávio Bolsonaro. E a gente tem também o último gráfico que a gente mostrou, onde Flávio cai, onde Flávio, frente ao pai, onde tem uma queda dele, no Piauí, em São Julião, aliás, o estado onde o PT conseguiu reeleger seu governador. Então, Schiller, quando a gente olha para muitos dados aqui, a gente vai na direção, como a gente falava, de que em capitais e até mesmo no Nordeste, onde o Lula sempre teve uma vantagem maior, até ali houve uma diminuição dessa diferença. E, consequentemente, onde ele contava bastante, ele acabou não conseguindo manter o que teve há 4 anos, né?
1: Vamos lá, né? No Nordeste, eu acho que existe esse fenômeno, né? Uma expansão gradativa da fronteira do agronegócio. Não é agronegócio no sentido tipificado, né? Nós estamos falando de agronegócio diferente, mas as relações de mercado ligadas ao agro, à produção, agropecuária, né, e também especializada em certas regiões, onde você tem uma mudança no perfil da economia e daí da inserção das pessoas, mais carteira assinada, você tem mais gente ligada ao setor produtivo formal, né, você tem menos gente dependendo do governo. O Lula tem uma grande vantagem histórica entre pessoas que são beneficiárias de programas de transferência de renda, né? Então, se você fizer um gráfico no Brasil entre estados, é praticamente uma linha extrema, a correspondência é muito forte entre, se você comparar pessoas dependentes do Bolsa Família com carteira assinada, né, eleição Flávio. É mais pessoas dependentes do programa de transferência de renda, menos carteira assinada, propensão Lula. Isso é uma linha de extrema, uma correlação muito forte lá no Brasil. À medida que você tem expansão da fronteira agrícola produtiva, você tem um encolhimento disso. O maior eleitorado do Flávio se dá exatamente nessa classe média, né? Não dependente de programa de transferência de renda, trabalhadora, né? O Lula tem uma presença forte da classe mais de maior escolaridade urbana, de maior renda, né, em grandes cidades, e no eleitorado de menor renda. É curioso isso, né? Por razões diferentes, né? Mas que explica um pouco essa mutação brasileira.
2: Agora, é interessante olhar esse número. No Nordeste, você mostrou isso aí, mas não tem a porcentagem. O Flávio cresceu 32% em relação ao pai dele.
3: Exato.
2: O pai dele teve 8 milhões e 300 mil votos. O Flávio teve 10 milhões e 400.
3: Mas acho que o alarme que soou no governo antes da campanha foi justamente a perda de apoio no Nordeste. Isso já vinha do governo. Né? O Nordeste já começou a tirar a aprovação do Lula.
0: Mas teve uma crítica, né, Sila, muito forte ali da coordenação de campanha, inclusive numa discussão deles lavando roupa suja depois, de que a coordenação de campanha era muito São Paulo, que deveria ter tido mais componentes e pessoas do Nordeste, tanto que agora no segundo turno diversos nomes do PT do Nordeste entraram com força. Camilo Santana, Rafael Fonteles, que é um governador que se reelegeu com grande popularidade, né? Se elegeu muito bem no Piauí.
2: O Rui Costa, enfim, agora.
0: Mudou um pouco porque perceberam isso, talvez.
3: Né? Mas também são os eleitos, né? Quer dizer, é o que temos.
0: São os três.
4: O maior problema que a gente sente do Lula no Nordeste é a palavra sonho. As pessoas sonharam muito com a eleição do Lula, que as coisas iriam acontecer, certo? Principalmente a melhoria de renda, de consumo, e não aconteceu. Então ele vai ter que ter uma campanha muito propositiva nesse aspecto, convencer eles de volta de que é possível, né?
0: Trazer aquela coisa da esperança e tudo mais, né?
2: Mas só a ofensiva no Nordeste não resolve. Eu acho que a decisão vai estar no Sudeste.
4: Eu concordo com você, Miguel.
3: Mas eu percebo que...
4: A decisão, ao nosso ver, vai ser no Sudeste. Se o Flávio conseguir manter essa vantagem ou ampliar um pouco, não há voto no Nordeste suficiente para virar.
3: A briga é aqui. Agora... A briga é aqui. Agora, essa estratégia do risco me parece uma estratégia bem pensada, não é? Porque as pessoas, na verdade, não conhecem o Flávio. E o Flávio, quanto mais ele fala e quanto mais falam por ele, mais risco ele corre. Né? A gente falou aqui de ajuste fiscal. É difícil, nesse momento, se propor um ajuste fiscal, mas, ao mesmo tempo, ter que dizer, não, mas eu não vou mexer no salário mínimo, mas eu não vou mexer no Bolsa Família. Né? Ele está anunciando aí, vou cortar ministérios... Enfim, que são coisas que a gente sabe que é irrisório para resolver esse problema. Então,
4: isso que a Sila falou.
3: O Flávio é administrar o tempo até o final, né? E por isso que o debate vai ser importante.
4: Isso que eu ia te falar, isso que a Sila falou é o grande problema do Flávio. Ele está preparado, isso ele vai mostrar nos debates. Acho que o debate da Band aqui vai ser uma...
3: Vai ser uma audiência.
4: Exatamente.
2: É porque, eu não tenho dúvida, esse debate vai ser decisivo.
3: Histórico.
2: Agora, o que eu acho é que esse déficit, que eu acho que é o maior déficit da campanha, que é o déficit de conteúdo, ele continua aí. Então, você falou a questão fiscal. A questão fiscal, ela está...
1: Esse é um paradoxo brasileiro, permite-me, porque acho que tocou num ponto central. Aliás, é um paradoxo para muitas eleições, né? Todo mundo no Brasil acha, todo mundo é exagero, mas quase todo mundo no Brasil acha que nós temos que fazer um ajuste fiscal, mas quando vai detalhar o que é um ajuste fiscal, é um problema.
3: Ele elege um congresso gastador, cheio de emendas.
2: Você pode ver o seguinte, você encontra aqui ali, por exemplo, o Flávio diz que aposentado vai continuar recebendo o reajuste acima da inflação. Sim, tá. Ele não vai mexer no salário mínimo também, vai continuar valorizando o salário mínimo. São duas informações que sozinhas elas não significam nada. Então, por isso que eu estou dizendo, nós temos que ainda acreditar e insistir, nós jornalistas, com uma busca de respostas mais completas por parte dos candidatos.
1: Na verdade, ainda existe uma espécie generalizada no Brasil, uma espécie de pensamento mágico, né? De que você pode conviver com uma dívida pública e vai explodindo infinitamente, que ajuste fiscal é um pouco teórico, né? Ninguém sabe exatamente o que é isso. Quem é que sabe o que é exatamente déficit primário no Brasil? Déficit nominal no Brasil. Dívida pública era 70%, agora 80%. Mas o que, que significa isso? É tangível? Isso é difícil, né? Então, quando você vai... E é curioso, as campanhas começam, algumas, pelo menos, mais à direita, mais muito liberais e terminam muito pouco liberais.
2: Claro.
1: Né? Porque no final...
2: Não sei nem dúvida.
1: Eu vi recentemente um vídeo, inclusive, do coordenador econômico da campanha do Flávio, desmentindo, não vamos privatizar tanto assim, não vamos mexer no salário mínimo, não vamos, né? Porque, obviamente, tem um custo eleitoral brutal.
2: Claro, o Flávio aqui no Canal Livre falou, eu tenho uma tia aposentada, você acha que eu vou prejudicar a minha tia?
1: Faz sentido. O debate é interessante, porque ele vai tangenciar estilos, ele vai inflexões,
2: agora eu quero ver um candidato cobrar o ajuste fiscal do outro, isso que eu quero.
1: O bom do debate é que não é o jornalista cobrando, é o próprio candidato cobrando.
0: Esperamos, eles podem
3: ir para pautas as mais, né?
0: Deixa eu só perguntar uma coisa sobre a campanha do Lula, Deise. A Cátia Abreu, ex-ministra, teve até uma postura ali corajosa na coordenação e depois repetiu isso em campanha, em que ela chegou a falar em menos Janja e mais Alckmin. Dizendo que o Alckmin, um vice-presidente que sabe o que está falando, que entende, deveria ser mais exposto, mais explorado, e que foi um erro da campanha e tal. Qual é a sua avaliação sobre isso, sobre o uso dele na campanha, como que ele ainda pode ser útil?
5: A diferença do Alckmin para a Janja, comparação aqui, né? Mas a Janja, ela não agrega nada na campanha do presidente Lula, ou quase nada, né? Muito pelo contrário, todas as vezes que ela se manifestou... teve ruído, né? Isso, obviamente, acaba não sendo positivo. O Alckmin, ele faz um papel que, obviamente, ele foi chamado para isso, que é quebrar esse estigma da esquerda. Então, ele conversa com um empresário aqui no Sudeste, interior de São Paulo, que é mais o setor agro. Ele conversa com esse empresário, ele conversa com o setor agro de uma forma muito mais aberta. A Janja, ela não traz esse ativo para a campanha do presidente Lula. Então, quando a Cátia Abreu, ela se manifesta, eu entendo que é isso que ela está tentando mostrar. Utiliza mais o Alckmin porque ele quebra esse estigma da esquerda e a Janja, ela só acirra ele. Então, não traz benefício nenhum.
1: Mas entre a Janja e o Alckmin, acho que o Lula fica com a Janja, né?
3: Ah, então, eu acho que essa é a questão. Olha, eu trabalhei com muitos políticos. A mulher do candidato... Não tem como.
2: Agora, que o Alckmin
6: fala mais alto.
2: O Alckmin é um ativo importante no quadro do governo e foi mal usado, não há dúvida nenhuma.
3: Fundamental na outra, com a frente ampla.
2: Exato. Fundamental, tudo, claro. Agora, há uma crítica interna no PT com a qual eu concordo plenamente. Primeiro é o seguinte: subestimar o adversário. Quando o Bolsonaro indicou o filho para ser candidato, gente, o que eu ouvi de gente comemorando na área do PT, bom, é o adversário ideal, etc.
6: Agora há pouco a Deise estava lembrando bem que esses partidos todos que hoje estão se aproximando do Flávio,
2: correram.
6: Tiraram o corpo, correram, o Murilo falava disso,
2: ele teve que fazer
6: uma chapa puro sangue para poder fechar a chapa dele. Todo mundo falou, não vai dar em nada isso aí.
2: Não acharam um vice, entendeu?
3: Mas seria uma campanha mais fácil se não tivesse.
2: Agora, outro erro que estão discutindo lá, outro erro que eu acho que também de fato é um erro, foi aquele investimento que até nem chegou a acontecer. Aquele investimento do PT em comparar legados. Eu acho que isso não resolve. Você tem que olhar para frente, é o futuro, é a vida do eleitor. Vai melhorar ou não vai? Entendeu? Ficar com essa coisa, vamos comparar legados, foi uma perda de tempo.
3: Não, eu ia dizer que o que tem de pior numa campanha é ela não ter uma estratégia clara para todo mundo que está na campanha. E eu acho que é isso que acontece na campanha do presidente Lula. Ela é errática no sentido de cada um fez o que achou melhor fazer. Todos esses personagens que a gente está falando, isso é o de pior numa campanha.
2: Exatamente.
3: Até você ter uma estratégia errada é melhor do que você não ter nenhuma.
1: Eu tenho uma teoria que a gente vai discutir muito, talvez no pós-eleições até, mas a minha impressão é que há uma convergência lenta, uma migração para um voto mais à direita, ou mais conservador no Brasil, a médio prazo, né? Como também tem na América do Sul. Esse é um tema continental, na minha impressão. Quer dizer, eu acho que ele foi, em certa medida, represado, esse movimento, pelos problemas, vamos lá, do governo Bolsonaro 1, né? Por todos os problemas, pandemia, questão da urna eletrônica, questão, enfim, todo o debate ideológico que houve, etc. Né? E pela personalidade do Lula, pelo recall do Lula, então o Lula segura, vamos lembrar, olha a votação do Haddad em 2018, né? Compara com o Lula. Então o Lula tem um recall que é pessoal, que é um voto dele, que talvez tenha uma parte que não é nada ideológica, é simplesmente uma memória pessoal, popular, histórica do Lula, né? Mas que não é transferível para a esquerda, e que se não fosse o Flávio o candidato, Flávio pode ter, acho que é um candidato que foi surpreendente em toda a campanha, foi surpreendente desde o início, né? Surpreendeu inclusive o comando da campanha do PT, mas poderia ser uma diferença muito maior, na minha visão. Eu acho que a oposição estaria numa distância maior em relação ao Lula.
6: Se fosse um Tarcísio, por exemplo?
3: Com certeza, não, acabava...
1: Tarcísio, assim por diante. Não, não me parece evidente isso. Ah, evidentemente que é difícil comprovar isso agora, porque você não tem...
2: Agora, a descrença no Flávio no começo é uma coisa impressionante. Inclusive, a tal terceira via, né, que eu não acho... Não vejo muita razão nessa expressão terceira via ali.
3: Não tem nenhuma,
2: mas estão chamando de terceira via. Ali eles contaram com isso, contaram com a fragilidade do Flávio.
3: Mas eu só me permitindo só discordar um pouquinho, eu vejo que tem um looping de oposições no mundo. Onde tem direita ganha esquerda, onde tem esquerda ganha direita. Há uma insatisfação com relação aos governos generalizada. E aqui no continente você tem toda a razão. O movimento é de direita, mas porque era de esquerda. Né? E assim, Os presidentes hoje, eles são eleitos e eles não são populares. Eles ficam com o país dividido por conta dessa diferença muito pequena entre os dois. O país já sai dividido. E é o que vai acontecer aqui também. Eu não tenho ilusão de que o próximo governo vai ser...
2: Uma espécie de revezamento, né?
3: Vai ser popular, metade contra porque metade do país vai ficar insatisfeita, seja qual for a escolha.
2: É isso,
3: e esse
2: dúvida.
3: É o drama dos...
1: Eu tenho perfeita consciência que essa tese é controversa. Tá? Mas é uma impressão que eu tenho. Se você pegar Congresso Nacional, se você pegar governadores, prefeitos, né, você pega numa linha de médio, você tem um crescimento lento, mas um crescimento parece orgânico. Você pega deputados muito bem votados, jovens, liderança, renovação, retórica política, migrando para este campo. Talvez a esquerda tenha que se adaptar.
3: Sim.
1: A esquerda... O PT fez uma pesquisa há coisa de 10 anos atrás na periferia de São Paulo.
3: Da Perseu Abramo, né? Maravilhosa essa pesquisa.
1: Uma pesquisa muito interessante, mostrando aspirações das pessoas que vivem na periferia.
3: As aspirações
1: das pessoas. E uma, nunca me esqueço de uma frase, a aspiração de ter uma franquia da Cacau Show, de colocar o filho numa escola particular, de ter um pequeno negócio, lá, de não depender do governo, de ter uma vida... Bom, são aspirações que tem um meio,
2: aí,
1: por exemplo,
2: mas aí
1: empreendedor individual.
2: Tocou num ponto aí que é onde tem uma miopia, teve uma miopia do PT. O PT não entendeu muito isso. Demorou. É. No final o Lula começou a mexer no discurso, mas demorou a entender.
6: Ô Mitre, faltam 2 minutos, eu quero ouvir todos vocês sobre o seguinte. Daqui a uma semana a gente tem um debate aqui na Band. Vou começar por você, Deise. O que, que você acha de, para vocês serem mais concisos, de postura dos dois? Como é que será, na sua visão, Lula e Flávio Bolsonaro no debate?
5: Extremamente agressivos.
6: Os dois? Você acha que Flávio não pode jogar um pouco parado e tentando falar de propostas e ser o cara mais... pé no chão?
5: Eu acredito que ele pode até pensar nisso, mas o jogo vai para agressividade. É matar ou morrer essa eleição. Não vejo ela como sendo ponderada, não.
6: Sila.
3: Olha, 60% dos eleitores, a gente tem perguntado constantemente, querem o debate. Então, em primeiro lugar, acho que vai ter uma grande audiência. As pessoas querem assistir, querem saber quem é o Flávio e o que o Lula propõe para um Lula 4. Então, nesse sentido, acho que vai ser muito importante. Eu tendo a concordar com a Deise de que vai ser agressivo, acho que vai ser difícil de aguentar, mas o Flávio vai ser certamente muito treinado para esse momento. E ele precisa justamente mostrar esse lado mais conciliador que o Jair. Mas eu não sei se eles conseguem.
1: Olha, eu tendo a concordar também, mas acho extremamente perigoso isso. Eu nunca me esqueço do debate Lula-Alckmin, onde o Alckmin precisava virar voto, ele precisava encostar.
3: Boa lembrança.
1: Ele entrou brabo, ele entrou agressivo e perdeu o debate. Por que perde?
2: Mas aquele não era o Alckmin, né? Existe o Alckmin mandou um outro para participar do debate.
1: Existe uma expressão bem brasileira que é atravessar o samba. O Schneider, carioca, ele conhece bem. É. Então você não pode atravessar o samba.
2: Né? É verdade.
1: Então você pode, você tem que ser agressivo, mas na medida certa.
2: Claro.
1: Que o eleitor vê. Porque é uma diferença entre a agressividade, o destempero, o desequilíbrio. Claro. Às vezes é muito tênue. É.
4: Eu vejo que vai depender demais das pesquisas de quinta e sexta, dos resultados dos trackings. Isso vai mexer nas estratégias deles. Talvez um candidato tenha que vir mais provocativo e o outro mais calmo. Vai depender demais do resultado dessas pesquisas, que isso que vai depender, vai definir a estratégia de cada candidato. Agora, pelas pesquisas que a gente faz, que nem a Sila falou, a grande maioria quer o debate, quer o confronto. Só que eles estão esperando soluções. Que eles não venham aqui para discutir o que todo mundo já sabe. Quem é mais culpado e quem é menos culpado. Aí, se vier para essa discussão, o debate termina no 0-0. Não vai ter vencedor.
6: Mitre.
2: É o que eu digo. Eu não posso imaginar que esse déficit de conteúdo que nós estamos denunciando aqui desde o primeiro dia da campanha vai continuar o mesmo depois do debate. Não é possível. Tem que haver um confronto de ideias nesse debate. E os dois candidatos sabem disso. Outra coisa que eles, se não sabem, deviam saber, é que a agressividade pura e simples em debate não dá voto. Eu já participei de mais de 50 debates na minha vida. Eu já vi muito candidato perder definitivamente suas possibilidades por excesso de agressividade. O eleitor não quer isso. O eleitor não quer um sujeito dando murro nos outros. O eleitor quer um comportamento adequado para um governante. É isso que ele quer.
1: Quer que nós, se debate ganhasse a eleição, o Ciro Gomes era presidente do Brasil.
2: Ué, claro, grande debatedor. Grande debatedor, mas ele passa do ponto às vezes.
6: Nem no governo ele conseguiu ganhar agora do Ceará.
3: E agora tem os cortes dos debates.
2: É, tem isso também, você imagina. Fica, um destempero bem cortado e julgado nas redes.
3: É sobre isso.
2: É.
6: Olha, eu queria agradecer a sua audiência no Canal Livre de hoje, dizer que na semana que vem, 8 da noite, a gente faz o nosso debate e na sequência, um debate previsto para algo como 2 horas, e na sequência, às 10 da noite, a gente entra para o nosso Canal Livre, justamente analisando esse debate por 1 hora, 1 hora e meia, falando do debate e também da última semana de campanha nesse segundo turno. Agradecer a Deise, agradecer a Sila, Schiller, Murilo Hidalgo, Mitre, principalmente a você de casa. Uma ótima semana. Até semana que vem, a gente te espera. Tchau, tchau.

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0: Meia-noite, um minutinho. Muito bom dia para você que tá ligado aqui na Bandeirantes, neste comecinho de terça-feira, hoje, 13 de outubro de 2026. E hoje você pode estar reparando aí pela voz, para quem nos acompanha pela Rádio Bandeirantes, em São Paulo e em toda a região metropolitana, a nossa frequência é 107.3, mas nós temos conosco toda a Rede Bandeirantes de rádios espalhada por todo o país. Pela voz, você deve estar percebendo que não é Diogo Braga quem te faz companhia nesta madrugada. Diogo teve um probleminha médico aí, foi mandado às pressas para o departamento médico. E por isso, meus amigos, eu, Vitor Lupato, te faço companhia nesta terça-feira até às 5 da manhã. Olha, confesso que está sendo um pouco nostálgico, viu, essa madrugada, essa apresentação do Bandeirantes a Caminho do Sol. Tenho certeza que muitos de vocês estiveram comigo não faz nem tanto tempo, né? Foram 2 anos e meio cuidando dessa lojinha aqui na Bandeirantes. Confesso que foi um período bacana demais para mim. Espero que também tenha sido para você, que é fiel ouvinte da Bandeirantes, que nos acompanha há tanto tempo. Bandeirantes que em maio do ano que vem vai completar 90 anos de histórias, e você com certeza faz parte disso. Nós fizemos parte do Bandeirantes a Caminho do Sol por quase 3 anos, vai. E foi muito legal, foi um período de muita aprendizagem, um período que me fez crescer como pessoa, como profissional. E é gostoso demais estar de volta para fazer hoje aqui ao seu lado, contando muito com a sua participação. Você que gosta de nos acompanhar ao longo da madrugada, a companhia com prestação de serviço, com muita informação, muita notícia, daquele jeito que você já conhece a Bandeirantes, né? Daquele jeito que você está acostumado a nos acompanhar há bastante tempo. Então, eu já faço aquele convite para você mandar a sua mensagem, para você participar aqui com a gente do Bandeirantes a Caminho do Sol desta terça-feira, pelo nosso WhatsApp, mandando aqui o que você quiser. Você pode mandar uma foto, um vídeo, um áudio, uma mensagem de texto. O importante é você fazer companhia para mim. Vamos ver se eu ainda lembro como é que faz isso aqui, como é que é tocar essa brincadeira na madrugada da Bandeirantes. Então eu conto muito com a sua ajuda, conto muito com a sua companhia ao longo das próximas horas. Fechou? Vai mandando mensagem aqui. O nosso WhatsApp é o 11 999 04 8756, tá bom? 11 999 04 8756, WhatsApp da Bandeirantes, é para você mandar mensagem, participar, conversar com a gente até às 5 horas da manhã. Olha, eu não sei aí de onde você está nos acompanhando, mas aqui em São Paulo, pelo menos, uma viradinha no tempo, hein? Agora, 19 graus ainda, não dá pra dizer que é uma madrugada gelada, como eu costumo brincar, aquele frio de gelar as carças, né? Não, ainda não é esse frio, mas parece que vai piorar. No fim de semana nós tivemos alguns dias de muito sol, de calor, mas hoje o dia já ficou todo encoberto ao longo do feriadão de Nossa Senhora Aparecida. Já não foi aquele tempo dos melhores e parece que assim ficará também ao longo da semana. Cada mudança de tempo que a gente anda acompanhando, né? Não tá fácil, não. Haja saúde para aguentar todas essas mudanças aí climáticas, mas eu tenho certeza que aí de onde você está nos acompanhando, de onde você está nos escutando, deve estar acontecendo algo muito parecido. Manda aí como é que está o tempo na sua região e mande também por onde que você está acompanhando a Bandeirantes, porque eu lembrava antes de várias das nossas rádios companheiras que ficavam com a gente ao longo de toda a madrugada. Confesso que algumas eu já esqueci. Então, por qual das rádios da Rede Bandeirantes você está escutando o Bandeirantes a Caminho do Sol, hein? Manda aqui também para o nosso 11 999 04 8756, e que aí ao longo de toda a madrugada a gente vai conversando, vai trocando mensagens, vamos falando um pouquinho mais por aí. Olha, já mandar um abraço aqui pro Fábio Lima de Santo André. Grande Vitor Lupato, seja muito bem-vindo, fiquei muito feliz em ouvir a sua voz, muitas madrugadas de boas histórias com Ailton Dias. Você sabe que hoje, quando eu fiquei sabendo que faria o Bandeirantes a Caminho do Sol, a primeira coisa que eu fiz foi encaminhar um áudio pro Ailton Dias, ele chega mais tarde agora, né? Eu mandei um áudio pra Ailton, falei, ô Ailton, acorda hoje, toma um cafezinho e já corre lá pra Bandeirantes pra gente dar umas risadas, lembrar os velhos tempos lá na madrugada da Bandeirantes. Vamos ver se ele vai conseguir escutar esse áudio, vai acordar no horário e vai conseguir chegar aqui pra gente curtir um pouquinho também. Alexandro de Marituba, escutando Bandeirantes a Caminho do Sol, direto da Rádio Clube de Belém. É bom te ouvir de novo na Caminho do Sol, Pato. Coloca aí um dos gols do chocolate do Palmeiras em cima do Corinthians, narrado pelo Ulisses Costa. Eu não posso nem esconder, hein, que tô feliz pra caramba com esse resultado do último domingo. Palmeiras brigando aí pelo título do Campeonato Brasileiro, fora Libertadores, Copa do Brasil e o Corinthians, meus amigos, o nosso arquirrival dos torcedores palmeirenses, vivendo uma das piores fases da história do clube, né? Uma crise política, crise financeira e agora com 8 derrotas seguidas no Campeonato Brasileiro, eliminação na Libertadores, eliminação na Copa do Brasil, que fase vivem os corintianos, né? Também aqui com a gente, a Áurea Rocha de São Bernardo. Bom dia, Vitor Lupato, saudades de você, seja bem-vindo. Obrigado, viu, Áurea, um beijo pra senhora. E já tem gente aqui brincando com o Quero Café. Eu até estava comentando aqui com o Michel Lopes, nosso colega, quando eu abri aqui todo o aparato, os equipamentos do Bandeirantes a Caminho do Sol, olhei o que a gente tem de vinheta separada, e aí falei, ih, tem um pouquinho do meu legado aqui ainda, hein? Olha o que tem.
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0: E os ouvintes já estão pedindo cafezinho por aqui também, meus amigos. Daqui a pouquinho precisa, né? Passar um café. Já prepara seu cafezinho, já vai se ligando aqui na Bandeirantes, porque ainda tem muita água para passar por debaixo dessa ponte, hein? Até às 5 horas da manhã a gente vai conversar demais da conta. Tem ouvinte aqui também perguntando quem que é o Calimério. O Diogo volta quando? Boa pergunta, Calimério. A gente torce para que volte o mais rápido possível. Bom dia, Vitor. Que felicidade ouvir sua voz novamente. Que bom te ouvir de novo. Para ser completo, o Ailton deveria também estar com você. Pois é, está vendo? Nem quiseram colocar o Ailton Dias para a gente formar essa dupla de novo aqui. E, na verdade, era um trio, né? Eu, Ailton Dias e Pedro Gambassi. Quem lembra? Gambassi hoje e também, daqui a pouquinho chega por aqui, é o nosso editor-chefe do Primeira Hora, às 7 horas da manhã aqui na Bandeirantes. Olha, quem mais está aqui? Essa mensagem foi do Anádio Filemon de Campos, do Jardim Leonor Mendes de Barros. Valeu, hein? Um abraço para você, obrigado pela sua companhia. Bom dia, Vitor, estamos ligados aqui da ilha de Cotijuba, em Belém do Pará, que por sinal, mesmo nesse horário, estamos com 27 graus. Não é fácil não, hein? Olha isso, no Pará, 27 graus, à meia-noite 10. Boa sorte para vocês que vão atravessar a madrugada nesse calorzão. Aquela mensagem lá perguntando quanto que o Diogo volta foi do Mauri Calimério, ou é Mauro, escreveu errado, não sei. Ele é de Guarulhos, está acompanhando a gente também. Sérgio Amâncio, ouvindo a Bandeirantes pela Cultura de Leme. Um abraço pro Sérgio e para todo mundo que está ligado aí na Cultura de Leme, direto do interior de São Paulo, com a gente aqui no Bandeirantes a Caminho do Sol. Lupato, cadê o Ailton Dias para relembrar a dupla? Época muito boa. O seu substituto Diogo faz um ótimo programa. Boa madrugada. É o Max de São Sebastião. Valeu, hein, Max? Um abraço para você. Obrigado pela companhia. Marcou, né? Marcou. Toda semana, você sabe agora, para quem não consegue acompanhar a nossa programação durante o dia, Agora, eu tô apresentando com o Marco Antônio Sabino e a Paula Valdez, o Manhã Bandeirantes, né? De segunda a sexta-feira a gente tá no ar das 10 ao meio-dia. E aí eu sempre fico de olho lá no nosso WhatsApp também, no que rola, no que não rola. E aí toda semana, em algum momento, eu recebo uma mensagem de algum ouvinte falando do Pato, que saudade que eu tenho de quando você fazia lá o Bandeirantes a Caminho do Sol com Ailton Dias, com o Pedro Gambassi. E aí eu falo, saudade, ó, vou ser bem sincero com vocês, esse horário, ele desgasta um pouquinho a gente, né, não tem jeito. Então, é o que eu menos gostava, porque de resto, o clima que a gente tinha aqui, essa troca maravilhosa que a gente tem com a nossa audiência, tudo era muito bom, muito legal. Foi um período que eu me diverti trabalhando, me diverti bastante. Então, eu vou ser sempre grato, não só pela oportunidade de ter passado esse período aqui no Bandeirantes a Caminho do Sol, mas principalmente por ter conhecido tanta gente bacana, tanta gente legal, que esteve conosco aqui nesses 2 anos e meio, que gostava da gente. A gente chegou a encontrar com muitos dos nossos ouvintes, teve jantar, teve presente, teve encontro na porta da Band, encontro em eventos que a Bandeirantes promovia. Foi uma fase de ouro mesmo aqui para nós. E digo isso já em nome também de Ailton Dias e Pedro Gambassi, porque é uma coisa que a gente sempre lembra, a gente sempre conversa, e sempre que essa lembrança chega, a gente lembra com muito carinho, sabia? Escrever meu nome errado. O Mauri Calimério, ou é Mauri, não sei, ele tá falando, escrever meu nome errado, eu sinto em me informar, Mauri, mas é o que mais acontece, sabe? A gente recebe cada mensagem, que às vezes na correria, a gente tá trabalhando, tá meio com sono, acaba mandando errado mesmo. O que mais acontece é gente que manda o próprio nome errado, às vezes citam o próprio número de telefone, tá errado. Quem nunca, vai, vamos assumir, quem nunca foi mandar pra alguém, chave Pix, a própria chave Pix, que é CPF ou número de telefone, e acabou escrevendo errado, teve que editar a mensagem. Acontece mesmo. Mas confirmando aqui então, é Mauri ou Mauri Calimério? Acho que é Mauri, né? Calimério é que está nos acompanhando de Guarulhos, aqui na Grande São Paulo. Giovanni Bastos, de Breves, Pará, ilha do Marajó, em cadeia com a Rádio Clube do Pará. Olha a Rádio Clube do Pará representando, hein? Tanta gente bacana que já tá mandando mensagem aqui pra gente, nos acompanhando da Rádio Clube do Pará. Muito obrigado a todos. Bom dia, Vitor. Me chamo Leandro Oliveira, sou de Uberaba e flamenguista. Torci pro Curica no domingo, mas não dá. Time horrível. Você sabe, Leandro, que sempre que eu olho o time do Corinthians no papel, se a gente for analisar, pensar, comparar com outros times da Série A, Corinthians não deveria estar passando por esse momento tão difícil, tão complicado, né? O time do Corinthians não é ruim no papel, pelo menos na minha opinião. Agora, o que teve é claramente escancarado no domingo foi uma diferença de atitude dos jogadores. O Palmeiras, brigando por títulos, chegou com vontade, com sangue nos olhos, foi pra cima, o time ligado, o time esperto, brigando pelas bolas. E o Corinthians, apático, né? O Corinthians não conseguia desenvolver o próprio futebol ao longo da partida. Era impressionante como, quando o Palmeiras atacava, os atacantes do Palmeiras ganhavam todas, no corpo, na força, na velocidade dos defensores do Corinthians. E quando o Corinthians atacava, os zagueiros do Palmeiras ganhavam todas também, na força, no corpo, na velocidade dos atacantes do Corinthians. E foi isso que acabou gerando essa situação de um 4-0 já no comecinho do segundo tempo, né? O Palmeiras, que tem uma semifinal de Libertadores para jogar amanhã, quarta-feira, e por isso que, claro, tirou o pé, ficou ali segurando esse jogo no segundo tempo, porque já tinha 3 pontos garantidos. Tenho a sensação de que se o Palmeiras estivesse já só pelo Campeonato Brasileiro, sem muito calendário, e continuasse acelerando ali o ritmo do jogo, poderia ter sido muito mais. É triste, é preocupante a situação que vive o Corinthians neste momento. Palmeiras que, inclusive, depois, muito se fala, né, é sobre aquela história. Ah, e se os técnicos aproveitassem o período de pausa da data FIFA para de fato treinar o time, fazer melhorar, fazer o jogador evoluir? Me parece que Abel Ferreira conseguiu isso no Palmeiras, né? Palmeiras já tinha feito um bom jogo antes da data FIFA contra o Grêmio, acabou empatando porque foi um jogo de milagres do Everton. Se a lei do ex existe para goleiro, aquilo ali foi lei do ex. E aí, desde que voltou da data FIFA, Palmeiras ganhou de 1-0 do Bahia. Poderia ter sido 5 tranquilamente, 3 bolas na trave e 3 defesaças do goleiro do Bahia. E agora 4-1 para cima do Corinthians. Palmeiras parece que voltou jogando muito mais bola dessa data FIFA. A gente vai falar bastante de futebol, hein? Eu já convido você a participar, mandar aqui pra gente a sua mensagem, se quiser comentar. Inclusive, deixa eu já fazer uma pergunta, ó. Tá uma briga feia na parte de baixo da tabela do Campeonato Brasileiro, né? Torcida do Corinthians já tá preocupada, de olho lá no Z4. Corinthians tem 32 pontos, que é a mesma pontuação do Internacional de Porto Alegre, que é o primeiro time dentro da zona do rebaixamento. Então, neste momento temos Chapecoense, que já está virtualmente rebaixada, Remo na vice-lanterna com 25 pontos, Grêmio com 31, Inter com 32. Mas aí, saindo da zona do rebaixamento, Corinthians com 32, Mirassol com 33, Vasco com 35, Botafogo com 36, Vitória com 36, e aí eu acho que Curitiba e São Paulo com 39 já dá pra gente tirar dessa briga. Então, ó, entre Vitória, Botafogo, Vasco, Mirassol, Corinthians, Inter, Grêmio, Remo e Chapecoense, quem que vai cair? Quero que você mande aqui pro nosso WhatsApp os 4 times, os 4 clubes que você apostaria que serão rebaixados para a segunda divisão do Campeonato Brasileiro ao término dessa temporada. Manda aqui pro nosso 11 999 04 8756. Qual que é o seu palpite? Qual que é o seu pitaco para essa partida? Fechou? Pode ir mandando que eu vou lendo, vou separando tudo por aqui. Quem mais que já tá com a gente? Valman, do Aricanduva. Sou oncológico e busco na arte a motivação e a ajuda no tratamento. Eu queria que você ajudasse divulgando o meu trabalho para que outras pessoas também busquem algo a mais para o sucesso. Olha, ele está mandando aqui para a gente, então vamos mandar um abraço para o Valman, que está passando por esse tratamento oncológico. Boa sorte para você, boa recuperação, tenho certeza que vai dar tudo certo. Está registrado aqui então a sua arte na Bandeirantes. Ó, mandar um beijo aqui, acabei de ver, a Dalva. Dalva está sempre nos acompanhando. Dalva, que é lá da época, essa eu lembro. Dona Dalva estava com a gente aqui desde quando eu ainda apresentava o Manhã Bandeirantes. Dona Dalva já foi me encontrar uma vez que a gente fez uma externa do Manhã Bandeirantes, já depois quando eu já estava apresentando ali com o Marco Antônio Sabino. Então um beijo para Dalva, que está também nos acompanhando hoje por aqui, neste 13 de outubro de 2026. Bom, além disso, é claro que hoje também nós teremos muita notícia no Bandeirantes a Caminho do Sol. Estamos vivendo aí alguns momentos decisivos ao longo dessa semana para as eleições, segundo turno chegando, marcado para o dia 25 de outubro. O candidato do PL à presidência, Flávio Bolsonaro, tem 2 pontinhos aí de vantagem, um pouco menos de 2 pontos de vantagem em comparação ao outro candidato, que é o presidente Lula, é o candidato à reeleição pelo PT. Para essa semana, a partir de quarta-feira, começam a sair novas pesquisas de intenção de voto. E isso, segundo os analistas, inclusive muitos deles que a gente escuta, acompanha aqui na Bandeirantes, esses analistas estão dizendo que, muito provavelmente, essas pesquisas dessa semana serão muito importantes para a definição das próximas dos próximos passos das duas campanhas. Porque se a vantagem de Flávio Bolsonaro diminuir em comparação a Lula, aí deve pegar fogo, as campanhas vão ter que montar estratégia diferente para tentar resolver esse problema. Agora, por outro lado, se essa vantagem aumentar, tendência ali no fim do primeiro turno era essa, até porque depois do primeiro turno, Flávio Bolsonaro, que já tinha esses quase 2 pontos de vantagem, recebeu apoio de Romeu Zema, Ronaldo Caiado, Augusto Cury, vários partidos como Republicanos, Podemos, Novo. Então a tendência já era que essa vantagem aumentasse. Vamos ver como é que vai ficar isso aí para os próximos dias. Olha, a Dalva também está mandando aqui um abraço para o Diogo. Eu sinto muito que ele esteja doente, mas é muito bom ouvi-lo no Bandeirantes a Caminho do Sol. Valeu, Dalva. Vamos mandar aqui as melhores energias e vibrações para que o Diogo Braga se recupere prontamente, né, e possa voltar aqui para essa função que é hoje ele e quem exerce. O Vinícius da Vila Ema, do Vinícius eu lembro também, viu, meus amigos? Lembro lá da minha época de Bandeirantes a Caminho do Sol. O bom filho a casa torna, mesmo que seja momentâneo. Pois é, Vinícius. E sinceramente, mesmo que momentâneo, é gostoso de vez em quando, né, matar a saudade disso que eu fiz por tanto tempo. O Vinícius, ele tá sendo mais conservador, viu? Tá dizendo que nenhum grande, entre aspas, né, nenhum dos times que a gente chama de grande, vai cair. Ele coloca aqui como palpite os 4 rebaixados: Vitória, Mirassol, Remo e Chapecoense. A Chapecoense é um nome que vai cair aí pra todo mundo, né? Todo mundo que tá pensando, virtualmente rebaixada, né? Chapecoense que fez uma campanha muito ruim ao longo do Campeonato Brasileiro, tem 3 vitórias em 29 jogos. Não tem como não cair desse jeito, né? Acho que já foi Chapecoense. Aí o Remo também tá numa situação um pouco mais difícil, né? 7 pontos atrás do primeiro time fora da zona do rebaixamento. Grêmio e Inter, Corinthians, Mirassol ainda brigam de forma mais veemente contra o rebaixamento. Vamos ver como é que vai ser, mas obrigado, viu, Vinícius? Inclusive, o Vinícius, eu falei que eu lembro dele da minha época de Bandeirantes a Caminho do Sol. Ainda não li nenhuma mensagem dos meus amigos lá da usina São Manuel, hein? Eles que eram fiéis aqui na nossa audiência, estavam sempre nos acompanhando por aqui. Se tem alguém aí da usina São Manuel nos escutando, um abraço, manda mensagem aqui. E outro dia eu precisei chamar de novo um amigo que eu fiz por causa do Bandeirantes a Caminho do Sol. O Valdísio era um ouvinte nosso e certa vez ia fazer uma viagem pro Nordeste e perguntei aqui, falei: pessoal, tô precisando do contato de algum taxista, de algum motorista por aplicativo, que faça ali serviços em Recife. E aí o Valdísio me chamou, falou assim: ah, você sabe que eu tenho? Eu tive empresa lá em Recife por bastante tempo e tenho o seu Aprígio. Seu Aprígio prestava serviço para minha empresa lá em Recife. Chamei seu Aprígio, fechei com seu Aprígio, ele me levou para lá e para cá em Recife. Foi muito legal. Já indiquei seu Aprígio para várias pessoas. Sabe uma das pessoas que eu indiquei e que também contratou o seu Aprígio? Ailton Dias. Esteve recentemente em Recife. Também foi para lá e para cá com o seu Aprígio. Então, você está vendo como a gente cria mesmo vínculo, relação, como é legal demais a gente ter essa companhia e esse carinho, né, da nossa audiência por aqui. Bom dia, Caminho do Sol, o melhor da madrugada. Feliz que meu Palmeiras ganhou, mas triste que o Hugo Souza pegou o pênalti do Paulinho. Tava na cara, né? Vamos combinar? Tava na cara que o Paulinho, fora de forma, perderia aquele pênalti. Para o nosso ouvinte Isaac de Tatuí, quem vai cair? Corinthians, Remo, Chapecoense e Grêmio. O Isaac já colocou aqui que é palmeirense, né? Então talvez esse palpite pelo Corinthians caindo tenha um fundinho de clubismo, né, Isaac? Mas está anotado aqui, então. Inclusive, ó, deixa eu começar a fazer um levantamento para a gente ter isso daqui a pouco. Ó, Vou começar a anotar os times que vocês colocam como os rebaixados, para no fim do Bandeirantes a Caminho do Sol, a gente colocar aqui o ranking de quem que recebeu mais voto, tá bom? Já vou colocar primeiro a Chapecoense, porque já são 2 votos para a Chapecoense, que está rebaixada praticamente. Aí, para o Isaac, tem também Grêmio, Remo e Corinthians. O Remo também já tem 2 votos. Aí pro Isaac tem Grêmio e Corinthians. Isaac foi menos conservador do que o nosso ouvinte Vinícius da Vila Ema, que tinha colocado ali Mirassol e Vitória como os rebaixados. Estou anotando tudo aqui. A gente vai fazer o ranking com todo mundo que participar. E aí definiremos pelo palpitômetro do Bandeirantes a Caminho do Sol quais serão os rebaixados no Campeonato Brasileiro, tá bom? Se você achar que é um outro time, você pode mandar, deve na verdade mandar aqui pro nosso 11 999 04 8756. Ó, e vocês vão lembrar muito bem dessa voz aqui também. Ó quem tá indo embora. Ó quem tá indo embora agora da Bandeirantes. Dá uma passadinha aqui pra dar um oi pra gente. Maju Arruda Leite. Bom dia.
2: Você tá, um bom dia a você, bom dia aos ouvintes do Bandeirantes a Caminho do Sol. Que saudade, hein? Das madrugadas da Bandeirantes. E o ouvinte hoje que tá ligado aqui na Bandeirantes teve sorte de estar ouvindo eu e você ao mesmo tempo, que pois era um pedido muito frequente dos ouvintes aqui da Bandeirantes.
0: E recentemente a gente fez um período de Bora Brasil.
2: É verdade.
0: Da 1 às 3 da tarde aqui
2: também
0: na Bandeirantes. E todo dia chegava
2: Ana
0: algum
2: Paula
0: ouvinte
2: e Joel
0: falando,
2: que se cuidem. É.
0: E todo dia chegava algum ouvinte dizendo, olha, eu lembro de vocês na época de Bandeirantes a Caminho do Sol. Só que eu e a Maju, a gente nunca tava junto, né? Porque geralmente eu fazia...
2: Eu fazia suas férias.
0: Exato. Aí feriado, férias, quando eu não estava por aqui, a Maju Arruda Leite chegava para assumir o Bandeirantes a Caminho do Sol. Vamos, será que... Eu tô com meu celular no bolso aqui, já okay. Meia hora papeando com os

0: para fazer companhia. Além de informar a todos os nossos ouvintes,
1: claro,
0: a nossa
1: sempre
0: audiência,
1: informados.
0: Isso, até porque é uma marca registrada da Bandeirantes, né? Com muita prestação de serviço, com muita informação. Mas também, esse papo gostoso que a gente tem, né? Essa coisa de fazer companhia. E eu, que não gosto de uma conversa.
1: Pois é, gosta pouco, né?
0: Que não gosto de um papo furado. Que não gosto de uma fofocaiada.
1: Já recebeu mensagem dos caminhoneiros, dos porteiros?
0: Eu tô lembrando, ô Maju, de vários nomes. Os ouvintes mandando aqui mensagem, falando: ô, Lupato, que bom te ouvir. E eu, ô, esse nome eu lembro. De você eu lembro, na minha época de Bandeirantes a Caminho do Sol. É, são fases
1: da nossa
0: vida. Você
1: sabe que hoje...
0: Era gostoso, né?
1: É bom, bom demais. O único complicado ali mesmo, o único fato complicador é a questão do sono, né?
0: É.
1: Isso é difícil.
0: Foi o que eu falei pra eles. Acho que é forte dizer que tenho saudades, porque pra saúde não era muito bom, não era muito legal.
1: Mas eu acredito que essa faixa de horário da Bandeirantes são os ouvintes mais fiéis. Você sabe que hoje no Bandeirantes Acontece, tava apresentando com o Zaidan, a gente colocou um ouvinte, esqueci o nome dele agora. Mas ele disse que o Zaidan ajudou ele a curar de uma depressão na época do Bandeirantes a Caminho do Sol.
0: E você sabe que certa vez, durante a quando eu vim aqui, né, pra começar a fazer o Bandeirantes a Caminho do Sol, era a pandemia. Foi em 2021, se eu não me engano. E aí tinha muita gente, né, que nos acompanhava. Em uma situação delicada, muita gente que tinha perdido emprego, que estava com insônia, que passava por período de depressão, muita gente que tinha perdido alguém que amava, perdido alguém querido, e isso era complicadíssimo. Então, e muita gente que teve Covid, que passou por um momento difícil, passou por um momento delicado. Então, assim, foi muito legal, e a gente já recebeu vários relatos desses. Também não vou lembrar o nome do nosso ouvinte, mas teve um em que ele pegou Covid e foi parar em um desses hospitais de campanha, sabe?
1: Sim.
0: Numa situação delicada, teve de ser entubado. E aí, depois que ele se recuperou, graças a Deus, contou que o que ele levou pra UTI foi um radinho.
1: Olha só.
0: E que ele deixava ligado na Bandeirantes, que ele lembrava. Lembrava muito.
1: Que bonito.
0: De todos os momentos em que ele passou aqui nos acompanhando. Pois é, muito legal, foi muito bacana. Tem um ouvinte aqui brincando, Vitor Lupato, também conhecido como Matusalém. Nossa, é o Marcos Lima. Você vai lembrar dele. O Marcos Lima é de Cotia.
1: Bem familiar esse nome.
0: Ele é pai da Melanie. É que hoje deve estar enorme. Manda uma foto aí da Melanie, porque na época ela era pequenininha. E ela fazia... Eu tô tentando lembrar um nome. Tem um nome que são esses bonequinhos de crochê.
1: Caraca, não vou saber.
0: Outro dia eu vi numa lojinha de artesanato um... Manda aí, Marcos, como é que chama? Amigurumi, ele mandou aqui.
1: Nossa,
0: são esses
1: já
0: bonequinhos,
1: respondeu?
0: Sabe, esses bonequinhos de...
1: Sei.
0: De crochê.
1: Mas nem sabia que tinha esse nome.
0: Então, e aí ela fazia e ele mandava aqui o trabalho da Melanie, a gente ia conversando sobre isso ao longo do Bandeirantes a Caminho do Sol. Que legal, Marcos, que legal. Agora a Melanie é faixa verde de taekwondo.
1: Olha
0: tá
1: só,
0: aqui. Tá
1: que
0: vendo
1: orgulho.
0: Como as coisas mudam? Com quantos anos tá a Melanie, hein, Marcos? Porque na época acho que ela tinha menos de 10 anos. Hoje já deve estar grande já.
1: Em que ano você deixou o Bandeirantes a Caminho do Sol?
0: Você sabe que agora, daqui um mês exatamente, 13 de novembro, faz 3 anos que eu tô no Manhã Bandeirantes.
1: Nossa, mas já...
0: Passa rápido, né?
1: Meu Deus!
0: Passa muito rápido, Maju. E faz 3 anos, mas aí foram alguns meses na rua, como repórter antes. Eu saí já pra férias e depois já voltar fora do Bandeirantes a Caminho do Sol. Então, deve fazer uns 3 anos e meio aí, mais ou menos, que eu saí do BCS. Como
1: e você lembra
0: chama.
1: O ano que você começou?
0: 2021. Eu lembro que foi um mês muito marcante, assim, pra mim, porque basicamente na mesma segunda-feira, assim, eu comecei a apresentar o Bandeirantes a Caminho do Sol, comecei a apresentar na Bandeirantes, foi a porta de entrada, e eu me mudei pro apartamento que eu moro atualmente, que eu tinha comprado e que demorou a reforma, teve um monte de problema por causa da pandemia. E aí foi isso, assim, na mesma semana tudo mudou, foi uma viradinha de chave, assim.
1: Caramba.
0: Mas foi muito bacana. Março de 21 foi quando começou. E aí eu fiquei

0: até o meio de 23. É isso, foi...
1: Quase
0: 2 anos e meio trocando dia pela noite. Você, quando cobria as férias, sofria, né?
1: Sofria, mas eu gostava também. Era muito bom. Eu aprendi muito também no Bandeirantes, a Caminho do Sol.
0: Sempre,
1: foi,
0: né?
1: É, a porque você aprende muito a apresentar o ao vivo, né? Que me deu muita segurança para depois apresentar os outros programas.
0: É aquela história, né? Você aprende a segurar na unha.
1: Exato, exatamente.
0: Não tem muita
1: e ter
0: coisa
1: a companhia dos ouvintes, né? Acho que aqui a gente entende mais o que é o rádio, assim.
0: Exatamente, eu acho que isso é o mais bacana. E eu sempre comento quando as pessoas me perguntam, né? O que acontece muito é que quando eu vim aqui para o Bandeirantes a Caminho do Sol, tinha aquela história de que eu era novo, né? Não que eu não seja hoje, tá? Ninguém vai me chamar de velho aqui, não. Mas, assumir essa função... E sabe aqueles amigos? Amigos não, né? Conhecidos, assim, que você não encontra sempre. Até hoje acontece de vez em quando eu encontrar alguém, assim, algum evento. E a pessoa pergunta, tá de madrugada ainda? Eu, não, faz uns 3 anos. E aí sempre cai pra aquele caminho, né? Do, o que você achava? Você prefere hoje ou prefere a madrugada? Eu sempre digo assim, que é um perfil muito diferente, não dá pra gente negar que a audiência é muito maior no horário que eu tô hoje do que ao longo da madrugada, mas que a proximidade, a intimidade que eu criei com os ouvintes era muito maior durante a madrugada, era uma coisa muito mais fiel. Hoje, das 10 ao meio-dia, a gente tem uma audiência rotativa muito grande, graças a Deus a nossa audiência está muito boa também, mas é uma audiência rotativa, é uma audiência de pessoas que estão no trânsito, pessoas que não vão escutar o programa inteiro, pessoas que entram e saem ao longo ali da programação. Então é uma audiência com um perfil muito diferente, e que o perfil aqui da madrugada é sensacional. É uma companhia entender mesmo isso que a Maju estava falando, de que o rádio tem o seu poder, né? O rádio consegue, de certa forma, cativar tanto a gente, né? Quem faz rádio, principalmente, viu? E agora a gente tem uma novidade, né, Maju? Deixa eu até mudar a câmera aqui, porque na minha época... Olha como isso é coisa de quem tá ficando velho. Na minha época de Bandeirantes,
1: não tinha esse luxo.
0: A gente não tinha câmera.
1: Você mudou a câmera pra quê?
0: Pra mim, ó, o retorno aí atrás de você. Agora ela está fechada em mim.
1: E antes estava onde?
0: Antes estava com você também, ó. Vamos mudar. Olha lá. Oh, mudei.
1: Chique.
0: E aí a gente também tem essa aqui, ó. Capa. Fecha tudo. Maju Arruda Leite. Tá tudo na minha mão.
1: Entendi.
0: Aqui. Só não tem a opção de colocar você.
1: Você já explicou
0: fechada.
1: Pros ouvintes da madrugada, quem quiser te assistir, o que
0: então,
1: faz? Como
0: essa
1: faz?
0: Essa é a novidade. Essa é a única parte que tá sendo uma novidade pra mim também, viu, meus amigos? Sabe o que é? Temos agora também a opção de acompanhar Bandeirantes pela televisão. Você que tem insônia, você que tá aí na tua casa chegando do trabalho, trabalhou até tarde, é você que vai ficar comigo até as 5 horas da manhã, pode nos assistir. E sabe como? Duas opções: pela sua Smart TV LG ou pela sua Smart TV TCL. Ela estando conectada na internet, você consegue acessar o aplicativo de transmissão ao vivo. Na TCL é o TCL Channel e na LG é o LG Channels. 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Inclusive, pra ver se eu tô bonito, né? Manda uma foto aí pro nosso WhatsApp. 11 999 04 8756. Manda uma foto pro nosso WhatsApp de como que você tá nos acompanhando. Principalmente se você estiver com a gente pela televisão, nos assistindo pela Flash TV ou em TCL Channel ou em LG Channels. Fechou? Abrindo a câmera para aparecer a Maju Arruda Leite de novo por aqui. Ô Maju, deixa eu te falar um negócio.
1: Problema dessa câmera agora de madrugada é que aparece a gente bocejando nesse horário.
0: Tem certas coisas que é melhor a gente aqui não contar, né?
1: É, mas agora... mas dá pra ver.
0: Era tão gostoso o nosso estúdio do antigo Bandeirantes a Caminho do Sol, né?
1: Era uma
0: lembra
1: delícia.
0: Disso? Oh. Era um tal de tocar o telefone lá de madrugada, né? E o Gambás tinha pedido lanche.
1: Nossa, o Gambás,
0: espetinho,
1: mano, era produtor.
0: Hambúrguer, pizza. Olha, meus amigos, aquele estúdio lá já viu barbaridades.
1: Já
0: com
1: mesmo.
0: A equipe do Bandeirantes a Caminho do Sol. E que bom que são águas passadas.
1: Exato.
0: Né, Maju? Agora a gente fica aqui aparecendo. Mas se quiser, ó, dá pra gente fechar a capa.
1: Ah, entendeu? Interessante, mas...
0: é mais fácil.
1: Nosso ouvinte merece.
0: Merece.
1: Ver a nossa carinha.
0: Merece
1: ali,
0: né? Nos assistir, nos acompanhar. Inclusive, tem um monte de ouvinte mandando mensagem, viu? Acho que se eu pudesse, dava pra ficar até às 5 horas da manhã, só papeando, só conversando.
1: Com certeza.
0: Com você que tá nos acompanhando. Ô Maju,
1: diga.
0: Vamos fazer o seguinte. Rapidíssimo intervalo, hoje aqui. 2 minutinhos, tá? Pra você nem pensar em trocar, em sair da Bandeirantes. E aí na volta nós vamos às efemérides do dia, tá bom?
1: Meia-noite 40 e você ainda não fez as efemérides.
0: Eu tô só no papo.
1: Meu Deus
0: agora.
1: Do céu.
0: Oi, você sabe, ô Maju, que eu sempre brincava aqui, não posso deixar de brincar. Eu acho a palavra efeméride tão feia.
1: Efemérides.
0: Nossa,
1: é,
0: tão
1: né?
0: feio.
1: Eu palavrão.
0: Eu sempre brincava, falava, é data especial, né? Data comemorativa, data especial. Pra que efeméride, meu povo? Vamos falar de quem tá fazendo aniversário, de quais profissões se celebram neste 13 de outubro. Hoje é dia do quê? Lembra da piada?
1: Não.
0: Do Gambás.
1: Não, qual?
0: Gambás, uma época, tava meio desnorteado, que ele tinha saído de férias, tava voltando pro fuso horário e tal, e aí ele se confundiu inteiro lá pra montar as datas especiais. Eu sei que a gente ficou uma semana que eu abria lá o papel com as datas e era dia do cachorro quente, ficou uma semana seguida.
1: Não é possível. Gambás,
0: mas quanto que foi? Até que um dia, o primeiro dia, eu falei, aí um ouvinte mandou, falou, você sabe que eu acho que o dia do cachorro quente é depois de amanhã, e era mesmo. A gente comemorou de novo o dia do cachorro quente. Eram duas datas que ele sempre confundia. Dia do cachorro quente, que tinha uns 8 por ano, e aniversário do goleiro Cássio, ídolo do Corinthians.
1: Nossa senhora.
0: Parecia direto também. Aí o Ailton que eu falava, o Ailton é corintiano, né? Ele falava, ô Gambás, acho que o Cássio não faz aniversário esse mês, não. Aí ele ia ver, era outro Cássio, outro jogador, né? Ele se confundiu lá uma vez, e até hoje eu e o Ailton, a gente brinca com o Gambás por causa disso. Intervalo rapidinho, na volta, Maju. Vai participar só de um trechinho das efemérides, porque ela precisa ir embora. Ela precisa ir embora, tá bom? Precisa descansar, Maju Arruda Leite. Sai daí não, hein?
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0: Meia-noite 45. Que saudade, hein, Major Arruda Leite? Dessa trilha sonora do Bandeirantes.
1: Nossa, verdade. Fazia tempo que eu não escutava, ó. Mó batidão, pra ouvinte não dormir.
0: Ai, você sabe que eu sempre lembro. Lembra que? Era das 3 às 3h30, né? Que a gente fazia o espanta-sono, lembra disso? A gente fazia o espanta-sono. Os ouvintes iam ao longo da madrugada pedindo sugestão de música animada e tal.
1: Ai,
0: porque
1: gente,
0: era pra quem tava como a gente. Porque, ó, esse é um fato. Você que trabalha de madrugada, você que, assim como nós, tá acostumado com isso. Na verdade, não, né? É difícil de acostumar. Mas o que a gente fazia era... A gente sabia, né, que o sono, de verdade mesmo, pra quem trabalha de madrugada, bate lá pras 3 da manhã, né? Até as 3 ele vai indo. 3 horas é quando vem, assim, parece que o trator tá passando por cima e dando marcha ré depois. Aí a gente fazia um espanta-sono, mas os ouvintes iam mandando sugestão de música e a gente ficava meia hora tocando trechinho de música, conversando em cima disso e tal.
1: Ah, assim é fácil, né, trabalhar. Sim, é fácil apresentar.
0: Mas isso era uma baita prestação de serviço. Ajudava o ouvinte a não dormir no serviço, entendeu? Aqui com a gente, no Manhã Bandeirantes. Manhã Bandeirantes,
1: olha
0: o costume.
1: Olha só.
0: No Bandeirantes a Caminho do Sol, não tem cochilante. É vigilante mesmo, tá bom, Major Arruda Leite? Falando em cochilante, você já tá quase cochilando por aqui.
1: Eu tô cochilando,
0: né?
1: Vou me despedir já do nosso ouvinte, da madrugada.
0: É melhor você se despedir, Major Arruda Leite, pra você dormir, descansar.
1: Antes de você fazer as datas especiais e não as efemérides.
0: É isso aí. Ó, inclusive, Major Arruda Leite, já aproveito pra fazer o convite aí pro nosso ouvinte. Essa semana você está, junto com o Cláudio Zaidan, no Bandeirantes Acontece.
1: E a Verusca Donato, a partir das 3 horas da tarde, estaremos juntos trazendo a você, ouvinte aqui da Bandeirantes, as principais notícias da capital federal, do Brasil e do mundo. Então, a partir... Hoje já estava, né? E durante essa semana estarei no Bandeirantes Acontece. Então, não estarei com vocês durante as madrugadas. Diogo Braga, não sei quando volto aqui.
0: Vamos torcer, né? Pra voltar logo.
1: Vamos torcer pra recuperação dele.
0: Pronta a recuperação, Diogo.
1: Mas uma coisa importante, você não vai ficar sem ouvir eu, Lupato e Diogo. Diogo volta na madrugada, eu estarei no Bandeirantes Acontece. E Lupato no Manhã Bandeirantes aí nos próximos dias, vamos ver quando, né?
0: É isso aí, Maju, bom descanso, hein? Um beijo.
1: Foi um prazer, um beijo, boa madrugada pra vocês.
0: Valeu. Meia-noite e 48. Ó, tava com um probleminha aqui pra conectar o nosso WhatsApp, por isso que tava só lendo aqui as mensagens que vocês nos encaminham. Tem um ouvinte que mandou uma mensagem aqui. Deixa eu ver, ó. Vamos tocar. Ih, agora não vai tocar esse negócio, gente? Pera aí, deixa eu tentar resolver que não tá indo o nosso áudio de WhatsApp. Pera aí que o computador tá sem som. Computador sem som não ia ter jeito mesmo, não, né? Vamos ver, vamos ver. Tá acontecendo, hein, gente? Aí, agora foi. Vamos lá.
2: O amor deixa marca.
0: Ixi, peraí, que tá já com o spoiler do que vem por aí.
3: Lima é um deles, que já mandou aqui mensagem hoje. Um bom dia a todos nós. Desejo...
0: Ó, isso aqui, só pra contextualizar você que tá nos acompanhando, é um trecho do Bandeirantes a Caminho do Sol lá atrás, 2021 a 23. Que eu apresentava. Pedro Gambassi era meu produtor, fazia companhia pra gente no ar também. E o Ailton Dias, minha grande dupla. E o Marcos Lima, nosso ouvinte, Marcos Lima mandou aqui um trecho que ele tem guardado dessa época.
3: Abençoada semana. Vitão, parabéns pelo espaço que você vem conquistando agora na TV. Logo, logo, largo os ouvintes. Largo nada, eu amo isso aqui. Vou fazer de tudo pra não largar.
0: Não larguei, hein?
3: Mudando de assunto, uma perguntinha básica. Essa pro Pedro Gambassi, ó. Uma pedra cumprimentou uma tora de madeira. Que horas
0: Meu
3: são?
0: Meu Deus.
3: Uma pedra cumprimentou uma tora de madeira. Que horas são?
0: Ixi. Tenho até medo.
3: É múltipla escolha. Você quer as opções?
4: Ah, por favor.
3: A. 2:30. B, 1:45. C, 8 horas. E, 9. Uma pedra cumprimentou uma tora de madeira.
0: Nem eu sei essa.
4: Muitas opções, por favor.
3: 2:30, 1:45, 8 e 9.
4: 9.
3: A resposta é letra C. 8 horas. Sabe por quê?
4: Por quê?
3: 8 horas.
4: É isso.
3: Ou essa piadinha de tio do pavê.
4: Ficamos
3: do Marcos
4: por aqui
3: Lima.
4: Com o Manhã de Caminho do Sol, voltamos amanhã.
3: O Marcos, ele é especialista em ser o tiozão do pavê, gente.
0: O Marcos. Que trecho bom. Dessa eu não lembrava. Meu Deus do céu, Pedro Gambassi já passou por cada uma também aqui no Bandeirantes a Caminho do Sol, hein? Ô Marcos, você continua sendo um especialista em piadas do tio do pavê? Manda uma aí pra gente ver se os nossos ouvintes vão estar preparados pra isso. Ô, Fernando Godoy de Osasco, eu lembro que eu brincava aqui que a gente tinha a nossa ouvinte que era indormível. Tô tentando lembrar o nome dela, não era Palma Polese, era... Não tô lembrando, mas ela não dormia, porque às 24 horas da Bandeirantes ela participava mandando mensagem pelo WhatsApp. E o Fernando Godoy de Osasco também, hein? Ô Fernando, eu estava ontem no Manhã Bandeirantes e você mandou uma mensagem às 11:16. Agora eu estou aqui no Bandeirantes a Caminho do Sol e você está mandando mensagem também, 00:50. Aí eu não sei, né, se é preocupante pra nós dois, se é preocupante pra um só, mas a gente tava junto às 11:16 e agora estamos juntos à 00:50. Lupato na madrugada novamente, é só não falar do Palmeiras e fazer curso pra usar o notebook que tá tudo bem. Pois é, meus amigos, na minha época era um pouco mais fácil, né? Hoje em dia, Diogo Braga é bombril, mil e uma utilidades, entendeu? É, faz de tudo aqui, tô me adaptando com as novas ferramentas do Bandeirantes a Caminho do Sol, mas vai dar certo, vai ser rapidinho. Fernando Godoy, que já mandou outra mensagem aqui pra gente, WhatsApp agora, ó, não é culpa minha, hein? Eu tô aqui no notebook normal, só que o WhatsApp deu uma pensada aqui. Que pena, eu não tenho gravado a entrevista que concedi a você e ao Pedro quando voltava do funeral do Pelé. A entrevista foi feita lá para as 3 da madrugada. E eu dentro do ônibus voltando para São Paulo. Olha lá. E entre parênteses aqui ele colocou: essa piada foi demais. E o melhor, né? O Marcos Lima ainda tem esse trecho separado. Que data será que foi isso? Valeu, hein, Fernando? Vou tentar achar. Se você lembrar a data certinha, eu consigo tentar achar por aqui. Ó, direto de Limeira. Limeira faz parte da grandíssima região metropolitana de Campinas, minha terra. Inter de Limeira é pra quem torce o nosso ouvinte César Ricardo Rodrigues, que tá mandando aqui um abraço direto da cidade mais linda do Brasil. Não exagera também, né? Eu gosto de Limeira. Eu vou pra Limeira até com certa frequência. Mas, acho que chamar de mais linda do Brasil, né? Não precisamos puxar tanta sardinha assim pro nosso lado, né? Inter de Limeira, que é o time do nosso ouvinte, e que tá pra subir, né? Não é isso? A Inter de Limeira jogou esse fim de semana e perdeu no sábado pra Ferroviária por 2-0. Na fase de grupos ali no quadrangular final da Série C do Campeonato Brasileiro. Mas Inter de Limeira vai disputar a Série B do Campeonato Brasileiro em 2027, junto com a Ferroviária de Araraquara, conquistou o acesso, mesmo perdendo a Inter de Limeira. Porque na Série C, depois da fase de classificação, ficam 4, né, times, classificam os 2 primeiros de cada grupo. A Série C é dividida em 2 grupos. E aí, dentro desses 2 primeiros de cada grupo, eles fazem ali um quadrangular final. Ferroviária conquistou o título desse quadrangular final com 6 jogos, 3 vitórias, 2 empates e 1 derrota. E a Inter de Limeira ficou em segundo lugar, desbancando o Brusque Inter de Limeira com 7 pontos, Brusque também com 7 pontos. E aí olha que campanha gloriosa, hein? 6 jogos, uma vitória para Inter de Limeira, uma vitória para o Brusque. 4 empates para Inter de Limeira, 4 empates para o Brusque. Uma derrota para Inter de Limeira, uma derrota para o Brusque. Foi ali, meus amigos, no critério de desempate, que a Inter de Limeira desbancou o Brusque. Sabe por quê? Saldo de gols dos dois também era 0, só que a Inter de Limeira fez um gol a mais. É isso, a Inter de Limeira fez um gol a mais do que o Brusque. Bom, um abraço pro nosso ouvinte de Limeira. O Inter de Limeira subiu. É, Inter de Limeira subiu junto com o Ferroviária de Araraquara, meus amigos. Teremos um time de São Paulo voltando para a Série C, que é Ponte Preta, né? Não vamos falar muito sobre isso. Passa batido, passa reto. E agora, dois times de São Paulo chegando à Série B do Brasileirão. Você sabe que tem a Inter de Limeira aí um futuro próspero, porque um grupo que tem como acionista Roberto Carlos, ex-lateral esquerdo, Ronaldo, fenômeno ele mesmo, esse grupo de investidores, de empresários, comprou a Inter de Limeira. Então, poderemos ver, com certeza absoluta, a Inter de Limeira aparecendo aí, tanto na Série B, quanto futuramente na Série A do Brasileirão. Ó, por que eu não preparo piadas com antecedência? Ela surge do nada. Mandando pronta fica sem graça. Esse é o Marcos Lima, especialista em piadas do tio do pavê. Sabe aquele que na ceia de Natal olha lá o pavê que a tia fez com tanto carinho e fala: é pra ver ou pra comer? É esse aí, Marcos Lima é desses. E ele copiou, ele falou que confessa que copiou aqui uma piada. Daqui a pouco eu vou ler pra vocês essa piada que ele mandou aqui. Bom dia, Vitor. Um tempo atrás, conversei muito com você. Estou matando a saudade de uma época maravilhosa. Além do que, você é conterrâneo aqui de Campinas. É isso. Seja muito bem-vindo. Um enorme abraço. Ayrton Dias. Ah, eu lembro de você. É, era o nosso quase irmão gêmeo de Ayrton Dias. É o Ayrton Dias de Campinas. Claro que eu lembro, inclusive, saudade da minha Campinas, hein? Tá complicado eu conseguir visitar a família de fim de semana, sabia? Tamo numa correria aqui com essa história de eleição, plantão, feriado, fim de semana. Eu acho que só volto mês que vem pra Campinas, mas sempre que posso, dou uma passadinha por aí. Coisa boa que é voltar pro nosso interior. E ó, eu ia até brincar agora há pouco, falar, ó, tô sentindo falta dos nossos queridíssimos que nos acompanham de outros cantos do mundo, né? Pelo fuso horário, aqui na madrugada a gente sempre teve muita audiência na Ásia, tinha gente dos Estados Unidos também bastante que acompanhava, da França, da Alemanha, muita gente de outros continentes. E o William Capozzoli de Hamamatsu no Japão. Que legal você de volta, equipe de peso sensacional, só falta o Ayrton, já falamos ao vivo e foi demais, abraços. Eu lembro muito bem, William, não foi uma vez que teve um terremoto aí no Japão? Alguma coisa aconteceu no Japão, eu lembro disso, e aí a gente ligou pro William, ele escutava a gente todo dia, mandava mensagem todo dia, a gente falou, é ninguém melhor para trazer essa prestação de serviço do que o William que tá por lá. Um abraço para você, hein? Como que estão as coisas por aí do outro lado do mundo? Ah, ó quem também tá com a gente, esse é queridíssimo, Edu César, de Porto Alegre, um abraço para você, meu amigo, obrigado, ó, nosso colega também, jornalista, ele tá mandando aqui, essa do 8 horas foi espetacular, abraços, Edu César, espero que agora, que o áudio do WhatsApp ficou direitinho, dê para registrar a data especial que eu mandei há pouco, vamos lá, ó. Bom dia, Lupato. Ouvindo pelos 94,9 da fria e chuvosa Porto Alegre. Olha, o Edu é um cara que faz um trabalho sensacional com a história do futebol, entende tudo de futebol, sabe tudo do que já aconteceu, é bom de prever o que vai acontecer também. E aí, Ele tá mandando aqui melhoras pro Diogo, que não seja nada de grave. Ó, eu não vou antecipar aqui, né? Porque é uma privacidade de Diogo Braga. É só quando ele voltar, e vocês perguntam pra ele o que ele foi capaz de fazer. Pergunta desse jeitinho. Como que você conseguiu isso? Aí ele conta pra vocês. Tenho tido o hábito de colaborar com ele enviando efemérides para lembrança e peço licença para homenagear um amigo que é colega da casa e está de aniversário nesta terça-feira. Daniel Oliveira, o grande narrador da Bandeirantes Porto Alegre. Oh, um abraço pro Daniel. Olha, aniversariando nesta data, ele deu show na rede durante a Copa do Mundo. Deu mesmo, muito bom, Daniel Oliveira. E tá fazendo hoje 52 anos. Mandarei aí 2 gols para que sejam rodados como homenagem de momentos marcantes da dupla Grenal e bem melhores que o atual. Notarás uma voz muito familiar, presente nos 2 áudios. Não direi quem é. Abraços de Edu César. Vamos prestar atenção, então, à narração de Daniel Oliveira, nosso colega da Bandeirantes Porto Alegre, que hoje completa 52 anos do gol de Luiz Mário, na ida da final da Copa do Brasil de 2001 no Olímpico. Grêmio 2, Corinthians também 2.
5: No dia 10 de junho, o Grêmio recebeu o Corinthians do técnico
0: Alexandre Pretzel.
5: No estádio olímpico lotado com 50 mil torcedores, após estar perdendo por 2 a 0, o Grêmio reagiu de forma impressionante e chegou ao empate. Luiz Mário comandou o vibrante time tricolor.
6: Bola vai sair na linha lateral, quem bateu foi o Marcos Senna. Arremesso lateral vai ser cobrado pelo time do Grêmio. Cobrou Zinzinho, toca para o Luiz Mário, tentou de calcanhar, bateu na marcação, voltou para o Luiz Mário, tem Eduardo Costa, o senador Luiz Mário dominou, bateu forte. Gol! É a força do futebol do Grêmio! Pode ser a imortalidade tricolor! Pode ser a reação do futebol do Rio Grande do Sul! Mas é acima de tudo o Grêmio, futebol porto-alegrense! Do meio da rua bateu Luiz Mário de pé direito! Falha do goleiro Maurício! A bola está no fundo da rede! O número da camisa dele se sobrepõe aos momentos de decisão! Foi assim com o Ronaldinho! Vinha sendo com o Marcelinho! Pois Luiz Mário veste a camisa de número 10 para se sagrar o rei da final. 2 para o time do Grêmio, 2 para o Corinthians, para ninguém mais segurar o futebol do Rio Grande do Sul. 25 minutos do segundo tempo.
0: Sensacional, hein? A narração do aniversariante do dia, Daniel Oliveira. E muito obrigado, Edu César, por essa lembrança. Sempre o Edu nos ajudando aqui. Antes de eu ler a mensagem, já tinha aqui antecipado que ele faz um trabalho fantástico de arquivo, de memória e de lembrança do futebol e da comunicação ligada ao futebol. Um abraço para você, meu amigo. Muito bom ter você aqui nessa madrugada. Bom dia, Vitor. Nada contra Limeira, mas a cidade que eu amo mesmo é Campinas, região do Florense. Se Deus quiser, ano que vem irei passear lá. Abraços do Gil, de Ingazeira, Pernambuco. Ah, Gil, eu lembro também de você. Tava sempre aqui conosco nas madrugadas. Olha lá. Olha, sou de Campinas, amo minha cidade, sempre falo dela aqui. Continuo falando no Manhã Bandeirantes. Mas falar que é linda a região do Florença, aquela coisa também, precisa, né? Sei não, hein? Limeira é legal também. Como que chama? Deixa eu perguntar aqui pro César, que é o nosso ouvinte de Limeira. Como que chama aquela festa que tem na Praça da Igreja, que vendem o mandiopã, é isso? Eu já fui algumas vezes nessa festa por lá. E tem também rodeio ali por perto. Pra quem tá acostumado a me acompanhar sabe que eu gosto de um rodeio, gosto de uma música sertaneja. Pelos interiores do estado de São Paulo, tô sempre, direto, sempre que eu posso. Ó, Carlos Alberto. Carlos Alberto Guimarães. Sabe de onde ele está nos acompanhando? Da Bósnia e Herzegovina, cidade de Mostar. Um abraço para você, Carlos, que é de São José dos Campos. Está puxando sardinha pro lado dele, dizendo que cidade linda mesmo é São José dos Campos. São José é uma baita cidade no interior de São Paulo, pertinho da capital também. Disputa ali, né, com Campinas, esses grandes centros. Disputa não, né? São José para um lado da capital paulista, Campinas para o outro, são as duas principais cidades que são mais próximas à capital. Para quem está nos acompanhando de mais longe, não conhece tanto como funciona por aqui. Você sabe, ô Carlos, que meu pai esteve recentemente na Bósnia e amou. Falou que quer voltar, que é pra gente voltar pra lá. Pra ir, no caso, né? Você que tá nos acompanhando da Bósnia. Ele achou, assim, fantástico a cultura, o país. E falou que é uma das cidades mais bonitas que ele já esteve. Acho que é a sua cidade mesmo, viu? Que tem uma ponte e tal, uma coisa meio medieval. Ele amou, gostou muito. Festa boa é festa das nações, da maravilhosa Piracicaba, Fernando Godoy de Osasco. Vocês estão trazendo só memória boa da minha vida, hein? Piracicaba é bom demais também, pertinho de Campinas. Piracicaba tem ótimo rodeio, baita custo-benefício e tem também um ótimo restaurante, que de vez em quando eu morava em Campinas, ainda a gente ia para participar, para almoçar no fim de semana. Participar? Quem está participando é o nosso queridíssimo Carlinho de Indiaroba.
7: Bom dia, Lupas.
0: Oi.
7: Sou aqui seu amigo de Sergipe, Carlinho de Indiaroba. Conhecido sempre participa, Lupas. Estou aqui lhe ouvindo a caminho do som. Carlinho de Indiaroba, Sergipe.
0: Aí, um abraço para o Carlinho e para todo mundo que está nos acompanhando de Indiaroba, Recife. Lupato, ouvindo aqui pela Alexa, Fidelis Benedict de São Domingos do Araguaia, sul do Pará. Olha lá, gente, tanto de gente que está nos acompanhando do Pará. Um abraço para todos vocês. Você sabe que ele comentou que está escutando pela Alexa, você pode fazer isso, pedir para a Alexa tocar. Aí outro dia, eu estava aqui brincando no Manhã Bandeirantes, falando como que você podia acompanhar Bandeirantes, né? De tantas plataformas, tantas formas. A gente está no YouTube, a gente está na Fast TV, a gente está no rádio, como sempre, você já está acostumado, está no Band Play, está em site na internet. E aí eu brinquei, falei, está na Alexa também, você pode falar assim, Alexa, sintonizar Rádio Bandeirantes. Aí passa 30 segundos, Felipe Garrafa, nosso colega, me manda uma mensagem. Pô, você fica falando aí pelo microfone, eu tava escutando pelo meu radinho, você falou, Alexa, sintonizar a Rádio Bandeirantes? Minha Alexa aqui escutou e sintonizou a Rádio Bandeirantes. Agora eu tô ficando louco aqui com duas Rádio Bandeirantes tocando ao mesmo tempo. Então a gente não pode falar desse jeito, assim. Só que dá pra você nos acompanhar dessa forma também. Boa noite, eu sou Emerson de Barueri. Tira uma dúvida aqui, pode um bombeiro ser torcedor do Botafogo? E será que em jogo do Botafogo tem bombeiro pra fazer a segurança? Ou é perigoso demais pra eles? Olha as piadas que vocês estão mandando aqui pra gente. Já teve a do Oitora, agora tem a do... o bombeiro torcedor do Botafogo, meu Deus do céu. Vamos aqui para mais um áudio com participação da nossa audiência. Ó, tô indo aqui só colocando play no áudio de vocês. Se falar besteira, eu corto, hein?
8: Rapaz, bom dia.
0: Bom
8: dia. Bom ouvir tua voz nesse horário. Eu liguei o rádio agora, estranhei um pouquinho. Mas já ouvi o seu esclarecimento aí. Você tem um menino bom aí, viu, rapaz? Um bom dia, um abraço, saúde sempre. O Bosqueto de Lins.
0: Lins, terra de Major Ruda Leite, hein? Que tava aqui com a gente.
8: Pô, como é bom ouvir vocês dois aí, viu? Rapaz, e você tem feito visitas à cidade de Lins?
0: Vai nada.
8: É, sei que você teve tua adolescência aqui em Lins, mas que prazer, que bom ouvir você na madrugada. Um bom dia, saúde, sempre, sempre.
0: Olha lá, um abraço pro Bosqueto, que tá nos acompanhando diretamente de Lins, terra da Major Ruda Leite. Ela não volta muito não, viu? Eu que fico brigando com ela aqui, falo, volta, Major, vai lá visitar sua família. De vez em quando é que ela vai. Mais longe também, mais difícil pra Maju, né? Conseguir num fim de semana assim, né? Passar. Ó, Marcos Lima mandou mais um trecho que ele tem guardado lá dos primórdios do Bandeirantes a Caminho do Sol comigo, com o Pedro Gambassi. Você sabe que o Gambassi, a gente tem também alguns trechos guardados, mas aí melhor a gente não colocar, sabe? O negócio é daqueles que saiu do prumo um pouco o programa.
3: Lá, Elton Dias, já tem ouvinte comprando a nossa loucura. E o Marcos Lima já tem até nome, viu? É Vlad Responde. Por que Vlad? Vitor Lupato, VL, Ailton Dias, AD. Vlad Responde, Ailton Dias. Atualmente, a tua mente atua ou mente?
9: Atualmente.
3: Por isso que é maravilhoso o quadro. O Tom Dias, ele dá respostas completamente sem sentido. Não, ó, a tua mente está atuando ou mentindo?
9: Atuando.
3: A do Ailton tá atuando, a minha tá mentindo. Eu só minto aqui, tô brincando. Não, a minha também, eu acho que tá atuando. Porque ultimamente eu ando fritando bastante, sabe? Quando tô sozinho lá em casa, você pensa em muita coisa, né? Já projeta futuro, pensa nas coisas. Eu projeto desde o futuro, assim, minha vida até o que eu vou fazer no fim de semana. É pá, pá, pá, pá.
9: É agitado,
3: eu penso em tudo, né, Elton Dias? Então eu acho que a minha mente é bastante atuante.
0: Vlad Responde. Olha, que lembrança boa. Tinha espantassono, tinha Vlad Responde, Hora do Café, tinha de tudo um pouco, né? Nesse Bandeirantes, a Caminha do Sol. E o Elton Dias, sempre com esses comentários pontuais, né? Atualmente, a sua mente tá atuando ou mentindo? Atualmente. Aí depois eu falando, ele, ah, nossa, meu Deus, era isso. E como eu dei risada. Você sabe que o Ailton, a gente é muito próximo até hoje, né? A gente se encontra de manhãzinha aqui na Bandeirantes, a gente almoça de vez em quando, sai pra jantar, a gente tá sempre junto. Aí Ailton Dias, que é uma figuraça, um dos caras assim que eu vou levar pra sempre no meu coração. E é, olha, você vê que a pessoa é gente boa, que é coração bom, que tem energia legal, quando todo mundo gosta, né? Eu não conheço ninguém que aqui pelos corredores da Bandeirantes fala mal de Ailton Dias. Ninguém, todo mundo gosta, é um cara assim, fora da curva mesmo. Vamos colocar aqui mais um ouvinte?
10: Bom dia, Lupado.
0: Oi.
10: É o Tony Caminhoneiro Sagipano.
0: Fala,
10: tô
0: Antônio.
10: Tô ligado na Rádio Bandeirante e ouvindo esse maravilhoso programa.
0: Valeu, hein, Antônio? Um abraço pra você, obrigado. Ó, o Carlos mandou que a cidade da ponte, que meu pai amou e tal, é a dele mesmo. É Mostar que fala? É assim que fala mesmo? É, ele diz que é a segunda maior cidade da Bósnia, mas que nem tudo é perfeito. A ponte divide o lado muçulmano do lado católico. É, meu pai me contou isso. Diz que tem essa diferença de cultura bem grande, bem forte, né? Que é uma diferença de cultura puxada pela religião. Valeu, hein, ô Carlos.
11: Bom dia, Lupato.
0: Oi.
11: É Maria Rosa.
0: Fala, Maria.
11: Essa da Alexa fui eu que falei pra você, que a gente podia ouvir pela Alexa também.
0: É.
11: E logo em seguida o Garrafo veio e falou que você ativou a Alexa dele. Essa daí eu me lembro muito bem. Beijo, bom trabalho.
0: Tá vendo, gente? Vocês lembram desses momentos que a gente tem, né? Junto aqui pela Bandeirantes. Como é bom, né? Saber que a gente tá aqui há tanto tempo. Eu tô pra completar 8 anos de Bandeirantes. É que pode não parecer muito, mas pra minha idade, pra minha vida, pra minha carreira, é bastante coisa. E aí saber que eu faço parte aí do quê? 10%. Nem isso do que tem de história Bandeirantes. 90 anos, hein? Em maio, comecinho de maio do ano que vem, e aí pela Bandeirantes a gente tem a oportunidade de lembrar de tanta coisa, de ter tanta história, de ter tanta coisa para compartilhar com os ouvintes. É bacana demais da conta, né? Agora ó, o áudio do Edmário de Jesus.
12: Fala, Maria.
13: Bom dia, Lupato.
0: Fala comigo.
13: Diogo. Boa madrugada para todos nós. Aqui quem fala é Edmário, da Stop Lanche aqui de Aracaju, Sergipe. lutando, fechamos agora a lanchonete, estamos indo para casa, eu e minha amada esposa. Um abraço para todos, uma boa madrugada, e é bom e excelente ouvir você de manhã e também agora na madrugada. Um abraço, fica com Deus, todos vocês.
0: Oi, Edmário, um abração para você, um beijo para sua digníssima esposa, bom descanso, bom retorno para vocês. Fecharam a lanchonete, estão nos acompanhando aí. É dia Aracaju, hoje é dia de chegar em casa e esperar um pouquinho pra dormir, hein? Chega em casa, continua comigo, hein? Preciso da sua companhia até as 5 horas da manhã aqui no Bandeirantes, a Caminho do Sol. Ó, o Marcos Lima tá dizendo aqui, você gostava de reggaeton, toca Rick e Manuel Turizo, aleluia. Vamos colocar aqui. É, eu acho que assim... Reggaeton, eu sou meio eclético, sabe? Escuto de tudo um pouco. Até gosto de reggaeton. Fora do Brasil se toca muito, né? Aqui que é mais difícil. O Brasil tem uma cultura musical muito forte, né? A gente consome muito da própria música. Se você entra nesses top 50 das rádios, nesses top 50 de streaming, sempre tem muita música brasileira, das mais variadas formas e conteúdos, né? Tem funk, trap, sertanejo, pagode, MPB, pop, tudo brasileiro. Fora do Brasil nem tanto. Então na Europa, até países em que o espanhol não é a língua principal, o reggaeton costuma ser. A música cantada em espanhol aparece ali, sabe? Entre as mais tocadas, as principais. Então... muita viagem que eu faço assim, tenho mais contato com o reggaeton e é muito legal mesmo. São muitas as músicas que você volta da viagem e acaba continuando a escutar por bastante tempo. Vamos colocar aqui essa, um trechinho dessa. É pedido do Marcos, hein? Marcos Lima, pai da Melanie. Vamos ver. A gente sempre deu risada aqui com essas músicas que vocês pediam também, né?

Oh, essa é legal, hein, Marcos? Essa eu nunca tinha escutado, não. Essa é bacana. Tem várias que estão bombadas aí hoje em dia, né? Tudo quanto é canto que você vai, toca um pouco de reggaeton. Tá começando a se popularizar até aqui, sabia? Em São Paulo, vários eventos já puxando mais pro reggaeton. Bem bacana esse pedido que você fez aí. Mudar de assunto aqui, respondeu César Ricardo Rodrigues. Eu perguntei da festa, né, que eu já fui algumas vezes aqui, ficar na praça da igreja e tal. Aí ele falou, amigo, você estando em Limeira já é uma festa. Não exagero. Ele tem a festa da laranja, festa da coxinha, festa da nação, rodeio, festa dos Motorcycle Rock de Limeira e muito mais. Como diz nosso querido Pepe, ex-jogador do Santos, quer ser feliz? Vem pra Limeira. Confesso que tava com saudades de você, meu amigo. Tava mais sumido que nota de R$200. Que alegria achar você de novo. Um abraço. É, nota de R$200 é aquela coisa, né? Existe. Mas alguém vê? Não é tão fácil assim, né? Oh, obrigado, viu? Eu tava com saudade também da gente poder ficar aqui, ó, 1h19 conversando, batendo papo. Oh, coisa boa que é, né? É porque durante o dia, querendo ou não, né, em 1h19 eu já ia ter que ter pagado pelo menos uns 20 minutos de intervalo, né? Então não tem tanta liberdade assim. Um abraço, viu? Obrigado, ô César. Eu tô tentando lembrar ainda o nome, viu? Dessa festa aqui, que fica na praça, bem em frente à igreja, tradicional, fica cheia, como se fosse uma quermessezinha, assim. Bom dia, Emerson Sauro, do... Caraca! Ô, Emerson, quanto tempo! Hoje eu tive uma grande honra, fui trabalhar te ouvindo de manhã e volto com sua companhia à noite. Tá vendo, Emerson? Você não esperava por essa, né? Você não esperava que você ia trabalhar me escutando e ia sair me escutando também. Mas, tamo junto aqui na Bandeirantes. Ô, meu amigo, quanto tempo que a gente não se fala? O Emerson Sauro, ele é gerente da Lelis Tratoria, trabalha lá há anos, muitos anos mesmo. Lelis que é... uma das mais tradicionais cantinas italianas aqui de São Paulo. E aí o Emerson, uma vez, a gente estava aqui conversando, eu nunca esqueço, hein, Emerson? Um outro tópico aqui. Todo dia o Ailton brincava comigo até, dava algum jeito do assunto entrar para comida. E eu continuo essa pessoa, tá? Gosto pra caramba de comer, experimento de tudo, tô sempre atrás de comida diferente. E a gente estava falando de parmegiana, que, diga-se de passagem, é uma das minhas comidas favoritas, e é sempre uma das opções para quando o trio, eu, Gambassi e Ailton, vamos almoçar, jantar em algum lugar aí fora da Bandeirantes. E a gente tava falando de parmegiana e o Emerson mandou, falou, acho que eu nunca participei e tal, mas eu volto todo dia do trabalho escutando vocês, e vocês estão falando de parmegiana, restaurante aqui que eu trabalho tem um parmegiana top, aparece aí para vocês comerem. E a gente foi, o Emerson nos recebeu muito bem, foi bacana demais, tratou a gente super bem, foi toda a equipe assim recebendo a gente de braços abertos lá, foi uma baita memória que a gente tem, é uma lembrança boa, de muito carinho. É dessa época que fizemos juntos o Bandeirantes a Caminho do Sol. Ô Emerson, bom demais receber sua mensagem. Saudades, hein, meu amigo? Pode mandar mensagem também quando você estiver indo trabalhar e escutando Manhã Bandeirantes, viu? Que eu te mando um abraço por lá também. Obrigado, viu? Ó, tem mais um ouvinte pedindo uma música, Sidney Porteiro, lá em Perdizes, pedindo Detroit Rock City, do Kiss, pra acordar os porteiros. É, com a gente aqui, não tem essa história de cochilante não, viu? Aqui é todo mundo vigilante mesmo, porteiro atento, porteiro ligado. Vamos aqui tocar então essa música que ele pediu, Detroit Rock City, do Kiss.

E aí, acordou, Sidney? Tava meio com sono, meio bocejando. É hora do café, meu amigo. É hora de você já dar aquela acordada, escutando um rock and roll aqui na Bandeirantes.

0: Valeu, hein? Sei que você também pediu uma musiquinha pra espantar seu sono. Ai, ai, ai, Diogo Braga aqui, criando um padrão, deixando tudo bonitinho, acertado, ajeitado pra você que acompanha o Bandeirantes a Caminho do Sol. Aí eu venho hoje pra, coitado, acabar com tudo. Calma, gente, calma, que a gente vai voltar pro trilho aí, só um pouquinho, né? Eu tô também matando a saudade de tantos queridos amigos que eu fiz, que acompanhavam o Bandeirantes a Caminho do Sol. Olha só, eu prometi há quase uma hora que eu faria um intervalo e voltaria com as datas especiais desta terça-feira. Não fiz, mas eu vou fazer na volta desse intervalo agora, ó, 2 minutinhos, e aí a gente volta. Tem um grande artista brasileiro fazendo aniversário hoje.
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0: Uma hora e 26 minutos, assusta não, voltamos com o Bandeirantes a Caminho do Sol e hoje eu, Vitor Lupato, tô te fazendo companhia, é Diogo Braga, é, meus amigos, a sirene tocou, viu? Sirene tocou, ele foi levado às pressas ao departamento médico e aí às pressas também eu fui convocado para fazer companhia para você até às 5 horas da manhã. Intervalinho, 2 minutos, daquele jeito.
5: 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Quero café!
0: Já corri pegar um cafezinho, aquele shot, né? Você pega aquele dedinho, já bum, vira, acordou de novo. E agora, como eu prometi, nós vamos às nossas efemérides. Ô, palavra feia, data especial. Quem que tá fazendo aniversário hoje, hein? Pra gente bater palma, celebrar, comemorar muito. Ele, Raimundo Fagner Cândido Lopes. O Fagner.
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Espumas ao Vento, um dos muitos grandes sucessos de Fagner, que é nascido em Fortaleza em 13 de outubro de 1949. É isso aí, Fagner então fazendo hoje 76 anos, cantor, compositor, instrumentista, ator e produtor brasileiro, um dos integrantes do chamado pessoal do Pará. Fagner, que dispensa apresentações, né? Um baita nome da música brasileira. E você, tem uma sugestão aí de música do Fagner? Qual é aquela que você mais gosta? Porque dificuldade a gente tem de escolher música quando todas são famosas e todas são boas, né? Principalmente. Vamos colocar aqui a música mais tocada nas plataformas do Fagner. Depois de Espumas ao Vento, que a gente já ouviu. Ele que tem muitos grandes sucessos e por isso está sendo celebrado aqui por nós na Bandeirantes.

Deslizes, mais uma música daquelas marcantes de Fagner, música boa. Só que tem uma que, pelo menos pra mim, é a mais marcante do Fagner, que teve um ouvinte aqui que pediu, essa aqui. Já reconheceram?

0: uma necessidade.
1: Borbulhas de amor, a mais pedida com toda certeza aqui no nosso WhatsApp, para todo mundo que está nos acompanhando, inclusive para você que está ligando agora, já salva aí o nosso número para mandar mensagem para participar dessa nossa resenha no Manhã Bandeirantes. No manhã... Gente, eu tô com Manhã Bandeirantes na cabeça, me perdoem, agora é o que eu tô acostumado a fazer todo dia. Manhã Bandeirantes das 10 ao meio-dia, faço convite pra você acompanhar. Mas, é no Bandeirantes a Caminho do Sol, uma resenha das boas, das brabas, já que celebramos os 76 anos de Fagner, soltar mais uma palminha pra ele. E tem uma outra craque, viu? Mas craque mesmo, daquelas que com toda certeza você vai conhecer, vai lembrar, vai curtir, vai dançar. Porque quem tá fazendo hoje 64 anos é ela, Margarete Menezes. Margarete Menezes, que é nascida em Salvador, na Bahia, em 13 de outubro de 1962. Cantora, compositora, atriz e também, mais recentemente, se tornou um braço político, né? É ministra da Cultura do Brasil atualmente. Já ganhou muitos prêmios pelas suas músicas, inclusive... Já foi indicada ao Grammy Latino e ao Grammy Awards, o geral, o grandão mesmo, Margarete Menezes, que é um ícone. Quando eu penso em Margarete Menezes, a primeira que me vem à mente, e acho que para a maioria vai ser também, é essa aqui.

Faraó, grande sucesso, Margarete Menezes fazendo aniversário hoje. Essa é com certeza dos principais hits de Margarete Menezes. Tem uma outra também que eu gosto.

Como é boa essa batida do som de Margareth Menezes, hein? Não é que espanta o sono, é que dá vontade de dançar. 1h37 da manhã.

Sensacional, Margareth Menezes, hein? Ó, teve um ouvinte aqui que me corrigiu, é verdade, né? Se Fagner é de 49, ele tá fazendo hoje 77 e não 76 anos, tá certo o nosso ouvinte que fez aqui essa correção, o Osnir Alexandre. Obrigado, viu, pela sua mensagem aqui. E teve um outro que nos acompanha, deixa eu ver aqui quem é. Tá nos ouvindo direto de Londrina, no Paraná, pela Rádio Cambé, em AM 770, Lohan Camargo, pedindo Dandalunda de Margareth Menezes. Vamos acompanhar então a essa música que ele nos pediu aqui. Calma lá, tá carregando, vamos esperar um pouquinho. Dandalunda. Essa aqui é uma mistura de Toté de Maianga com Dandalunda.

Tem nem como ter sono, hein, com essa aqui. Ah, essa aí eu conheço. Pelo nome eu não tinha lembrado agora, só pela abertura aí.

0: Ó, Fernando Godoy se entregando aqui. Não conta pra Margarete Menezes, mas eu assisti um show dela no muro do resort que ela tava se apresentando em Arraial da Ajuda. Coisa de quem não consegue ingresso. Quem nunca, né, Fernando? Essas coisas acontecem mesmo, não tem muito como fugir, não. Bom, feliz aniversário, então, pra Margarete Menezes. Tem um áudio aqui também do Fernando.
1: Bom dia, Lupato. Fernando Godoy, Osasco. Tô lembrando aqui de um dia que vocês estavam comentando quem que ia dar prejuízo lá no Leles, comendo parmegiana, comendo as coisas lá. Se era o Ailton, era o Pedro que ia dar mais prejuízo. Aí os caras falaram que o problema era você que acabava com o restaurante.
0: Eles se juntavam, ô Fernando, pra me atacar aqui no Bandeirantes a Caminho do Sol. Ó, eu... O Ailton que brinca, né? Que a mãe dele falava que era bom de boca. E eu sou mesmo. É só que o gambá se faz um estrago, meus amigos. Ó, hoje, acho que vai dar pra no finalzinho aqui, lá pras 4 da manhã, não dorme não, hein? Vai dar pra gente ter uns 5 minutinhos de flashback aqui, que o Ailton e o gambá se vão chegando daqui a pouquinho. Eles vão chegar daqui a pouquinho. Aí dá pra gente, só um oizinho assim, dos três aqui, pra vocês matarem a saudade e pra cima de tudo a gente matar a saudade também, viu? Porque a gente tem e muita saudade de todos vocês. Ó, esses são os dois principais artistas que estão fazendo aniversário hoje. Temos também outras celebridades, alguns dias que são celebrados hoje. Deixa eu aproveitar para já dar aqui também, que hoje é o Dia Nacional do Fisioterapeuta e do Terapeuta Ocupacional. Ó, um abraçaço para todos os fisioterapeutas e terapeutas ocupacionais. Eu tive um problemão na coluna recentemente, um abaulamento de disco na lombar que se juntou a um desgaste de vértebra. Abaulamento de disco é basicamente quando seu disco entre as vértebras rasga. O meu rasgou no meio. Então saiu para os dois lados. Ainda não se sabe direito o que causou isso. Eu vou refazer os exames agora. Mas, meus amigos, eu fiquei uns 3 dias que eu tinha que almoçar e jantar em pé, porque eu não conseguia ficar sentado mais do que 3 minutos. E graças a ótimos fisioterapeutas que eu tive acesso, a ótimos médicos também, terapeutas em geral, porque fiz muita acupuntura, fiz de tudo que vocês podem imaginar. Eu tava às vésperas de sair de férias, tava precisando me recuperar para não perder viagem, para não perder dinheiro que eu já tinha gastado para viajar. E aí consegui me recuperar ali em pouco tempo, com um trabalho bem intensivo mesmo, acompanhado principalmente pelo André Giroto. Um abraço pro Andrezão, meu fisioterapeuta lá de Campinas, um baita profissional que está me ajudando ainda nessa recuperação. Obrigado, viu? Obrigado mesmo a você, especificamente André, e parabéns pelo fisioterapeuta, para todos os terapeutas ocupacionais também. Você sabe que recentemente apareceu para mim nas redes sociais um fisioterapeuta que viralizou, ficou famoso e tal, porque ele mostra a realidade do atendimento domiciliar que ele faz com idosos que estão se recuperando de traumas em geral. E os idosos são muito engraçados, né? É o que dizem, volta a ser criança, né? E aí não tem muito filtro, eles xingam o menino que é o fisioterapeuta, tentam bater nele, ele leva no maior bom humor. É uma figuraça. Se aparecer para vocês nas redes sociais aí, entrem no perfil para ver, porque eu dou cada risada vendo o atendimento domiciliar dele com os pacientes idosos. Vocês não estão entendendo. Ó, 11 horas e 44 minutos. Tem muito ouvinte aqui pedindo música pra gente. Venâncio Brito, do Sacomã, Zona Sul de São Paulo, tá falando pra tocar alguma do Zé Ramalho. Ah, Zé Ramalho é bom demais, eu gosto, né? Já vou colocar um minutinho. E aí, antes disso, eu vou registrar aqui uma mensagem. Primeiro eu vou ler a mensagem inteira, preste bem atenção. E aí depois eu vou revelar quem que mandou essa mensagem. Vê se vocês conseguem descobrir nesse meio do caminho. Bom dia, pessoal da Bandeirantes, tudo bem? Tô adorando o programa. Lupato, muito melhor que o outro apresentador. Que bom que você voltou. Estou com insônia porque tenho muita dor no ombro. Desloquei ele ontem dormindo. Poderia tocar para mim a música Onde Foi Que Eu Errei, de Leandro e Leonardo? Abraços de Diogo Braga, Zona Oeste de São Paulo. Vocês acreditam nisso? Diogo Braga me colocou nessa. Tô aqui por causa dele. E agora tá me escutando. É mole um negócio desse? Das 10 ao meio-dia ele não quer me escutar não, viu? Agora, 1h45 da manhã, como marcou o quinto sinal agora há pouco, o Diogo tá acordado, já revelou também qual que foi o motivo desse afastamento dele aí. É, departamento é um chinelinho, meus irmãos. Ele compete, é Diogo Braga, Roger Flores e Valdívia. Quem se machuca mais? 20 e poucos anos de idade, Diogo Braga tá parecendo Frankenstein. Não tem mais ombro, cabeça, joelho, pé, coluna, tornozelo. Já não. Já tá tudo ferrado. Tudo ferrado. E agora, dessa vez, dormindo, foi capaz de deslocar o ombro, vocês acreditam? Aí o ombro não voltava pro lugar, aquela dor insuportável. Diogo tá medicado agora, no hospital, já foi no hospital, né? Agora voltou para casa, tá tudo certo, graças a Deus. Eu tenho certeza que o Diogo vai se recuperar rapidamente, estará de volta aqui com vocês muito em breve. Valeu, hein? Diogo Braga, nosso querido Raçazinho, é o apelido do Diogo aqui entre nós na Bandeirantes, que foi meu estagiário lá atrás, no Manhã Bandeirantes. Eu tô ficando velho mesmo, né, meus amigos? Lembra? Quando eu entrei aqui eu era molecão, tava começando. Agora já tenho o Diogo que trabalhou comigo no Manhã Bandeirantes. Ele era um estagiário da produção. O produtor era o Guilherme Oliveira, que vocês conhecem muito bem também. Olha como as coisas mudam, né? É aquela coisa, os nossos meninos estão crescendo. Tô muito novo para falar isso, hein? Mas é a verdade. 1h47, vamos colocar então a música, né? É que o Diogo Braga pediu, ele tá merecendo. Não consegue dormir de tanta dor. Vamos colocar aqui. Leandro e Leonardo, Onde Foi Que Eu Errei? Vamos lá. Em 3, 2, 1...

Bom, falando em onde foi que eu errei, já, vários já me mandaram mensagem aqui dizendo que eu errei. Errei o horário. Mais um da força do hábito. Porque das 10 ao meio-dia eu falo 11:48 com certa frequência. 1:48 agora.

0: música boa de Leandro e Leonardo, hein? Eu sou suspeito, gosto pra caramba do sertanejo. Belo pedido, hein? De Diogo Braga, o nosso chinelinho Bandeirantes. Vamos aqui pra uma mensagem de áudio.
1: Bom dia, Rádio Bandeirantes.
0: Dia!
1: Bom dia, Lupato. Quanto tempo, meu amigo? Rapaz, aí sim, hein? Voltou na pressão.
0: Daquele
1: Marcelo
0: jeito.
1: Por cá, postinho. Mandando um forte abraço pra vocês aí, tá bom? Época boa aquela época, hein?
0: Muito.
1: Maju, Ailton, o Lupato.
0: Gambás.
1: Nós ia sempre devagaroto pra não derrubar a água do corote. Vamos que vamos. Estamos aqui na acelerando a Muriçoca em busca da DQH Pose.
0: Não é Capitão da Fumaça?
1: Semana abençoada aí. Faz tempo que a gente se falava, hein? Mas tá tudo certo. Postinho! Vamos que vamos. Deus abençoe. Tudo de bom.
0: Ô, Marcelão por cá mudou o destino, porque antes era devagarote, pra não derramar água do corote, rumo a captar da fumaça. Agora ele mudou aí, não sei pra onde que ele tá indo. Antes era devagarote, rumo a capital da fumaça. Valeu, hein? Claro que eu lembro de você, obrigado pela sua mensagem. Que bom que é reencontrar tantos dos nossos queridos ouvintes das madrugadas. Um abraço também para Elizabeth Rigamonte de Santo André. Lupato, que bom ouvir você na madrugada. Gosto muito do Diogo, ele faz um bom programa. Para mim, Bandeirantes a Caminho do Sol é o melhor programa da madrugada. E que assim continue, hein, Elizabeth? Fala sério, a gente treinou certinho, Diogo Braga, né? Baita profissional. Com certeza vai fazer um ótimo trabalho, né, com vocês aí ao longo das madrugadas. Tá só começando, hein?
2: Bom dia, Rádio Bandeirantes.
0: Bom dia,
2: Vitor Lupato.
0: Fala comigo.
2: Estou aqui na ativa com vocês desde mais cedo, desde ontem, na verdade, né?
0: Sempre eu também estou na ativa desde ontem.
2: E peguei uma corrida, sou motorista de aplicativo do aeroporto de Guarulhos, era 7h30 da noite. Vim finalizar agora, aqui em Santos, 6 horas durou a corrida, por causa de um acidente que teve na Anchieta, estava tudo travado. E agora estou em Santos, retornando para São Paulo. Sou o Gustavo, motorista de aplicativo Taboão da Serra. Abraço para você, Vitor. Muito boa companhia. Valeu.
0: Valeu, hein, Gustavo. Um abração para você. Muito obrigado pela sua mensagem. Olha, 6 horas para descer a serra. Isso porque hoje era para o trânsito estar no sentido contrário, né? A galera subindo a serra nesse fim de feriado. Pessoal que volta para casa depois de uns dias curtindo a praia. Complicada, hein? Que situação complicada. Deixa eu aproveitar aqui que o Gustavo falou que ele é de Taboão da Serra. Nós tivemos ontem, né, uma notícia de feminicídio, pelo menos é assim que está sendo tratada a notícia pela polícia, que aconteceu justamente em Taboão. Uma jovem de 19 anos foi morta com um tiro no rosto pelo ex-namorado em Taboão da Serra. Isso aconteceu na madrugada de domingo para segunda, no bairro Jardim Três Marias. A vítima é Ana Clara Soares de Oliveira, atingida no rosto por um disparo de arma de fogo dentro da casa de João Pedro Nascimento Lima, que tem 23 anos. Só que o João não é o suspeito, porque um amigo dele, o Matheus Isaac Cardoso Silva, que tem 22 anos, é conhecido como Jacó, foi quem teve um relacionamento com a Ana Clara e é o principal suspeito de ter cometido esse crime. O que, que aconteceu? O João chamou o Matheus, amigo dele, para ir na casa dele. Aí ele parece que já estava brigando, já tinha um histórico de desavenças com a namorada Ana Clara. E aí esse crime foi cometido na casa do João, que nada tinha a ver com a história. O pai do João tinha saído para comprar algumas coisas ali para o jantar, para o dia seguinte, foi para o mercado. Aí, quando volta do mercado, vê a cena do crime, o filho dele, que não tinha nada a ver, desesperado, e o Matheus, que era um amigo que cometeu o crime, tinha fugido. Pelo menos essa é a história que a polícia está acreditando até agora. O que é triste, o que é complicado da gente falar, é mais um caso de feminicídio que está acontecendo. Isso não para de aparecer, como que pode? Como que pode você matar dessa forma alguém que dizia que ama ou amava, né? É um completo absurdo o que vem acontecendo aqui no país. Bom, vamos colocar aqui mais uma mensagem.
3: Bom dia, Vitor Lopato.
0: E aí, tudo bem?
3: Vera de Santos.
0: Oi, Vera.
3: Que surpresa foi essa? Na minha insônia, ligo o rádio.
0: Sempre.
3: E quem tá? Vitor Lopato, amei, que saudade. Você fez parte das minhas madrugadas. Um abraço, Vitor. Muito bom ouvir você no programa. Apesar que o Diogo Braga também é uma gracinha. Já estou ouvindo toda a
0: madrugada.
3: Ele
0: é ótimo.
3: Um abraço, Vitor. Foi um prazer te ouvir na madrugada.
0: Ô, Vera, um beijo pra você, obrigado, viu? Que bom que é surpreender também a nossa audiência, né? Que liga o rádio no meio da madrugada e vê que eu tô por aqui hoje. Diogo Braga em breve estará de volta. Um beijo também pra Odélia Vido de Santo André, lembro muito da Odélia. Lupato, tá matando as saudades, é? É isso aí, né? É bom também, é o que eu falei. Muito ouvinte mandando que tá matando a saudade, que sente falta daquele Bandeirantes a Caminho do Sol que a gente fez e se divertiu por tanto tempo, mas com certeza também na minha parte aqui do meu lado é também matar a saudade. E a Aldéria pediu aqui, ó, isso.
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0: Ó, Tomé, de Uberana, parabéns, ótimo programa, obrigado Tomé, um abraço pra você. Estou ouvindo o programa daqui de Batatais, interior de São Paulo, Henrique Evangelista. Ô Henrique, um abraço pra você, eu tenho família em Batatais, família do meu pai é toda de Batatais, inclusive. Eu acho que não sobrou hoje nenhum Lupato em Batatais, mas talvez você... Eu conheço algum dos meus parentes aí. Faz tempo que eu não vou pra Batatais também, inclusive. Ó, o Gustavo Alessandro tá pedindo pra tocar a música Avenida da Saudade, do Thales com o Jorge. Ou é Thales Jorge, que tem um artista que chama Thales Jorge. Vamos ver. Thales Roberto. Ah, não é Thales Jorge, né? Thales Roberto, um cantor gospel. E ele tem essa música com o Jorge, da dupla Jorge e Matheus, que chama Avenida do Arrependimento.
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0: colocar aqui um trechinho desse som, então.
6: 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Que às vezes o desespero é tão profundo que você precisa falar com Deus pessoalmente.
0: Jorge, que é um dos maiores cantores da música sertaneja da atualidade, está em um período aí de pausa, né, na carreira, junto com o Matheus, carreira que já dura mais de 20 anos.
6: É isso mesmo.

Que música linda, hein? Pedido do Gustavo Alessandro e duas vozes maravilhosas também, tanto do Thales Roberto quanto o do Jorge.

0: Baita música, hein? Essa voz do Jorge aí arrepia, hein, meus amigos? Ó, deixa eu aproveitar aqui para colocar a participação de mais uma daquelas que esteve conosco toda a santa madrugada por um tempão.
1: Bom dia, Vitor Lupato.
0: Bom dia, Lisa.
1: Que bom ouvir sua voz no programa Caminho do Sol. Sabe que eu me lembro dos programas anteriores que você apresentava, com Ailton Dias, até com o Luquinhas, né? Lucas Taveira, Pedro Gambassi. Era quando você perguntava o que, que às vezes a gente estava comendo na hora, ou tinha feito. Teve uma vez que eu mandei uma foto do bolinhos de chuva e café. Quero café, Ailton Dias. Um beijo pra você. Seja
2: quero
1: muito
2: café,
1: bem-vindo.
2: Quero café!
0: Lisa de São Vicente, um beijo pra você. Lisa que sempre teve um carinho por nós aqui, acompanhava direto a madrugada da Bandeirantes. A gente sempre acabava caindo no papo da comida, né? Sempre terminava desse jeito. E tinha madrugada que inclusive tinha comida. A gente nos intervalos assim comia. Hoje aqui tô sozinho, né? O Tom Dias me abandonou, Pedro Gambassi também, vão chegar daqui a pouco por aqui. Mas, se vocês quiserem, se vocês tiverem comendo, tiverem aí alguma coisa para mandar de comida pra gente, mais do que à vontade, tá bom? Manda aí pra gente. Bom dia, Vitor. Fala dos caras do Espetinho de São Manuel, trabalhando na colheita do palito doce. Mavecão! Oh, coisa boa! O Mavecão mora em Botucatu, pertinho de São Manuel, é mesmo. Oh, que legal! Eu falei que eu tava sentindo falta da galera da usina São Manuel, porque eram tantos. E tantos que mandavam mensagem todo dia que a gente ficava conversando, e eles lá, na colheita do palito doce, mais conhecido como cana-de-açúcar. E aí ficavam a madrugada inteira aqui nos acompanhando. Um abraço pro Mavecão. Botucatu, que é pertinho de São Manuel, e inclusive foi onde, em Botucatu, eu conheci o Andrezinho Cardoso do Espeto Caipira. Ele que trabalhava na usina de madrugada, mas durante o dia ele tinha um buffet de churrasco, que fazia festa, fazia evento. E ele foi até Botucatu para me encontrar numa formatura do meu primo que eu tive lá. Entregou ali uns kits do buffet dele, com pão de alho, com linguiça que ele fazia artesanalmente, carne e tal. Aí eu trouxe eu, Gambassi, Ailton, todo mundo comeu. Foi muito legal conhecer também um dos representantes dessa audiência que é enorme da Bandeirantes lá na usina São Manuel. Obrigado, viu? Mavecão, um abraço. Ricardo Salvati é o nome, né? E do Mavecão que tá nos acompanhando. Oi, pede pros seus colegas aí. Cara, todo mundo mandando mensagem, hein? Pra eu matar a saudade de uma vez só, num dia só, de todo mundo que lá atrás já acompanhava. Obrigado, viu? Mais uma, hein?
3: Fala, Lopato! Bandeirantes a caminho do sol.
0: Oba!
3: Aqui é o Luiz, de Belém do Pará, que trabalho no condomínio, trabalho à noite no condomínio e já tá tranquilo. E vocês fazem companhia pra mim, eu faço companhia pra vocês, né? E a minha esposa me ligou, a Sheila me ligou e perguntou: Luiz, vou fazer o almoço já de amanhã, vou fazer agora de madrugada. O que, é que você quer comer? Eu falei: ah, faz aquele peixe e faz o seguinte, liga aí na Bandeirantes, a Caminho do Sol, que é um programa top. Você vai ficar fazendo o almoço de amanhã com uma excelente companhia, que o programa é sensacional, né? E eu queria pedir pra vocês aí qualquer uma canção do Belo, que eu sou muito fã dele, inclusive eu tô com o cabelo descolorido por causa dele.
0: Olha,
3: eu
0: lá.
3: Sou muito fã, conheço todas as músicas, sei toda a história. E eu moro aqui em Belém do Pará. Um grande abraço do amigo Luiz.
0: Ô, Luiz, que história bacana que você contou aqui pra gente. Sensacional, obrigado, viu? Pelo carinho, por ter participado, por estar acompanhando o Bandeirantes a Caminho do Sol. Um abraço para você, para toda a sua família que também tá sempre com a gente. Já vou tocar uma música do Belo aqui em sua homenagem. Mas antes, deixa eu corrigir aqui, me confundi inteiro, esse negócio de ficar falando, lendo, escutando, apertando o botão, é complicado, tá? Dá um desconto aqui pra mim. Quem mandou a mensagem falando da usina São Manuel foi o Ricardo Salvati, que mora em Botucatu, pertinho de São Manuel, tudo, até aí tá tudo bem. Só que o Ricardo nunca trabalhou na usina. Ricardo só mandou a mensagem lembrando a época em que eles mandavam mensagem. O cara do espetinho, que é o Andrezinho Cardoso do Espeto Caipira, e tinha o Mavecão, que era o Maverick, que também trabalhava lá. E quem lembra que tinha o Marcão Bomba, lembra disso? Era um cara que trabalhava lá e ele era fortão assim e tal. E ele mandava áudio. Aí um dia a gente viu a foto dele de perfil lá, falou que ele era fortão e começamos a chamar ele de Marcão Bomba. É que agora não tenho mais aqui, mas antes a gente tinha o efeito da bomba na hora que entrava o áudio dele. Marcão Bomba, aí tinha o BUM! Como se fosse uma bomba. Valeu, hein, Ricardo? Agora sim, tudo esclarecido por aqui. Obrigado pela sua mensagem. E vamos ouvir Belo em homenagem ao nosso ouvinte Luiz.

0: Essa é a que eu mais gosto do Belo, hein, Luiz? Aprovado. Você que é um fã número um, fã de carteirinha é do Belo, aprova essa, que é a que eu mais gosto. Belo é bom demais da conta, né? Coisa boa. Ó, agora são 2:06. Vamos trazer aqui também um pouquinho de notícia, né? Um pouquinho de informação para você que está nos acompanhando. Tem um assunto que há bastante tempo virou debate em todas as grandes cidades do país e até nas cidades que não são tão grandes assim, que é a história da utilização das bicicletas elétricas, dos autopropelidos. O que é um autopropelido? É aquele patinete elétrico, é aquela scooterzinha elétrica, sabe, que não tem pedal. Isso é um autopropelido. Pode ser aquele monociclo também, sabe, aquela coisa que você vê uma roda e a pessoa com os dois pés ao lado se equilibrando, aquilo é um autopropelido também. E aí, qual que é a grande questão? Como que faz para regulamentar e depois para fiscalizar o uso disso? Porque a bicicleta elétrica é aquela que tem um motor elétrico que apoia, mas que a pessoa pedala, tem que ter pedal. O autopropelido, o resto. Todo o resto que você vê circulando aí pelas ruas, ciclovias e ciclofaixas das cidades. Só que aí não tem placa. Só que são veículos que passam ali dos 30, 40, 50 km por hora. Como que você faz? Bom, já tem muitas cidades tentando. Rio de Janeiro faz fiscalização, blitz educativa. São Paulo vai começar hoje a fiscalizar. Essas regras já tinham sido anunciadas há algum tempo, ali no meio de agosto. Já tinham marcado para antes também o início da fiscalização, isso foi adiado, agora está marcado para começar nesta terça-feira, vulgo hoje. Só que tem uma grande questão, você até consegue fiscalizar a barbeiragem, com agentes que vão poder parar e multar a pessoa. Multar quem está dirigindo ali uma bicicleta elétrica, um autopropelido, mas multar pelo CPF, porque não tem placa. Só como que você faz para, por exemplo, excesso de velocidade? Radar? Não tem placa? Como que pega? Vai ter que contratar equipe? Vai fazer como para fiscalizar? E aí, eu conversei ontem com o Luiz Flora, que é um advogado especialista em trânsito, e ele explicou, falou um pouquinho sobre o que a gente pode esperar dessa fiscalização e o que ainda precisa acontecer para essa adaptação aqui em São Paulo, citando também alguns casos e alguns exemplos do país. Vamos escutar então essa entrevista que eu fiz no Manhã Bandeirantes, já vendendo meu próprio peixe, que é programa que eu faço todos os dias de segunda a sexta-feira com o Luiz Flora. Há algum tempo, a Prefeitura de São Paulo anunciou novas regras para bicicletas elétricas e autopropelidos que circulem pelas ruas da capital paulista. Essas regras tiveram aí um período de adaptação, de testes, e agora, a partir de amanhã, começa de vez a fiscalização. São muitas as perguntas no ar ainda, e é por isso que a gente convidou o Luiz Flora para participar conosco. Luiz, você sabe que a pergunta que mais chega aqui para o nosso WhatsApp, sempre que esse é o assunto, é bem simples. O que pode ser classificado como um autopropelido? Acho que a gente pode começar daí, porque a bicicleta elétrica é mais fácil da gente saber, né? Identificar o que é. Agora, o autopropelido nem tanto.
1: Tem umas diferenciações, Lopato, que assim, você tem a bicicleta convencional, você tem a bicicleta que ela é auxiliada, e a gente tem essa denominação, ela é auxiliada pelo pedal. Então, ela aciona uma bateria elétrica através de uma bateria que dá impulso. E tem as bicicletas realmente que são aquelas que já estão motorizadas, já estão eletricamente colocadas junto com o motor, que atinge. A grande diferença delas é o limite de velocidade e muitas vezes o porte que ela vai ter dentro de uma calçada onde ela possa dividir o espaço com os pedestres e naquelas exclusivas, onde ela vai ter a divisão com as demais duas rodas que não vão ter um motor, seja por autopropelido ou seja pelo motor, realmente aquele que já vem elétrico e não precisa de você fazer o esforço físico para acioná-lo. Estas são as diferenças. Agora, na prática, nós vamos ter aí um período de efetiva fiscalização, já que a divulgação dessa fiscalização já foi feita meses atrás. E o que ocorre? no meu entendimento, é que nesse espaço, seja em qualquer cidade, grande cidade do país, é que esse espaço entre você anunciar a fiscalização e você começar efetivamente a fiscalizar, teria que haver uma campanha mais efetiva, não só de educação, mas in loco, para que você não autuasse, que você não fizesse a apreensão, a remoção, mas que você orientasse e prevenisse isso.
0: Então, Luiz, e essa que é uma das grandes questões, porque lá atrás, quando essas novas regras foram anunciadas, a prefeitura até instalou e agora promete manter em alguns pontos da cidade, como se fosse um radar, né? Era uma placa dessas digitais em ciclovias, e aí quando uma bicicleta elétrica passava acima do limite de velocidade permitido, aparecia ali uma carinha triste em vermelho, uma carinha meio neutra em amarelo, estava perto de passar do limite, e uma carinha verde sorrindo se estava numa velocidade adequada. Aí muita gente se perguntou, será que isso é radar? Será que vai começar a ter radar em ciclovia? Só que é muito difícil isso, né? Porque esse tipo de veículo não tem placa. A fiscalização efetiva é uma saída? Tem como fazer isso?
1: Se você tiver agentes disponíveis, seja da Companhia de Engenharia de Tráfego nas cidades onde existem, ou das guardas municipais, é possível, Lopato. Agora, a questão é assim, esta orientação, essa ilustração que foi feita, ela é positiva. Só que, no meu entendimento, ela deveria contar com agentes nos locais onde tem maior fluxo, ou até registro de algum acidente. Tem locais que têm registro de acidentes com vítimas, inclusive. Deveria haver o agente para parar esse infrator, mesmo que ele não fosse autuado, multado, mas que ele fosse orientado, e só o fato dele ser orientado, já em tese, poderia gerar uma questão que eu bato muito, que é a educação consciente. E a educação consciente, para mim, ela transborda a questão apenas do trânsito. A educação consciente é uma questão de cidadania. Por que que eu digo isso? Porque nós, todos aqui, transitamos de diversas formas, diversos modais durante o dia. Então, naquele momento, você pode estar como pedestre e no momento seguinte você pode estar conduzindo uma bicicleta, uma motocicleta, um veículo de carga. Então, é uma consciência de que sempre você vai estar dentro de um ecossistema de trânsito, de transporte, de mobilidade, só que em modais diferentes. Então, a consciência que você tem quando você vai atravessar uma rua, você tem que ter quando você estar com o carro e percebe alguém atravessando essa rua. Então, o que que eu quero dizer com isso, trocando em miúdos, é que muitas vezes pode haver abuso de um pedestre, mas ele é o elo mais fraco da cadeia. Então, se você tiver a consciência que mesmo se tiver algum abuso ou uma desatenção desse pedestre, ele vai ser o mais prejudicado, assim como numa colisão entre uma motocicleta e um carro, o elo mais fraco vai ser a motocicleta. Então se questiona muito isso, fala, olha, como é que eu vou aplicar uma sanção administrativa em alguém? Só parando, porque você não vai dispor de uma tecnologia tipo Smart Sampa, Muralha Paulista, para fazer um reconhecimento facial, porque esses instrumentos, que são muito úteis para a segurança pública, eles estão ligados a um cadastro de pessoas procuradas. Você não tem um cadastro de todos os cidadãos, até porque você também tem que observar a Lei Geral de Proteção de Dados Pessoais. Você não tem um cadastro que vai identificar e você vai ali poder autuar. Você vai ter que parar a pessoa, pedir uma documentação e a infração ela vai ser autuada com base no registro da pessoa hoje no CPF. Então a pessoa também vai ter que estar portando um documento pessoal. Então, assim, é complexo, mas no meu ponto de vista, é viável. É uma questão progressiva e jamais pode ser desacompanhada por uma questão de educação, não só de trânsito, mas uma questão realmente de consciência e empatia de cidadania.
0: Principalmente isso, né? Inclusive outras capitais, grandes cidades, onde, vou dar um exemplo aqui do Rio de Janeiro, né? A ciclovia que fica no calçadão, Quase toda a zona sul do Rio de Janeiro é muito utilizada pelos usuários de bicicletas elétricas, dos patinetes elétricos, e lá já acontece essa blitz educativa, né? Porque não são só questões de velocidade. Tem também o que precisa ter numa bicicleta elétrica. Quem está usando, quem está ali pilotando, precisa usar capacete, precisa também ter as questões de segurança do usuário. Então, são muitos os pontos para uma modalidade que é nova, começou a se popularizar recentemente aqui no Brasil. A Prefeitura de São Paulo, aqui na cidade especificamente, decidiu que a partir de amanhã essa fiscalização vai ser mais das barbeiragens. Então as equipes vão ficar de olho em quem está na contramão, em quem está cometendo uma outra infração. A multa é de R$130. Só que a gente vê também, Luiz, que faltam equipes para monitorar o trânsito do jeito que está hoje. Seria ali uma nova função para equipes que já são, assim, enxutas. Precisa contratar, precisa aumentar o efetivo, se você quiser, de fato, fiscalizar esse tipo, essa modalidade de transporte?
1: Precisa. Você deu um exemplo que eu fico muito à vontade em falar, Lopato, porque eu vou muito ao Rio de Janeiro e numa região muito bonita e valorizada da Zona Sul, que é a Lagoa Rodrigo de Freitas, tem essa pista compartilhada. Eu já presenciei acidentes acontecendo entre patinetes, pedestres. Não há o mínimo de respeito. Eu estou usando esse exemplo icônico, porque Rio de Janeiro é uma caixa de ressonância do Brasil em termos de imagem, mas isso acontece em São Paulo também e acontece em outros lugares. Então, quando a Prefeitura de São Paulo, que tem o maior volume de veículos e de pessoas que transitam, ela resolve fazer esse tipo, ela tem que estar de fiscalização, ela tem que estar preparada materialmente, e os agentes precisam ter um treinamento diferenciado. Por quê? Por aquilo que eu falei anteriormente. Você vai ter que abordar e pedir esse documento da pessoa, porque você não tem a placa da bicicleta. Então, é óbvio que é muito saudável, muito assim, louvável, você começar a fazer uma orientação e você começar a ver quem está fazendo pela contramão, quem está cometendo algum tipo de infração. Mas também precisa se educar os dois polos. Precisa se educar também o próprio pedestre, que se ele estiver andando dentro da regulamentação dele, porque o pedestre também pode ser multado. O pedestre que atravessa fora de uma faixa de segurança de um semáforo, ele também está cometendo uma infração. Por mais que ele venha a ser o elo mais fraco dessa cadeia e se tornar a vítima de um acidente. É preciso uma conscientização, e eu acabo sendo repetitivo, mas eu acho necessário que nós todos frequentamos ou utilizamos vários modais de transporte, de trânsito, de mobilidade durante um dia. Você acorda como pedestre, você vira, às vezes, um condutor de bicicleta ou de motocicleta ou de veículo em torno do dia, ou entra num transporte público. Então, é essa conscientização que, quando eu estou exercendo aquele direito de ir e vir no transporte público ou particular, eu estou numa condição e eu tenho que respeitar aquela da qual eu saí e que os outros estão nesse momento. Agora, é preciso aumentar o efetivo, porque, como você bem destacou, o nosso trânsito em São Paulo e em outras capitais já é caótico, já tem problemas demais, como semáforos apagados no amarelo, congestionamentos, acidentes de trânsito, remoção de veículos, e você tem que destinar uma parte do efetivo atual para esse tipo de fiscalização, que é extremamente necessário, porque além da questão da educação, ele vitima pessoas. E ele também causa um efeito psicológico. Tem pessoas que não andam numa calçada compartilhada com as bicicletas porque tem medo. E essa pessoa vai andar até no meio da rua. É muito complicado isso, mas o poder público está aí com a obrigação de se adaptar e resolver.
0: Bom, só para a gente deixar claro a quem está nos acompanhando, quais as regras estabelecidas pela Prefeitura aqui de São Paulo. As bicicletas elétricas e os autopropelidos podem andar a um limite de velocidade de 20 km por hora em ciclovias e ciclofaixas exclusivas. Nas áreas que são compartilhadas com pedestres, como por exemplo calçadas, mas pode ser também uma ciclofaixa, onde as pessoas correm também, como a de lazer, que é aberta aos domingos e feriados, aí o limite de velocidade é de 6 km por hora. Os autopropelidos em que a pessoa vai em pé, como por exemplo o patinete elétrico, o limite de velocidade é de 20 km por hora nas vias, onde o limite é de 40 para carros, por exemplo. E aí em ruas normais, vai uma bicicleta elétrica se meter para o meio dos carros. Máxima velocidade de 50 km por hora é a permitida, e para os autopropelidos 40 km por hora. Bom, Luiz Flora, advogado especialista em trânsito, participou aqui com a gente do Manhã Bandeirantes. A gente poderia ficar por horas falando desse assunto, porque tudo que é novidade gera muita dúvida e claro que também gera muito interesse das pessoas. É o que está acontecendo com essa nova modalidade dos patinetes, das bicicletas. Mas nosso tempo é curto, eu queria agradecer ao senhor pela participação aqui conosco. Valeu, hein?
1: Muito obrigado, parabéns pelo trabalho de vocês, e que as pessoas, ao se informarem, tenham consciência de que fazem parte de uma sociedade, e viver em sociedade é se adaptar e respeitar o próximo.
0: Duas horas e 22 minutos. Esse papo que eu tive ontem no Manhã Bandeirantes com o Luiz Flora, e que nós acompanhamos agora aqui também no Bandeirantes a Caminho do Sol. O Fábio de Santos está falando um pouquinho sobre isso. Eu falei, né? É que já é uma febre nas grandes cidades. Tem em São Paulo, no Rio de Janeiro, no Nordeste, as capitais também lotadas dos patinetes elétricos, das bicicletas elétricas. Nas cidades de praia, principalmente, nossa, acontece e muito. E aí, o Fábio está dizendo que em Santos, ninguém respeita. É atropelamento nas ciclovias da praia, nas vias da cidade, até nas calçadas. Está uma bagunça. Santos também está tentando, né? Já avançou um pouco aí pela regulamentação e a fiscalização das bicicletas elétricas e dos autopropelidos, porque principalmente ali na orla, né, onde tem a ciclofaixa, é aquele calçadão extenso, tem muito mesmo, né? Eu vou para Santos com certa frequência e vejo isso. Obrigado, viu? Mandar um abraço não só pro Fábio, mas para todo mundo que está nos acompanhando pela Bandeirantes Santos, é a nossa nova frequência na Baixada Santista. Nova, só que não tão nova assim, né? Já faz algum tempo que tá com a gente, Bandeirantes Santos, que você acompanha em 106.7. Sempre uma enorme audiência nossa na região da Baixada Santista. Um beijo para todos vocês. Falando em nova que não é nova, agora há pouco um ouvinte mandou mensagem de Batatais. Família do meu pai é de lá, da minha mãe é de Itapira, que é uma outra cidade pequenininha no interior aqui de São Paulo, mais perto da capital, dá uma horinha mais ou menos de Campinas e uma hora e meia, duas horas de São Paulo. E aí, lá em Itapira, agora não tem mais, fiquei sabendo recentemente que fechou, mas tinha a Nova Sorveteria, que era a mais antiga da cidade, a mais tradicional, a que a gente sempre passava quando ia para Itapira. E era nova porque quando abriram não tinha um nome ainda e colocou lá, Sorveteria Nova. Ficou. E aí, por décadas, a sorveteria ficou aberta com esse nome, Sorveteria Nova. E de nova, não tinha absolutamente nada. Mandar um beijo aqui também para Cláudia Rosana, de São Bernardo do Campo. Claro que eu lembro de você, Cláudia. Um beijão. Muito obrigado pela companhia. E ó, deixa eu te falar, a Cláudia Rosana que sempre mandava aqui, corintiana de São Bernardo do Campo. Hoje, eu não sei porquê, né? Mas a Cláudia preferiu deixar de fora da mensagem dela esse fato. Cláudia, sorte pra vocês, viu? Apesar de ser o rival do Palmeiras, Corinthians tá vivendo uma fase que ninguém merece passar, né? Essa que é a grande verdade. Lohan Camargo, de Londrina, no Paraná, dizendo que por lá também tem patinete elétrico e que ninguém respeita também. Pois é. E ó, digo mais, viu? A gente tem que tomar muito cuidado, porque às vezes não, sempre, quem aluga um patinete elétrico não fica andando com capacete, com nada de segurança do usuário, né? Você aluga lá pelo aplicativo e sai andando. Só que esses patinetes pegam certa velocidade e eu já vi acidente grave de gente que ficou com sequela Por que a rodinha do patinete enroscou na boca do bueiro? É coisa boba, assim, que acaba gerando um grande acidente, né? A gente tem que tomar muito cuidado. Tem mensagem de áudio chegando por aqui também. Ih, tá tocando Belo. Calma aí.
2: Salve, bom dia. Bom dia, Bandeirantes. Bom dia,
0: dia.
2: Meu parceiro Lupato.
0: Fala comigo.
2: Folga do nosso parceiro Gabriel. É isso aí, meu querido. Junto e misturado sempre. É uma ótima terça-feira para todo mundo aqui. O Manuel Padeiro já está por aqui na ativa, meu querido. Já estamos ligando os fornos para os bolos e os pães adentrarem. Vamos embora.
0: Oh, meu Deus do céu. Você não fala em pãozinho fresquinho que já me vem o cheiro na mente, sabe aquelas coisas? Até porque, como ontem, né? Eu trabalhei de manhã, depois às pressas vim. Eu almocei tarde, a hora que eu saí daqui, lá para as 4 horas da tarde, mas ainda não comi, não jantei. Então daqui a pouco vai começar a me bater uma fome, meus amigos, mas uma fome que vocês não têm ideia. E aí vem o Manuel dizendo que o forno já tá ligado, que vai sair pão fresquinho. Que coisa boa, hein? Ó, deixa eu lembrar aqui também pra vocês, é que, seguinte, perguntei mais cedo, quem que vocês acham que serão os 4 rebaixados pra Série B do Brasileirão esse ano? Já comecei aqui uma contagem, por enquanto nós temos um empate entre alguns times, mas Chapecoense e Remo aparecem na frente, como os dois mais votados. Manda aqui pra mim os 4 times que você aposta que serão, que você faz aí, dá o seu palpite, que serão os rebaixados. Abraço pro Vladimir Luquezzi de São Vicente. Olha aí, matando saudades dos velhos tempos, Lupato e A Caminho do Sol. Vladimir, um abraço pra você, muito obrigado, viu?
3: Bom dia, bom dia. Bom
0: dia.
3: Lupato, tudo bem com você? Bom ouvir você, hein? Nessa madrugada, Caminho do Sol, substituindo aí nosso grande Diogo Braga, que comanda muito bem esse programa, hein? Para falar, comanda muito bem esse programa. É uma companhia muito agradável do Diogo Braga aí, e que ele volte logo aí também a comandar esse programa. Muito
0: vai
3: importante para nós aqui. Sou o Clínio Caminhoneiro aqui da Baixada Santista, toda madrugada na ouvindo vocês aí, na Bandeirante, no trabalho aqui em Cubatão. Um abraço, bom programa, fique com Deus aí.
0: Um abraço, muito obrigado, viu, pela sua mensagem. Com certeza, Diogo Braga vai se recuperar prontamente e aí estará de volta com vocês aqui nas madrugadas. Ó, Clarice de Santos, um beijo pra você, obrigado pela mensagem, ela elogiou aqui o nosso trabalho na Bandeirantes. Tem o Pedro.
4: Bom dia, meu amigo Paulo.
0: Bom dia.
4: Pedro de Praia Grande. Coloca aí Raimundo Fagner. Coração Alado. Essa é boa.
0: Coração Alado. Essa é boa mesmo, hein? Já o segundo ouvinte que tá mandando aqui mensagem pedindo esse som é do Fagner, que é o aniversariante do dia, é do Fagner com o Zé Ramalho, tem uma versão dessa música, uma baita música, inclusive, ó, vamos colocar aqui, Coração Alado, essa música na verdade chama Noturno, né, Coração Alado é um segundo nome da música, é boa demais, né, vamos tocar um trechinho.

Noturno, Coração Alado, de Fagner. E teve um ouvinte agora há pouco que pediu música do Zé Ramalho, né? Disse que lembrou de Zé Ramalho ao celebrarmos os

0: Essa é um clássico, né? Dos maiores. E você sabe que já foi gravada e regravada por tantos artistas, né? Em versões das mais variadas. Baita música do Zé Ramalho. Essa aqui eu também gosto bastante, que é Chão de Giz. Vamos escutar também um trechinho dessa?
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1: Chão de giz do Zé Ramalho, pra embalar nossa madrugada. Ó, o Lohan, lá de Londrina, tá pedindo Me Dê Motivos do Tim Maia. Eu lembro que no nosso Espanta Sono, Tim Maia aparecia direto. Vocês gostavam pra caramba e pediam sempre Tim Maia. Vamos colocar então aqui, Me Dê Motivos.

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1: Essa música é de um dos álbuns mais marcantes do Tim Maia. O nome do álbum, O Descobridor dos Sete Mares. Só isso, né? Você já sabe que música que capitaneia esse álbum aí.

Baita som do Tim Maia, como é legal, como é bacana a gente relembrar também algumas das músicas que a gente até esquece de ouvir no dia a dia, né? Mas é muito bom. E você sabe que dos melhores musicais que eu já vi na vida foi o musical do Tim Maia, e a interpretação do Tim Maia, de Thiago Abravanel, baita artista. Nossa, muito bom mesmo, assim, tudo, a produção, a qualidade. Acho que não tá mais em cartaz, faz bastante tempo que eu vi. E por falar em musical, esse fim de semana, domingo, eu fui assistir ao musical, a última sessão, inclusive, dessa temporada, que foi a primeira, passou pelo Rio de Janeiro e por São Paulo, terminou no domingo, do musical do Paulo Gustavo, que chama Meu Filho é um Musical. Foi idealizado pela Déia Lúcia, que é a mãe do Paulo Gustavo, né? E ganhou muito conhecimento depois da morte dele. Paulo Gustavo, que morreu de Covid durante a pandemia de Covid-19. E aí, é um musical emocionante, porque conta ali desde a infância dele, como ele assumiu a sua sexualidade, depois como que ele bombou, ele ficou muito tempo tentando, né, virar, ele não se via como um ator, um artista padrão, para assumir papel em peças de teatro, em novelas,

0: queria algo autêntico, algo autoral. E foi o que ele fez, teve por muito tempo a maior bilheteria da história do cinema brasileiro, com mais de 11 milhões de espectadores nos cinemas, para um dos filmes do Minha Mãe é uma Peça. Mas o que eu achei assim muito interessante é uma produção robusta mesmo, sabe? É uma produção maravilhosa no Teatro Renault. Essa última sessão estava lotada. Teatro Renault, que é um dos maiores, um dos maiores teatros aqui de São Paulo, e que ficou em cartaz por bastante tempo, com duas sessões por dia. E ó, pra quem não viu nada disso, depois entra nas redes sociais pra ver, só pesquisar lá, Meu Filho é um Musical. O ator que interpreta o Paulo Gustavo é o João Pedro Chelizov. Ele é famoso nas redes sociais, já era antes mesmo do musical. Só que, meus amigos, o que ele parece o Paulo Gustavo na interpretação, no jeito, nos trejeitos, na aparência física mesmo também, raspou a cabeça para fazer esse musical. Olha, é assim, impressionante, impressionante mesmo o que parece o Paulo Gustavo, o João Pedro Chelizov, nesse papel, né? Claro, na vida, no dia a dia, não parece, não. Ó, o filme Minha Mãe é uma Peça 3, em 2019, chegou a 11,3 milhões de espectadores nos cinemas. É a segunda maior bilheteria do cinema brasileiro. Depois tem Minha Mãe é uma Peça 2, com mais de 9 milhões. E são os dois aí que estão no top 7 das maiores bilheterias. Filmes que foram escritos, produzidos e também com a atuação do Paulo Gustavo. Ele fazia esse processo bem autêntico mesmo, de ponta a ponta. Perguntei agora há pouco, mais uma vez, para vocês, aquele palpiteco do Bandeirantes a Caminho do Sol. Quem você acha que vai cair para a Série B? Os quatro times. Bom, o Marcos Lima mandou aqui: Grêmio, Mirassol, Remo e Chapecoense. Esse é o palpite, eu tô anotando tudo, hein? Jorge, de Embu das Artes. Pra ele, dupla Grenal cai, hein? Inter, Grêmio, Remo e Chapecoense. Remo e Chapecoense tá na lista de todo mundo, né? São dois times que estão ali. Agora, eu quero ver essas últimas duas vagas. Por enquanto, pelo nosso palpitômetro, cai Grêmio e cai Mirassol. Vamos ver até o fim aqui com tudo que vocês vão nos mandando. Olha, Edson Piva, City América, São Paulo. Minha dica seria ter obrigatório aula Educação no Trânsito nas escolas. A criança aprende desde pequena a se comportar como pedestre e condutor de veículos. Só assim vamos melhorar tudo isso. E aí vem uma das minhas principais críticas para o que está sendo feito nesse momento. Estão facilitando o acesso à Carteira Nacional de Habilitação. Já se facilitou. O que antes eram 20 horas obrigatórias de aula prática, e que quem não sabia dirigir quando entrou na autoescola saía dessas 20 horas sem saber dirigir também, porque são N regrinhas de que não pode passar de tal marcha, de que não pode isso, não pode aquilo. Então você sai sem aprender a dirigir, aprende depois na marra. Essa que é a verdade. Pois bem, agora são 2 horas obrigatórias. Como que alguém com 2 horas de aula aprende a dirigir? Isso é um absurdo. A aula teórica, que até então era lá, né, no CFC, no Centro de Formação de Condutores, eu fui. Imagino que você que está aí do outro lado também, com certeza. Agora não, agora é online. Entra lá no aplicativo, quem garante? Quem garante que a pessoa está de fato vendo essa aula, prestando atenção nessa aula? Nada, e nem ninguém. Então, é um perigo enorme que as futuras gerações de motoristas cheguem ao trânsito do país sem saber sinalização, sem saber regra básica de trânsito, sem saber nada. Eu me impressiono que aqui em São Paulo, por exemplo, ninguém sabe uma regra que é básica do trânsito, que é a regra do balão. Balão a gente fala lá no interior, né? É rotatória. Rotatória, meus amigos, quem tá já dentro da rotatória tem prioridade. Aqui em São Paulo, toda a rotatória que você chega, a pessoa que já está lá para para você entrar. Isso causa um horror no trânsito, porque aí fica tudo parado. E é uma regra básica, que já não se sabe hoje. Imagina no futuro, quando está pintado um triângulo no chão, ninguém sabe o que significa. Aí você fica vendo isso direto. É de prioridade o triângulo no chão. Ninguém sabe. Então, assim, é preocupante o que pode acontecer no futuro aqui. Não só com essas novas modalidades que vêm chegando e se popularizando, como, por exemplo, os autopropelidos e as bicicletas elétricas, que tomam conta das ruas, das ciclovias, das ciclofaixas, das calçadas, de tudo, mas também a má formação de condutores que pode estar acontecendo nesse momento aqui no país com essas recentes mudanças que foram anunciadas pelo governo federal. Vamos colocar aqui um áudio de ouvinte.
1: Bom dia. Bom dia, doutor. Tudo bem? Aqui é o Fábio de Jaú. Toca pra nós, Leandro e Leonardo, quem é o dono dos seus olhos? Oi. Manda pro povo aí da puxada do palito doce. Deve ser aí da Barra Bonita. Um abraço.
0: É isso aí. Obrigado, viu, pela mensagem. Direto de Jaú. O nosso querido ouvinte pede, e é claro que eu atendo.

0: Aí, Leandro e Leonardo atendendo ao pedido do nosso ouvinte Fábio lá de Jaú. Vamos aqui, ó, para mais uma participação em áudio.
1: Ô, Lupato, bom dia. Não sei se o dia está aí, tá bem? Bom dia. Meu nome é Humberto Bifani.
0: Ô,
1: Humberto. Sou caminhoneiro, tô aqui agora no estado da Georgia. Subindo pro Tennessee, aqui na 20. Tô na 75, pegar 24. E vou seguir, fazer um delivery amanhã lá no Tennessee. Mas coloca a música aí do John Denver, que ontem fez. Eu não sei se foi aniversário, acho que é aniversário dele. Não sei se foi de morte ou de vida. Mas coloquei, hein? West Virginia. E um abraço em todos aí. Se o dia se vier aí, manda uma buzina aí. Alô, um abraço. Tchau. E vai Corinthians.
0: Ô, Humberto Bifani, você tá sofrendo com seu Coringão, hein? Eu lembro muito do Humberto sempre cruzando as estradas norte-americanas e mandando mensagem aqui pra gente no Bandeirantes a Caminho do Sol. Bom, ele pediu, eu não entendi direito, primeiro ele falou de uma música, depois falou de West Virginia. É West Virginia que você quer? Aquela lá de Take Me Home, que é a... Ah, John Denver, Take Me Home, A Country Roads. Essa é boa, né? Take me home to the place I belong. Vamos tocar aqui, West Virginia. Almost heaven.

0: Música boa aqui a pedido do Humberto Bifani, Take Me Home Country Roads, do John Denver. E aí o Humberto disse que recentemente tinha tido aniversário, ele não sabia se era de nascimento ou de morte. Ontem, 12 de outubro, em 1997, morreu aos 53 anos, jovem demais, né? O John Denver, registrado como Henry John Deutschend Ford Jr., e que acabou virando John Denver na música, o seu nome artístico. Valeu, hein, Humberto? Boa viagem pra você por aí, um abração. Olha, tem também aqui um outro ouvinte que mandou áudio, depois brincou. Primeiro ele mandou áudio, daqui a pouco eu coloco, só que ele brincou agora falando: ô, Vitor, no futuro os carros vão ser voador. É melhor, viu? Melhor do que ter que ficar dirigindo nas ruas aí, com esse perigo constante que a gente vê.
1: Bom dia, Vitor Lupato.
0: Bom dia.
1: Bom dia, um abraço no seu coração, um beijo carinhoso pra Maju, Arruda Leite. Aqui quem fala com vocês é o Paulo Padeiro, não sei se você se recorda.
0: Claro que sim.
1: Hoje, carinhosamente, o Diogo me chama de PPP. Paulo Padeiro de Pederneiras. Um abraço para vocês, é um prazer ouvir vocês novamente. Tudo de bom, forte abraço para todos aí. Bandeirantes a caminho do sol. Bora para frente.
0: Ô, Pederneiras, um abraço, hein? PPP, pode ser parceria público-privada, ou pode ser também Paulo Padeiro de Pederneiras, aqui no Bandeirantes a Caminho do Sol. É legal demais, gostei do apelido, hein, Paulo? Um abração pra você. E atenção aí no forno, hein? 12h48 já é aquele momento crucial pros pãezinhos que vão sair pelas padarias daqui a pouquinho. Um abraço pra você, hein, Paulo? Obrigado pela sua mensagem. E vários ouvintes já pediram aqui o buzinaço do caminhão. Acordem! E tem mais um. É, cruzando as estradas de todo o país, do mundo, hein? Tem também muito caminhoneiro de fora que está nos acompanhando. Um abraço para todos vocês que estão aí na labuta transportando a nossa carga ao longo dessa madrugada. O Anderson falou: ó, tamo aqui nessa madrugada, manda aquele buzinar pra galera acordar. Tá aí, ó. O Anderson só mandou: bom dia, Diogo. Diogo tá no departamento médico, viu, Anderson? Volta em breve aqui ao Bandeirantes a Caminho do Sul.
2: Bom dia, bom dia.
0: Bom dia.
2: Adeus, caminhoneira.
0: Fala, Adeus.
2: Faço muito bastante Santista. Negócio de habilitação aí, essa molecada aí, tá um perigo, hein?
0: Tá.
2: Dá um perigo. Não tem noção nenhuma do que é um volante, do que é nada. Ontem mesmo vim pra Baixada, inclusive do aqui em Santos, pra descarregar. A Bandeirante, uma pista do acostamento, você pode desenvolver 70, 80 por hora. Não me sai lá da rede grau, lá me entra na pista a zero por hora, a zero por hora com carro. Quase que eu já estou atrás do carro, mas eu já percebi, falei, vai fazer coisa errada. Você entendeu? Então eles não têm noção nenhuma. Onde você viu sair do posto, já entrar na pista a zero por hora. Desenvolve a velocidade do acostamento ali, 50, 60 por hora, e entra na pista. É um perigo, tá um perigo.
0: É um perigo, e aí a gente vê cada acidente feio, né, que dá até medo. É verdade o que ele está dizendo, né? Nas estradas, para quem está nos acompanhando e está sempre cruzando estrada aqui no país, complicadíssimo, né, a situação. Abraço para o Ronaldo Moraes, de Belém do Pará, que está ligado aqui com a gente. Valeu, hein? Obrigado pela sua audiência.
3: Opa, bom dia, Lupato.
0: Bom dia.
3: Eu sou o Gustavo, sou aqui de Mossoró, Rio Grande do Norte. A gente está aqui,
0: Mossoró,
3: na base do SAMU, eu e os colegas, na luta, 24 horas. A gente quer pedir uma música em Mississippi, né? Pra gente curtir aqui em Mossoró, no Rio Grande do Norte. Valeu, sempre na escuta de vocês. Avante, palestra!
0: Ó, direto de Mossoró, torcida do Palmeiras. Mossoró, Rio
3: Grande do Norte. Opa, bom dia, Lupato.
0: Deixa eu pegar o nome.
3: Meu nome é Rossano Gustavo, eu sou aqui de Mossoró. Opa, bom dia, Lupato. Meu nome é Rossano Gustavo, eu sou aqui.
0: Rossano Gustavo, é isso? Obrigado, viu, pela sua mensagem. Ele tá lá na base do SAMU, tô vendo a foto de perfil dele aqui. E é médico. É, me parece. Ah, não, ó. Podólogo clínico preventivo e urgências podológicas. Mas falou que também trabalha no SUS, tá na base do SUS lá com os colegas. Ele que pediu Mississippi. Mississippi que, pelo menos eu não me recordo de outra palavra, é que dentro da mesma repete letra 3 vezes. Lembro que na aula de inglês a gente treinava como que soletra Mississippi. Mississippi. É. Mississippi. Repete S 2 vezes e P 1 vez. Na mesma palavra. E Mississippi é do Pussycat, que ele pediu aqui pra gente. Vamos tocar também um trechinho desse som pedido do Rossano Gustavo, lá de Mossoró, no Rio Grande do Norte. É a audiência da Bandeirantes espalhada por todo o Brasil, por todo o mundo, sempre com a gente aqui também nas madrugadas.

0: Mississippi, de Pussycat. Que legal, hein? Pedido. Não é por nada não, mas melhorou, hein? Gosto musical da nossa audiência. Eu lembro que era cada absurdo que pediam aqui nos tempos em que eu estava fixo no Bandeirantes a Caminho do Sol, que meus amigos. Vamos lá para mais uma mensagem que está chegando aqui da nossa audiência.
1: Olá, Vitor Volpato. Aqui é o Milani.
0: Olá.
1: De Barra Bonita.
0: Ô, Milani.
1: Saudade, Caminho do Sol. Manda um abraço pro Ailton Dias também.
0: Daqui a pouco ele tá chegando.
1: Aqui é o Milani, na puxada do Palê do Doce. Um abraço aí, tudo de bom.
2: Ô, Vitão, manda um alô pro Milani aqui de Barra Bonita. Na puxada do Palito Doce. Se você falou meu áudio aí, eu não escutei, rapaz. Porque nós precisamos descer pra carregar o cargueiro. Manda um abraço também pra Ailton Dias. Um abraço e tudo de bom.
0: Ô, Milani, era um doce que nos acompanhava em todas as madrugadas. Olha, eu recebi uma mensagem aqui de uma pessoa que vocês gostam. Então, que diz que tá chegando pra nossa resenha. Daqui a pouquinho, hein? Daqui a pouquinho tem Ailton Dias aqui comigo no Bandeirantes a Caminho do Sol pra gente relembrar com muita nostalgia aqueles velhos tempos. Milani, um abraço pra você, pra toda a galera aí de Barra Bonita, de São Manuel. É o famoso tchau, obrigado, tudo de bom que a gente tanto falava, né?
3: Bom dia, ouvintes.
0: Bom dia.
3: Da Rádio Bandeirantes, bom dia, Vitor Lobato, que Ui. Prazer estar aqui participando do programa A Caminho do Sol. Sou Chiquinho Ligeirinho, residente em Jaguari, Rio Grande do Sul. Jaguari é uma cidade pequena no centro-oeste do Rio Grande do Sul. Gostaria de dar o palpite entre três clubes que poderão cair, dois. Corinthians, Internacional e Grêmio. Dois vão cair. A minha sugestão é Corinthians e Internacional.
0: Torce pro Grêmio.
3: Um grande abraço a você e bom programa.
0: É, Chiquinho, pelo jeito, né? Vai até o finalzinho do Campeonato Brasileiro esse ano. Essa disputa aí. Não teve aquele ano que São Paulo quase foi campeão brasileiro, o Inter tava na disputa e terminou com o Flamengo. Aquele ano ninguém queria ganhar o Brasileirão. Esse ano tá todo mundo querendo cair, parece, né? Ninguém deslancha, ninguém desgruda daquela zona do rebaixamento. Deixa eu registrar aqui também uma mensagem que chegou por escrito da Maria Geralda, mora no Bosque da Saúde aqui em São Paulo. É daquela nossa grande turma antiga do Bandeirantes a Caminho do Sol. Ela é professora, fez Casper Líbero, que legal. O Diogo também fez Casper, eu sou maquinzista. E nunca esqueceu da maravilhosa companhia que a gente fazia. Vitor, você é um jornalista excepcional, discorre sobre todos os assuntos com sabedoria. No dia 21 de setembro de 2021, eu acho, cantei o hino à árvore no seu programa. Não sei se você lembra. Olha, Maria, desse dia em específico, aí foram tantas emoções, como diria Roberto Carlos, que a gente não lembra de tudo. Mas não duvido. Não duvido não, na verdade acredito em você. Com certeza isso deve ter acontecido. É ótimo que agora temos o Diogo. Hoje à noite está sendo de fala, um grande baile. Sou sua maior fã. Todos os dias estou à sua escuta. Beijo pra você. Maria Geralda, que legal essa mensagem. Obrigado, viu? Obrigado mesmo pelo carinho, pela companhia que você continua fazendo agora no Manhã Bandeirantes. Um beijo, e é isso aí. O Diogo tá cuidando muito bem dessa lojinha, que eu tenho um carinho e um apreço muito especial. Ó, tem gente pedindo música, daqui a pouquinho a gente coloca também. Desculpa, Lupa, trocar um nome pra Diogo é complicado. Tamo junto, bom programa. Anderson, mais conhecido como Marimbondo. Ô, Marimbondo, um abraço pra você. Não, tá tudo certo, pode confundir. Você sabe que eu acho que eu tenho cara ou de Pedro ou de Lucas, porque o tanto que me chamam, de Lucas principalmente, é um tal de ô Lucas, e eu não ligo. Ah, principalmente depois que a gente fica conversando, fica recebendo mensagem da nossa audiência, o tanto que erra o meu nome. Lupato eu acho que é fácil, né? Mas, meu Deus, é L-U P de pato, A, T de tatu, O, Lupato. Mas chega Lobato, chega Lopato, chega Lupato com U no final, chega de tudo. Tá tudo certo, meus amigos. O importante é que vocês estejam aqui comigo, fazendo companhia, escutando a Bandeirantes, assistindo a Bandeirantes, porque a gente tá também na Fest TV, e que estejam participando, conversando comigo ao longo das madrugadas. Olha, eu tenho um seríssimo problema com intervalos, viu? Inclusive agora, o quinto sinal vai marcar em alguns segundos, 3 horas da manhã. E eu preciso fazer o intervalo das 2. Então, vamos para o intervalo rapidinho, não sai daí que eu já tô voltando.
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0: 3:01. Voltamos, hein? Ou como diriam no interior, voltemos aqui com o Bandeirantes a Caminho do Sol. Hoje, 13 de outubro, terça-feira. Diogo Braga, o titular dessa lojinha, tá com um probleminha de saúde. E como ele mandou mensagem aqui, tava escutando. Ixi, caí aqui um pouquinho pra quem tá nos assistindo. Mudei a cadeira aqui. Ele mandou mensagem e já confessou o que aconteceu. Ele deslocou o ombro dormindo. Inédito, nunca tinha visto isso acontecer. Aí o ombro não voltava pro lugar. Foi um auê, teve que ir pro hospital. Hoje tá descansando e precisa mesmo pra ver se recupera esse ombro dele, que já tava com problema antes também. Então, eu, Vitor Lupato, tô de volta pra esse, vai, remember, diríamos assim, pra gente lembrar os bons e velhos tempos enquanto eu estive aqui à frente comandando o Bandeirantes a Caminho do Sol. Ó, são 3:02, vamos trazer aqui uma informação que chamou bastante atenção ontem. Olha, uma joalheria foi alvo de roubo nos Jardins, Zona Oeste de São Paulo. Esse caso que aconteceu no domingo veio à tona na segunda-feira. Se estendeu, inclusive, de domingo ali durante a manhã até a madrugada de segunda-feira. Isso foi na joalheria Mônica Pondé, que fica na Oscar Freire, uma rua muito conhecida pelo comércio de luxo aqui em São Paulo. Nós temos informações aqui da nossa equipe de reportagem do Grupo Bandeirantes que 6 criminosos, entre eles uma mulher, teriam invadido esse comércio em obras e aí estouraram um cadeado, perfuraram uma parede e quebraram vidros para acessar 2 lojas de roupas que são vizinhas à joalheria e que foram utilizadas como passagem para eles chegarem até esse estabelecimento. Durante a ação, os suspeitos cobriram as câmeras de segurança com papel alumínio e desativaram os sistemas de alarme. Conseguiram isso. Aí, eles passaram mais de 20 horas dentro da joalheria, furtando 5 milhões de reais em joias. Além disso, durante a noite, os suspeitos tomaram uma garrafa de champanhe importado que estava em uma dessas lojas, que era servido para clientes. Os criminosos conseguiram fugir, levando várias mercadorias. Até o momento, a polícia ainda não conseguiu localizar ninguém. Perícia foi acionada e também um sistema que é o AFIS, o AFIS, que é utilizado para identificar impressões digitais, para tentar saber quem que é o grupo envolvido nessa ação. Serão acionados agora então tanto esse sistema quanto a perícia para fazer todo o laudo que é necessário. Bom, olha isso, né? Invadiram 2 lojas do lado e perfuraram parede, conseguiram entrar na joalheria, tava fechado, domingo, feriado, tava naquela, e aí conseguiram ficar por 20 horas dentro do estabelecimento, roubar 5 milhões de reais, com certeza uma investigação da polícia que vai continuar e vai continuar por bastante tempo. 3:05, agora vamos mandar aqui um abraço pro Valker Oliveira. Lupato, tudo bem? Quero café.
1: Quero café! 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
0: Valker, que é de Taboão da Serra. Saudades do seu programa da noite. Pois é, meu amigo, hoje é dia da gente matar a saudade, hein? Eu tô aqui até as 5 horas da manhã e desde a meia-noite. Então, eu tô contando com a companhia. Estamos conversando bastante, tá sendo bom demais da conta. E aí ele fez um pedido de música aqui. Vixe, essa é boa, hein? Essa é boa e é das conhecidas. Bohemian Rhapsody, do Queen, só isso. No vocal, no gogó, Freddie Mercury. Essa música que tem mais de 2 bilhões de visualizações na plataforma do YouTube. Você acredita nisso? Mais de 2 bilhões de views. É muita coisa. E é uma das maiores músicas da história no planeta.

Que sonsaço, hein? Corrigindo aqui também, me esqueci aqui como que... não é Walker, é Walker mesmo. Walker Oliveira, igual do lateral direito inglês, né? O Kyle Walker.

Olha, uma das coisas que eu queria era ter vivido pra ver o Freddie Mercury comandando o Queen, hein? Meu Deus, aquele primeiro Rock in Rio, né? O tanto de gente que foi, o tanto de gente que acompanhou, que teve esse privilégio. Que artista!

0: Sonsaço, hein? Bohemian Rhapsody do Queen, pedido do Walker, o nosso ouvinte de Taboão da Serra. Ó, ele tá dizendo que em 1985 teve o privilégio de ver o Queen de perto, foi de Fusca. Olha lá que legal, hein? Cada história. Bom dia, Vitor. Parabéns pelo programa, muito bom. É o Valério Serafim nos acompanhando diretamente de Içara, no sul catarinense. É 15 graus por lá, continua chovendo. É, chuva no sul, chegando mais forte. Aqui em São Paulo, neste momento, 18 graus, marcando o termômetro. A máxima para hoje é de 26 e a mínima deve cair mais um pouquinho aí nos próximos minutos para 17. É a temperatura que dá para chamar de amena, vai fazer até um calorzinho ao longo desta terça-feira. Valeu, viu? Obrigado pela sua mensagem, Valério. Colocar aqui também as participações que vão chegando em áudio.
1: Bom dia, Vitor.
0: Oi.
1: Beleza, cara? Te escutava aí todos os dias aí, na verdade todas as noites, né, madrugada. Caminhoneiro aqui de Santos, trabalhando aí mais uma madrugada. Poder colocar aí, ó, Welcome to the Jungle, do Guns N' Roses. Quero ver não espantar o sol essa daí. Melhoras aí pro Diogo aí. Valeu, abraço. Tamo junto.
0: Vou repassar, hein? Mensagem de todo mundo pro Diogo Braga. Todo mundo desejando pronta recuperação pra ele. Valeu, hein? É, obrigado. É, Welcome to the Jungle espanta qualquer sono mesmo, hein? Vamos lá, colocar um trechinho aqui pra quem está nos acompanhando. Esse horário é o que eu tinha até brincado, né? O horário que bate um soninho mesmo. Joga ele pra lá, vem com a gente.

0: Olha a guitarra. Bom demais, Guns N' Roses, mais um pedido aqui da nossa audiência.
1: Vitor, que coisa linda. Amo Fred Mercury, amo. Amo, essa música é linda demais. Maravilhoso, lindo. Nossa. Vão se passar 100 anos e não vai vir um Fred Mercury.
0: É difícil, né? Parecer um outro Fred Mercury. Inclusive, tem uma história que o Fred Mercury, ele tinha uma arcada dentária, no mínimo, peculiar, né? Diferente do que a gente tá acostumado. E a voz do Fred Mercury, ela já foi considerada uma das mais marcantes da história. Inclusive, algumas revistas especializadas fazem esse tipo de pesquisa e apontam a voz dele como a mais perfeita que nós já tivemos. E isso pode ter explicação justamente na arcada dentária, por ser diferente. Um estudo científico analisou gravações a capela e descobriu que o vibrato de Fred Mercury ficava em média acima de 7 na nota, né? Valor muito superior a, por exemplo, cantores de ópera, aqueles cantores de ópera tradicionais. Então, assim, ele de fato tinha na voz algo diferente, algo que um mero mortal como eu nunca conseguiria ter.
2: Bom dia, Lupato. Meu nome é Isaías, moro na Vila Formosa, no capital. Se você poderia tocar uma música, Canteiros, do Fagner. Um abraço. Muito bom seu programa, viu? Tudo de bom. Ótimo dia pra você e a todos que estão vindo. Um abraço.
0: Essa aí não tem nem como não, né? Porque Fagner é o nosso aniversariante do dia, que está sendo homenageado. É 77 anos pro Fagner nesta terça-feira. Vamos tocar então Canteiros, pedido da nossa audiência. Vamos lá, vamos lá, vamos lá. Em 3, 2, 1, tá carregando. Foi.

0: O dono de Oroz, Fagner, cantando Canteiros. Foi o pedido do nosso ouvinte Isaías. Obrigado, viu, pela sua mensagem. Ó, agora são... Olha o quinto sinal. Quinto sinal chegando para avisar que já são 3h15. Atenção aí com o relógio para quem já tá acordando, para quem já tá despertando. Ó, eu, para não ficar tão atrasado, já vou fazer mais um intervalo rapidinho aqui no Bandeirantes a Caminho do Sol. Na volta, a gente vai ter prestação de serviço com o Danilo Gobato, trazendo informações que são muito importantes em relação ao nosso sistema gástrico, principalmente, que sempre tem problema, acima de tudo, quem trabalha de madrugada e, ó, toma muito café. E também vai ter participação do ouvinte. E aí a gente já fica livre para das 4 às 5 tocar essa resenha, hein? Tocar essa resenha acordando São Paulo.
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2: 3:18.
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2: Ó, já prepara aí o seu cafezinho, já tira a sua xícara do armário, já vai passando seu café, é porque agora a gente vai trazer prestação de serviço aqui no Bandeirantes a Caminho do Sol. Você sabe que de fim de semana, no Do Bom e do Melhor, das 10 ao meio-dia, o Danilo Gobato comanda um quadro que é muito importante, uma prestação de serviço de saúde, ao Plantão Médico Bandeirantes. Ele conversa com médicos especialistas sobre problemas que podem aparecer na nossa saúde. É normal, é natural. E aí, esse último fim de semana, ele recebeu o gastrocirurgião Eduardo Greco. E olha, problema gástrico, eu, quando comecei a trabalhar de madrugada, tive, inclusive. E aí, quando a gente fala em gastrocirurgia, abrange também obesidade. São muitos os assuntos para você ficar esperto, para você ficar ligado a partir de agora, tomando seu cafezinho. E aí, eu já volto, tá bom? Ó, Danilo Gobato, vem aí.
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4: Abrindo aqui o nosso Plantão Médico Bandeirantes de hoje com o doutor Eduardo Greco, que é gastrocirurgião. Tudo bem, doutor? Como vai? Seja mais uma vez muito bem-vindo, sempre um prazer, viu?
5: Muito bom estar aqui com o seu pessoal, o pessoal que está nos ouvindo, a repercussão sempre muito boa. Para tirar as dúvidas aqui, estou à disposição, pessoal na bancada, os ouvintes na bancada. Muito interessante.
4: A gente convidou o doutor Eduardo Greco dessa vez para falar sobre obesidade, doutor, que já esteve aqui falando sobre gastrite, refluxo, né? E dessa vez tem duas datas importantes que a gente vai destacar aqui, que é o Dia Mundial da Obesidade e o Dia Nacional do Combate ao Sedentarismo, né? Agora, nesse começo de mês, doutor, a revista científica The Lancet publicou um artigo que trouxe dados ali assustadores, né? Em que aponta que mais de um bilhão de pessoas vivam com obesidade em todo o mundo e que isso inclui 880 milhões de adultos e 159 milhões de crianças, né? Se a gente fizesse recorte aqui para nossa realidade, para o nosso quintal no Brasil, de acordo com o Atlas Mundial da Obesidade, que foi lançado pela Federação Mundial da Obesidade, o Brasil pode ter aí, estava falando para o Pedro, até 50% das crianças e adolescentes entre 5 e 19 anos com obesidade ou sobrepeso em até 2035, né? Então são dados alarmantes, assustadores. Antes de pedir a sua análise, a sua leitura sobre esses números, eu só queria entender aqui, doutor, o que é a obesidade como definição, né? Porque tem aquelas continhas que se faz para saber se é obesidade, tem as classificações todas, 1, 2, 3, tem sobrepeso, tem baixo peso, tem o peso normal. O que é a obesidade como definição, doutor?
5: Vamos lá. Obesidade, Danilo, ela como definição e a grande preocupação é que, assim, ela é uma doença crônica, uma doença que ela não tem cura, ela tem controle. E ela é uma doença em que vai trazer uma série de outras doenças, né? Ela vai trazer diabetes, vai trazer hipertensão, vai trazer problema articular, vai trazer problema coronariano e a pessoa deixa de cuidar porque ela não se repara ou não percebe exatamente porque se ela está obesa ou não. A gente precisa classificar, existe uma classificação simples para a gente mais ou menos situar onde a gente está nessa obesidade, mas não é só esse número, né? Porque às vezes a pessoa faz bastante ginástica, faz bastante academia, tem uma massa magra, então é importante, claro, uma avaliação com o especialista para entender em que grau você tem. Mas de a princípio, né, para que a pessoa procure, porque é uma coisa importante, Danilo, rapidamente, as pessoas no Brasil, elas apenas 2 a 3% das pessoas procuram ajuda médica. Que a grande maioria deles acham que não estão obesas, que não estão precisando de ajuda. E a outra grande maioria morre de medo de procurar o médico e encontrar aquela coisa do brasileiro. Eu vou no médico para encontrar o problema em vez de procurar para prevenir. Então, uma conta rápida, o pessoal que está em casa, para ter uma situação, se situar, né, em relação a isso, é o IMC, que você disse, é o índice de massa corpórea, que é uma conta simples. É o peso, o seu peso dividido por sua altura ao quadrado. Então, a pessoa tem 1,60m e está com 100 quilos. É 100 dividido por 1,60m vezes 1,60m. Isso dá um número. Até 25, normal. Você está com seu peso normal. De 19 a 25, normal. Abaixo de 19, desnutrição. Até 25, normal. De 25 a 30, está o pessoal com sobrepeso, Danilo. E aí, aqui no Brasil, sobrepeso, 50% da nossa população. Acima de 30, já entra obesidade. Obesidade no Brasil, Danilo, 25% da população. E aí você tem de 30 a 35 obesidade leve, de 35 a 40 obesidade moderada, e acima de 40 já entra o que a gente chama de obesidade severa, né? Antigamente se falava obesidade mórbida, mas o termo ficou muito ruim, mórbido, né? Então hoje é obesidade severa.
4: E que essa seria na classificação 3, é isso ou não?
5: Isso, exatamente, é o maior grau. Então você tem obesidade 1, que é a leve, obesidade 2, moderada, e a 3, a obesidade severa, grau 3, exatamente isso.
4: Então daí, através dessa continha, o próprio ouvinte consegue mesmo em casa saber então, né, se é baixo peso, está no peso normal, no peso ideal, com sobrepeso ou obesidade, nessa continha simples que é a altura e o peso, não é isso, doutor?
5: Isso, exatamente, né, pro pessoal faz essa continha em casa, pega o seu peso e faz uma conta matemática, divide pela sua altura, só que ao quadrado, vezes 2, né? Então, novamente, um exemplo, 100 quilos, 1,60m. 100 quilos dividido por 1,60m vezes 1,60m. Isso dá um número, por exemplo, deu 38. Você está com obesidade grau 2, né? Então, se ela tem, agora eu tenho 100 quilos, mas eu tenho 1,90m. Vai dar menor esse número, claro, com certeza. Por exemplo, estou com 31, então eu estou com obesidade leve. Então, isso é um primeiro parâmetro para já dar aquele alerta, né, Danilo, para o pessoal começar a procurar um profissional, e aí você vai ter diversos tratamentos para poder cuidar da obesidade das pessoas.
4: A gente vai falar, claro, do tratamento, né, mas mais do que o tratamento, sobre a prevenção, né? Mas eu abri o programa aqui com dados, né, do Atlas Mundial, tudo que foi divulgado agora recentemente sobre a obesidade no Brasil e no mundo, né? E além desses números que eu já apresentei, eu separei aqui um ranking que eu peguei no Atlas, doutor, sobre os países líderes, né, em obesidade, o top 20, né? Passar aqui para os ouvintes, porque é curioso, e aí eu queria, com toda a sua experiência, né, a leitura, a análise desses países, não é? Porque liderando aqui a gente tem Tonga, depois Samoa, Estados Unidos, Malta, Kuwait, Nova Zelândia, Austrália, Israel, Catar, Canadá, Arábia Saudita, Espanha, Reino Unido, Jordânia, República Tcheca, Grécia, Bulgária, Líbano, Islândia e Montenegro, fechando o top 20 de países líderes em obesidade, né? Muito se fala nos Estados Unidos por conta dos fast food, do junk food, né? É só hambúrguer, só industrializados, ultraprocessados, mas os Estados Unidos ocupando aqui a terceira posição desse ranking, né? Brasil não aparece no top 20, né? Tem alguma explicação, doutor, por que países da Oceania estão ocupando aqui facilmente as 10 primeiras colocações? Tonga, Samoa, Nova Zelândia e Austrália? O que acontece por lá, hein, doutor?
5: É o que a gente tem, né? É sempre essa visão exatamente, opa, perdão, do industrializado. Então, você tem os Estados Unidos como liderando isso, você mesmo já colocou, que é o junk food. E esses outros países, esse país da Oceania, o país em desenvolvimento, eles passam por um processo ainda do tipo da alimentação. Então, está tendo uma troca daquela situação da alimentação saudável por alimentos ultraprocessados, por excesso de carboidratos, por redução do índice que você já viu na sequência, que é a questão do sedentarismo, que são países com sedentarismo também mais avançado. Então, o que se detecta nessa região é exatamente isso, de um momento que o Brasil já viveu lá atrás, que foi essa substituição do alimento mais saudável por esse alimento mais industrializado, e que hoje o Brasil está reduzindo porque estão existindo campanhas no sentido da gente reduzir esse consumo desses alimentos, né? Reduzir o consumo do carboidrato, reduzir o consumo do ultraprocessados e substituição. Então a gente vê mais pessoas na atividade no Brasil, mais pessoas na rua, o estímulo ao uso da bicicleta. Então isso tudo que vai favorecer o Brasil não estar no ranking lá para cima.
4: Qual que é a posição do Brasil?
5: Eu não vou te saber aqui exatamente para te dizer, viu, Danilo? Essa me pegou, mas eu acho que é algo em torno de 32º colocado, algo mais ou menos assim, eu acredito.
4: Mas o Brasil, então, tá caminhando bem, doutor? Porque esses outros números aí que eu falei, que até 50% das crianças e adolescentes entre 5 e 19 anos podem desenvolver obesidade até 2035. A gente está bem, mas precisa tomar cuidado, então, para não voltar a ocupar as primeiras posições do ranking, é isso?
5: Isso. Do ponto de vista infantil, a gente fala em torno de 17% dos adolescentes com obesidade. Então não é um número tão alarmante, mas a preocupação é que esses 17%, Daniel, 75% deles vão acabar virando obesos no futuro. Então o Brasil, ele possui um número alarmante exatamente pela mudança do hábito alimentar, pela falta de prática de atividade esportiva, mas a gente percebe nos colégios e nas instituições públicas também, que isso é importante, ações públicas, de oferecer tratamentos de uma maneira mais geral, a gente ter nas escolas a prática da atividade da educação física, então isso é obrigatório no Brasil, e a consciência da família em casa, né, Danilo? Então a sociedade de endoscopia, a sociedade de cirurgia bariátrica, a sociedade de endocrinologia, elas fazem agora eventos cada vez maiores. Foi o Dia Mundial da Obesidade, como você disse, então tiveram diversos eventos de conscientização, que a gente precisa começar dentro de casa. O adolescente, ele está obeso, mas quem leva o alimento para dentro de casa é a família. Quando você detecta um adolescente obeso, você vê que a família toda está dentro dessa situação. Então, para combater a obesidade, é conscientização. Não existe método milagroso, não existe cirurgia milagrosa, existe muito reganho de peso, os pacientes tratam e voltam a ganhar peso, esse é o grande problema. Então, precisa mudar exatamente aquela situação de o hábito. As pessoas estão com obesidade pela questão da dieta e atividade física, e claro, a gente pode abordar um pouquinho aqui, né, Danilo, que é a questão ansiedade, a questão da psicologia, né, do estresse do dia a dia das pessoas, e hoje elas vivem nesse mundo que acaba tendendo a uma alimentação desregulada, uma alimentação ruim, levando à obesidade.
4: Estamos conversando aqui na Rádio Bandeirantes ao vivo, no Plantão Médico Bandeirantes do Bom e do Melhor, com o doutor Eduardo Greco, que é gastrocirurgião. E o tema do nosso Plantão Médico hoje é o Dia Mundial da Obesidade, o Dia Nacional do Combate ao Sedentarismo. Respondendo aqui a pergunta, né, do Walter Vieira, perguntando sobre o tema. Então, tá aqui, viu, Walter? Espaço aberto para mandar as suas perguntas, as dúvidas. O Miguel Aguilera também aqui conosco, Luiz Pazini, o Vivaldo Junqueira também. Também Maria de Lourdes Tozelli e a Ana Cristina de Souza, o Romeu Mota Castanha, o Michel Cury também, Michel e Elizabeth aqui na nossa audiência, né? O Milton Goya também aqui participando, né? Então, doutor, a obesidade, ela é uma doença, é considerada então uma doença crônica?
5: Sim, ela é considerada uma doença, tá, Dani? Uma doença crônica hoje, então demorou-se muito para isso, né? Então, se falava na obesidade só realmente como, eu preciso perder peso, etc. É uma doença que a pessoa vai ter para o resto da vida. Está envolvido fatores genéticos, então a gente sabe, existe um estudo importante de um brasileiro que vive lá nos Estados Unidos, que ele está buscando o que a gente chama dos fenótipos, que é o tipo da pessoa obesa, né? Então a gente sabe que aquela pessoa, aquela família, ela geneticamente é mais propícia. A gente também percebe pessoas que elas não desenvolvem obesidade, mesmo com uma alimentação ruim, etc. Então existem os fenótipos, e isso vai ser importante estudar, porque ela é uma doença que vai estar pro resto da vida batendo na porta da pessoa. Não tem jeito. A pessoa, quando ela emagrece, sabe, Danilo, uma coisa importante pra gente passar pro pessoal, né? A gente trabalha com obesidade há 17 anos. A pessoa procura a gente para emagrecer, infelizmente, a grande maioria, ela quer perder peso para poder comer. Doutor, na hora que eu tiver peso, eu vou poder voltar a comer tudo que eu quero, tudo que eu gosto. A gente tem que ensinar, né, Danilo? Não, você precisa perder peso para virar magro. Quando você estiver magro, você vai começar a comer franguinho com salada, fazer exercício. Então, Isso é uma coisa difícil, isso é o grande trabalho que a gente tem. O cara, ele quer perder peso para poder comer, entendeu?
4: Mas isso é interessante a gente discutir aqui, né, doutor? Porque eu conheço.

0: da alteração do corpo, né, da imagem corporal. Porém, isso é uma situação também difícil, porque a grande maioria, às vezes, está com o seu colesterol bom, a parte dos exames de sangue, você vê, não tem tanta gordura no fígado. Então, isso também é uma dificuldade, porque a pessoa se acomoda e fala, ah, eu estou fora do peso, mas eu sou saudável, existe isso mesmo, né? Eu sou um gordinho saudável. Só que isso, né, Danilo, é agora. Ele está com 25, 26 anos, 30 anos. Aos 34, 35, essa gordura começa a aumentar no fígado. O colesterol, que era ali no limite, já fica um pouquinho mais alto. Ele já começa com uma intolerância, o açúcar do sangue também já começa a ficar alto. E aí a tendência é que isso piore. E aí para você resgatar, né, uma coisa é ele estar com obesidade leve, a gente tratar e corrigir rapidamente. Outra coisa é quando ele já está indo para uma obesidade maior. E aí vão começar a aparecer comorbidades. Então a gente precisa... Esse conceito existe e é uma outra coisa que a gente tem que trabalhar exatamente como você disse. É, não é questão de estar magro ou gordo, você pode estar saudável ou não, entendeu? Mas na obesidade, em breve, o seu organismo vai começar a mostrar sintomas, a começar a mostrar problemas.
1: O Clodoaldo Tibiriçá está aqui na nossa escuta, participando conosco. Tem muitas perguntas, muitas dúvidas aqui dos nossos ouvintes. A Silvia Stangione está aqui na estrada rumo a Avaré, na represa, e está ouvindo aqui atentamente o doutor Eduardo Greco. O Gilberto Santos, de Interlagos, ele pergunta sobre atividade física, a gente já vai falar já já, viu, Gilberto? Eu vou repassar aqui a sua pergunta sobre atividade física, a gente vai falar já já sobre isso. O Antônio Cornacchioni Lino, de Itaquera. O Antônio Lino, sedentarismo é um tremendo atraso de vida, atividade física é um vício maravilhoso. Hoje, eu com 70 anos, vou na academia pelo menos 4 vezes por semana, participo de corrida na esteira, competindo com jovens que têm idades para ser o meu neto, né? É o relato aqui dos nossos ouvintes, né?
2: Bom dia, doutor Eduardo Greco. Eu queria saber qual é a relação da obesidade com a insônia. Eu percebo
0: Muito importante, Maria Zélia. Total. Total. Total relação. Porque quando a pessoa está obesa, quando ela vai deitar à noite, geralmente ela pode entrar naquele quadro que a gente fala de apneia, então ela mal oxigena o cérebro. Existe muito como uma apneia do sono. Isso faz com que a pessoa durma mal, faz com que a pessoa acorde no outro dia extremamente cansada, e isso faz com que ela tenha um sono ruim. Aí vem a insônia, né? Porque ela não consegue descansar, ela não consegue, não consegue relaxar o organismo, porque a obesidade, Maria Zélia, transforma o nosso organismo num organismo inflamado. O seu corpo está, imagina, o tempo todo num processo inflamatório. Imagina o seu joelho doendo o tempo todo. O teu cérebro também, ele fica inflamado, então você tem insônia, a pessoa acorda à noite. E aí, né, Danilo, é uma outra preocupação, porque essa pessoa que acorda é aquele que ataca a geladeira na questão noturna, então ela vira um ciclo, né? Porque ele tá lá, não tem o que fazer, não consegue dormir, e eles relatam ao paciente, doutor, além da insônia, tô ganhando peso, porque aí eu também vou na geladeira. Então a gente tem que mudar a geladeira do paciente, né? Não pode estar à disposição. Né, que as coisas que a gente pode conversar aqui de como cuidar, né, como que a gente vai cuidar da obesidade é o acesso a esse alimento. Então a insônia é totalmente também um dos fatores da obesidade.
1: Além disso, além da insônia que a Maria Zélia perguntou, não é? Isso pode desencadear também outras situações, né? Você falou rapidamente, pincelou aí sobre ansiedade, sobre depressão, aquela preguiça muitas vezes, né? Que as pessoas se sentem, às vezes não é uma preguiça de um cansaço, é a obesidade também, não, doutor?
0: Não, exatamente. Então, do lado emocional, você tem a depressão extremamente associada. E aí a pessoa tenta fazer uma atividade física, perde 200 gramas, 300 gramas, não consegue evoluir na perda de peso. E aí fala, ah, bom, eu estou pesando 88, então se eu pesar 90 ou 87 não vai mudar nada. Aí a hora que o cara vê já está com 100. Aí vem o lado da depressão. Essa preguiça que você disse é porque ele está dormindo mal. Ele não oxigena durante a noite, né? Aquele roncador. Às vezes a esposa ou o esposo, né, vice-versa, do lado, se assusta achando que o cara parou de respirar e não, então no dia seguinte ele acorda cansado. O organismo dele, ele tenta se movimentar, o joelho dói. Então ele tem uma sobrecarga, né? A gente fala pro paciente, imagina você perdeu 10 quilos, saco de arroz, pega 2 sacos de arroz de 5 quilos e tenta carregar. É isso que o seu corpo carrega todo dia. Então a respiração é prejudicada, tem mais calor, a gente está agora aí 35, 36 graus, ele tem mais dificuldade de trabalho, então ele não tem aquele ânimo para trabalhar, e isso vai virando essa situação de uma depressão. Os pacientes não querem sair de casa, e chegando em casos graves.

0: gravíssimos, né, Danilo? Que aí a gente vê pessoas com 200 quilos, 254 quilos, perdem emprego. Então vai virando ciclo. Então a gente precisa lutar contra isso, a gente precisa conscientizar as pessoas para começar a não viver num momento de depressão e de um excesso de um peso que impossibilite que ela tenha uma vida normal.
1: A Cecília também tem uma pergunta, doutor, mas antes achei um barato aqui que o ouvinte Antônio mandou. Vê se é isso mesmo. Para quem tem dificuldade em saber, ele está falando do colesterol, que tem tudo a ver com obesidade, com sedentarismo, né? Ele diz aqui o seguinte: para quem tem dificuldade em saber o que é colesterol bom e ruim, vai uma dica, hein? Do Antônio Lino. HDL. Hoje Deus livra. E o LDL, logo Deus leva.
0: Obrigado, mestre.
1: É por aí, doutor?
0: Essa eu vou levar pro meu consultório. Essa eu não conhecia, mas é uma boa dica pro pessoal compreender muito mais fácil. Porque médico adora termo, né, Danilo? Inventa número, inventa letra, o cara pega aquele monte de resultado na frente dele, ele fica mais desesperado e fala, é melhor eu não ir no médico. Então... essa foi uma boa.
1: Muito bom, muito bom. Fazer Cecília, Deus por Deus. Gentileza, sua pergunta aqui pro doutor.
2: Oi, doutor, bom dia. Assim, eu queria que você explicasse um pouquinho essa relação do ganho de peso com a menopausa.
0: Sim. As mulheres, né, Cecília? Sim. A gente sempre fala, né? A gente vai tratar o casal, Danilo, vai o marido e a esposa, os dois juntos. É. Eu tô lascado, porque em uma semana o pau come em casa, porque... O rapaz vai lá, perde 10 quilos e a menina perde metade, né?
2: Sempre.
0: Então, isso é porque a mulher, ela é a gordura, os hormônios femininos, eles dependem de gordura. Então, vocês precisam ter gordura. É importante para uma vida saudável melhor. Então, quando vai chegando a menopausa, você vai começar a ter alteração toda, né? A questão dos hormônios femininos, vai começando a diminuição disso. E aí essa gordura vai ficar mais acumulada ainda com menor trabalho na questão hormonal de vocês. Então, a mulher, ela tende a ganhar peso mais rápido. A partir dos 40, 45 anos, quando entra a menopausa, para perder esse peso vai ser mais difícil. Então, mesmo fazendo uma dieta mais esforçada, essa perda de peso é mais difícil. E aí que entra o lado da atividade física associada para estimular esse metabolismo, né, principalmente o feminino, para que ajude na perda de peso. Não que o exercício seja fundamental, o que faz a gente perder peso, né, é a dieta, é a alimentação. O exercício físico vai movimentar o teu corpo, vai dar pra gente sair do sedentarismo, vai dar condicionamento físico, mas só que, claro, queima gordura. Então, a menopausa, ela é um fator agravante para a obesidade.
1: Tem ouvintes perguntando sobre remédios, né? A gente vai falar sobre os tratamentos, porque o Brasil, eu não me lembro, doutor, os números todos, mas me lembro de uma entrevista que você concedeu falando sobre as cirurgias com os balões, né? As bariátricas também. Quero saber quando que é recomendável a cirurgia, né? Em que ponto que chega a pessoa que aí sim realmente precisa da cirurgia. Mas antes de responder essa, tem um ouvinte perguntando sobre remédio. Vamos ouvir aqui o que diz o nosso ouvinte, vamos lá.
3: Bom dia, Danilo. Muito feliz com a minha participação na semana passada aí no programa. E eu acredito que a Rádio Bandeirantes tem um vírus da simpatia. As pessoas são muito atenciosas, muito simpáticas. A Maria Eugênia, nossa, é todo mundo. Você, então, pergunte ao médico. Qual é o melhor remédio para a obesidade e para o sedentarismo? Eu sei, não tem medicamento que se venda na farmácia, mas as pessoas têm que se preocupar sim com essas duas situações. Muito obrigado. Evandro Lamolha, aqui de Jandira.
1: Aproveitando o gancho aqui da participação do Evandro, o Michel e a Elizabeth aqui no nosso chat também estão falando aqui sobre os moderadores de apetite. Tem aqueles remédios também que você toma e você elimina através da urina o açúcar, né? O que falar sobre esses remédios todos num geral, hein, doutor?
0: Obrigado, Evandro. Evandro já me ajudou, né, Danilo? Melhor remédio não existe, né? Melhor remédio para obesidade é criar uma rotina de alimentação e atividade física, né? Porque as pessoas engordam, Danilo, porque elas não criam rotinas. Ah, não dá, não tenho tempo para malhar, não tenho tempo para tomar café da manhã, e tudo dá tempo, né? Se você se organizar, dá tempo de almoçar, que seja rápido. Aí o cara consegue comer uma coxinha rápida, mas não consegue comer uma comida saudável. Então, esse ponto, o melhor remédio é esse. Agora, é óbvio que não é simples. E aí a medicina está aí para ajudar. Então, o primeiro passo é exatamente procurar um profissional médico para ver a sua melhor indicação. Se você está no sobrepeso, se você tem uma obesidade leve, você pode iniciar com os tratamentos com a ajuda dos endocrinologistas, que são as medicações. Então, geralmente se associa, né, Danilo, medicações para ansiedade, algumas medicações para controlar a ansiedade. Né? Antigamente existiam aqueles remédios, o fepramona, isso tudo é proibido no Brasil porque dá uma série de repercussões cardiológicas, então não dá para se utilizar. Mas está aí, né? Ficou em falta os remédios, a semaglutida, a liraglutida, que são as injeções, né, famosas. Só que essas medicações, elas foram feitas para tratar o diabético. Como você já bem disse, é uma injeção que ela diminui o açúcar do sangue. Então, se você está com diabetes, o seu açúcar no sangue é muito alto. Essa medicação, ela reduz esse açúcar e neutraliza o açúcar do teu sangue. Se você não é diabético e você toma essa medicação, essa medicação, ela vai fazer o quê? Ela vai pegar gordura, vai faltar açúcar no sangue da pessoa, Danilo. Então, ela entra em hipoglicemia. Ela falta o açúcar no sangue dela. E aí ela tem que pegar a gordura e transformar isso em açúcar. Então ela acaba perdendo peso, ela vai conseguir emagrecer. Mas ela perde 3, 4, 5 quilos e depois o organismo, metabolicamente, ele se entende, ele se equilibra e a pessoa já não consegue perder mais tanto peso. E ao mesmo tempo dá muito efeito colateral, porque a pessoa tem o efeito colateral da hipoglicemia, né, Danilo? Então ela tem esse efeito colateral de açúcar baixo no sangue. Então ela tem que passar mal, sudorese, né, fica uma sensação de morte, nauseada, enjoada. Então, essas medicações, elas têm que ser tomadas com indicação do seu médico, cuidar, né, fazer ultrassom, ver se o fígado está tudo bem, se o pâncreas, se a tireoide. Então, você precisa passar por uma avaliação para poder usar. Tendo essa indicação, é legal utilizar, mas entender que não vai fazer você perder 15, 20, não é milagre, 30 quilos. Aí, né, Danilo, que a gente já está falando de uma pessoa com uma obesidade maior, existem os outros tratamentos, que você bem disse, que são tratamentos por endoscopia, balão e sutura gástrica, e até chegar à cirurgia bariátrica.
1: E aí, nesses casos, claro, tem avaliação individual de cada paciente, né? Mas tem como, doutor, você passar pra gente em que casos são usadas essas técnicas aí, essas cirurgias?
0: Isso é legal pra gente conscientizar, né? Então, esse primeiro passo, procurar, você bem disse, você vai procurar um profissional que trabalhe com isso, com obesidade, com endoscopia bariátrica, que a gente fala, né, que é o meu caso, é isso que eu faço hoje no meu dia a dia. E aí você tem o tratamento para esse paciente que está com aquele sobrepeso, já chegando na obesidade leve, vão ser os melhores resultados. Porque um tratamento com balão intragástrico ou a sutura, ela vai levar, Danilo, o paciente a perder de 20 a 25% do peso. Então o pessoal está em casa, estou com 100 quilos, vou perder 20 quilos. Estou com 80 quilos, vou perder 16 quilos. Então faz o paciente perder muito peso. De que maneira? Restritiva. O balão é o primeiro dispositivo mais simples, super seguro, que você coloca, o paciente coloca uma bexiga dentro do estômago e essa bexiga ocupa espaço e o paciente não consegue comer. Ele não tem fome, ele tem saciedade. É como se tivesse, sabe aquela feijoada que o cara come no sábado à tarde? Chega à noite, eu não vou respirar, não consigo comer. Só que chega à noite, ele consegue comer um pedaço de pizza, né, Danilo? O balão é a feijoada 24 horas por dia. Então, ele fica com aquela sensação de peso e não come. E aí, é claro, né, nutricionista, psicóloga, vai ter uma dieta toda regrada, vai fazendo ele perder peso pelo período de 6 meses. Passou 6 meses, ele tira esse balão, perdeu em torno de 15 a 20%. Então, é um tratamento super seguro, só que temporário. Então você tem que avaliar muito bem quem é esse paciente. Alguns pacientes a gente percebe que precisa de algo mais duradouro, que fica um tempo maior. Então hoje também existe por endoscopia, como se fosse uma cirurgia, não é uma cirurgia, é um procedimento endoscópico, que você reduz o volume do estômago. Então pela boca, vai um dispositivo lá no estômago, a gente costura esse estômago e deixa esse estômago pequenininho. O estômago, Danilo, tem mais ou menos 1,3 litros de capacidade, a gente vai passar para um estômago de 300 ml. De capacidade. E no que a gente reduz o tamanho do estômago, reduz a quantidade de hormônio da fome também. Então o paciente ele fica sem fome. Olha que maravilha, ele acorda, são procedimentos ambos, balão ou sutura, ele faz o procedimento, vai no mesmo dia embora para casa, não precisa ficar internado, e vai seguir uma dieta específica. Só que ele consegue fazer uma dieta rigorosa no sentido de não ter fome. Então ele fica com uma dieta líquida, ele come muito menos. Depois, quando ele vai comer, ele já tem saciedade precoce, então ele come pouquinho. E aí, com a sutura, ele chega a perder até 25% de perda de peso. 20 a 25% de peso. E a sutura é para sempre. Ele vai ter um estômago reduzido e para sempre, e sem mexer com a questão intestinal. Então, balão e sutura endoscópica são procedimentos restritivos, mexer com o espaço do estômago. Aí, Danilo, para os pacientes que têm uma obesidade maior, que é o obeso severo, grau 3, ou o obeso moderado, que já está com diabetes, problema no coração. Então, aqueles pacientes que já têm comorbidades importantes, esses tratamentos, eles não vão conseguir o resultado que ele precisa. Então, ele precisa, aí que vem uma bem indicação, mas ele tem que estar muito bem preparado, que é a cirurgia bariátrica. Que é a cirurgia bariátrica, ele perde 40% do peso. Só que na cirurgia bariátrica, você vai mexer com a questão metabólica. É você reduz o tamanho do estômago e você muda o caminho do alimento. Então, o alimento não passa pelo local que absorve açúcar, gordura, por isso que perde muito peso, mas também não absorve o resto, né, Danilo? Ferro, vitaminas. Então, esse paciente, ele cria um em que ele precisa cuidar do lado nutricional para o resto da vida, tem que se cuidar para sempre. Então, hoje, né, basicamente, rapidamente aqui para os seus ouvintes, a gente tem isso, né, partido menos invasivas, medicações, sempre com dieta e exercício físico em todos os tratamentos, passando pelo tratamento endoscópico, balão e sutura, né, nesse momento que acho que é importante é prevenir, pegar esse paciente nesse momento da obesidade leve, partindo para moderada e não deixar essa obesidade aumentar. Agora, quem já está numa obesidade avançada, uma série de problemas, com diabetes, problemas no coração, problemas vasculares, aí tem que já se pensar em fazer a cirurgia bariátrica, mas precisa preparar muito bem o paciente, porque muda totalmente, a gente sabe, de uma série de problemas que esse paciente pode ter lá na frente, né, Danilo? Alcoolismo, alguns problemas de depressão profunda. Então, o paciente tem que passar por um profissional bem capacitado para ver a sua melhor indicação.
1: Ô, doutor, mas o que acontece naqueles pacientes que relatam que acaba voltando depois da cirurgia? Voltou ao peso, foi um erro médico, foi um erro do paciente nos hábitos, o próprio organismo. O que acontece nesses casos, hein?
0: Exatamente. Então você vê, né? A taxa de recidiva da obesidade é extremamente alta. Então hoje, o que mais se discute em congresso, Danilo, os métodos já estão muito bem definidos, né? Como eu aqui expliquei rapidamente, cada um já tem o seu espaço, né? O seu papel. Só que se discute nos congressos hoje é como fazer esse paciente não recuperar o peso. No tratamento endoscópico, 20% dos pacientes acabam ganhando peso depois de 2 anos. No tratamento cirúrgico, Danilo, infelizmente, 40% voltam a ganhar todo o peso depois de 5 anos. Por quê? Não muda o hábito. Como a gente disse, né, no começo, é uma brincadeira, mas é a realidade. O paciente, ele quer perder peso para poder comer, ele não quer perder peso para ser magro. Então é importante o trabalho da equipe multidisciplinar, mudar o estilo de vida desse paciente, ele entender que ele precisa fazer atividade física, que ele precisa comer menos, porque senão ele começa a driblar, ele dribla o método, né? Ele volta a dilatar o estômago, ele força tanto a alimentação, ele passa mal, ele vomita, mas ele força e volta a dilatar aquele estômago que foi operado. Ele dribla, é aquela história mesmo de comer escondido, de comer o chocolate, de comer, né, de comer o leite, a lata de leite condensado. Então, o reganho de peso é o que mais se discute, porque não adianta você ficar intervindo, se na parte psicológica, na parte da rotina, na família, ele não entender que ele precisa mudar os seus hábitos. Então, é isso que a gente tem que trabalhar, fundamental. É uma equipe multidisciplinar associada a métodos e mostrar para esse paciente que a obesidade não tem cura, como você disse na primeira coisa do nosso programa. A obesidade tem controle, então o acompanhamento médico é fundamental. Meus pacientes, Danilo, é o seguinte: você recuperou 2 quilos, é desespero, não é para ligar para marcar consulta. Você vai aparecer no consultório porque uma coisa é eu controlar 2, 3 quilos ou você voltar a ganhar 20 quilos. Então essa luta vai ser constante até alguém mexer com essa genética, né, Danilo? Ou alguma, que o meu, nosso amigo Evandro disse, algum tratamento milagroso, real, que cure a obesidade, que isso não existe.
1: Esses procedimentos todos, né? A pergunta que não quer calar aqui da Estela Abdala: esses tratamentos medicamentosos, endoscópicos, cirúrgicos, eles são acessíveis às pessoas de baixo poder aquisitivo, já está disponível no SUS? Como que é, doutor?
0: Essa é uma grande necessidade, é importantíssimo, porque infelizmente não, né? E tratar a obesidade é caro. Então, tratamento medicamentoso é caro, tratamento endoscópico é caro, tratamento cirúrgico é caro. né? Então você já tem alguns convênios em que o convênio aceita alguns métodos, você consegue fazer cirurgia bariátrica por alguns convênios, mas as medicações, qualquer frasco, né, extremamente elevado, então não existe ainda. Isso é um outro apelo, né, que aí hoje, pelo SUS, alguns pacientes conseguem fazer cirurgia bariátrica, alguns pacientes conseguem fazer balão intragástrico em alguns programas específicos, né, como a gente na Faculdade de Medicina do ABC, algumas universidades, alguns pacientes com obesidade mórbida, e o convênio, quando a pessoa aciona o seu convênio comprovando essa obesidade, trabalhar por isso. Agora, diretamente no SUS, não tem. Isso deveria ser, né, uma ação política da saúde do nosso país, porque se você oferece o tratamento medicamentoso, endoscópico e cirúrgico para a maioria dessa população, né, Danilo, quanto que você não está tirando da fila dos pacientes com diabetes, que aí o tratamento também é caro, os pacientes vão precisar de problemas pulmonares, da coronariopatia, que aí o paciente interna com infarto, cirurgias cardíacas. Então, tratar a obesidade é aquela, a questão da prevenção do tratamento da saúde básica, né? É você evitar que esses pacientes tenham no futuro uma série de problemas, mas infelizmente a gente ainda não tem uma política forte, não tem.
1: Dá tempo da gente colocar mais duas mensagens de áudio aqui dos nossos ouvintes pelo WhatsApp? Vamos ouvir essa aqui.
4: Oi, bom dia. Meu nome é Marinês e eu gostaria de saber qual a opinião do doutor sobre o uso do Ozempic.
0: Muito bem, Marinês. É exatamente, né? Liraglutida, semaglutida, né? Que esse é o nome comercial. Então, exatamente o que a gente explicou, né? Ele vai ser efetivo por um momento para quem tem uma indicação precisa. Mas virou uma febre, né, Danilo? Tanto que acabaram as canetas no Brasil. Até para pacientes que usam para hormônio de crescimento, usam para insulina, usam para outros tratamentos, eles não tinham, na mão tinha mais caneta para fabricar pela loucura que ficou. Mas não adianta, não faz milagre. Se você não tem indicação, procura um médico para entender. Tem que tomar cuidado com a tireoide, tem que tomar cuidado com o fígado. Então, é importante usar, eu uso, mas a gente tem que usar e indicar para o paciente que realmente precisa.
1: Vou emendar mais duas aqui, doutor.
0: Manda bala.
5: Bom dia, Danilo. Bom dia, doutor. Eu sou a Mari Nascimento. Danilo, estou um pouco melhor, graças a Deus.
1: Graças a Deus, Mari.
5: Doutora, eu gostaria de saber, assim, o que fazer, que a minha filha, ela está bem acima do peso, ela é sedentarista e trabalha sentada, e os pés e as pernas dela ficam muito inchadas, que quando ela levanta, ela tem até dificuldade para andar. O que fazer, além de fazer exercícios para os pés? Muito obrigada.
1: Vou emendar mais uma aqui, pedindo a ajuda do doutor.
6: Bom dia a todos aí, um grande sábado para todos. Doutor, Tadeu de Santos falando. Eu fui numa crise de... Eu tenho pedra na vesícula, e numa crise dessa que eu tive, foi diagnosticado fazer a cirurgia, a retirada do apêndice da vesícula, com certa urgência. Mas ao chegar diante dos cirurgiões, eles não indicaram a cirurgia por conta da minha obesidade. Eu sou um grande obeso, né? E eu gostaria aí, eu não tenho assim uma dieta assim que eu possa fazer. Você tem alguma indicação para mim, né? Obrigado e um grande fim de semana aí.
1: O que a gente percebe, né, doutor, aqui de alguns relatos dos nossos ouvintes é que muita gente, claro, tem noção, né, que tá ali passando, atravessando um momento delicado, difícil, né, enfrentando uma doença, como a gente já falou aqui, uma doença crônica, que é a obesidade. Então, muita gente tem a noção disso, Mas é difícil tomar ali uma iniciativa, né? Dar o primeiro passo, né? É procurar uma academia, é mudar a alimentação, procurar um nutricionista ou um nutrólogo, é já passar por uma cirurgia de repente, né? Um procedimento mais invasivo. Então, muitos ouvintes pedindo essa ajuda, né? Eu fiquei devendo aqui a mensagem do Gilberto Santos, mas ele pergunta aqui, doutor, qual a atividade física que nós devemos fazer para perder peso mais rápido, né? Então, tem isso também, né? Do imediatismo, né? De querer perder peso rápido, mas é um processo demorado, né, doutor?
0: Sim, exatamente, né? Então, respondendo para o primeiro ouvinte, pede para sua menina se movimentar um pouco, sair da cadeira, né? Durante o trabalho, levanta, vai, dá uma volta, e quando terminar o trabalho, vai fazer uma atividadezinha física. 30 minutinhos na esteira, essa perna toda vai desinchar e vai melhorar bastante. O nosso colega também, né, Danilo, uma obesidade muito severa, operar de urgência, seu organismo está inflamado, você pode ter uma complicação cirúrgica muito grave. Então vai esperar passar o processo mais intenso e você poder se cuidar. E essa regra, né, não existe. O exercício físico é fundamental, sim, aí é você ter uma atividade aeróbica mais intensa, né, para queimar mais caloria. Agora é o que bem você disse, os nossos colegas, é procurar um profissional que trabalhe com obesidade, para identificar qual que é o perfil que você está de obesidade e esses diversos tratamentos que a gente tem, o que está encaixado no seu perfil. Mas a primeira dica, o que tem que ficar de recado para o pessoal que está em casa, né, é estabelecer rotina. Então, procurar ter um café da manhã, um almoço, um jantar, procurar colocar no seu horário atividade física. Ah, eu odeio academia, mas alguma coisa a gente busca e gosta. Eu gosto de fazer caminhada ao ar livre, eu gosto de andar de bicicleta, eu gosto de dançar, né? Hoje também tem muitas escolas por aí, escola de dança. Eu gosto de fazer hidroginástica, qualquer tipo de atividade que você tire para tirar a pessoa do sofá. Então, a questão só do sedentarismo não é só a questão da gente, né, da alimentação. Mas se você sentar no sofá a tarde inteira, é pipoca, é salgadinho, é doce. A partir do momento que você se dispõe a fazer uma caminhada ao ar livre, quando você volta para casa, você quer uma alimentação mais saudável, você quer uma comida mais saudável. Então, acho que essa é que fica a grande dica para as pessoas em casa.
1: Queria agradecer demais aqui a participação do Dr. Eduardo Greco, gastrocirurgião, participando aqui do Plantão Médico Bandeirantes de hoje, falando sobre obesidade, o Dia Mundial da Obesidade, o Dia Nacional de Combate ao Sedentarismo, né? Laurival Nista Filho tá aqui participando, mandando mensagem, a Cristina, não é? O Carlos Tellini, de Campinas, ele diz que há 20 anos fez a bariátrica, perdeu 60 quilos e que nunca mais ganhou, mas que ele faz atividades físicas constantes, né? Futebol e bike, e que as refeições elas são restritas, né? Vida nova há 20 anos. Há 20 anos, né? O ouvinte aqui mandou mensagem, o Carlos Vitor. Infelizmente, a gente não vai conseguir colocar todas as mensagens aqui dos nossos ouvintes. Carlos Vitor, eu vou ficar devendo aqui. A Cida Luzumira, Ana Maria Moraes de Santos, o Gilberto Almeida do Jardim Universal. Parabéns mais uma vez pelo programa, não é? Estou acompanhando aqui atentamente as explicações do doutor Eduardo Greco. O professor Nelson Valente, também de São Bernardo do Campo, a Denise Corrochano, doutor Eduardo, explicando direitinho sobre a obesidade. Claro que ficou faltando muita coisa, né, doutor? Mas a gente marca uma próxima para continuar falando desse assunto importante. E o Michel tá pedindo aqui os contatos do doutor. Eu vou passar aqui, o ouvinte pode seguir, acompanhar no Instagram, nas redes sociais todas, né? É Eduardo_Greco com dois Cs. Eduardo_Greco com dois Cs. Doutor, obrigadíssimo mais uma vez aqui por atender a Rádio Bandeirantes, viu?
0: Ah, eu que agradeço, né, Danilo? É um prazer falar contigo, sempre os programas muito saudáveis, muito legal o bate-papo. Obrigado a participação dos seus ouvintes todos, aí o pessoal da bancada, as meninas. E você, né, mestre? Você é um grande cara, um grande profissional. Conte comigo sempre. Um forte abraço a todos aí da Band, viu?
1: Muito obrigado. Obrigado mesmo, doutor. Bom final de semana.
0: Valeu.
7: Quatro horas mais Um minutinho, é o Bandeirantes a Caminho do Sol, com você na madrugada desta terça-feira. Olha o relógio, hein? Já passou das 4 horas, não vai perder o seu horário de sair de casa, o seu horário de acordar. Inclusive, já deixa eu responder aqui, ó, a Tatiane Cristina, do Jardim Bonfilioli, no pertinho ali do Butantã, né, Zona Sul de São Paulo. Tatiane tá perguntando, Danilo ou Diogo? Novamente fiz confusão com os nomes. Ó, hoje não é nem Danilo, nem Diogo, hoje sou eu, Vitor Lupato, que tô aqui com vocês. Diogo teve um probleminha médico aí, deslocou o ombro, foi pro hospital, tá se tratando, em breve estará de volta, então hoje eu tô aqui com vocês. A Tatiane tá perguntando o seguinte, vai chover de manhã? Tá muito frio, pra ver se eu posso usar vestido ou não. Ó, Tatiane, não tá muito frio não, tá tranquilo, inclusive a mínima de hoje vai chegar daqui a pouco, às 5h30 da manhã, 17 graus aqui na capital paulista. A máxima lá pro meio-dia, 26, 27 graus vai ser a máxima. Agora, tem uma chance de pancadas isoladas de chuva durante todo o dia. A chance maior de chuva fica ali para as 3, 4 horas da tarde, mas pode não chover também perto de onde você estiver, tá? Então, é bem tranquilo, você fica tranquila que não vai precisar usar muito casaco hoje, não. Ó, tem gente brincando, dizendo que acorda às 4h30, mas já tá mandando mensagem pra gente agora, então já tá acordado, né? Hoje acordou até antes do que o horário que precisava. 4h03, intervalo rapidinho, mas rapidinho mesmo. Em 1 minuto e meio a gente vai voltar para trazer para você não só as participações que vão chegando, só que uma participação para lá de especial de uma pessoa que já está aqui no estúdio.
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0: 4:05 nesse batidão, hein? A gente volta pra madrugada da Bandeirantes. Ó, já é, já dá pra gente dizer que é reta final do Bandeirantes a Caminho do Sol desta terça-feira. Já tem gente acertando aqui quem que é o nosso convidado especial.
1: Nossa.
0: Do dia. Pra quem tá nos assistindo, eu até vou abrir a câmera.
1: Olá, Vitor.
0: Ailton Dias, bom dia, meu
1: bom
0: amigo.
1: Bom dia, Vitor, bom dia a todos. Olha, sabe o que eu lembrei?
0: É.
1: O pessoal falava, você tem que ter imagem na madrugada, você lembra?
0: Aí, e aí a gente brincava que era melhor não, né?
1: Era um hospício aqui, né?
0: Era um hospício, eu até falei disso no comecinho aqui do Bandeirantes a Caminho do Sol de hoje, falei, ó, as coisas mudaram, agora a gente tá um pouco mais civilizado.
1: É.
0: Imagina o Gambassi.
1: Chegando.
0: Não, imagina ele com aqueles telefonemas misteriosos da madrugada. Era só comida, era hambúrguer, espetinho, sanduíche.
1: Shawarma,
0: é verdade, é kebab, né?
1: Esfirra.
0: Esfirra. Nossa, esfirra tinha as promoções da madrugada.
1: Tudo saudáveis,
0: lembra?
1: Né? O Vitor tava desse tamanho, com a bochecha assim, ó.
0: É verdade, eu era bem mais gordinho, né?
1: Ah, fitness.
0: Pois é, a gente acabou de escutar aqui a entrevista do gastrocirurgião.
1: Foi.
0: É, então. Ô, e o Gambassi, na época o apelido dele era o quê?
1: Hã? Carcaça, né? Carcaça de frango.
0: Car de carcaça, porque, meu Deus.
1: E o outro grandão lá?
0: Nossa, o grandão era o Soneca, né?
1: O Soneca, né? Tá tirando ouvinte, né? Você lembra os tantos ouvintes que ele tirava?
0: Eu lembro. Ele escutava. Ai, ai, não vamos dar os nomes não, aos bois aqui, não era um boi, hein? Era bom demais a conta. E o Renan, lembra do Renan? Esse a gente pode dar nome ao boi. O Renan, que depois eu encontrei em Los Angeles.
1: Tá vendo? E nós continuamos aqui, né?
0: Nós continuamos aqui.
1: Você rodou o mundo, continuou aqui. O
0: rodou,
1: Renan
0: rodou e terminou na madrugada. Da
1: e o Renan em Nova York.
0: O Renan em Los Angeles.
1: Olha.
0: Depois ele morou um tempo em Nova York também. Ó, quem pegou o comecinho da nossa dupla no Bandeirantes a Caminho do Sol vai lembrar do Renan Oliveira. Foi nosso primeiro produtor, né?
1: Ele trabalhava muito, né, Vitor?
0: Trabalhava
1: ficava
0: muito.
1: 24 horas.
0: Né? É, ele ficava trabalhando o dia inteiro. Seu traíra. Agora tem imagem. Não dá pra disfarçar só na voz. E aí o Renan, no fundo, descobriu que isso aqui não tinha nada a ver com ele, né? Não. Que ele não gostava. E
1: gostava de basquete, né?
0: É, gostava de basquete, gostava de música. Ele foi pra Los Angeles pra fazer uma especialização.
1: Olha. Muito bom.
0: No mercado musical.
1: Olha só.
0: E aí quando eu fui pra Los Angeles, visitei o Renan, conheci lá a faculdade que ele tava fazendo a especialização, UCLA, chique.
1: Nossa, chique.
0: Um campus que você precisa ver, negócio de louco. E aí ele me mostrou lá tudo, foi super legal, tomamos uma cerveja lá em Los Angeles.
1: Chique. Experiência nova, muito bom.
0: Experiência.
1: Né? Jovem tem que arriscar mesmo,
0: tem
1: né?
0: Que arriscar.
1: É isso, importante.
0: Eu arrisquei, tô arriscando até hoje.
1: É, eu tô vendo.
0: Arriscando. Tá. Ué, eu tô hoje desde que eu dei o bom dia aqui.
1: Nossa.
0: Meia-noite
1: mas foi um susto, né?
0: Foi um susto e o povo tudo mandando.
1: Um susto bom, né?
0: Povo enlouquecido querendo a nossa dupla de volta.
1: É.
0: Ó, Paulo Natpolpa desejando uma ótima semana pra gente, direto de Bauru. Bom dia, Ailton, bom dia. O homem dos Aldos.
1: É dos Aldos, né?
0: É. Aldos e... Quando a gente fazia a pausa aqui pra pegar café, os cafés.
1: Não pode. Não pode pro programa.
0: Remédio Ozempic é fabricado pelo Ozempic de Marcelli.
1: Ozempic?
0: Essa dupla vai longe. Lupato e Ailton. É o Lebrão.
1: Ai, é meu conterrâneo.
0: Seu conterrâneo. É americana.
1: Tá pertinho.
0: Otair Lebrão, que é de Oswaldo Cruz, junto com Ailton Dias.
1: Conheço toda a turma dele lá.
0: Oh, que legal.
1: Mas tem primos, hein?
0: Muitos?
1: Muxo, Maria.
0: Ixi, Maria. Você, Lebrão e Ulisses Costa.
1: É.
0: O trio de três de Oswaldo Cruz.
1: Isso aí.
2: Seu Daniel, Pedro Campos, Ailton Dias, Marcelo, São José dos Campos, Foz.
0: Marcelo.
2: Hoje aqui, mínima 17, máxima 25. Sol entre nuvens. Sérgio de Mulher, pessoal de São José dos Campos. Ótima terça-feira. Bom dia.
0: Pulo do gato com miado daqui a pouco, né? Você me libera soltar o miado agora?
1: Tá por aí já.
0: É, já tá por aqui.
1: Tá.
0: O gato já chegou. Eu tô que traz. Quando
1: ele
0: você chega,
1: comigo.
0: Ele vem junto.
1: Vem na bolsa.
0: É. Marcelo, abraço pra São José dos Campos, pra você. Muito obrigado, viu? Sabe quem também tá com a gente? Dessa você vai lembrar, com certeza.
3: Falar de especial só pode ser o Ailton Dias ter chegado, porque dá pra sentir o teu sorrisão, Vitor Lupato. Beijo, Ailton. Quero café!
4: Quero café! Quero
0: Lisa
4: café!
0: De São Vicente, lembra?
1: Lembro.
0: Oh, foram tantos os ouvintes. Sabe quem também mandou aqui um abraço hoje? O Emerson Sauro, do Leles.
1: Sei, sei.
0: É, é mesmo? Aí sabe o que ele me disse? Que ele teve o privilégio de ir pro trabalho ontem me escutando. Das 10 ao meio-dia. E aí depois saí do trabalho me escutando também. Da meia-noite às 5.
1: Das 7 às 8 também.
0: É, quando você quiser. Ontem teve das 7 às 8 também.
1: É isso.
0: Eu já diria Muricy Ramalho, Ailton Dias.
1: É trabalho, né?
0: Aqui é trabalho, meu filho. A gente tá sempre por aqui.
3: Vitor Lobato, Ailton Dias. É José Carlos, centro de São Sebastião. Ouvinte bandeirante constante. Há pouco, quando você terminou seu programa, eu fui o último a falar com você. Eu e o engenheiro do Guarujá. Quando terminou aquele programa que voltou novamente, para alegria de todos os ouvintes da madrugada da Bandeirante. Um bom dia a todos e até uma próxima oportunidade.
0: José Carlos. É esse?
1: Não é generoso, não.
0: Não, é o José Roberto Generoso.
1: Tá lá no Guarujá.
0: É engenheiro aposentado, foi morar na praia, né? Mas esse aqui.
1: Ele morava, vida mascote, não morava.
0: Isso.
1: Isso aí.
0: O Zé Carlos é ouvinte nosso de tempos e tempos.
1: Faz tempo.
0: Zeca Pérez, de Iracemápolis. Filho do Tino.
1: É, um abração pra.
0: Muito bom ouvi-los novamente.
1: Uma corda cedo, Evita.
0: Pois é, e ó, vamos mandar um abraço aqui pro Zeca, que sempre esteve conosco, né, Elton Dias? Ele que sempre acompanhou.
1: Um aplauso pra ele.
0: Palmas para o filho do Tinoco. Vamos aproveitar aqui pra fazer essa homenagem. Faz tempo, hein? Tonico Tinoco. Você chegou a trabalhar com eles?
1: Não trabalhei. Não tive.
0: Não teve esse privilégio.
1: É, mas já vi muitos shows.
0: E é privilégio mesmo, hein?
1: Trabalhou muito tempo.
0: Ó, mano. Privilégio você vai ter agora. Escolhe uma de Tonico Tinoco:
1: Cavalo Branco, Cavalo Preto.
0: Cavalo Preto?
1: É.
0: Vamos colocar então, Cavalo Preto. Ó, escolha do Ailton Dias, hein? Ele que tá com a moral toda hoje aqui. Os ouvintes ficaram a madrugada inteira pedindo por Ailton. Você ainda não falou nenhuma besteira, então tá valendo.
1: Tá, né? Ótimo.
0: Por enquanto. Tá.

0: Sabe quem já tá por aqui também, às 4h14 da manhã? Paulo Marcelo Mamoni. Ayrton Dias, sou amigo da Regiane Stella.
1: Trabalhou aqui com a gente, grande repórter.
0: É o Joe Klaus que mandou aqui mensagem. Mandando um abraço também pro Mamoni. Aí, Mamoni, você já tá com moral.
1: Cadê ele?
0: Também.
1: Cadê o Mamoni?
0: Ah, daqui a pouquinho ele aparece.
1: Hoje tem Mega Sena, hoje, né?
0: Hoje?
1: Acumulado, 110 né?
0: 110 milhões. 150 agora.
1: Olha só.
0: É, vamos trazer essa informação aqui.
1: É importante.
0: Pra nossa audiência, sempre importante, né? É, sempre muito importante. Mega Sena pode pagar 150 milhões de reais amanhã, quarta-feira. É, acumulou no domingo, prêmio que agora está estimado em 150 milhões. Então, se você quiser fazer sua fezinha, ainda dá tempo, viu? Não vai ser na terça-feira, vai ser na quarta-feira. Amanhã.
1: Olha só.
0: É isso aí. Próximo sorteio, então, quarta-feira, e você pode fazer a sua aposta. Vamos, Ailton?
1: Vamos.
0: Vai que
1: dá um...
0: Mas né? Se a gente ganhar na Mega Sena, a gente tá aqui quinta-feira, né?
1: Ó, com certeza. Pra despedir a turma, né? Pra despedir, tá um bolo, né, meu?
0: Pô, telefone hoje despede tão fácil.
1: Não, mas é melhor, é o calor humano dos nossos amigos.
0: Que maravilha ouvir essa dupla de novo. É o Ri, de Guapirama.
1: Ela é Castelo Branco? Não é, né?
0: Deve ser. Você que sabe sempre.
1: Não é não.
0: Fala pra eu te mandar um abraço pra Mel, ela gosta muito dele. É a filha do Marcos Lima, Melanie.
1: A Mel é grande artesã, né, Vitor?
0: Isso. É, até perguntei, tinha esquecido o nome daqueles bonequinhos de crochê que ela faz. Ele mandou aqui, Amigurumi.
1: Arugumi.
0: Amigurumi. Amigurumi. Ela faz de tudo. Sabe com quantos anos a Melanie tá?
1: Uns 12 ou 13?
0: 17.
1: Meu Deus!
0: Ô Ailton, a gente tá ficando velho, meu amigo.
1: É verdade.
0: O povo já fica falando. Ah,
1: o tio Vitor.
0: A minha afilhada Laura já tá com 13 anos e as amiguinhas dela me chamam de tio Vitor.
1: É.
0: Tô falando pro seu, o negócio não tá fácil, não, Ailton.
1: Tá não.
0: Ó, Vitor e Ailton, bom dia. Que bom ver essa dupla de novo. Professor Dalton Bartolomeu, de Turiúba.
1: Turiúba. Região noroeste, lá para Rio Preto, ali, Jales, Turiúba.
0: Qual é a estrada que vai para lá?
1: Ah, lá é Marechal Rondon, né? Não, Marechal Rondon não. O Washington Luiz, desce para baixo, para cima.
0: Gelson, de Caxias do Sul, no Rio Grande do Sul. Saudades de ouvir essa dupla conversar e dou boas risadas com vocês. É aquilo, né? Se a gente estiver dando risada aqui, né? Alguém vai rir junto.
1: Vai. Madrugada.
0: É o que mais acontece.
1: Madrugada é companheiro, né? O rádio. Exato. Muito gostoso.
0: A Maju falou. Maju participou hoje também.
1: Também?
0: É. A gente vai fechar hoje o time aqui do Bandeirantes do Caminho.
1: Tem mais um chegando.
0: Daqui a pouquinho chega mais
1: vai
0: um.
1: Vai demorar pra chegar, né? Até pra entrar aqui dentro do estúdio vai demorar.
0: Só
1: né?
0: Pra subir a escada ali, meia horinha.
1: Meia hora.
0: Num ânimo de Ivete Sangalo.
1: Isso.
0: É que Não esquece de mim, Lupato. Alcides, porteiro noturno do Campo Limpo. Mas você vai lembrar do Alcides, sabe por quê, Ailton?
1: Por quê?
0: Porque ele era o frentista da Chácara Flora.
1: Isso, senhor.
0: E ontem, o Diogo Braga já tinha me encaminhado, no meu celular pessoal, uma foto. Eu, Pedro Gambassi e Alcides.
1: É porque o Alcides foi trabalhar, né, no aplicativo, né? E
0: isso,
1: levou o Gambassi,
0: aí veio aqui, conheceu a gente. Ô, Alcides, que legal que agora você é porteiro noturno do Campo Limpo, Zona Sul, da capital paulista. Um abraço pra você, viu? Obrigado pela sua audiência. E aí eu tava tentando mais cedo lembrar do nome da nossa ouvinte que eu brincava que era indormível. A Loreta.
1: Loreta não apareceu mais, hein?
0: Então, Ailton Dias, faz tempo. A Loreta hoje não mandou mensagem.
1: Não, mas eu perguntei pro Danilo Gobato, ele falou, ela manda mensagem.
0: Ah, que ela legal. Manda. Então, se estiver
1: dormiu
0: nos
1: um pouquinho mais, né?
0: Ele precisa mesmo, né? Um beijo pra Loreta. O Fernando Godoy de Osasco tá indormível agora, ele assumiu esse posto. Sabe por quê? Hoje ele conversou comigo no Manhã Bandeirantes às 11h16 e mandou mensagem aqui meia-noite pouco. Falei, ô Fernando, que é isso, meu amigo?
1: E o pessoal da usina, já te achou aqui?
0: Marimbondo
1: aqui, né?
0: Marimbondo é daqui, mandou mensagem hoje, mas o povo lá da usina, só o...
1: Do
0: Milani.
1: O Milani. Ô, Vitor, bom dia.
0: Tchau, obrigado, tudo de bom. Ele mandou mensagem aqui, e aí teve um ouvinte, o Salvati, deixa eu tentar achar aqui até a mensagem que ele mandou, pra gente aqui, ó, é o Ricardo Salvati. Ele, eu confundi tudo as bolas, esse negócio de apertar os botão, falar, é difícil. Aí ele lembrou dos amigos que estavam na puxada do palito doce. E aí eu tava achando que o Ricardo, que ela era de lá, não. E ele lembrou também do Maverick. Lembra? Tinha o Maverick.
1: Fuscão,
0: tinha. Maverick, tinha também. E aí, um ouvinte pediu aqui pra tocar Queen.
1: Olha.
0: Aí tem aquele nosso velho ditado, né, Elton Dias? Todo mundo que era vivo
1: tava
0: foi
1: no show
0: do Queen.
1: Eu também fui, viu?
0: Você foi?
1: Foi nada.
0: Foi andando, né? De Oswaldo Cruz lá pro Rio de Janeiro. Aí o Ricardo Salvati disse que teve o privilégio de assistir o Queen, mas foi no Morumbi. Em 1981. E aí depois ele também foi na primeira edição do Rock in Rio em 85 assistir James Taylor e outros. Saiu de Ilhabela pela Rio Santos direto pro Rio de Janeiro na madruga. Eu, o alemão. Caraca! O alemão é o gerente da pizzaria Camelo, que o Gambá é amigo.
1: A gente conheceu lá.
0: Exatamente. O Ricardo Salvati foi com o alemão e o Renan, que é o dono da Camelo. Éramos muito amigos. From Ilhabela. Que show foram estes anos? Pois é, hoje em dia é difícil, né? Você pegar um show desse pra chamar de seu, aquela coisa. É bom demais da conta, Elton Dias. Tem mais um ouvinte aqui, ó. Ah, o Marimbondo, que você chamou, o Marimbondo apareceu. Elton Dias.
2: Bom dia, hein? Marimbondo por cá, hein? Ligado 2448 na rádio, hein? Forte abraço aí, boa terça-feira e tudo de bom.
0: Ô, Marimbondo!
1: Tá vendo?
0: A gente lembra. Os ouvintes ficam, será que vocês lembram da gente? Não lembra? Claro que a gente lembra. Principalmente aqueles que nos forneceram alimentos, né?
1: Não, olha
0: que isso. Esse trio aqui é bom, hein?
1: Tinha o telefone, já sabia que chegou, né? Portaria.
0: Vamos pro intervalo pra comer um lanche, né, Elton Dias? O Buck sempre foi uma relação sincera, né? A gente sempre avisou os ouvintes. Bom dia pra toda a equipe da Bandeirantes. Legal ouvir Tonico Tinoco, maior dupla sertaneja do Brasil. Bom dia pra todos. Tonho, sanfoneiro de Monte Alegre, em Sergipe.
1: Olha que bacana.
0: Na escuta. Hoje, tanta gente que mandou mensagem pra gente lá do Pará.
1: Olha só, sabia? Adorei o Pará, hein?
0: Pela Rádio Clube do Pará. É legal demais. Aí eu lembrei do Abacateiro, lembra?
1: É.
0: Do nosso ouvinte que era dono do Abacateiro.
1: Ah, que dava os endereços lá, né?
0: É.
1: Posto turístico, né?
0: Não, e o pior, né? Que ele falava, todos os ouvintes do Pará, eu sei onde fica, eu sei onde é.
1: Ilha do Cumpu, né?
0: É, aquelas coisinhas, né? Ó, quem chegou por aqui também, Elton Dias.
1: Ai, me salvou agora que eu tenho que ajeitar as coisinhas lá, hein?
0: Não, você ajeita e volta.
1: Volto.
0: Pedro Gambassi, quem tá nos assistindo pela Fest TV já te viu
1: tá
0: por aqui.
1: Tá todo mundo hoje, tá vendo?
0: É. Ó, Baju Arruda Leite já veio.
1: É.
0: Você e Gambassi. Como você tá?
3: Bom dia. Tudo bem, Lupato? Elton Dias, ouvintes, o Bandeirantes é Caminho do Sol. Há quanto tempo eu não falava isso, hein? Já faz...
0: E eu, então?
3: 3 anos. Mais de 3 anos.
0: Pois é, fazia tempo que a gente não podia matar essa saudade. Você crava que tem saudade dessa época?
3: Depende do que, né? A saudade é uma coisa muito relativa. Você pode sentir falta de algumas coisas, outras nem tanto, né? Depende muito do que você sentia mais...
0: Já vai se enrolar, pô.
3: Vontade de fazer na época e hoje em dia não mais, né?
0: Ó, eu dei meu veredito. Pelo horário, um pouco complicado, fica difícil dizer que a gente sente saudade do todo. Mas que foi um momento, pelo menos pra mim, de muita alegria. A gente se divertia aqui de madrugada, é a verdade. Você também sente isso?
3: Sim, o horário era com certeza mais complicado, né? A gente chegava aqui por volta das 10, 11 da noite, saía umas 4, 5 da manhã. Eu, por exemplo, tinha faculdade ainda.
0: Eu também, direto. Quando comecei aqui no Bandeirantes a Caminho do Sol, tava terminando a faculdade.
3: É, você arrastou um pouquinho mais, né?
0: É.
3: Do que deveria.
0: Não, mas
3: justamente quando... pra entrar na madrugada, né? Mas foi um tempo legal. Um ano e meio que eu fiquei, né?
0: No Bandeirantes a Caminho do Sol. Fiquei 2 e pouquinho e você ficou a maioria junto comigo aqui. Estão perguntando que certa vez você disse que tava lendo o dicionário. Você
3: terminou
0: de ler o dicionário.
3: Ah, eu disse que eu lia. Quando eu era mais novo.
0: Já chegou
3: já, a terminar? Na época já fazia tempo. Não, né? São muitas palavras.
0: Qual uma palavra diferente que você só aprendeu lendo o dicionário?
3: Achincalhar.
0: Achincalhar? É. Você aprendeu lendo o dicionário.
3: Lendo o dicionário.
0: Não é uma palavra tão incomum assim.
3: Não, mas era é que eu tinha.
0: Você lembra muito do mais significado novo, né? Daquele jeitão dicionário de se explicar a coisa?
3: Não. Não, eu lia quando eu tinha, sei lá, 12
0: Qual dicionário
3: anos.
0: Você lia?
3: Aurélio.
0: O Aurélio?
3: É. Então vamos... Azul, que era azul em cima, assim. Azul e tinha uma parte amarela e a maior parte da capa era cinza. Bem antigo, faz bem, bastante tempo.
0: Ó, no dicionário Aurélio, o verbo achincalhar significa o ato de ridicularizar, escarnecer, aviltar ou fazer cair no ridículo.
3: Sempre zombar, né?
0: É, no fundo é dar aquela zoada, né?
3: É
0: o padrão. O dicionário às vezes explica de um jeito que fica mais difícil de você entender. E a Lisa de São Vicente está aqui dizendo que gostava das suas escolhas de músicas. E hoje teve um monte de ouvinte que pediu música. Parece que Diogo Braga está ressurgindo com o nosso espanta-sono.
3: É, sim, que era importante também.
0: E era muito importante. Agora, te pergunto, qual que é a música que você pede para o dia de hoje?
3: Aí é
0: te difícil. Peguei de calça curta?
3: É. Aí é difícil.
0: Vai pensando em uma aí. Qual que é que você mais está escutando no momento? Pedro Gambassi vive um momento apaixonado, hein,
3: eu
0: pessoal?
3: Eu costumo escutar várias, né? Eu sou bem eclético.
0: É, The Weeknd.
3: Vou ter que consultar aqui a
0: consulte
3: colinha.
0: Os universitários neste momento para escolher. Porque a Lisa tá aqui pedindo.
3: Mas sabe uma música, eu tava conversando ontem, inclusive, com a minha namorada, sobre quais músicas lembram a nossa infância, né?
0: Sim.
3: Uma música que lembra muito a minha infância é Aquarela.
0: Aquarela, ó, e é um pedido que com certeza vai agradar a boa parte da nossa audiência. A sua música da infância é Aquarela, depois eu coloco a minha, é um pouco diferente de Aquarela, viu? O que...
3: Meu Deus.
0: Eu me lembro da minha infância, assim, é porque meu pai gostava bastante de rock.

0: clássico, né?
1: Sim.
0: Muito. Todo mundo, não só criança, né? Todo mundo já acompanhou, já gostou em algum momento de Aquarela. Você sabe que hoje é aniversário do Fagner. Tocamos clássicos também mais cedo aqui, 77 anos, para esse grande nome da música brasileira. Agora, a gente tava falando aqui de músicas que lembram a infância. Uma música que eu lembro muito, assim, é essa aqui, ó. Porque meu pai gostava muito e a gente escutava com certa frequência.

0: Reconheceu essa, assim, só pela introdução?
1: Sim. Minha mãe gostava.
0: Era da
1: época dos nossos pais, né?
0: É, com certeza. E aí marcou muito minha infância, porque no carro tocava e tal. Na época que você colocava pendrive pra tocar no carro, né? E aí meu pai colocava, a gente cantava e tal. É uma música animada, né? É Jump, dos irmãos

0: das músicas que eu mais tenho escutado recentemente é W Brasil. Sabe por quê? Porque eu vi a história da música, né? É, que cito Tim Maia, tudo mais, do Jorge Ben, a música.
1: E qual que é a história?
0: A história é basicamente uma sátira, uma zoação do Tim Maia, né? Porque o Tim Maia tinha a fama de não comparecer aos shows e tal, e tem, chama o síndico Tim Maia. O Tim Maia se candidatou a ser síndico do condomínio dele. Ele reclamava muito do condomínio, teve uma época que ele se candidatou a ser síndico.
1: Tá escutando bastante essa.
0: E ela é, eu costumo escutar música pra trabalhar, né? Ah, então sim. Ela é bom porque ela é contínua. Ela é boa porque ela é contínua.

0: Essa é boa mesmo, hein, ô Pedro Gambassi? Muito boa essa W Brasil de Jorge Ben. Ó, você sabe que hoje também fiz aqui com os nossos ouvintes um palpitômetro do Bandeirantes a Caminho do Sol para matar a saudade por completo, né? E você, como um bom entendedor do futebol brasileiro, eu quero saber os quatro times que vão cair.
1: Quem?
2: Vixe.
0: Dois estão... né?
1: Remo e Chapecoense já
0: Exatamente,
1: foram.
0: Exatamente, são os dois, né, que já estão liderando por aqui. E aí nós já temos votos até agora para Grêmio, Corinthians, Mirassol, Vitória e Inter.
1: Mirassol e cai. Corinthians.
0: E Corinthians, cara? Corinthians é uma torcida, cai, ou você acha mesmo?
1: Não, acho mesmo. Ainda mais com a contratação do... com todo o respeito,
0: essa, né, aí,
1: não,
0: né,
1: Seedorf,
0: um baita jogador, mas como técnico, nada.
1: Talvez,
0: né,
1: se colocasse ele no lugar do Memphis, seria melhor do que ele como treinador.
0: Por falar
1: no momento, né,
0: em técnico, um nada. Não sei se vocês vão lembrar disso, né, porque foi uma passagem assim patética. Ramon Menezes, um técnico que nos clubes por onde passou não deixa lembrança alguma, porque são passagens relâmpagos e péssimas, e que depois misteriosamente foi parar na CBF, treinou 3 anos a seleção sub-20, seleção olímpica, e aí naquele meio de bololô, confusão e gritaria de não tem técnico, Dorival Júnior, Fernando Diniz, ele chegou a ser o interino da seleção brasileira, comandou a seleção principal por 3 partidas. Não preciso dizer que outubro do ano passado, acho que maio do ano passado, na verdade, saiu lá da CBF e desde então ninguém quis. Ramon Menezes será o responsável por comandar o glorioso Primavera de Indaiatuba na temporada 2027. Aí você vê, né?
1: É.
0: O cara saiu da seleção brasileira pro Primavera de Indaiatuba.
1: A carreira é feita de altos e baixos.
0: A dele eu não sei como teve altos, né? Porque de resultado mesmo não entrega absolutamente nada. O Primavera aqui no ano que vem completa 100 anos, vai disputar a primeira divisão pelo segundo ano consecutivo do Campeonato Paulista e pela primeira vez em sua história tá numa divisão nacional. Vai jogar a Série D, o Primavera D de dado, tá? Então, o fantasma da Ituana, de Indaiatuba, lá na região da minha Campinas, terá Ramon Menezes como técnico a partir do ano que vem. Não sei se isso é bom ou ruim para o Primavera, torço para que dê certo. Então, Gambassi foi no palpite de Chapecoense.

0: Cadê, cadê?
1: Opa, bom dia.
0: Ô, bom dia.
1: João Estomias e Garça, São Paulo. Muita chuva no momento agora aqui. 18 graus, um grande abraço, tamo junto.
0: Tamo junto,
2: Garça.
0: Garça? A Garça, a gente tinha o nosso ouvinte, o Chicão, que era de Jafa, que fica do lado de Garça, lembra dele? Uma vez ele mandou um café gostoso pra gente aqui, lembra?
2: A gente ganhou muita coisa.
0: Oh, foi muito bom. Ô Gambá, se você continua ainda não sendo um grande fã do café?
2: Continuo.
0: Isso é um absurdo, né, pessoal? Como que pode? Menino trabalha de madrugada há tanto tempo, não toma café. Como que você faz pra ficar acordado?
2: Eu tomo só quando é imprescindível pro meu funcionamento no dia.
0: Inevitável, é. Assim.
2: Quando é, eu preciso muito...
0: Umas quatro vezes por semana.
2: Não.
0: Tô brincando, Gambá, você não toma mesmo café com muita frequência. Ele participa da nossa resenha do café, mas o café em si não. Anda, conseguindo dormir bem?
2: Durmo relativamente bem. Acho que eu entrei numa constância, assim, de umas 6 horas, 7 horas de sono.
0: Ótimo.
2: Então, tá indo dar
0: pra levar bem. Poxa, chegar nesse nível aí é conquista.
3: Bom dia, Bandeirantes a Caminho do Sol, Paulo Gustavo da Vila Nova Cachoeirinha, corintiano sofredor, é, tô achando que vamos igualar o número de rebaixamento do Palmeiras, hein?
0: É.
3: Não sei não, tá bom, um abração, bom dia.
0: Eu já vi aqui ouvinte dizendo que torcedor do Corinthians, que seria a única forma de meio que recomeçar o clube, sabe, cai aí. Vai embora aquela diretoria toda, reorganiza um ano com um orçamento mais baixo, mas gastando menos também pra tentar.
2: O problema é se foi igual o Cruzeiro, né? Ficou lá, voltou direto, né?
0: O Cruzeiro ficou lá um
2: pouco. Se arrasta um pouco.
0: Mas aí voltou bem, né?
2: Voltou, é.
0: Melhor do que tava.
2: Sim, mas não voltou ainda pra brigar por título, que era a expectativa do torcedor, né?
0: Ó, Felipe da Baixada. Van Halen é o som que se eu tivesse numa ilha deserta e tivesse que escolher um som, só um CD, só pra poder escolher o resto da vida, seria Van Halen. Porque a gente tocou Jump, agora há pouco, uma música que marcou aqui a minha infância. Tem ouvinte brincando, dizendo que com o Ramon Menezes o Primavera vai acabar antes do verão.
2: Bom, bom.
0: Ou será que a passagem do Ramon Menezes pelo Primavera acaba antes do verão? Primavera virou SAF. E no Campeonato Paulista do ano passado, não caiu, era o grande objetivo, comandado por Rafael Marques. Lembra dele? Aquele jogador. Atacante pirulão? Aquele atacante que, inclusive, já mais pro fim da carreira, fez sucesso no Palmeiras. Bem alto, jogava no ataque. Ele, Rafael Marques, foi o técnico ano passado, esse ano, na Série A do Campeonato Paulista, primeira vez que o Primavera jogou. E tem aqui o... quem que é? Isaac de Tatuí, perguntando, eu quero o palpite de vocês, qual jogo que o Seedorf vai cair?
2: Vamos ver quais jogos o Corinthians tem pela frente.
0: Não, eu acho que dá pra gente falar em número de jogos. Eu diria que Seedorf não vira o ano no Corinthians. Se for rebaixado, provavelmente vai cair no último do Brasileirão ou no jogo do rebaixamento. Então, faltando o quê? 9 jogos, né? Pro fim do Campeonato Brasileiro. Eu coloco aí que Seedorf não passa do seu 9º jogo pelo Corinthians e diria... que talvez, quem sabe, até antes disso.
2: São 8 jogos. Corinthians joga contra o Vitória na segunda. Aí Vasco fora.
0: Tá.
2: Mirassol em casa, esse jogo, aquele famoso jogo de 6 pontos.
0: 20 pontos.
2: É. São Paulo no Morumbi.
0: Clássico.
2: Botafogo em casa, Atlético Mineiro fora, Grêmio em casa e Remo fora. Assim... não é a tabela mais difícil do mundo.
0: Mas também não é a mais fácil.
2: São times que são meio iguais ali ao Corinthians, né? Times que não tem muito como você
0: Esse
2: saber.
0: Jogo do Remo, se o Corinthians chegar dependendo de si pro último jogo, o Remo já vai estar rebaixado.
2: É.
0: O Corinthians não vai cair
2: até,
0: nem
2: até o penúltimo, né? Que é Corinthians e Grêmio.
0: É.
2: Que é um jogo ali que
0: Esse vai ser
2: dois...
0: de 48 pontos, hein? É o campeonato inteiro em um jogo só.
2: É.
0: Aqueles que são jogos cheios de pressão, né? Essa que é a verdade. Ó, Lukitz, palmeirense de São Paulo, tá mandando aqui mensagem, mandou um áudio.
4: Bom dia aos ouvintes, e o Pato, Ailton Dias, Pedro Gambás,

0: Oi, Youtube, responde uma pergunta para mim. Você é um daqueles que sobrecarregou Nossa Senhora Aparecida, fazendo uma promessa pro Corinthians não cair? Santinha, coitada, vai estar sobrecarregada esse ano, hein? Abraço. Luquites, palmeirense de São Paulo.
1: Luquites, mandou aqui que pra ele quem cai. Grêmio, Corinthians, Chapecoense e Remo. Você fez a sua promessa para Nossa Senhora Aparecida, que ontem já teve seu dia. É impressionante, né? Como ontem todo mundo parece que vira devoto, né?
2: É verdade.
1: É só no dia.
2: Só.
1: Depois esquece. Ah, mas no dia de Nossa Senhora Aparecida, todo mundo vira devoto.
2: É verdade. Todo mundo lá, né?
1: É. Aparece lá no santuário. É. Era importante, legal, que fosse devoto o ano inteiro, né?
2: É, no meio da semana, né?
1: Quarta-feira, quinta-feira, normal, viu, pessoal? Você pode fazer sua oração.
2: Tem muitos holofotes, né, Vitor?
1: Exato, tem muita coisa. Agora, você fez sua promessa?
2: Eu fiz,
1: fez
2: o Corinthians
1: oração.
2: Não cai? Não vai cair.
1: Ó, a gente tá fazendo aqui o palpitômetro do Bandeirantes a Caminho do Sol pra lembrar os velhos tempos mesmo. Os quatro times que vão cair esse ano.
2: Já tem o Chapecoense,
1: Chapecoense e Remo, isso, tá?
2: Já estão. Inter e Mirassol,
1: olha só. O Mirassol agora igualou Grêmio e Corinthians no nosso palpitômetro. O Inter tá um atrás aí. Chapecoense já foi? Remo tá quase, né? Remo tá com um pezinho lá. Então eu acho que...
2: É por aí, né?
1: É, ó, a gente tem voto, além de Chapecoense e Remo, tem voto pra Grêmio, Corinthians, Mirassol, Vitória e Inter. Que são aqueles que estão ali ainda bem aqui brigando, né?
3: O Mirassol enfrenta todo mundo.
1: Agora pega, então, tem que ver a reta final do Mirassol.
3: Inter na sexta, aí joga contra o Corinthians dia 30. A Chapecoense já caiu, mas joga dia 3 de novembro. E aí o último jogo contra o Grêmio. Então o Mirassol tem confrontos diretos quase toda rodada.
2: Então.
1: É jogo, luta, de seis, né? Jogo de 6 pontos atrás de jogo de 6 pontos. Se render bem, tá feito. Foge do rebaixamento. E se não render, deu ruim. Ó, por falar em futebol, ontem tivemos o encerramento da rodada do Campeonato Brasileiro. O último jogo que faltava dessa rodada, que foi a rodada de número 30, reta final já, né? Estamos encaminhando aí o fim do Brasileirão. Bragantino e Cruzeiro, jogando em Bragança, ontem à noite. 4-2 pro Bragantino.
2: Olha só.
3: Jogo bom de Thiago Volpi, tá? Jogo bom de Thiago Volpi.
1: Raridade. Uma vez
3: muito
1: no ano,
3: raridade,
1: né?
3: A gente tinha um colega aqui que defendia o Thiago Volpi. Até o fim.
1: Te digo mais, cara. Mais do que um colega nosso que defendia o Thiago Volpi, eu estudei na escola com um mexicano que o pai apareceu pra trabalhar no Brasil e estudou lá na nossa escola, tá? E ele era de Querétaro, que é uma cidade industrial, tal, lá no México. E Querétaro era o time que o Ronaldinho Gaúcho jogou no fim de carreira, né? E o Thiago Volpi era o goleiro do Querétaro à época. E esse mexicano, ele era assim, fãzaço do Thiago Volpi, que diz que ele fechava o gol lá. E pediam, no México, naturalização dele, pra ele conseguir jogar pela seleção mexicana. E aí todo mundo ficava, ele falava pra gente, Thiago Volpi, que a seleção brasileira tá perdendo um baita goleiro. Aí o Thiago Volpi voltou, esse horror aí.
2: Manda pra ele
1: cada falha do Volpi. E inclusive o Bragantino venceu por 4-2, com 30 minutos do primeiro tempo, tava 3-0.
2: O que aconteceu?
1: Não sei o que aconteceu, sei que o Cruzeiro reagiu. O Cruzeiro reagiu no finalzinho do primeiro tempo, já fez 3-1. Aí, aos 44 do segundo tempo, fez 3-2. Aí quando todo mundo achou que o Cruzeiro ia reagir, não. Aos 46 do segundo tempo, 4-2 pro Bragantino. Bragantino que já vem há alguns anos fazendo campanha bem estável,
2: tá,
1: né?
2: No meio ali, né?
1: No Campeonato Brasileiro.
2: Mas não cai, tá bom, tá no meio.
1: É, tá em nono.
2: Reformando o estádio, né?
1: Isso, tá jogando bacana. No estádio pequenininho lá. Isso. Tá na nona posição tabela do Brasileirão. Ailton Dias já deu seus palpites aqui de quem que cai. Vamos colocar a mensagem de um ouvinte.
4: Bom dia, Diogo. Bom dia, ouvintes da Rádio Bandeirantes de São Paulo, que estão ligadinhos ao Caminho do Sol, sobre a apresentação do comunicador Diogo Braga.
1: Não.
4: Que é o Vilmar João Zanetti, popularzinho Zanetti, que é de Criciúma, Santa Catarina. Vamos com a informação do tempo e temperatura para a Rádio Bandeirantes de São Paulo. Aqui, na Grande Criciúma, Santa Catarina, o tempo está amanhecendo nublado, temperatura está na marca dos 15 graus. Ô Diogo, me permite mandar três abraços.
1: Vai lá.
4: O nosso colega aqui da Rádio Dourado, que é o João Zanini, o João Paulo Messi, coordenador da Rádio Dourado, e o Gabriel Padilha, que comanda a mesa de som da Rádio Dourado, ok? E se tu me permitir, Diogo, até amanhã com novas informações do tempo e temperatura para a Rádio Bandeirante São Paulo, ok?
1: Valeu, hein, Zinzanete, que é de Criciúma, Santa Catarina, mandou mensagem aqui, acho que tá acordando agora, não percebeu a diferença na voz. Aproveita, Jazinho, para mandar um abraço também pro Diogo Braga, ele tá precisando, ontem teve aí um problema médico, teve que ir pro DM, deslocou o ombro, o Diogo Braga, e aí não pôde estar aqui na Bandeirantes hoje, por isso eu, Vitor Lupato, estou por aqui até daqui a pouquinho, até daqui a 16 minutos, quando começa o nosso Pulo do Gato. Bom dia, Vitor, toda a equipe. O Fábio de Santos está dizendo que para ele quem cai é o Vitória, o Inter, além de Chapecoense e Remo, esses aí já estão aí classificados para a segunda divisão, né? Para a gente olhar o copo meio cheio. O Gambassi dorme 7 horas. Parabéns. Não é o padrão?
3: Não, tem gente que dorme menos, né?
1: É, tem gente que dorme menos, mas reza a lenda que o certo é dormir, né? Pelo menos 6. Sim. E o certo é 8. Você fica no meio do caminho.
3: Mas tem bastante gente que dorme menos.
1: Tem bastante gente. Inclusive eu, muitas vezes, acabo não conseguindo dormir mais do que isso. Ô, Gambassi.
3: Oi.
1: Você tem um jornal pra fechar, né?
3: Tenho.
1: Ó, foi muito bom, hein, hoje ter aqui você de volta, o Ailton Dias, eu de volta também, né? Foram muitas e muitas madrugadas do trio aqui pela Bandeirantes, os ouvintes gostaram bastante também. Valeu, hein?
3: Valeu. Um abraço pra você e pros ouvintes aqui do Bandeirantes a Caminho do Sol.
1: É isso aí. Ó, quinto sinal marcou 4h45, ainda tem um intervalo pra pagar aqui. Então, vamos a ele na volta, reta final. A gente traz participação, fala de futebol e passa a bola para o Pulo do Gato. Não sai daí, hein?
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1: Quatro e 47, como passa rápido, hein, meus amigos? Parece que agora há pouco era meia-noite, nós estávamos aqui já na programação da Bandeirantes, tem muita gente acordando, se surpreendendo aqui de que sou eu por aqui hoje, e muita gente também sentindo falta do Diogo, que deve voltar aí nos próximos dias, depois de se recuperar. Eu vou colocar mais das suas mensagens daqui a pouquinho. Agora, ó, uma informação que acaba de ser confirmada pela nossa equipe aqui, Pelo menos 3 pessoas morreram e outras 14 ficaram feridas em um acidente que envolve o capotamento de um micro-ônibus. Isso na madrugada de hoje, na rodovia Professor Francisco da Silva Pontes, ASP-127, altura de Itapetininga, no interior de São Paulo. Acidente que aconteceu por volta da 1 da manhã, no quilômetro 119, no sentido Capão Bonito. As informações são de que o motorista perdeu o controle, saiu da pista e capotou no canteiro lateral. Capotou e então já a confirmação de que ao menos 3 pessoas morreram e outras 14 ficaram feridas. Se você é da região de Itapetininga e puder evitar a rodovia, é o melhor a se fazer, porque o atendimento ainda continua por ali. Tava falando de Brasileirão e da tabela dos que brigam para não cair. Teve um ouvinte que pediu pra gente trazer também as próximas partidas do Grêmio. O Grêmio que tá nessa situação ruim, né, no Campeonato Brasileiro, e tá na semifinal da Copa do Brasil, então também tem que conciliar esse compromisso. É Grêmio que no domingo agora pega o Cruzeiro e depois Curitiba, Atlético Paranaense, Flamengo, Bahia, Santos, Corinthians e termina contra o Mirassol. As últimas 2 rodadas do Grêmio são jogos de 6 pontos, além de também encarar neste meio tempo times que estão ali no meio da tabela, mas que não correm tanto risco de cair para a segunda divisão do Campeonato Brasileiro. E você sabe que o meio de semana será de muito futebol aqui na Bandeirantes. É um meio de semana de torneios continentais, sabia? Nós teremos Palmeiras, Flamengo e Fluminense entrando em campo pela Libertadores. E tem o Vasco da Gama entrando também em campo, mas pela Sul-Americana. Inclusive, amanhã não, né? Eu tô com a cabeça de hoje ser segunda ainda, não. Hoje é terça-feira e hoje tem bola rolando na Bandeirantes a partir das 9 horas da noite. Jornada esportiva para Boca Juniors e Vasco da Gama, direto de La Bombonera. Quem narra essa partidaça é Rogério Assis, com comentários de Leandro Quesada, reportagens de Guilherme Agrela e a apresentação do intervalo com a Ana Martins, além do plantão e produção de Lucas Bueno. Aí, amanhã, agora sim, quarta-feira, é o jogo que todo mundo quer assistir. A semifinal brasileira da Libertadores, também a partir das 9 da noite, a nossa jornada esportiva para Fluminense e Palmeiras, direto do Maracanã, direto do Rio de Janeiro. Ulisses Costa vai narrar essa partida, com Alexandre Pretzel e Quesada nos comentários, Bruno Migliosi na reportagem, intervalo com Paulo do Vale e o plantão e a produção é do Guilherme Agrela. E depois, na quinta-feira, a segunda semifinal da Libertadores, Estudiantes de La Plata e Flamengo, diretamente da Argentina, no estádio Jorge Luis Hirsch. Narração é de Pedro Martelli, com os comentários do Pretzel, as reportagens do Lucas Bueno e o intervalo com o Bruno Migliosi, além do plantão e produção de Everton Ramos. Essa é a programação da Bandeirantes para essa semana, com os torneios continentais rolando. Então, vamos lá. Trazer aqui a participação de quem está nos acompanhando, trazer aqui muitos dos áudios que nós recebemos ao longo de toda a madrugada. É sempre legal demais essa troca que nós temos com a nossa audiência.
8: O Corinthians está tão ruim que, se eu fosse o técnico dos outros times, que nesses próximos 9 jogos do Corinthians, se algum desses times perdesse pro Corinthians, eu mandava um técnico embora, sem justificativo. Manda embora, que perdeu pro Corinthians. O Corinthians está muito ruim.
1: É, não tá fácil a vida do torcedor corintiano. O Corinthians que tem jogos importantíssimos aí até o fim do Brasileirão, agora com a atenção voltada só para isso. E aí, fica um pouco mais fácil de conseguir jogar, né? Vamos ver. Ó, pelo nosso palpitômetro aqui, sabe quem que vai cair? Nós temos um empate triplo. Ou seja, você vê que a coisa tá aberta mesmo. Chapecoense e Remo, todo mundo que mandou aqui palpite, votou nesses. Só que aí nós temos um empate triplo com 4 votos para 3 times. Ixi, não, 4 votos para 4 times. Não dá pra saber quem vai cair, né? 4 ouvintes votaram no Grêmio, 4 no Corinthians, 4 no Mirassol e 4 no Internacional de Porto Alegre. Eu não me arrisco a dizer, viu? Pra mim tá tudo em aberto, tá todo mundo parece que querendo cair. É difícil de falar alguma coisa nesse momento.
9: Bandeirantes, é caminho do sol, até que enfim, olha que dupla, hein? cadê o Ailton? Poxa vida, o Gabate tá aí, ó. Ei, bacana, olha, bom, o Vicente Matheus dizia que o Corinthians é incaível, mas agora, da maneira que tá, e com dois holandês, não sei não, hein? Ari de Guapirama, bom dia.
1: Ari, não tá fácil não, hein? Até porque a Holanda também não vive um bom momento, né? No futebol, não tá ganhando muita coisa, Ari. Vamos ver como é que vai estar o Corinthians nessa reta final. É a grande expectativa para todo mundo. Hermes do Sacomã tinha pedido a tabela do Grêmio, a gente já passou. E tem o Roberto Kedoshin, diretamente de Portugal, mandando mensagem.
10: Bom dia, pessoal.
1: Oi.
10: Olha, hoje vocês me arrastaram para o passado. Eu sou do interior de São Paulo, eu nasci em Salto Grande, mas passei a minha primeira infância em Quatá, onde eu via na Bandeirantes o programa Na Beira da Tuia com o Tonico Tinoco. Então esse trechinho do Tonico Tinoco aí me projetou no passado. Ainda mais com esse locutor que tem uma voz de Renato Teixeira. Olha, foi um prazer muito grande. Hoje eu moro em Palme, uma freguesia do interior de Portugal, no concelho de Barcelos, e ouço vocês praticamente todas as manhãs. E minha preferida do Tonico Tinoco é Baile na Roça. Se vocês puderem pôr um trechinho, melhor ainda se vocês tiverem a vinheta de abertura do programa Na Beira da Tuia, que maravilha, me projetaram no passado. Grande abraço, bom dia.
1: Valeu, hein, Roberto, um abraço pra você, obrigado pela sua mensagem. Levamos a nossa audiência de volta lá à época de Tonico Tinoco.
11: Olá, Danilo, bom dia. Aqui é o Gordo, mais uma vez de Tatuí, tudo bem? Rapaz do céu, deu uma chuva agora aqui, agora há pouco, umas 3:30, cara. Muito, bastante forte, viu? Mas, graças a Deus, a chuva é bem-vinda, né, cara? É bênção de Deus, tá bom? Um abraço, fique com Deus aí.
1: Um abraço, muito obrigado, viu, pela sua mensagem. Abraço também pro Ettore de Santo André, que está aqui conversando conosco pelo nosso WhatsApp. O Moacir Rissone, de Mogi das Cruzes, diz que consegue dormir no máximo 2 horas. Isso porque toma remédio para ansiedade, porque caso contrário, passaria o tempo todo acordado. Ixi, Moacir, aí é ruim, hein? 2 horinhas não descansa ninguém. Dizem que o certo é dormir 8 horas pelo menos por dia. 8 horas também não consigo muito não, né? Mas vamos ver.
12: Olá, Pedro, Silvânia, bom dia.
1: Ixi, esse aqui já tá no pulo do gato.
12: Pedro, é o Gordo de Tatuí, tudo bem? Então, rapaz, tá caindo uma chuva aqui em Tatuí agora. Pelo amor de Deus, tá ouvindo barulho? Bom dia, manda um abraço pra um miado aí, pra minha amiga Berenice, fazendo um aniversário hoje, tá bom? Um abraço, bom dia.
1: Ó, daqui a pouquinho você vai e manda essa mensagem de novo aqui pro nosso WhatsApp, que aí no pulo do gato eles colocam o miado e te acompanham aí, fazendo essa homenagem à sua amiga. Ó, agora, 4 horas e 57 minutos. Olha isso aqui que o Paulo Marcelo Mamone separou pra gente.
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1: Sensacional, hein? Tá vendo? A abertura do programa Na Beira da Tuia, que nós tivemos por bastante tempo aqui na Bandeirantes. Programa que era apresentado por Tonico e Tinoco. E o filho do Tinoco, que é o Zeca, continua nos acompanhando. Ele manda mensagem sempre aqui, e aí por isso que a gente relembrou esses ótimos tempos, né? Vamos colocar de novo.
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1: Programa campeão de audiência com a dupla campeã de popularidade. Não tinha como dar errado, né? Era sucesso absoluto aqui na Bandeirantes. Olha, um abraço para Gilson de Sá, mandando aqui um oi para mim e pro Ailton Dias. Guga Palmeirense de Ribeirão Pires, ô meu amigo, achei que você não ia aparecer hoje aqui ao longo do nosso Bandeirantes a Caminho do Sol. O tanto, eu já falei umas 40 vezes manhã Bandeirantes hoje, estou errando. Aí era uma da manhã, falei que era 11. É o hábito, né? É o hábito.
2: Volta amanhã, que... Vitor.
1: Olha, meus amigos, aproveitar 4h59. Volta amanhã. Ó, foi muito bom, foi muito legal estar aqui com vocês, porque foram tantas mensagens de carinho das pessoas que lembram ainda, inclusive tem trechos guardados de momentos em que eu, Ailton Dias, Pedro Gambassi e Mamone estivemos no Bandeirantes a Caminho do Sol. Então é sempre muito bom essa troca mais próxima que nós temos com a nossa audiência. Vamos torcer para que Diogo Braga melhore, que volte. Não sei como serão as próximas madrugadas, mas sei que hoje foi um prazer inenarrável estar aqui com vocês. A partir de agora, Pulo do Gato, com Silvânia Alves e Pedro Campos. Muito obrigado, uma ótima terça-feira a todos vocês. Um abraço, tchau!
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2: 5:01. Alô, São Paulo. Bom dia, Brasil. Folhinha virando na alvorada da primavera dessa terça-feira, 13 de outubro de 2026. Temperatura no Morumbi na marca dos 18 graus. Já ouvimos agora há pouco com o Vitor Lupato, no Bandeirantes a Caminho do Sol, ouvinte, falando de chuva forte em Tatuí. Aliás, a chuva atingiu várias cidades do interior de São Paulo ontem, causando estragos. Hoje também há um alerta, principalmente para a região do sul do país, em Paraná, e aqui no estado de São Paulo também várias localidades podem receber chuva forte hoje. Bom dia, Pedro Campos.
3: Muito bom dia, Silvânia. Bom dia para quem está nos acompanhando aqui no Pulo do Gato. Estamos começando a semana numa terça-feira, porque ontem, né, para muita gente foi feriado. Quem não trabalha no comércio, nas atividades onde existe a escala de plantão, foi um dia de folga. Então, atenção, hein? Principalmente você que está em São Paulo. A gente costuma acordar nesses dias achando que é segunda-feira, mas hoje é terça-feira. Então tem rodízio daqui a pouco, valendo para carros com placas finais 3 e 4 no Centro Expandido de São Paulo, às 7 horas da manhã até às 10 e depois das 5 da tarde até às 8 horas da noite. Você que tem as suas atividades também, vai para academia aí de terça e quinta. Hoje é dia de academia. Se você vai às segundas, quartas e sextas, hoje não é dia. Então tem aí a lembrança para você que está nos acompanhando dessas modificações na nossa rotina, que muitas vezes o nosso corpo vai no automático, né? Então a gente precisa parar para lembrar disso hoje, terça-feira, dia 13 de outubro de 2026.
2: Tem que compensar, não fui na academia ontem, tem que ir hoje, né? Vamos três vezes, pelo menos, três vezes por semana. Aí, tá todo mundo aí, coragem, hein? Semana que começa, contando pra você que hoje é aniversário da cidade paulista de Porto Feliz, que tem cerca de 56.500 habitantes, pelo último censo. Aniversário dos municípios também de União dos Palmares e Viçosa, em Alagoas, Graça Aranha, no Maranhão, Três Itilhas e Porto Belo, em Santa Catarina. Porto Feliz tem esse nome porque era ponto de referência para expedições de bandeirantes que passavam pelo Rio Tietê. As viagens, muitas delas em busca de ouro no Mato Grosso, se estendiam por meses e muitos quilômetros de trajeto. Como o pequeno porto representava o fim dos perigos e privações, passou a ser chamado de Feliz. Tá aí um pouquinho da história da cidade. Daqui a pouquinho outras efemérides, mas antes vamos chamar a Stephanie Toso para saber como é que fica o tempo nessa terça-feira.
4: Hoje mais um dia instável no estado de São Paulo, com previsão para chuva forte concentrada entre o Vale do Ribeira e áreas do litoral paulista. A presença ainda de muita umidade estimula a ocorrência de chuva forte durante o período da tarde. Na cidade de São Paulo, agora pela manhã o sol aparece, teremos bastante variação de nuvens e a temperatura sobe, ficando mais abafado. A expectativa é que hoje a máxima chegue aos 27 graus. À tarde, o risco de chuva forte aumenta em toda a região metropolitana, com alerta para temporais típicos da primavera e de maneira localizada. Além da chuva, tem atenção voltada com ventos fortes que podem chegar até 70 km por hora. Já no interior, as pancadas podem vir acompanhadas por queda de granizo e o pior cenário é previsto para a divisa com Mato Grosso do Sul. Em Presidente Prudente, o potencial para alagamentos é alto e a chuva pode acontecer com mais intensidade em Avaré e Ourinhos. O tempo deve seguir instável em São Paulo até pelo menos a quinta-feira.
2: Obrigada, Stephanie. 5:05. Hoje é o Dia Nacional do Dinheiro. Tem esse dia também. A marca data a criação do Banco do Brasil em 1808 pelo príncipe regente Dom João VI. Falando em dinheiro, viu, Pedro Campos, ontem trouxemos aqui para os nossos ouvintes que a Mega Sena acumulou de novo, viu? Ninguém acertou as 6 dezenas sorteadas no domingo. Fica agora para o próximo sorteio 150 milhões de reais e não vai ser hoje não, vai ser amanhã. Por causa do feriado ontem, a Caixa Econômica Federal adiou o sorteio para amanhã. É ainda o dia do fisioterapeuta. Na história, a gente lembra, há 159 anos, em 1867, a anexação do Alasca aos Estados Unidos. Ele foi comprado da Rússia por 7 milhões e 200 mil dólares em ouro. Também na história, principalmente para o povo católico, uma lembrança importante, em 1917, há 109 anos, a última aparição de Fátima às 3 crianças. 70 mil pessoas reuniram-se para ouvir as mensagens da santa, mas somente as 3 ouviram os famosos 3 segredos de Nossa Senhora de Fátima. Em 1952, há 74 anos, inaugurada em Nova York a sede permanente da ONU, a Organização das Nações Unidas. E hoje, fazendo aniversário, gente famosa, hein? 85 anos do cantor e compositor Paul Simon.

Paul Frederick Simon, nascido em 1941, cantor e compositor norte-americano de música folk rock, conhecido por ter feito dupla com Garfunkel, Simon Garfunkel, mas também fez grande sucesso depois que seguiu a carreira solo. Grandes canções feitas principalmente para o filme Primeira Noite de um Homem, hein? The Sound of Silence, que estamos ouvindo, Mrs. Robinson, Bridge Over Troubled Water. E ele é considerado um dos melhores guitarristas de todos os tempos pela revista norte-americana Rolling Stone.

O cearense de Fortaleza, Raimundo Fagner Cândido Lopes, nascido em 13 de outubro de 1949, cantor, compositor, instrumentista, ator e também produtor, um dos integrantes daquele chamado Pessoal do Ceará. Só tinha e só tem gente boa, né?

0: só música boa desse cearense que nasceu em Fortaleza, mas foi registrado em Oroz. 77 anos de Fagner. Gosta de Fagner, Pedro?
1: Gosto demais.
0: Demais,
1: né?
0: Muito bom. Além de tudo, é uma simpatia.
1: Figuraça.
0: Fala sobre tudo, gosta de futebol, não é? Sempre grandes entrevistas com o Fagner.

0: vale mais. A outra lembrança é do futebol, que vai deixar feliz aí os corintianos, mas a gente deixa daqui a pouquinho pro Sedon.
1: Soa como provocação isso,
0: não,
1: hoje em dia,
0: não é,
1: né?
0: Não.
1: Porque corintianos felizes nesse atual momento não é muito fácil de encontrar, não. Depois da derrota aí no fim de semana, goleada pro Palmeiras, teve protesto ontem no Parque São Jorge, parte da torcida foi lá pedir intervenção no clube e anunciou a contratação de um novo treinador por um valor milionário, né? O grande astro do futebol holandês, o Seedorf, vai chegar para ser o técnico do Corinthians a partir de agora e vai receber R$1.700.000 por mês. E ontem a torcida foi até o Parque São Jorge para protestar contra a atual gestão do clube, fazer barulho lá e tentar, de alguma forma, modificar essa gestão do Corinthians, que não está levando o time a um bom lugar. Muito pelo contrário, o time corre risco de ser rebaixado no Campeonato Brasileiro aí para a Série B nesse ano. Então é um momento muito difícil. Mas as lembranças estão colocadas aí, daqui a pouquinho a gente vai ouvir o gol do Basílio em 1977, quando o Corinthians também passava por um momento difícil. E o gol do Basílio foi o gol salvador. O Corinthians saiu da fila depois de ficar anos sem conquistar um título. Esse foi o gol milagroso, né? Um gol suado, difícil, muito bem narrado aí, que você vai ouvir, vai acompanhar com a gente. Então vamos viver de história, porque de presente tá difícil aí pro corintiano encarar essa realidade com os resultados que a equipe tem obtido, Silvânia.
0: Pedro, qual que é a sua expectativa com o Seedorf?
1: Silvânia, não tenho boa expectativa, porque acho que não é só a questão do treinador, como eu disse aqui na saída do Diniz, né? Não sei se só um treinador, pode ser o Pepe Guardiola, pode ser o Mourinho, pode ser um dos grandes que nós temos aí, dos melhores que nós temos. A questão ali no Corinthians é uma questão de bastidor, de elenco, de salário atrasado, de situação financeira, isso tudo eu acho que está pegando muito mais, sabe? Porque o Corinthians tem aí jogadores que poderiam colocar o time, não sei se para disputar o título, mas não nessa faixa de rebaixamento, né? Que é muito perigosa. Tem dois times aí que eu considero que já estão rebaixados, temos duas vagas aí que estão sendo de alguma forma disputadas, né? Entre aspas, ao contrário, por aqueles que, claro, não querem cair, mas que vão cair pelo desempenho que tem. Então, não sei se é mudando o treinador que a gente vai conseguir modificar a atual situação. É. Tomara que eu esteja errado.
0: Aliás, ontem três jogos encerraram mais uma rodada da Série A do Brasileirão. Coritiba empatou com o Botafogo em 1-1. Chapecoense perdeu mais uma, desta vez para o Atlético Paranaense, 4-1. E o Bragantino derrotou o Cruzeiro por 4-2. A Lua Nova vai mudar para crescente no domingo. O sol vai nascer às 5h35, vai se pôr às 18h10. Não sei se ele vai aparecer aqui em São Paulo. Daqui a pouquinho a gente pergunta se o sol vai aparecer para o Instituto Climatempo, que nesse momento nos informa a Laura Cruz que está chovendo aqui no Morumbi.
1: Bom, tem notícia boa também, viu? Não é só notícia ruim que se vive, não. O Brasil avançou na vacina contra a malária, uma vacina desenvolvida aqui no Brasil contra essa doença causada aí por um parasita de nome bem estranho. E agora o Brasil recebe autorização da Anvisa para iniciar os testes em seres humanos. É mais um passo em direção aí à luta contra uma doença, né, que atinge ainda muita gente. Então, um passo importante da pesquisa nacional na busca por formas de prevenir a doença, porque você sabe que vacina é prevenção. Vacina ainda precisa passar pelos estudos clínicos, mas é uma boa notícia desse desenvolvimento. Aliás, vai ser o tema da quinta-feira da nossa conversa com o Dr. Evaldo Stanislau. Depois de amanhã, ele vai estar com a gente aqui. Nós vamos falar com ele sobre essa vacina. Ele vai trazer mais elementos dessa vacina contra a malária. Também, ontem, em Aparecida, dia da Padroeira Nacional, muitos fiéis lotaram a Basílica, né, para pedir lá suas orações, pagar suas promessas. Esse deslocamento dos peregrinos, dos romeiros, dos fiéis, chega a emocionar, né, de ver tanta gente reunida durante a celebração de Nossa Senhora Aparecida, que contou com equipes de saúde oferecendo prevenção exames de prevenção a câncer, também vacinação aos romeiros. Foi uma iniciativa muito legal que aconteceu durante essa mobilização, né? Esses agentes de saúde, eles precisam ir onde o povo está, como dizia a música. E ontem tinha muita gente lá, muitos serviços prestados para as pessoas. Então, foi um dia de grande circulação lá no Santuário Nacional, incentivando sempre os cuidados com a saúde. Também eu peguei aí no fim de semana uma notícia interessante para compartilhar com vocês aqui. Jovens que se uniram para limpar um rio. Isso aconteceu lá na Índia. Cerca de 1.000 estudantes de 15 faculdades participaram dessa atividade. Uma ação de limpeza no rio Yamuna. Retiraram aproximadamente 2 toneladas de resíduos. Olha que legal, incluindo plásticos, tecidos. Devia servir isso de incentivo, né, para quem está aqui. É no Brasil, e as faculdades podiam organizar uma ação semelhante. É um exemplo de mobilização coletiva em favor do meio ambiente, daquilo tudo que a gente luta para ter água com melhores condições e lutar contra essa poluição que muitas vezes atinge aí os rios, né, do mundo todo. E também uma outra notícia boa, das notícias boas que a gente tem para divulgar, além dos crimes que daqui a pouco certamente vão chegar por aqui. Cresceu a venda de carros elétricos na Europa. As vendas dos elétricos na União Europeia alcançaram aí 1.600.000 unidades entre janeiro e agosto desse ano. Sabe de quanto foi a alta em relação ao ano passado? 45%. Olha que tendência mundial. Não é só aqui no Brasil que você vê muito carro elétrico na rua. Lá na Europa também, um crescimento expressivo em relação ao mesmo período do ano passado. Expansão indica maior presença de alternativas de transportes aí que não emitem gases pelo escapamento durante a condução. Então, 1.600.000 veículos elétricos para a Europa nas vendas de janeiro a agosto desse ano. É mais uma notícia que a gente colheu aí ao longo do fim de semana. Mas tem muito mais notícia, hein? Pra você que tá ligadinho aqui no Pulo do Gato, tem as nossas lembranças, tem a sua participação também aqui no programa, que é fundamental. Tem uma boa notícia pra compartilhar com a gente? Vamos começar a terça-feira aí, a semana de uma maneira diferente. Convido você, estimulo aqui, a mandar participar conosco sobre os assuntos do dia, a sua informação. Claro que se tiver um problema pra relatar, fica à vontade também, aqui tem o Boca no Trombone, quadro histórico do programa, que ajuda o ouvinte com as questões mais difíceis, aquela que você tentou enfrentar sozinho e não conseguiu. Você tem a força do microfone da Bandeirantes para estar ao seu lado.
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10: 5 horas e 20 minutos. Infelizmente, um acidente muito grave aconteceu nesta madrugada e deixou pelo menos 3 pessoas mortas e outras 14 feridas. Foi o capotamento de um micro-ônibus por volta de 1h18 desta manhã na rodovia Professor Francisco da Silva Pontes, em Itapetininga, no interior de São Paulo. Foi na altura do quilômetro 179 da rodovia, no sentido Capão Bonito. O motorista teria perdido o controle do veículo, que saiu da pista e capotou no canteiro central. Entre os feridos, as primeiras informações apontam que 6 sofreram lesões leves, 4 com ferimentos moderados. Outras 4 pessoas passam por avaliação médica. O acidente provocou a interdição da faixa da direita e do acostamento da rodovia. Mas não há registro de congestionamento na região, até porque nessa madrugada o movimento era bem pequeno, né, Pedro Campos?
3: Tá aí o destaque da Silvânia Alves, hein? Os ouvintes estão começando a participar aqui com a gente. Chegou chuva na Baixada Santista.
11: Oi, meninos, bom dia. Meu nome é Marcos Tulles, sou aqui de São Vicente. Estava falando de chuva no interior, acabou de chegar aqui na Baixada Santista. Tempo deu uma guinada aqui também. Bom dia, bom trabalho a todos vocês.
3: Tá chovendo no Rodoanel também.
12: Pedro Campos, Silvânia Alves. Motorista carreteiro, Semer. Tô passando aqui na Ilha do Bastido, Rodoanel, mas tá uma chuva doida aqui, viu? Misericórdia. Um dia fez aí, bom trabalho.
3: Chuva em São Lourenço.
13: Bom dia, Silvânia, Pedro Campos. Aqui é o André Luiz Pacheco de São Lourenço da Serra, no Pulo do Gato. Aqui em São Lourenço da Serra chovendo bastante, piscando muita energia. E vai dar um temporal mesmo, viu? Aqui tá agora 17 graus, mas tá feio o negócio. Obrigado.
3: Chuva em Botucatu.
14: Bom dia, Silvânia. Bom dia, Pedro Campos. Uma excelente terça-feira para nós. Aqui em Botucatu também, hein? Muita chuva, chuva forte, que começou aí em torno de 4 horas da manhã e continua chovendo. Um abraço a todos aí e vamos em frente, né? Evandro Rizzo aqui de Botucatu.
3: Valeu, Evandro. Subida de imigrantes, como é que tá?
15: Oi, Sil. Bom dia, Pedro, Ailton, tudo bem? Subida da imigrantes com chuva aqui na serra. Bastante veículos, o fluxo tá intenso. E muito cuidado, tá? Aí eu tô mandando um miado pra minha netinha Diana, que hoje tá completando 8 aninhos de pura gostosura. Sandra das Astúrias, boa semana, beijo.
10: Beijo para a senhora também, obrigada pela participação. A travessia de balsas Santos-Guarujá está com 2 embarcações e a lentidão por causa da maré alta.
3: Muito obrigado pela audiência aí de quem tá acompanhando aqui o Pulo do Gato, hein? O Lohan Camargo tá nos acompanhando diretamente da Rádio Cambé, AM 770. AM 770, aí ó, afiliada do Pulo do Gato lá no Paraná. Ele tá em Londrina, do lado de Cambé. Cambé e Londrina é praticamente junto hoje em dia, né? Você sai de uma e entra na outra e nem percebe. Cidades que foram crescendo assim, foram se juntando. Aí tem o Strasberg lá, muito bom. Parada do Alemão aí pra quem vai por esses lados aí. Tem uma torta de maçã lá que é uma coisa fenomenal. Robson Pereira, Parque São Lucas. Começou a chover por aqui também. Olha aí o giro da chuva. Também na Vila Alpina, Cristina Franco está dizendo pra gente que está chovendo lá. Torcida tem que protestar mesmo, porque tem jogador sem receber salário e o Corinthians faz uma contratação milionária. Aí, ó, falei pra vocês, torcedor corintiano tá bravo, tá pé da vida. Mais mensagem aqui.
2: Bom dia, Pedro Campos. Bom dia, Silvana. Juquitiba também está debaixo d'água. Bom dia. Aqui é Ricardo de Juquitiba. Bom dia.
10: Olha, muita atenção quem está nas estradas, quem tem compromisso aí durante o dia, porque a chuva está vindo forte. Ontem nós tivemos um acidente grave na rodovia Anchieta, na altura do quilômetro 47, foi por volta de 16h50 da tarde ontem. Um ônibus desgovernado bateu em 8 veículos e uma carreta no trecho de serra da rodovia Anchieta. Felizmente ninguém ficou gravemente ferido, mas a colisão... Esse problema teria sido acontecido por causa da chuva forte e da neblina naquele momento do acidente, viu, Pedro?
3: Tatuapé está garoando, informa Francisco Alves, ouvinte da Bandeirantes. Lá em São Manuel, forte raios e trovoadas, interior do estado de São Paulo, 19 graus. Fernando Conde mandou pra gente a mensagem aqui. Santo André, chuva e vento forte. Quem que mandou a mensagem aqui de Santo André? O Tiago Joaquim. Obrigado, viu, Tiago? Bauru, muita chuva agora. Pedro, técnico de máquina aqui, segundo ele no WhatsApp. Chovendo forte no ABC e Ribeirão Pires. É o Guga de Ribeirão Pires mandando mensagem pra cá. Muita gente, então, aqui trazendo esse relato da chuvarada. Vamos tentar antecipar a previsão do tempo hoje, ligar lá pra Aline Araújo, para que ela possa dizer se essa chuva vai durar durante a manhã toda, se vai se estender durante o dia, para onde está se deslocando, a gente trazer a prestação de serviço para quem acorda cedo para ouvir aqui o Pulo do Gato e as notícias do dia.
10: 5h27, vamos para Brasília. O Vitor Gomes já está na escuta. Bom dia, Vitor.
4: Muito bom dia, Silvânia, bom dia, Pedro, e a todos que nos acompanham. Podem dividir um pouquinho da chuva com a gente aqui em Brasília, estamos precisando, viu? Não precisa chover tudo em São Paulo, não. Mas o nosso destaque aqui é a respeito, infelizmente, de casos de violência no Distrito Federal, viu? Um homem foi preso, ele é suspeito de matar um casal no último fim de semana em Ceilândia, região administrativa aqui de Brasília. As vítimas são Larissa Rodrigues de Paula, de 24 anos, e Alanderson de Souza, de 34 anos, conhecido como Alan Tons, cantor e influenciador digital aqui no DF. Os corpos foram encontrados dentro de uma casa na manhã do último domingo. Segundo as investigações, o suspeito de cometer esse crime, João Vitor Rodrigues Alves de Oliveira, era vizinho das vítimas e tinha desavenças com Alan. De acordo com a polícia, o cantor já havia interferido em episódios de violência doméstica. Ou seja, João Vitor, que é aí apontado como autor, praticava violência doméstica com a companheira. O Alan tentava intervir, chamava a polícia, mas o agressor não gostou dessas intervenções e então matou o casal. Essa é a linha inicial de investigação da Polícia Civil aqui do Distrito Federal. Volto com vocês.
3: Obrigado ao Vitor Gomes pelas suas informações. Em 30 segundos tem mais notícia aqui no Pulo do Gato.

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2: Olha, antes da gente seguir com as notícias, eu preciso registrar aqui o que os ouvintes estão mandando de chuva, né? O Edélcio da Vila Brasilina, tá chovendo muito, obrigado pela mensagem. O Fernando de Mairiporã, por aqui nada de chuva por enquanto, hein? Nos últimos dias a chuva veio bem forte, mas não tá chovendo em Mairiporã, na região norte aqui, depois metropolitana de São Paulo. Estou em Cruz das Almas, Recôncavo Baiano, 2.000 quilômetros de distância de vocês, de radinho ligado. Sou um amante do rádio, com ele a gente pode dar a volta do mundo sem sair de casa. Olha que mensagem legal essa aqui. Luan Lopes, grande Luan, brigadão pela audiência aí. São Lourenço da Serra tá chovendo, fica a 18 quilômetros de Juquitiba, Luiz Pacheco conta pra gente. Boituva com chuva e trovões, até assusta. Obrigado, viu? A Marilu Rezende aqui mandando mensagem pra nós. Também, muita chuva em Pedro de Toledo, Roberto Vitor. Moacir de Santos, muita chuva com vento na ponta da praia. Chovendo demais aí, tem mensagem de ouvinte, chovendo em Itapsirica.
3: Bom dia, Pedro Campo, bom dia, Silvana Alves, aqui o Otacílio de Itapsirica da Serra. Aqui muita chuva também, chuva e vento forte aqui em Itapsirica da Serra. Tenha um bom dia, boa semana para todos nós.
4: Olá, bom dia, tudo bem? Sou o Luiz Carlos. Bom dia a todos, Miado Gato. Estou aqui na Anchieta, aqui já dentro de São Paulo, aqui, quase chegando na Avenida do Estado. Tem muita chuva aqui, chovendo forte pra caramba, bastante trânsito. Sou carreteiro de Joinville, Santa Catarina. Sou o Luiz Carlos. Valeu, pessoal. Bom dia a todos.
5: Bom dia, Pedro Campos. Bom dia, Silvana Alves, que é Flávio de Sorocaba. Sorocaba também tá chovendo bem, viu? Das 4 horas da manhã pra cá. Chovendo bem, viu? Boa semana pra vocês aí, um abraço.
6: Pedro, Silvânia, bom dia. Aqui é o Jefferson, taxista de Santos. Acabei de atravessar a balsa, tranquilo, é normal. Depois da meia-noite é de 20 minutos até as 6 da manhã. Tá bem tranquilo. O que tá pegando aqui é a chuva, hein? Chuva forte. E é isso. Bom dia e boa semana, né, pra nós, né? Abraço.
7: Eu tava fazendo live no meu canal do YouTube e do nada teve esse acidente ao vivo. Aí veio tinha um carro parado no semáforo vermelho e veio uma van e pum, deu uma batidona.
2: Aí o acidente relatado pelo nosso ouvinte, né, que tava gravando no momento em que uma van para no semáforo. E o carro tá parado no semáforo e a van vem e bate na traseira do carro, né? Que distração ali, pelo que dá pra gente perceber, o motorista da van não viu o carro, né? Ele deve ter se distraído e quando reparou já tinha empurrado o veículo, que avança até o outro lado só com a força da van que estava empurrando. E o nosso ouvinte estava ali gravando. Muita gente tem hoje em dia essa câmera no carro, né, que grava o caminho, até por segurança, para evitar que haja algum tipo de reclamação depois. Então, o veículo ficou danificado aí na parte de trás, depois desse acidente.

0: ganho de 78 bilhões em apenas um mês. Setembro teve chuvas históricas, superando todas as expectativas e antecipando a recuperação do sistema. Com o solo encharcado pelas chuvas no mês passado e o bom começo de outubro, mais águas têm chegado ao manancial.
1: Pescadores do Recife denunciam a redução de peixe devido às obras de dragagem no porto da cidade. Lucas Batista.
2: Os pescadores da Bacia do Pina, no Recife, denunciam aumento da poluição e redução na captura de peixes e crustáceos durante as obras de dragagem do porto do Recife. Segundo os trabalhadores, o material retirado do fundo do mar estaria levando lixo e plástico para as áreas de pesca. O porto nega que a intervenção seja responsável pelos prejuízos. O Ministério Público Federal acompanha o caso e avalia a possibilidade de uma compensação financeira às famílias afetadas, caso os danos sejam comprovados.
3: 5:35, calor forte atinge Belo Horizonte com termômetros na casa dos 34 graus até quinta-feira. Pedro Gelinek.
4: Belo Horizonte e a região metropolitana estão sob alerta para uma onda de calor forte e baixa umidade até a próxima quinta-feira, dia 15. Segundo a Defesa Civil, a capital deve registrar temperaturas próximas em torno de 34 graus ou mais, com umidade relativa do ar por volta de 30% durante o período da tarde. A orientação é reforçar a hidratação e dar preferência a alimentos leves e ricos em água, evitando frituras e refeições pesadas. Além disso, evitar a exposição ao sol e atividades físicas intensas nos horários mais quentes, entre 10 da manhã e 5 da tarde.
1: Obrigado, Pedro, pelas suas informações. O governo de São Paulo amplia ajuda após fortes chuvas que atingiram o Vale do Ribeira em setembro. Augusto Vale.
5: O governo de São Paulo destina mais R$13 milhões para ajudar na recuperação do Vale do Ribeira após as fortes chuvas de setembro deste ano. Deste total, 3 milhões foram repassados aos municípios afetados para obras de recuperação e mais R$10 milhões estão disponíveis em crédito emergencial para produtores rurais. Em setembro, as fortes chuvas que atingiram o Vale do Ribeira fizeram o rio Ribeira de Guape transbordar em diferentes pontos. Moradias, empresas e propriedades rurais foram afetadas e cerca de 5 mil pessoas ficaram desabrigadas ou desalojadas.
3: 5:36, joalheria é alvo de furto na zona oeste de São Paulo. Arthur Coelho.
6: A Polícia Civil investiga o furto de R$5 milhões em joias na rua Oscar Freire, no bairro de Cerqueira César, na zona oeste de São Paulo. No domingo, 6 criminosos invadiram um imóvel vizinho em obras e perfuraram paredes para acessar o estabelecimento. A ação durou até a madrugada de segunda-feira. O grupo desativou os alarmes, cobriu as câmeras de segurança com papel alumínio e chegou a consumir uma garrafa de champanhe no local. A equipe de perícia busca impressões digitais no imóvel para tentar identificar os suspeitos, que continuam foragidos. O caso foi registrado como furto qualificado.
1: Nós vamos resolver aqui o probleminha. Tem muito ouvinte falando que está ouvindo a nossa voz, mas não está ouvindo o áudio que está entrando aqui na rádio. Então, antes da gente chamar os próximos repórteres, nós vamos resolver esse problema. Ailton Dias, com você aí pra gente resolver e botar a casa em ordem aqui, vai.
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0: São 5h40 da manhã. Como é que vai ser a semana, hein, Pedro? O que que vai ter nessa semana de importante aí? Ó, lembra, já falei no começo do programa, você chegou depois? Hoje é terça-feira, né? Segunda-feira não. É terça-feira hoje. Não é segunda-feira hoje. Então o que que vai ter durante essa semana? A Comissão de Constituição e Justiça do Senado marcou para amanhã, dia 14, a análise de emenda à PEC da Segurança Pública. É tudo um movimento político, né? Tudo isso tem a ver aí com o que está acontecendo. A proposta tem aí uma grande discussão sobre financiamento da segurança pública e uma polêmica também sobre a autonomia dos estados, que foi corrigida no texto, mas é claro que isso vai voltar à discussão. E o texto ele pode ser modificado até a última hora antes da votação. Então não dá para dizer se isso aqui vai continuar como está. É como, por exemplo, a discussão da escala 6x1 no Senado Federal. Mais uma discussão sobre a jornada de trabalho e o fim da possibilidade das pessoas trabalharem 6 dias durante a semana e descansarem 1 dia. Essa é a jornada máxima que a gente tem de dias de semana, sendo que são 44 horas semanais. Com a mudança, nós vamos para a escala 5x2, se isso for aprovado, como já foi na Câmara, e agora vai ser votado no Senado Federal. Como a gente está próximo a uma eleição, é bem capaz que, se for para frente, vai ter pouca resistência, porque quem vai votar contra isso, né? Os candidatos aliados aí de um, de outro, governador, candidato a governador, candidato a presidente da República. Difícil fazer esse enfrentamento agora. Bom, de qualquer forma, são dois assuntos importantes que serão retomados, mostrando que os políticos, quando eles querem, eles colocam em votação, né? Até em semana de feriado, que em outras épocas costuma ser esvaziada lá em Brasília, pouca discussão, mas dessa vez não. Tem convocação, então, para esses dois temas importantes durante a semana. Outra notícia importante é do fim da semana passada, e para você que desligou um pouco do noticiário durante o fim de semana prolongado, foi a divulgação da inflação oficial do Brasil, que chegou a 0,82% em setembro, segundo o IBGE. Em 12 meses, o índice chegou a 4,58%, ultrapassando o teto da meta de inflação que é fixada aí pelo governo. Entre os fatores que pressionaram o resultado está o fim de desconto na conta de luz. Então, energia elétrica é algo que pesa no bolso, nós todos sabemos, na nossa casa, nas indústrias, em todas as atividades econômicas, tem um peso considerável o item energia. E foi isso que chutou para cima aí a inflação do Brasil no mês de setembro, segundo dados oficiais do IBGE.
1: 5h43, um homem morreu no parque Six Flags Over Georgia, fica nos Estados Unidos, após cair de uma montanha russa. Várias outras pessoas ficaram feridas, segundo a polícia do condado de Cobb. O parque aconteceu, o acidente aconteceu envolvendo então várias pessoas. Outros passageiros foram retirados da montanha-russa. E essa morte acontece quase 2 semanas depois que o mesmo parque, na Califórnia, anunciou o fechamento permanente de uma famosa atração que era X2 ou X2. Houve uma investigação que, após uma investigação da CNN, revelar um longo histórico de lesões graves que alteraram a vida das vítimas e mortes associadas à montanha-russa. Esse brinquedo foi fechado permanentemente há 2 semanas e agora um novo acidente, infelizmente com vítima fatal, acabou acontecendo nesse parque norte-americano, Pedro.
0: Vamos testar então, ver se os repórteres já estão aí com um som bom para vocês de novo. O criminoso que manteve 13 crianças reféns em Curitiba e foi morto, né, pela polícia, salvou as crianças daquele episódio, já tinha histórico de tentativa de homicídio em São Paulo. Vanessa Fontanella.
2: O entorno do CEMEI invadido por um homem que fez 13 crianças reféns terá reforço no patrulhamento policial. Nesta terça-feira, uma reunião com representantes da educação, da defesa civil e da guarda municipal de Curitiba deve definir quais medidas de segurança serão adotadas para o retorno das aulas, previsto para quarta-feira, dia 14. Todas as crianças com idade entre 4 e 5 anos foram resgatadas com vida. O homem que invadiu a unidade foi morto. Ele tinha diagnóstico de esquizofrenia e já havia sido internado.
0: Já vem a Vanessa Fontanella aí, que o pessoal não tá conseguindo ouvir a Vanessa, não. Vamos tentar então a consultório do Pulo do Gato, se a saúde salva.
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4: Hoje vamos falar com o Dr. Evaldo sobre o Nobel de Medicina.
5: Imagine você se conseguíssemos estudar o funcionamento do cérebro humano em uma pessoa viva e sem danificá-lo. Não seria fantástico desvendar os caminhos da mente e suas funções? Mas não precisa mais imaginar. É exatamente isso que permite a optogenética, técnica que assegurou o Prêmio Nobel de Medicina de 2026, anunciado agora em 5 de outubro e concedido aos pesquisadores Karl Deiser-Ross, Peter Hagmann e Georg Nagel. Basicamente, são administradas às pessoas um gene de origem em algas ou bactérias que produzem proteínas sensíveis à luz. Elas são direcionadas aos neurônios que se deseja estudar. Ao se estimular tais células com pulsos de luz, tais proteínas podem ativar ou inibir os neurônios em questão, permitindo com precisão absoluta, temporal e local, definir quais os neurônios são ativados ou não por determinados estímulos. Uma técnica superior aos métodos elétricos tradicionais e que permite estudar aspectos de nossas emoções, memórias e funções relevantes na psiquiatria. Porém, seu uso mais desenvolvido é na busca por terapias para doenças oculares, como a degeneração macular. Fascinante e trabalhoso. Um estudo que se inicia nos anos 70 e resulta no merecido Nobel em 2026. Fique bem e até a próxima.
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1: 5h47, ainda falando de saúde, a carreta da mamografia continua no Brás até o dia 17. Com exames gratuitos para ampliar o acesso das mulheres à prevenção e diagnóstico precoce do câncer de mama. O programa Mulheres de Peito passa a atender mulheres de 50 a 74 anos de idade, com apresentação do RG e do cartão SUS, de acordo com as novas normas de rastreamento. As pacientes entre 35 e 49 anos e acima de 74 anos devem apresentar um pedido médico. Antes da atualização, o atendimento sem solicitação médica era realizado até os 69 anos, enquanto mulheres a partir dos 70 precisavam de pedido médico. O atendimento das carretas é direcionado a mulheres com idade superior a 35, desde que não tenham realizado exame de mamografia nos últimos 12 meses. O serviço funciona de segunda a sexta, das 8 da manhã às 5 da tarde, com a distribuição de até 50 senhas por dia. Então, até o dia 17 de outubro, no Largo Senador Moraes Barros, número 106, no Brás. 5h48.
0: Vamos ouvir como é que tá o som aí da Bandeirantes. Ó, põe aí, o ouvinte mandou pra gente. Vamos ver o que tá acontecendo. Aí o Fábio, eu não tô entendendo isso aqui não, viu? Confesso a vocês, tem ouvintes que tá ouvindo, tá meio confuso esse
1: aqui
0: negócio.
1: Aqui no YouTube,
0: viu?
1: Eu tô acompanhando o chat, muita gente falando que não estava ouvindo. Agora, tem vários ouvintes falando, não, aqui tá normal. E pra mim também, viu, Pedro Campos, aqui eu tô ouvindo normalmente, né? Muito estranho.
0: Mistério que tá acontecendo aqui, mistério. Porque tem ouvinte dizendo que ouve pelo YouTube, tem ouvinte dizendo que não ouve pelo YouTube. Tem gente que ouve pela rádio, tem gente que não ouve pela rádio. E só as gravações, os comerciais, as colunas e o nosso microfone tá funcionando. Então eu não consegui identificar o problema
1: ainda. O ouvinte deu uma sugestão, dá um F5 aí no YouTube, que deve melhorar.
0: Não, mas não tem como dar F5 na rádio. E tem
1: é, na esse, rádio esse não, aqui mas gravou, no serviço do YouTube. Vamos ver se pelo menos uma parte
0: alguma
1: a gente consegue
0: tá acontecendo. É um
1: saber
0: caso
1: o que está acontecendo aí. Resolver.
0: Pra ser resolvido.
1: É a chuva,
0: hein?
1: Ailton Dias?
6: Contabilidade.
0: Sei não. Bom, e aí, Laura? Temos que falar alguma coisa
1: olha,
0: aqui pra resolver.
1: Metade está ouvindo, Bahia, metade né? Não está.
0: É. Vamos resolver, gente. Calma, vai mandando mensagem
1: aqui
0: pra nós.
1: Normal, aqui está normal, aqui ó. Vários ouvintes falando, aqui está normal, aqui tem áudio, pra mim está normal. Aí o outro
0: disse,
1: sem áudio.
0: Tem ouvinte dizendo que ouve pelo rádio, tem ouvinte dizendo que não ouve pelo aplicativo, tem gente que ouve, não ouve, sei lá. Só sei que estranho. O WhatsApp aqui tá bombando, a audiência tá boa, 5:50.
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0: Um abraço também aí pro nosso companheiro Jones Mendes, hein? Grande, grande locutor da Nativa FM. Nosso companheiro aqui que tá na escuta aí do Pulo do Gato, tá ajudando a entender o problema também, porque ele entende do assunto, né? Também trabalha em rádio, manja do riscado. Silvânia, vamos conversando aqui com os nossos ouvintes. Daqui a pouquinho a gente vai ter mais informação da previsão do tempo. Ó, tá chovendo muito em São Paulo, em outras regiões do Brasil, no interior, no litoral. Além da chuva, tem uma ventania muito forte. Os ouvintes estão relatando pra gente aqui essa questão desde cedinho. Aqui no Morumbi deu uma pancada de chuva agora há pouco, árvores balançando, onde fica o nosso estúdio. A gente conseguiu ver aqui pela janela essa chuvarada. Tem bairros onde tem garoa, tem local onde tem também relâmpagos e trovões. Ou seja, é uma manhã de terça-feira que está começando com tudo. Está começando com muita força. E as pessoas, elas têm nos relatado isso. Importante repassar isso que a gente está recebendo. Bom, o Papa Leão XIV vai ser internado por uma cirurgia hoje. Ele vai passar por um procedimento para remover um nódulo do pulmão. O anúncio foi feito durante o fim de semana, mais propriamente no domingo, durante a sua participação na celebração no Vaticano, em que ele falou sobre Nossa Senhora Aparecida, justamente no dia seguinte, ontem na segunda-feira, né? Dia seguinte a domingo, que seria então a sua celebração aqui no Brasil. Por ser a padroeira do país com o maior número de católicos do mundo, o Papa fez essa menção. E foi muito transparente, né? Acho que isso tem que ser valorizado. Na sua explicação a respeito do estado de saúde, muita gente gosta de esconder, mas figuras públicas têm essa responsabilidade pela transparência. E ele trouxe para nós, então, os detalhes ali do que foi passado pelos médicos. Após a realização de um exame, foi constatado esse nódulo e os médicos disseram que o melhor seria um procedimento cirúrgico. Então, hoje ele passa por essa cirurgia, o Papa Leão XIV, que nós vamos acompanhar as informações lá do Vaticano e trazer as atualizações para quem está acompanhando aqui a nossa programação ao longo do dia. É um dos destaques do noticiário aí, mundo afora. Também outra notícia que está sendo muito divulgada, já que a gente falou de chuva, de vento por aqui, é o furacão Simon, né, que ameaça áreas do México. O furacão está avançando lentamente pelo Pacífico, próximo à costa mexicana, levando chuvas intensas, inundação e risco de deslizamento. Autoridades estão monitorando áreas vulneráveis e possíveis evacuações. O sistema tinha perdido força em relação à categoria 4, mas agora, segundo o monitoramento, foi retomado o alerta de perigo para este furacão está ameaçando então áreas do México. Também estamos acompanhando com informações das agências internacionais a passagem desse furacão.
1: E as autoridades fecharam ontem o acesso turístico às cataratas do Iguaçu devido à cheia do rio. A administração do Parque Nacional e a empresa concessionária do passeio restringiram acesso aos setores turísticos das cataratas depois que o rio superou 12 mil metros cúbicos por segundo, mais de 6 vezes a vazão média. As autoridades do parque informaram que ao longo desta segunda foi registrado um declínio gradual na vazão do rio e que essa evolução permite suspender a restrição preventiva de acesso e normalizar as atividades a partir de terça-feira. Vamos continuar acompanhando essa história, ver se realmente será liberada a visita às cataratas do Iguaçu.
0: Vamos falar um pouco de esporte aqui no Pulo do Gato, às 5 horas e 55 minutos, porque o Red Bull Bragantino venceu a Ferroviária por 2-0 fora de casa, no jogo de ida das quartas de final da Copa do Brasil. A partida está marcada de volta para o dia 20 de outubro em Bragança Paulista. O fim de semana foi recheado de futebol aqui na Bandeirantes. Como nós dissemos mais cedo, o Flamengo e o Palmeiras venceram as suas partidas, os clássicos regionais. Palmeiras goleou o Corinthians por 4-1 no domingo. Também no domingo, o Flamengo venceu o Fluminense por 1-0. O Bahia venceu o Mirassol por 1-0. O Coritiba empatou com o Botafogo 1-1 ontem. Chapecoense perdeu para o Atlético Paranaense por 4-1 ontem. O jogo do São Paulo foi no sábado, né? O São Paulo que está aí numa recuperação ao contrário do que tem acontecido com outros times. E agora tem uma pausa no Campeonato Brasileiro, porque nós temos jogos da Libertadores durante o fim de semana que vem, só os jogos da Libertadores durante a semana, jogos do Brasileirão só no fim de semana que vem. Os jogos do Brasileirão serão os seguintes: só no sábado o São Paulo vai encarar o Vasco da Gama às 9 da noite, o Fluminense pega o Santos às 4 da tarde do domingo, o Grêmio pega o Cruzeiro também 4 da tarde, Bahia enfrenta o Flamengo às 6:30, o Remo vai enfrentar o Bragantino às 7 da noite, o Corinthians vai encarar o Vitória em casa às 8 horas da noite de segunda-feira. Então é o jogo de segunda-feira, esse do Corinthians. No meio de semana, nós vamos ter jogos da Libertadores, como nós dissemos. Então o Brasileirão vai parar para que a gente tenha então os confrontos da Libertadores. Na quarta-feira, nós vamos ter o jogo do Flamengo contra o Estudiantes e também o jogo do Palmeiras contra o Fluminense. Na verdade, o do Flamengo é na quinta-feira, dia 15. Então, amanhã tem Fluminense e Palmeiras, 9:30 da noite. E na quinta-feira, às 9:30 da noite, tem Estudiantes e Flamengo.
1: Ontem também tivemos jogos pela Série B do Campeonato Brasileiro. Fortaleza empatou com o CRB 2-2. O Novo Horizontino goleou a Ponte Preta 5-1. Criciúma venceu o América Mineiro por 1-0. E o Botafogo aqui de São Paulo venceu o Ceará por 1-0. Nesta terça, nós temos pela Série B Atletique e Londrina. Partida marcada para 7:30 da noite. A Série B do Campeonato Brasileiro, que é liderado neste momento pelo Vila Nova, está com 61 pontos. O Novo Horizontino tem 60, mesmo número de pontos do Juventude. Fortaleza é o quarto colocado com 57, o Criciúma tem 56, Atlético de Goiás 53, são os 6 primeiros. Nas últimas colocações, o Avaí soma 36 pontos, Londrina 28, o América Mineiro 17, a Ponte Preta 13. Nós temos também hoje um jogo pela Copa Sul-Americana. O Boca Juniors vai enfrentar o Vasco às 9:30 da noite de hoje.
0: Vamos saber da previsão do tempo com a Stephanie Toso, já que a gente falou que tá chovendo bastante. E aí, Stephanie, como é que tá a previsão do tempo, hein, para quem tá ligado aqui no Pulo do Gato?
6: Hoje, mais um dia instável no estado de São Paulo, com previsão para chuva forte concentrada entre o Vale do Ribeira e áreas do litoral paulista. A presença ainda de muita umidade estimula a ocorrência de chuva forte durante o período da tarde. Na cidade de São Paulo, agora pela manhã, o sol aparece, teremos bastante variação de nuvens e a temperatura sobe, ficando mais abafado. A expectativa é que hoje a máxima chegue aos 27 graus. À tarde, o risco de chuva forte aumenta em toda a região metropolitana, com alerta para temporais típicos da primavera e de maneira localizada. Além da chuva, tem atenção voltada com ventos fortes que podem chegar até 70 km por hora. Já no interior, as pancadas podem vir acompanhadas por queda de granizo e o pior cenário é previsto para a divisa com Mato Grosso do Sul. Em Presidente Prudente, o potencial para alagamentos é alto e a chuva pode acontecer com mais intensidade em Avaré e Ourinhos. O tempo deve seguir instável em São Paulo até pelo menos a quinta-feira.
0: Tem gente que ouviu a Stephanie Toso, tem gente que não ouviu, a gente vai seguir a nossa solução aqui já. Obrigado pela participação de todos. O bom aqui de estar numa emissora com tanta audiência, em tantos locais, em tantas plataformas, é que a gente consegue ter esse contato com o ouvinte imediato. Quinto Sinal marcou 6h. 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

0: 6 horas, hoje é terça-feira, 13 de outubro de 2026, começando a semana para quem folgou ontem. E bombeiros de São Paulo iniciaram nesta segunda-feira uma nova etapa da operação de combate aos incêndios florestais no Amazonas. O trabalho enfrenta dificuldades de acesso, com trechos que exigem até 1 hora de deslocamento terrestre, seguida de cerca de 2 horas de caminhada por trilhas. A Força Tarefa Paulista reúne 25 integrantes do Corpo de Bombeiros e 5 profissionais da Defesa Civil Estadual. O governo paulista também está enviando equipamentos para reforçar a operação, entre eles drones, cisternas, painéis solares, sistemas de internet via satélite e retardantes de incêndio. A mobilização faz parte da cooperação entre os estados no enfrentamento dos incêndios florestais e na proteção das áreas ameaçadas.
1: Bom, a temperatura hoje vai ficar entre 17 a 27 graus em São Paulo. Nuvens têm a possibilidade de sol e também muita chuva, como está acontecendo agora em várias regiões do estado. Então, para você que estava interessado aí na previsão do tempo, fica a informação, hein? Tem previsão de chuva para hoje, rajada de vento, céu nublado, algumas aberturas de sol, mas é importante se proteger principalmente da chuva e do vento. Daqui a pouquinho a gente detalha mais a previsão do tempo para você. Lembrando aqui que você pode participar do Pulo do Gato, mandar sua mensagem para cá, como estão fazendo vários ouvintes. Agradecemos a audiência do Júlio César de Interlagos, também o Pedro Barreiro. Bom dia, Pedro, obrigado pela sua mensagem. Josué tá em Campinas acompanhando aqui a nossa programação. Também o Edivaldo Alves em Santos. Valeu, Edivaldo. Mais mensagens aqui de crianças que ganharam presente ontem. A Débora disse que deu uma boneca para a filha e ela ficou muito feliz, né? Porque lembrou do tempo em que também brincava. E ela viu a filha brincando e ficou pensando na infância dela, também trocando as roupinhas lá da boneca. Às vezes não precisa gastar muito não, né? Só você acertar ali na idade, na faixa etária, que você vai conseguir atingir em cheio a vontade da criança nesse Dia das Crianças.
0: Suas filhas ainda recebem presentes de
1: Dia das
0: Crianças?
1: Elas querem, viu, Silvânia?
0: Elas são
1: querem
0: bobas,
1: sempre,
0: né?
1: Já não são mais crianças.
0: Aproveita a data, né?
1: Mas é aquela história, falam que sempre serão crianças, né, pra nós. Nessa hora é assim, na hora de sair pra festinha, elas querem sair também, né?
0: Aí já são, não são mais adultas, crianças, né?
1: Mas olha, é normal com todo mundo.
0: Ontem foi feriado, não por causa do Dia das Crianças, né? Pela a data da Nossa Senhora Aparecida, sim, padroeira do Brasil. E o calendário prevê ainda mais 2 feriados ainda este ano. O Dia da Consciência Negra, em 20 de novembro, datas nacionais, tá? E o Dia de Finados também, antes, né? Dia 2 de novembro, também é folga. Então tem aí mais 2, sem contar o Natal, né? A Consciência Negra e o Natal caem neste ano numa sexta-feira. Aí permite 3 dias de folga.
1: Tem o dia 2 de novembro,
0: que é uma segunda, né?
1: É uma segunda, depois dia 20 de novembro,
0: que é uma sexta.
1: E o Natal, que é dia 25.
0: Isso, que é também uma sexta-feira.
1: É sexta, Natal?
0: É, sexta-feira. Sexta-feira.
1: Agora, o dia 15 de novembro não vai ser feriado com emenda, né? Pelo que eu vi aí no calendário, porque cai exatamente no domingo. Então,
0: isso,
1: nós só
0: cai
1: temos
0: de domingo.
1: Essas emendas ainda até o fim do ano. Dia 2 de novembro, segunda-feira.
0: Dia 20.
1: 20, sexta. E depois, dia 25 de dezembro, também uma sexta-feira.
0: E tem, antes de tudo isso, 28 de outubro, né? Que é ponto facultativo.
1: Dia do funcionário público.
0: Dia do funcionário público, exato. Verdade. Não é feriado, mas.
1: Mas ali
0: também
1: eles
0: não garante
1: costumam
0: folga aos
1: fazer
0: trabalhadores.
1: Que nem essa semana aqui do Dia do Professor.
0: Antecipa, né?
1: Que não é feriado, mas as escolas precisam dar esse dia para os professores. Então, por exemplo, hoje muitas escolas não têm aula, porque eles antecipam o Dia do Professor.
0: Em São Paulo, um decreto estadual alterou a data para o dia 30. Uma sexta-feira para emendar com o feriado de finados e criar uma folga de 4 dias do funcionalismo federal.
1: Sempre acontece isso aí. Funcionário público não comemora dia 28. Eles jogam a data ali para ficar próxima do feriado do dia 2 de novembro e aí formam um feriado maior. Então, dia 30 de outubro, né? Já fica aí avisado para você que muitas repartições não vão funcionar por conta do Dia do Funcionário Público.
0: E tem os feriados municipais, né? Ou feriados de estados também. Em outubro, por exemplo, tem o Dia do Piauí, que é dia 19 de outubro, aniversários de Goiânia e Manaus, que acontece no dia 24 de outubro também. É uma curiosidade, tá? E para você já ir se preparando, para quem começou a trabalhar hoje já pensando no próximo feriado, né, Pedro?
1: Bom, vou contar para vocês rapidinho aqui quais são os destaques então do noticiário desta terça-feira com cara de segunda. Ficou alerta para quem é de São Paulo, tem rodízio de veículos daqui a pouquinho às 7 da manhã, começando até às 10 e depois das 5 da tarde até às 8 horas da noite. A campanha do senador e candidato à presidência Flávio Bolsonaro do PL declarou que vai enviar ao TSE um novo relatório sobre o canal de WhatsApp do Exército do Lula, uma das questões que chamaram a atenção durante o fim de semana prolongado pelo feriado, né? E também o Tribunal Superior Eleitoral está sendo questionado sobre o problema técnico que teve na exibição da propaganda eleitoral do candidato do PL à presidência da República, Flávio Bolsonaro, e que o material vai ser transmitido novamente. O material não teve som na exibição ontem na televisão, por isso ele vai ser exibido novamente, segundo o TSE, que deu essa explicação. E os eleitores e eleitoras já podem voltar a emitir a certidão de quitação eleitoral pelos canais digitais da Justiça Eleitoral. O serviço estava interrompido aí durante o primeiro turno da eleição. Outra notícia do dia que você vai ouvir daqui a pouquinho aqui na Bandeirantes: continuam foragidos responsáveis pela queda de um prédio que deixou 6 pessoas mortas na Zona Leste de São Paulo. Então são alguns dos destaques do dia. Já já mais informações para você que está acompanhando aqui, Pulo do Gato da Bandeirantes.
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3: 6:11, Corpo de Bombeiros informa sobre um capotamento de um automóvel na Avenida do Estado. Foi na região do Cambuci, altura do 4568, próximo a uma igreja que existe por lá. Duas viaturas do Corpo de Bombeiros estão empenhadas nessa ocorrência. Estamos aguardando mais informações.
4: Repórter Luiz Felipe Nunes está aqui com a gente, hein, para contar mais um caso de violência, né, Luiz? Bom dia para você.
5: Muito bom dia, Pedro, Silvânia, um ótimo dia para você que nos acompanha na Bandeirantes. Será velada hoje Ana Clara Soares de Oliveira, que tinha 19 anos e é mais uma vítima de violência contra a mulher em São Paulo. Ela morava em Taboão da Serra, cidade que fica próxima da capital paulista, e de acordo com as investigações, com os depoimentos, com tudo que indica até o momento, todos os fatores que já foram apurados, levou um tiro no rosto de um ex-namorado. Eles estavam em uma casa que pertencia a um amigo dos dois. Era um relacionamento, de acordo com diversas testemunhas, que já teve idas e vindas, que contava com diversas agressões, inclusive recentes, mas os dois estavam juntos nesta segunda-feira, na madrugada, quando teria acontecido este feminicídio. O sujeito, Matheus Isaac Cardoso Silva, de 22 anos, conhecido como Jacó, está foragido. Ele tinha uma arma de fogo. Os depoimentos do amigo que cedeu a casa, João Pedro, revelam que o João Pedro teria saído da residência, cedido a casa aos dois, e quando voltou, encontrou Matheus, que disse para ele, teria confessado o crime, afirmando que teria dado um tiro no rosto de Ana Clara sem querer. João Pedro procurou a mãe, ele disse que não ajudou o até então amigo. A mãe ligou para a polícia, mas quando os dois chegaram novamente na residência, o Matheus já teria fugido, inclusive utilizando e roubando a moto que pertencia ao amigo. De acordo com as investigações, Matheus já tinha passagens pela Fundação Casa e também por receptação, roubo e lesão corporal. As testemunhas afirmam que no último mês, Matheus tinha dado inclusive um mata-leão em Ana Clara, mas este caso não foi registrado nas delegacias por uma opção, de acordo com as testemunhas, da própria jovem. Agora ela será velada em Taboão da Serra. Esse sujeito, Matheus, de 22 anos, ainda não foi encontrado, nem ele, nem a motocicleta, mas agora já há uma perícia no celular de Ana Clara e também com imagens que já foram colocadas à disposição da polícia, que revelam a fuga deste sujeito, que agora é procurado e, de acordo com a polícia, será preso no menor tempo possível. Pedro Silvânia.
3: Mais um crime bárbaro. Obrigada, Luiz.
5: Obrigado.
3: Travessia de balsas Betioga-Guarujá está suspensa, paralisada nesse momento por causa do vento forte. As imagens que a gente pode ver pelo site é de um tempo muito fechado por lá, viu, Pedro Campos? Uma neblina intensa, as pistas molhadas. Então, atenção aí você que está na Baixada também, muita chuva. Aqui ainda está chovendo, daqui a pouquinho a gente pergunta para a Laura, para dar uma olhadinha. Estava uma chuva forte aqui no Morumbi até agora há pouquinho. O Ailton Dias vai dar uma olhadinha daqui a pouco na janela, né? 6:15.
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3: Então se questiona muito isso. Fala, olha, como é que eu vou aplicar uma sanção administrativa em alguém? Só parando, porque você não vai dispor de uma tecnologia tipo Smart Sampa, Muralha Paulista, para fazer um reconhecimento facial, porque esses instrumentos, que são muito úteis para a segurança pública, eles estão ligados a um cadastro de pessoas procuradas. Você não tem um cadastro de todos os cidadãos, você vai ter que parar a pessoa, pedir uma documentação e a infração ela vai ser autuada com base no registro da pessoa hoje no CPF. Então, assim, é complexo, mas no meu ponto de vista, é viável.
4: Bom, para o especialista é viável, mas a gente vai ter que entender na prática se vai ser possível e se o resultado será positivo. Até porque, como eu disse, os agentes de trânsito que vão ser os responsáveis por essa fiscalização. Será que tem tanto agente assim na cidade de São Paulo para fazer essa fiscalização? Vamos acompanhar o que o Flora disse.
3: Nosso trânsito em São Paulo e em outras capitais já é caótico, já tem problemas demais, como semáforos apagados no amarelo, congestionamentos, acidentes de trânsito, remoção de veículos, e você tem que destinar uma parte do efetivo atual para esse tipo de fiscalização, que é extremamente necessário, porque além da questão da educação, ele vitima pessoas. É muito complicado isso, mas o poder público está aí com a obrigação de se adaptar e resolver.
4: Vamos acompanhar então o início dessa fiscalização hoje nas principais ciclovias e ciclofaixas aqui de São Paulo, meus amigos.
5: Obrigado então para o Guilherme Oliveira aí que está acompanhando essa história, e alguns acidentes aconteceram, por isso que essa medida foi tomada. Não é fácil, é algo novo, a gente vai ter que ver se vai funcionar ou não essa multa por CPF, porque as bicicletas elétricas, esses outros veículos, eles não têm placa, né? Que nem moto, que nem carro, para fazer a autuação. Então, hoje começa para quem desrespeitar essas regras que foram aí explicadas pelo Guilherme Oliveira, mas é uma convivência que vai ter que ser introduzida, né? Porque não tem como proibir, as ciclofaixas estão aí, tem alguns abusos, e é dessa forma que você vai modulando, impedindo então que as pessoas cometam esses abusos e coloquem a vida dos pedestres em risco, durante a circulação com esses veículos. Uma coisa é a bicicleta, outra coisa é o veículo elétrico, né, parecido aí com a bicicleta, o patinete elétrico, porque alcança uma velocidade maior. E essa velocidade maior, sem os devidos cuidados, pode sim causar um acidente mais sério e mais grave. 6:23, você segue participando conosco aqui do Pulo do Gato. Já já tem mais mensagens de ouvinte.
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10: 6:25. Aqui no Morumbi parou a chuva, nos informa o correspondente. O Ailton Dias já foi dar uma olhadinha, o nosso informante foi dar uma olhadinha na janela. Mas choveu muito. Agora cedo, e os nossos ouvintes também participando, trazendo informações sobre chuva, principalmente na Baixada, no interior de São Paulo. Essa chuva estava programada para chegar assim tão cedo? A Aline Araújo, do Instituto Clima Tempo, vai explicar para a gente. Bom dia, Aline.
11: Oi, muito bom dia para vocês, bom dia a todos que nos acompanham. Essa chuva adiantou um pouco, na verdade. A previsão é que essa intensidade toda e esse grande volume chegasse aí mais no período após o almoço, aí início da tarde. Ela antecipou, já chegou de madrugada, e a previsão é que ainda tenhamos mais chuvas previstas para a tarde de hoje em todo o estado de São Paulo, com maior intensidade na região ali da cidade que fazem divisa com todo o estado do Paraná. Nessa região temos um alerta aí de chuva bastante expressiva e forte, então bastante atenção, não só nessa segunda-feira, como o restante inteiro da semana. A previsão é de bastante água para cair no estado de São Paulo, inclusive aqui na capital paulista. Hoje a previsão é de temperatura máxima chegando até os 26 graus, aqui na Grande São Paulo, e ao longo da semana a previsão é que essa temperatura não mude muito, ela vai variar entre 24 a 25 graus, e a previsão é de chuvas, pelo menos até a quinta e sexta-feira. E aí fico alerta, são volumes muito expressivos e elevados, que podem trazer alguns pequenos transtornos, como alagamentos e também pontos de transbordamento de rios, por causa do acumulado expressivo de chuvas ao longo desses próximos dias. Então, bastante atenção aí para esse tempo muito instável na grande capital e também em todo o estado.
12: Além da chuva, chamou a atenção aí dos ouvintes, Aline, a ventania, né? Tem essa previsão para o dia todo de hoje também?
11: Tem, sim. A maioria do estado de São Paulo vai receber ventos entre 40 até 55 quilômetros por hora, e pontualmente esses ventos podem se intensificar, se aproximando aí dos 60 até dos 70 quilômetros por hora, principalmente nos horários pontuais em que a chuva ganha mais intensidade. Esse vento também acompanha a intensidade e vai ficar mais forte. Toda a região leste e aí a região também do litoral sul tem previsão que esses ventos não vão ficar muito abaixo dos 50 quilômetros por hora, como já tivemos aí alguns registros de ventos intensos, principalmente no litoral. A previsão é que eles continuem ao longo do dia.
10: Aline, o sul do país, Paraná, ainda está em alerta para chuva forte também. Qual a informação para o sul do país, Aline?
11: Exatamente, o sul do país um pouco mais delicado, já tivemos chuvas muito expressivas e transtornos relacionados a essas chuvas ao longo do fim de semana e também dessa segunda-feira de feriado, e a previsão ainda é de uma terça com tempo muito instável, muita chuva prevista para todos os estados, também atingindo boa parte do Mato Grosso do Sul. Então os estados do sul e também do Mato Grosso do Sul seguem em atenção para volumes expressivos, chuvas muito fortes, e que aí vem acompanhadas de rajadas de vento mais intensas e também queda de raios. Então a previsão ainda é de um dia de muita chuva, e isso deve permanecer pelo menos pelos próximos dias aí. Então a atenção continua para elevados cada vez acumulados cada vez mais elevados de chuva em toda essa região, e possivelmente a gente vá presenciar alguns outros transtornos ainda nessas regiões.
10: Para encerrar, o restante do país, Aline.
11: Na região centro-oeste, essa chuva começa a avançar também. É, temos o alerta para Mato Grosso do Sul, mas ela também já começa a avançar por parte ali da região sul do Mato Grosso, pegando também parte de Goiás. E aí ela também segue avançando ao longo da semana, pegando o restante da região sudeste. Mas, por enquanto, a região central e também norte e nordeste do país seguem com predomínio de tempo um pouco mais firme e também um pouco mais seco. Toda a região central está com falta de chuvas aí, principalmente na região interior do Nordeste, e aí seguimos com atenção para a umidade relativa do ar. No norte do país ainda podemos ter pancadas rápidas, isoladas, pela combinação aí da umidade e do calor que segue presente na região, mas a previsão não são de acumulados muito elevados, somente aquela chuva que pode cair no fim de tarde acompanhado de temporais. Então é um Brasil aí novamente bem dividido nas condições meteorológicas ao longo da semana.
10: Obrigada, Aline. Um bom dia para você, um bom trabalho, até mais, hein?
11: Para vocês também, até amanhã.
10: Até 6h30.
12: Vamos conversar com a doutora Vanessa Viduto, que é advogada previdenciária, tem muita informação a respeito das questões ligadas ao INSS. Toda terça-feira participa ao vivo conosco para responder dúvida dos ouvintes aqui no Pulo do Gato. Tudo bem, doutora Vanessa? Bom dia.
3: Tudo bem, Pedro Campos? Tudo bem, Silvânia Alves?
10: Bom dia,
3: tudo bem, ouvintes da Rádio Bandeirantes? É um prazer participar dessa manhã informativa.
12: José Luiz Conceição, ele escreve da Bahia pra gente, ele quer saber o seguinte: grávida pediu a conta da empresa com 4 meses de registro, tem direito ao auxílio maternidade, doutora Vanessa?
3: Olha, é muito importante essa pergunta, Pedro, porque recentemente o Supremo Tribunal Federal entendeu que todas as seguradas grávidas não precisam mais cumprir um período mínimo de contribuição, que é o que a gente chama de carência. Basta a qualidade de segurada, tá? Então, nesse caso, o que vai ser observado? Se ela ainda tem a qualidade de segurada no momento do parto, como ela estava grávida de 4 meses, e a qualidade de segurada, mesmo que ela saia do emprego, a gente tem um período que a legislação considera, após a última contribuição, mantendo a qualidade de segurada, que é o período chamado período de graça. Esse período de graça, que vai desde a última contribuição e pode até 36 meses, vai garantir sim a proteção social para essa mulher grávida. Então, na pior das hipóteses, ela tem 12 meses de contribuição, de período de graça para que o parto ocorra, ela vai estar protegida pela Previdência Social. Importante a gente lembrar que existe uma estabilidade gestacional para grávida, desde o dia que ela tem ciência que está grávida, até 5 meses após o parto. Tá? E também é importante lembrar que o benefício de salário maternidade, ele pode ser pedido a partir do nascimento da criança imediatamente. E há também, excepcionalmente, aquela situação para aquelas mulheres que começam a ter uma gravidez de risco, ou começam a precisar de cuidados especiais, não podem mais trabalhar até 28 dias que antecedem o parto, também é permitido fazer a solicitação do salário maternidade. E no caso dessa ouvinte que está desempregada, que pediu demissão, é importante também lembrar que existe um tema do TST, é um tema número 55, ou seja, uma decisão obrigatória e vinculante, que diz que o pedido de demissão da mulher grávida só vai ter validade se ele for feito com a assistência do sindicato profissional. Se essa assistência não ocorrer, esse pedido pode ser invalidado. Então, fique de olho, preste atenção nessa formalidade que a legislação exige, justamente para proteger a mulher grávida e o nascimento do seu bebê.
12: Tem mensagem de ouvinte também aqui para a doutora Vanessa responder, vamos ouvir.
13: Olá, Pedro, bom dia a todos. Meu nome é André Buquerone, moro em São Bernardo do Campo, sou motorista. Ô Pedro, uma dúvida que está surgindo bastante entre os MEIs, e muita gente não sabe explicar, hein, quando a gente conversa, né, entre nós. Eu já estou pagando o MEI.

0: ele tem uma alíquota também diferenciada. Ao invés dos 5%, que é a alíquota para todos os demais, as demais categorias, o caminhoneiro recolhe 12%, que dá um valor de R$ 194,52. Você me perguntou em termos de valores e tempo. Bom, o MEI, como ele recolhe sobre o salário mínimo, ele vai se aposentar com o valor de um salário mínimo. E outra informação que é bastante relevante é que quem recolhe nesse regime simplificado vai ter acesso apenas à aposentadoria por idade. Então, vai ser necessário completar os 65 anos de idade. Para quem começou a contribuir antes da reforma, que foi em 13 de novembro de 2019, é possível completar apenas 15 anos de contribuição, a idade que é 65 para o homem, e vai ter acesso à aposentadoria por idade da regra de transição. Agora, quem começou a recolher depois da reforma, em novembro de 2019, vai ser necessário completar os 20 anos de contribuição, mais a idade de 65. Agora, se o microempreendedor individual tiver outros recolhimentos anteriores a esse período como MEI, e quiser se aposentar com uma aposentadoria também por tempo de contribuição nas demais regras de transição, é possível completar essa alíquota, ou seja, pagar os 15% que faltam para ter uma alíquota completa de 20% e se aposentar numa outra regra. Então é importante saber o que vale a pena, qual é a sua situação, entrar no meio INSS, baixar seu extrato de vínculos e remunerações, fazer uma simulação para verificar qual é a melhor aposentadoria, qual é que vai melhor se enquadrar na sua situação.
1: Tem mais uma mensagem aqui para a doutora Vanessa Viduto responder hoje.
2: Bom dia, doutora Vanessa, bom dia, Pedro, Thaís. Doutora, pergunta para a senhora do INSS. Meu nome é Emílio, eu tenho 63 anos e 37 de contribuição. Eu já consigo me aposentar mesmo com não tendo 65 anos?
0: Bom, vamos lembrar aqui o seu Emílio e os demais ouvintes que antes da reforma de novembro de 2019 bastavam 35 anos de contribuição para que o segurado tivesse acesso à aposentadoria por tempo de contribuição. Após a reforma, há regras de transição que trazem alguns pedágios, né? Então, vamos buscar aqui entender o que melhor se enquadra para o seu Emílio. Seu Emílio, a gente tem 5 regras de transição, tá? Temos também a possibilidade do direito adquirido, que é os 35 anos antes da reforma, mas acredito que não seja essa a sua situação, senão o senhor não estaria aqui ainda sem se aposentar, trazendo essa dúvida aqui para nós. Seu Emílio, ao que parece, é possível que o senhor se aposente na regra de transição do pedágio, o pedágio de 100%. O pedágio de 100% exigia que na data da reforma, em novembro de 2019, o senhor completasse um tempo adicional de 100% do que faltava para os 35 anos. Além disso, uma idade mínima de 60 anos. A idade mínima de 60 anos é certo que o senhor já tem. O pedágio o senhor vai precisar verificar se lá em 2019 quanto tempo faltava para os 35, se o senhor pagou o pedágio, e é justamente completar os 35 e mais o mesmo tempo que faltava. Há também a regra dos pontos. Os pontos exigem 35 anos de contribuição no mínimo e a soma da idade e do tempo, 103 pontos. No seu caso, o senhor tem 100 pontos, então o senhor não vai se enquadrar, pelo menos por enquanto. E há também a idade mínima progressiva, que hoje, em 2026, exige 35 anos de contribuição, 64 anos de idade e 6 meses de idade. Como o senhor está com 63 anos, ainda em 2026 o senhor não se enquadra. Daqui um ano e meio, possivelmente, o senhor se enquadra aí nessa regra da idade progressiva. E há também a aposentadoria por idade da regra de transição, que é os 65 anos de idade, 15 de contribuição. Aí o senhor teria que aguardar aí mais um pouquinho para completar os 65 anos de idade. Então, essas são as possibilidades. Também sugiro que o senhor entre lá no meu INSS, baixe o seu extrato de vínculos e remunerações, olhe a simulação e veja qual é a primeira regra, mas a regra de melhor valor para poder fazer o pedido no momento adequado, que traga uma aposentadoria mais vantajosa para o senhor.
1: Doutora Vanessa Viduto volta na terça-feira que vem para responder mais dúvidas. Se você mandou hoje a sua pergunta, na semana que vem ela responde aqui no Pulo do Gato. Obrigado pela participação, doutora.
0: Eu que agradeço. Uma ótima semana a todos.
1: Valeu.
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2: 6:45, um novo exame que chegou ao Brasil é capaz de detectar 50 tipos de câncer. A chamada biópsia líquida promete ajudar a descobrir a doença antes que apareçam os primeiros sintomas. É uma análise feita a partir de uma pequena amostra de sangue. O oncologista Fernando Maluf explica que o teste procura fragmentos de DNA associados às células cancerígenas que circulam pelo organismo.

0: estamos sem o som aí do oncologista Fernando Maluf, nós já vamos ouvir daqui a pouquinho. Mas esse exame é oferecido por um dos principais hospitais do país e por um grande laboratório. O valor é de cerca de R$7.000. A coleta de sangue é feita no Brasil e a amostra é enviada aos Estados Unidos. Mas a nova tecnologia tem limites. Um resultado positivo não confirma necessariamente o câncer, e sim um alerta para fazer mais exames. Vamos ouvir o oncologista Fernando Maluf explicando como funciona a primeira sonora, pessoal.
1: Esse teste, ele aumentou a chance da gente encontrar um câncer em fases ainda precoces, que é o ideal, em aproximadamente 6 a 7 vezes mais chance do que pelos exames convencionais.
0: Segundo o pesquisador do Instituto Fleury, o médico Edgar Risatti, um resultado negativo também não exclui a possibilidade de doença.
2: Quando tem um sinal de câncer detectado, o exame também indica o provável órgão de origem do câncer, que ele acerta em mais de 90% dos casos. No entanto, ele não é um teste que faz o diagnóstico. O diagnóstico precisa ser feito por meio de biópsia, uma investigação subsequente direcionada pelo exame.
0: O teste de biópsia líquida não substitui acompanhamento médico e os exames tradicionais oferecidos pela rede de saúde. 6:47.
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2: Vamos ouvir atentamente as informações do Ricardo Capriotti.
3: Recentemente, a etíope Tigeste Assefa venceu a maratona de Berlim correndo os últimos quilômetros da prova com o tendão de Aquiles rompido. A colunista do Fôlego, médica ortopedista Ana Paula Simões, explica como se dá essa condição extrema.
4: Um tendão para romper, ele necessariamente já tem que estar fadigado com alguma tendinopatia, uma tendinose, uma fissura, algo que já demonstre sinais de sobrecarga, que é o que acontece com os maratonistas ou as pessoas que insistem na dor sem tratar e buscar ajuda médica. No caso de lesões parciais, a gente pode tratar com fisioterapia, terapia regenerativa e não precisar necessariamente chegar a esse extremo que é a ruptura. Então, para um tendão não chegar nesse ponto, sempre fortaleça e escute seu corpo, porque o tendão, ele mostra e dá sinais antes de chegar nesse ponto que é a ruptura.
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2: A atividade do jornalismo é uma atividade profissional que envolve pessoas treinadas para a apuração dos fatos, para ouvir os lados da história e para entender se efetivamente aquilo ali é ou não uma notícia a ser levada para o telespectador, para o ouvinte, para o internauta.
3: Rodolfo Schneider, diretor-geral de conteúdo do Grupo Bandeirantes.
2: Nós temos que ter pressa para que a informação chegue o quanto antes para as pessoas, mas a responsabilidade de que é melhor eventualmente você esperar e ter a convicção de que aquilo ali é uma notícia e ela é verdadeira e da forma correta, do que sair de uma maneira apressada e levar uma informação que não é verdadeira. Ao repassar uma mensagem, ao encaminhar algum vídeo...
4: 13 de outubro é um dia de uma lembrança boa para os corintianos que estão precisando de lembranças, viu? Porque o presente não está muito bom, gol do Basílio, saída da fila, campeonato de 77, narração Bandeirantes.
5: 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Prepara-se Zé Maria para levantar. 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Acabou ficando.

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1: Tá aí o gol do Basile, hein? Pra você que está nos acompanhando aqui pelo rádio, vem aí o horário político, hein? Mas você pode continuar com a gente no Pulo do Gato, é só ir lá para o nosso streaming, pra Fast TV ou pro YouTube.
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1: Hora. Hora Oficial do Brasil, 7 horas.
2: Terça-feira, 13 de outubro de 2026.
1: 7 horas e 11 minutos. Campanhas dos candidatos à presidência têm reunião no Tribunal Superior Eleitoral em meio à guerra jurídica.
2: Flávio Bolsonaro deve visitar o pai hoje após autorização de Alexandre de Moraes.
1: Debate sobre fim da escala 6x1 tem nova sessão hoje. Texto pode ser votado amanhã.
2: Presidente do Supremo se encontra com direção da Polícia Federal para tratar de ministros citados no escândalo do Master.
1: Brasileiros entram em campo pela Sul-Americana e pela Libertadores. Hoje, Vasco encara o Boca Juniors na Argentina. 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
1: Flávio Bolsonaro deve visitar hoje o ex-presidente Jair Bolsonaro após a decisão do ministro Alexandre de Moraes de liberar a retomada das visitas regulares ao pai.
2: Em junho, o candidato do PL havia sido proibido pelo ministro do Supremo de se reunir com o ex-presidente por 90 dias, prazo que terminou no último domingo.
1: Na ocasião, Flávio divulgou uma carta escrita pelo pai, o que foi considerado descumprimento de medidas cautelares, já que Bolsonaro está em prisão domiciliar.
2: Moraes manteve a proibição de finalidade político-eleitoral e a divulgação de qualquer tipo de manifesto ou declaração do ex-presidente, inclusive por terceiros.
1: Ontem, Flávio Bolsonaro comemorou a liberação das visitas.
3: Hoje é só para agradecer a Deus, agradecer, né, a todo mundo que está orando, que está rezando pelo nosso Brasil. E como eu disse ali dentro algumas vezes, está na mão de Deus o futuro da nossa nação. Então, estou aqui fazendo a minha parte.
2: Flávio Bolsonaro participou nesta segunda-feira da missa de Nossa Senhora Aparecida, na Catedral Metropolitana de Brasília.
1: Ele estava acompanhado da mulher, Fernanda, do candidato a vice, Alfredo Gaspar, e de Daniela Marques, coordenadora da área econômica da campanha.
2: Flávio Bolsonaro, que é evangélico, chegou a cogitar uma visita ao Santuário Nacional de Nossa Senhora Aparecida, no interior de São Paulo.
1: O candidato do PL desistiu de ir para evitar a retomada da polêmica com notícias falsas sobre a santa.
2: Depois da missa, Flávio fez um aceno à comunidade católica.
3: Estou ansioso para dar um abraço forte nele, primeiro de tudo, né, ver como é que está o rosto dele, como é que está, né, o ânimo dele com tudo que aconteceu, que eu só estou sabendo por terceiras pessoas. Então espero olhar no olho dele, dar um abraço e espero que ele esteja feliz.
1: O presidente Lula participou nesta segunda-feira de uma missa na capela do Palácio da Alvorada, em Brasília.
2: Ele estava acompanhado de crianças e militantes do Movimento dos Trabalhadores Sem Teto.
1: O candidato à reeleição pelo PT falou sobre a padroeira do Brasil e defendeu a liberdade religiosa.
4: Nossa Senhora Aparecida é ofendida por alguns religiosos que não querem respeitar a religião dos outros. E esse gesto é para a gente poder mostrar que um país civilizado, um país harmônico, um país democrático, ou seja, cada um segue a religião que quiser e todos nós temos que respeitar.
2: Lula também questionou as recentes decisões tomadas contra a campanha petista pelo Tribunal Superior Eleitoral.
1: No fim de semana, o presidente do TSE, ministro Nunes Marques, atendeu a um pedido da campanha de Flávio Bolsonaro e suspendeu o canal Exército de Lula.
2: O grupo de WhatsApp conta com mais de 3 milhões de apoiadores e foi criado pelo deputado federal André Janones.
1: No domingo, a ordem foi suspensa pelo corregedor-geral da Justiça Eleitoral, ministro Ricardo Villas Boas Cueva.
2: Lula criticou a atuação de Nunes Marques e disse que o presidente do TSE não pode ter um lado.
4: Para ele achar que ele tem que contar, ele tem que mostrar qual é a ilegalidade que tem. Onde é que estamos transgredindo a lei? O que não pode é o presidente da Suprema Corte Eleitoral ter lado na política. Todos têm que ter o mesmo direito diante da Justiça Eleitoral.
1: A expectativa é que nos próximos dias o presidente Lula visite cidades das regiões sudeste e nordeste do país.
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1: Segundo ele, o nódulo foi detectado em exames recentes de rotina e está em estágio inicial.
2: O Papa Leão XIV, de 71 anos, pratica esportes regularmente, como tênis e natação, e não tem histórico de doenças.
1: É o primeiro problema de saúde desde que Robert Prevost foi eleito Papa em maio do ano passado.
2: O porta-voz do Vaticano disse que a recuperação da cirurgia vai levar cerca de uma semana.
1: Todas as audiências foram canceladas até 20 de outubro.
2: O Vaticano não confirmou se a viagem do Papa à América Latina no mês que vem será mantida.
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12: Qual é a boa?

0: branco ou nulo somam 5%. Não sabe ou não respondeu, 2%.
1: Com esse cenário, segundo a pesquisa, Flávio Bolsonaro teria 52% dos votos válidos contra 48% do candidato do PT.
0: 92% dos entrevistados responderam que já definiram o voto e não vão mais mudar. 7% ainda podem alterar o posicionamento e 1% não sabe ou não respondeu.
1: 2.002 eleitores foram entrevistados entre os dias 10 e 12 deste mês.
0: A margem de erro da pesquisa é de 2 pontos para mais ou para menos.
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3: Nesta reta final, a campanha de Lula investe nos apelos para trazer para as urnas parte daqueles 33 milhões que ficaram na abstenção no primeiro turno. E com atenção para o Nordeste, onde há expectativa de melhorar a liderança petista. Mas a atenção especial estará e está no Sudeste, nessa tentativa de recuperar votos. Afinal, no Sudeste estão 63 milhões de eleitores, onde Flávio cresceu na última semana do primeiro turno e nas pesquisas dos últimos dias. Ele tem ali, em média, 8 pontos de vantagem. Na frente nessas pesquisas, nos primeiros movimentos do segundo turno, depois de liderar nas urnas no primeiro, uma das preocupações na campanha de Flávio, enquanto pauta ações com preciosos cabos eleitorais, como o governador Tarcísio e o mineiro Cleitinho, é redobrar os cuidados e evitar derrapagens ou decisões erradas que produzam fatos novos a essa altura. A expectativa cresce nas duas campanhas às vésperas das novas pesquisas, que recomeçam a aparecer nesta terça-feira.
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2: Bandeirantes 7:24.
3: Vamos a Bandeirantes de Brasília. O repórter Felipe Campbell tem informações pra gente sobre uma reunião marcada no Tribunal Superior Eleitoral com as campanhas de Lula e de Flávio Bolsonaro. Campbell, bom dia.
4: Muito bom dia, Ana. Bom dia, Nelson. O presidente do Tribunal Superior Eleitoral, o ministro Nunes Marques, ele agendou uma reunião com os representantes das campanhas do presidente Lula e também do senador Flávio Bolsonaro. A iniciativa busca arrefecer os ânimos entre as equipes adversárias nas vésperas do segundo turno das eleições, após um aumento expressivo na troca de acusações e também de ações judiciais protocoladas na Corte Eleitoral. Pelo lado da campanha de Flávio Bolsonaro, segundo apurou a reportagem da Band, a representação na reunião vai ficar a cargo do senador Rogério Marinho ou de um assessor jurídico da equipe. A movimentação ocorre em um momento decisivo da disputa, marcado por uma ofensiva de pedidos de direito de resposta, questionamentos sobre peças publicitárias e acusações de desinformação apresentados por ambos os lados. Com a medida, o TSE tenta pactuar a redução de ações judiciais para evitar novos desgastes institucionais até o dia da votação. Além disso, a expectativa para a reunião é que o ministro esclareça a sua decisão sobre a derrubada do canal Exército do Lula, criado pelo deputado federal André Janones no WhatsApp. No último domingo, Nunes Marques determinou a suspensão da página a pedido da campanha de Flávio Bolsonaro sobre o argumento da divulgação coordenada de notícias falsas. Horas após a decisão, o corregedor-geral eleitoral, ministro Ricardo Vilas Boas Cueva, derrubou a medida por considerar as provas insuficientes e liberou o funcionamento do grupo, caso agora aguarde uma decisão final no plenário do TSE. Volto com vocês.
3: Obrigada, Campbell, pelas informações. Bandeirantes 7:26.
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1: E voltamos a Bandeirantes Brasília. O Felipe Campeão está mais uma vez com a gente para falar sobre a tramitação da votação do fim da escala 6-1 no Senado. Campeão.
2: É isso, está marcada para a próxima quarta-feira a sessão que vai votar em primeiro turno a proposta de emenda à Constituição que prevê o fim da escala de trabalho 6-1. O presidente do Senado, Davi Alcolumbre, incluiu a matéria na pauta de votação do plenário que precisa discutir o texto por mais duas sessões antes de ir a voto. De acordo com o regimento interno do Senado, a proposta precisa passar por 5 sessões de discussão em plenário antes de ser votada em primeiro turno. Após a primeira votação, é preciso aguardar 5 dias úteis antes da nova análise, sendo que depois desse período, são necessárias mais 3 sessões de discussão para só então o texto poder ser submetido à votação em segundo turno. Para ser aprovado, uma PEC precisa ter ao menos 3/5 dos votos favoráveis nas duas votações, ou seja, apoio de 49 senadores em cada sessão. No entanto, o regimento interno do Senado permite que o intervalo regimental entre sessões de votação em primeiro e segundo turnos não seja cumprido. A chamada quebra de interstício precisa de 54 assinaturas individuais de parlamentares ou dos líderes partidários ou de blocos que representem esses senadores sejam apresentadas. Assim, um requerimento com a medida deve ser apresentado durante essa semana para tentar acelerar a votação. Ao anunciar a votação, Alcolumbre disse que o compromisso de colocar a PEC em votação com responsabilidade, diálogo e respeito ao rito regimental e que agora cabe a cada senador e a cada senadora decidir com liberdade, consciência e convicção.
1: Obrigado, Felipe Campeão. Hora oficial do Brasil, 7:30.
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0: Muito bom dia, Goiânia, bom dia, Brasil, bom dia, mundo, bom dia, galáxias. Eu sou Rosenval Ferreira, jornalista brasileiro, como você, que paga a mais alta carga tributária do planeta, de longe, a mais injusta e mal aplicada. Um grande e sonoro bom dia a todos que nos acompanham aqui nessas boas manhãs de análise. Muito bom dia, Altair Tavares. Muito bom dia, Vacil Oliveira. Bom dia, Altair Tavares.
1: Olá, Rosenval. Bom dia, Vacil Oliveira e ouvintes. Daqui a pouco, mais uma grande ideia de Donald Trump para salvar a humanidade.
0: Perfeitamente.
1: Daqui a pouco, as pesquisas eleitorais estacionadas numa diferença, tenta mais de erro, de 2 pontos. Dentro dos dados da pesquisa do dia, situação equilibrada, né? Sem mudanças entre os dois candidatos.
0: Vacil Oliveira, meu grande sonoro, bom dia a você, tá tudo bem?
2: Bom dia, Zembal, tudo jóia, tranquilo. Bom dia, Altair, muito bom dia para você, ouvinte, bom estar aqui, dia tranquilo. Parece que é feriado, gente.
0: Tá com cara, né?
2: Tá com cara de feriado aí.
0: Sexta-feira, alguma coisa assim, né?
2: Acho que a humanidade ainda não voltou, não.
0: Não. Tá. Eu tava pensando ontem aqui, reminiscências. Eu às vezes quero que as pessoas saibam de coisas que eu naturalmente deveria saber. Mas, o Altair Tavares, você certamente sabe quem foi o grande cantor da humanidade que era batizado de Avós. Sabe quem foi?
1: A Voz?
0: É.
1: O cantor americano que canta My Way.
0: My Way. Você sabe quem foi?
2: Frank Sinatra.
0: E você sabe por que o Frank Sinatra se eternizou como figura internacional, além de ter sido um grande cantor, como foi Charles Aznavour e outros da sua

0: é dar milhões para vocês, etc, etc, para vocês deixarem o Frank Sinatra, ele vai dar certo. Aí o cara, não, ele não é ator, de forma alguma, nesse filme ele não vai. Eles foram lá, o sujeito tinha um cavalo de não sei quantos milhões, à época não sei quantos milhões de dólares, mas era um cavalo que era o oitavo melhor cavalo do planeta. Eles foram lá, cortaram a cabeça do cavalo e puseram na cama do diretor. E depois de manhã ligaram para ele e perguntaram se ele tinha mudado de ideia. Ele mudou. Então foi. E aí começou a carreira cinematográfica do Frank Sinatra. Quer dizer, uma coisa bem mafiosa mesmo. Mas o que eu quero lamentar hoje aqui é o seguinte: eu acho bonito que finalmente os estudantes, os universitários, tenham ido a.
1: Só para falar, daqui a pouco, na minha coluna, eu vou falar sobre os cenários das eleições. É que na abertura faltou isso.
0: Uhum.
1: Então nós vamos falar sobre os cenários das eleições nacionais e das eleições locais também, como é que isso reflete aqui.
0: Perfeitamente. Muito a propósito, Vacil. Mas eu quero lamentar, porque eu sempre lamentei que os estudantes brasileiros não pudessem ter algumas bandeiras que fossem próprias, que fossem do país. Que os estudantes fossem às ruas, por exemplo, para exigir melhores condições nas nossas sofríveis estradas brasileiras, cujo asfalto vira farinha, mal tendo sido inaugurado, um monte de coisa. E acho bonito que os jovens vão às ruas. Agora, o que não pode acontecer, e está acontecendo, ontem, uma grande figura ligada a esta emissora me pediu para ir ao centro. Eu fui ver o que foi feito no centro da cidade. Não pode. Você não pode pegar o coreto ali e sair panfletando o coreto, estragando o coreto, porque aquilo tem que raspar, tem que lixar, tem que pintar, e aquilo pertence a todos nós. Entendeu? Então, nós não podemos ter estudantes que saem por aí depedrando pessoas, propriedade privada, estragando. O que fez na Paulista ali foi um prejuízo gigante de monta para vários empresários que estão ali. Então, que vocês vão à rua, vão maciçamente, convençam todo mundo que derem conta de conversar, levam seus avós no colo, eu não me importo, mas não destruam nada. Porque destruição é uma coisa séria. Tão séria que teve gente que pegou 14 anos de cadeia por isso. E me parece que essa seriedade agora não tá em pauta. Então, eu gostaria muito de pedir isso. E outra coisa, para quem me mandou uma fala do Lula, me pedindo para dar uma opinião, eu quero dizer que essa pessoa, que é o seu Jair, o senhor tem razão, seu Jair. Eu, quando vi isso, estava ainda fora do país, eu achei aquilo de uma forma, uma coisa abominável. Porque certas coisas que o Lula fala de improviso, aquelas coisas que ele fala, está tudo bem, ele sabe conversar com o povão. Agora, quando ele fez troça do filho do Bolsonaro, falando, aí eu quero ir lá porque eu quero libertar o papai, vim. Ô Lula, pelo amor de Deus, deixa eu lhe dizer uma coisa, Lula. Você talvez se ressinta muito e deve ressentir de não ter tido pai. Agora, eu tive um pai e vários brasileiros tiveram bons pais. Eu digo para você o seguinte, se meu pai tivesse sido preso em quaisquer circunstâncias que eu tivesse considerado que meu pai fosse injustiçado, eu faria tudo para libertar o meu pai. Então, quando você faz troça de um filho que está dizendo que vai libertar o pai, não tem nada de errado com isso. Pelo contrário, Lula. Quem tem senso de família faz de tudo legalmente e o que puder. O sujeito faz o diabo para ganhar a eleição, mas tem gente que faz o diabo para poder proteger seus pais, os seus filhos, os seus netos. Isso se chama família. Então, eu sim, senhor Jair, eu achei aquilo abominável. São aqueles rompantes do Lula que ele acha que ele está falando a linguagem popular, mas na verdade ele está ofendendo quem tem um pai, quem gosta de um pai. Agora, tem gente por aí que, na verdade, são treinados, são disciplinados para não darem valor na família. Então, vida que serve, né? No programa de hoje você vai ver campanhas de Lula e Flávio, Bolsonaro, Movimento Brasília nesta terça-feira, petista foca em crédito para microempreendedores enquanto candidato do PL reencontra o pai após liberação do STF. Olha que coisa horrível, um filho não poder visitar o pai. Ah, gente, isso para mim não faz sentido nenhum.

0: Campanhas presidenciais intensificam ações em Goiás. Gustavo Gaia irá rodar o país ao lado de Nicolas Ferreira, enquanto sob o comando de Luiz César Bueno, aliados de Lula buscam 400 mil novos votos do estado. E outra coisa, Nicolas Ferreira, contrata aí uma pessoa que tenha conhecimento de legislação para você não pôr o pé na peia. Quando eu vi aquele negócio do Nicolas utilizando crianças, falei, vai dar caca. Você precisa entender da legislação. Aquilo pode dar problema, Vassil. Aquilo pode dar problema, o Altair Tavares. Está na lei, está no escopo da lei. As crianças não podem ser utilizadas dessa forma, porque crianças o são, não é verdade? Nova pesquisa BTG Nexo aponta essa aqui mesmo. O PT de Goiás acusa a Meta de boicotar e restringir as redes sociais do partido a menos de 2 semanas do segundo turno das eleições. A Meta está boicotando meu negócio há meses, não sei porquê. O Altair até me deu uma solução aí, mas depois eu quero conversar com ele, porque eu não peguei bem a expertise dele para usar a meu favor. Mutirama e Zoológico de Goiânia bateram recorde público no feriado do Dia das Crianças, atraindo quase 50 mil pessoas com entrada totalmente de graça e programação especial. Nova pesquisa BTG Nexo aponta Flávio Bolsonaro numericamente à frente de Lula com 52% contra 48% dos votos válidos, um empate técnico no segundo turno. Então, Altair, aqui 48% para 52% dá 4 pontos, não 2 pontos. São 4 pontos de diferença.
1: Quando você aumenta um e tira o outro,
2: um tira do outro.
0: Mas o resultado é 42% a 52% a 48%. Porque eu acho assim, quando você explica a coisa, eu acho que é uma tendência. Por exemplo, se tivesse Lula com 52, Flávio 48, esse é o número. Agora, quando você tenta explicar esse número para aproximar um candidato do outro, eu acho que é uma forçação de barra.
1: Só para reforçar, é o mesmo critério que a gente vem analisando todas as pesquisas aqui no primeiro turno e no segundo. As pesquisas de Goiás, nós estamos fazendo a mesma régua. E, às vezes, pode até alguém entender como uma tentativa de aproximar, mas é uma contextualização dos fatos, é você clarear os fatos. Resultado de eleição, gente, isso daí é uma decisão da população, não é, falar sobre um dado e mostrar a amplitude dele que vai mudar o resultado. O resultado o que está acontecendo na eleição, a gente põe aqui e você forma a sua opinião e decide seu voto.
0: Com certeza, não disse nada diferente. Eu só acho assim que quando você faz, lê o dado e justifica o dado, há uma
1: mas é só que não é justificar, é você contextualizar.
0: Contextualizar. Então, no contexto para vocês é o seguinte, mesmo o resultado sendo 52% a 48%, são só 2 votos diferentes, 2 pontos de diferença, é isso?
1: Não.
0: Não?
1: Nós estamos falando que numericamente esse é o resultado, que ele está dentro da margem de erro, então ele é um empate técnico absoluto. E nós explicamos aqui que a eleição, quando é voto válido, você tem que considerar que quando um aumenta, o outro cai. Então, se a diferença é de, aponta 4 pontos, ela pode, se tiver alteração, tanto para mais ou quanto para menos, ela vai distanciando. Se o Flávio aumentar um, serão mais 2 pontos de diferença.
2: Porque tem, às vezes, algumas pessoas podem ter dificuldade, né? De que quando você aumenta um, tira um do outro, né? Muda a diferença. Que, na verdade, se você aumenta 2, você empata. Então, tem gente que não entende isso.
0: Então, é o seguinte, se eu entendi bem, eu posso dizer também que é 52 a 48, mas pode ser 54 a 48.
1: Pode também. E seis. Exatamente.
0: Pô, então pronto.
2: Dentro
0: então,
2: da magia.
0: Eu vou dizer então do meu jeitão aqui. 52% a 48%.
1: Não, porque o resultado da pesquisa é um.
0: Vamos fazer pro repórter Bandeirantes.
3: 3, 2, 1. Olá, bom dia para você e a todos que nos acompanham. Pois é, o presidente do STF, ministro Luiz Edson Fachin, deve receber nesta terça o diretor-geral da Polícia Federal, Andrei Rodrigues, para tratar a respeito das menções de ministros nos casos da investigação a respeito de Daniel Vorcaro. O encontro foi solicitado pela direção da Polícia Federal no último dia 1º de outubro e acontece no gabinete da presidência da Suprema Corte. O objetivo da PF é apresentar de forma estruturada quais são as provas colhidas pelos investigadores que fazem menção expressa a ministros do STF. Os inquéritos relacionados ao Banco Master estão paralisados por requisição de Fachin ao relator do caso, o ministro André Mendonça. No mês passado, o plenário da corte iniciou o julgamento do relatório que identificou mensagens de Daniel Vorcaro atribuídas ao ministro Alexandre de Moraes. O julgamento foi suspenso após o pedido de vista do ministro Flávio Dino. Volto com vocês.
4: Obrigada, Vitor, pelas informações. 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

0: Estamos de volta aqui. Lula anuncia crédito e Flávio Bolsonaro reencontra o pai em Brasília. A terça-feira de campanha em Brasília começa com agendas focadas na economia e em encontros políticos. O presidente Lula do PT deve anunciar novas linhas de crédito para reduzir dívida de empreendedores. A expectativa é de um apoio de aumento do limite do faturamento do MEI de 81 mil para 130 mil reais, o que continua sendo pouco, mas está bom demais. Já o candidato Flávio Bolsonaro do PL reencontra o pai, o ex-presidente Jair Bolsonaro, na manhã de hoje. A visita acontece após o STF derrubar uma proibição de encontros que durou 90 dias. Flávio criticou a rescisão anterior, classificando a decisão como desumana, com o intuito de separar o filho. No período da tarde, o candidato viaja para São Paulo, onde se reúne com o MDB e setores do setor produtivo. Bom, eu fico assim, em si mesmado, o Gabriel, grande Gabriel, fala aqui nesse microfone aqui, Gabriel, vamos lá, diz aqui para nós.
1: Oi, vamos, bom dia, José.
0: Aqui nesse programa é o seguinte, nós vamos conversar as coisas quando estiver no ar, é no microfone, fora do ar, eu disse isso aqui ontem, vou repetir, fora do ar, converse o que quiser. Quando estiver no ar, nós vamos conversar no microfone, porque é assim que se faz, que fica muito bacana para todo mundo.
2: Eu então achei até lá uma ironia que ontem, durante a entrevista do vereador.
0: William Veloso.
2: Na hora que ele estava falando, você e o Altair também estavam conversando.
0: Não, mas ele não estava.
2: Mas tudo bem, todo mundo. Corre o risco de acontecer isso. Como vocês estavam conversando, achei normal. Não, porque isso ocorre de vez em quando.
0: Não, mas ele não...
2: durante o ar e a gente comenta. É normal isso.
0: Normal, mas eu digo o seguinte, ele estava fora do estúdio. Então eu quero pedir, assim que quando tiver alguma coisa no ar, porque é tão legal a gente poder. Rádio, gente, é informalidade. A gente brinca, conversa, por isso que eu gosto do rádio. Então, eu quero pedir que quando estiver no ar, a gente fazer o nosso coisa, porque entra um ruído aqui, eu não sei o que está acontecendo, e eu sou velhinho, entende? Lá de Rio Verde, não sou profissional, entendeu? Os profissionais conseguem fazer tudo, não serem atrapalhados, mas eu não sou profissional, eu tento ser profissional há 55 anos. Mas não sou profissional. O Altair Tavares ensina muito isso lá na escola de jornalismo que ele tão bem representa, e lá tem as normas, a gente lê lá nos manuais, tem várias normas muito bacanas, mas uma norma muito bacana aqui, o Vacil, é o seguinte, é o respeito que precisa imperar, mesmo que a gente tenha às vezes assim, como nós temos aqui, ó, eu não faço nada por acaso, aqui nós conversamos uma coisa que nos diz respeito e acaba dizendo respeito ao ouvinte também, porque ele está nos ouvindo, mas o que que acontece? A gente chega aqui com um sorriso no rosto, e hoje nós vamos gravar um programa histórico, porque Altair Tavares, Vacil Oliveira e o Marcelo Safat vão falar sobre esse momento político numa gravação na PUC, que nós vamos aproveitar alguns momentos para jogar no ar aqui, porque certamente ali na televisão é um ambiente que se propõe a uma análise mais profunda de um único tema, que é o que nós vamos fazer, que é este momento eleitoral. Mas eu pergunto a você, Altair Tavares, está faltando isso que nós estamos fazendo aqui, que às vezes a gente pode divergir num ponto ou no outro, mas a gente consegue chegar a um consenso civilizado, diplomático, para poder conviver com muita harmonia naquilo que a gente gosta de fazer. Está faltando isso ao país? Quer dizer, falta pessoas, por exemplo, eu sempre sonhei assim, ó, pegar os melhores quadros de um e colocar no governo do outro, ó, fulano de tal, como o Lula fez. O Lula no primeiro governo dele foi extraordinário. Ele pegou Henrique Meirelles, que era de outro partido, opositor a ele, e falou, você é o melhor cara para tomar conta do Banco Central. E ele fez com maestria excepcional. Você acha que está faltando isso, a voltar a ser aquele Lula que foi no segundo turno, no primeiro mandato dele?
3: Bom, cada tempo tem sua situação, né? Sua realidade. O Lula, no primeiro mandato, não tinha o bolsonarismo. Então, a grande novidade da política brasileira dessa década, última década, é o bolsonarismo, que acentuou a defesa da direita, de valores conservadores, e há que se considerar enfrentar o bolsonarismo hoje para Lula é muito mais difícil do que enfrentar o PSDB lá em 2002, né, fazendo oposição não só ao PSDB, mas outros partidos. Mas Lula naquela época angariou o PP, angariou o MDB, angariou até o próprio PL, né, para sua aliança. Né? O tempo mudou. E há que se considerar que a direita tem um fenômeno interessante, que é o orgulho de ser direita.
0: Uhum.
3: Há um modo que eles sabem ser direita, né? De forma dura, né? De forma radical, de forma contundente, de forma firme, né? Por assim dizer. Então, a política mudou muito. Todo mundo muda, né? Mas de 2002 para cá, mudou bastante.
0: Eu vejo, Arcil, antes, eu vou falar da pesquisa aqui. Então, há 12 dias.
2: Só para complementar esse tema aí, uhum. Acho que uma outra coisa teve ascensão e teve influência grande aí, que é a emergência do. E o protagonista que ganhou o Centrão com o poder das emendas. Isso também desequilibrou o jogo de força do poder.
3: Sim, de fato, mudou bastante.
0: Há 12 dias do segundo turno das eleições, a nova pesquisa BTG Nexus mostra o senador Flávio Bolsonaro do PL com 52% dos votos válidos, o presidente Lula do PT soma com 48%, o que configura um empate técnico. Levantamento aponta que 92% dos eleitores já decidiram o voto, enquanto 7% ainda admitem a possibilidade de mudar a escolha. No índice de rejeição, a fatia de pessoas que não votariam de jeito nenhum em Flávio Bolsonaro caiu de 51 para 47. Por outro lado, a rejeição ao candidato petista subiu 3 pontos, passou de 48 para 51%. A pesquisa mostra também que a gestão de Lula é aprovada por 45%, desaprovada por 50% dos entrevistados. A 17ª rodada da sondagem foi encomendada pelo BTG Pactual e realizada pela Nexus, da FCB Holding. Foram ouvidos 2.002 eleitores por telefone entre os dias 10 e 12 de outubro. A margem de erro, 2 pontos percentuais para cima ou para baixo, com nível de confiança de 95%. O levantamento está registrado no TSE, sobre um número aqui que eu acho que não tem importância nenhuma, mas está registrado lá. Mas eu vejo, o Vacil, o Altair tocou num ponto nevrálgico aqui, que é até difícil de tocar, porque às vezes isso leva a interpretações diversas. Mas veja bem, você tem razão, Altair, quando diz o seguinte: hoje eu vejo, inclusive entre colegas de imprensa que são de esquerda para valer mesmo, radical, eles estão envergonhados de dizerem que são de esquerda. Por quê? Qual que é o problema? Por que que um jornalista como eu não me importo de ser chamado de direitão? Chama o que quiser. Eu, para mim, a pessoa tem que me paginar é a minha vida. Não é o que eu faço no ar. A minha vida que diz quem eu sou. E diz o Marcelo Safat que eu sou o maior socialista que ele já conheceu e o maior petista que ele já conheceu na vida privada. E, no entanto, eu me posiciono como de direita. Por que que está havendo essa coisa de sujeito não chegar, fazer como a Miriam Leitão fez lá e assumir uma posição firme, pronto, acabou? O que que é isso? Por que que está havendo isso, segundo a sua análise, Vacil, que analisa com muito equilíbrio as coisas? Por que que tá acontecendo isso?
2: Eu vejo diferente isso que tá acontecendo, de uma perspectiva diferente. A escola do jornalismo, ela sempre pautou pelo fato de que o jornalista não deve assumir esse tipo de posição. E era normal que as pessoas não assumissem essa coisa de direita e de esquerda, até porque não era isso também que estava na pauta. Agora, a partir do bolsonarismo, aí virou, parece que, uma necessidade de algumas pessoas, de alguns jornalistas, inclusive, de assumir isso um lado. O que antes era pregado, olha, não assuma lado. Né? Numa visão radical era o seguinte: olha, jornalista não tem, inclusive, que declarar time que torce, religião. Né? Essa era uma visão mais radical da perspectiva de que o jornalista não deve se envolver com os fatos. Agora, isso mudou. Eu, num governo anterior, uma das críticas que eu recebi, porque eu fazia análise, nas análises eu sempre mostro, a partir de fatos que eu vou recolhendo, o que eu penso que está acontecendo. E a acusação que eu recebia era de que eu era jornalista de oposição, que eu não era de governo. E quem falava isso era jornalista, colega, que trabalhavam no governo. Ou seja, eles que tinham um emprego no governo, criticavam um colega que estava fora. A acusação era de que eu fazia campanha de oposição contra esse governo. Só que agora mudou. Agora é como que virou moda, ou virou a pessoa assumir que é de direita, principalmente de direita. Acho que há uma necessidade no meio político, por exemplo, das pessoas se afirmarem o tempo todo: não, eu sou de direita, eu não sou de esquerda. Por quê? Porque essa dicotomia, esse embate, também foi crescendo. E ele saiu da política e veio para o jornalismo. Então, por que que há uma necessidade, por que que há uma obrigação de um jornalista se assumir? Quando me perguntam, eu falo: ó, sou jornalista. O que as pessoas acham, se eu sou de esquerda, se eu sou de direita, se eu sou de centro, qualquer um, cada um vai achar, e eu já estou acostumado com isso. Vivo a vida inteira com esse tipo de julgamento profissional. Às vezes me acham ligado a um governo, às vezes me acham ligado a um político, outra hora me colocam à esquerda, outra hora me colocam à direita. Agora, o que eu sou? Eu sou jornalista.
0: Perfeitamente.
2: Então, essa coisa não foi o jornalista que nega a esquerda, porque eu não vejo isso. Eu vejo quem é jornalista e de esquerda, há muitos se declarando, se posicionando à esquerda, e vejo alguns que preferem não entrar nessa coisa, porque isso daí é uma visão pessoal de comportamento e de posicionamento de cada um. Agora, quem sente necessidade de se afirmar como direita o tempo inteiro é do direito da pessoa.
0: Eu entendo que você está certo. Eu vim da escola da Casper Líbero, né? Escola da Folha, do Diário Popular, do Estadão de São Paulo.
2: Que é da isenção, né? A Folha usava isso o tempo todo.
0: É de uma
2: objetividade. Objetividade. Eu acho que o que vale é a honestidade.
0: Honestidade. Então, eu descobri muito cedo na minha profissão que isso era uma balela, era uma pseudo-neutralidade. Não havia neutralidade. Que os veículos tinham sua linha editorial e aquilo ali o pau quebrava. Aí eu fui para os Estados Unidos e verifiquei que ali também achava que era o berço da democracia, também tinha regras lá. O Free Press no Michigan, que é um jornal que ganhou até o prêmio Pulitzer, ele falava o seguinte: ó, pode falar qualquer coisa, menos da indústria automobilística. Então eu descobri que o Washington Post está lá, esse é um jornal republicano, e o New York Times está lá, esse é um jornal democrata. O que não pode é o jornalista que tem sua posição, e pode ter, não há problema nenhum com isso, não deixar isso claro para o ouvinte, não deixar isso claro para o leitor. Aí eu acho que vida que segue. Vamos ver aqui o pitaco do Igor e depois nós vamos para o intervalo comercial, não é isso? Já, já.

0: Muito bom dia a todos os ouvintes da Rádio Bandeirantes. Bom dia, meu querido amigo e grande jornalista Rosival Ferreira e a todos os jornalistas presentes. Hoje é dia de nossa padroeira, a Nossa Senhora de Aparecida. E teve várias polêmicas envolvendo a fala do Flávio Bolsonaro, que iria tirar, né, uma fake news criada, que iria tirar ela como padroeira do Brasil. Isso não compete nem ao presidente da República, porque é uma ordem que vem do Vaticano. Então, essas fake news que são criadas, elas não equivalem para nada. Estamos num momento decisório no nosso país, que todos tenham consciência de suas votações e que tenhamos uma eleição muito próspera e que ganhe aquele que realmente fazerá muito pelo nosso país. Um abraço a todos, aos ouvintes, nossos sagrados ouvintes e todos que compõem essa bancada excelente e muito debatedora e muito qualificada. Abraço a todos.
1: Muito obrigado, Igor, sempre generoso conosco. Nós vamos para um breve intervalo comercial, voltamos já já.
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4: Olha por aí, escolha o COP, escolha consciente, escolha o COP. Somos COP.br, é isso aí. Veja bem, o Otário Tavares, o Vacil, ele faz um apanhado muito bom do mundo, que o mundo jornalístico muda, o mundo muda, a gente tem que se adaptar a ele. Olha, agora o Vacil Oliveira analisa a eleição de 2026, será esquenta para 2030. Eu já vi gente escrito ali PT 2030 na parede, na coluna As Entrelinhas do Jogo. O poder dessa terça-feira, o jornalista Vacil Oliveira analisa a eleição de 2026, é um esquenta para 2030, ai meu São Benedito, no país e em Goiás.
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0: Eleição não termina nunca, porque está sempre uma emendada na outra. E as campanhas também não terminam, porque ela começa morna e vai esquentando, vai aumentando. Flávio Bolsonaro prometeu ficar apenas 4 anos na presidência da República, caso seja eleito dia 25. Um aceno menos para o público em geral e mais para aliados internos, como o governador reeleito de São Paulo, Tarcísio de Freitas. Tarcísio sai dessa eleição como o candidatíssimo da direita em 2030. Era para ter sido agora, mas Flávio atravessou o seu caminho. De perfil moderado, por reconhecimento dos políticos, Tarcísio não precisa afirmar isso, como Flávio, mais identificado com o extremo, a extrema direita, o bolsonarismo. A questão é, Flávio vai cumprir a promessa de ficar 4 anos sendo eleito? Um argumento de quem é, antes de tudo, anti-PT ou anti-Lula é que isso tem importância menor. Se ele estiver bem no governo, se Flávio estiver bem no governo, foi eleito, estiver bem no governo, será, naturalmente, candidato à reeleição e a promessa perde o sentido. Problema para Tarcísio, que terá sua grande oportunidade, que é 2030, fugindo. Sua janela para sonhar com a presidência, ela pode se fechar. E se o candidato em 2030 não for Flávio, e sim Jair Bolsonaro, o pai? Flávio cumpre a promessa, o que não muda. A janela se fecha do mesmo jeito para Tarcísio. A esquerda não tem sucessor natural para Lula, seja com derrota agora ou com vitória. João Campos, Boulos, Haddad, muitos são citados. Nenhum reconhecido como nome natural inevitável. E é fato, não há um candidato a candidato. Alguém que seja visto como capaz de unir os progressistas, esquerdistas em uma chapa. Pelo menos ainda não tem esse nome. A direita, no entusiasmo do poder, tem nomes e outros que não param de chegar nessa lista. A extrema-direita tem Jair e Flávio. Nicolas, Michele correm por fora. E outros não param de chegar à linha de pretensão do Palácio do Planalto. A disputa deste ano abre um horizonte de possibilidade à direita, à esquerda e ao centro. A governabilidade passará por esse jogo de interesse. Se Lula se reeleger, enfrentará um Congresso mais à direita e um país dividido. Se Flávio se eleger, o Congresso será seu. E o país, nem tanto, estará dividido do mesmo jeito. No caso de Lula, a oposição está clara, fica à direita. Para Flávio, o cenário será outro. Oposição à esquerda e, quem sabe, a centro-direita. Os cenários não apontam vida fácil para nenhum dos dois. E em Goiás, Gustavo Gaia está no jogo. Esse é um fato novo. O PL tem candidato desde já a governador e não é o Wilder Moraes. Em 2030, o Wilder estará em fim de mandato no Senado e terá que disputar uma vaga só. Quem sabe com Daniel Vilela, que é o governador. Deve sair em 2030, em abril, para ser candidato, provavelmente, ao Senado. O outro fato é que o único nome do PT, por enquanto, é Adriana Accorsi, de novo. É o nome que desponta no PT e isso não mudou. E ela é citada tanto para o governo quanto para a prefeitura em 2006. É lembrada, vai querer? Vai dizer sim ou vai dizer não? O terceiro fato, de saída, o candidato do governo à sucessão de Daniel Vilela é, naturalmente, Luiz do Carmo, que é o vice de Daniel. Luiz do Carmo, com a saída, se acontecer, de Daniel Vilela em abril de 2030, assume o governo. Luiz do Carmo vira governador e pode virar governador como candidato à reeleição. O mesmo que aconteceu com Daniel Vilela, agora que aconteceu com Alcides Rodrigues em 2006. Inevitável é que 2006 vamos eleger 2030. E tem no meio do caminho 2028. O candidato do governo é Sandro Mabel. Ele foi apoiado por Daniel, por Ronaldo Caiado. O PL já tem nome, Fred Rodrigues. O PT Tem Adriana Cossi? Eis a questão. Lula está fora do jogo e Jair está dentro do futuro político do Brasil. Lula se perde, vira um conselheiro, um nome, um articulador. Se ganha, vai cumprir o restante do mandato e depois não pode ir à reeleição. E Goiás está no meio desse caminho. Na prática, eles estão brigando por poder e o que está em jogo é a nossa vida. Eu sou o Vassil Oliveira e este é o Entre Linhas do Jogo do Poder.
1: Aliás, muito bem analisado. Eu só, Vassil, a gente faz certos reparos para poder a gente entender. Porque, por exemplo, com um jornalista com a sua competência e equilíbrio, eu fico meio agastado quando se refere à direita, se refere à extrema direita. Quando se refere à esquerda, não fala extrema esquerda. Eu acho que os extremos no Brasil, eles não existem. Porque o que propõe a extrema direita em alguns lugares do mundo, não propõe a extrema direita aqui. E o que propõe a extrema esquerda em várias partes do mundo, não propõe aqui. Então, esse é um cacoete, eu vou dizer assim, da imprensa brasileira. Toda vez que se refere à direita, morde a isca e fala extrema direita. Que extrema direita é essa? Jair Bolsonaro mandou prender alguém, mandou destruiu a Constituição, fez alguma coisa para atrapalhar? Não me consta que tenha sido extremado, a não ser que o pessoal fala que ele no final tentou um golpe. E aí tem discussões para mais de metro e meio. Mas eu tenho muito agastamento com toda vez que fala na direita, enfiar uma trava e dizer que é extrema direita. Pode ser, é uma discussão, é uma análise muito interessante que talvez a gente possa desdobrá-la lá no programa que a gente vai gravar. Mas vamos para o intervalo comercial, voltamos já já.
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0: Estamos de volta com Opinião em Debate aqui de hoje com o Major Victor Hugo, que esteve aqui nessa bancada com muita competência falando conosco, a gente torcendo muito pela vitória dele. Quero mandar um grande abraço a toda a família Ferreira. São 3.400 pessoas em Rio Verde, que é da turma ali dos Ferreira mais direto, fora aqueles que vão casando. E a gente, muito obrigado a vocês pela união que a gente tem lá. Acho que a festa dos Ferreira esse ano parece que não aconteceu, porque faleceram muitas pessoas próximas, porque estão todos muito velhos, né? Mas Major Victor, já vitorioso, né? Meus parabéns pela sua vitória. Você está satisfeito com a sua vitória, com todo o pleito, com desenrolada política em Goiás, no Brasil e no mundo? Porque és uma pessoa extremamente qualificada, que eu disse aqui várias vezes, quanto mais você conhece o Major Victor Hugo, mais você gosta dele, ao contrário de certas pessoas. Mas como está sentindo?
1: Roseval, primeiro, né, te cumprimentar, agradecer toda a amizade, toda a consideração, cumprimentar os nossos ouvintes aqui da Rádio Bandeirantes, o Vacil, também Altair, todos aqui.
2: Bom dia.
1: Bom dia, né? Muito feliz. A gente está realmente num momento feliz para mim, pessoal, né? Retornando à Câmara dos Deputados. Eu fui deputado de 2019 a 23, depois em 2022 eu fui candidato ao governo de Goiás. Era uma missão que o presidente Bolsonaro me deu à época. Eu sabia que era uma missão difícil, enfrentar o Caiado numa reeleição, mas que precisava ser cumprida por alguém da direita, e eu fiz o meu papel. Tive mais de 500.000 de votos, mas fiquei fora do jogo nacional por 4 anos. E agora, pela vontade do povo goiano, 104.378 votos, né? Mais de 100.000 goianos entenderam que era o momento para eu voltar, e eu realmente estou muito feliz, muito satisfeito. Eu queria também fazer uma observação: você mandou um abraço para a família Ferreira de Rio Verde, né? E Rio Verde eu tive mais de 3.000 votos, estava vendo aqui agora, tanto que, né, a cidade também me abraçou. Mas o nome do meu avô é Edgar Gomes Ferreira, o pai da minha mãe. Então, assim, de alguma maneira corre o sangue dos Ferreiras também nas minhas veias e artérias, embora esse sobrenome não tenha vindo para mim, né? O sobrenome que vieram para mim, os dois, é Araújo e Almeida. Mas o Ferreira faz parte da minha família também.
2: E já que você citou, quais as cidades que foi mais votado?
1: Não, a cidade que eu fui mais votado proporcionalmente, e aliás eu fui o deputado federal mais votado proporcionalmente da história, em números absolutos nessa cidade, foi a mesma cidade que eu venci do Caiado quando eu fui candidato ao governo em 2022, Chapadão do Céu. Tive quase 30% dos votos lá em Chapadão do Céu para deputado. É uma votação muito grande. Já está aí também, tinha votação expressiva, cristalina, votação expressiva. Bom, e aí tem várias outras cidades, mas proporcionalmente.
3: Então é agro na veia, né?
1: Agro na veia. E a gente, eu estive lá agora no meio da campanha, e a gente tinha marcado uma carreata para de noite. E aí a gente chegou lá por volta de 18 horas, Josemão, e tava chovendo, tava um frio. E eu pensei assim: as pessoas não vão sair de casa, ninguém vai, né? Vai ficar um clima meio assim. E aí, de repente, começaram a sair as pessoas e a chegar, e a gente fez a carreata na Friaca. A Luciana, que tá aqui, tava lá, quase todo mundo pegou quase todo mundo pegou um resfriadão, mas no final animou muito a cidade. E a gente teve quase 30% dos votos. Então eu quero agradecer Chapadão do Céu. Anápolis também.
2: Teve apoio do prefeito lá?
1: Tive apoio do prefeito, tinha votação expressiva lá também, mais de 15.000 votos. É uma cidade. Bom, entre os deputados do PL eleito, eu fui o mais votado. Então, é uma cidade com a qual eu já tinha uma responsabilidade, uma ligação grande, e agora, logicamente, ainda maior, né?
0: Olha, o está na capa do Popular de hoje: riquezas, 40,3% do PIB em Goiás vem do agro. Participação do setor na economia goiana é quase o dobro da média nacional. Bom, me parece claro, pela composição da Câmara dos Deputados e até do Senado, que o agro vai continuar tendo defensores muito qualificados ali, muito ferrenhos, não é? Entre os quais certamente o senhor se inclui, né? O que isso significa na prática para quem está no estado de Goiás? Que nós vamos continuar tendo incentivos da Embrapa, incentivos, a bancada vai poder fazer pressão para que, seja qual for o presidente da República, possa alocar recursos para que o agro continue sendo pungente, como tem sido com essa participação? Você acha que vai ficar tranquilo?
1: Eu acho que a gente vai ter oportunidades agora grandes de ajudar o agro, né? Esses últimos 4 anos foram muito ruins. Quem conversa com os produtores rurais, eu conversei muito agora na pré-campanha, na campanha, você vê o desânimo que eles estavam e também a esperança de termos um resultado positivo no, na nossa visão com a eleição do Flávio Bolsonaro, né, no dia 25. E é o que as pesquisas estão apontando, a Polimarket também está dizendo aí, acho que quase 90% de chance, né, de probabilidade do Flávio vencer a eleição. Então, vamos voltar para a Câmara para defender o agronegócio. Eu aproveitei esse tempo fora de Brasília para me especializar também. Eu sou advogado e fiz uma pós-graduação em Direito Agrário do Agronegócio, concluí já após, ao longo desses últimos 4 anos, para poder voltar para a Câmara. Eu já integrava a Frente Parlamentar da Agropecuária, a FPA, né, que é uma das frentes mais poderosas, mais bem organizadas da Câmara. Tem pautas bem definidas, reuniões semanais, eventos, articula muito bem com a CNA, com os sindicatos rurais de todo o Brasil e outras entidades, e tanto na Câmara quanto no Senado, e eu tenho certeza que a gente vai sim trabalhar em todas as pautas, endividamento rural, securitização, vamos falar sobre invasões de terra para coibir, né? Houve um avanço grande durante esse atual governo federal, o que era... já tinha sido controlado durante o governo do nosso presidente, questões ambientais, questões de crédito rural e tantas outras questões fundiárias, regularização, então, preço das commodities, né, relação com outros países, abertura de mercado. Veja a quantidade de temas que a gente tem para falar, custo Brasil, infraestrutura, e tudo isso afeta, logicamente, Goiás diretamente, porque Goiás é um estado, entre todos do Brasil, um dos mais dependentes e um dos que mais contribui para que a nosso agronegócio avance, né?
2: Nessa área ambiental voltada pro agro, o que que viria diferente na sua visão?
1: Olha só, o Brasil, Altair, nós temos as leis ambientais mais rigorosas do planeta. E é um contraste, porque quem nos cobra normalmente sobre isso é a Europa, que não tem nem 3% das matas preservadas, enquanto o Brasil tem quase 60%. Então, nós temos muito mais a ensinar para os europeus sobre preservação do meio ambiente do que eles em relação a nós. Eles utilizam essa pauta muito mais para pressionar os nossos produtores, eles utilizam de subsídios diretamente lá para poder concorrer contra nós, e a nossa produtividade é muito grande, muito em função até do que o Roseval falou aqui sobre a Embrapa, que foi muito desenvolvida e que é muito valorizada no país e que vai continuar sendo, certamente, no governo Flávio Bolsonaro. Então, assim, eu acho que nós temos que preservar sim o meio ambiente, temos que e isso é o interesse todo é do próprio produtor rural, porque as futuras gerações, os produtores rurais são negócios muito familiares e logicamente a família busca preservar o patrimônio, a renda e tudo para frente, então eles querem que os filhos e os netos e bisnetos tenham seus negócios preservados. Isso tem a ver com a preservação da natureza também, que é a fonte do negócio deles, né? Então o interesse é do produtor rural de preservar. Agora, que a lei seja razoável, que tenha condições de... Hoje em dia tem muitos e muitos aspectos que precisam melhorar. Eu acho que o licenciamento ambiental já houve um avanço nessa legislatura passada, mas temos que agora internalizar nos estados, no município. Eu tenho até um projeto de lei aqui na Câmara de Vereadores nesse sentido, para trazer para cá os conceitos que o Congresso Nacional já aprovou na legislatura passada. E temos muito a fazer ainda.
3: Eu me lembro bem que meu pai... Eu muito recentemente que eu me dispus dessa terra, ele deixava sempre 50% a mais do que exigia a própria legislação, e todos os meus tios também. É por isso que às vezes eu defendo aqui com muita veemência o agronegócio, que eu falo, gente, o fazendeiro, o roceiro, chama do que ele quiser, ele tem noção de que se não tiver ave, não tem chuva. Então a pessoa que mais quer, o que é o predador, ele não é profissional. Eu falo que o profissional, ele é bom, porque eu acho que o profissional é tão bom que se eu tiver que ser assaltado, por favor, que me assalte um profissional. Porque o amador, ele vai assustar e vai te matar. Então, eu quero chegar num âmbito assim. O Flávio Bolsonaro e a Michelle Bolsonaro me parecem, de longe, né, pessoas difíceis de convivência. E a impressão que se tem é que o Flávio Bolsonaro é aquele jogador que fica jogando parado. Quer dizer, eu não tenho noção se ele tem luz própria, se ele tem capacidade, se ele tem uma qualificação, porque isso é difícil de você... Por exemplo, o Lula tem um histórico muito grande do que ele já fez. A gente conhece, já li 6 livros sobre o Lula. O Flávio tem capacidade própria? Ele é uma pessoa que tem qualificação? Ele entende os problemas do país?
1: Roseval, o Flávio Bolsonaro, ele é um advogado. ele já foi deputado estadual por 3 ou 4 mandatos e senador da República, terminando 8 anos agora. E participou ativamente da coordenação política e da montagem do governo, da indicação ou da seleção de magistrados e de diretores para compor as agências, na época, que eram funções que um senador, o Senado da República faz. E ele participou disso diretamente e, logicamente, viu o pai dele coordenando e passando todas as agruras que um presidente da República passa, de solidão no comando, de dificuldade de articulação. Então, assim, eu não tenho dúvida, não é à toa que ele está à frente agora nas pesquisas, não é à toa que ele chegou à frente no primeiro turno. As pessoas estão percebendo nele que ele é o que ele, como ele próprio se definiu, um Bolsonaro que tomou vacina, um Bolsonaro mais ponderado, mais moderado, um Bolsonaro que não está buscando conflito com a imprensa, ao contrário, aparece algo que tem que ser esclarecido, ele vai lá na Globo e ele explica, e ele dá a sua explicação. Então, assim, eu vejo ele... Agora, é natural que nesse momento que nós estamos vivendo agora, em que ele ainda não venceu a eleição, nós estamos trabalhando muito para que ele vença, e se Deus quiser vai vencer, a figura proeminente ou mais destacada da direita no país é o pai dele, o meu amigo Jair Bolsonaro. Agora, a partir do momento que o Flávio vencer, ele vai ter a chance, e aí o país vai conhecê-lo. E do que eu conheço ele dos bastidores, tenho certeza, fará um grande trabalho, é um cara preparado, ponderado. Eu quero também mandar um abraço aqui, agradecer também o Andrezinho, estava falando que a família dele votou em mim, obrigado, Andrezinho. A Mel, não sei se votou em mim, me recebeu meio assim, não sei.
3: Se mas... não votou, se não votou, o vacilo demite ela.
1: Mas eu tenho um grande carinho também pela Mel e pelo Andrezinho.
4: Deputado, o senhor usou uma expressão aí, que o Flávio é um Bolsonaro vacinado. É uma expressão também negativa, né? Porque se precisa vacinar é porque é alguém raivoso.
1: Não, falei que tomou vacina.
4: Não dá um sentido negativo?
1: Ele já se definiu assim. É um Bolsonaro que tomou vacina da Covid. Na época, o presidente Bolsonaro disponibilizou a vacina a partir do momento que a Anvisa disse que estava pronta, no dia seguinte as pessoas começaram a se vacinar, embora ele próprio levantava dúvidas, e ele próprio não tenha se vacinado, mas ele não impediu ninguém de se vacinar. Agora, a gente sabe que isso, para uma parte da população, entendeu, interpretou isso de uma maneira diferente do que ele queria demonstrar naquele momento.
4: Esse é o ponto,
1: e como o Flávio se vacinou e fala sobre isso, então, eu não estou dizendo que ele é vacinado em outro sentido, não. Estou falando no sentido literal. Ele tomou a vacina da Covid, assim como o Tarcísio tomou, assim como eu tomei. E nós éramos muito próximos do presidente. E respeitávamos a posição dele também.
4: Uma outra coisa é o seguinte. O governador, ex-governador Ronaldo Caiado, foi citado, foi lembrado, como possível ministro da segurança, mas também da agricultura. Ele seria um ministro da agricultura, um bom ministro, seria um ministro que o setor agro, olha só, encamparia?
1: O Caiado foi o primeiro candidato à presidência da República após o primeiro turno, a declarar apoio. E fez isso junto com o governador, que ele apoiou a reeleição, que teve quase 60% dos votos. E trouxe o Flávio aqui para fazê-lo. Isso foi um gesto importante para a nossa campanha do Flávio, foi um gesto importante no Brasil. E eu vejo assim que ele tem experiência, né? Tem estatura moral, né? E tem conhecimento para ocupar uma posição no governo. Agora, qual posição, né? Aí eu acho que é um estudo, e se vai efetivamente ocupar, eu acho que isso é uma decisão do Flávio. Agora, que ele tem condições, que ele fez o gesto político, acho que até oportuno, na hora certa, para motivar que outros governadores, ex-governadores, outros candidatos, né, a presidência da República também o fizesse ou o façam, né? Então ele está habilitado, né? E na verdade, para Goiás, eu torço que ele esteja lá. Para Goiás é bom que nós tenhamos ministro de Estado, né, perto do presidente, com capacidade de articular para o Brasil e para o bem do nosso Estado também.
2: Tereza Cristina é aliada de primeira hora, né? Então, da bancada ruralista, ela, de certa forma, tem primazia sobre a agricultura, não?
1: Não, sim, é por isso que eu não entrei no mérito de qual ministério. Eu acho que hoje ele está, me parece, uma avaliação pessoal minha, que ele estaria mais perto, teria mais uma ligação maior, inclusive em termos nacionais, por causa da imagem que ele também construiu ao longo da candidatura dele a presidente, é que ele levou essa ideia de Goiás Seguro, que é uma realidade pelo menos nos crimes patrimoniais. Isso se mostrou claramente no país inteiro. Qualquer lugar que você vai no Brasil hoje, a pessoa fala, pô, Goiás está muito bem na segurança e tal. Então, isso traria

0: Bom, eu não estava constrangido de forma alguma. O meu objetivo, a partir do momento que terminou o primeiro turno, é a eleição do Flávio. E a vinda do Caiado, do Daniel, a vinda dos prefeitos que eles têm, das lideranças, é muito importante. O Caiado teve mais de 10% dos votos aqui em Goiás, 400 e poucos mil votos, que faz a diferença grande. Nós ficamos à frente do Lula, o Flávio ficou à frente do Lula agora no primeiro turno, em torno de 2 milhões de votos. Né? Votaram em outros candidatos que não o Lula e o Flávio, 9 milhões de pessoas.
1: E no, de uma abstenção. De votos para o Flávio aqui em Goiás. A votação dele aqui foi de 2 milhões.
0: Então, e essa foi exatamente a diferença que nós tivemos em relação do Lula, do Flávio em relação ao Lula.
1: 2 milhões
0: e agora imagina, 400 mil é muito voto. Que são esses votos do Caiado que vão para o Flávio agora.
2: Dito isso, a grande pergunta que fiquei. Deixa eu pôr um parênteses aqui. O natural, se o mundo fosse justo, é que o Ronaldo Caiado pudesse ser um ministro da Justiça. Certo?
0: Ou da Segurança Pública.
2: Da Segurança Pública, desculpa. Ministro da Segurança Pública. Porque ele fez um bom trabalho em Goiás, seria a coisa mais justa de se pensar. Agora, a grande pergunta que fica é o seguinte: todo esse apoio de vários partidos, me parece que o Lula, o Vassil consegue decorar 30. Quantas siglas tem, Vassil? 30 aí?
1: Não.
2: É o Altair que é 33?
1: Partido
2: 27. Não, eu acho que passou de 30, só saíram alguns, mas enfim.
1: Não, mas chega perto de 30. Tem um corte grande agora, vai ter uma...
3: A eleição morre um pouco.
2: Morre um pouco.
1: Diminui bastante.
2: Antes da eleição chegava a 30.
0: Quando eu fui deputado na 56ª legislatura, 19 a 23, tinha pelo menos, tinha quase 35 partidos.
2: Isso.
0: Quando tinha orientação, a gente perdia meia hora só para casa vida e falar um minuto para orientar.
2: Até o ponto que eu contei tinha 33, mas houve aí uma coisa, eu desisti disso aí, é muito para minha feiura. Mas é o seguinte: vários partidos, quer dizer, se nós fizermos aí a composição dos que estão com Flávio e os que estão com Lula, eu acho que o Flávio está com 70%, o Lula com 30%. Eu não sei se errar aí, é mais ou menos isso. Isso faz a diferença, porque a transferência de votos dessa turma toda, ela é uma coisa mais ou menos líquida e certa? Como é que é? Quer dizer, faz diferença, uma grande diferença? É de se preocupar? Quer dizer que se o Flávio tivesse no lugar do Lula e fosse o contrário, isso é uma coisa que ajuda muito?
0: Não, olha só, eu acho, para responder objetivamente, eu acho que ajuda. No primeiro turno ajuda mais porque o tamanho das bancadas influencia no tempo de TV e rádio e tudo mais. Mas agora não mais, porque agora no segundo turno, com dois candidatos, os dois têm o mesmo tempo de TV e rádio. Então, isso equaliza. Mas, para mim, mais do que ajudar estrategicamente, é um sinal. O Centrão, em especial, não quer apostar para perder. E se o Centrão está apostando no Flávio, é porque eles estão vendo que o Flávio tem mais chance de ganhar, porque eles não querem.
1: E o Centrão já perdeu em número de cadeiras lá, né?
0: Perdeu, encolheu. O PL na Câmara fez 121 deputados federais.
3: O Centrão agora é centrinho?
0: Não, a gente não pode nunca, Altair, não é nem desmerecer, vamos dizer assim. Desconsiderar o Centrão, o centro, por quê? Porque quando, ainda que eles tenham, vamos supor, uns 150, 200 deputados, quando eles juntam com a esquerda, que tem uns 100, eles vencem o governo. Então, é um fator de desequilíbrio ou de pressão sempre para todo o governo, seja ele de esquerda ou de direita. Então, saber lidar com eles, saber jogar, da maturidade política nossa agora, do momento. Eu acho que o Flávio, inclusive, nesse sentido, vai chegar ao poder. Tem até, eu acho que um artigo hoje, não sei se é no Estadão ou no Globo, eu vi por alto, dizendo que o Flávio vai chegar ao poder mais forte do que o pai chegou.
2: Assim.
0: Porque ele vai chegar com a bancada mais conservadora, mais à direita, e com os partidos já tendo embarcado no segundo turno. Diferente do que aconteceu em 2018, em que nós fomos eleitos, eu fui eleito também no PSL, um partido que só tinha um deputado federal, o Bolsonaro, o nosso partido elegeu 54 deputados na época, quatro dos quais só com o mandato anterior. Então, eu e outros 49 não tínhamos tido mandato ainda. Então, era uma bancada inexperiente. Agora, dos 121 deputados do PL, em torno de 60 ou 70 deputados já tiveram mandato em outras oportunidades ou na legislatura passada, e dos que são novos já tiveram mandato de deputados estaduais ou de vereadores. Ou seja, é uma bancada que chega mais experiente, sabendo já mais ou menos como funciona o jogo, de maneira a ajudar o Flávio de uma forma mais estratégica, e não daquelas brigas que houve no começo do governo, prints de grupos de WhatsApp, brigas, e isso aí no Jornal Nacional.

0: que eu torço, né, que agora a gente chegue de uma maneira mais estratégica, uma maneira melhor.
1: É interessante, antes do Altair, que eu apresentava aqui como solteirão mais cobiçado do estado de Goiás. Agora é o solteirão mais cobiçado como deputado federal. E como eu não digo nada por acaso, eu sempre tenho a intenção do que eu digo, a pergunta é o seguinte: este solteirão mais cobiçado vai deixar de vir aqui em Goiás, de ficar aqui em Goiás, de viver conosco aqui para entender os nossos problemas? Ou vai ser mais um que, quando passa a eleição, vai para Brasília, pega lá um apartamento funcional, aí depois esquece que tem um estado para entender e etc. Tal. O senhor pretende permanecer nas mesmas condições? Porque o senhor sempre esteve aqui, às vezes eu falava, Major, olha, dá uma olhada nisso aqui. Como o senhor agora está olhando o avanço de pessoas que, e olha, são muitas. Eu recebi ontem, 9 pessoas me procuraram ontem, dizendo que foram achacadas, que foram pressionadas e ameaçadas próximas às universidades federais. Pessoas.
0: Eu fiz a denúncia no Ministério Público Federal.
1: Das quais eu passei 3, senhor. Então, é o seguinte, o senhor vai ficar com o calor local ou vai ficar as que pretendem um bom candidato só em Brasília agora, né?
0: Não, eu quero ficar aqui, minhas bases são aqui, meu filho, né, vai continuar sendo a base dele aqui, então assim, lógico, pela questão política e o compromisso que eu tenho com o estado, e a garantia é a minha relação com a minha família, que eu vou manter, claro. Então eu vou manter uma residência aqui e vou ter, lógico, um apoio em Brasília, mas o meu foco é o estado. Eu já fiz isso. Quando eu era deputado federal, eu viajei muito. Para ter uma ideia, em 2021, eu rodei 70 mil quilômetros em Goiás, num ano. Se você der uma volta no planeta Terra, para além do Equador, você anda 40 mil quilômetros. Eu rodei 70 mil só dentro do estado, quase 2 vezes. E não era de avião, não. Estou falando de rodar de carro e medido no odômetro do carro. Então, assim, também não é um chute. Fomos, na época, em mais de 100 cidades. E eu quero fazer isso, manter. Eu acho que o mais importante para o deputado, para o parlamentar, é manter esse contato. E, na verdade, é o mais interessante, né? Até para você poder ter argumentos e dados concretos para levar para a discussão em Brasília. Senão, você começa a falar de coisas que você já não entende mais. Né?
1: Perfeitamente. O senhor nos desculpa, temos um tempo limitado aqui. Eu agradeço muito. O senhor disse que viria aqui. Eu gostaria que o senhor cumprisse a promessa que, de vez em quando, mesmo estando com várias atividades em Brasília, de vez em quando aparece aqui para conversar conosco, não é verdade? Temos um respeito muito grande pela sua posição, inclusive mesmo porque...
2: Altair tem uma pergunta.
1: Porque tá, o menino deu ali. Não, vamos lá, Altair, desculpa, vamos lá, Altair.
3: Só um comentário rápido aqui do deputado eleito. Na pesquisa BTG divulgada hoje, dos 2002 entrevistados, entre os eleitores de Caiado do primeiro turno, que responderam a pesquisa, 55 disseram que votariam no segundo turno em Flávio Bolsonaro, 27 em Lula, 11% nenhum, ou branco, e 7% não respondeu. Como é que o senhor avalia?
0: Bom, eu torço que o nosso trabalho agora, como eu falei, né, são 9 milhões de pessoas que votaram em outros candidatos que não o Lula e o Bolsonaro. E a gente tem uma vantagem aí, a gente está vendo, né, 55%, mas 27 eu acho um número muito grande. A nossa, 27% de quem votou no Caiado votar no Lula, é um número expressivo, que nós temos que trabalhar para aumentar o máximo possível. Quanto mais votos nós conseguirmos de quem votou em outros candidatos, principalmente da direita, da centro-direita, estamos falando do Zema, do Caiado, do Renan e também alguns do Augusto Cury, nós temos que trazer todos eles para cá. Se somar Zema, Caiado, Augusto Cury e outros de centro, dá mais de 9 milhões de votos. A esquerda pronunciada diretamente, só 200 mil. Então a gente tem muito mais a crescer trazendo essa galera para votar em nós do que a esquerda. E entre os 39 milhões que não votaram, né, abstenções, brancos e nulos, desses 39 milhões também são alvos para nós, assim como é alvo para a esquerda. Mas se olhar o que aconteceu em 2022, que foi mais ou menos 39 milhões também, mais de 30 milhões que não votaram à época, só houve um aumento de 300 mil. Só 300 mil pessoas a mais votaram. Então, eu acho que é um fator ainda muito irrelevante perto da diferença. Bom, tem que cuidar, claro, porque a diferença agora é menor. Em 2022, o Lula terminou à frente do Bolsonaro 6 milhões de votos e nós conseguimos recuperar 4 milhões. Então, tanto que terminou só com 2 milhões de diferença. Ou seja, se o Lula tem, não vai acontecer, mas se ele conseguisse recuperar o que nós recuperamos em 22, ele ganharia a eleição. É por isso que a gente não pode mobilizar. Veja a quantidade de pessoas que foram para Paulista agora. Então nós temos que trabalhar, nós estamos trabalhando e vamos continuar trabalhando para eleger o Flávio.
2: O senhor acha que o PL tem que se preparar para sucessão estadual aqui, ter candidato a governador em 2030? O senhor voltaria a ser candidato? Já foi uma vez?
0: Eu estou pensando agora na eleição do Flávio. Estou pensando em 25 de outubro. Aí depois de 25 de outubro, a gente tem que pensar na prefeitura de Goiânia, ou nas prefeituras em geral, para depois pensar no governo do estado.
2: Fred Rodrigues esteve aqui e admitiu disputar a prefeitura. Então, tem muita gente já olhando para 2028, 2030.
0: Então, eu agora quero pensar no Flávio. Agora, o meu foco total é a eleição do Flávio. Não quero antecipar nenhum movimento. Eu acho que a gente dispersa força e energia num momento crucial para o país, que é eleger o Flávio Bolsonaro.
1: Então, muito obrigado aqui, o Major Victor Hugo. E nós vamos para o intervalo, voltamos já já.
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8: 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Que chique, não é? O diretório do PT em Goiás acusa a Meta de restringir as contas do partido nas redes sociais na segunda-feira, dia 12. Ontem, né? Limitação dos perfis acontece a menos de duas semanas do segundo turno das eleições presidenciais. A presidente da SIGA no estado, deputada federal Adriana Corsi, divulgou nota de repúdio e classificou a ação como um boicote. Segundo a parlamentar, o bloqueio ocorreu sem qualquer explicação da plataforma e prejudica o direito à informação do eleitor. Perfis de legenda em outros estados, como PT da Paraíba, também relataram restrições. A direção do partido informou que já acionou a Justiça Eleitoral. A Meta, empresa do Facebook e do Instagram, reconheceu falhas técnicas em anúncios da campanha de Lula. Apesar do erro, a plataforma negou que os algoritmos tenham viés ideológico ou sejam usados para favorecer qualquer candidatura de Flávio Bolsonaro, menos ainda. Em documento apresentado nesta segunda-feira, a empresa afirmou que as acusações de interferência eleitoral não têm o menor fundamento. A resposta da empresa acontece após o PT relatar restrições e problemas no alcance das publicações do partido e nas redes sociais. Recentemente, eu reclamei ao Altair Tavares que estou há mais de 4 meses impedido de fazer divulgação do meu trabalho, porque disse que houve inconsistências que eu não conheço. Pedi para examinar, nunca me deram resposta nem nada. Então, a Meta, a meu ver, particularmente falando, tem 4 meses que está me boicotando. Mas aí, Altair, você me disse que tem que fazer algo, é isso?
9: A Meta tem a meta de atrapalhar a vida das pessoas.
8: Ah, é? Que chique.
9: Mas, não sei se você já fez, né? A verificação de identidade.
8: Sim.
9: Tem verificação de identidade, tem verificação de autoria, verificação de representante de empresa, você precisa fazer junto à Meta, e é um negócio que você faz eletronicamente, não tem acesso a diálogo, né?
8: Uhum.
9: Ou seja, se você faz isso, você pode se responsabilizar por autorias de assuntos, os assuntos críticos, que são política, emprego e... Tem um terceiro aí.
8: Certo. Eu quero até recorrer à sua ajuda para falar para a Mel, porque eu já tinha até contratado a doutora Mônica, que é minha advogada aqui, grande advogada, para poder entrar com a ação contra a Meta, porque não há motivo nenhum. Por que que eu digo que não há motivo nenhum? Não deve haver. Porque eu coloco coisas que eu falei no ar aqui. Se eu posso falar no ar...
9: Que é assuntos de política.
8: Que é assuntos de política, né? Que é o nosso...
9: Pois é, então assim, provavelmente seja isso. Você precisa entrar com esse cadastro, né? Para identidade, né? Aferição de identidade na Meta.
8: Vacil, você já foi boicotado pela Meta, não?
10: Não.
8: E fala sobre política.
10: Né? Não tive esse desprazer.
8: É, tá vendo? Aí, ó. É perseguição política em mim. Olha, estatística, Vacil, é uma coisa muito incrível, né? É uma piada surrada, mas a gente tem que ter muito medo, tem que ter muito cuidado com estatísticos. A gente chega num lugar lotado com 30 mil pessoas e fala, quem aqui conhece um anão? Todo mundo levanta a mão, dizendo que conhece a mão, 100% de conhecimento. Quem aqui já foi no enterro de um anão? Ninguém levantou a mão. Resultado da pesquisa, anão não morre. Então...
10: Mas morre?
8: Tá vendo? Mas é uma coisa interessante, porque estatística, Altair, e análise de pesquisa não é para qualquer um. Você veja que eu fiquei aqui, vocês me explicando, a explicação me convenceu, né? Pensando nessa coisa de dois para lá, o baião de dois, né? Inclusive, a análise da pesquisa em si, ela dá muitas informações interessantes. Qual delas, Altair, nessas últimas aí, você teve tempo de debruçar e aponta um fato novo? Porque eu tenho aqui um fato que eu me debrucei e achei ele muito interessante. Tem algum aspecto de alguma das pesquisas que te causa a vontade de fazer uma análise, mesmo que seja assim, um pouco de futurologia?
9: A questão, a pesquisa mais atual é que está no nosso rol de interesses, né? Tem um dado na pesquisa espontânea da PTG divulgada hoje, que a diferença de Flávio e Lula é 2%. Na espontânea, Flávio tem 46, Lula tem 44, nenhum, o branco 5%, não sabe nem responder, 4%. Essa é a resposta espontânea, em que os candidatos são citados, né? Sem a apresentação dos nomes. No entanto, como a entrevista foi feita por telefone, eu quero saber como é que eles fizeram a manifestação espontânea. Que a entrevista estimulada espontânea é feita com a apresentação de nomes em papel, em simulação, né?
10: É
9: essa é espontânea.
8: Pois é. Não, espontânea então, é o seguinte, assim,
10: a espontânea telefone, você pega, a pessoa pega, cita...
8: Em quem você vai votar?
10: Ela cita, a estimulada é que ela apresenta a cartela.
9: Qualquer dica que a pessoa fala assim, temos dois candidatos, quem é candidato? Tem gente que não sabe que Lula e Flávio são candidatos.
8: Esse eu queria entender, eu quero encontrar esse cidadão, viu?
9: Mas...
8: Deve ter enfiado numa caverna aí e sair de ontem.
9: Agora,
8: né?
9: O dado objetivo é que isso aqui é um empate técnico muito mais próximo, né? Por assim dizer, do que a pesquisa, do que os dados em votos válidos. Mas em votos válidos, aí vai para a estimulada, quando é apresentada, aí os números são um pouquinho, né, diferentes. Aí, só para que a gente possa fazer essa aferição. É estimulada? Aí eu pergunto de novo: em quem você vai votar? Temos dois candidatos, Flávio e Lula. 48 para o Flávio, 45 para o Lula. Ou seja, também dentro da margem de erro da pesquisa, né, como um empate técnico. E é esse número aqui que leva aos 54-48.
8: Nós temos análises conflitantes sobre. Eu conversei com o Marcelo Saft, que eu gosto muito. Falei, Marcelo, na minha caixa de ressonância, Goiás e Minas e gente de São Paulo, essa coisa dos jovens estar na rua, que é uma coisa bonita, eu acho que devia continuar depois para reivindicações consolidadas, está tirando voto ao invés de dar voto. Porque as pessoas falam, não, baderna não. Rasgar bandeira, queimar bandeira, bandeira palestina, bandeira do Hezbollah, essa coisa, tá pegando mal. Mas isso é uma caixa de ressonância minha, que eu tô analisando por minha caixa de ressonância, né? Já o zoológico, não, peraí, é esse aqui? Hã? É do Altair? Ah, Altair Tavares analisa novas propostas de Donald Trump. Na coluna das entrelinhas do Jogo do Poder dessa terça-feira, o jornalista Altair Tavares analisa mais uma grande ideia do Donald Trump para resolver os grandes problemas da humanidade. E eu estive lá, Altair, ele não quis falar comigo. Não adiantou, viu, Altair? Você está mais...
10: Ele perdeu.
9: Ele perdeu.
8: E ele perdeu, né? Perdeu. Ele perdeu. Obrigado. Vazio, você é fenomenal. Muito obrigado, meu Zácio, gostei demais. Vamos lá, Altair Tavares, com o seu comentário sobre o Donald Trump.
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9: O Ponto Crítico, o Fato e Análise aqui na Bandeirantes, Goiânia, comigo, Altair Tavares. E o presidente Donald Trump encontrou mais uma ideia para resolver grandes problemas da humanidade. Em meio a guerras, em meio a questões climáticas críticas, em meio a El Niño, em meio das eleições, em meio da disputa violenta com a China, o presidente americano descobriu o seguinte: nós precisamos mudar o nome do Oceano Atlântico. É, não é um bom nome.
8: Justo.
9: Nome do Oceano Pacífico também, acho que não tem nada de Pacífico. É. No comício em Clarksville, Tennessee, o presidente disse: vamos mudar o nome do Oceano Atlântico para Oceano Trump. Ou Oceano das Américas. Aí eu pensei cá comigo: olha, realmente, o mundo vai mudar a partir do momento que o Oceano Atlântico mudar de nome. Vai ser, assim, algo extraordinário. Mas, observe bem, o Trump já ordenou em 2025, numa ordem administrativa interna dos Estados Unidos, que o Golfo do México fosse tratado como Golfo Americano, Golfo das Américas. Um dos documentos internos lá do governo americano é assim. Mas convenhamos, por que nomear o Oceano Atlântico de Oceano Trump? Não, é pouco. Por que não pegar todo o continente americano e nomeá-lo como Oceano Trump? Será que atenderia ao ego do presidente americano? Por que não? O continente trumpista seria algo grande, né? Podemos até inserir o Polo Norte, seria o Polo Trump. Quem sabe, não, já que fomos pro Polo Norte, seria Polo Norte Trump. Não é suficiente para alcançar o tamanho do ego do presidente Trump. Vamos para o Polo para o Sul, vamos para a Antártica. Não seria mais Antártica, seria Polo Sul Trump. Não, também não seria suficiente. Vamos estender mais ainda. Vamos mudar o nome do planeta Terra. Seria Planeta Trump. Aí sim, poderíamos chegar perto do tamanho do ego do presidente? Não é suficiente. Vamos um pouco mais. Vamos mudar o nome para Via Láctea, para Via Trump. Agora sim, chegamos a algo que tem a imensidão, a importância, o tamanho, a dimensão exata do que é o tamanho do ego do presidente Trump. E aí podemos todos nós dizer: vivemos na Via Trump. Eu sou Altair Tavares, esse é o Ponto Crítico. Às vezes, ironizando como as coisas, é que você não pegou bem a ideia, mas também com um pouco de humor. Ok, ouvinte? Obrigado.
8: É isso aí, Altair Tavares. O humor cabe em qualquer lugar. Agora, vale também explicar, Altair, e se você me permite, eu gostaria até que você pudesse explicar, porque é um marco estrategista inteligente. Por que que o Trump fez isso agora? Qual foi o motivo? É só ego? É do estilo assim, nunca antes nesse país? Por que que você entende que ele fez isso?
9: Tudo é para chamar atenção, né? Tudo que ele faz é para chamar atenção.
8: O Trump, a despeito das pessoas muitas vezes pensarem que ele é uma besta, e às vezes ele se faz de besta, não é? Finge de morto para poder puxar a orelha do coveiro, para não falar outra coisa. É porque todas as vezes que ele tem um problema interno que é muito pesado, o que que o Trump faz? Ele joga a isca para que as pessoas engulo aquela isca e passa a falar de um outro assunto estapafúrdio. Não, o Oceano Atlântico vai chamar Oceano Trump. Eu não quero que o Golfo... Nada, vai chamar nada, não vai mudar nada. Ele quer que as pessoas falem disso para deixar de falar daquilo. Porque o grande problema do Trump, a armadilha que ele mesmo se enrascou, E isso é uma coisa. Por que que às vezes eu digo nunca perdoo o lulopetismo, que dividiu o país para sempre. Foi dividindo o país para sempre. O Trump, ele transformou a sociedade americana numa coisa horrorosa, que não tinha, porque nunca tinha visto isso lá, fui lá agora. Os americanos estão tratando todo o estrangeiro à tapa com maior falta de educação, porque o Trump abriu a caixa de Pandora. Então é um sujeito que fez um mal tremendo à América, a meu ver, ao que eu penso dos Estados Unidos. Mas ele faz isso, tá? Ele é puro marketing. É só para desviar o assunto. Ele está com uma coisa horrorosa agora, que é o ICE, que tem feito todo tipo de barbaridade. A sociedade americana, quase como um todo, está abominando várias coisas do Trump. E o Vassil disse aqui que ele perdeu. Ele já perdeu muito com isso. Ele tem o menor índice de aprovação de toda a história dos presidentes nesse tipo de mandato. Então, o que que ele está fazendo? Eu dou uma de estrônico aqui e coisa. Mas, no final, o que ele quer é, din-din, fazer o que os Estados Unidos precisa ser feito, que é ter o controle mais preciso e absoluto da América Latina e poder usufruir dos recursos naturais de onde ele pode usufruir. Assim como faz, com muita habilidade e inteligência, o governo chinês. E também precisa de matéria-prima, precisa de mercado, e vai fazendo do seu jeito. O Trump está tentando fazer de uma forma que é a doutrina Monroe, né? Ou que eles falam que é a democracia do porrete. Então, é marketing. Tudo no mundo é marketing. Na política, inclusive, Vassil, cheguei a pensar que essa bobagem que o Nicolas fez, que foi usar a criança, será que isso não foi de propósito? Para que pudesse jogar o PT, ou lulopetismo, na pauta de costumes? Porque eu cheguei a pensar que não é possível, esse jeito tem todos os advogados ao redor dele. Será que ele não leu o ECA? Será que ele não leu a legislação? Eu acredito que tenha lido, hein? Porque não é bobo, o Nicolas não é bobo, esse jeito é inteligentíssimo. Aí o que acontece? Acabou jogando a pauta de costume. O que que ele está falando? Não, vocês estão incomodados com crianças que vão no meu programa, mas não incomoda com crianças que vão na parada gays, né? Vocês não incomodam com crianças que estão usando loló na rua, vocês estão incomodados só com crianças que vieram aqui, os pais aceitaram e está tudo bem, vocês não gostam que criança trabalha, enfim, joga o debate para a pauta de costumes, que é onde o PT perde mais votos, que é na pauta de costumes. Estou errado na minha análise, Vassil?
10: Não.
8: Acho que tem um sentido, né? Acho que tem um sentido.
9: Sim, essas armadilhas são todas preparadas, né?
8: Uhum.
9: E essa estratégia, né? Desse segmento em levar situações extremas para poder chamar atenção, ela é trabalhada, né, para inversão, porque eles são acostumados com esse tipo de situação.
8: Uhum.
9: Isso me leva, inclusive, ao discurso do Paulo Figueiredo, um dos que mais me preocupou recentemente, quando ele defendeu o fim do voto feminino, alegando que mulher não sabe votar, né? Que mulher vota baseado no que os homens mandam, né? Que as mulheres não têm autonomia. E também, disse ele diretamente, né? Porque mulheres votam na esquerda. O que não é verdade, porque há muitas mulheres que votam na direita. Então, ao fazer esse tipo de situação extrema, ele vai colocando um assunto, vai colocando, e pronto, já ganhou corpo na sociedade brasileira por muitas pessoas que estão defendendo mesmo o fim do voto feminino.
8: Quem que é Paulo Figueiredo? Lembra que me refresca, meu irmão?
9: O neto do general Figueiredo, que mora nos Estados Unidos, que é do grupo de articulação e inteligência de Flávio Bolsonaro.
8: Então é um sujeito que deve ter uma habilidade bestiológica.
10: Não, é uma estratégia comum. Aqui no Brasil acontece muito de o que você disse. Tem hora que você precisa desviar a pauta.
8: É.
10: E nessa história de desviar a pauta, de criar um caso, não há limite.
8: Não há limite.
10: E aí você entra com uma coisa que vai constranger, que vai criar uma discussão nacional.
9: Deslocamento da agenda.
10: Se desloca completamente a agenda.
9: Era o caso.
10: Isso a gente vê constantemente sendo usado na política.
8: Tem um movimento nos Estados Unidos de mulheres falando que as mulheres deveriam deixar os homens votar. Essas bestialidades que aparecem de vez em quando, que besta.
10: Só que são bestialidades perigosas, porque algumas acabam vingando.
8: Vingando, né? Não, mas essas coisas, por exemplo, eu estava revendo ontem, o massacre, a desqualificação que fizeram com a Marina Silva, que o PT fez com a Marina Silva, quando ela foi candidata a presidente. Aquilo ali foi um negócio horroroso, o que fizeram com ela. Uma coisa assim, orquestrada, mentirosa, desqualificada, que fizeram com a Marina Silva. Mas mais me surpreende depois que a própria Marina Silva, que foi vítima desse massacre pelo lulopetismo, ela foi trabalhar para o lulopetismo. Quer dizer, me dá aquela impressão, e vocês que são muito mais ligados que eu sempre foram, eu sempre fui um rebelde com a coisa de política, tanto que nunca me filiei a nenhum partido. Já se filiou a algum partido, Altair?
9: Não.
8: Nunca filiou?
9: Não.
8: Zero. Você, Vacil?
10: Muito novo, na juventude. Fui.
8: Chega mais perto.
10: Convenientemente. Por alguns dias, mas não militei.
8: Não militou, não. Mas
10: colocaram num partido, e eu saí.
8: Então, Altair Tavares também se salvou, no meu critério aqui. Eu fico, tem hora que desesperado com a falta de vergonha na cara dos políticos. Sério. E aí eu digo dos políticos, estou fazendo um apanhado geral, que eu sei que critico um sujeito aqui, igual o Alckmin, falou que o Lula era um ladrão, era isso, que depois está junto com o Lula. Eu não sei se isso passa a sensação. Gente, a gente deve pensar duas vezes antes de falar uma coisa, para você não ter que voltar atrás. Não posso fazer, por exemplo, pegar o Altair aqui, que fala sempre no ar, falou: olha o que o Altair falou aqui, ó, 10 anos atrás, olha o que ele está falando hoje. É preciso ter um pouco de um mínimo de coerência, né, Altair Tavares? Porque você, para espinafrar um sujeito aqui no ar, você pode ter certeza, se eu falar alguma coisa, é porque eu tenho 10 coisas a mais para falar sobre ele. Se ele achar ruim, fala: não, então você vai ver, vou contar tudo. Então, Altair, acho que há uma falta não sei, posso chamar de vergonha na cara? Ou estou sendo muito duro?
9: Assim, as pessoas podem mudar de opinião, né? Isso é fato, né? Uma pessoa pode ter uma opinião há um tempo e mudou de opinião. Agora, não significa, né, que todo mundo tem que viver da mesma opinião para sempre. Pense que uma coisa é realmente o que se pensa no momento, porque o mundo muda, as coisas todas mudam, a tecnologia muda, a inteligência artificial mudou todo mundo, e o ser humano não muda? Não, o ser humano também muda.
8: Mas, Altair, eu te chamar de ladrão é muito pesado, Altair. Se eu digo que você é ladrão, ou eu provo que você é ladrão, ou eu nunca mais converso com você, ué.
10: José Val, isso acabou de acontecer agora. O Caiado chamou o Flávio de ladrão e está no mesmo palanque.
8: Sim.
10: Isso, você pode não gostar.
8: Eu acho
10: e
8: isso.
10: E as pessoas não gostar e achar um absurdo. Não é novo e não é exclusivo.
8: Não, eu não estou dizendo que é exclusivo, não. Mas o meu ponto de vista é o seguinte, Vacil, se vocês me acompanham nisso. Na medida que você diz que um homem que merece esse nome é ladrão, cara, pensa duas vezes. Porque se tiver uma coisa que eu não aceito de forma alguma, nunca mais, é sujeito chamado ladrão. Agora, o político chama o outro ladrão com uma facilidade incrível. E depois o sujeito fala: não, você é meu amiguinho, você estava nervoso. Não. Pensa duas vezes antes de estar nervoso. Então, Altair, esse tipo de prurido moral, que é o básico do básico, eu acho que a classe política devia pensar duas vezes antes de chamar um ou outro de ladrão, porque é pesado demais, é um termo que desqualifica o sujeito para sempre. Se eu sou ladrão, eu não mereço nenhum tipo de respeito, né? E eles fazem isso, falam coisas piores também.
9: Estamos,
8: né,
9: vivendo o tempo da política de adjetivação dura, né? E Caiado a gente conhece, em tempos de campanha eleitoral ele tem seus exageros. Na frente do Flávio, ele semana passada, né, eu estava lá, ele disse: eu me exacerbei. Exacerbei, e ao que parece os dois tiveram uma conversa, provavelmente o cara tenha pedido desculpas para ele e eles se acertaram, né? os objetivos políticos levam a esses acertos. Então, eles se acertaram. Senão, se o Flávio não tivesse aceitado, eu não estaria ao lado de Caiado pedindo voto dos goianos, né?
8: É como o Alckmin, que chamou o Lula com todas as letras de ladrão, depois é vice do Lula. Então, eu gostaria de pedir daqui para frente, para os políticos, gente, tenham aquela hombridade. Quando você for xingar alguém, xinga e diz, é ladrão e eu vou provar, me processe se quiserem, mas eu vou provar. E nunca mais diga que o cara é honesto. Não, então você deixou de ser ladrão, mas era.
9: Agora,
8: né? Pelo amor de Deus.
9: Caiado e Marconi Perillo sustentaram aí por anos e anos, né? Uma disputa ferrenha. Aí não teve mudança, né?
8: Não teve mudança.
12: Eu não falo com presidiário.
8: É.
12: Né? Diz então, Caiado. Com presidiário não. É. Quem fala com presidiário é Rotan.
8: É. Então.
12: E por aí vai. Algumas coisas sustentam. Então, mas qual é o objetivo político de Caiado com Marconi Perillo? Nenhum. Então ele tem um objetivo político com o Flávio, se acertou, se organizou, né?
8: Então quer dizer que quando, e por isso que eu digo, não briga pelos políticos não, porque quando eles querem, eles se acertam a despeito de terem acabado um com o outro. E para mim isso é falta de hombridade. Seja isso por parte do Caiado, do Lula, do Alckmin, de quem quer que seja. Eu não engulo essa, é muito para minha feiura.
9: Agora o Brizola era mais criativo, né?
8: Era.
9: Você é um filhote da ditadura.
8: É.
9: É um filhote da ditadura, é mais elegante, né? Assim,
8: é.
9: Pra se referir ao Paulo Maluf, não foi?
8: Não, foi.
9: Era um jeito mais poético, né? De se referir a postura política da pessoa. Seu filhote da ditadura.
8: É. Não, e ele falava, aquele sapo barbudo.
9: Sapo barbudo,
8: chamou o Lula de sapo barbudo. Agora você imagina você engolir um sapo. Vocês vão ter que engolir aquele sapo barbudo. E eu, toda vez que eu penso no Lula, eu penso no Brizola chamando ele de sapo barbudo.
9: E o Brizola falando sobre a Globo, a zoiuda.
8: É.
9: Essa zoiuda ainda vai se ver comigo. Essa zoiuda.
8: Eu nunca me esqueço.
9: O Brizola é um fenômeno.
8: Eu nunca me esqueço do Jânio Quadros, quando eles falaram para ele que era Sandra Passarinho, lá do Rio de Janeiro, né, Vacil? Você tem boa memória aí. Que ela falou que ele era tão antipático, tão enjoado, que se ela fosse a dona Eloá, a mulher dele, ela poria veneno no café dele. Você lembra que o Jânio Quadros respondeu para ela?
9: Não.
8: Falou, pois vai e diga a dona Sandra Passarinho que se eu fosse seu marido, eu beberia com prazer. Porque ela era muito feia, certo? Né? Mas então hoje não pode nem falar que a mulher era feia. Ela não era feia, ela era assim, torta, mas tá bom. Porque não pode falar nada hoje. Olha, o prefeito Santo Mabel entrega nova reconfiguração da rotatória do Gol. Oh, foi legal isso aqui, hein? O prefeito Santo Mabel entregou nessa terça-feira, dia 3, a reconfiguração da rotatória do Gol. As intervenções no local foram feitas com o objetivo de melhorar a fluidez do trânsito na região do hospital. Quem acompanhou a entrega e chega agora com mais detalhes ao vivo é o repórter Tiago Humberto, que aliás é o melhor âncora do estado de Goiás. Eu não sei o que eu estou fazendo aqui no lugar que é seria de direito dele. Vamos lá, Tiago Humberto.
13: Acompanhando a programação da Bandeirantes nesta terça-feira. Ó, agora há pouco a gente conversou com o prefeito Sandro Mabel, que está inaugurando essa reconfiguração dessa GO, saída para Goianira, na GO 070, encontro da Avenida Anhanguera com a GO 070, em frente ao Gol, aqui no setor Santos Dumont. Aqui era um caos total, um grande problema, que era bastante criticado pelos motoristas que passam por aqui, cerca de 25 mil motoristas passando entre Goiânia e Goianira, todos os dias. Esta era uma demanda, portanto, desses trabalhadores que por aqui passam, e agora o prefeito, depois de duas semanas, aproximadamente duas semanas de trabalho, a Secretaria de Ceinfra entregou essa rotatória, essa nova configuração, e agora com semáforo também já funcionando e os acessos para quem vai para a região do Nova Esperança. Aqui é aquela avenida Coronel Joaquim Lúcio, você pode acompanhar. E para quem está indo para a região do Nova Esperança, pegando esse acesso à direita, sentido Goianira. Além disso, para quem está descendo a Avenida Anhanguera, antes de se tornar, claro, GO070, vai poder ter acesso tanto à direita, como eu falei, indo no sentido Nova Esperança, como para a esquerda também, para quem vai fazer o retorno, também tem esse acesso logo depois desse semáforo que você está vendo, esse primeiro semáforo. Lá na frente tem um acesso à esquerda em que os motoristas vão poder fazer essa conversão. À direita também, e para quem segue sentido a Goianira, e da mesma forma no sentido contrário para quem está chegando à capital. O prefeito Sandro Mabel conversou, como eu disse, Rosenval, há pouco com a imprensa e falou da importância dessa entrega na manhã de hoje.
14: Pessoal, há mais de 10 anos pede que seja feita essa intervenção aqui nessa rotatória do UOL. Ela realmente tinha uma retenção muito grande de carros, principalmente na parte da manhã, quem vem de Goianira, e na parte da tarde, quem está voltando. Então hoje nós estamos estreando aí, pode ver que a cauda hoje já está bem menor do que ela tem normalmente. E essa intervenção foi feita aí com um estudo grande, ela exigiu uma série de outras modificações, nós fizemos um binário aqui embaixo para uma entrar, outra sair da avenida. Isso faz com que nós tenhamos aí essa agilidade no trânsito. Pedido dos vereadores aqui da região, do Ele Leão, do Pedro Azulão Júnior, esses vereadores que andam aqui sabem o problema e nós então atendemos. Foi uma intervenção que, na verdade, nós fizemos uma intervenção numa GO. Nós pedimos uma autorização para a Goinfra e a prefeitura fez essa intervenção. O que me parece está indo bem, está andando bem, está fluindo bem. Agora são ajustes que vão ser feitos nos próximos dias, ajuste de tempo dos semáforos e conforme o horário. Então nós já estávamos discutindo ali a melhor posição para ser feita e ela vai ficar bem joia. Pode ver que o trânsito resolveu bem mais.
13: É isso, Rosenval. Como o prefeito falou com a gente, esse foi um trabalho em um curto espaço de tempo em que a CEINFRA pôde entregar essa nova configuração da rotatória aqui da GO070. Aqui, mais à frente, tem o UGOL. A gente vai mostrar para quem está nos acompanhando, para a gente finalizar, Rosenval. Tem o UGOL, um local bastante movimentado aqui na capital, em que carros ficam estacionados. E aí havia um grande problema, uma grande confusão em decorrência da rotatória. O problema começava aqui embaixo, na rotatória, e ia também resultando em problemas ao longo dessa avenida, a Anhanguera, e até mesmo afetando a GO070. Agora, tudo indica que o problema foi resolvido e o prefeito também chegou a afirmar que se houver alguma outra demanda, alguma alteração que seja necessária aqui mesmo nessa nova rotatória, ele não terá nenhum problema em atender a esse pedido ou esses pedidos para poder resolver este problema. Eu volto com você, conversei inclusive, Rosimão, com alguns motoristas que aprovaram essa nova rotatória, esses novos semáforos que foram instalados hoje, inaugurados hoje, inclusive, e esses motoristas ficaram felizes com essas mudanças. A gente segue acompanhando, vamos ficar mais um tempo aqui acompanhando o fluxo para ver se de fato foi uma ideia positiva por parte da Prefeitura de Goiânia, Rosenval.
8: 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Tiago Humberto, sempre elegante, com esse calor aí, ele numa elegância ímpar. O prefeito Sandro Mabel está fazendo um trabalho com excelência em Goiânia. Parou com aquele estilo TikTok dele, que a gente avisou no início, ele muito temoso, como todo executivo às vezes o percebeu que ele tem que fazer, é isso aí mesmo, que são coisas pontuais. Está administrando a cidade, a gente já vê os resultados. O que me surpreendeu, Altair Tavares e Vacil, é que eu sempre tive a impressão, conversando com o Sandro Mabel, tenho uma certa intimidade com ele, é que ele, é milionário que o é, não precisa de política, evidentemente, do ponto de vista econômico, que ele, e ele gosta muito de viajar, como eu gosto também, ele ia falar, não, esse negócio de ficar na prefeitura é encrenca, eu não vou continuar com isso jamais. E me parece que a mosca da política o pegou novamente e ele está, talvez, aí cacifando para continuar mais um mandato. É o que dá a impressão, ou estou errado? Você que analisa muito o comportamento, Altair Tavares, estou errado?
9: Não, é uma reeleição, é algo natural para quem está no exercício do cargo e principalmente se vê, né, possibilidades. E no caso da gestão de Mabel, quando se trata de trânsito e estrutura da cidade, uma coisa que é fato é que ele está destravando a cidade. Tá. Uma questão importante. Sábado passado eu estive com ele ali na Transbrasiliana com a Feira de Santana, que indo no sentido setor Bueno para o Parque Amazônia. Aquilo ali, coincidentemente, tinha passado lá na quinta-feira, tentando chegar, né, a uma empresa onde gravei um programa para a TV Serra Dourada. Ali, 4 horas da tarde já estava travado, nem era o horário de rush. Coincidentemente, no sábado, o prefeito já estava lá, a obra está prosseguindo para instalar também, do mesmo jeito que nessa rotatória do UOL, um semáforo com reorganização do tráfego perpendicular daquelas duas vias. Essa rotatória do UOL, passamos aí as últimas duas gestões reclamando disso. Na gestão de Rogério Cruz, então, muito frequentemente, e o que acontece naquela rotatória? Tem um grande fluxo na via, na GO070, e a rotatória trava, né? Porque os carros têm que ficar parando para esperar a circulação dos veículos. Então, é mais uma obra que está focada no destravamento da cidade. E trânsito é isso. Você destrava num lugar, o outro lugar está travado, você vai lá e destrava. É uma obra interminável.
8: Inacabável, né?
10: Mas, então, não tem nada melhor para um gestor do que entregar resultado positivo. Não há melhor veículo de comunicação do que uma obra ou uma ação que é bem aceita por população. O prefeito, nos últimos meses, ele tem feito algumas ações que apontam para soluções na cidade. Trânsito, limpeza, e isso acaba funcionando a favor. Tanto que hoje ele tem uma imagem bem mais aprovada do que positiva, no início, né, do ano, mais positiva.
8: Não, isso me parece inegável. A gente conversa com aquilo que eu chamo de caixa de ressonância, mas eu tenho um recado pro Sansano, pelo amor de Deus, não para de viajar, não. Esse negócio de pensar que gente que fica na prefeitura, viajou demais, não. Se for para o país mais evoluído, eu gostaria de mandar a Câmara inteira para poder fazer uma viagem para cidades mais evoluídas, para ver como é que é legal quando a coisa funciona bem. Ô Altair, você que é muito bem informado, você sabe quanto custa um sinaleiro?
9: Olha, tem sinaleiro que chega a custar R$50 mil.
8: Ou se você achar um sinaleiro de R$50 mil, o prefeito vai querer comprar uma centena deles, tá?
9: Esse que faz o controle semafórico com a via do ônibus, eu participei de um evento lá na prefeitura de Senador Canedo, a empresa que fornece estava lá e eu perguntei para a empresa, quanto que custa? R$50 mil.
8: R$50 mil. Então, quando você pesquisa com a IA, um sinaleiro desses que tem sinal três tempos, etc, tal, custa R$300 mil. Foi o que eu achei. Pode ser que aí, então, esse Cidade Aparecida estejam mais em conta. Mas seja 50 mil ou 300 mil, que eu achei absurdo, pode procurar aí, né? Vai falar isso aí, só se eu tô muito gagá e não percebi direito. Não descarto essa possibilidade, não. Mas, de qualquer forma, é uma coisa cara, não é? Não é uma coisa baratinha, né?
9: 50 mil
8: você compra, dois, você compra um carro. Dois sinaleiros valem um veículo, verdade? Então vamos pelo valor que o Altair viu lá e sabe que existe. Então, às vezes a gente pensa que controlar o trânsito é uma coisa fácil, mas precisa de verba e muita coisa. Mas uma coisa que eu vejo, Vacil, que precisa cobrar é o seguinte: as multas, elas existem Primeiro que a ideia não pode ser ir para multar, tem que ser ir para controlar o trânsito, tem que mudar essa mentalidade. Mas, considerando que vai multar, não tem problema, multa quem está fazendo coisa errada e que pague por isso, as verbas deveriam ser usadas e não estão sendo usadas para controlar, não, para poder educar o trânsito. E elas não estão sendo usadas para isso. Então a gente tem que cobrar do poder público para usar as coisas naquilo que a lei está dizendo que precisa ser usado. Mas isso tem sido desviado de uma forma natural e tem sido aceita com normalidade, não é? Eu acho que a gente tem que cobrar, porque se tiver uma coisa que em Goiânia sempre esteve inoperante, foi o Departamento de Trânsito. Ele só muda o nome. Como é que chama?
9: Secretaria de Engenharia de Tráfego.
8: Agora chama SIGA.
9: Sete.
8: Sete, né? Já chamou a CMT, MT, PTB, PTB, não sei, chamou de tudo. Mas agora chama sete, né? Por que sete?
9: Secretaria de Engenharia de Tráfego.
8: Mas sete não é um número mentiroso, não, né?
9: Sete pode ser, Sindicato das Empresas de Transporte Coletivo.
8: E sete é o número sete também, né?
9: Isso.
8: Que fala que é conta de mentiroso, né? Então, eu fico pegando no pé deles porque acho que falta um pouco de eficiência, principalmente no controle dos sinaleiros das grandes vias da cidade. Vamos, eu adoro. Eu faço isso só para o Gabriel falar isso para mim. Faz de novo, Gabriel. Ah, ele faz, o Vacil faz com uma...
10: Faz com gosto,
8: com
10: né?
8: Com alegria, que negócio. É igual, ó, vou falar um negócio aqui e o Altair vai falar, você vai ser preso ou não vai ser preso? Antes de eu ir para o escrevar. Você já viu quando a pessoa gorda, porque tem gordo, tem magro, e tem barrigudinho como eu, quando tá comendo alguma coisa, cara, você olha assim, você fala, uau, eu também quero comer aquilo. E quando ele fala de din-din, eu quero din-din pra mim, é a coisa que eu mais gosto. Voltamos já já.
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0: 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Altair, quando eu residi, tinha que trabalhar nos Estados Unidos, eu fiz um curso rapidíssimo de final de semana. Eu comecei na sexta, às 6 horas da tarde, fiz a parte da tarde toda, depois no sábado, depois no domingo, aprendendo a ser pintor. Com 72 horas de ou menos que isso, você aprende a pintar. E você sabe que hoje não precisa mais disso, porque no meu tempo não tinha a beleza da IA. Então, Altair, se você quiser aprender a pintar o seu quarto, a sua casa, e se você se entusiasma, eu deixo você pintar a minha casa também, a do Vassil vai depois, porque é uma beleza.
1: A minha é grande, né?
0: É grande, é, não pode.
1: Precisa de um...
2: Olha, mais gente. As tintas hoje são melhores, né?
0: São
2: também,
0: melhores,
2: né? São bem melhores.
0: Você passa, é o beleza. Tem tinta para tudo.
2: Se passar com a mão lá, a tinta fica.
0: Nossa, né? Senhora.
2: Mas uma coisa, vou te dizer assim com bastante clareza. E espero que você entenda a situação a partir desse convite. Ninguém pinta como eu pinto.
0: É verdade, Altair. Porque tem coisas que são...
2: O complemento da piada.
0: É sim, né?
2: Não pinta porque é broxa.
0: Não. É
1: não, broxa. Gente, eu vou ali.
2: É piada, Roserval.
0: Eu sei.
2: Ah, tá.
0: Não, mas eu sei disso. Mas certas coisas são muito pequenas para usar em certas atividades. Mas
2: não dá.
0: Não tem problema. Aqui, gente, nós somos pessoas normais. Nós estamos fazendo uma coisa de alegria. Quando a gente senta com os amigos, a gente brinca uns com os outros e nós somos de mais leveza na vida.
1: É um quadro novo do programa, chama Quinta Série.
0: Quinta Série. Ela é ótima.
2: O que o Tomate foi fazer no banco?
0: No banco? Não sei. Fala aí.
2: Vou buscar o extrato.
0: Oh, tá vendo? É ótimo isso aí. Olha, a Festa das Crianças em Aparecida reuniu mais de 12 mil pessoas nessa segunda-feira, dia 12. O evento, que foi totalmente gratuito, aconteceu no estacionamento da cidade administrativa Maguito Vilela. Vamos ver esse vídeo bacana sobre isso? Vamos lá.
3: Cada ano que passa, melhor, com mais amor. É o que nós temos feito com a Lana, a primeira-dama, a secretária Carol, toda a nossa equipe, nosso time, cuidar bem das nossas crianças, poder com que elas, nesse dia, vivam com as suas famílias nesse momento mágico que é o Dia das Crianças, e nós podemos aqui fazer alegria, fazer entregas, doar aqui bicicletas, patinetes, agradecer a todos aqueles que ajudaram a fazer essa grande festa, agradecer aqui a Polícia Militar, a Guarda Municipal, Polícia Penal, Corpo de Bombeiros, todos aqueles que estiveram envolvidos para fazer a alegria das nossas crianças de Aparecida de Goiânia.
0: Olha, investir nas crianças. Olha que coisa linda aquilo ali. Olha, criança, por isso que tem o princípio Xoxim, que é você ver a vida como uma criança. O Vassil, quando a gente viaja, é muito bacana, porque você vê o mundo, tudo é diferente, tudo é bacana. Você faz uma coisa nova que para a pessoa lá não quer dizer nada, para você é novo. Então você se torna uma criança, não é verdade? Quando você aluga uma bicicleta num lugar onde eu tudo que eu faço quando chego num lugar, primeira coisa, onde tem aluguel de bicicleta? Porque com a bicicleta eu conheço a cidade com mais facilidade. E fuço em tudo quanto é cantinho da cidade, com rapidez e qualificação, porque eu gosto muito de cidades. Não sei por que Goiânia não continuou com... O Paulo Garcia fez um negócio lindo em Goiânia, que foram as pistas. Já não tem mais nenhum tipo de pista aí.
2: Não, tá pista tudo tem.
0: Mas não tem.
2: Os outros prefeitos é que não expandiram.
0: Não só expandiram, mas não está pintado mais. Tá aí. A pintura foi embora. Então você não sabe mais onde que é.
2: Elas não estão, não tem manutenção.
0: Não tem manutenção
2: essa
0: nenhuma.
2: Essa da T63 aqui, por exemplo, é muito usada.
0: Mas não tem manutenção.
2: Mas não tem manutenção. Eu não me lembro, como eu passo aqui com frequência, a gente vê, né? Não me lembro a última vez que foi pintada.
0: Não foi pintado só quando o Paulo Garcia pintou. Porque nós não valorizamos isso. Eu quando voltei da Nova Zelândia, eu andei um ano de bicicleta. Eu ia lá para 730, eu ia de bicicleta. E quase morri várias vezes. Porque o motorista aqui não respeita. Se está

0: Na rua ele não respeita, não, é difícil demais. Mas bicicleta é o que há de bom, né? Mesmo para você, que eu descobri hoje que você é idoso. Que coisa horrorosa, tá aí. Eu, quando te conheci, você era um garotão.
1: Mas é, que deselegância, né, Rosendo?
0: Não, eu falar isso coisas, no ar,
1: deselegância.
0: Né? É maldade.
1: Não. Vamos falar de outras coisas.
0: É, vamos mudar o rumo da prosa.
1: Muda o rumo.
0: Eu falo isso porque na minha juventude eu posso... Você viaja pelos livros?
2: É. Tá certo. Falar nisso, você não trouxe notícia do Canadá, nós ficamos sabendo aqui.
0: Nossa.
2: Você não avisou antes, não deu o furo de reportagem.
0: Podia ter feito isso.
2: Não é?
0: Não, eu aceito todas as críticas nesse sentido. Você me falou ontem, eu anotei, eu estou tentando pegar. Você acredita que tem pouca informação? Você leu?
2: Pouca. Já li um poemas dela.
0: Uhum.
2: E até pedi um livro, comprei um livro para conhecer melhor.
0: Uhum.
2: Nós estamos falando da nova Nobel de literatura
0: que Annie é canadense.
2: Carson, que é canadense.
0: Canadense. Até nos jornais.
2: O Roosevelt estava lá e não entrevistou ela, tá aí?
0: Não, absurdo, né? Eu não entrevistei,
2: olha
0: porque. E você sabe que se quisesse fuçar, talvez poderia entrevistar, porque a pessoa fica acessível. Mas eu, quando estava lá, não prestei atenção. Eu estava de férias, mandando matéria, mas estava de férias. Mas você tem razão. Quando você me falou isso ontem, é preciso que a gente dê valor nesse tipo de coisa, porque isso é que molda o mundo, que qualifica o mundo. Mas como tem pouca coisa sobre ela, eu ontem não tive tempo, feriado, estava com minhas filhas, eu quero ter mais informações, falar com um pouco mais de estofo sobre ela. Só ela ganhar, todo mundo está falando.
2: Ah, podemos trazer alguém aqui que possa falar, inclusive, de literatura.
0: Tem disponível na internet muita coisa sobre o livro dela. Então eu fiz como você, tô pedindo o livro para dar uma lida. Eu não sei nem quantas páginas tem o livro dela, eu não estou sabendo nada. Então amanhã você me cobra que eu vou falar sobre esse prêmio de literatura, que foi de um país extremamente competente, que é o Canadá, que aliás é um país que é um exemplo de socialismo bem administrado. Voltamos já já.
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4: 9:45, notícias no Repórter Bandeirantes, para você que está nos acompanhando nesta manhã. Luiz Felipe Nunes, assalto a uma joalheria, conta pra gente, Luiz, o que aconteceu?
5: Muito bom dia, Pedro, bom dia para todo mundo que nos acompanha na Bandeirantes. A polícia ainda procura os criminosos responsáveis por um assalto que levou mais de 5 milhões de reais de uma joalheria na Oscar Freire, área nobre da cidade de São Paulo, na zona oeste da capital paulista. Os criminosos entraram por um comércio que está em obras, fizeram uma perfuração na parede, tamparam as câmeras e passaram quase 20 horas dentro do estabelecimento, inclusive tomaram champanhe antes de sair do local. Até o momento, ninguém foi identificado, muito menos preso, Pedro.
4: Obrigado ao Luiz Felipe Nunes, que daqui a pouco volta com mais informações. Brasília chamando, com um destaque também do dia, a reportagem movimentada na capital federal. Alô, Vitor Gomes.
6: Olá, bom dia para você e a todos que nos acompanham. Pois é, o presidente do STF, ministro Luiz Edson Fachin, deve receber nesta terça o diretor-geral da Polícia Federal, Andrei Rodrigues, para tratar a respeito das menções de ministros nos casos da investigação a respeito de Daniel Vorcaro. O encontro foi solicitado pela direção da Polícia Federal no último dia 1º de outubro e acontece no gabinete da presidência da Suprema Corte. O objetivo da PF é apresentar de forma estruturada quais são as provas colhidas pelos investigadores que fazem menção expressa a ministros do STF. Os inquéritos relacionados ao Banco Master estão paralisados por requisição de Fachin ao relator do caso, o ministro André Mendonça. No mês passado, o plenário da corte iniciou o julgamento do relatório que identificou mensagens de Daniel Vorcaro atribuídas ao ministro Alexandre de Moraes. O julgamento foi suspenso após o pedido de vista do ministro Flávio Dino. Volto com vocês.
4: Obrigado, Vitor Gomes, pelas informações aqui no Repórter Bandeirantes. 9:47.
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0: O grande Tiago Humberto, exclusivo, hein? Vereador Sargento Novandir. Fala sobre mudança de partido. Isso aqui é o repórter Tiago Humberto, que é ao vivo, direto da Câmara Municipal de Goiânia, acompanhando as últimas movimentações políticas na casa. Em conversa agora com o vereador Sargento Novandir, que aliás foi parte ativa desse programa, que fala em primeira mão à Rádio Bandeirantes sobre a sua mudança de partido.
14: Oi, Rosenval, bom dia para você e para todo mundo acompanhando a programação da Bandeirantes. A gente está aqui na Câmara Municipal para conversar com o Sargento Novandir, vereador, foi candidato a deputado estadual, bem votado, Rosenval. Inclusive comentarista aqui da Bandeirantes, do programa Opinião em Debate. Eu vou conversar com ele agora porque surgiu a informação de que ele pode estar migrando para o PL. E melhor, nada melhor, alguém melhor que ele para responder a essa pergunta e também sobre a configuração da nova mesa diretora da Câmara Municipal. Vereador, obrigado por falar com a gente mais uma vez, com a Bandeirantes, bom dia. E aí, começo lhe perguntando, procede essa migração para o PL?
15: Bom dia, Tiago, bom dia, Rosenval, todos os ouvintes da Rádio Bandeirantes, rádio essa que eu tenho um carinho muito especial por ela, e para mim eu recebi com muita alegria o convite do nosso senador da República, Gustavo Gayer, para vir filiar o PL. Eu aceitei o convite, estou muito feliz, porque eu entendo que é um perfil que condiz muito com o trabalho feito do vereador Sargento Novandir e das bandeiras que nós carregamos. Então estou muito feliz com esse convite e com certeza iremos filiar o quanto antes, mas fazer um evento para essa filiação, que para mim será um momento de muita alegria.
14: Vereador, uma votação, mais uma vez, bastante expressiva, você teve mais de 25 mil votos e uma eleição diferente, onde as redes sociais tiveram também uma participação muito boa. Que avaliação que o senhor faz dessa eleição 26?
15: Essa eleição foi uma eleição que me chocou muito, me assustou, porque nós montamos uma chapa no Partido Democrata, imaginando que iria eleger dois deputados estaduais. Porém, o único candidato que teve uma votação expressiva foi eu, quase 26 mil votos. O segundo teve 9 mil votos. Infelizmente, não atingiu o coeficiente e não elegeu ninguém. Candidato que na eleição passada teve 10 mil votos, caiu para 3. Candidato que teve 8 mil, caiu para 500, 800 votos. Então, fiquei até chocado. Acredito que muitos candidatos do Democrata desistiram no meio do caminho. Então, por isso, não elegemos ninguém. Mas eu saí com a sensação do dever cumprido. 2022 eu tive 18 mil votos e pouco, e agora quase 26 mil votos. Ou seja, o crescimento está acontecendo. E tudo é no tempo de Deus.
14: Para a gente encerrar, vereador, essa nova mesa diretora a partir do ano que vem é mais confortável politicamente para o executivo goianiense?
15: Eu tenho certeza que será muito importante para o crescimento da nossa cidade. A Câmara Municipal de Goiânia elegeu por unanimidade o Tialo como presidente e eu acredito que ele vai fazer um bom trabalho, uma boa articulação também com o Poder Executivo para trabalharmos juntos e fazer com que Goiânia possa crescer muito mais. E felizmente agora as contas do município estão ficando em dias. O prefeito Sandro Mabel tem muitos projetos bons para Goiânia e eu acredito que dessa forma nós iremos melhorar muito a saúde, a educação, infraestrutura e a qualidade de vida de todo o povo goianiense.
14: Vereador por Goiânia, Rosenval, conversando com a gente sobre essa novidade que nós noticiamos, inclusive, em primeira mão aqui na Bandeirantes, sobre a ida dele para o PL, um convite que foi feito ao sargento Novandi. Ele tem, ideologicamente, podemos assim dizer, toda a identificação com o PL. E também falamos sobre essa mesa diretora, essa nova configuração aqui na Câmara Municipal. E eu volto com você, Rosenval. Continua acompanhando aqui os trabalhos na Câmara Municipal nesta manhã de terça-feira.
0: Perfeitamente. Muito obrigado, Tiago Humberto, com a sua elegância. Vacio, o pessoal que gosta de brincar comigo, né? Como eu gosto de brincar com vocês. Eles puseram aqui que o Novandi tinha mudado para o partido P. E não puseram a outra sigla. E eu falei, vai ver que ele mudou para o PT. Né? A gente Novandi surtou e mudou para o PT. Eu acho muito natural que ele vá para o PL, né? Se ele fosse para o PT, seria um assombro, dadas as características de como ele toca, um sargento e tal, é um cara que está mais à vontade no PL. O PT, acho que ele não queria, mas nós já acontecemos surpresas como essas aí, né, Otaí? Qual foi a maior surpresa que você já viu em eleição, Otaí, de mudança de partido? Qual foi a maior surpresa que você já viu?
1: Maior surpresa?
0: É.
1: Uma das surpresas há um tempo, quando o Darcy Acossi saiu do PT para o partido do Pedrinho Abrão.
0: É, que era um partido, tinha nada a ver com ele.
1: Nada a ver. Isso foi uma grande surpresa.
0: E você, Vacil, que acompanha?
2: Você é recente
0: muito
2: agora, Caiado, sair do União Brasil e PSD.
0: Ah, não tinha nada a ver com ele, o PSD?
2: Nada a ver.
0: É interessante, né? Se a gente vasculhar aí, tem coisas que não dá para entender, né? Tem associações aí que você olha e fala, gente, tá. Com água, né? É.
1: Nesse fato aí do Novandi, por isso que Vacil sempre pauta aqui, né? Termina uma eleição, começa outra. Já é uma articulação do PL buscando reforçar a chapa municipal, porque saiu o Zeda, né? Sai de cenário aí o Fred Rodrigues, sai de outros nomes, né? Ou seja, o partido precisa recompor a base para poder fazer uma disputa competitiva.
0: O Vacil, por que que você acha, como você analisa as coisas com muita competência, por que que diminuíram os números de candidatos que são da segurança pública, ao invés de aumentar, sendo que o grande problema do brasileiro hoje, se você pautar aí, no mínimo é o terceiro, nunca, primeiro, segundo, terceiro, mas está entre os três, é a segurança pública. Por que que diminuíram o número de candidatos assim, que é da área política?
2: Olha, pensando aqui de imediato, duas coisas. Primeiro, o inusitado era ter tanto candidato.
1: Mas ainda é muito.
2: Então, ainda é muito. Muitos. Ainda tem muito. Pra
0: e
2: mim
0: por
2: tá...
0: que é muito?
2: Segundo.
0: Porque é muito.
2: A ascensão de um nome nessa área normalmente acontece por um surto de estrelismo. Um surto momentâneo da sociedade. Alguém vira uma estrela e consegue um mandato. Tivemos esse exemplo agora. E aí depois vai para o mandato, a realidade é outra. Não é com bravata que se resolve os problemas de segurança. Não é com ameaça de tribuna. Não. Para você conseguir resultado na política, tem que articular, tem que conversar. Tem muita ação e nem todos têm habilidade. Então muitos vêm e vão na mesma medida, duram 4 anos porque é o tempo do mandato.
0: Perfeito, e você, Atuaí?
1: Vou inverter totalmente a conversa de vocês. Eu sou defensor de muitas mudanças nos critérios políticos e na legislação eleitoral. Para mim, funcionários da segurança pública não deveriam ter o direito de ser candidatos, nem delegado, nem policial militar e nem bombeiro.
0: É, e nem jornalista, e nem médico que participa do Conselho Regional de Medicina, e nem presidente da OAB. Não, eu acho que isso aí, Altair, é um preconceito.
1: Você deveria me perguntar assim, por qual critério?
0: É, não. Não,
1: antes de qualquer coisa. Não, mas se você me perguntar o critério, eu ia responder o critério.
0: É, não, o preconceito seu é muito grande.
1: Não é
0: grande,
1: preconceito.
0: Porque você pode.
1: É uma lógica.
0: Qualquer atividade pode ser candidato. Quer dizer que o funcionador de segurança
1: não pode,
0: pública.
1: Hã? Promotor não pode.
0: Não, promotor,
1: juiz não pode.
0: É, mas esses aí são do judiciário.
1: São carreiras de Estado e que elas têm um privilégio do ponto de vista de prestação de serviço a comunidade, um privilégio também do ponto de vista de condição de acesso à representação do Estado. E muitos confundem essa representação com a ação política. Nisso aí estaria prejudicado, por exemplo, a Adriana Cossi. Delegado, nós temos muitos delegados de polícia aí, candidatos e ou exercendo cargos, quando deveriam estar no cargo de delegado de polícia.
0: É, eu entendo, Altair, que seria tirar a legitimidade dessa classe, que são milhares de pessoas, de serem representadas, porque não se pode fazer isso só com policial militar. Eu acho que todo mundo, há um grande preconceito contra o policial militar, isso é fato na sociedade, e aí o pessoal quer só fala em vigiar o policial militar. Eu gostaria de pôr câmara, por exemplo, era nos políticos, pôr câmara no prefeito. Prefeito vai trabalhar, põe câmara nele. Senador vai pro Senado, põe câmara nele. Deputado, põe câmara nele. Vereador, põe câmara nele também. Mas o policial militar, ele tá na guerra e depois não pode nem ter representatividade. Eu não posso concordar com você, embora respeite sua opinião e entendo a sua lógica, mas eu acho que seria mutilar a possibilidade dos militares participarem. Deixa eles lá, eles são muito bem representados. Nós não teríamos, na sua lógica, o Major Victor Hugo, que teve aqui hoje, que é um grande tribuno, foi sempre, com muita qualificação, e o é, porque ele seria major. Eu vejo isso com muita preocupação, querer impedir pessoas de participarem do pleito. Mas é uma ideia sua, que talvez não seja também só sua. Deve ter alguém por aí que pensa sobre isso. Já li isso em algum lugar. Muito obrigado pela sua participação. Grande Altair
1: Tomás. Bom dia, ouvinte.
0: E você, Vacil. Lembrando que vocês dois têm um compromisso comigo hoje, hein?
2: Um abraço, até ele.
0: É, e até o
2: até
0: compromisso.
2: Lá. E até lá.
0: Até amanhã. Até amanhã, se Deus quiser.
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0: em hora de ser feliz. 10:06, bom dia.
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0: Poder te chamar de amigo. Seja muito bem-vindo, bem-vinda. Estamos começando pela Bandeirantes Goiânia, mais um Nossa Área, edição dessa terça-feira, hoje, dia 13 de outubro de 2026. A partir de agora, o que é notícia no seu time do coração, você acompanha aqui com análise, opinião, comentários de Cláudio Rabelo de Castro, o maior craque da opinião. Nosso querido Cacau, reportagens por conta de Divino Lucena no Goiás, Tandara Reis sabe tudo sobre o Vila. E lá no Atlético, o Igor Adorno não perde um só lance. O nosso área que tem na mesa de áudio ele, o Andrezinho Vila Nova. Na central de vídeo, o fenomenal Luter Sardinha. 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Uma ótima terça-feira para você que está no YouTube da Rádio Bandeirantes Goiânia, conectado, sintonizado. Valeu demais pelo carinho da audiência, pela sua companhia, pela sua conexão. Galera, também nos 98.7. No Instagram, no TikTok, no Facebook, arroba Rádio Bandeirantes Goiânia, no X, arroba RB Goiânia, também no www.radiobandeirantesgoiania.com.br, Radiosnet, aplicativo Bandplay. Valeu, valeu pela companhia em mais um Nossa Área. Quando o relógio da Bandeirantes marca 10:08, é hora de sabermos o que é destaque no seu time do coração.
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0: Esverdiga, primeira página, primeiro destaque, Esmeraldino. Ele tá chegando com as informações do Verdão. Ô, Divino Lucena, torcedor do Goiás quer te ouvir. Bom dia!
1: Bom dia, Danilo, um abraço para você, um abraço para o amigo ligado aqui no Nossa Área na manhã desta terça-feira. Verdão chegou ontem pela manhã em Goiânia, veio voo direto para Brasília e de Brasília para Goiânia veio de ônibus. Jogadores se reapresentam agora na manhã para o técnico Moser iniciar os trabalhos visando o compromisso da próxima segunda-feira, 19h30 em casa contra a equipe do Náutico. A informação que temos, nenhuma baixa em relação à contusão ou até mesmo em relação a cartões amarelos, suspensões. Jogadores do Goiás, então, todos à disposição, exceto, é claro, ainda o Cadu Souza, artilheiro do Verdão na competição com 9 gols, se recuperando ainda no departamento. O tratamento está sendo intensivo, hein? Para que ele possa se recuperar o quanto antes para voltar a ficar à disposição. Rodrigo Soares, já liberado aí de uma situação intestinal que ele acabou sendo acometido pela virose e já volta também aos treinamentos hoje junto aos demais jogadores. E o Verdinho embarcando para Ceará, para Fortaleza, onde amanhã às 15h, primeiro jogo de ida da Copa do Brasil. Verdão, então, em 2 jogos, o primeiro lá e o outro aqui na próxima semana no estádio Ailê Pinheiro, na Serrinha. Daqui a pouquinho também a fala do técnico Moser, analisando a situação do time ter sido coerente em todos os momentos dentro do campo de jogo, em todos os setores. Ele fala já aqui no Nossa Área.
0: 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Tudo bem aí, Luciana? 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Café do Passarinho quase quase levou o Divino.
1: Rapaz, deu engasgado aqui, mas tá gostoso o café, mas desceu quente demais, viu, Danilo?
0: 10h11. Tá na hora de Vila Nova.

0: Os destaques do Tigrão, vem ela, Dandara Reis, quais são as primeiras do Vila? Bom dia!
1: Bom dia, Danilo, grande abraço para você, para os companheiros de trabalho aqui no estúdio e, é claro, um abraço especial também para todos que nos acompanham aqui na Bandeirantes Goiânia. Vila Nova se reapresenta nesta terça-feira no CT Vila do Tigre para iniciar a preparação para o próximo jogo da Série B do Campeonato Brasileiro. A equipe colorada recebe o Grêmio Novo Horizontino no domingo às 18h no estádio Onésio Brasileiro Alvarenga. Vila Nova lidera a Série B com 61 pontos, mas viu o Grêmio Novo Horizontino vencer a Ponte Preta ontem e encostar. O Vila Nova agora vai enfrentar o vice-líder da competição na próxima rodada da Série B. E para essa partida, o técnico Guto Ferreira conta com alguns retornos, mas tem um desfalque importante. João Vieira recebeu o terceiro cartão amarelo na última partida, vai cumprir suspensão automática e fica a expectativa para saber quem será o substituto do camisa 5, William Maranhão ou Igor Meritão. Daqui a pouco a gente traz os detalhes aqui no Nossa Área.
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0: Rubro Negrando com as informações sobre o Dragão do Brasil. É ele que tá chegando. Igor Adorno, quais são as primeiras no Atlético? Bom dia!
1: Bom dia a você, Danilo Santos, a todos aqui no estúdio. É claro, a você que se liga aqui na nossa área. O Dragão se reapresentou ontem e está na sua preparação para enfrentar a Ponte Preta. Confronto da próxima sexta, já pela Série B. O Atlético que empatou na última rodada 1-1 e com isso conseguiu ainda permanecer no G6, já que ontem Fortaleza e CRB empataram, resultado que favoreceu demais o Atlético, mantendo o Dragão ainda na zona de classificação para os playoffs. O Atlético agora precisa vencer para se consolidar, com boas chances de acesso. E ainda mais, o meia Netinho será julgado hoje por lance de expulsão, quando realizou um gesto obsceno, podendo aumentar os seus jogos de gancho. Vamos detalhar mais essa situação. Isso e tudo sobre o Atlético você confere a partir de agora ao vivo aqui no Nossa Área.
0: 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Continue rodando. Ontem tivemos jogos pelo Campeonato Brasileiro da Série B, pela 33ª rodada. E o Fortaleza, no Castelão, acabou empatando com o CRB. Fortaleza 2, CRB também 2. Coletiva do Paulo Autuori, meus amigos. Foi rápida, não tenho nada que falar na entrevista de hoje, não tenho nada que falar na coletiva. Deu o que falar aí, tá bombando nas redes sociais da Bandeirantes. Se você não viu, vai lá no Instagram, arroba rádio Bandeirantes Goiânia, tem essa fala do professor Paulo Autuori. Fortaleza 2, CRB também 2. Tivemos ainda o Novo Horizontino atropelando a Ponte Preta no Jorge Ismael de Biase, vencendo por 5-1. Criciúma 1, América 0, Botafogo de Ribeirão Preto 1, Ceará 0. Fechando esta rodada, teremos hoje, às 7:30 da noite, Atlético e Londrina. 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Classificação do Brasileirão da Série B ficou a seguinte: Vila é o líder com 61 pontos, Novo Horizontino é o novo vice-líder, 60 pontos, um pontinho atrás do Vila. Coladinho tá ali ao Juventude, na terceira colocação, com 60 pontos. Juventude que caiu duas posições com os resultados dessa 33ª rodada. Fortaleza é o quarto com 57, Criciúma o quinto com 56. O Atlético permanece ali, ó, no G6, fecha o G6 na sexta colocação com 53 pontos. Uma curiosidade para você, ouvinte: do quarto ao oitavo lugar não tivemos mudança, da 32ª para essa 33ª rodada. É do quarto até o oitavo. Então o Atlético é o sexto, 53 pontos. CRB é o sétimo com 52. O Sport, oitavo, com 51. Goiás é o nono, subiu duas posições nesta rodada, 48 pontos, mesma pontuação do Operário, que é o décimo. 11º, Cuiabá, 42. 12º, São Bernardo, 46. Náutico, 13º, 42. Mesma pontuação de Ceará, Atlético. Botafogo, primeiro fora da zona de rebaixamento, com 41 pontos. Abrindo o Z4, Avaí 36, Londrina 28 e os já rebaixados América Mineiro 17, Ponte Preta 13 pontos. 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Semifinal da Sul-Americana. Vasco da Gama entra em campo hoje, fora de casa, às 21h30 contra o Boca Júnior. Jogo esse que vai acontecer na La Bombonera. Jogo de ida. É hoje. Jogo de volta está marcado para a próxima semana. O Boca Juniors e Vasco jogam hoje e amanhã teremos o Atlético Mineiro e o Montevideo City Torque. Então, Sul-Americana, times brasileiros em campos. A bola rola também na Champions League. Teremos Arsenal e Lille, Vila Real e Nápoles, Galatasaray e Barcelona, Vikings e Bayern de Munique, Atlético de Madrid e Manchester United. Todos esses jogos às 16h pela Liga dos Campeões. 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Tá na hora de opinião, tá na hora de análise, tá na hora do maior craque da opinião. Querido Cacau, bom dia, tudo bem?
2: Tudo bem, tudo tranquilo, tudo na santa paz. Você sempre aquela alegria, aquela energia boa. Quando você chega aqui na rádio, você parece que muda o astral de todo mundo.
0: Obrigado, Cacau.
2: É contagiante, cara.
0: Você é Deus da nossa vida.
2: É, mas não posso falar também só de você. Fala do Lucena, da Tandara, né, do Igor, do nosso Iago, que tá sempre alegre. Aliás, ele com essas duas vitórias do Goiás, ele tá saltitante.
0: Tá acreditando?
2: Não, saltitante. Ele tá alegre, confiante, né? Assim como muitos torcedores do Goiás ainda desejam ver o Goiás disputando aí os playoffs. Mas para que isso aconteça, né? E antes da gente analisar essa matemática, um abraço ao Andrezinho Villanova, Luta e Sardinha, enfim, a todos os homens e mulheres de bem, eu desejo muita luz e muito sucesso. Essa matemática ainda, ela ficou mais complicada depois da vitória do Criciúma ontem. O Criciúma entrou naquela disputa, inclusive, pelo acesso direto. Então, agora eram 4, agora são 5. São 5. Diferença de um ponto, de um para o outro. Do quinto para o quarto, do quarto para o terceiro, do terceiro para o segundo, os dois com 60 pontos, do Juventude Novo Horizontino para o Vila Nova, que é o líder, com 61. Então, o Criciúma agora vai brigar também com Fortaleza, Juventude, Novo Horizontino e Vila Nova. Agora o grupo do Atlético, o Atlético que tem a vantagem, né? Tem aí, dependendo apenas de si, o Atlético tem CRB, Sport e Goiás. Eu não conto com o Operário não, porque o Operário, depois do que eu vi contra a equipe do Goiás, não tem time para chegada não. Né? O Goiás vai ter que vencer seus jogos e ele tem confronto direto com o Sport, que tem 51. E com o CRB. Contra o Sport, você vê, ele tem uma vitória a mais. Então, se ele chegar com o mesmo número de pontos do Sport, ele com essa vitória a mais, ele se classifica. Agora, contra o CRB, ele tem que tirar essa vantagem. O CRB tem 52, então não basta apenas uma vitória. Ele tem que realmente contar com o tropeço do CRB, além de vencer o CRB. Agora, contar também com dois tropeços do Atlético. O Atlético tem que ser derrotado em duas rodadas para que perca essa vantagem para o Goiás de 5 pontos. Então ainda continua muito difícil, continua assim uma missão quase impossível, mas sonhar é bom, sonhar também dá motivação para você continuar sua caminhada, mesmo que ela seja muito difícil, não é isso, Danilo?
0: Com certeza, e precisa continuar sonhando, né, Cacau?
2: É, e ontem...
0: acreditando nos sonhos.
2: Ontem o Novo Horizontino continuou muito mais perto do seu sonho, já que bateu na trave 2 anos, agora muito próximo de uma realidade em que faz jus ao trabalho que vem sendo feito a longo prazo, com seriedade, com investimento, né? Não é um time de grande expressão ainda, mas mostra que com boa gestão, com equilíbrio nas contas, né? Com um trabalho a longo prazo, se consegue resultados. Então, o Novo Horizontino se coloca agora numa boa situação como vice-líder, bem próximo do Vila e com condições também de subir, assim como o Vila subir direto, né, Danilo?
0: Exatamente, viu, Cacau? Cacau, na parte de baixo, podemos dizer que apenas Avaí e Botafogo tentam fugir ali da última vaga, que Londrina, a América e Ponte Preta sim, mas pro Londrina também já tá difícil, fica apenas essa briga entre o Botafogo e o Avaí?
2: Não, o Botafogo venceu ontem. Então o Botafogo deu um salto e continuou com 5 pontos à frente, 5 pontos? Ou 9, não, agora ampliou, né?
0: Não, mas são 5 pontos, o Avaí tem 36 e o Botafogo 41.
2: 40 é porque a tabela não está atualizada aí.
0: A tabela ainda
2: não
0: atualizou. Botafogo 41, Avaí 36, eles que vão se enfrentar.
2: Então são 5 pontos. Ele continua com 5 pontos, faltando 5 rodadas. Só um desastre para o Botafogo deixar o Avaí tirar essa vantagem.
0: É porque eles têm confronto direto ainda.
2: Ainda tem o Correia em Santa Catarina ou em São Paulo?
0: Lá em Santa Catarina.
2: Em Santa Catarina. Mesmo que tire, ele vai tirar, vai ficar 2 pontos. Se o Avaí vence, tira 3. E fica a 2 pontos. Então vai ser essa briga até o final, mas o Botafogo tem uma vantagem gigantesca.
0: Sim, sim.
2: Gigantesca, assim como o Atlético tem pro Goiás nessa reta final.
0: Eu falo assim, a briga fica apenas entre os dois, né? O Botafogo e o Avaí tentando fugir, porque o restante... Londrina, América e Ponte Preta já foi matematicamente, né?
2: Mas o Londrina tá no caminho, né?
0: Virtualmente já tá rebaixado.
2: Virtualmente
0: também,
2: né? É rebaixado, exatamente.
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12: 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Agora 10h32. 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Você sabia que no Brasil, mais da metade dos homens com mais de 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
13: 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Justamente a performance, o rendimento físico. Imagina nós que somos normais, né, Danilo? Eu, você que está nos ouvindo agora, imagina o zinco sendo absorvido pelo nosso corpo. É, olha, gente, é energia na veia, é uma tremenda disposição, o dia rende bem, você se sente bem consigo mesmo, isso é muito importante, estar envelhecendo, mas envelhecendo e se sentindo bem por estar envelhecendo. E tem selênio, que aumenta a nossa libido. Então até a vida sexual ganha outra performance. É uma vida sexual ativa, regular e saudável. Olha, realmente o Antipro é nota 10, né, meu amigo Danilo? Nota 10, meu amigo.
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12: 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Antipro. 10h37 e o Vasco entra em campo hoje pela Sul-Americana, jogo de ida, o jogo vai acontecer lá na

0: risco de segurança, porque na próxima terça estava marcado para o Maracanãzinho um jogo de basquete entre Flamengo e Botafogo. Foi neste ponto que o Vasco, com a união dos departamentos jurídicos da SAF e com o clube associativo, na figura de Alain Belassiano, presidente da Assembleia Geral do clube, conseguiu a reversão da liminar. Ou seja, traduzindo para você, amigo ouvinte, o jogo estava no Maracanã, o tribunal foi lá, cancelou o jogo no Maracanã e aí agora o Vasco conseguiu um liminar que o jogo seja novamente no Maracanã. Que confusão, hein, Cacau? E aí um juiz tira a ordem do outro, o Vasco abre venda pro Maracanã, depois quem tem que fechar, e com tudo isso o Vasco entra em campo hoje na Sul-Americana, jogo de ida lá na La Bombonera contra o Boca Juniors.
1: A justiça no Brasil virou assim, quem pode mais chora menos. Né? Quem tem amigo não morre pagão, é por aí. Quem tem mais força política, a justiça tem que passar por uma reciclagem, uma reformulação, alguma coisa, porque a insegurança jurídica é grande demais. Então quem é o mais forte acaba levando a decisão do juiz. Como é que pode isso? Né? Como é que a gente pode se posicionar a respeito das decisões que estão acontecendo no nosso país? Eu não vou nem opinar a respeito disso. A única coisa que me vem à cabeça é isso: quem pode mais chora menos, viu, Danilo?
0: A palavra que tem sido a palavra da vez, viu, Cacau? Insegurança jurídica.
1: Insegurança jurídica total, isso é um absurdo, né? O que tem acontecido no país, e nós precisamos mudar isso, porque isso aí, problema não é só nosso, é dos nossos filhos, nossos netos. Como é que vai ser o futuro desse país com a justiça assim? Que ninguém hoje acredita, né? Que ninguém tem confiança. E os investidores, como é que vão voltar a investir num país que não tem segurança jurídica? Né? Virou realmente uma guerra entre decisões e muitas das vezes deixando todo mundo muito confuso, né, Danilo?
0: Exatamente isso, viu? Faltando 19 minutos para as 11 da manhã, e ontem o Fortaleza em casa pelo Campeonato Brasileiro da Série B empatou com o CRB. O Fortaleza saiu na frente com um golaço do Maílson fora da área. Depois o Thiaguinho deixou tudo igual para o CRB também, num gol bonito, fora da área. Pedro Castro marcou contra no finalzinho do primeiro tempo, deixando o Fortaleza na frente por 2-1, mas no segundo tempo o CRB deixou tudo igual, 2-2. E o que chamou atenção e tem repercutido nas redes sociais, principalmente no Instagram da Rádio Bandeirantes. Vai lá, @ Rádio Bandeirantes Goiânia no Instagram, tem lá a fala do Paulo Autuori, ele que é o técnico do Fortaleza, foi campeão do mundo pelo São Paulo, e o início da coletiva é o que chamou atenção e tem repercutido. Vamos ouvir aí um trechinho da fala do Paulo Autuori, técnico do Fortaleza.
2: Vamos dar início à entrevista coletiva com o técnico Paulo Autuori, no máximo 15 minutos. Obrigada.
3: No máximo não, cara, vai ser menos hoje, porque eu não vou ter muito pra falar, cara. Pode fazer a primeira pergunta aí, as outras que não sejam repetitivas, a gente responde como sempre. Mas eu não vou ter muito a tocar em função do mau jogo que nós fizemos e a responsabilidade. Quando a equipe não funciona coletivamente, é só de um, é minha, e é isso aí, cara. Então não adianta falar de jogador, disso, daquilo, que não vamos entrar por esse caminho. Vou falar do aspecto coletivo, que jogamos mal, foi o pior jogo, nem do São Bernardo foi, né? Demos sorte de conseguir o segundo gol, sorte, fomos felizes nisso, porque não jogamos, deixamos o adversário jogar, não conseguimos fazer aquilo que nós estávamos programado. E quando assim é, a responsabilidade é de quem lidera, porque coletivamente, se em outros jogos fomos bem, esse jogo não. Então não tem que lamentar absolutamente nada, nem ficar de nhanhanhanhanhanhanhanhan aqui. Então rapidamente vamos falar aí, responder as perguntas com tranquilidade.
0: Tá aí, Cacau, Paulo Autuori, campeão do mundo com São Paulo em 2005, com poucas palavras ontem após o empate do Fortaleza em casa contra o CRB.
1: É veterano, cansado. vou ter que enfrentar isso de novo, aquela preguiça de responder. Essa é a impressão que a gente tem, né? De um técnico já experiente, e sabe que tem que dar explicações à torcida do Fortaleza, que exatamente, deve ter xingado ele bastante ali, né? porque ele deve ter xingado ele pra caramba, porque ele não tava nem.

0: querendo falar a respeito do jogo, assumiu a responsabilidade, que quando o time joga mal e principalmente taticamente, quando não responde, né, com aquilo que foi programado, é ele que é o responsável, e que ele não ia ficar falando de jogadores, não. Eu acho que ele vai puxar a orelha dos caras lá internamente, viu?
1: Cacau,
0: ele tá aborrecido. Ah, eu acho que ele vai pegar firme lá na hora do que tiver ali fechado todo mundo do auditório. Aí, ele, pelo jeito dele, o jeitão, eu nunca cheguei nem perto do Paulo Torre. Eu não conheço ele, não sei como é que ele é internamente, como é que é o trabalho dele. Eu sei que ele parece ser um cara muito relaxadão, né? Eu sou muito relaxadão, muito tranquilão, entendeu? Eu vou responder com muita tranquilidade. Mas ele aqui no Goiás também, ele tava desse jeito. É porque precisamos de muito tempo, né? Muito tempo para fazer o trabalho. Então, assim, eu não posso dizer realmente se ele vai chegar e vai dar uma prensa nos caras que não fizeram um bom trabalho lá. É porque hoje o treinador não pode nem alterar a voz com o jogador. Não pode. E se o jogador tem um mimizento lá, chega pro empresário dele e fala assim: ó, o cara me ofendeu lá na frente de todo mundo. O quê? Não, vamos buscar nossos direitos. Aí vai, entra na justiça contra os maus tratos, né? Se dizendo vítima de uma agressão, de humilhação. Cara, tá um absurdo. Tá um absurdo. O treinador não pode mais falar alto com o jogador, não. Tem que pedir: por gentileza, o senhor pode entrar dentro de campo e fazer o seu melhor? O senhor me desculpe estar cobrando do senhor essa postura, mas é porque nós precisamos do resultado. O senhor concorda? Quer dizer, essa linguagem não existe. Olha, é impressionante como hoje é um nome tox, um mimimi, entendeu? Então, ele, para evitar qualquer tipo de fala mais agressiva, de pegar os jogadores aí, entregar para a torcida, ele evitou, falou: não, eu vou falar pouco, eu não quero falar, entendeu? E fomos mal mesmo, eu assumo a responsabilidade. Agora, você vai perguntar o quê, meu cara?
1: Depois de uma dessa, né,
0: Cacau? Eu queria ver depois as perguntas que foram formuladas para ele. E ele já deu a bronca em todo mundo. Falou: ó, e se não for repetitivo, se não for aquela coisa repetitiva, aí eu vou procurar responder. Diga aí, Dani.
1: Não é exatamente isso, viu? Cacau, agora acaba que o resultado para os times goianos, aí eu coloco os três, foi um bom resultado, né?
0: Esse empate do Fortaleza segurou o CRB, né? E é importante que o CRB caia de produção para os times goianos, principalmente para o Atlético. É importante que o CRB não ameace essa posição do Atlético. E o Fortaleza, ele vai brigar lá em cima. O Fortaleza tem time, tem estrutura, né? E vai continuar brigando lá em cima. Naqueles cinco que já estão com um caminho bem andado. Então, o tropeço do Fortaleza em casa segura um pouco Fortaleza, mas não tirou ele ali dos cinco favoritos, né?
1: Sim, mas eu falo assim, que foi bom tanto para Vila, Atlético, até mesmo para o Goiás, porque aí o CRB não distancia muito também, porque mantém o Atlético no G6, e aí o Vila até cria uma gordura do quarto, né, Cacau?
0: Ah, o problema foi o Criciúma vencer, né? O Criciúma é um time que estava fora dessa briga e agora ele entra na briga também. O Novo Horizontino vencendo, porque ali era o seguinte, era só favas contadas. Novo Horizontino absolutamente favorito contra a equipe da Ponte, não tinha outro resultado. Esse era o resultado esperado. O América Mineiro também, não era tão adversário pro Criciúma, o Criciúma só ganhou de 1-0, hein?
1: Uhum.
0: Só ganhou de 1-0, apertado, mas
1: magrinho,
0: ganhou.
1: Magrinho.
0: Mas ganhou. Então, o jogo do Vila, e para mim, eu falei ontem, e eu continuo com o mesmo pensamento, o jogo do Vila para o acesso, vamos dizer que não seja o definitivo, mas ele tem 80% de importância na classificação do Vila. 80% de influência na caminhada do Vila rumo à Série A. Esse é o jogo. Olha, ganhando do Novo Horizontino, ele dá um passo gigantesco, aliás, ele põe quase os dois pés lá na Série A.
1: E Cacá, um detalhe, o Vila entra em campo no domingo já sabendo resultados de Fortaleza, Ceará e Criciúma.
0: Exatamente, isso é uma grande vantagem também. O Goiás joga na segunda-feira, né?
1: Isso, o Goiás joga na segunda, 7:30, na Serrinha contra o Náutico.
0: É, coincidentemente, o Goiás também joga na segunda-feira sabendo todos os outros resultados.
1: Todos os outros.
0: E que alguns resultados, por exemplo, o CRB, você tem a tabela aí?
1: Sim.
0: O CRB joga contra quem agora?
1: Botafogo de Ribeirão Preto, Botafogo. Lá no Rei Pelé, domingo.
0: Então o CRB favorito, né? Joga como favorito. Se tropeçar, é bom pro Atlético e bom para o Goiás. Aí você tem o Sport Recife. Joga contra quem?
1: Fortaleza na Ilha do Retiro, sexta-feira, 8:30 da noite.
0: Pronto, se o Fortaleza tá lá em cima, não interessa o Fortaleza, o importa é o Sport ficar lá embaixo. Tá certo?
1: Certo.
0: Então, o resultado para Atlético e Goiás é o Fortaleza ganhar do Sport. Segura o Sport. Vamos dizer que Sport e CRB, os dois percam seus jogos, né? O Goiás vencendo, ele passa quem? Ele passa o Sport por causa do número de vitórias. Mas ele passa o CRB também?
1: Se o Goiás vencer, na verdade, ele empata com o número de vitórias do Sport. E no saldo de gols, o Sport tem mais também. Só empata com a numeração, Cacau, mas ele não ultrapassa o Sport, não.
0: Não ultrapassa o Sport, mas ele encosta.
1: Ah, não, perdão, Cacau. O Goiás tem 14 e o Sport 13. Isso mesmo, então, isso.
0: Falei.
1: Ele ultrapassa só o Sport.
0: Ele ultrapassa o Sport. Então, ele não ultrapassa o CRB.
1: Isso.
0: E também não ultrapassa o Atlético.
1: Exatamente.
0: Tá certo? Então, o Atlético é favoritaço. Favoritaço, para bater a ponte. Então o Atlético, somando mais 3 pontos, ele folga. Continua folgado. Com o tropeço de CRB e Sport, ainda mais. Né? Que aí ficariam os 3, Goiás, Sport, CRB, de olho no tropeço do Atlético, que não deve vir nessa próxima rodada.
1: O Atlético que joga sexta-feira, 7:30 da noite, lá no Ítalo Limonge, contra a Ponte Preta. 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Olha a hora no Relógio da Bandeirantes, faltam 9 minutos para as 11 da manhã.
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9: Hora certa, faltando 4 minutos para as 11 da manhã. Seja muito bem-vindo. Você está na Bandeirantes Goiânia, no Nossa Área, junto com Cláudio Rabelo de Castro Cacau, Divina Lucena, Igor Adorno, Catandara Reis, Andrezinho Vila Nova e também o Luther Sardinha. Vamos lá, tá na hora de falar do Verdão com as informações esmeraldinas. Ele tá chegando, ele tá de volta, Divino Lucena.
10: Beleza, Danilo, e em relação aí às coletivas do técnico Moser, nas últimas falas, sempre ele veio colocando algumas situações em relação ao time ser coeso ali sempre e constante nos 90 minutos dos jogos. E na última coletiva eu fiz um questionamento a ele justamente em relação a isso, não só pela vitória de 2-0 em cima da equipe do Operário, mas pela desenvoltura do time dentro do campo de jogo nos três setores. Vou até deixar a minha colocação lida pelo Fernando Lima, assessor de imprensa da equipe esmeraldina, para ter um contexto melhor do que foi a pergunta e a resposta do técnico Moser. Vamos ouvir.
11: O Divino Lucena da Rádio Bandeirantes te parabeniza pela vitória e a pergunta. Na última coletiva você falou que faltava uma constância de todos os setores dentro dos 90 minutos. Isso aconteceu hoje e foi fundamental para a vitória?
12: É, eu entendo que um time de futebol, principalmente num campeonato de pontos corridos como é a Série B, ele precisa ser constante. E aí ele precisa ser constante durante os 90 minutos, né? Sem a bola e com a bola. E nós somos muito constantes hoje, né? Tivemos ainda algumas oportunidades para ampliar o placar. Poderíamos ter uma com o Clemente no primeiro tempo, algumas escapadas no segundo tempo, e fomos muito sólidos defensivamente, né? Quem iniciou e quem entrou. E sendo sólido defensivamente, você está muito próximo de vencer. E quando eu falo sólido defensivamente, não depende do Tadeu, do Lucas Ribeiro, do Luiz Felipe, do Djalma ou do Nico, enfim, do sistema defensivo como um todo, da equipe como um todo. E a equipe como um todo produziu defensivamente muito, né? Encurtando as jogadas, encurtando os cruzamentos, colocando o pé na bola, cumprindo função, e entregou muito ofensivamente também. Então, é um jogo realmente, assim, em termos de desempenho no mais alto nível, que nos deu a possibilidade de vencer, de chegar a 48 pontos, de passar, inclusive, o nosso concorrente, que é o Operário, porque nós temos vitórias a mais do que eles, e nos mantém vivo na competição.
10: nos mantém vivo na competição, mas o principal, na opinião do técnico Moser, nas falas deles aí nesta coletiva, foi em relação então ao time e ser constante durante todos os 90 minutos. E a esperança é que assim continue nas demais rodadas, principalmente segunda-feira contra o Náutico, onde o Bordão tem que voltar a vencer para continuar alimentando a possibilidade de estar brigando pelo playoff.
9: 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Cacau, ouvimos aí o técnico Mozart.
0: A Luciana falou bem, né? Continuar alimentando a esperança. Porque é nisso que o Mozart agora tem que segurar, na fé, na esperança. Deixou passar grandes oportunidades contra o Atlético, dentro do Ailê Pinheiro, contra o Novo Horizontino, dentro do Ailê Pinheiro. Então são resultados que, infelizmente, deixar o Goiás nessa situação. Mas ele tem que continuar o trabalho, continuar tentando fazer o melhor, e a cada jogo que ele vence, e consecutivamente, ele continua alimentando. Eu, na verdade, eu até iria com o time todo. Aliás, com o time, a torcida, todo mundo a pé pra Trindade, pra pagar a promessa. Eu iria de bicicleta, claro. Seria comigo, né, Danilo?
9: Na garupa.
0: Na garupa aí eu não dou conta de chegar lá, não. Eu não tô chamando você de mala pesada, não. A mala pesada, mas... Não, do lado. Vamos pegar, alugar umas bicicletas aí e vamos junto.
9: Simbora.
0: Eu pagaria essa promessa junto aí, porque é realmente uma tarefa muito complicada, muito difícil. Mas o Goiás jogou uma partida razoável. De razoável para boa. Não foi excepcional, mas foi uma vitória boa contra a equipe do Operário. Teve um bom domínio no primeiro tempo, fez uma diferença de 2 gols, mostrou mais vontade. Agora é curioso, né? Por que o time corre agora?
9: Cacau, isso é feito renúncia?
0: Não pode ser, não tem cabimento. Tem cabimento, o que é renúncia aí a alterar alguma coisa no espírito dos jogadores?
9: Hã? É uma boa pergunta, né?
0: Eles continuam na mesma situação, eles continuam esperando aí a liberação de um recurso do Goiás.
9: Mas aí não cria uma perspectiva de melhora maior?
0: Mas mudou o quê? Pra dizer a verdade, não mudou nada. Quem assumiu agora, o Munir Calisto, parece que hoje é que vai ter a primeira reunião, não sei se ele tem condições ainda de saúde para fazer essa reunião com todo mundo lá. Mas ele tem como desafio é fazer o pagamento. É cumprir com os compromissos que a diretoria não conseguiu até hoje. Enquanto não tiver esse fato novo, o que mudou? Mudou nada. Tá na mão do Michel Alves e na mão do Mozart, né? Conseguir fazer com que esses jogadores corram do jeito que correram contra a equipe do Operário. Agora, por que não correram antes? Certo? Por que fizeram alguns jogos abaixo da crítica? Fizeram biquinho, fizeram silêncio, tentando aí chamar a atenção de todo mundo pro sofrimento deles, e aí perderam a oportunidade, baixaram a guarda, perderam jogos importantes, e agora estão motivados para ganhar. Como é que você explica isso? Eu, para dizer a verdade, eu não explico, eu não dou conta de explicar. Agora, eu posso dizer uma coisa. Se eu tivesse no grupo, pode ter certeza que tinha saído briga para todo lado.
9: 11:03. Divina Luciana, falando sobre essa questão de reunião lá no Goiás, já tem a data para a reunião com o novo presidente?
10: Então, o que que acontece, Danilo? Até fazendo aqui um retrospecto do que aconteceu nas últimas semanas. Com a renúncia do Haroldo Guidão, que já estava tudo encaminhado para o empréstimo ser realizado e aí tentar regularizar aí a situação junto ao elenco esmeraldino, que agora se completou em 3 folhas de pagamentos em atraso, 3 CLTs, além também de 3 direitos de imagens e dos bichos que ainda não foram saudados junto aos jogadores. Com a renúncia dele, teve que se realizar uma nova solicitação da documentação junto à instituição financeira que está levantando os recursos para o empréstimo efetivo do time esmeraldino. Tem uma previsão de reunião marcada para esta semana ainda para a definição efetiva deste empréstimo, que vai girar em torno da casa dos 21 milhões de reais. E a assinatura do atual presidente, que agora o Munir Calixto, que vai estar assinando a documentação da operação financeira que será realizada. A reunião acontece esta semana ainda, porém ainda não saiu o edital de convocação, pelo menos até esse momento eu não tive a confirmação da reunião, do edital de convocação dessa reunião, que deve acontecer esta semana para regularização, então, efetivação do empréstimo e a regularização dos valores devedores junto ao elenco, Danilo.
9: Muito bem, então a gente aguarda todas as movimentações, e é claro, Divino Lucena tá atento a tudo que acontece lá no Verdão. Cacau, no finalzinho dessa fala do Mozart que o Divino Lucena trouxe, ele diz sobre continuar acreditando na briga ali pelo playoff e consequentemente no acesso. Na rodada anterior, antes de começar, né? No final da última rodada, 32ª, o Goiás tinha 2,5% de chances de playoff. Agora já tem 6,5, ou seja, é remoto, mas já dobrou, Cacau. É isso que o Mozart está se apegando?
0: E aí, você ficou motivado também?
9: Não, só estou dizendo que dobrou a chance.
0: Não. Eu reconheci que os jogadores tiveram um melhor empenho, né? Que fizeram um jogo melhor contra a equipe do Operário, venceram a partida, são 2 vitórias consecutivas. Mas isso, assim, não me dá a certeza e a segurança que o Goiás vai tirar todos esses pontos aí para os seus concorrentes diretos, que estão na frente, estão em vantagem, principalmente o Atlético, que é o 6º colocado, tem 5 pontos de vantagem, faltando 15. Como é que você espera que o Atlético perca 3 jogos desses 5? Um Atlético que vem correspondendo, que vem jogando bem, que tem alternativas, que depende apenas de si. E o que esperar também do CRB e do Sport? Você tem que combinar com esses times. É complicado, é muito complicado. Eu nunca vi uma virada com toda essa dificuldade. É por isso que eu estou dizendo. Mas vamos ver, jogo a jogo. Jogo a jogo, vamos vendo. Se o time evolui também. Se consegue uma vitória agora nesse próximo jogo, né? Contra. Como é que é?
9: O Náutico.
0: Contra o Náutico. Vamos aguardar, vamos esperar, vamos jogo a jogo. Vamos ver essa rodada, o que que ela apresenta. Que a gente não pode ficar iludindo, achando que isso aí é uma coisa fácil de alcançar. Não é. Não é fácil de alcançar. E se reagir, vai reagir e chegar como chegou em alguns anos aí. Pô, e aquele pontinho? Pô, mas faltou um ponto. Faltou um ponto, mas não deu conta, não chegou.
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7: Estamos de volta, hora da coincidência 11:11. Agradecendo você, amigo ouvinte, pelo carinho da audiência, pela companhia e principalmente pela amizade de todos os dias. 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E as informações do Tigrão com ela, Tandara Reis.
8: Beleza, Danilo, de volta aqui na nossa área com mais informações do Vila Nova. A equipe colorada se representou hoje no CT Vila do Tigre e iniciou a sua preparação para o próximo jogo. Vila Nova que entra em campo no domingo diante do Grêmio Novo Horizontino, confronto direto na parte de cima da tabela. Vila Nova é o líder com 61 pontos, Novo Horizontino vice-líder com 60 pontos. E quem falou sobre essa colocação na tabela foi o técnico Guto Ferreira. Ele concedeu entrevista coletiva após a vitória diante do Náutico e destacou que não está preocupado com essa questão de liderança, já até porque o campeonato ainda não acabou. Vamos ouvi-lo.
9: Agora o mais importante não é hoje. Se tivesse acabando o campeonato, aí eu estaria muito feliz, né? Se fosse pós última rodada, a gente nessa situação, eu estaria muito feliz. Hoje não, hoje define uma corrida que a gente está cabeça a cabeça, estamos na frente, né? Só que não está decidido nada ainda. Nós temos cinco galopes importantes aí. O mais importante é o próximo, contra o Novo Horizontino. Um jogo que costumam dizer, né? Vale 3 pontos, mas costumam dizer que vale 6. Porque a gente ganhando, eles deixam de ganhar 3 também. A gente abre 3 em relação a eles. Um time perigoso, muito bem trabalhado, muito bem treinado. Grandes jogadores. Mas nós temos que aproveitar nossa fase e, por jogar dentro de casa, de novo, eu tenho certeza que o Uba vai estar cheio, vai estar lotado. E o que nos trouxe até aqui é uma energia que corre dentro do trabalho do Vila, uma energia positiva muito grande. E a gente espera que o torcedor que vá para lá vá com essa energia para a gente transcender lá e nós vamos ganhar de novo, com certeza. Difícil, sim, mas juntos nós vamos ganhar.
8: Tá aí o técnico Guto Ferreira destacando o apoio da torcida e pedindo que o torcedor realmente compareça em grande número. Será a sexta rodada consecutiva que o Vila Nova vai jogar em casa e a expectativa é de casa cheia. Os ingressos começaram a ser comercializados hoje e a gente está acompanhando agora nas imagens do YouTube da Rádio Bandeirantes a fila que se formou em frente à loja Nação Colorada, que fica ali do lado do Oba, uma fila gigantesca se formou em busca desses ingressos. Os ingressos começaram a ser comercializados hoje. Essas imagens são do apito esportivo e a fila está grande justamente por conta do número de sócios torcedores. Os sócios torcedores do Vila Nova está crescendo muito o programa de sócios. Hoje já são 9.626 sócios. Os sócios têm prioridade na compra de ingresso. Ou seja, o número de sócios já é praticamente quase, né, o mesmo do número de lotação máxima do Vila, né, do Oba. São 10 mil torcedores, essa é a lotação máxima do Estádio Onésio Brasileiro Alvarenga, e o número de sócios hoje já ultrapassa aí a casa de 9.626 sócios torcedores, mas os ingressos estão à disposição da torcida colorada: R$ 80 a inteira no setor B, R$ 160 a inteira no setor A, os valores um pouco mais caros do que o de costume, e os ingressos são comercializados de forma física, através das lojas Nação Colorada, e também de forma online, através da plataforma Ingresso SA. Então, o torcedor do Vila Nova que quer estar presente nesse jogo no próximo domingo, tem que correr, porque os ingressos devem se esgotar em breve.
7: Cacau, Guto chama a torcida já está lá na porta do Oba, e não podia ser diferente, né, Cacau? Momento histórico pro Vila Nova, tá na liderança do Campeonato Brasileiro da Série A, com chances absolutas, reais, de até o título da competição, e o torcedor tem que ir junto, né, Cacau?
1: Não tenha dúvida. É o melhor momento do Vila nos últimos anos. É, tá bem estruturado, a diretoria tem
7: Cacauzinho,
1: feito...
7: Oi? Só perdão que eu falei Série A, Série B, fazendo a correção minha aqui.
1: Beleza. A diretoria, né, tá... tentando dar ao Guto a estabilidade necessária neste final, agora nessa reta final. Não vai faltar nada. O Guto sabe que uma vitória contra a equipe do Novo Horizontino vai aproximar ele demais desse sonho. Ele sabe disso, mas ele tem que pregar o respeito. Novo Horizontino está na mesma condição do Vila também, né? E vencendo a equipe do Novo Horizontino, ele abre 4 pontos do Novo Horizontino. 4 pontos. Isso aí é numa reta final, faltando, depois vão faltar 4 jogos, é uma distância que ele põe no adversário que é difícil de tirar. É, então, muito importante esse jogo, e muito importante que ele tenha essa sintonia com a torcida, que confia nele. Até nos piores momentos a torcida esteve com ele, porque sabe que é um comandante sério, um cara que tem, desde o início, desde a sua chegada, quando ele se apresentou no Vila, ele disse que o único objetivo e aceitável para ele, e que ele confiava, era no acesso. Então ele está buscando isso, está conseguindo, e essa sintonia com a torcida é muito importante. E o Oba vai estar completamente lotado. Então é preciso fazer um grande jogo, que o adversário é duro também, né? E ele não pode abrir mão desse resultado, de jeito nenhum.
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1: Ô Danilo.
7: Sim, Cacau.
1: E tendo em vista que o Juventude joga contra a equipe do Ceará, né? Joga lá em Fortaleza, mas o Juventude vencendo vai a 63 pontos.
7: Exatamente.
1: Tá certo? Então, o Vila, vamos dizer que aconteça um empate, que é um resultado também absolutamente normal. Tá certo? Uhum. O Vila empatar com o Novo Horizontino, ele vai a 62, o Novo Horizontino a 61, mas o Juventude vencendo vai a 63. Então, até aí, nada de anormal também nos resultados. Não adianta, porque... Não, não adianta. O que não pode acontecer é o Vila perder para a equipe do Novo Horizontino. Esse é o resultado que não pode acontecer, porque aí complica. Aí já dá uma desestabilizada. Agora, com o empate, até o empate, né, eu acho que ainda continua com grandes perspectivas, que aí mesmo o Juventude vencendo, ele continua no G2, né, e continua ainda à frente do Novo Horizontino com boas perspectivas. O que não pode vir é uma derrota. E o Ceará tem 42 pontos, precisa da vitória, Quem sabe ele dá uma segurada no Juventude, né, Danilo?
7: Exatamente. E o Vila que ainda vai jogar contra o Juventude, né, Cacau? Na 36ª
1: E ainda tem um confronto direto.
7: Então por isso que o Cacau fala que o empate não seria de todo ruim, né, Cacau?
1: No cômbito geral, quando você chegar lá no final, você nos confrontos direto, você não perdendo o confronto direto, depende, por exemplo, o Vila não bateu agora, fora de casa, adversário em que esses três pontos recuperam aqueles que deixou de ganhar em casa. Então é isso, ganhar de quem não está concorrendo na briga e tirar pontos daqueles que estão com ele brigando pelo acesso.
7: YouTube, Rádio Bandeirantes Goiânia, Hélio Batista, lá do Jardim das Oliveiras. Bom dia, Danilo. Bom dia, Cacau. O Verdão ainda vai subir. O Carlos que participa junto com a gente. Domingo vai acontecer o jogo mais importante da história do Vila, já realizado em Goiânia. Portanto, a torcida não pode parar um minuto de empurrar o Tigrão para a vitória. O Macley Diniz, o time do Goiás já era. Quem também participa junto com a gente no YouTube da Rádio Bandeirantes Goiânia é o Silas Letreiro. O Goiás tem confronto com o CRB e também com o Sport. Cuidado, tá aí, ó, o Silas Letreiro também acreditando no acesso, nas possibilidades do Goiás entrar na briga pela Série A do próximo ano, entrar aí nos playoffs. Goiás que joga na sequência com o Náutico em casa, Ceará fora, CRB em casa, Ponte Preta em casa e termina a competição contra o Sport. Isso mesmo, Divino Lucena?
3: Exatamente, o Danilo, ele tem então na sequência agora do brasileiro da Série B, a equipe do Náutico na próxima segunda-feira, depois faz um jogo fora de casa contra o Ceará e depois em casa dois jogos seguidos, pega a equipe do CRB, que é um concorrente direto nessa sequência aí do brasileiro, depois recebe também a Ponte Preta em casa e aí na última rodada ele pega a equipe do Sport. Eu tava olhando aqui na tabela, Danilo, e matematicamente a alimentação da possibilidade do Verdão continuar seguindo aí com essa esperança, ele tem que tirar, ele vai ter o confronto direto contra o CRB e contra o Sport. Ele já tem que tirar de cara aí três pontos dessas duas equipes. E ainda continuando na matemática, ele tem que torcer ainda para CRB e Sport não pontuarem, perderem também mais um jogo, além do confronto direto contra essas duas equipes, concorrente direto aí por esta última vaga, pelo jeito, para estar entre os seis primeiros colocados. Tem que tirar os três pontos de CRB e Sport e torcer também para essas duas equipes perderem mais três pontos. Que aí o Verdão ganhando os seus jogos, ele tem que ganhar todos os jogos para continuar nessa matemática, aí fica apenas torcer contra o Atlético Goianiense, que tem que perder no mínimo 7 pontos para ir o Verdão, somando os seus 15 pontos que lhe restam ainda na competição. O Atlético perdendo pelo menos 7 pontos na sequência da tabela e também o CRB e a equipe do Sport perdendo 6 pontos na sequência, aí o Verdão matematicamente tem a possibilidade de estar entre os seis primeiros colocados. O caminho do Goiás é por aí, mas é claro, primeiro tem que ganhar os seus jogos para continuar alimentando e torcer também contra esses adversários.
1: Mas no caso, o Goiás ganhando todos os jogos, o Atlético precisa perder 6 pontos, são dois jogos só.
3: Esse é o detalhe.
1: São só 6. são 2 jogos dos 5 que ele tem restantes. Então, perdendo 6 pontos, o Goiás ganhando os 5, aí ele ultrapassa o Atlético. Mas aí tem que contar também com essa combinação, tanto do Sport quanto também do CRB. Além do confronto, o Sport e o CRB tem outros jogos. E nesses outros jogos, o Sport e o CRB é que vão ter que perder. Também a exemplo do Atlético, para que o Goiás tenha condição de chegada, não é só no confronto.
3: Não, eu digo assim, Cacau, o Goiás tem que de cara tirar os três pontos, ele tem confronto direto só com o CRB e com o Sport. Tira 3 pontos dele. A vitória não tem como ser diferente. E aí torcer para eles também nos outros jogos que restam para a CRB e para o Sport também perderem no mínimo 3 pontos nesses jogos aí. Para matematicamente o Goiás, em vencendo seus jogos, estar passando por cima desses dois adversários. E aí fica a situação do Atlético, que está um pouco mais confortável nesse momento na tabela.
1: Resumindo, 2 derrotas para cada um.
3: Isso.
1: 2 derrotas para Sport, para CRB e para Atlético. E o Goiás vencendo todas. Essa é a matemática.
7: O Atlético que em casa ele recebe o Novo Horizontino e o Cuiabá. Fora de casa, ele joga contra Ponte Preta, Fortaleza e Atlético. Confere Igor Adorno.
10: Passar régua, exatamente. Essa sequência do Dragão aí, com dois jogos em casa, até o final da competição, 5 no total, Danilo.
7: Então, dos 5, 3 fora de casa.
10: Correto, 3 fora de casa e 2 em Goiânia.
7: Olha a hora, no relógio da Bandeirantes, 11:24.
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5: É um prazer poder te chamar de amigo. Alegria estar junto com você aqui na Rádio Bandeirantes, abraçando você que tá em casa, no carro. Valeu pela carona que nos dá. A galera também que participa, que tá no trabalho, né? Que tá no trabalho, bom trabalho para você. Que Deus abençoe a sua terça-feira, o seu início de semana, que seja bastante produtiva e bastante abençoada por Deus. O João Mendes, Danilo e Cacau, pensar que o Goiás pode ir para o playoff é utopia. Permanecer na B já tá bom demais. Tá aí a participação do João Mendes. E olha que ele é torcedor esmeraldino. O Marco Antônio, se o ponto de corte for 63, o Goiás ficaria à frente, porque chegaria a 19 vitórias. Tá aí a participação do Marco Antônio. O Israel Cavalcante, nem precisa do Atlético, o CRB e o Sport perder. O Goiás não ganha os 5 jogos. Ah, tá aí o Israel Cavalcante participando também.
6: Não, o mais Carlos. Difícil é isso mesmo.
5: É.
6: O mais difícil é ele ganhar os 5 jogos. Porque uma ou outra equipe aí vai tropeçar, não tem jeito. É um campeonato muito equilibrado, a gente tá vendo aí uma sequência, a maior sequência de vitórias foi de quem? Foi do Vila? Foi do Juventude? Foi do Novo Horizontino? Não tiveram mais do que 3, 4 vitórias consecutivas. Então, não sei se alguém alcançou essa marca de 5 vitórias. Quanto mais 7. O Goiás já tem 2. Agora precisa de mais 5. Então seriam 7 vitórias consecutivas. Isso é uma marca que nenhum time conseguiu até agora. Por isso é que eu digo, realmente eu concordo com ele, mas o Wagner Vachek, que está sempre com a gente aqui na Rádio Bandeirantes, ele está fazendo um tour lá por Anápolis, visitando uma filial da loja onde ele trabalha, e ele está pegando a Rádio Bandeirantes limpinha, limpinha, limpinha, com som local, hein, rapaz? Que isso? Está no carro dele pegando o som local, mandando um grande abraço para todos nós aqui, grande abraço para você também, grande Wagner Vachek.
5: Um abraço. Cacau, fiz uma busca rápida aqui, a ESPN traz que a maior sequência de vitórias neste Campeonato Brasileiro da Série B é do Criciúma, 6 vitórias.
6: Então, 6 vitórias, o Goiás vai ter que alcançar 7 vitórias. Não, vamos seguir na fé.
5: Igual o Carlos Braz. Carlos Braz tá aqui, ó. O Goiás vai ganhar todos os jogos de novo igual em 2024. Abraço, Carlos Braz. Pontualmente 11:30 no relógio da Bandeirantes. E a gente muda de assunto rapidinho para falar de um assunto muito sério. Escuta só. Você sabia que no Brasil, mais da metade dos homens com mais de 45 anos apresenta algum grau de aumento da próstata? É conhecido como hiperplasia prostática benigna. E aí vem dificuldade em urinar, dificuldade em dormir, um tremendo cansaço que não passa, sentimento de insegurança em falhar durante o sexo com a esposa. Difícil, muito difícil. 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
7: Obrigado, obrigado, Danilo. Bom dia mais uma vez para você. Bom dia mais uma vez aos amigos ouvintes da nossa área. Obrigado aí pelas perguntas. Sempre uma maneira de a gente ajudar e esclarecer os homens que estão aí entrando nos 40 anos ou mais, né, Danilo? Olha, Danilo, iniciando o tratamento hoje, 2 semanas, 3 no máximo. Quem está nos ouvindo agora volta a ter saúde. Aliás, Danilo, o Dr. João Calil, que é um grande amigo, que é urologista que atende aqui em Goiânia, ele costuma dizer o seguinte, que a porta de entrada para o homem com mais de 40, mais de 50, ter um processo de envelhecimento, chegar aí até os 80 anos, né, se sentindo bem, é ficar atento à próstata. Tanto na parte do inchaço da próstata, né, que é a hiperplasia prostática benigna, como você citou na primeira participação, como também na questão da prevenção do câncer de próstata. E a boa notícia é que o EntPro faz essas duas coisas como nenhum outro produto, gente. 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Olha que coisa boa, gente. 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Mas mais do que isso, gente, eu digo que tem vários motivos para você pegar o telefone e ligar agora, ou até mesmo só para perguntar e se esclarecer. Sabe o cansaço físico que acomete o homem, principalmente a partir dos 50, eu já passei por isso, eu sei, bate um cansaço tremendo. Claro, o corpo dele está produzindo menos coenzima Q10, é natural esse decréscimo disso, né? Pois o EntPro tem zinco, que restabelece essa produção da coenzima Q10, levando você a ter uma energia de dar inveja a muitos jovens, hein? A muitos jovens. E na parte sexual, então, nem se fala, né, gente? 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Conheço vários homens, eu mesmo, né, gente? 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
5: 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EntPro. 11:36, tá na hora de Rubro Negrar, com as informações do Atlético, do Dragão do Brasil, tem ele, Igor Adorno.
8: Beleza, Danilo, vamos falar do Dragão, Atlético que vai sexta-feira enfrentar a Ponte Preta fora de casa em Indaiatuba, hein? Não será em Campinas, isso porque o estádio Moisés Lucarelli vive uma fase delicada, não reúne condições de jogo, com isso a Ponte Preta vai finalizar o campeonato fora de Campinas, muito perto, é verdade, mas não estará sob seu estádio oficial. E a Ponte Preta, que é claro, a gente sempre lembra, já está rebaixada. O torcedor do Atlético nutre aí uma expectativa de ver o uruguaio Davi Terans com a camisa do Dragão, ele que já está no CT Dragão do Brasil, inclusive ontem até eu trouxe aqui no nossa área uma imagem do Terans assinando a camisa aí de torcedores, ele que estava ali no CT Dragão do Brasil participando de atividades, inclusive já treinando. O Terans estava no último jogo, viu, Danilo? Estava lá no estádio Antônio Scioli acompanhando ali os seus demais colegas ali, seus demais companheiros, claro, não relacionado, ainda sem condições, mas o Terans já está na área. E aí eu perguntei pro Roger Silva, né, afinal de contas, quando ele espera ter esse jogador, em que momento o Terans pode atuar, e o Roger respondeu assim:
9: tá tentando cuidar da parte física, evoluir o máximo possível. Contra a Ponte Preta, zero chance, talvez alguns minutos contra o Novo Horizontino, já que o atleta tá quase um ano parado, né? Lesão, relesão, volta, treina, volta, relesão, enfim. Então, nós temos que ter o máximo de cuidado. Foi feita uma reunião com a parte médica, a fisiologia, a parte física, diretoria de futebol, comissão técnica. Nós sentamos todos na mesa, pegamos os testes, o tempo parado, a reabilitação, todos. Fizemos uma reunião muito boa. E nós vamos tentar entender como está a situação dele para o jogo do Novo Horizontino, né? Se dá para ter alguns minutos ou não também, pelo longo tempo que ele está sem jogar. Então vamos ter que ir semana a semana, entendendo como ele vai respondendo treino a treino.
8: Tá aí então o Roger falando da situação, ele foi bem claro, né, Danilo? Zero chances do Terans jogar agora contra a Ponte Preta, mas deixou em aberta a possibilidade do Terans ter alguns minutos no outro jogo aí em casa novamente no estádio Antônio Scioli contra o Novo Horizontino.
5: Já é uma boa perspectiva, hein, Cacau? Contar com o Terans para o outro jogo, né? O Roger disse que nesse próximo agora contra a Ponte Preta zero de chance, mas contra o Novo Horizontino

0: 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Ana Egídio,
1: que é excelente, psicóloga do clube.
0: Excelente que profissional. Então eu tenho certeza que o doutor Marcos Egídio, juntamente com o departamento jurídico, fará um bom trabalho, né? Hoje nós estamos aí embasados em bons departamentos jurídicos, seja no Atlético, no Vila, no Goiás. E eu tenho certeza que nessa hora, neste momento tão difícil, precisa-se muito desse departamento. Eu tenho certeza que o doutor Marcos Egídio fará o máximo e o impossível e o possível para deixar o Netinho em condições de jogo.
1: Estendo meu abraço a Ana Isabela Egídio. Ela é terapeuta, é psicóloga do esporte e é atuante no Atlético Clube Goianiense. 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Agora o destaque de opinião é do Iago Vinícius. Chega mais passarinho. Boa tarde, bem-vindo ao Esporte em Debate.
2: Boa tarde, Gustavo Ramos. Boa tarde a todos da mesa, ao Wesley, ao Richard, ao Newton, ao Macedo, né? E a todos os ouvintes. O meu destaque fica pra torcida do Vila Nova, que já esgotou aí todos os ingressos, hein, cara? Parabéns à torcida do Vila aí, que mais uma vez dá a demonstração de força, Gustavo. Dá a demonstração, né, que tá preparado pra ir pra Série A. Mesmo tem uns que torce contra, né? É normal do futebol, mas é, tá preparado o Vila, né? A torcida já tá dando demonstração disso aí, esgotando os ingressos, né? E ontem aqui na mesa, rapaz, eu acompanhando a rodada, eu fiquei assim, como as opiniões mudam, né? Ontem eu e o Nilton cravamos aqui uma opinião, né? Que talvez os 65 pontos eles seriam suficientes. Aí eu vim escutando o programa ontem à noite, rapaz. 67, perdão. Aí eu vim escutando o programa à noite, Nilton. Teve gente que tava querendo pular pro nosso lado, sabe? Já querendo concordar depois de mais um empate que nós cravamos aqui também, Nilton. Falamos que seria empate contra o CRB. Já estão pulando o barco. Mas parece que 67 vai dar, hein?
1: Mas eu vou sair em defesa do Richard. Ele não comentou.
2: Eu não falei nomes, não.
1: Mas eu já vou dar o nome. Eu não gosto, não gosto de guardar segredo. Ele, no comentário dele, ele falou: com esse empate do Fortaleza e CRB, a minha opinião já muda.
2: Mas é porque nós enxergamos além do lance, tá?
3: É. O Nilton.
4: Chega nada, foi pura cagada.
3: O Nilton e Iago, pura cagada. A previsão desse tá boa. Agora vamos ver o número da Mega Sena, né?
5: Não, mas seis, teve gente aqui que falou que ganhava. Fortaleza ganha.
6: Eu acertei ontem no placar do Fortaleza. Eu
1: foi
6: falei
1: mesmo
6: que era empate.
5: Não, nós dois, né? Nós dois cravamos o empate aqui, ó.
4: Eu também falei empate.
5: E aqui já falou vitória do Fortaleza.
6: E outro detalhe. Eu não sei se vocês viram, eu tenho um vídeo aqui, teve um pênalti ontem claríssimo pro América, que o juizão na VAR chamou, pênalti. O juizão foi lá e ele não deu.
1: Se
6: cara
1: fez de cego, não deu.
6: Não tem como falar.
1: E nesse momento tava quanto o jogo?
6: 1-0
1: pro
6: Brasil. 1-0, aí.
1: Era o gol. 1-0, era o empate.
2: E seria um empate, né? Terminou 1-0 o jogo. Exatamente. Jogo difícil.
1: Ô, Nilton, já aproveita e já emenda o seu destaque, então, pra gente ir pra aquele recado de saúde. Boa tarde, Nilton César, mão na mesa.
6: Fala, líder. Boa tarde, Gustavo. Você, o Iago, motorzinho, o nosso Richard, o Macedão e também o Luther Sardinha, grande cabeção conosco. Cara, meu destaque vai pro futebol goiano, que tem uma semana decisiva, com os três times jogando, o Vila no domingo. Para mim o Vila tem um jogo mais difícil dos goianos, o Atlético vai ganhar o jogo, é favorito e vai subir na pontuação, e o Goiás no domingo também é um jogo que eu vejo assim pro Goiás. Se ele manter a pegada, o que vem jogando, é a tendência dele é poder vencer. E o Vila, ele vai ter que vencer, cara, em termos aí para ter um pouco de gordura, ou para poder ter uma visão do que ele vai necessitar. Esse domingo para mim é o jogo da rodada do Brasileirão, esse jogo do Vila Nova com o Novo Horizontino em Goiânia. Novo Horizontino que ontem goleou a Ponte Preta.
0: E você vai lembrar que você me fez uma pergunta. Você, pra você, qual será o resultado entre Fortaleza, né, e América?
1: Aí eu te fiz duas perguntas.
0: Você me fez,
1: né,
0: duas perguntas.
1: É.
0: O meu sentimento seria o quê?
1: De que não ganharia.
0: Empate.
1: Isso.
0: Mas, analisando friamente, Fortaleza ganha. Então, assim,

0: aconteceu aí o meu sentimento.
1: Você errou as duas, resumindo.
0: Aconteceu o meu sentimento.
1: Meio-dia, 46 minutos. 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Nome difícil, né? 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E entre as dificuldades e os sintomas que esse homem acaba sentindo com essa doença é dificuldade em urinar, dificuldade em dormir e um tremendo cansaço que não passa. Sentimento de insegurança em falhar durante a intimidade com a sua esposa e, além de ser difícil, muito difícil, ainda pode levar a outros problemas mais graves. Ô Marcelo Gama, você que está comigo nesta terça-feira, você afirma que com as cápsulas do Entipro é possível tratar e fazer todos esses sintomas ruins desaparecerem. Marcelo, boa tarde e uma boa semana para você.
2: Obrigado, grande Gustavo Ramos. Boa tarde, sempre um privilégio conversar com você, conversar com os ouvintes do Esporte e Debate. Olha, como você perguntou, se eu afirmo, eu não só afirmo, como eu comprovo que o Entipro realmente, para esses casos, homens que estão nos ouvindo nesse início de tarde, como o Guga falou, está com dificuldade de urinar, está estranho. Dormir à noite está cada vez mais difícil. Por mais que você evite sempre, tem aquela necessidade de ir ao banheiro na madrugada, tá assim, gente, próstata inchada. A partir dos 40, principalmente 45, tá, Guga e amigos ouvintes, infelizmente quase que todos os homens, gente, irão sofrer com esse mal. A próstata inchando, a hiperplasia prostática benigna, como o Guga falou, que é um nome esquisito, né, gente? Mas que é um problemão terrível, sabe? Porque não é não só conseguir urinar, né, Guga? É um mal-estar que isso gera. Sem falar que, gente, olha só, você tá agora com um leve desconforto. Esse leve desconforto tá aumentando, não tá? Tá ficando cada vez mais difícil, mais estranho, jato, ralinho. Isso vai piorar ao ponto de você não conseguir urinar. Aí, meu amigo, aí é só correndo direto pro hospital, porque a coisa complicou. Pois o Entipro evita que isso aconteça. Você vai absorver as cápsulas e, olha, 2 a 3 semanas e pronto. Acabou esse pesadelo, gente. Porque o Entipro tem puro extrato de licopeno na sua composição, que é muito poderoso, sabe? Ele age direto na raiz do problema, desinchando a próstata. Desinchando, simples assim. Não, e digo mais, ele faz muito mais do que isso. Sabe o câncer de próstata, que é outro problema que a gente tem que ficar muito esperto a partir dos 40 anos? Ele ajuda na prevenção. Então o ganho é duplo. Ele é medicinal e ao mesmo tempo preventivo. Legal, né? E mais do que isso, gente. Cansaço físico. Tá aí outra coisa que acontece com o homem. Eu tenho 60 anos, já passei por essas fases, sabe? Você acorda desmotivado. Muitas vezes fica se questionando, será que eu tô... O que está acontecendo comigo? Eu não tenho mais a mesma disposição. Será que eu escolhi a profissão certa? Eu tenho amigos que são apaixonados pelas suas profissões, suas carreiras, e de repente se descobrem totalmente deprimidos, achando que a culpa é da sua vida. E não, gente, é a queda da testosterona, é a queda da coenzima Q10. Pois o Entipro tem zinco, que aumenta a energia física, né? Que estimula o corpo a produzir coenzima Q10, e tem selênio, que aumenta o quê? A nossa masculinidade. É incrível a surpresa, ou até mesmo o sorriso, as mensagens que eu recebo, né? Puxa, Marcelo, até meu casamento melhorou. A gente pró faz isso, gente. Recupera o homem nessa idade, Guga.
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1: 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Meio-dia, mais 51 minutos, hoje vamos começar aqui o nosso debate falando da Série B do Campeonato Brasileiro, trazendo os resultados de ontem, já atualizando as nossas projeções para a reta final da Série B do Campeonato Brasileiro. Vila Nova e Atlético aí diretamente envolvidos nessa disputa por acesso, Goiás observando assim, ó, de canto de olho, assim, vendo se ainda há, né, uma possibilidade. Ontem tivemos dois jogos, ontem tivemos o Criciúma, ou melhor, o Novo Horizontino batendo a Ponte Preta por 5-1, e o Criciúma batendo o América Mineiro por 1-0. Teve um terceiro jogo, Botafogo e Ceará, mas esse ele não importa para nós aqui quanto à questão de acesso. E com os novos resultados, Vila Nova é o líder 61, Novo Horizontino é o vice-líder 60, o Juventude é o terceiro 60, Fortaleza é o quarto 57, Criciúma é o quinto 56, o Atlético é o sexto com 53 pontos. Nesse momento, o Vila Nova abre 9 pontos de vantagem para o último fora da zona de classificação, que é o CRB, tem 52 pontos, abre 5 pontos para o quinto colocado e apenas um pontinho para o terceiro colocado, né, que está ali envolvido, Juventude, para playoff de acesso à Série A do Campeonato Brasileiro. Quero saber dos senhores, começo com o Wesley Souza, se esses resultados de ontem, em resumo, eles foram bons, não tão bons, ou acabaram não fazendo tanta diferença assim em relação ao que projetamos ontem, Wesley?
3: Cara, o Criciúma abriu 3 pontos, né, do Atlético, isso aí eu penso que não foi bom. O Fortaleza freou, é bom, isso ajuda, né? E aí você vê o Novo Horizontino aí também é fazendo um bom jogo. É aquele negócio, se perder ponto pra Ponte, vai ter trabalho, vai ter dificuldade aí nesses 6 primeiros colocados. Que o Novo Horizontino fez? Não quis nem saber. Passou o carro por cima da Ponte, a Ponte com 2 jogadores expulsos, não enfrenta um Atlético com esses 2 jogadores aí, então o Atlético também não pode tomar conhecimento. Resultado foi bom do Fortaleza? Foi. Até deixou o técnico do Fortaleza...
1: Sem palavras.
3: Ele é uma perna da porra, bicho.
1: Ele é.
3: Eu nunca gostei
1: mascarado,
3: dele.
1: Mascarado, viu? Paulo Autuori, viu?
3: Autuori, eu enfrentei ele algumas vezes quando ele trabalhava no Atlético Paranaense. Uma perna desgramada, não falar com ninguém. Foi cumprimentar ele lá, ele nem frio, não fala com ninguém, mas tá fazendo um trabalho lá no Fortaleza que vai atrapalhar. Foi atrapalhado, ele ficou meio sem jeito. Então, nessa reta final, você não pode derrapar como o Fortaleza derrapou. Agora, o Criciúma tomou vantagem, o Juventude perdeu a primeira colocação. Olha pra você ver o tanto que a Série B ela é muito igual, né, bicho? Juventude liderou aí 2-3 rodadas, bicho. Liderando, o Vila já tomou a ponta de novo, o Novo Horizontino passou. Então, vai ter uma briga, assim, uma briga muito, mas muito pegado nesse G6 aí até o final do campeonato.
1: Meio-dia, 54 minutos. 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E para você, Richard, como é que você agora vê essa reta final de Série B com os resultados da rodada de ontem?
4: Resultados esperados, né, Guga? As vitórias de Novo Horizontino e também do Criciúma. Hoje quem joga com... Embora o América fez frente ao Criciúma, né? Teve esse lance aí que o Newton se referiu do pênalti, então não foi tão fácil assim. Mas a vitória do Novo Horizontino, muito esperada. Goleou o fraco Ponte Preta e aí já encosta também. Ficou ali um pouco isolado o Atlético, porque o Criciúma já ganha, o Atlético deu uma derrapada nesses últimos 2 jogos aí, ganhando de 6, ganhando 1, mas essa briga acirradíssima. Agora o Vila vai ter confrontos diretos, confrontos com times que estão bem próximos dele, vantagem do Vila jogando em casa, então tendência que o Vila possa manter essa intensidade de jogo jogando Oba e possa pelo menos fazer frente e ganhar esses seus jogos. Ganhando jogos, ele automaticamente é G2, jogando diante do seu torcedor. Agora, muito embolado, como o próprio Wesley falou, não tem como, Guga. Agora, os prognósticos agora, alguém vacilar aí, vai ser ultrapassado. Você sai de quem tá no G2, sai do G2, quem tá no G6 daqui a pouco não tá no G6, ou quem tá aí na terceira, quarta posição, tem gente chegando. São decisões, são 5 decisões da... Não só para a Vila e Atlético, mas para todo mundo nessa esperança. Até o Goiás, depois desses dois jogos aí, dessas duas vitórias, consegue enxergar alguma coisa. E aí você coloca no pacote aí Operário, bota até Cuiabá, bota CRB, bota Sport. Tá todo mundo de olho nessa vaga do Atlético. O Atlético tem que se cuidar, tem que focar e voltar aquele trabalho até então, antes desses dois jogos. Trabalho de muito bem até agora com seu treinador, e que vem as vitórias para voltar a tranquilidade lá no Antônio Scioli, Guga.
5: Agora essa rodada, essa sequência do Criciúma também, ela não é mole não, viu, bicho? Ele pega o São Bernardo fora, depois fora pega o Sport, em casa a Ponte, isso aí você já não pontua. Esses dois últimos jogos, Criciúma, Nilton, Richard e Iago, eu penso que vai ser assim, o bicho vai pegar. É Vila Nova na penúltima rodada, e Novo Horizontino.
4: Caramba, essa sequência do Criciúma aí. Bem, tá parecido com a do Vila, hein?
5: E esse tipo de situação pode acabar ajudando ali o sexto, sétimo, porque serão confrontos dentro do G6. Então você ou você freia aquele jogador, aquele time, você ganhando, por exemplo.
1: Ou freia dois ou um fica pra trás.
5: Essa é a ideia, esse é o pensamento.
1: Um empate freia os dois.
5: Isso.
1: Ou alguém que perde, exatamente, fica pra trás.
5: Exatamente.
1: Mas aí é hora, por exemplo, já que a gente tá falando de times fora do G6, né, Nilton? Sport, CRB e o próprio Goiás engatarem uma sequência nessa reta final. Porque senão são os que estão aí.
6: Mas aí tem confronto, né? É o fator aí que esses times, eles terão o confronto.
5: Mas o confronto dentro do G6 ajuda quem tá fora.
6: Não, eu tenho.
5: Ajuda até quem tá dentro.
6: Eu, pra mim, tenho um ponto de vista. Pra mim, são 3 times aí que vão brigar pelo título e pra ser o vice. Pra mim, é o Vila Nova, o Juventude
1: e o Novo Horizontino. E quem briga pela sexta vaga?
6: Não, aí tá em aberto. Pra mim, é um exemplo. O Criciúma aí, é como o Wesley falou. O Criciúma ontem, se não é o erro grotesco do árbitro, ele poderia ter empatado e seria um desastre, que foi uma penalidade claríssima. Eu sinceramente não entendo como que o VAR entrou em ação. Se o VAR entrou, aí o juiz foi lá, viu e não deu. E depois eu vou mostrar aqui, não sei se vocês viram, mas tem um lance aqui, não tem como um árbitro dentro da normalidade não dar a penalidade que aconteceu a favor do América. O Fortaleza, cara, o Fortaleza, ele tem um jogo aí que para mim ele vai perder esse final de semana com o Sport, na Ilha do Retiro. E assim, o Fortaleza está tropeçando em casa, em jogos que ele tem que matar. Eu tô botando fé aí que o CRB vai chegar. O CRB, aquela vitória diante do Atlético reativou. Eu penso que o CRB, ele vai brigar. O Atlético, cara, o Atlético, ele vai definir a vida dele para mim nos dois jogos, contra o Novo Horizontino e contra o Fortaleza.
4: Ponte Preta.
6: Não, esse daí é dentro da normalidade, ele vai ganhar os pontos, mas aí ele chega a 56. O Atlético, ele tem dois jogos aí que ele não pode perder e nem empatar, que para mim, contra o Novo Horizontino, ele vai ter que ganhar, e o jogo contra o Fortaleza, que ele não pode perder.
5: Mesmo o Atlético ganhando.
6: Para mim, o Atlético, ele precisa de, no mínimo, dos 3 próximos jogos, o Atlético tem que ganhar, no mínimo, 7 pontos. Seria vitória contra a equipe da Ponte Preta, ganhar do Novo Horizontino e, pelo menos, empatar com a equipe do
5: Fortaleza.
6: Que o Atlético chegaria a 60 pontos. E aí ele teria ainda mais 2 jogos contra o Atlético
5: Cuiabá, lá,
6: e o Cuiabá aqui dentro. Entendeu? Para mim, o Atlético é isso. Se ele não ganhar os 7 pontos nos 3 próximos jogos, eu penso que o Atlético, ele pode não conseguir a classificação.
5: Esses resultados do Atlético, que para mim não foram, para mim foram resultados ruins. Mesmo ele ganhando, ele empata. Vamos entender que, né, o que tá em quinto é o Criciúma. O Criciúma, ele perde o seu jogo. O Atlético não passa o Criciúma.
6: Pois é.
5: Ele iguala com o número de pontos, mas o Criciúma tem 2 vitórias a mais. Ou seja, foi esses dois resultadozinhos aí que atrapalhou o Atlético a não chegar numa posição melhor. Então, se não tirar de frente agora essa vantagem pro Criciúma, corre o risco também de ficar preocupado aí com a sexta colocação.
1: Agora, Goiânia, 1 hora mais 1 minuto. 1 hora 1 minuto. 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Newton, não sei se a informação que eu vou trazer vai complementar a sua opinião, mas já trazendo aqui para a mesa de debate, eu puxei todos os confrontos diretos, envolvendo 6 times que hoje estão no G6. São 8 confrontos diretos. Destes 8 confrontos diretos, o Vila Nova joga 4 confrontos diretos, o Novo Horizontino joga 4 jogos confrontos diretos, o Atlético e o Criciúma 2. E o Juventude apenas 1.
7: Garante o 67, né?
1: Aí a gente precisa pensar um pouquinho aqui.
4: Então, na teoria, mas o Juventude está
6: em melhores condições. A tendência dentro aqui, o Juventude, ele tem tudo para brigar pelo título. Assim, ele não tem esses confrontos. Ele tem um só,
1: né? com o Vila Nova,
6: que é fora de casa. Okay.
1: Os adversários do Juventude são Ceará, Náutico, Vila, Cuiabá e Botafogo.
6: Aí. É a sequência.
1: Vou trazer aqui
6: agora,
1: os confrontos.
6: Agora sim, dentro aí, pro Novo Horizontino brigar para ser o primeiro ou o segundo, na minha opinião, ele tem que voltar para São Paulo no mínimo com 4 pontos nos 2 confrontos que terá aqui em Goiânia, contra o Vila e contra o Atlético. Se o Novo Horizontino perder ou perder um e empatar outro, para mim o Novo Horizontino, ele não briga. Nessa condição de definir.
1: Para G2.
6: O G2. Porque ele tem 2 confrontos e os confrontos são fora. Contra um que está brigando para chegar entre os 2 primeiros e o outro. O
5: tem 3 confrontos.
1: 3 confrontos direto fora.
5: É o Sport ainda.
6: Pois é.
1: Não, o Sport a gente não considera que o Sport tá fora do G6. Ah. Eu tô utilizando só os que estão dentro, os que estão inseridos. O Novo Horizontino. Então, o Novo Horizontino joga fora contra o Vila, contra o Atlético e contra o Criciúma. E joga só um confronto direto com o Fortaleza em casa.
7: Tá enrolado esse Novo Horizontino aí.
1: Vou trazer aqui os confrontos. Na 34ª rodada, Vila e Novo Horizontino. Na 35ª, Atlético e Novo Horizontino. Na 36ª, são 2 confrontos. Vila Nova e Juventude, Fortaleza e Atlético. Na 37ª, Vila Nova e Criciúma, Novo Horizontino e Fortaleza. E na última e derradeira rodada, Fortaleza e Vila, Criciúma e Novo Horizontino. Criciúma e Vila. Fortaleza e Vila, Criciúma e Novo Horizontino.
6: Acaba dentro daquilo que o Iago falou ontem. Assim, em termos do Vila, o Vila ele precisa de ganhar esses 2 jogos aqui, contra o Novo Horizontino e contra o Juventude. Aí para mim faz assim, não. Aí o Vila, ele garante pelo menos a segunda colocação.
7: E mesmo que não ganhe do Novo Horizontino, tá tranquilo. Não ganhar do Novo Horizontino não significa nada pro Vila. Sabe por quê? Você acabou de falar, o Novo Horizontino é o time que pega os piores confrontos daqui pro final.
1: A maioria deles fora de casa.
7: Então, beleza, vamos colocar um cenário hipotético em que o Vila perca pro Novo Horizontino, mas ganha do Juventude, que é quem tá brigando com ele pela liderança e tem, teoricamente, a tabela de confronto direto mais fácil. Aí o Vila ganha do Juventude, depois do Juventude é quem?
1: Vamos lá, Criciúma. O Criciúma.
7: Pronto, ganhou do Criciúma, tá na Série A, ué, acabou. Segunda colocação, já atinge os 67 pontos. Entendeu? Uhum. Eu não acredito que o Vila vá perder pro Novo Horizontino. Eu acho que um resultado ruim pro Vila aqui talvez seja um empate. Acho que o Vila deve, esse jogo aí, eu acho que eu ainda acredito que o jogo do São Bernardo lá vai ser mais difícil do que esse jogo aqui. Vou falar de novo, igual eu falei do Cuiabá. Acho que ganhar do São Bernardo lá em São Paulo ou trazer um pontinho de lá vai ser muito mais difícil que vencer o Novo Horizontino aqui. Ontem a gente assistiu aqui o Novo Horizontino jogando com a Ponte, né? Em certo momento do jogo a Ponte Preta chegou a apertar o Novo Horizontino. Bola na trave, teve gol, né? Teve jogador expulso.
1: Não vai não.
7: Não vence, mas a gente viu que é um time que deixa jogar. E o Vila, quando pega um outro time que libera, assim, deixa o time jogar, o Vila costuma marcar seus golzinhos, né? Então, é isso, cara. É, mesmo que perca pro Novo Horizontino, eu vejo a importância maior no jogo contra o Juventude, que é quem tá brigando ali ponto a ponto pela liderança.
4: O problema é que o Anderson Moreira tem um caminho das pedras, hein, rapaz? Que cara tinhoso. E esse conhece a Série B. Conhece bem Goiânia, sim, conhece bem o Vila, Goiás, Atlético.
7: Não, isso não adianta nada, não.
4: Eu sei, mas...
1: Mas ano passado ele ficou.
4: Hã?
1: Ano passado ele ficou. Ele já era o treinador na reta final.
7: Sim. Tomou lapada de todo mundo.
6: O Novo Horizontino no ano passado perdeu em casa, né?
1: Ele perdeu
6: um jogo e empatou o outro.
1: Foi.
6: E aí o Goiás, aqui ele ainda veio respirando. Goiás bateu nele.
5: Exato. Mas Novo Horizontino, se ele chegar em mata-mata, eu penso que ele não dá conta, não. Ele não tem uma arma que os outros têm, torcida. É estádio vazio, é Federação Paulista, é. Ah, é um time bem arrumado, beleza. Cara, mas na hora do vamos ver, a torcida ela conta pra caramba. Nesse G6 aí.
1: É, mas e se for Novo Horizontino e Atlético?
5: A torcida do Atlético.
1: Ah, a torcida do Atlético?
5: É,
1: com 5 mil de média?
5: Calma, garoto.
1: Ah, na hora do vamos ver.
6: É a torcida da virada.
5: Exatamente.
1: Aí na hora da final, todo mundo quer ir, né?
5: E o Novo Horizonte
6: que nem torcida vai. Vai. Todo mundo vai. Afinal, não tem jeito de não ir, né?
5: O Vila não tá lotando.
6: Até quem não.
1: Mas o Vila tá lotando desde o início.
5: O Goiás tá dando gente?
1: Não, mas o Goiás tá fora da briga, mano.
5: Ah, então é de
7: time. Quer ver o negócio? Qual que é o próximo? Qual é o próximo jogo do Atlético?
1: O Atlético com a Ponte, né? Fora. É. Fala em casa?
4: É. Novo Horizontino.
7: Não estranha não, se o Goiás nessa draga, tu bota mais público que o Atlético.
5: Ué, não voltou da última vez?
7: Não, mas da última vez não. Agora o torcedor voltou até um pinguim de esperança, né?
6: É. Gente,
7: basta pro Goiás colocar mais torcida dentro do estádio que o Atlético.
6: Eu analiso o seguinte, pro Atlético, na minha visão, essa reação do Goiás aí é excelente, porque o Goiás, o Ceará ontem perdeu, né, cara? O Botafogo perdeu, fora de casa. Perdeu. O Ceará, é um exemplo, o Ceará ainda não tá garantido, porque o Goiás, se ele não consegue ganhar
7: 10 ou 11 pontos.
6: O Ceará?
7: É.
6: Não, ainda não atingiu os 45.
7: Não atingiu, mas tá praticamente
6: O Botafogo
7: lá.
6: Com a vitória, o Botafogo deu uma respirada, vê a parte de baixo, tem duas vagas. Não, mas fora. Eu cito o seguinte, porque o Goiás, se ele chegar respirando contra o CRB aqui, é jogo duro. Porque o CRB ele tá brigando nesse fator de entrar no G6. O CRB. O CRB agora ele pega quem, ô? Liderança? Esse final de semana? CRB. Acho que ele joga em casa.
5: CRB joga em casa contra o Botafogo.
4: O CRB aí, é desses times, desse pacote.
5: Joga
4: aí,
5: duas em casa.
4: Desse
5: Botafogo e Londrina.
4: Olha aí. Desse pacote todinho aí que é a vaga do Atlético, me parece que o CRB é que tem os confrontos mais fáceis.
5: Só confronta com pois o Goiás.
6: É. Aí a tendência, ele tá com quantos pontos, Wes?
5: Ele tá com 52 pontos.
6: Vamos lá, que ele bata o Botafogo. Ele entra como favorito. Depois o Londrina, ele é favorito.
5: Londrina.
6: Ele chegaria com mais 6 pontos aí, a quantos pontos?
5: Ele chegaria, CRB? Ele tá com 52, 55. 8.
6: Aí, ó.
1: Em resumo, o campeonato ele tá dividido em 4 campeonatos. Vou trazer os campeonatos. O campeonato pelo G2, que disputam Vila, Novo Horizontino, Juventude e Fortaleza.
6: Não, líder. Aí hoje é o Criciúma, céu. Cara. Ô, pega a sequência do Fortaleza aí.
1: Calma, vocês não estão entendendo.
4: É que eles estão. É que o Nilton e o Iago, eles estão descartando o Fortaleza.
1: É.
7: Não, esse Fortaleza aí você pode descartar mesmo. Deixa eu falar um negócio pra vocês. Fortaleza aí, cara.
6: Zé,
7: só bobo pra acreditar nesse time. Acho que nem a torcida deles não acredita. Você acompanhou algum jogo do Fortaleza?
1: Sim.
7: Cara, eles são muito ruins. Eles não vão chegar. Assim, ontem foi a prova disso. Okay. Eles custaram empatar, cara.
1: Pode não chegar, mas tem camisa?
6: Quem é a sequência aí?
1: Então, o outro campeonato que eu entendo, né? O segundo campeonato é o campeonato pela terceira e a quarta posição, que disputam Vila, Novo Horizontino, Juventude, Fortaleza e Criciúma. Aqui, em terceira e quarta posição. E para se manterem na quinta e na sexta, Criciúma, Atlético, CRB e Sport. E o Goiás lá no final, só de olho, assim, ó, vendo o pessoal tropeçar, se tropeça
5: até o final.
1: Mas o CRB. Eu queria
5: entender o porquê que o Fortaleza ele não entra nesse negócio.
6: Fala a sequência do Fortaleza. Vamos lá.
5: O Fortaleza, ele tem uma sequência
7: aqui. Se você carimbar o Fortaleza, você vai tirar o Atlético.
5: Tem
7: o
5: Sport.
6: Onde é o jogo da vida do Sport Recife, Wesley, depois difícil, do empate isso. aqui. Eu não acredito que o Fortaleza dê conta de chegar lá e bater, ganhar do Sport.
7: Eu também acho que não.
6: Depois.
5: Ele ganha da Ponte, fora.
6: Sim.
5: Certo. Aí vem contra o Atlético.
6: E aí ele ganha do Atlético e Novo Horizontino. Eu tô citando aqui, o Fortaleza é lá. E depois?
5: Aí vem Novo Horizontino
6: em São Paulo.
5: E Fortaleza com o Vila em casa.
6: Tchau. Situação do Fortaleza aí tá fácil, não.
5: Se o Fortaleza ele quer chegar vivo, ele tem que ganhar os dois próximos jogos.
6: Se esse jogo do Fortaleza com o Atlético é o jogo final de campeonato brasileiro pro Atlético.
7: Acho que já chega lá desacreditado.
6: E pro Fortaleza.
7: Vai vencer o Sport, vai ganhar da ponte.
1: Mas deixa eu perguntar, aqui ó, Vila, Novo Horizontino, Juventude, Fortaleza, Criciúma e Atlético. Qual que é a maior camisa entre os seis? A maior camisa.
6: Fala quem aí?
1: Considera os resultados. Qual que é a maior camisa?
5: Fala aí. Vila. Camisa em quê?
1: Quem é a camisa do campeonato?
5: Vai, repete.
1: Vila, Novo Horizontino, Juventude, Fortaleza, Criciúma e Atlético.
5: De tudo isso que você falou?
1: É.
5: Pra mim, o Fortaleza.
1: Então, como é que a gente vai desconsiderar o Fortaleza?
6: Não, de camisa. Pô, Juventude já foi campeão da Copa do Brasil. Criciúma.
5: Juventude não lota o Castelão nunca.
1: Eu também vou com o Wesley, eu vou com o Fortaleza.
5: Fortaleza até pouco tempo tava na Série A, pô.
6: Vocês me desculpem, mas nessa daqui eu vou com o Iago.
5: Juventude?
6: Eu tô falando em termos, eu não vejo o Fortaleza com tudo isso que vocês estão
5: falando. Então qual foi o debate maior que nós passamos aqui falando muito durante todos os anos?
6: Juventude já participou muito mais vezes.
5: O Fortaleza não passou o futebol goiano.
6: Mas assim, o Fortaleza de alguns anos pra cá. Eu não tô vendo isso tudo no Fortaleza. Eu esperava, quando começou o campeonato, que o Fortaleza levaria com os pés nas costas, brigar lá entre o primeiro e o segundo. O que eu tô mostrando para vocês, eu penso como o Iago. O Fortaleza tá com o nome, mas eu não tô vendo Fortaleza.
1: Pois é, mas a pergunta dele foi a camisa.
7: O Atlético Paranaense
1: ano passado era a camisa.
5: Você responder por você, não responde por mim, não.
7: Não, eu respondendo por você, não.
5: Fala a sua fala.
7: Você falou nesse microfone aqui, não foi no bastidor, não.
5: Ó, você pega aí, o Fortaleza nos últimos 5 anos, cara. Nos últimos 5 anos. Fortaleza chegou em Libertadores, ô Richard. Como que eu vou chegar e falar assim, não, Fortaleza não tem camisa
1: final,
5: na Série B.
1: Final da Sul-Americana.
5: Final de Sul-Americana. Peraí, gente, vamos parar de ser clubista. Nós temos aí no meio desses seis aí, uma grande força, que é o Fortaleza. Se vai chegar ou não, aí é outra história.
1: Tanto que é o maior orçamento da Série
7: B. Ele não tá fazendo nada.
1: Tem um dinheiro e tem camisa.
7: Beleza. Que dinheiro, mestre? Tá com o salário atrasado mas também.
1: O orçamento que eles lançaram aí, então é mentiroso.
7: Até poucos dias tava tudo atuado. Mas eu me informo, não.
5: Eu não tô lá.
7: Eu acompanho pelo que diz o setorista de lá, o que diz a informação. Você pesquisar aí, acho que até 30 dias tava tudo bagunçado lá. E deve estar. Agora ficar nesse negócio de camisa. Moço, camisa vai resolver o quê? Vamos falar assim, falou que você acabou de falar que não lota não sei o que lá. Rapaz, o Vila não tá lotando mais do que tem porque tá colocando a capacidade máxima. Os nossos estádios não têm capacidade de atender.
5: A conversa não é Vila.
7: Não.
5: A conversa não é Vila. Eu tô te
7: perguntando o que que a camisa vai salvar o Fortaleza.
5: O falou que o Juventude tem camisa, né, mais pesada do que o próprio Fortaleza. Não tem, o Juventude ele não lota um Castelão.
7: Eu acho que é a maior besteira nós discutir camisa nessa reta final. Nós estamos falando de um campeonato.
1: Camisa não pesa?
7: Ano passado, cara? Não, vai pesar nos playoffs.
1: Ano passado eu vi a camisa do Atlético Paranaense do Curitiba pesar muito.
7: Vai pesar nos playoffs, meu amigo. Agora não pesa, não. O campeonato ainda tá corrido. né? Nós estamos falando de uma briga por título. Você vai usar a camisa pra quê? O Fortaleza tá tomando cacete de todo mundo. O que é que tá valendo a camisa dele?
1: Cacete de todo mundo, pai, Iago?
7: Tá em quarto colocado, pelo que você tá falando, você tá colocando o Fortaleza. Iago. Por que que não tá brigando com o título?
1: Você tá falando que o Fortaleza tomou cacete de todo mundo?
7: Não,
1: o Fortaleza,
7: né?
1: Sabia?
7: Precisa, não ganha.
1: Sabia que o turno inteiro, o Fortaleza não perdeu de ninguém.
7: Para com isso.
1: O Fortaleza não perdeu de ninguém,
7: para com isso.
1: O Fortaleza é o único invicto do turno.
7: E tá em quarto colocado.
1: Vai! Melhor que o nono colocado.
4: De qual é a diferença de pontos do Vila pro Fortaleza?
1: Pegar aqui, Fortaleza.
5: Fortaleza
1: 56.
5: 4 pontos.
1: 4 pontos. 4 pontos é um jogo, gente.
4: Claro, tá na briga.
7: É um jogo, não. É um jogo e um empate.
1: Pois é, mas.
7: Cara, vai por mim. Fortaleza não chega, não, mestre.
1: Então tá bom.
7: O Fortaleza vai usar a camisa dele. O Juventude é aquele time que, ó. Olha os resultados dos últimos jogos do Juventude. Toda oportunidade que o Juventude tem de ultrapassar o Vila, ele vai lá e ramela.
4: O Iago tá descartando o Juventude.
5: 60 pontos.
4: Não, o Juventude... Onde vai o Vila?
5: O Goiás tá bem.
4: O Vila é campeão.
5: O Goiás tá bem com 48.
7: Deixa eu te falar aqui. Deixa eu te falar aqui.
4: O Vila é campeão.
7: Deixa eu te falar. Não, o Vila é campeão mesmo. Você tá com medo de falar isso?
4: Não, eu...
7: Você tá com medo?
4: Eu vou falar que o Vila é campeão faltando 5 rodadas?
7: Eu falo pra você. O Vila vai ser campeão. É só você pegar os números.
5: O Iago trouxe o Juventude que não tem condições.
7: Deixa eu te falar um negócio aqui.
5: E o Goiás tem condições. O Juventude só tá 12 pontos na frente do Goiás e ele tá colocando o Juventude.
7: Quem tá falando de Goiás aqui?
5: O Fortaleza simplesmente...
7: quem tá falando de Goiás aqui? Você não tá aguentando a pressão, não, mano. Ninguém tocou no nome de Goiás. Você tá falando Goiás aqui, ué.
5: Vai, então vai. Vai lá, vai você. Vai.
7: Entendeu?
5: Coloca o Juventude e o Fortaleza fora da briga.
7: Não, e
5: velho. O terceiro e o quarto.
7: Não, eles estão brigando porque estão ali no meio. Mas a tabela deles.
5: Ah, eles estão brigando porque estão no meio.
7: Não, a tabela deles eu coloco pelo título.
5: O Goiás tá brigando, tá lá embaixo.
7: Cara, que doença é essa que você tem com o Goiás,
5: meu
7: irmão?
5: Pelo amor de Deus.
7: Esse cara tá apavorado, não tô entendendo.
5: O cara tá vendo o povo do G6 ali, cara. Uma luta boa dentro do G6. Tem 3 rodadas que esse G6 não muda.
7: Você parece que eu acho que você deve ter algum transtorno, porque ninguém tocou no nome de Goiás. Goiás não tá brigando pelo campeonato.
5: Não, eu toquei.
7: Nós estamos falando você.
5: Não, eu toquei.
7: E por que você tá se referindo à pergunta pra mim?
5: Eu toquei, rapaz.
7: Ué, mas o que tem a ver?
5: Porque você descarta um Fortaleza, um Juventude de 60 pontos.
7: Goiás?
5: Eu tô te dando a diferença de imagem de ponto pra você entrar no G6,
7: tem nada a ver sua análise.
5: Pra você entrar pro Goiás entrar no G6. Vou Goiás, não, tá bom. CRB.
7: Uh-huh.
5: O CRB entrar no G6, ele tem
4: que
5: fazer tirar 8
7: e você olha a tabela.
4: Isso. Aí. Aquela última vez.
7: Você não analisa a tabela porque você fica perdido.
4: O Vila chegou, foi 2023. O Vila.
7: Analisa a tabela, estuda ela.
4: O Vila. Eu não sei se vocês estão lembrados. Em 2023, o Vila. O Vila era um time que tinha 2%, se eu estiver mentindo, vocês podem me corrigir aqui.
1: Era.
4: O Vila tinha 2% de chance de subir.
1: Na penúltima rodada, se eu não me engano, ele era o 10º ou era o 9º.
4: Não é isso? Newton. Se tiver como pegar, eu vou
5: trigésima...
4: buscar aqui. É 2023. Busca aí pra você ver, na 30ª. É o Vila.
1: Busquei, o Ceará na penúltima rodada.
4: É porque o Vila tinha 2%. A chance do Vila se. Cara, e foi indo, o Vila. E os resultados acontecendo, o Vila chega, só dependia dele. Assim, ele tinha 2% de chance de poder subir. Então, assim, o Goiás, ele ressurge, é claro. Eu mesmo cheguei a jogar a toalha. Mas o Goiás tem um jogo aí que, para mim, ele vai pontuar contra o Náutico. Ele vai conquistar 9 pontos.
7: Tem a Ponte Preta
4: pontos.
7: Também, ué, lá na
4: Sim,
7: frente.
4: Chegaria a 12 pontos.
5: O Vila encerrou a última rodada com 61 pontos, então.
4: Hã?
5: 61.
1: Não, mas a gente querendo saber
4: não, mas
1: na reta final.
4: Mas é porque o Vila só, aí ele caiu, como ele perdeu o jogo, é que o Vila tinha 2%, era o time que menos tinha chance. Isso. E foi indo, chegou. É porque esse campeonato brasileiro aí, ninguém consegue deslanchar. Você tem os confrontos aí. Enfim, você tem que ir jogo a jogo, mas você vê há quantas rodadas o atleta tá no G6.
5: Ixi,
4: quantas
5: já
4: rodadas?
5: Tem umas 5 rodadas.
4: E não e sai. Não sai. Agora ele
5: é
4: provavelmente
5: isso que eu tô querendo mostrar pra ele.
4: Sim, mas eu falo assim, o Goiás, no caso, ele vai correr por fora.
7: Não, mas o Goiás, gente, nós não deveríamos nem estar discutindo.
4: Não, mas
7: eu fui direto aqui, ó, tem uma semana que eu tô falando. Se o Goiás quiser voltar pro campeonato, precisa de mais 6 pontos. Se vira, ganha do Náutico. Se vira, ganha fora do Ceará. Ceará também não tá essa unanimidade toda. Aí Goiás, volta pro campeonato. Até isso,
4: o Goiás
7: nós falarmos
4: hoje,
7: de Goiás aqui.
4: O Goiás hoje entra na discussão. Não,
7: nem entra. Nós estamos discutindo. Tá aqui,
4: a coisa tá feia pro Atlético, né? A batata do Atlético tá assando.
7: O Goiás não senta nessa mesa. Nós estamos falando dos seis primeiros colocados. O Goiás, pra ele sentar nessa mesa, ele ainda precisa de muita coisa pra chegar lá.
5: O Vila chegou na 37ª rodada com 61 pontos. Ele perdeu os dois últimos jogos dele. O Atlético também chegou na 37ª rodada com 61 pontos. Você
4: está falando em
5: 2023.
4: Mas o Vila não perdeu os últimos jogos, ele perdeu só o último.
5: Não, ele perdeu aqui, ó, na 37ª.
4: Ele ganhou do Ceará de 3-1.
5: Ele perdeu a última
4: pro ABC. Não, a última pro ABC.
5: Exatamente, mas ele ficou com 61 pontos.
4: É porque o Vila ele recuperou já tarde, né?
5: Foi aí igual... o Atlético só passa nessa última rodada. Ele passa na vitória em casa.
6: Eu tô citando quando o Vila tinha 2%, tinha time que tinha porcentagem, o Vila foi indo, chega na final, só dependia dele, aí é onde ele não deu conta, perdeu lá pro ABC. Eu acho que esse campeonato ainda vai ter muita surpresa, nessas 5 rodadas aí, esse confronto, eu acho que a situação do Fortaleza não é uma situação boa. Porque o Fortaleza, ele não está fazendo o que deveria fazer jogando na sua casa. Os últimos 2 jogos ou 3 do Fortaleza, lá em Fortaleza, ele não ganhou essa.
5: Os últimos
6: são 2 ou 3 jogos.
5: Tropeçou,
4: hein? Atlético e CRB.
5: Tropeçou, ele empata com o CRB e perde pro Atlético, é isso? Ou empata? Não, empata com os dois.
4: Mas é aquela história que o João sempre fala, né? Se não dá pra ganhar, não perde.
5: Ele empata com o Atlético e Náutico.
4: E o Fortaleza não perde. Não, é um time que menos perde no campeonato.
7: Nesse retorno, mas ele não perdeu muito ainda.
5: Mas o problema é os empates.
4: Okay, agora,
5: tá
4: mas,
5: tirando ele da
4: por exemplo,
5: disputa,
4: é isso. Se a gente pega, por exemplo, o Atlético. Ah, se não dá pra ganhar, não perde. O Atlético já perdeu. É. O Criciúma já perdeu.
7: Mas aí você vai arrastando, Guga. Eu queria que você entendesse um negócio. Parece que vocês não querem entender. Ah. Eu não tô falando que o Juventude não vai brigar pelo campeonato, mas é a tabela. Você pega a tabela do Fortaleza, pra você colocar o Fortaleza como um candidato a brigar pelo título, você vai ter que tirar o Atlético da briga pelo playoff, porque ele vai ter que tomar 3 pontos lá. Você vai ter que tirar o Sport também, porque ele fora de casa ele vai também ter que tirar 3 pontos do Sport. Uhum. Aí ele entra forte pra caramba. Uhum. Então, olha os adversários que o Fortaleza tem daqui pro final do campeonato.
4: E eu acho que o melhor que vai tirar proveito disso é o CRB.
7: Aí é outra coisa. Você viu a tabela do CRB?
4: Muito fácil.
7: Ela é muito fácil. Agora, analisar futebol com essas conversas leréia que nós estamos aqui de camisa, disso não sei o quê. Cara, a camisa do Vila talvez é uma das camisas aí menos valorizadas dentro da Série B, porque o Vila nunca pisou lá. Nunca pisou na Série A através de acesso. CRB também não. Só que o CRB tá galgando devagarzinho, tá indo devagarzinho. E o Vila tá se mantendo com uma regularidade que, assim, cara, é uma tragédia muito grande isso cair. O Juventude já não consegue manter essa regularidade.
4: Mas, ó, o Guga trouxe o confronto do Juventude, ele só tem um Vila.
7: Mas aí o Vila já tira ele. O Vila já tira. O Juventude. Se o Vila ganhar do Juventude.
4: Juventude só pega do G6 só o Vila. Só o Vila.
7: Não, sim. Mas aí nós estamos falando a questão do título, não é? Nós estamos falando a questão do título? Beleza. Vamos pegar aqui que o Vila mantém aí, seja metade do que ele fez no campeonato até aqui, 50%. Do que ele fez de regularidade até aqui. Quantos pontos que o Vila vai fazer? Porque o Vila tem quantas? 19 vitórias ou é 18?
4: 18.
7: Soma aí na probabilidade, bota no GPT aí, pergunta pro GPT. Quem tem 18 vitórias, coloca 50% da regularidade pra ver quantos pontos o Vila vai fazer.
6: O Juventude joga com quem?
4: Pegar aqui a tabela de
6: Ceará, parece.
4: Ceará, próxima rodada.
6: Que perdeu em casa. O exemplo, se ele, vamos lá, aquele empate lá, ele vai chegar a 61. Ele tem 60?
4: 60.
6: E o Vila vence aqui. O Vila vai conseguir colocar aí 3 pontos de frente. E aí tem um confronto, aí cai naquilo que o Iago falou. Eu tô citando assim, previsível, mas o Vila tem que vencer. Aí eles têm um confronto aqui.
4: Desse
6: só tipo. Quando tiver o confronto, aí só restam 2 jogos. 2 jogos.
7: Olha só para você um dado engraçado, ó. Se o Vila manter 30% de regularidade do que ele teve no campeonato inteiro nessas últimas 5 partidas, sabe quantos pontos que o Vila vai chegar? 68. 30 de 100%.
4: Eu acho que
7: a regularidade também ela não vai contar.
4: Dessa sequência aí, quem tá brigando, porque o CRB, eu acho que ele briga pela sexta posição ali com o Atlético, a melhor sequência é do CRB e Juventude.
7: Exatamente.
5: Então você já parou pra ver a sequência do Vila?
6: Sim.
5: A sequência do Vila, vou te falar qual que é, todo mundo já sabe. Ah. Mas ele vai acabar ajudando, é o Atlético.
6: O Vila?
5: Exatamente.
1: É, o
5: Vila joga com
1: direto.
5: Os quatro times que estão na frente do Atlético.
6: Um exemplo. É com o domingo, o torcedor do Atlético tem que vestir a camisa do Vila e torcer pro Vila.
5: Exatamente, Novo Horizontino. Novo Horizontino, hein?
6: É.
5: Depois o São Bernardo, esse daí, beleza. O Juventude tá na frente do Atlético. Criciúma depois tá na frente. Os dois, esses dois jogos
1: mas
5: em casa.
1: Mas aí não basta só torcer pelo Vila e não fazer a sua parte, né?
5: Mas com aí, vamos lá, o Atlético não faz a parte dele. Ele precisa também
1: contar com a sua.
7: Cara, o Criciúma também é outro, que tem uma tabela pesadíssima.
6: Como depois, nesse jogo.
7: Criciúma também tá enrolado. Criciúma vai pegar o São Bernardo fora de casa e ganhar do São Bernardo é difícil. Inclusive, eu acho que o Vila vai ter mais dificuldade para poder somar ponto no São Bernardo contra o Novo Horizontino em casa. Aí pega o Sport fora, aí tem uma baba, Ponte Preta, dá uma respirada. Aí pega o Vila e termina com o Novo Horizontino. É outro time também que tem uma sequência dificílima. Quando eu falei aqui, eu não sei se vocês vão lembrar, acho que foi ontem ou foi na semana passada que eu falei sobre o CRB. Eu falei, esse CRB é enjoado. Esse RB perigoso tomar a vaga de alguém ali. Falei isso aqui, não falei? E vai ser de algum desses clubes aí.
1: Eu até perguntei ontem se vocês acreditavam que esse G6 é esse até o final, se algum time de fora iria roubar a vaga de alguém.
7: Que eu te respondi?
1: Que não.
7: Que alguém ia tomar a vaga de alguém ali
6: eu,
7: mesmo.
6: Eu continuo batendo na tecla, faltando 5 rodadas. Pra mim, os dois que vão subir fica entre Vila, Juventude e Novo Horizontino. Eu não acredito,
1: direto?
6: Assim como o Iago, no Fortaleza. É. Pra mim, desses três aí, dois vão subir direto. Vou repetir: Vila, Juventude e Novo Horizontino.
7: Por aí.
6: Pra mim, o Fortaleza, ele vai brigar no playoff.
1: Eu fiz.
5: Sei não.
1: Agora a gente vai
7: Fortaleza
1: agora a gente vai pro nosso bloco comercial, mas eu vou fazer aqui o que eu fiz no Bandeirantes Esporte Clube. Quero saber a opinião dos meus pares aqui. Quem serão os quatro que vão subir? Aí, gente, é chute, é opinião. Não tô, eu não tô falando pra vocês falar assim, eu acho.
5: Isso lá atrás.
1: Não, mas fala de novo que agora eu vou marcar.
5: Eu nem lembro quem que era.
1: Vai,
8: eu tô tentando lembrar dos meus times aqui.
5: Eu também. Eu vou lembrar dos meus. Que
1: não,
5: o do
1: Richard eu até tenho.
8: Foi Vila Atlético.
1: Não,
8: Fortaleza,
1: calma.
8: Sim.
5: Quer ver?
1: Deixa eu ver se você tá certo.
8: Fortaleza. E.
1: Vila Atlético, não, você não colocou Fortaleza. Você colocou Vila, Atlético, Novo Horizontino e Juventude.
8: É isso aí, então eu matei esse aí.
1: E aí, Iago?
7: Cara, os quatro que vão subir.
1: É.
7: Difícil, hein? Porque vai ter os playoffs, né? Mas vamos lá, Vila.
1: É com os playoffs já.
7: Já com os playoffs?
1: É.
7: Então acho que Vila, Juventude. Novo Horizontino.
1: E agora, hein, Iago? E agora?
7: CRB.
1: CRB. Você tirou o Atlético,
7: então. Tiro,
1: hein? E aí, Newton?
6: Eu não votei aí da outra vez.
1: Então vai.
6: Nossa.
1: A rocha.
5: Rapaz.
1: Já não, vai o motorzinho
5: minha sequência,
1: então.
5: Eu lembro que
6: então manda
5: eu, lembro
6: aí,
5: que eu coloquei o Vila em primeiro como campeão. Eu falei que o Vila passava direto.
1: Uhum.
5: Juventude, Vila. Uhum. Fortaleza e Atlético.
6: Cara, eu vou.
7: Salva esse negócio.
6: Eu vou
1: salvar.
6: Eu vou de.
5: O Iaco colocou Juventude?
1: Ué,
5: mas eu não tô entendendo o seu,
7: filho,
5: ué.
7: Eu tava falando de
5: título. Eu tô entendendo você.
7: Você
5: tá brigando já tem algumas rodadas que o Juventude não vai subir.
7: Não quer entender.
5: Esse Juventude, o Andrino, na hora do vamos ver, ele ramela. Você foi
7: mas não ramelou, Você quer
5: então
7: que eu continue
5: é fácil
7: insistindo?
5: Demais, ué. Vou falar aqui que, fulano não vai subir, mas daqui a pouco duas rodadas vai subir.
7: Ué, mas você quer... ele é engraçado pra comentar futebol, né?
5: O time
7: tá ganhando todas, tá faltando duas rodadas pra poder classificar.
5: Mas você tá batendo no Juventude o tempo inteiro, é muita incoerência.
7: Ué, mas
5: e os quatro que vão subir seu, o Juventude tá no meio.
7: Ué, mas futebol é momento.
5: Eu
7: não sou igual você,
5: sim,
7: não. Você inventa as coisas, fala uma coisa que não tem nada a ver, depois você mente aqui que
5: então
7: não falou.
5: Então o Juventude sobe.
7: Ué, sobe, ué.
1: Tá. Vai, Nilton.
7: Que seja nos playoffs, vai subir, ué.
1: Vila, Juventude.
5: Então o Andrino é bom.
7: Não sei se ele é bom, não. Mas
5: engole
7: tá
5: seco.
6: Eu vou.
7: Sou casado com o Andrino, não, diretor.
1: Vila.
6: É o...
1: Juventude.
6: Novo Horizontino e vou de Atlético.
1: Beleza. No dia 15 de novembro, não, 16, porque a rodada é no sábado. No 16 de novembro, na segunda-feira, a gente vai ver aqui como é que
6: só
1: ficou.
6: Só eu que acreditei no Atlético?
1: Aí. Não, o Wesley também.
7: Ah, o Wesley, se ele tirar o Atlético aí, ele não dorme.
1: E o Richard também. Só o Iago não colocou o Atlético.
8: Mas o Atlético tá com moral, hein?
9: O Iago é aquele negócio, eu não vou subir, você também não vai.
7: Ligou aí. Você tá desde ontem aqui querendo me colocar como torcedor, mesmo. O único torcedor que comenta com camisa aqui é você.
9: O que é isso?
7: Desde ontem você tá querendo fazer isso aqui, mas a torcida tá nos comentários.
1: Eu vou pegar uma água pros meninos
9: você
1: aqui.
9: Você não é torcedor, não, você é comentarista.
7: Aqui eu sou comentarista.
1: Eu vou fazer uma rama.
7: Inclusive, chega a causar estranheza essa sua torcida.
1: Vou fazer uma rápida parada? Vambora. Deixa os meninos se pegar aqui no intervalo e a gente volta daqui a pouco. 1:30.
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6: Estamos de volta, 1:38. Este é o Esporte em Debate aqui na Bandeirantes Goiânia. Muito prazer, eu sou o Guga, estou ao lado do Wesley, do Iago, do Richard e do Newton César e juntos até 3 da tarde vamos trazendo aqui muita opinião, muita discussão para você e é claro informação na Bandeirantes Goiânia FM 98,7. Muito obrigado pelo carinho da audiência de todos vocês, principalmente aqueles que participam deixando essa mensagem aqui no nosso chat do YouTube. Pessoal, eles pegam o calor da mesa aqui, levam pro chat e eles discutem, brigam entre eles lá também.
7: Eu tô vendo os comentários, sargento. Eu vou tomar o lugar do serviço dele lá, porque eu também sei apagar fogo, foi bananeira. Ele só fica no chat aí, não trabalha, não, eu vou lá tomar o lugar
6: deixa
7: dele.
6: Deixa o sargento Nunes, que ele é gente nossa.
7: Sargento, eu vou pedir a vaga dele pra mim lá.
8: Não, mas por que você tá falando do sargento? Tem um povo aí enjoado aí que fica mexendo o saco o tempo inteiro. Tem um monte, não fala nada com esse povo enjoado aqui, ué.
6: Esse povo enjoado que paga seu salário, ué.
8: Teve um que falou assim, ó. Teve um que falou assim, não sei o quê. E a guete de plantão.
7: Tem um monte aí.
6: Ai,
8: muita resenha.
6: 1:39. Ouvi mais cedo uma página aqui, Nilton Villanovense.
8: Nilton Villanovense.
6: Não é sua, Nilton. É o fã-clube.
8: Fizeram uma minha aí, é o motor de Fusca.
6: Motorzinho e ceradeira.
8: Motor de ceradeira.
6: Você já usou ceradeira?
8: Eu não era, não.
6: Nunca encerou sua casa com ceradeira.
8: Eu lembro dela, aquela antigona, aquela cera de cera, né?
6: Exatamente.
8: É, boa.
6: Agora 1:40, vamos seguir com o nosso Esporte em Debate, trazendo aqui o recado das melhores e maiores marcas do Brasil, Laboratório Núcleo, sempre de portas abertas para você, literalmente. 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

0: chega esse dinheiro, né? Tivemos aí um problema aí com a questão da saída do presidente executivo, no caso do Haroldo, né? Depois de tudo organizado, ele acabou saindo, que precisou fazer com que o Goiás refizesse toda a documentação do empréstimo. Enfim, parece que deu tudo certo, esses documentos foram refeitos, né? Agora o Goiás aguarda que o banco envie o contrato para assinatura para liberar o empréstimo, né? A sexta-feira agora acontece a reunião do Conselho Deliberativo para aprovação do empréstimo, lembrando que tem muitos torcedores que estão confundindo, porque teve uma reunião que foi feita lá atrás, só que essa reunião ela não foi feita para aprovar o empréstimo, e sim liberar, na época, o Leonardo Pacheco continuar a negociar as condições do empréstimo. Elas foram negociadas nessa reunião, como é que vai ser o rito dela? O presidente do Conselho Deliberativo, junto com o Leonardo Pacheco, que é o presidente ele é presidente financeiro, ele é o quê?
1: Ele era o executivo, né? O CEO, e aí passou a cuidar das finanças.
0: Finanças,
1: agora.
0: O responsável pelas finanças do Goiás vai apresentar as condições, os juros, como ficou o parcelamento desse dinheiro, para ser votado a aprovação do empréstimo. Eu acredito que quando acontecer essa reunião aí, a expectativa é que o dinheiro já tenha chegado, vai ser só mesmo para seguir o rito estatutário, mas tem que aguardar, né, cara? Toda informação que você fala sobre dinheiro no Goiás parece uma lenda, né? Nunca chega esse dinheiro, nós estamos aqui igual bobo, todo dia falando desse dinheiro e nunca chega, né? E o Goiás nessa reta final aí, Guga, é isso, eu mantenho a minha coerência com o que eu venho falando há mais ou menos 3-4 rodadas atrás. Só acredito que o Goiás entre nessa briga, né? Se vencer mais duas partidas, as duas próximas partidas consecutivas, se o Goiás vencer, ele volta para a briga do campeonato. Até lá, né, o Goiás não senta na mesma mesa dos 6 primeiros colocados, por enquanto não.
1: Wesley, daqui a pouquinho você chega com a sua opinião, mas agora eu preciso trazer aquele recado de saúde para você, homem que tá aí do outro lado do rádio, do outro lado da tela, escuta só. 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
1: Tá valendo, valeu Marcelo, muito obrigado pela condição, né, pro nosso ouvinte do Esporte em Debate, o ouvinte agradece. 0800-016-1111, 0800-016-1111, ligue agora, é só hoje, terça-feira, condição de segunda e de sexta para você, hoje, ligando aqui pro nosso Marcelo Gama, 0800-016-1111. 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Eu vou aproveitar aqui do Wesley e do Richard, que foram, né, que tiveram dentro do campo, conhece os cantos da relva, né, do relvado, do gramado, para fazer uma pergunta aqui muito simples. Eu tenho certeza que vocês vão bater ela aqui e tirar de letra. Motorzinho, entrando 20 milhões num clube que é nono colocado na Série B do Campeonato Brasileiro, como é que você acha que vai ser esse vestiário nas 5 rodadas finais da Série B?
2: Vou responder como um jogador gosta de responder: boleiro, carrinho de cabeça.
1: Carrinho de cabeça?
2: Carrinho de cabeça até o final do campeonato, irmão.
1: Grama no café, no almoço,
2: combustível.
1: No lanche,
2: é
1: no jantar.
2: Combustível que estava faltando, simples
3: mas
2: assim.
3: Mesmo para pagar o que é obrigação?
2: Não, é obrigação, mas vai cair dinheiro. Os caras já pensam no final de ano bom, resolver a questão de Natal, Ano Novo com a família, e pode ainda até buscar, quem sabe, jogador que termina o campeonato, né, o brasileiro em alta, ele tem condições de fazer novos contratos lá na frente. Ué.
3: Apesar que assim, o Goiás está pagando os bichos normalmente. A Cris, por exemplo, venceu fora de casa aí o último jogo. Tem bicho, já é uma coisa que é combinada desde o início do campeonato e o Goiás segue pagando. Tanto que toda vez que a gente fala em atraso salarial, a gente fala dos bichos. O Goiás está com direito de imagem, salário e bicho. Aí o Goiás vai lá, paga o bicho que é menor, geralmente fica na casa aí de uns 200, 300 mil, paga o bicho e pronto, segue de novo. Aí vence fora de casa, bicho de novo.
2: Apesar que jogador ele não quer saber de bicho, cara. Bicho,
4: quer saber do salário.
2: Bicho é, assim, ele vive com aquilo.
5: Então acaba com isso aí.
2: Quer saber do salário dele, bicho, né?
5: Então paga só. Aliás,
3: mas aí quando tá tudo em dia, que o time precisa ganhar, a gente volta a falar de bicho, é que eu não entendo.
2: É assim que funciona.
3: É, tá difícil. Então pro Goiás o luxo é só pagar o salário, pagou, tá
2: não
3: tudo
2: é
3: bem.
2: Não é só o Goiás não, são todos os clubes
1: mas
2: do
1: aquele
2: mundo.
1: Ditado aqui, até o próprio João gosta muito de trazer aqui, né? Bicho é pra ganhar jogo, salário pra trabalhar, treinar e entrar em campo.
2: Cumprir a carga horária com o clube.
1: Exato.
2: Simples assim. Entendeu?
1: Ah. Então, pro Wesley, vai ter carrinho de cabeça a partir de agora,
5: uma
1: hein?
5: Uma hora boa de jogador ganhar bicho de premiação e agora?
2: Deve ser.
1: Não, o Goiás vai ter agora a entrada de 20 milhões, né?
2: 20 milhões do empréstimo.
1: Do empréstimo, né?
6: É glicose na veia dos caras, né?
1: Então.
6: Todo assunto.
3: Só que assim, você pega esses 20 milhões que tá entrando, 10 já tá comprometido, né? Porque o Goiás deve 3 folhas já deve 3.
2: Pago, ué, põe em dia. Não,
3: exatamente, eu tô falando, sobra 10. Desses 10 aí, você vai precisar de uns 9 pra superfolha de dezembro.
2: Paga também, é obrigação.
3: É obrigação. É, o Goiás vai fazer mais do que a obrigação dele, pagar. E se os caras entrarem com a mesma pegada do último jogo, né, fora de casa contra o Operário, meu amigo, dá pra acreditar que o Goiás vai brigar aí nessas duas partidas, né? Aí, depois que vencer, aí talvez nós possamos falar aqui que o Goiás entra na briga aí.
1: Acredita em injeção de ânimo, assim?
3: Claro.
1: Você já viu isso acontecer? De repente, salário atrasou 1 mês, 2 meses, tá chegando uma reta final de campeonato, o dinheiro pinga e o time começa a voar em campo?
6: Não, mas aí o time voa em campo independente. Claro que a falta de grana, salário atrasado, a cabeça dos caras já não começa a ser a mesma, mas dentro do Goiás eu nunca vivi isso não, cara. Nunca vivi isso de não atuar com dignidade. Já vivi no Goiás com 3 meses de salário atrasado, já joguei.
3: Mas é naquela temporada. Época não era igual é hoje, né? É. O fogo amigo lá, atrasa um negocinho no Goiás. É por isso que o Goiás não vai pra frente, sabia, Rich? Antigamente, quando o seu Ailê tava por aí, às vezes o Goiás ficava devendo 2 meses de salário, mas passava um pano ali e todo mundo ficava caladinho. Agora, moço, tá devendo 2 dias de salário, o povo já começa a espalhar a notícia e
2: aí tá perdendo o quê? Credibilidade.
3: Não, mas o Goiás hoje não tem credibilidade.
2: Perdendo aquele nome que demorou anos aí pra construir.
6: Mas aí, Guga, de repente, claro que a tendência é botar a casa em ordem, mas vem no momento também ali, né? Nos 45 do segundo tempo.
2: Melhor antes do que...
3: Mas pensa só, cara, como é que é, né? Assim, longe de acreditar, eu acho que o torcedor ele tem que acreditar, tanto é que eu acho que nesse jogo contra o Náutico nós vamos ter um público muito bom. É, o último jogo, 1.700 e pouco, o torcedor já tava abandonando mesmo. Agora, depois de 2 vitórias, com certeza nós vamos ter um bom público aí na segunda-feira. É. Já pensou se esse Mozart consegue fazer um improvável, cara? Porque que o Mozart tem apanhado de todos nós, e aqui eu acho que não teve ninguém aqui pra passar pano pro Mozart, né? Apesar de que a culpa não é dele. A gente sabe que tem problemas extra-campo. Mas já pensou se esse cara consegue fazer um impossível?
2: Porque você não vai falar bem dele?
3: Não, eu elogiei ele aqui, ué. Tá. Eu elogiei ele aqui no. Eu acho que você lembra no último programa. Eu fui aqui e falei, cara, eu não posso ser incoerente. Ele fez tudo certinho.
6: E aí,
3: o Goiás precisando ganhar, ele foi lá e colocou o time pra cima pra contra-atacar. Então, eu elogio quem merece, critico quem merece também.
6: Ao longo dessa temporada, cara, a hora que fala de Goiás, é 50% falando de o assunto é...
3: Financeiro.
6: É extra-campo e 50% da parte tática.
3: Não, acho que nem falando.
6: E técnica, cara. Aí tá errado, né, Wesley?
2: Não, chega, não.
6: Quando o extra-campo tá em evidência, cara, alguma coisa não tá legal.
2: As coisas funcionam.
6: A gente tem que estar discutindo aqui, ó, como a gente tá falando do Vila, as condições de jogo, o padrão tático que o Guto Ferreira deu pra aquele time, do Roger Silva aí,
3: cara,
6: com problemas com o Netinho, com o Marrone. Agora, a hora que fala olha Goiás, cara, você vai, pô, vai...
3: Olha como o futebol.
6: É diretoria, aí a parte tática não encaixa, aí não tem como dar certo.
3: Olha como o futebol ainda é engraçado, né? A gente ainda tá aqui ainda discutindo uma possibilidade do Goiás retornar pro campeonato, certo? Com mais 2 vitórias, eu acredito que o Goiás volta a brigar. Vamos supor que soma esses próximos 6 pontos. Aí o Goiás volta a pensar em G6. Com toda essa situação que o Goiás viveu no campeonato mesmo, o Goiás ainda tem chance ainda, matematicamente. Não sei se o Goiás vai conseguir fazer de vencer 2 partidas. Mas um time que vive essa situação do Goiás, e o Mozart foi muito feliz, mas muito feliz mesmo quando ele falou isso na última coletiva de imprensa dele, um time que briga da situação que o Goiás está brigando esse ano, estaria brigando para não rebaixar.
2: Agora, eu acredito, assim, ó, não vou dizer... estão falando de novo mais uma coisa para abafar a situação. Eu só acredito, Nilton, vendo.
5: É, você tá igual o Tomé?
2: Só. Eu tô cansado de ser enganado.
3: Desse jeito.
2: Tô cansado de ser enganado.
5: Você tá sendo enganado em quê?
2: A gente vem aqui.
3: Toda semana o dinheiro
2: cai. Toda semana o dinheiro do Goiás aparece, Se o Goiás hoje tem, pelo menos ali, matematicamente, uma condição de brigar, dê a César o que é de César, graças a esses jogadores e o comando técnico. Senão já tinha ido pro saco tudo aí e não tinha dado era nada. Então, se tiver, eu penso que os jogadores também já estão cansados disso, de promessa, promessa.
5: Agora vai sair.
2: Eu só acredito, velho. O dia que sair, aí eu vou falar assim, ó, realmente a diretoria tá trabalhando em prol de um Goiás forte.
6: Eu já considero...
2: Não, motor.
6: Não, mas eu já considero e vi um Goiás diferente na última rodada.
2: Não, mas os jogadores, o Google, os jogadores, independente do que tá acontecendo, os caras já entenderam que a situação do Goiás é isso. Aí se eles se entregarem, é pior. É pior, pô. Virou mas 3 meses.
6: Mas aí, eu acho que tá supervalorizando esse último jogo do Goiás. É uma vitória interessante, uma vitória importante frente ao Operário. Cara, mas eu não sei.
3: Não, mas não é só o último, não.
6: Os caras, ué, o time entrou em campo e lutou pela vitória.
2: É o que vinham fazendo.
3: Então, peraí, então deixa eu te fazer uma pergunta. Vou dar uma de
6: não vi nada
3: aqui agora.
6: Eu vi.
3: Pega um recorte. Pega lá, então. Eu vou te dar o porquê disso.
6: Eu vi, inclusive, Iago, eu vi dois jogadores se destacando um pouco a mais pela entrega. Não que os outros não se entregaram, longe disso.
3: Quem?
6: O Lucas Rodrigues e o Clemente, cara.
3: Certo.
6: 2 caras importantíssimos. E o Goiás hoje, ele se resume a um jogador, Lucas Rodrigues. Se esse cara ficar e cravar a unha e ficar fora do jogo contra quem que é o
3: aí,
6: próximo?
3: Náutico.
6: Chance do Goiás vai lá pra baixo.
3: Eu
6: então a gente tá falando muito do Goiás em termos de vontade, Esse time teve vontade para mim em todos os jogos. Não, só que eu vejo limitação técnica, claro.
3: Que é isso, Richard, faz um recorde do jogo no Novo Horizonte. Ele pega o recorde do jogo do Operário, Richard. Atirou o pé da divisão. Contra o Novo Horizonte, os caras tiravam o pé.
6: Eu não acredito que os caras tenham essa covardia de fazer um negócio, não. Como atleta que eu fui lá dentro, cara. Imaginar que o Lourenço com o Felipe Machado.
2: Não deu foi conta.
6: O zagueiro não é conta. Por isso eu não acredito nessa reação do Goiás, porque taticamente não acredito que esse time vai se transformar. Não,
4: eu vi diferença. Tá doido, eu observei, me surpreendeu. Estava sentado naquela. Eu acompanho também os jogos. Algo que eu vi para mim. O Goiás jogando com disposição e os caras vibrando. Vibrando em jogadas.
6: Sabe por quê?
4: Eu não via.
6: Daqui a pouco a gente começa a falar do Vila lá naquele 5-0 do Atlético, os caras tiraram o pé. Tem dia que é ruim, tem dia que o time não rende.
3: Mas lá nós tivemos um fator de situação.
6: Tem dia que o time não rende.
3: Mas lá é diferente, Richard.
1: Lá não teve Dudu e João Vieira.
3: Uai, lá não tinha os dois principais jogadores do time, que era o Dudu e João Vieira, e nós tivemos um Paco Mussá expulso.
6: Eu ouvi muito, motor.
3: Eu conheço um amigo meu que era jogador de futebol. Ele disse que tinha um aniversário de uma filha dele, não sei o que que era. Ele, sabe o que ele falou pra mim? Ele falou que tomou o cartão de propósito numa partida, depois tomou mais um pra tomar o terceiro na data certinha. Você vai lá pra mim, se não futebol sei. Não tem isso do cara tirar o pé? Rapaz, tem um amigo. Conheço, moço. Esse futebol tem tudo isso.
1: 1h58, que era a opinião do Nilton César para Supermercado do Parque. 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Nilton, você queria a palavra aí?
4: Não, eu em relação a o que foi colocado aí, assim, eu dos últimos jogos, esse foi o jogo que mais me chamou a atenção. Na equipe do Goiás, pela disposição, gramado pesado, chuva, eu gostei muito, eu vi assim, jogadores vibrando, assim, me surpreendeu, cara. Eu espero que o Goiás, ele seja assim no jogo contra a equipe do Náutico. O que eu entendo, e o Mozart como técnico, independente, às vezes tem momentos na vida que ninguém acredita em você, ninguém. É uma hora que você precisa de poder dar uma resposta. Às vezes, aquilo que aparentemente está perdido pode mudar. Assim, que eu gostei e eu me surpreendeu quando terminou o jogo do Vila, e eu coloquei no jogo Goiás e observando aqui, falei, cara, o Goiás está diferente numa pegada que eu não via e numa disposição. E eu citei alguns jogadores que às vezes tomava bola, dividia, vibrava ali. Então, situação continua ruim? Continua. Mas faça o certo, que no tempo certo a colheita ela vai ser grande. Eu entendo assim, o Mozart tá lá, ele vai ser cobrado? Continua. Os jogadores, agora, faça o melhor, pô. Vai sair esse pagamento, isso é fato. Não adianta você ficar olhando para trás, você tem que sempre olhar para frente, acreditar. Eu acredito que o Goiás vença o jogo de segunda-feira. Tem que ser jogo a jogo. Deixa as coisas acontecerem aí. Amanhã ou depois, a mesa pode mudar de opinião e ser unanimidade. Futebol é assim. O que não presta hoje pode ser bom amanhã. O que é bom hoje pode não prestar amanhã. É a vida, Guga.
2: Sabe,
4: é assim.
2: Sabe aonde eu vejo que o Goiás. Sabe aonde eu vejo que o Goiás terá que mostrar pra gente que tem condições de brigar? Quando ele pegar times acima dele. Até então ele só pegou abaixo dele. Ele ganhou do Atlético, ele ganhou do Operário, abaixo dele.
4: Aí tem que ganhar, uai.
2: Então,
4: o,
2: não.
4: O Vila ganhou do Náutico, ganhou
2: ele
4: do
2: tá, ele ganhou e acendeu uma chama. Pequena, mas acendeu. Agora ele vai enfrentar CRB, ele vai enfrentar Sport, o próprio Ceará. O próprio Ceará, que é um jogo pegado, aí a gente vai ver se essa mesma vontade ela vai acontecer daqui pra frente.
3: Por isso que eu falei que é duas vitórias.
4: A boca que critica é a que elogia, a mão que bate é a que afaga.
2: Não, mas, cara, vamos como que eu vou chegar aqui e falar, pô, o povo do Goiás voltou a jogar bola. Mas como, Nilton? O povo reagiu agora.
4: Não, mas sim,
2: o povo começou a reagir agora.
4: O que eu estou citando, Wesley, é que eu entendo a situação do Mozart, que ele continua batendo na tecla, e foi nesse último jogo, não, foi no outro. Falou, ó, o campeonato acaba dia 14.
2: Exato, não tá errado,
4: não. O bom que pelo menos tá respirando, tem um sonho. Que para a multidão pode ser impossível, mas para ele que está lá dentro, e eu citei aqui que em 2023 o Vila tinha 2% de chance, e ele chegou no último jogo dependendo dele. Esse campeonato esse ano, cara, ele vai ficar na história como o campeonato mais disputado. O ano que vem eu não acredito, com o Corinthians na Série B, Grenal, com o Inter ou o Grêmio, você não vai sair desses três aí, dois estarão na Série B,
2: com certeza.
4: Aí o ano que vem é diferente, mas esse ano não teve ninguém que conseguiu desgarrar, rapaz, pontuar bem lá na frente, então assim, eu penso que a última rodada vai definir muito, viu, Wesley?
2: Não,
4: a última rodada, dia 14.
2: A última vai contar muita coisa. A última vai dizer muita coisa. Como foi, assim, nessas últimas três edições da Série B.
4: Última rodada
2: contou acesso pra muita gente e descenso também.
4: Uma coisa eu tenho certeza, América e Ponte vão disputar a terceira o ano que vem. Tem duas vagas ali que a briga tá boa também na parte de baixo.
3: Londrina também
6: já foi.
3: Já foi pro saco.
4: Então só tem mais uma vaga.
2: 45 pra baixo.
6: Havaí, Botafogo e Ceará.
3: Vai ser esses aí. Havaí, Londrina.
6: O Londrina já foi.
3: Havaí, Londrina.
2: Não. Náutico
3: que tá aí.
2: Náutico, Ceará, Atlético e Botafogo.
6: Atlético?
3: 36.
2: O Atlético tá 42.
3: 6 pontos do Náutico, tá da zona de rebaixamento, moço. Não chega.
2: Só Havaí tá com 36.
3: Pois é, pra 42.
2: Aquela. Não, aí tem uma briga. São quantos pontos em disputa?
3: Não, moço.
2: São 15 pontos em disputa.
3: Não, são, mas aí.
2: 15 pontos em disputa, fi.
3: Cara, muito difícil sair
2: disso. Aqui é só. Matematicamente, só o São Bernardo. Do 12º pra cima.
3: É, 46
2: pontos.
3: Eu entendi, mas.
2: Aí você
4: São
2: pega.
4: O Gira tá fora.
2: 46 pontos pra cima. Do São Bernardo pra cima tá livre.
3: Eu acho que.
2: Aí vem Náutico, Ceará, Atlético e Botafogo.
3: No
2: e
3: máximo
2: esses ainda não se garantiram. 42 pontos.
3: No máximo que nós podemos ter uma mudança aí, talvez o Botafogo, o Havaí tomar essa vaga, mas eu acho que o Londrina já foi. Londrina já era.
4: Cara, eu penso
3: que o Havaí e Botafogo vai brigar aí por uma vaga.
4: Eu penso que o Botafogo, ele não cai.
3: Eu também. Eu também penso que não.
4: O técnico,
3: time por time, se for pra tirar um ou outro, eu acho que vai o Londrina. Esse time do Botafogo aí é ruim, mas consegue fazer
6: o Havaí, vocês não conseguem enxergar
3: aí? Não, esse Havaí aí não dá não.
6: Dá não?
3: Infelizmente. Quem pega aí,
4: cara, eu não sei como que o Cuiabá perdeu esse jogo.
6: Também.
2: Aí, futebol. Ó. Quem não acreditava no Havaí foi lá e ganhou o jogo, hein?
3: Loucura, aquele negócio, né?
6: Cuiabá joga o que jogou com Vila e perde pro Havaí, cara. É 50
2: anos. O Havaí tem dois jogos que não perde, ué. Vocês estão falando.
1: 12:05. 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Trazendo aqui algumas das mensagens aqui da nossa audiência, Raul Alcântara. Gustavo, mas o Cuiabá contra o Vila tinha mala. Com o Avaí, acho que ninguém interessava. Cris de Paula, como eu comentei o ano passado, vou falar novamente. Esse suspiro do Goiás é apenas para os parentes irem visitar antes dele partir. Vamos desenhar 2027 com muito cuidado.
3: A Cris foi bem pra
1: foi,
3: caramba.
1: Foi bem, foi bem. Rubem Delmondes. Bora, Nilton, joga jogo. Foco é Novo Horizontino. Estamos sem João Vieira. Esse é o jogo. Nilivaldo Gomes, não vai adiantar o Goiás. Não vai adiantar, Goiás. Tentou prejudicar o Vila Nova, mas vai fazer falta pra ele mesmo.
2: Tentou
1: prejudicar
2: o Goiás, perdeu pra quem, ué?
3: Tá doido? O Goiás perdeu pra quem? O Goiás não tá dando é conta, moço, de ganhar. Como é que tá tentando prejudicar?
1: Você teve uma coisa que o Goiás fez, foi ajudar o Vila.
3: É.
1: Perdendo aquele clássico lá. Pois é. Moacir Pereira, não perdeu demais gols porque o Anderson mandou tirar o pé. Rapaz, o Novo Horizonte não deu aula. Júnior Ferreira, boa tarde, Richard. Na sua época o cara jogava até de graça. O próprio treinador falou que os caras deixaram de jogar, tiraram pé sim. O Júnior de Vigo da Espanha.
6: Não, não entendi aí não.
3: Você jogava de graça, o cara mandou não, essa aí, bicho maluco.
6: Não entendi a segunda parte aí.
1: É, ele fala assim, vou trazer de novo a mensagem. Boa tarde, Richard. Na sua época os caras jogavam até de graça. O próprio treinador falou que os caras deixaram de jogar, tiraram pé sim.
6: Qual
1: o
6: treinador?
3: Mozart? A entrevista do Mozart foi mais ou menos por esse lado aí, cara. Ele falou que nunca teve durante toda a carreira dele um jogo tão ruim. E não, que ele ia dividir a culpa pros jogadores.
1: Novo Horizontino, né?
3: Vontade. Ele falou isso. Foi ele que falou mesmo.
6: O dia ruim.
1: Morgan Sec. O Richard foi um jogador muito bom do Goiás. Mas não adianta negar que o Richard é Vila até na alma.
3: Ixi,
1: Vila? Vila Nova.
6: Eu sou Vila, Atlético e Goiás, cara. Já falei aqui no programa. Eu não torço pro Goiás, não. Eu torci pro Goiás quando era criança. Prestei um serviço no Goiás, fui pago pra isso. Encerrei minha carreira, tô na Crônica Esportiva. Quero que o Atlético suba, quero que o Goiás suba, quero que o Vila suba. Dessa forma aí que a gente toca.
1: Fábio Albuquerque mandou $5. Alguém aperta o botão de off do pássaro, não deixa ninguém falar. Tá sabendo mais que o Richard, que já jogou bola e o motor junto.
3: Ah, mas se comentar futebol, precisar jogar bola, então daqui a pouco nós vamos ter que ter técnico e não diretor de rádio. Abraço,
2: quatro,
3: Fábio.
2: Cinco dólares?
3: Tá vendo que eu sou bom, né? Você deu $5 pra falar pra minha pessoa. Então, muito obrigado, um abraço pra você, Fábio.
1: O Sargento Nunes, uma coisa não se nega. O Iago tem personalidade. Falando asneira ou não, ele não pipoca. Tem meu respeito.
3: Pipoco aí, jamais.
1: Você fica tirando o Sargento Nunes,
3: não, mas
1: cara.
3: O
1: ele
3: é meu amigo.
1: Ele é seu fã,
2: é
1: cara.
2: É o cara que você não pode tirar. O Sargento?
3: Não, eu só falei que eu vou tomar o emprego dele.
2: O Sargento, ele tem umas colocações aí pontuais que tá marcado no Rádio Brasileiro.
3: O Sargento só é gol com a Zima. Inclusive, depois que o Sargento parou de mandar a Zima, o Atlético nunca mais prestou.
1: O Sargento, você não tá mandando áudio também, cara. Eu sou o maior fã dos seus áudios. Manda hoje no Boleiragem. Muito obrigado.
3: Se ele não voltar a mandar a rima aí, sabe o que vai acontecer? O Atlético vai empatar com a
1: ponte.
2: O Iago falou que é bom, mandar mais 5 aí pra ele.
1: Ele que meio que desanimou. Não,
3: pra você agora.
1: Luan Silva.
3: Agora foi pra você.
1: Motorzinho. Esse jogo contra o Novo Horizontino é o jogo do acesso. Ganhando, concordo. Abre 4 pontos do terceiro colocado e não sai mais.
2: Concordo. Esse é o jogo pontual.
1: Vinícius Segatti, segura essa no peito.
2: De novo, ele mandou mais 5?
1: Moço! Ele
3: quer mandar pra empatar com o do Fábio Albuquerque. Manda mais 5 vezes.
1: O Wesley disse que o Vila não tem camisa pra subir porque ele tá colocando o Vila agora como o time que vai subir. Chamar o Iago de incoerente é fácil, mas você não foi não, Wesley?
3: Então, mas
2: eu fui incoerente porque eu coloquei o Vila?
3: Eu acho que o motor tá com medo do Vila subir.
1: Foi, porque você colocou o Vila agora e lá atrás você falou que o Vila não tinha camisa pra subir.
3: Foi você que falou, não foi nós não. Ninguém tá botando nada na sua boca.
2: Eu não vou entrar mais nessa porque eu fui ameaçado de morte.
1: Ai, 2:10, rápida paradinha, na volta vamos falar do Atlético aqui no nosso Esporte em Debate.
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1: 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Gustavo
4: Ramos. Estamos de volta, 2h16. Ótima tarde, muito obrigado pelo carinho da audiência. Este é o Esporte em Debate. Olá do Wesley Souza, do Iago, do Richard e também do Nilton César, juntos até 3 da tarde, trazendo opinião, informação e muita coisa boa aqui pra você no nosso Esporte em Debate de hoje.
5: Eu posso mandar um abraço aqui?
4: Até dois.
5: Deixa eu abraçar aqui o Ítalo Alves. Ítalo é um cronista, né, que faz rádio lá em Goiânia, lá em Brasília, desculpa. Ele trabalha na Rádio Web, lá de Brasília. Grande Ítalo Alves, estava no jogo Atlético Esporte lá no estádio Antônio Scioli.
4: Transmitindo
5: o jogo.
4: Para Brasília?
5: Isso, para Brasília. Um grande abraço para ele também. Abraçando aqui meu amigo Carlos José, que é Goiás, Kleber Rocha e o Ricardinho, que é Atlético. Grande abraço para essa turma aí. O Murilo também, grande Murilo.
4: Murilo Ferreira.
6: Deixa eu abraçar a turma aqui.
4: Abraço.
6: Tem muita gente aproveitando que o Joãozão tá de férias. vamos lá.
4: O João tá de férias de novo.
6: O João tá, oi. Tá de férias aí. Bom descanso.
5: O João trabalha muito.
6: Trabalha pra caramba. Exato, é merecedor. Abraçando aqui, cara, o Ricardo Silva, que é ouvinte cativo nosso, está nos acompanhando. O Paulo Trindade, também é ouvinte, quem está aqui, ó, conectado conosco, aqui ouvindo o Esporte em Debate, é o Léo Fox, Vila Novense, lá da Fox Metalúrgica e Construções. Um abraço grande, Léo, acompanhando aqui o nosso Esporte em Debate. O Carlos Ramos, esse é Vila Novense. Carlinhos, quando eu comecei em 86, ele puxava fio na equipe que eu trabalhava. É que antigamente não tinha microfone sem fio, era aqueles com fio que você entrava para fazer entrevista. E abraço também o Antônio Carlos Varajão, o Moacir Estevão, essa galera boa que acompanha aqui o nosso Esporte em Debate.
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5: Só os parabéns aqui pro meu amigo, grande Reinaldo. Hoje é aniversário dele, Nilton.
4: Biscoito Pereira?
5: Exatamente.
6: Eu vi agora o vídeo e ia registrar aqui.
5: É, hoje é aniversário dele. Vídeo. Tá lá com o pai, com a filha, ou com os filhos, com a esposa, com a mãe, comemorando o aniversário dele aí. Parabéns, meu amigo, grande Reinaldo.
6: Você sabe que eu conheço o Reinaldo, ele ainda era molecote, assim, bem jovem, ali no setor sudoeste, cara. Foi o primeiro lugar que eu morei aqui, e eu lembro dele com, na faixa de uns 15 anos, 16. Hoje já tá, já é quase um
5: construiu ancião, família, senhor. Né?
6: Exatamente. Já. Pessoa bonita.
5: Família bonita.
6: Torcedor do Vila e fã do goleiro Tadeu.
5: Exatamente.
4: Mas é? De verdade?
5: É, oi.
6: Fã do Tadeu.
5: É, fã do Tadeu.
6: E outro torcedor da Argentina.
4: E do Corinthians.
6: Seleção brasileira.
4: Ave Maria, e ele torce pro Corinthians também. É corintiano.
5: Grande Reinaldo, aproveite seu dia.
6: Ele é igual o Lucas aqui da rádio.
5: É igual
6: o
5: Luquinha.
6: Torcedor ferrenho da Argentina.
4: Ai, é loucura. 2:20 para a Flu, a marca número 1 do Brasil, com mais de 60 anos de experiência. 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
6: O Jusley Presença também, lá na ótica Presença, Vila Novense, está pedindo um abraço. Sinta-se abraçado, Jusley Presença.
4: Abraço para o Presença.
6: E o Evandro Presença também tá nos ouvindo aqui, mandou uma foto dos 98.7.
4: Maravilha. Quer mandar mais abraço, Nilton?
6: Não, agora tá bom. Agora Daqui a pouco eu mando mais.
4: 2:20. Ô Wesley, o Atlético nem que, meio não, né? Vacilou. Em 6 disputados, apenas 1 ponto. Tem uma reta difícil de Série B. E aí as notícias, pelo visto, as próximas que vêm não são sempre muito motivadoras, né? Netinho aí vai ser julgado e pode vir a pegar um gancho. E o Marrone tá vivendo essa situação aí com dores no pubis e pode vir a desfalcar o Atlético no próximo jogo.
6: Ô Guga, desculpe te interromper, mas assim, dentro daquilo que o técnico do Atlético falou, o Marrone ele não tem a mínima condição de jogar.
4: E
6: não
4: o
6: sei
4: Roger...
6: que ele vai ter problema, né, Wesley?
4: E o Roger falou que ele vai ter que jogar de qualquer jeito.
5: Não, ele vai controlar, né? Controle
6: mas
5: de
6: como
5: carga.
6: É que você controla? Diz que esse negócio de pubis, o cara não pode ter relação sexual?
5: Não, pode não. Nem isso, pra te falar a verdade.
6: É
5: um músculo muito sensível que tem na região, na caixa pubiana.
6: Ah, é?
5: E é isso, quando você tem muito atrito, muita pancada, acaba gravando cada vez mais.
4: Como é que é a pancada?
5: Pancada, sim. Ah, entendeu? Tá. Aí você tem muita pancada e você usa. Né? A gente já não tem mais essa idade, né?
7: Esse imagina, ele é estranho.
4: Eu achei essa pancada muito.
5: Muito lenta.
4: Muito lenta.
7: Essa é sintoma de vestiário.
5: Esse tipo de situação é delicada, né? A gente brinca e tal.
7: Essa é a pancada com o cara com problema no público.
5: Essa é a pancada de quem tá com lesão no público. Então tem que ter muito cuidado, cara. Até pra respirar atrapalha.
4: Credo aí.
5: Então é uma coisa que precisa ser controlada, Pesco Roger vai controlar.
6: O que leva o atleta a ter isso? É o esforço?
5: Esforço demais, campo duro. Campo duro, muito salto.
7: Sobrecarga.
5: Sobrecarga demais.
6: Você já teve isso?
5: Eu já.
6: E você?
7: Não.
5: Eu já tive. Não.
7: Problema no
6: pulmão. E aí,
7: não.
6: Que tipo de tratamento faz?
5: Eu tô, assim.
6: Ou cada caso é um
5: cada
6: caso?
5: Cada caso é um caso,
6: porque,
5: né, cara?
6: Assim, eu tô só questionando que eu observei o Roger falando que naquele jogo lá em Recife, ele não iria.
5: Não, contra o CRB.
7: Não, CRB.
6: Ele falou que ele pediu pra ir.
5: E aí foi.
6: E entrou.
5: Não aguentou. Andou
6: aí,
5: em campo.
6: Aí depois ele falou, não, daqui ele não tinha a mínima condição, energia e tal. Aí ele falou, não, dentro da normalidade ele teria que parar de 15 a 30 dias.
5: Parar. Tem
6: pois
5: que parar.
6: É, sem nada. Aí
5: primeiramente,
6: você não treina.
5: Elimina a dor. Eliminou a dor, vai pro tratamento de fortalecimento. Aí não, quer, não tem tempo pra isso. Você não tem tempo. Muitos casos, infiltração.
4: Ai.
5: Aí é brabo.
7: Aí é uma regiãozinha.
6: Mas a infiltração, ela serve pra quê, Wesley? Pra tirar a dor?
5: Ela vai mascarar aquela dor. Ela vai fazer uma camada em cima daquela situação, vai...
6: Mas pra jogar?
5: Vai jogar.
7: Ainda utiliza essa infiltração?
5: Cara,
7: tiraram isso de cena já, não já?
5: Tiraram pra nós, né, Iago?
7: Não,
5: pra nós, né, Iago? Agora vamos, em determinados momentos, isso ainda acontece.
7: Mas não é uma coisa.
5: Eu não vou antes era futebol goiante. Isso era comum, antes era comum.
7: Antigamente sim.
5: Cara, joelho, tornozelo.
4: Infiltração era comum. Joelho,
7: o próprio, aquele jogador que teve aqui no Goiás, como é que é o nome dele? Aquele, o Edu.
5: O Edu
7: falou em entrevista há pouco tempo que fazia infiltração sem o clube saber. Porque dá problema, né,
5: mano? Não, isso é complicado, né? Isso aí futuramente já era. É um lugar que não tem mais, como se diz, tecido vivo, vai virar uma pedra. Aquele lugar ali vai ficando duro, aí você não tem mais mobilidade.
8: Esse problema no pubis, cara, que o Marrone tá tendo, isso aí, o certo é ele parar e tratar, e ele não joga nesse campeonato mais.
6: Sim.
8: Não tem nenhuma condição, aí o Roger traz uma declaração dessa, vai arrebentar com o jogador, vai prejudicar o time dele, aquele meio ofensivo que ele não precisa, não vai render.
6: Eu tive essa percepção, falei, pô, do jeito que o Roger falou, esquece, assim, dentro da normalidade. A não ser que o jogador queira ir pro sacrifício.
5: Aí vai pro sacrifício.
6: Mas
4: vai às vezes o sacrifício pode custar caro pro
6: clube.
4: Não,
6: sim, né? Mas eu tô citando é porque o técnico, ele veio publicamente, falou, não, a situação do Marrone, assim, da forma que está, e ele pediu para sair lá porque ele não aguentou de dor, e aí o caso dele é de 15 a 30 dias, ele não pode fazer nada. Parar.
5: Sem nada.
6: Falei, pô, tem um mês?
5: Ué.
6: Então significa assim, se ele for para campo, ele vai estar no sacrifício, cara.
8: E outra coisa, se ele for para campo, ele tem que treinar embaixo, baixa intensidade.
5: Nem treinar, só tem que jogar.
6: Vai perder realidade é o seguinte, o Atlético perde um cara que não poderia perder.
5: Uma reta decisiva.
8: Ele é o único que consegue fazer aquela função ali no futebol goiano, ser o meio ofensivo, perto do, bem próximo do centroavante. Não tem ninguém com essa capacidade que ele tá tendo. Agora,
4: o Guilherme Marques não é a reposição à altura do Marrone?
5: Cara, eu queria entender o porquê do Roger não utilizar o Guilherme Marques, falar a verdade. Isso aí é uma coisa que para mim não entra. Não entra na minha cabeça. Eu não estou no dia a dia. Os jogos que o Guilherme entrou, ele até gol fez. Até gol fez no estádio Antônio Scioli. E aí, de repente, ele nem relacionado vai. Eu não sei o que tá acontecendo no dia a dia. Ah, um jogador não me dá essa intensidade que eu quero. Cara, mas o que você quer mesmo? Você não tem outro à disposição a não ser o Guilherme. Eu vou bater nessa tecla.
6: Não é
5: queimando o jogador.
6: Eu acho que ele vai manter três volantes.
5: Não, três volantes até que dá, Nilton. O duro é a sequência. São as trocas. As trocas é que não dá pra você tirar um Netinho. O Netinho até que pediu pra sair. Não dá pra você tirar um Netinho e colocar um Henrique Freitas.
4: Você tira um da posição, aí no meio do jogo você tem que refazer aí, o que deveria ter feito no início do jogo.
5: No início do jogo. Não tem como. Então é esse tipo de situação que eu cobro do Roger. Ele tem a peça. Se ele não tivesse, cara, eu ia estar aplaudindo ele aqui, ó. Roger, você tá fazendo com o que você tem.
4: Tô tirando leite e pedra.
5: Leite e pedra. Mas você tem a peça.
4: Que é o Guilherme Marques.
5: Joga a responsabilidade pro jogador. Aí eu não vou vir aqui nesse microfone te cobrar.
4: Bota o cara na arena.
5: Bota o cara na arena, eu vou cobrar ele. Eu, a torcida, vai ter que cobrar. Então é uma responsabilidade que o Roger chama pra si. E eu penso que assim, eu vou continuar batendo nessa tecla. Próximo jogo, você tem que no mínimo, primeira substituição é o Guilherme. O Terans, ele vai estar no jogo? Não sei como é que tá o Terans. Se tiver, tem que levar. Porque vai necessitar dessas mexidas no meio-campo.
4: 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E além do Marrone, senhores, tem essa possibilidade aí, Wesley, do Netinho. Ele já cumpriu um jogo. A suspensão aí, ela é prevista para 1 a 6 jogos. Não. Então, existe...
6: Não, mas contra a Ponte lá, o Atlético...
5: já cumpriu, hein?
4: Então, ele já cumpriu.
5: Mas já cumpriu.
6: Não, sim, mas mesmo se
5: ele já saiu,
4: o julgamento? Não, o julgamento ainda acontece.
6: Você sabe aonde
5: vai,
6: é que...
5: Vai acontecer ou está
4: acontecer?
7: Mas como é que já tomou...
4: Não, porque ele já cumpriu um que foi o vermelho.
7: Mas ainda tem um julgamento.
4: Ainda tem um julgamento.
6: Ele está naquela situação do Thiago Pagnino Sá. Você lembra?
7: Não, o Thiago tomou mais de um, né?
4: É, tomou mais de um, ele já tinha cumprido um.
7: Vou falar um negócio, mas ele vai cumprir, tomar um...
4: Aí ele jogou três jogos. Aí por precaução ele ficou fora de um segundo.
5: Ele tem que...
4: Aí teve um efeito suspensivo. Tá.
6: Aí deu a liminar lá, o Vina.
8: Mas mesmo com a ponte, Nilton, eu sei onde você vai chegar.
6: Porque o negócio
8: já perde o Marrone.
7: É a volta.
8: E você perde o Netinho pro próximo, mesmo sendo a ponte. Você perde duas referências.
6: Pega o Guilherme Marques e coloca.
7: Bota na arena.
6: Pode colocar nós aqui.
8: Contra a ponte.
7: Não, fala isso também, não, Iago.
8: Não, fala isso não.
7: Contra a ponte.
8: Não é bebê ladeira, não.
6: Ó, se algum time aí que tá brigando na ponta perder ponto pra Ponte Preta, não vai.
8: Não só.
6: Agora sim.
5: O que eu entendo
6: é que o Atlético ele precisa de focar, é claro, tem esse jogo, mas o Atlético tem dois jogos que vão definir a vida dele, que é o Novo Horizontino e o Fortaleza. Aí eu entendo que o Atlético tem que estar com força máxima e evitar nesse jogo aí tomar cartão amarelo, porque o Atlético tem uns caras aí que estão pendurados. Se você perde uns dois ou três importantes para um jogo como esse com o Novo Horizontino, a situação
8: Atlético,
6: complica.
8: Atlético ganha a volta do Coutinho e do Gustavo Maia.
7: Esse Coutinho aí, eu acho que ninguém que vai pedir mais João Pedro.
8: Já dá uma ajeitada no ataque esse dele Coutinho já.
6: Como é que foi o João lá, ué?
8: E perdeu o Roger, demais, né?
6: Foi.
8: O Roger tá suspenso.
5: Jogador de segunda temporada. O Nilton, agora eu vi assim, não dá para pedir ele no time, não. Aconteceu alguma coisa, o João trouxe uma situação aqui, não quis falar. O cara entrou.
6: Que ele falou que ele ia ser titular
5: e não ele foi.
6: Porque
5: lá
6: que aconteceu. Né? Pois é, ué.
5: Aconteceu alguma coisa durante a semana aí que tirou.
8: E parece ser grave. E
5: parece ser uma coisa muito séria.
8: Tentei extrair aqui também, não consegui não.
5: Ele entrou desligado, não era aquele João que a gente via com tesão, com vontade. Tanto é que ele ficou o jogo inteiro, ele finalizou duas bolas de cabeça e pra cima. Era um jogador catuante que tava participando. Uma oportunidade dessa, amigo. Ah, não passa duas vezes. Então, o João, pra mim, era pra ter saído. Não era o Bruno José, era pra ter saído. E eu falei isso antes da substituição.
6: Agora aí é o seguinte: o Gustavo tá pendurado, não tá?
5: Tá.
6: O Coutinho não, agora.
5: Não, o Coutinho tomou o terceiro, né? O Maia?
8: O Maia tá.
5: O Maia tá porque jogou por conta do acordo entre esporte. Não jogou por conta do acordo entre esporte e Atlético.
6: Pra mim, o Gustavo Maia hoje, ele faz muita falta aí do Atlético.
5: Mas
6: é igual o Marrone.
5: O ataque do Atlético, o Nilton, não é esse.
6: É.
5: Maia, Giovani e o Coutinho.
8: A grande vantagem do Atlético, Wesley, na minha opinião, é os dois pontas, né, cara? Que estão numa boa fase. Né? Gustavo Maia e Giovani Soares. Faz muita falta esse tipo de jogador. Pouca gente tem. Com verticalidade, no um contra um, confiança.
5: Uhum.
8: E vem jogando constantemente. Então os caras estão no ápice da forma física e estão desequilibrando. Isso aí. O Atlético ganha muito com esses dois atletas jogando como titulares. E volta agora contra a ponte.
9: Roger está suspenso, inclusive, não comanda o time à beira do gramado.
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5: Para essa rodada o Terans não vai não, hein? Terans fora dessa rodada.
9: E o Roger mesmo comentou que talvez alguns minutos contra o Novo Horizonte. Sim. Mas aí eu já não arriscaria. Um Novo Horizonte não. É a opinião do senhor.
6: A realidade, cara, é que o Terans, assim, só pro ano que vem, né?
9: Mas aí acabou o contrato.
8: Mas ano que vem em outro clube.
5: O esforço feito pra trazê-lo em condições, velho.
6: Não, mas aí eu já acho que desses dois jogos.
5: Bota pro depois do Novo Horizontino.
6: Não vai dar, não.
9: Aí foi pra pegar o Fortaleza?
5: Mãe, jogo grande tem que ser jogador grande. Conversa essa.
6: Eu já acho que o jogo pra ele seria jogo com a Ponte Preta.
8: Com esse problema do Marrone, E daqui a pouco ele vai ter que entrar aos poucos, mas ele vai chegar uma hora de, se ele tiver em condições de acontecer nada com ele, ele vai ter que virar titular do Atlético, porque o Marrone com problema de pubis não...
9: Aí
8: eu acho que não encaixa.
9: Aí
8: mais
9: não escala o Guilherme. Aí me inventa o Henrique Freitas.
5: Ah, não, eu não aguento, mano. Falar a verdade pra você. Nada contra o garoto. É uma promessa.
9: Cara, o que aconteceu com o Henrique Freitas, foi cara?
5: Um jogo, apenas uma 20 minutos.
9: Ele contra o Náutico?
5: 20
9: ele...
5: minutos contra o Náutico. Depois acabou. Você perdeu ali uma conexão. Ele não é meia. Já falei, ele não é meia, nem ele não é extrema. Ele é segundo volante. Aí fica utilizando um jogador nessa condição e não vai render. É um a menos. Toda vez que ele entra, o Atlético cai de produção, hein? O dia que ele entrar e fizer diferente na posição dele, é lógico que eu vou falar uma coisa boa aqui. Só que pra isso acontecer, eu preciso que ele faça. Ultimamente não vem fazendo, não.
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18: De volta, 2:38, 2:38, este é o Esporte em Debate aqui na Bandeirantes Goiânia, juntos até 3 da tarde, trazendo assunto, trazendo opinião para você aqui no nosso Esporte em Debate. Vamos dar uma passadinha no Vila Nova, aqui na Rádio Bandeirantes Goiânia, sempre um oferecimento Nisa Hyundai. 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E ontem eu comecei aqui, acho que até foi no Bandeirantes Esporte Clube, eu falei do meu feeling. E o meu feeling tá aqui me dizendo aqui que o provável substituto do João Vieira deve ser o Nathan Camargo. O que você acha, Nilton?
19: Seu feeling tá errado.
18: Tá errado?
19: Tá. Eu penso que fica entre o Igor Militão e o William Maranhão.
18: Meritão e Maranhão.
19: É, pra mim não sai disso aí, não.
20: O Maranhão não tá nem entrando, eu acho
19: não
20: que fica o Meritão.
19: Você sabe por quê? Deixa eu só te explicar.
20: Entraram os dois no último jogo.
19: É. É porque,
18: o Nathan assim, também.
19: Deixa eu te perguntar. Você sabe que... Lascou. Não, mas eu não acredito, não. Eu analiso o seguinte. O Guto, você vê um exemplo. Quem era o cara cotado pra poder entrar no jogo do domingo passado? O Reinaldo, o Lincoln, que ele vinha aproveitando ele sempre.
20: Entrou
19: aí
20: o Delatorre.
19: O Delatorre começou como titular.
20: Uhum.
19: Se você for analisar assim, pelo que vem acontecendo, o Militão, ele é a primeira opção nos jogos do Vila, quando ele faz a alteração, ele entra. Só que ele botou também o Maranhão. Então, assim, eu não descarto, foi igual o Pagno Sá, eu sinceramente, cara, eu pensei que o Pagno Sá tinha ganhado a condição titular, não é que ele volta com o Costa.
20: É.
19: E depois ele colocou no segundo tempo, eu não sei, porque lá no Vila acontece
20: os negócios. Ele bota o Thiago
18: porque o Douglas Mendes sai sentindo.
19: Pois é, e aí o Douglas vai estar.
20: Douglas saiu sentindo.
19: Saiu. E agora você pergunta.
20: Gabriel, Marquinhos Gabriel saiu, entrou o Camargo.
19: Pois é, mas aí foi pra fechar
20: definitivamente. Já tava fechando.
19: Mas eu, pra mim, assim, ó, o Igor Militão, Dudu e Marquinhos Gabriel.
20: Quem entrou no lugar do João Vieira foi o Maranhão, pô.
19: Não.
20: Foi o Militão. Não, foi o Maranhão.
19: Não, o Militão entrou no lugar do Dudu.
20: O Maranhão entrou no lugar do João Vieira.
19: Foi
20: então
19: mesmo.
20: O técnico, ele vai te dando sinais.
1: Não, o Militão entrou primeiro no lugar do Dudu.
19: Pois é,
1: ele ficou com medo com
20: sim, mas a ausência,
1: é
20: a ausência pro próximo jogo não é do João Vieira?
19: É.
20: O Maranhão, é. O técnico, ele vai te dando. Se ele já. Com certeza ele tomou o terceiro antes de sair. Aí pega o que acontece. Então já tô treinando uma situação pro próximo jogo. Maranhão já é uma substituição já de primeira no lugar do João Vieira.
18: Aqui, ó, trazendo a ordem certinha das alterações do jogo passado. Saiu o João Vieira e entrou o Maranhão. Saiu o Emerson.
20: Não, primeiro entra o Dudu, o Militão.
18: É, o Militão.
20: No lugar do Dudu.
18: No lugar do Dudu. Aí na

0: confiante, né, Nilton?
1: Tá. Assim, ele toma conta ali no meio de campo, dá combate.
0: Ganha a primeira, segunda bola.
1: Exatamente. Eu acho que é o cara que mais corre no time do Vila hoje. Claro que tem o Janderson, né, aqueles nas puxadas, mas assim, observa o jogo com o Dudu jogando.
2: Quem mais corre ali é o João Vieira.
1: João?
2: Eu tenho certeza, o cara não para nunca.
3: Vou pegar esse secar aqui e trago pra vocês depois.
2: Eu acho que entra o Meritão, cara. Eu acho que ele vai segurar o Meritão como primeiro volante, solta um pouquinho o Dudu pra tentar fazer esse jogo que o João Vieira faz. Difícil? Demais. O João Vieira hoje não tem um substituto à altura no Vila Nova para fazer o que ele faz, mas o Dudu, pela essa capacidade pulmonar que ele tem, ele tem essa condição.
1: Eu analiso que o Dudu vai sair de primeiro volante e vai para segundo.
0: Pra segunda.
2: Eu acho que ele vai de Meritão pelas bolas aéreas. Meritão é um cara que ajuda na defensiva, às vezes até ataca essa bola também.
1: Agora é o seguinte, o Vila lá é que o Novo Horizontino, os dois grandes jogadores lá são atacantes, né? O centroavante e o ponto esquerdo, né? Isso é Rômulo e Robson.
2: Rômulo é o meio atacante.
3: O Robson é dúvida novamente.
0: Rômulo é meia.
3: Porque ontem ele não atuou por conta do desconforto muscular.
0: Ele pede o zagueiro o lateral pelo lado direito, que foi expulso.
3: Foi.
0: Lateral pelo lado direito. Patrick. Teve um cartão amarelo também para um jogador do Novo Horizontino, agora não sei se ele tava pendurado.
3: Mas o que deveria ter ficado fora não ficou, que era o Romo.
0: Exato.
3: Ontem fez gol e deu assistência, mais uma vez.
0: Esse joga muito.
3: E pra você, Richard, quem seria o seu favorito pra repor a saída do João Vieira?
2: Meritão é o primeiro volante na bola aérea, o jogador mais alto que o próprio, tem mais mobilidade, na minha opinião, que é o próprio Maranhão. É um cara mais experiente também. Ali vai ficar aquele. Até pra pegar esse Rômulo, que é o segundo atacante por dentro. O Rômulo hoje é o Marrone do Novo Horizontino. O cara como segundo atacante. Fez gol no Goiás naquele 3-0. Chega na área todo momento. E o Meritão ajuda muito na bola aérea, cara. E eu acho que tem que levar isso em consideração.
3: Tô aqui me recordando.
2: Novo Horizontino é um time forte em termos de bola aérea.
3: É um time veloz também, muito veloz pelo meio de campo. Eu tô me recordando. O Maranhão, inclusive, ele sai lesionado depois desse jogo contra o Novo Horizontino e ele teve uma forte crítica por conta da forma que foi construído os gols do Novo Horizontino ali, ele sendo primeiro homem ali, cabeça de área, porque foi justamente ali pelo meio que o Novo Horizontino construiu as melhores jogadas. 2-1 de virada.
0: O Vila sai na frente, né?
3: Talvez esse aí é um ponto em desfavor do Maranhão para esse jogo aí e do Igor Meritão ser o titular na partida contra a equipe do Novo Horizontino, que é um time
0: voado.
1: Cara, agora assim, ó.
0: Características. Ah. O Dudu, ele tem a característica de chegar. O Meritão também chega.
3: E o Dudu foi expulso contra o Novo Horizontino.
0: O Meritão também chega. E às vezes, esse ataque do Novo Horizontino é um ataque rápido, com trocas de passes com qualidade. Se você não tiver ninguém ali pra proteger essa defesa, vai apostar corrida com o Robson? É difícil. Apostar corrida com o Romo também é difícil.
3: Ainda tem o Nicolas Careca também, que é
0: do outro lado, o outro extremo do lado de lá. Então, você precisa ter uma proteção.
3: Esse tem um menino muito bom também, que ontem, inclusive, fez gol. Vou pegar aqui o nome dele aqui.
0: E se você
3: ele
0: não
3: fez
0: tem...
3: gol e sofreu o pênalti.
0: Quem que é? Se você não tem essa proteção ali na frente, a não ser que você dê função pro Meritão. Meritão, aqui, ó, na frente dos dois zagueiros, deixa o Dudu ser cara que chega junto com os atacantes. Mas eu preciso dessa retomada de bola aqui, a proteção para minha defesa não ficar exposta. Se ela cai no pé do Rômulo, o Rômulo tem um bom passe. O Rômulo enxerga o jogo bem, ele sabe meter bola na diagonal. Ronald. Então, esse aí é novo.
3: É um extrema pelo lado direito, veloz.
0: Então já muda o jeito de jogar, ué. Aí fica. É Ronald.
3: Ronald,
0: Nicolas Careca e Robson centralizado.
3: Ou Carlão.
0: E o Robson, nossa, ainda tem o Carlão ali, nem bicho.
3: Carlão fez gol, inclusive.
2: O Carlão é centroavante, o Carlão é reserva do Robson.
3: O Robson é dúvida.
1: Como é que ficou aqui o ano passado, o Vila e Novo Horizontino, você lembra?
3: O Vila perdeu.
1: Aqui em Goiânia?
3: Gol do Jean Imer de falta.
0: Foi bem. Volante, né? Volante Jean Imer, eu lembro.
3: Foi. O Igor Henrique foi expulso nesse jogo, inclusive. Você deu uma brochada aí, Nilton?
0: Já deu entregada, Nilton?
1: Não, eu quero saber como é que foi. E lá?
3: O Vila tava ganhando, aí o Novo Horizontino empatou. Não, ficou empatado.
0: É, empatou.
2: Filme golpe, que agora tem Guto Ferreira.
3: Foi o jogo. Foi o jogo.
1: Vai ser um jogo. Não, não tô, não. Eu tô só citando.

0: Madruga aí da Vila.
1: É porque é o seguinte, esse é o jogo, para mim, na minha opinião, que define o Vila Fácil. O Vila ganhou o jogo, aí para mim o Vila vai estar lá. É o divisor de águas.
0: Você ainda tá achando que não vai, Nilton?
1: Não, não é isso. Eu disse assim, ó, eu vou jogo a jogo. Vocês é que definiu o ponto de vista de vocês, mas eu, para mim, é o jogo que define a vida do Vila. Que o Vila batendo, cara, o Vila chega a 54 pontos. Aí, meu irmão, ainda terá mais 4 jogos, o Vila fica aí definitivamente. Você fala assim, a terra prometida, ela fica muito
2: 64,
1: próximo.
2: Então. É porque ele deu uma sentida aqui com o Wesley, escalou o ataque do Novo Horizontino.
1: Não, mas é o melhor ataque do campeonato.
3: É o melhor ataque do campeonato.
1: O Novo Horizontino, se ele fosse subir por gols, ele já tinha subido, porque os caras aí metem.
3: É o melhor ataque do campeonato.
1: E outro detalhe, cara, o Anderson Moreira, ele ficou lá desde o ano passado. Esse Novo Horizontino, ele vem batendo na trave dos últimos 2 anos.
2: O Novo Horizontino foi vice do Paulista.
1: Eu lembro do Novo Horizontino aqui.
2: Para por aí, que
1: eu esperava até mais. Eles alternou.
3: Cara, o Novo Horizontino tem simplesmente 31 gols de saldo. Aí,
2: 31.
3: De saldo? De saldo, ué.
2: Ele tem quase
3: 60
2: gols.
3: Ele tem quase 60 gols no campeonato.
0: A chance de marcar gol no Vila que é grande. É um jogo.
2: 31 de saldo.
3: 31, pô.
0: É um jogo pra mais.
3: O Vila que é líder tem 15.
2: Esse é o melhor saldo do mundo, eu acho.
3: É louco. É gol demais, filho. Só goleada, acho que eles fizeram as 3.
0: Ontem aumentou. Só no Goiás e na Ponte Preta metendo 9.
2: Achei que você ia falar que eles têm 31 gols do campeonato.
3: 31 de saldo.
0: Ué, só no Goiás e na Ponte metendo 9. Ué. Juntar os 2 jogos, ué. 9 gols, ué. 5 ontem e 4 no Goiás, ué.
2: É, amarrascar-se.
3: Nilton, ó.
0: Não, moço, vai
3: o Vila é melhor pra mim. Pra mim o Vila é melhor. Só que assim, cuidado você tem que ter. Você tá certinho, você tá bem tranquilo, jogo a jogo. É um adversário. Esse pra mim tem que ser considerado como a decisão pro Vila. A decisão do ano.
2: É o jogo.
3: É o jogo. Torcedor entrou no Oba, só vai calar a boca depois que acabar o jogo.
2: E não vem com esse trem de política, não, pelo amor de Deus.
3: Deixa
2: Vila,
3: isso aí
2: foca
3: fora.
2: No Vila.
3: Vila Nova. É Tigrão. Porque ali é uma camisa só, um escudo só. É o vermelho de Vila Nova. Então eu penso que se entrar com essa ideia, com essa atmosfera, aí sim você já começa grande nesse jogo. Esse jogo é pesado.
1: Porque o Vila batendo o jogo, ele vai jogar uma pressão no jogo do Atlético e no Novo Horizonte.
3: Nossa senhora!
1: Que o Dragão vai ter que fazer o serviço também. Enfim, realmente eu tenho o pensamento que o Wesley falou mesmo. Para mim, assim, o acesso do Vila é esse jogo. Se eu falar assim, ó, o Vila bateu o Novo Horizontino,
2: agora,
1: aí para mim vai.
2: E aí imagina o outro lado, hein? O Novo Horizontino, o Anderson. Pô, nós, eu tenho que ir em Goiânia enfrentar o Vila. E tem que voltar em Goiânia depois enfrentar
3: até devem ficar, mas eles ficam. Eles ficam, eles não voltam.
2: Eu tô dizendo, é 2 jogos em Goiânia que ele vai ter que passar, cara, se ele quer alguma coisa no campeonato.
1: Um domingo e outro no
2: sábado. E esse aí tá com problema também.
3: Ele vai treinar no CT do Goiás, certeza.
2: Eles devem ficar porque a logística do Novo Horizontino é de ônibus. É ida e volta de ônibus. Então eles devem ficar.
3: Então vai ficar. Vai ficar a semana inteira aí. Aí tem aquele negócio, desculpa, Guga. Aí pede pro Vila. Porque pra mim é um jogo que o Vila tem condição de ganhar. O jogo é duro, o jogo é pesado, mas o Vila tem condições de ganhar. Pede pro Vila, Nilton vai babando contra o Atlético. Vai babando, porque vai passar a semana inteirinha remoendo derrota.
1: Se você for analisar, entre você colocar assim, Vila e Atlético, eu acho assim, o fator quem joga primeiro é melhor do que você ficar esperando. Não é?
3: Exatamente.
2: Mas o Atlético ainda tem um fato positivo, que é enfrentar a Ponte.
1: Mas esse jogo aí, o Dragão, ele tem que computar.
3: Esse jogo, você não tem que pensar em outra coisa não, filho.
2: Não, é o que eu tô falando, o fato positivo é enfrentar a Ponte, porque aqui eu já considero também 3 pontos
3: acabando. São Paulo, cara, empate, misericórdia. Empate é derrota.
2: Tem que pegar os caras lá e dar uma.
3: Empate é chicote, prensa, todo mundo. Né, sério mesmo. Empate, bicho. O cara que for contra a Ponte Preta, com todo respeito, a Ponte hoje ela não fez por onde e não tá merecendo essas coisas.
1: Você sabe que a Ponte e o América, ela fez a margem do corte subir no campeonato.
3: Isso.
1: Porque você pega o campeonato do ano passado, nessa rodada aí.
4: Tia.
1: O Vila tava, assim, o primeiro, que era o Goiás, tinha 52. Você vê o Vila que é primeiro. Tem 61. E subiu porque assim, todo mundo está somando pontos contra o América.
3: São 6 pontos garantidos.
0: É. Na verdade, mais, né? Porque a Ponte está conseguindo perder dentro e fora de casa. Então, né?
3: Não,
0: no final do campeonato, coloca um monte de ponto em vantagem ali,
3: pontos, né? Você joga 2 em casa, 2 fora.
0: 2 em casa.
4: 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Sei que já trouxe esse assunto aqui para o programa, mas vou trazer de novo, porque a Série B está em andamento, o campeonato ele vai mudando conforme os jogos vão acontecendo. Mas o Vila também tem um monte de jogadores pendurados. E aí a pergunta que eu faço é a seguinte. O motorzinho até em um outro momento falou que é jogo a jogo. Não tem que pensar em administrar cartões. Newton, o Vila Nova, ele pode começar a pensar em começar a limpar os cartões para a reta final da Série B?
1: Cara, o Vila está no momento que ele não tem condições de fazer isso. Ele não tem. O Atlético teve em relação ao Gustavo Coutinho, que vai ser um jogador decisivo naquela partida. Eu entendo que o Guto, ele foi esperto, ele não quis falar lá, mas quando ele tirou o Dudu, foi justamente para poder pelo menos
3: perder os dois.
1: Exatamente.
3: Para não perder os dois.
1: Então, assim, ele já não vai ter esse problema. Pelo menos assim, porque você faz você perder dois jogadores no mesmo setor e o Atlético perdeu, o Gustavo meio Coutinho e o Gustavo Maia.
3: Quanto o Atlético foi, sem os dois?
1: Foi, Maia. Sem os dois. Vila tomou,
3: você vê a diferença.
1: Tomou 5, né? É quem jogou lá foi o Natan
3: e o
1: quem
3: Maranhão.
1: Foi o outro volante?
3: Maranhão. Acho que foi o Maranhão.
1: Natan e Maranhão.
3: Foi. Exatamente.
1: Então, ele já preservou isso. Eu não sei, assim, de cabeça, aí o Igor já cumpriu automático.
3: Já.
1: Zero. Menos o problema. Aí eu não sei agora no ataque, o meio de campo aí.
4: O André Luiz tá pendurado.
1: Pendurado.
4: O Guto tá pendurado.
3: Eu tô Della Torre, cara. Eu não,
1: cara,
3: eu
1: ele
3: não
1: voltou, ele jogou. Muito. Eu, assim, o Guto
0: não
1: encheu a bola, mas eu, sinceramente, eu pra mim
0: não
1: foi o jogador que destoou. A não ser que o Richard. Acho que foi você que falou não, que ele. O posicionamento foi importante.
2: Ele não foi o centroavante, não foi o Della Torre. Tá voltando o Della Torre que a gente conhece. Uhum. Mas ele ocupou, ele fez o trabalho do 9 ali, segurando os dois zagueiros, porque o Marquinhos Gabriel, até o João Vieira, que tem constantemente, está chegando, ele fez o papel dele, tanto naquela marcação um pouquinho mais alto que o Guto gosta de fazer, Wesley, e ocupando ali o 9, ocupou a área. Não foi aquele cara decisivo de termos de finalização, de ter feito um gol, isso
1: quem
2: aí
1: foi,
2: deixou a desejar, mas cumpriu bem.
1: E outro detalhe, o Everton Galdino finalmente voltou a jogar, não é por causa do gol não, né? Mas ele jogou bem. E outro setor do Vila que hoje você tem que tirar o chapéu, pode não ser amanhã ou depois, a zaga do Vila e o Elton
3: defesa,
1: Leite.
3: Né?
1: Pô, o Elton tá pegando, bicho.
3: Regular.
1: Aí outro detalhe, a zaga do Vila, você lembra da época que viveu assim, o Vila falhava, bicho, os caras estão jogando. Entra o Pagno Sá, é aquele
3: Costa,
1: Jonathan Costa, joga
2: Douglas,
1: pra caramba,
2: o Rainer,
1: Douglas,
2: né?
1: Os laterais, né?
2: O Rainer passando o tempo inteiro, final do jogo, o Rainer tá vindo no fundo, querendo
1: o Rainer
2: 40
1: só,
2: do segundo tempo,
1: o
2: ele queria
1: só
2: jogo.
1: Tem um detalhe, Wesley. De vez em quando ele tá com a bola dominada, ele tem aquele negócio de cruzar a bola pro meio de campo.
3: Aí não vai, essa bola é perigosa
1: presta
3: demais.
1: Presta atenção nele, ele apoia bastante, mas tem hora que ele é mestre em fazer isso. Ele tem a bola dominada, é aquele tal, eu sempre lembro de você, falou, não, passa
3: atravessa.
1: Bola pelo meio.
3: Exatamente.
1: Tem que ser aqui, ó, na lateral.
3: Os caras...
1: Mas ele tá jogando pra cima, né? Ele tá confiante.
2: Foi bem. Foi bem.
4: 2:57, alerta de frente fria em Goiás. 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Motorzinho, um abraço.
3: Valeu, Gugu. Um abraço a você. Eu volto daqui a pouco no Boleiragem.
4: Um abraço, Richard Oliveira.
2: Valeu, até mais tarde, Guga.
4: Abraço, Iago.
0: Ô, Guga, até mais tarde.
4: Até mais tarde, abraço, Newton.
1: Até às 9 no Apito Esportivo.
4: Eu volto às 18 horas com o Bandeirantes Esporte Clube. Muito obrigado pelo carinho da audiência. Fica agora com a Mariana Rabelo e com o Danilo Santos com o Bandeirantes Acontece. Valeu, tchau.
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0: Hora certa em Goiânia, 3:07.
1: Na capital mais bonita do Brasil, os termômetros estão marcando 35 graus, apenas 13% de possibilidade de chuva. Umidade relativa do ar baixa, viu, Mariana Rabino? 33%, mas previsão de chuva mesmo somente amanhã. Só amanhã.
0: Mas é que eu já ia dormir com barulhinho, Danilo.
1: Eu acredito que só amanhã, hoje ainda você pode estender suas roupas no varal.
0: Inclusive eu saí de casa, ficou lá batendo.
1: Então sem perigo algum, agora a partir de amanhã, toma cuidado.
0: Vem risco grande aí, né? Ventania, temporal, raios, granizo e tudo mais.
1: Principalmente na quinta-feira, amanhã chuva moderada, mas na quinta-feira vai ser aquele pé de vento, ô Macedão, anote aí, está no ar, mais um Bandeirantes Acontece.
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1: Uma ótima tarde, seja muito bem-vindo, bem-vinda, é sempre uma alegria, um prazer estar junto com você aqui na Bandeirantes Goiânia, hoje terça-feira, dia 13 de outubro de 2026, a partir de agora, as principais notícias, os fatos que importam para você ficar muito bem informado na sua tarde de terça-feira aqui, os 98.7 FM no seu rádio, YouTube, Rádio Bandeirantes Goiânia, Rádios Net, pelas multiplataformas onde a Bandeirantes está presente. Presente e liderando. Mariana Rabelo, boa tarde, tudo bem, Mariana?
0: Oi, Danilo, boa tarde para você, boa tarde para o pessoal que está aí nos acompanhando. Por aqui, tudo bem, tudo ótimo. Hoje, um pouquinho menos com preguiça. Menos preguiça que
1: tem,
0: eu tô hoje do que ontem.
1: Tem uma segunda na sua terça?
0: Hoje tem, hoje eu tô mais animada. Graças a Deus. E você, tá bem?
1: Graças a Deus. Bem, começo de semana é sempre maravilhoso.
0: Uma alegria, né?
1: É coisa a terça-feira boa. Já não é tão feliz enquanto a segunda, mas ainda assim a gente tá com aquela energia renovada, a bateria tá cheia, 90%.
0: 90%.
1: É, porque já gastamos 9 de ontem pra hoje.
0: Entendi.
1: É, porque
0: entendi.
1: Na segunda-feira é 100%. 99, né? Uhum. Na segunda-feira, 99 com as baterias cheias, e a terça-feira a gente tá começando. Mas muita gente hoje é segunda. Tem uma segunda na
0: com
1: terça de
0: certeza.
1: Muita gente aí.
0: O pessoal já tá mandando mensagem aqui pra gente. Ah. O Marcelo tá falando, boa tarde, amigos. Chuviscou na região do Capuava e ao lado do Portal Shopping também, há uns 20 minutos atrás.
1: Que legal.
0: Tá vindo.
1: Tá chegando. Então, no Capuava já teve chuva. Chuvisco, né?
0: Chuvisquinho, já refresca.
1: Que maravilha. Você, amigo ouvinte, é o nosso convidado para estar participando junto com a gente pelo nosso WhatsApp, mandando sua mensagem de texto, sua mensagem de voz. E é sempre muito importante a sua participação. Nós fazemos questão da sua participação. Principalmente você que está aí no trânsito, atualizando para a gente como é que está aí a rua que você está, a avenida. Está fluindo bem o trânsito? Está intenso? Está congestionado? Conta pra gente, manda sua mensagem no nosso WhatsApp. Pode mandar mensagem de texto, mensagem de voz. Se quiser mandar vídeo, também fica à vontade. 62998476110 e o YouTube da Rádio Bandeirantes também liberado para você deixar aí o seu comentário, a sua participação. Falando de trânsito hoje, da manhã dessa terça-feira, tombou a carreta quando ela está ali no sentido. Pegando ali no Oscar Niemeyer, sentido Senador Canedo, sentido Bela Vista, congestionou.
0: Em todas as regiões possíveis ali, tanto próximo quanto mais longe, onde eu estava trabalhando pela manhã, o pessoal estava comentando quilômetros de distância com congestionamento e chegou lá perto lá do meu serviço, que é ali perto do Parque das Laranjeiras,
1: mesmo?
0: Do outro, né? Serviço. É. E aí é isso, foi feio.
1: Então, e todas as atualizações de trânsito, você acompanha aqui, ó, na Bandeirantes Goiânia, com você, amigo ouvinte, você aí do outro lado do rádio, sendo nosso repórter, nós fazemos questão da sua participação. Tem alguma reclamação, algum elogio, alguma reivindicação? Manda o WhatsApp. WhatsApp aqui para o Bandeirantes Acontece, 62998476110.
0: E atenção você aí em escolha consciente, escolha o COP. Somos.cop.br.
1: 3:11, tá na hora de sabermos o que é destaque na tarde de hoje. Muniz Marques impõe condições para a operação do canal Exército do Lula.
0: Ministro condiciona funcionamento ao registro na Justiça Eleitoral e ao monitoramento para evitar a eventual propagação aí de notícias falsas.
1: Base do governo tenta acelerar tramitação da PEC do fim da escala 6x1.
0: O presidente do Senado, Davi Alcolumbre, marcou para quarta-feira o primeiro turno de votação. Expectativa é de aprovação em primeiro turno.
1: Flávio Bolsonaro visita o pai pela primeira vez após 90 dias de restrição.
0: Após o encontro, Flávio falou sobre a campanha presidencial e afirmou que a visita aumentou sua disposição para seguir na disputa.
1: Na reta final, antes do segundo turno, o governo federal envia ao Congresso o projeto de lei que prevê perdão a dívidas de MEIs.
0: O governo também lançará aí uma versão do Desenrola, específica para resolver dívidas privadas de microempreendedores individuais.
1: Eleições 2026, terça-feira de divulgação de muitas pesquisas. Poder Data Aia, Flávio tem 51% dos votos válidos no segundo turno, Lula 49%.
0: E foram entrevistados 3 mil eleitores entre os dias 10 e 12 de outubro. Margem de erro é de 1,8 ponto percentual para mais ou para menos.
1: Nessa edição do Bandeirantes Acontece, vereador Oséias Varão analisa os novos rumos da política em Goiás.
0: Em entrevista exclusiva ao repórter Thiago Humberto, na Câmara Municipal de Goiânia, o vereador comenta a nova composição do Legislativo e repercute o resultado expressivo nas urnas, com 676,930 mil votos na disputa pelo Senado.
1: Sargento Novandir confirma convite do PL e anuncia mudança de partido.
0: Em entrevista ao repórter Thiago Humberto, o vereador fala sobre a possível migração partidária e analisa as eleições deste ano. Candidato a deputado estadual, Novandi recebeu 25.508 votos, mas sua atual legenda, o Democrata, não conseguiu eleger representantes para a Assembleia Legislativa.
1: Mabel entrega rotatória do Gol e comemora a marca de 500 quilômetros de asfalto novo em Goiânia.
0: O prefeito entregou nesta terça-feira a reconfiguração da rotatória do Gol com intervenções para melhorar a fluidez do trânsito na região.
1: E aquela notícia que preocupa: aumento de barbeiros em Goiânia supera 100% em 2026 e alerta para a doença de Chagas.
0: Com 29 insetos recolhidos no ano e o primeiro registro de vetor infectado na capital, SMS orienta na captura segura e medidas preventivas.
1: Projeto prevê desconto de até por 80% para contribuintes quitarem dívidas em Goiânia.
0: O município possui estoque de 7,4 bilhões de reais em créditos potencialmente alcançados pela medida.
1: E atenção, Equatorial Goiás anuncia desligamento programado para manutenção em diversos bairros da capital. Saiba nesta edição do Bandeirantes Acontece se o seu bairro está selecionado, se você vai ficar sem energia durante aí alguns dias, viu, ô Mariana?
0: É, os desligamentos programados acontecem do dia 13 até o dia 27 de outubro em diferentes pontos de Goiânia e outras cidades também aí do estado.
1: Ainda nessa edição do Bandeirantes Acontece, carro bate em barreira de proteção do eixo Anhanguera e Barra de Ferro atravessa o veículo.
0: O acidente aconteceu na madrugada da última segunda-feira no setor Campinas. A motorista ficou ferida.
1: Eleitores com deficiência relatam dificuldades para votar no primeiro turno.
0: Problemas ocorreram apesar de aumento de 41% de sessões adaptadas.
1: Fim da escala 6x1 volta ao Senado nesta terça, com disputa entre governo e oposição.
0: Texto reduz carga mensal e cria dois descansos remunerados.
1: E agora tem que aplaudir, viu? A torcida colorada tá dando um show. Em menos de 4 horas, torcida do Vila esgotou os ingressos para o duelo contra o Novo Horizontino.
0: É, o confronto será aí no próximo domingo e coloca líder e vice-líder da Série B frente a frente.
1: Apenas um pontinho, hein? Vai ser uma final domingo, vai pegar fogo esse jogo e é claro, tudo sobre o futebol goiano você acompanha aqui na Bandeirantes Goiânia. Ainda as informações sobre o Goiás Atlético Goianão, divisão de acesso, tudo isso e muito mais a partir de agora no Bandeirantes Acontece, 3:16.
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2: 3:20, estamos de volta com Bandeirantes Acontece. E olha, o presidente do TSE, Cássio Nunes Marques, impôs condições nesta terça-feira para que o canal de mensagens Exército do Lula funcione durante o segundo turno.
3: O magistrado estabelece, por exemplo, o registro junto à Justiça Eleitoral do grupo de mensagem criado pelo deputado federal André Janones, por se tratar de um meio de propaganda eleitoral.
2: Além disso, o magistrado ressalta aí a necessidade de monitoramento e eventual responsabilização em caso de dispersão de notícias falsas e que a coligação eleitoral do presidente Lula pode ser punida.
3: Nunes Marques estabelece ainda que não sejam divulgados conteúdos apresentados na reclamação da defesa de Flávio Bolsonaro do PL e que informações dispersadas pelo grupo de mensagens não sejam apagadas.
2: Ele ainda determinou que o WhatsApp adote medidas de acompanhamento proativo das publicações do canal e dos demais canais públicos de grande alcance indicados pelas campanhas.
3: Com mais informações, direto de Brasília, repórter Felipe Campbell.
4: O Tribunal Superior Eleitoral determinou que o canal público do WhatsApp Exército do Lula, que é administrado pelo deputado federal André Janones, só poderá voltar a funcionar plenamente após ser registrado na Justiça Eleitoral. A decisão foi publicada hoje, considera que o canal vinha sendo utilizado na campanha presidencial sem a comunicação obrigatória à Justiça. O ministro Nunes Marques também determinou que, após a retomada, o canal não divulgue conteúdos iguais ou substancialmente semelhantes a publicações que já tinham sido retiradas por ordem do plenário do TSE. A Meta, que é a controladora do Facebook, do WhatsApp e do Instagram, deverá monitorar o canal e outros canais públicos de grande alcance indicados pelas campanhas com critérios iguais para os dois lados e retirar de maneira imediata conteúdos que descumpram decisões vigentes. A decisão menciona que o canal tinha um alcance potencial de cerca de 3.300.000 pessoas e distribuía tarefas para incentivar o compartilhamento de mensagens. O tribunal também apontou registros de ações anteriores envolvendo suspeitas de desinformação e o ministro ressaltou, porém, que a mobilização política organizada é legítima desde que respeite as regras eleitorais. A responsabilização por eventual uso irregular do canal vai ser analisada em processos próprios e as mesmas regras de acompanhamento deverão valer para canais públicos ligados à campanha de Flávio Bolsonaro, né? O próprio deputado federal Nicolas Ferreira também criou um grupo de WhatsApp para mobilizar a campanha do Flávio. O presidente do Tribunal Superior Eleitoral, o ministro Cássio Nunes Marques, vai ter uma reunião nessa terça-feira com as campanhas dos candidatos à presidência da República, Luiz Inácio Lula da Silva e Flávio Bolsonaro. A ideia é justamente diminuir a tensão entre os dois lados e evitar uma escalada de conflito no segundo turno das eleições, que já está chegando, né, dia 25 de outubro. A expectativa para a reunião é que o ministro vai esclarecer toda essa questão envolvendo os canais de WhatsApp. E no último domingo a gente viu, né, que rolou aquela briga, né, aquela guerra de decisões. O ministro Nunes Marques derrubou o grupo, depois um outro ministro foi lá e voltou a dizer que poderia, né? O ministro Ricardo Villas Boas Cueva, ele derrubou a medida por considerar as provas insuficientes, liberou o funcionamento do grupo. Agora a gente vai acompanhando aí o que vai ser decidido no plenário, quando for levado para o plenário do TSE. Volto com vocês.
2: Campbell, ainda com você aí, o presidente do Senado, Davi Alcolumbre, marcou para amanhã o primeiro turno de votação. A expectativa, então, é de aprovação ainda em primeiro turno?
4: Bom, a gente sabe que o Davi Alcolumbre não gosta de ser contrariado, né? A gente lembra muito bem quando ele deu uma sugestão de indicação para uma vaga no Supremo Tribunal Federal para o governo Lula, e o governo Lula não acatou. Ele tinha indicado o Pacheco, que tinha sido o antecessor dele na presidência do Senado. O presidente Lula não acatou, acabou escolhendo o Jorge Messias, e aí Alcolumbre acabou encampando, né, aquela decisão histórica de negar a vaga de Jorge Messias no Supremo Tribunal Federal, primeira vez que a gente viu isso acontecer em muito, muito tempo. Então, ele certamente não deve estar contente com a situação dele na próxima legislatura, né? A chance de perder esse mandato e não conseguir se manter como presidente do Senado, pode ser que isso motive ele, né, a trabalhar mais pro lado do governo. O que a gente pode dizer é que a base do governo está se movimentando para voltar isso o mais rápido possível. Já foram 3 sessões, faltam 2 para poder ser votado em primeiro turno. Essa tramitação é um pouquinho mais complicada, justamente por se tratar de uma proposta de emenda à Constituição. E o que o governo está tentando fazer é juntar as assinaturas para fazer uma tramitação especial que vai acelerar. E aí o que pode acontecer é que na quarta-feira, se já for votado em primeiro turno, o fim da escala 6-1 e for aprovada, também já votar logo em segundo turno, aos modos do que foi na Câmara, né? Uma votação mais rápida, para conseguir aprovar isso ainda com alguns dias, né, de antecedência, para o governo olhar que conseguiu aprovar, né, essa medida que acaba com o fim da escala de trabalho 6-1. A ideia seria que as pessoas trabalhassem só 5 dias por semana, folgassem 2 sem redução de salário. Essa é a proposta, né, que está sendo analisada na Câmara dos Deputados. O Senado também, que não fez nenhuma alteração, né? Na CCJ, a medida foi exatamente como ela foi aprovada na Câmara para o plenário do Senado, já para também não ter que voltar à Câmara. Quando se for aprovada, ela já seria promulgada de maneira imediata, não precisaria voltar à Câmara para mais uma rodada de votações, porque não sofreu alterações. A oposição considera a medida oportunista, está reclamando de ser eleitoreira, que deveria deixar esse assunto para depois das eleições, ou até mesmo para a próxima legislatura decidir, porque como já tivemos um novo Senado eleito, né, muitas pessoas vão sair, então a oposição prega que a próxima legislatura já eleita, que ainda não assumiu, deveria debater e decidir sobre esse assunto. A gente vai seguir acompanhando, amanhã inclusive estarei lá no Congresso Nacional para acompanhar se teremos de fato a votação já na quarta-feira do possível fim da escala 6-1. Volto com vocês.
3: Obrigado, Felipe Campbell, pelas informações. Você volta amanhã trazendo todas estas informações sobre a PEC da escala 6-1, e você, amigo ouvinte, acompanha tudo aqui na Bandeirantes Goiânia. Olha, o senador Flávio Bolsonaro do PL visitou o pai, o ex-presidente Jair Bolsonaro, nesta terça-feira, após cerca de 90 dias sem encontrá-lo. A visita foi autorizada pelo ministro Alexandre de Moraes do Supremo Tribunal Federal, que entendeu não haver motivos para manter a restrição.
2: Após o encontro, Flávio falou sobre a campanha presidencial e afirmou que a visita aumentou sua disposição para seguir na disputa. O senador também negou que sua campanha esteja em clima de vitória antecipada, apesar do desempenho nas pesquisas de intenção de voto. Segundo ele, parlamentares aliados foram orientados a reativar as redes sociais, manter né, os comitês abertos e mobilizar suas estruturas para os últimos dias de campanha.
5: Estou muito feliz daqui, ele estava muito alegre com o resultado dessas eleições, né, com o primeiro turno, a gente virando na frente, estava muito feliz de ter sido ouvido pela maioria do povo brasileiro, que deu um Senado forte para a legislatura a partir de 2027, deu uma Câmara ainda mais forte também, mais à direita. Então a expectativa dele é a melhor possível com relação ao futuro do nosso Brasil. E agora eu falando aqui, né, como filho, fico muito feliz de poder dar um abraço no meu pai, de olhar no olho dele, ver que ele está bem, está fazendo aquelas piadinhas sem graça que ele faz sempre. Enfim, eu rindo da risada dele. Então fiquei aqui, saio daqui com a energia renovada e vou procurar transmitir para todo mundo que está me assistindo, para essa energia também chegar até vocês, para a gente dar esse gás final até o segundo turno. Faltam 12 dias só para a gente decidir o futuro da nossa nação pelas próximas décadas. Então agora que é o momento da gente estar de novo nas ruas, a gente estar de novo nas redes sociais, dando o nosso melhor, levando a verdade, combatendo essas fake news, a mentira que está sendo o principal pilar da campanha do PT. A mentira, ele está tentando, né, fazer com que chegue a mais pessoas, apostando que muitas pessoas vão acreditar nessas mentiras. Então, vamos rebater uma a uma e mostrar que o Brasil tem jeito sim. Então, estou muito feliz com meu pai aí hoje e poder voltar a visitá-lo, né, para mim, mais uma vez. Me dá muito mais força, muito mais entusiasmo, ainda mais vontade de estar na rua para defender o nosso país.
6: Senador, entramos na segunda semana de campanha. Como é que está a sua expectativa aí, já que são 3 semanas, né, agora de campanha? Suas expectativas agora nessa segunda campanha, semana de campanha?
5: E agora é a reta final, faltam 12 dias só, e a gente tem que estar, de novo, engajado, todo mundo nas ruas, apesar de as pesquisas estarem favoráveis. Não tem, ao contrário do que eu estou vendo alguns veículos de comunicação falarem, que a gente está de salto alto, tem clima de já ganhou, mentira. Não tem clima de já ganhou na nossa campanha, está todo mundo na rua. Os parlamentares aí, a gente está pedindo para reativarem suas redes, para manterem os seus comitês abertos, suas estruturas mobilizadas, e eles estão respondendo a isso. Então, a nossa programação nos próximos dias, vocês verão aí, vai ter no Sul, vai ter no Nordeste, vai ter no Norte, vai ter também aqui no Sudeste. Então, a gente pede que todo mundo vá para a rua de verdade, leve os seus filhos, leve sua família, leve a sua bandeira do Brasil, vista a sua camisa do Bolsonaro com muito orgulho, porque falta pouco para a gente tirar o Brasil do cativeiro.
6: Senador,
5: que o PT colocou.
6: Senador, é importante, escala 6-1, como é que está a votação? A escala 6-1. Senador, não, olha aqui para mim. Senador, fala da escala 6-1 que começa hoje.
7: Qual que foi a orientação do presidente Jair Bolsonaro?
8: Como é que foi esse equilíbrio aí dentro dessa conversa?
5: Eu comecei de um, é o pai conversando com o filho. Não é que não pode haver conversas políticas, né? Como é que ele pode proibir que eu vou conversar com meu pai no reservado? Então, assim, conversei com ele, está bem-humorado, está satisfeito com o trabalho que vem sendo feito, está esperançoso que o Brasil vai mudar. É óbvio que ele dá algumas dicas aqui, eu só não vou ficar externando, porque realmente pode ser interpretado de alguma forma maldosa e acabar sendo revertido contra ele.
6: Senador, PEC 6-1 vai ser hoje a discussão e a votação amanhã. Como é que está o PL? Isso.
5: Bom, vamos lá. Com relação a 6-1, tá? Eu estou rodando o Brasil, a maioria dos trabalhadores brasileiros querem o fim da 6-1, então eu vou votar a favor do fim da 6-1. Só que a gente defende algo ainda melhor sempre. Eu queria que tivesse liberdade para o trabalhador montar seu jornal de trabalho. Como é que fica a pessoa que trabalha de home office? Isso não está definido na PEC. Como é que fica aquela mãe que não tem com quem deixar o seu filho, só pode trabalhar, por exemplo, 4 horas por dia, só pode trabalhar de manhã, ou só pode trabalhar de tarde? Vai continuar engessada a jornada dela. Mas eu acho que é um processo de evolução. Eu acho que a gente tem que buscar ali, é fazer com que o trabalhador tenha direito às férias, a uma folga maior, sim. Só que a realidade do brasileiro hoje é que o Lula quebrou as empresas estão endividadas, E o Lula endividou também as famílias brasileiras. Tem 80% das famílias brasileiras que estão endividadas. Então, com o Flávio Bolsonaro, a gente vai votar a favor do fim da 6x1 e quem vai pagar essa conta vai ser o governo, porque os empresários estão sufocados, estão quebrados. Então, o governo é que vai ter que bancar essa compensação, porque, obviamente, quando você reduz a jornada de trabalho, será necessária a contratação de mais pessoas, tem o risco de muita gente ir para a informalidade. Então, isso tudo a gente está pesando, mas só que, de novo, o meu voto vai ser conforme a vontade da maioria do povo trabalhador brasileiro.
8: Mas deixa eu ficar aqui com o senhor para a reunião à tarde, que o ministro Tarso Cássio Nunes Marques ou as dirigentes dos partidos.
6: Senador, hoje tem essa reunião, né, do Cássio Nunes com as campanhas.
5: Eu tô na esperança de que a campanha do Lula pare de mentir. Né? Porque ficam criando grandes estruturas de divulgação de mentiras, usando mentiras, eles estão usando fake news sem parar. E infelizmente tem gente que acredita. Disseram lá que eu acabaria com direitos trabalhistas, que eu acabaria com Bolsa Família, que eu acabaria com pé de meio. Tudo mentira. É, daqui a pouco estão dizendo aí que eu vou acabar com a luz do sol, que eu vou extinguir o direito dos alienígenas. Então, eles estão fazendo esse tipo de doideira. Eu espero que nessa reunião aconteça eles se comprometam a pararem de mentir.
9: Obrigado, gente. Gente, obrigado, então.
10: Obrigado, pessoal.
11: Manda um abraço para Cascavel.
2: 3:34.
3: O governo federal anunciou nesta terça-feira um pacote de medidas voltadas para microempreendedores individuais, os MEIs, e as empresas enquadradas no Simples Nacional.
2: Segundo o ministro no empreendedorismo da microempresa e da empresa de pequeno porte, Paulo Henrique Pereira, o pacote inclui 5 medidas.
3: A primeira delas é o perdão das dívidas de todos os MEIs que estão inscritos na dívida ativa da União. Vamos ouvir o anúncio feito na manhã de hoje pelo presidente Lula.
12: Por que os MEIs têm que dever 12 bilhões e 700 para a União? Uma dívida que a União sabe que não vai receber. E uma dívida que atrapalha a vida das pessoas de pegar crédito em qualquer outro lugar. Qual é a grandeza da União? É simplesmente limpar o nome de vocês, tirar o nome de vocês. Simplesmente. Por isso esse perdão. Ou seja, ninguém tem que fazer nenhum esforço, ninguém tem que ir atrás de nada. É o governo que vai tomar a atitude de deixar vocês livres. Ah, e a outra coisa que o Dario falou e o Paulinho e o Bruno falaram, que é a questão da dívida do MEI, ou seja, de 6 bilhões de reais, que envolve 1.600.000 pessoas. Ora, se vocês devem para o banco, nós estamos colocando já no Desenrola 3, sabe, um leilão para a gente comprar a dívida de vocês. Ou seja, você deve no banco. Você não vai precisar ir negociar como o Desenrola 1, que você ia no banco negociar. Não. É o governo que vai fazer um leilão da dívida de vocês que está no banco e o banco vai dar um desconto nessa dívida. Nós estamos trabalhando que ele vai chegar a 90, 95%. E aí o que acontece? A gente vai comprar essa dívida. Sabe? E se depender da nossa vontade e do nosso trabalho, a gente quer que vocês não tenham nada de dívida. A gente quer zerar a dívida para vocês começarem uma vida nova, na verdade. Ou seja, é quase que um recomeço para que a gente dê a vocês que acreditaram nesse país e resolveram fazer investimento, porque acreditavam no que o governo estava falando, acreditavam que a economia ia dar certo e acreditaram que a economia ia crescer. Vocês que fizeram esse depósito de confiança no governo, nós estamos retribuindo a vocês. Ou seja, nós estamos tentando, nós vamos ajudar vocês a saírem do sufoco. Vamos dar oxigênio para vocês não morrerem asfixiados. É isso que está acontecendo. E a outra coisa que nós anunciamos aqui é a questão da nota fiscal. Sabe, ninguém vai precisar dessa nota fiscal que tanto se falou esses dias. E a outra coisa importante é que nós vamos criar um PIX até 5 mil reais. Essa é a injeção para que vocês que estão com um pequeno aperto, quer comprar uma coisa nova, vocês possam ter um dinheirinho para comprar. Não é empréstimo, não. É um depósito de confiança que a gente vai mandar para o Congresso Nacional para que a gente possa dar a vocês o grau de confiança que um dia vocês deram ao país, que um dia vocês deram ao governo, que um dia vocês deram às políticas que nós anunciamos que ia fazer.
2: Lembrando que este anúncio ocorre aí há 12 dias do segundo turno das eleições presidenciais, quando o presidente Lula irá concorrer em busca da reeleição contra o senador Flávio Bolsonaro. O pleito está marcado para o dia 25 de outubro.
3: 3h38, falando sobre eleições 2026. Levantamento realizado pelo Instituto Poder Data AIA, divulgado hoje, mostra o senador Flávio Bolsonaro com 51% das intenções de voto em um cenário estimado para a disputa de segundo turno contra o atual presidente Lula, que tem 49%.
2: O cenário considera somente os votos válidos, descartando brancos e nulos. Como a margem de erro do levantamento é de 1,8 pontos percentual, os candidatos estão empatados tecnicamente.
3: Esta é a segunda rodada testada pelo Instituto desde a definição do primeiro turno. Em comparação com aquela publicada na última quinta-feira, dia 8, houve uma aproximação entre os candidatos. Na ocasião, Flávio recebeu a preferência de 53% dos entrevistados ante 47% que declararam voto em Lula.
2: O Poder Data AIA entrevistou 3 mil eleitores em todo o país entre os dias 10 e 12 de outubro, através de entrevistas por telefone. A margem de erro do levantamento é de 1,8 ponto percentual para mais ou para menos, com índice de confiança de 95%.
3: A pesquisa foi realizada com recursos próprios do Instituto e está registrada no Tribunal Superior Eleitoral sob o protocolo BR 1209/2026.
2: 3h40 e foi divulgado também nesta terça-feira os resultados da pesquisa Nexus BTG.
3: Em uma simulação do segundo turno da disputa à presidência da República, a pesquisa Nexus BTG mostra o senador Flávio Bolsonaro do PL e o presidente Lula do PT em empate técnico na margem de erro.
2: Dentre os votos válidos, que consideram brancos e nulos, Flávio registra 52% das intenções de voto ante 48% de Lula.
3: A pesquisa Nexus entrevistou 2.002 eleitores entre os dias 10 e 12 de outubro por meio de entrevista por telefone. A margem de erro do levantamento é de 2 pontos percentuais para mais ou para menos, com intervalo de confiança de 95%.
2: O levantamento foi contratado pelo Banco BTG Pactual e está registrado no TSE sob o protocolo BR 07997/2026.
3: E daqui a pouco, sobre essas duas pesquisas que foram divulgadas hoje, nós vamos conversar com Altair Tavares. Faltam agora 20 minutos para as 16h.
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2: 3:44, estamos aqui de volta com Bandeirantes Acontece.
3: E estamos de volta com ele, Vacil Oliveira. Vacil, boa tarde.
4: Olá a todos, tudo bem? O ministro Cássio Nunes voltou a tirar do ar o canal de comunicação pelo WhatsApp criado para ajudar na campanha de Lula. Criado pelo deputado federal reeleito André Janones e que já conta com mais de 4 milhões de participantes. Ele tirou uma vez porque considerou que estava irregular, mas ele voltou a funcionar e agora ele tira dizendo que para retomar o canal precisa estar legalmente registrado como um instrumento de campanha, da campanha de Lula. Isso já está sendo providenciado pela estrutura do próprio presidente Lula. Em todo caso, a pergunta é: o que um canal desse pode fazer e que causa tanto barulho e tem tanta preocupação? Olha, não pelo fato de ser um veículo para promover informação negativa sobre o adversário, até porque o canal não vai poder ser usado, principalmente fazendo parte da campanha, não pode ser usado dessa forma. Agora, ao promover ações, né, ao promover informações que são positivas para o governo, isso também ajuda naturalmente, porque parece comum e natural só se pensar no negativo. Porém, não é só de negativo contra o adversário que uma campanha vive. O positivo funciona bastante. E no caso do presidente Lula e do governo Lula, um dos grandes problemas é justamente o governo não conseguir apresentar as realizações do presidente deste governo ao longo aí dos últimos anos. Então, esse grupo acaba sendo um canal forte, um veículo forte para poder, quem quer ajudar na campanha, pegar o material e multiplicar. Um outro fator também é como voz de comando, porque pelo grupo é possível conversar com mais de 4 milhões de pessoas, dizendo para elas o que é importante naquele momento fazer e o que pode ser deixado para depois. Dentro de uma campanha, essa comunicação acaba sendo também fundamental. E todo esse barulho acaba ajudando ainda, de outra forma, a campanha de Lula, porque cria a ideia de que há uma censura, e principalmente uma censura de um ministro que foi indicado por Jair Bolsonaro. E isso daí funciona porque serve de discurso, serve de munição para a argumentação da campanha. Então, nesse processo, a campanha de Lula já tem uma vantagem e fica aí para a campanha de Jair Bolsonaro, ou do filho dele, Flávio Bolsonaro, utilizar também os seus próprios meios, que utiliza muito bem as redes, e achar uma outra alternativa, uma outra estratégia que seja alternativa a este canal que foi criado e acabou dando certo com este empurrãozinho da campanha jurídica de Flávio Bolsonaro. Por hoje é isso, um abraço, até amanhã.
3: Até amanhã, Vacil, forte abraço.
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3: 3:47, vamos falar agora sobre a política em Goiás. Diretor da Câmara Municipal de Goiânia, o repórter Tiago Humberto conversa com exclusividade com o vereador Oséias Varão sobre os novos rumos e a composição do Legislativo goianiense.
2: Oséias Varão também ganhou destaque nas eleições deste ano ao conquistar 676 mil votos e 930, né? O equivalente a 10,13% dos votos válidos, ficando na quarta colocação na disputa.

0: disputa pelo Senado em Goiás.
1: Quais serão os reflexos desse resultado no cenário político goiano e como ficará a nova configuração da Câmara Municipal de Goiânia após a eleição no último final de semana? É o que vamos acompanhar nessa entrevista exclusiva com Tiago Humberto. Tiago, boa tarde.
2: Danilo, Mariana, boa tarde para você e para todo mundo acompanhando a programação da Bandeirantes. Vou conversar agora, direto da Câmara Municipal de Goiânia, com o vereador Oséias Varão, do PL. Foi candidato ao Senado, bem votado, inclusive, e conversa com a gente sobre a nova configuração da Câmara, eleição para a mesa diretora, para a nova mesa diretora a partir do ano que vem. Uma nova mesa diretora que muitos estão dizendo nos bastidores, vereador, que será favorável ao atual chefe do executivo, prefeito Sandro Mabel. Você tem essa percepção também? Boa tarde, obrigado por falar com a Bandeirantes.
3: Boa tarde, Tiago, boa tarde aos ouvintes da Bandeirantes. Olha só, eu acho que um aspecto fundamental a ser ressaltado, a força que o PL demonstrou, tanto na eleição quanto agora a eleição que nós elegemos os nossos representantes no país e no estado, mas também a eleição aqui na Câmara Municipal, em que o PL saiu como presidente da comissão mais importante da casa, que é a Comissão de Constituição e Justiça, por meio do vereador William Veloso, que é nosso representante ali. E o outro aspecto importante em relação a essa questão do prefeito é o seguinte: de fato, o grupo que fazia oposição ao prefeito aqui na casa já tem sido de um bom tempo um grupo minoritário, né? E a eleição da mesa diretora demonstrou claramente que o grupo que prevaleceu na eleição é o grupo mais próximo ao prefeito Sandro Mabel, demonstrando, de fato, a força do prefeito junto aos vereadores aqui na nossa Câmara Municipal de Goiânia.
2: Vereador, como é que fica essa configuração? Vamos abusar dessa expressão para 2028, o PL ganhando muita força e tem o prefeito Mabel que certamente buscará a reeleição.
3: Olha, é natural que as forças políticas se posicionem a partir de agora, já pensando nas eleições de 2028, né? Mas o que é mais importante é o trabalho. Eu acho que lá na frente, né, nós vamos fazer uma análise sobre o trabalho, sobre o resultado, né? Se o prefeito não tiver conseguido entregar bons resultados para a população, eu acho que sim, haverá uma candidatura do PL a prefeito de Goiânia. Na minha visão, o PL hoje, ele é protagonista da política municipal e também a nível estadual, e eu sempre digo o seguinte: olha, time que não disputa campeonato não tem torcida. Então é parte fundamental do projeto de um partido forte como o PL, representativo como o PL, ter candidaturas majoritárias tanto a nível municipal quanto a nível estadual.
2: Vereador, nesse fim de semana, feriadão prolongado, a esquerda foi às ruas, inclusive aqui na nossa capital. O PT está encostando nessa briga com Flávio Bolsonaro no segundo turno?
3: Olha, o PT está usando aquela estratégia desesperada do abraço dos afogados e montou inclusive um grupo de WhatsApp onde já tem milhões de pessoas, cujo objetivo fundamental é espalhar evidentes mentiras sobre o Flávio Bolsonaro. É fake news descarada. A única alternativa que a esquerda, o PT e o Lula têm hoje para tentar ganhar a eleição é manipular aquela parcela da população menos esclarecida com evidentes mentiras. Então, só para você ter uma ideia, eles estão dizendo, espalharam aí nas redes sociais, nos grupos de WhatsApp, que o Bolsonaro, o Flávio Bolsonaro, vai acabar com o voto feminino no Brasil. Isso é mentira. É uma evidente mentira, né? Mas tem pessoas que vivem num grau de desinformação muito grande e tomam isso como verdade. E eles estão jogando todas as fichas nisso. Hoje eles não têm outra coisa para fazer a não ser mentir e manipular.
2: Tá certo, obrigado, vereador Oséias Varão, conversando com a gente aqui na Câmara Municipal, Danilo e Mariana, sobre essa nova mesa diretora, eleição que aconteceu sábado passado, inclusive com a cobertura especial da Bandeirantes, também sobre as eleições gerais, segundo turno, dia 25, entre Flávio Bolsonaro e o presidente Lula, e nesse fim de semana, nesse feriado prolongado do dia de Nossa Senhora, houve muitas manifestações, Brasil afora, inclusive aqui na capital. A gente segue acompanhando o cenário político aqui na Câmara, em todo o nosso estado de Goiás. Aqui na Bandeirantes, eu volto com vocês, Danilo e Mariana.
0: E a gente segue com o Thiago Humberto, porque o vereador de Goiânia, Sargento Novandir, revelou em entrevista que recebeu um convite do PL e está em processo de migração partidária. Atualmente filiado ao Democrata, o parlamentar comentou a possibilidade de ingressar na nova legenda e também fez uma avaliação do cenário político após as eleições deste ano.
1: Novandir disputou uma vaga na Assembleia Legislativa de Goiás como candidato a deputado estadual e recebeu 25.508 votos. Apesar da votação, seu atual partido não conseguiu eleger deputados estaduais, um fator que entra no contexto das discussões sobre seus próximos passos na política goiana.
0: Durante a entrevista, o vereador abordou as articulações partidárias e as perspectivas para o futuro político, em um momento de movimentação entre lideranças e partidos em Goiás.
1: A conversa com Thiago Humberto, realizada na Câmara Municipal de Goiânia, traz detalhes sobre o convite do PL, a possível mudança de legenda e a avaliação de Sargento Novandir sobre os resultados eleitorais e os novos cenários da política estadual.
4: Em filiar o PL, eu aceitei o convite e para mim eu recebi com muita alegria o convite do nosso senador da República, Gustavo Gayer, para vir filiar o PL. Eu aceitei o convite, estou muito feliz, porque eu entendo que é um perfil que condiz muito com o trabalho feito do vereador Sargento Novandir e das bandeiras que nós carregamos. Então estou muito feliz com esse convite e com certeza iremos filiar o quanto antes, mas fazer um evento para essa filiação, que para mim será um momento de muita alegria.
2: Vereador, uma votação, mais uma vez, bastante expressiva, você teve mais de 25.000 votos e uma eleição diferente, onde as redes sociais tiveram também uma participação muito boa. Que avaliação que o senhor faz dessa eleição 26?
4: Essa eleição foi uma eleição que me chocou muito, me assustou, porque nós montamos uma chapa no Partido Democrata, imaginando que iria eleger dois deputados estaduais. Porém, o único candidato que teve uma votação expressiva foi eu, quase 26 mil votos. O segundo teve 9 mil votos. Infelizmente, não atingiu o coeficiente e não elegeu ninguém. Candidato que na eleição passada teve 10 mil votos, caiu para 3. Candidato que teve 8 mil, caiu para 500, 800 votos. Então, fiquei até chocado. Acredito que muitos candidatos do Democrata desistiram no meio do caminho. Então, por isso, não elegemos ninguém. Mas eu saí com a sensação do dever cumprido. 2022 eu tive 18 mil votos e pouco, e agora quase 26 mil votos. Ou seja, o crescimento está acontecendo. E tudo é no tempo de Deus.
2: Para a gente encerrar, vereador, essa nova mesa diretora a partir do ano que vem é mais confortável politicamente para o executivo goianiense?
4: Eu tenho certeza que será muito importante para o crescimento da nossa cidade. A Câmara Municipal de Goiânia elegeu por unanimidade o Tialo como presidente e eu acredito que ele vai fazer um bom trabalho, uma boa articulação também com o Poder Executivo para trabalharmos juntos e fazer com que Goiânia possa crescer muito mais. E felizmente agora as contas do município estão ficando em dias. O prefeito Sandro Mabel tem muitos projetos bons para Goiânia e eu acredito que dessa forma nós iremos melhorar muito a saúde, a educação, infraestrutura e a qualidade de vida de todo o povo goianiense.
1: Muito obrigado, Thiago Humberto, pelas informações. Thiago Humberto, melhor repórter político do estado de Goiás. Obrigado pelas informações.
0: E ó, no próximo bloco a gente conta aí os desligamentos que vão acontecer pela Equatorial Goiás. Será que seu bairro vai ficar sem energia elétrica? É na sequência, 3:57.
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2: 3:59.
1: E olha, a Equatorial Goiás informa aos clientes o desligamento programado da energia elétrica em alguns bairros de Goiânia e outras cidades do estado, para serviços de manutenção e reconstrução da rede. A interrupção do fornecimento acontece desde terça-feira, dia 13, até o dia 27 de outubro, em diferentes períodos.
2: Nesta terça-feira, Goiânia terá interrupções do fornecimento de energia nos bairros Jardim América, Jardim Novo Mundo, Setor Faisalville, Jardim Marilisa, Parque das Flores, Cidade Jardim, Parque Amazônia e também Jardim das Aroeiras.
1: Conforme a companhia, as ações são necessárias para garantir mais segurança, estabilidade e qualidade no fornecimento de energia, com intervenções que envolvem troca de postes, transformadores, cabos, cruzetas e livramentos de árvores próximas às redes.
2: Durante as intervenções, será necessário interromper temporariamente o fornecimento de energia em algumas ruas dos bairros, sempre com aviso prévio aos consumidores.
1: Para evitar transtornos e para que a população consiga se programar, a Equatorial disponibiliza em seu site a lista completa dos bairros que sofrerão a interrupção em cada dia e horário em seu site oficial. Além disso, os desligamentos programados também estão sendo comunicados com antecedência por cartas, carro de som e pelas redes sociais.
2: Para consultar as regiões que terão ações nos próximos dias e os horários previstos, basta acessar o link go.equatorialenergia.com.br/consulta-desligamento-programado, e aí você vai filtrar a sua cidade. E é fácil, viu, Mariana? Fiz aqui rapidinho e já saiu. Por exemplo, amanhã está previsto o desligamento Rua Cajazeiras, Jardim Guanabara, das 9 às 16 horas. Rua Café Filho, Jardim Presidente, das 9 às 16. Outra rua também, Rua Presidente Nilo Pensanha, no Jardim Presidente, também das 9 às 16 horas. Também no setor loteamento Jardim Gramado 1, Jardim Novo Mundo, Sítio de Recreio dos Bandeirantes 1, Sítio de Recreio dos Bandeirantes. Também para amanhã está previsto desligamento no Jardim Guanabara e também na Estância Sangre. Acho que é isso mesmo a pronúncia que está previsto aí para amanhã, dia 14. Então é muito simples, basta entrar neste link lá na Equatorial. Você vai ver, tem também do dia 15, dos demais dias também, até o dia 27 de outubro. Então, vou repetir para você consultar aí a rua, lá fala a rua, o setor e também o horário. É o período onde vai ter esse desligamento. Então, para consultar, muito simples, você vai entrar no link go.equatorialenergia.com.br/consulta-desligamento-programado. Aí você vai filtrar a cidade e vai encontrar todas as informações no site da Equatorial Energia.
1: Não é bom não ficar sem energia, mas é a famosa frase, né? Os transtornos passam, os benefícios ficam, né, Danilo?
2: Aí é necessário, né? Não tem como. Como exatamente que você vai fazer manutenção com energia ligada? Então, mas já é um passo muito importante da Equatorial. Tá avisando, né? Já é programado. Por exemplo, aqui no site, dá para você ver. Olha, do dia 14, dia 15, dia 16, dia 17, 18, ou seja, até o dia 27 já tá lá no site, então já tá programado. Opa, deixa eu entrar lá. E é claro, nós vamos te avisando também aqui na Bandeirantes, amanhã tá os setores. Hoje então a gente já avisou para você quais setores estão sendo desligados hoje e amanhã. Então dá para, quando você tem essa programação, dá para evitar, minimizar os transtornos, vamos dizer assim.
1: 4:04 e olha só essa informação, alerta, hein? O aumento de barbeiros em Goiânia supera 100% em 2026, com 29 insetos recolhidos no ano, e acende alerta para a doença das chagas. O repórter Fernando Rosa traz mais detalhes.
3: Boa tarde, Danilo, Mariana e toda a nossa audiência aqui do Bandeirantes Acontece. A Secretaria Municipal de Saúde de Goiânia emitiu um alerta à população após o aumento do número de barbeiros identificados na capital, insetos que podem transmitir o protozoário causador da doença de Chagas. De janeiro a setembro de 2026, foram encontrados 29 insetos no município, um aumento superior a 100% em relação ao mesmo período do ano passado. O número já ultrapassa o total registrado durante todo o ano de 2025, quando foram localizados 20 barbeiros. Os dados também apontam crescimento nas notificações da forma crônica da doença. Goiânia registrou 362 notificações em 2026 contra 255 em 2025. Em relação às mortes, foram 6 no ano passado e 3 neste ano. A transmissão pode ocorrer quando as fezes do inseto entram em contato com feridas na pele ou com mucosas, como os olhos e a boca. A contaminação também pode acontecer pela ingestão de alimentos contaminados. Na fase aguda, a doença pode provocar febre prolongada, dor de cabeça, mal-estar e inchaço. Já na fase crônica, pode causar complicações graves no coração e no sistema digestivo. Segundo a vigilância em zoonoses, a expansão urbana, o desmatamento, as alterações climáticas podem contribuir para o deslocamento desses insetos para áreas urbanas. A orientação do Ministério da Saúde é que, ao encontrar um possível barbeiro, a população evite tocar ou esmagar o inseto e entre em contato com a vigilância em zoonoses do município para receber orientações sobre a coleta segura e a identificação do inseto. Fernando Rosa, para a Rádio Bandeirantes Goiânia.
2: Obrigado, Fernando, pelas informações. Agora 4:06.
1: E um carro de passeio bateu na barreira de proteção do eixo Anhanguera, no setor Campinas, em Goiânia, e com o impacto, a barra de ferro da estrutura atravessou o veículo, ferindo a motorista. O acidente aconteceu na madrugada de segunda-feira.
2: De acordo com o Corpo de Bombeiros Militar de Goiás, 3 mulheres estavam no carro. A motorista atingida pela barra de ferro teve escoriações e ferimentos no rosto e foi socorrida e encaminhada ao Hospital de Urgências de Goiânia.
1: Uma outra mulher também ficou ferida e foi encaminhada para atendimento médico. Já a terceira ocupante não teve ferimentos e deixou o local em um carro de aplicativo. Como os nomes das vítimas não foram divulgados, não foi possível atualizar o estado de saúde.
2: Devido à gravidade do acidente, o carro precisou ser guinchado. As causas da batida ainda estão sendo apuradas pela Polícia Civil.
1: 4:07 e a gente te conta que o prefeito Sandro Mabel percorreu nesta terça-feira bairros da região oeste para vistoriar o asfalto novo, entre outras melhorias. A agenda marcou o alcance da marca de 500 quilômetros de vias recuperadas na capital. Mabel percorreu as ruas recuperadas para verificar aí a qualidade do asfalto, a sinalização e a instalação dos quebra-molas.
2: Mabel avaliou positivamente as intervenções na região Oeste e destacou a durabilidade do novo pavimento. Tiago Humberto acompanhou o prefeito. Vamos ouvi-lo.
4: Pessoal, mais de 10 anos pede que seja feita essa intervenção aqui nessa rotatória do UOL. Ela realmente tinha uma retenção muito grande de carros, principalmente na parte da manhã, quem vem de Goianira, e na parte da tarde, quem está voltando. Então hoje nós estamos estreando aí, pode ver que a cauda hoje já está bem menor do que ela tem normalmente. E essa intervenção foi feita aí com um estudo grande, ela exigiu uma série de outras modificações, nós fizemos um binário aqui embaixo para uma entrar, outra sair da avenida. Isso faz com que nós tenhamos aí essa agilidade no trânsito. Pedido dos vereadores aqui da região, do Ele Leão, do Pedro Azulão Júnior, esses vereadores que andam aqui sabem o problema e nós então atendemos. Foi uma intervenção que, na verdade, nós fizemos uma intervenção numa GO. Nós pedimos uma autorização para a Goinfra e a prefeitura fez essa intervenção. O que me parece está indo bem, tá andando bem, tá fluindo bem. Agora são ajustes que vão ser feitos nos próximos dias, ajuste de tempo dos semáforos e conforme o horário. Então nós já estávamos discutindo ali a melhor posição para ser feita e ela vai ficar bem joia. Pode ver que o trânsito resolveu bem mais.
5: Prefeito, o objetivo é justamente melhorar o fluxo, diminuir o tempo também de deslocamento dos moradores de Guianira e Goiânia?
4: Não tenha dúvida, que era tudo entupido. Começava pela Castelo Branco ali, que era muito complicado. Nós sincronizamos os semáforos e eles já ajudaram, então, a entrada em Goiânia, tanto quem vem de Goiânia como vem também de Trindade. Agora nós tínhamos esses gargalos aqui que nós então estamos sincronizando. Esse semáforo está sendo sincronizado com a Perimetral, está sendo sincronizado com a Castelo Branco, então para o fluxo andar, senão ele começa a formar caudas em alguns lugares. Então nós pode-se ver que ele está caminhando bem, o pessoal da engenharia de trânsito fez um serviço bom e vai se fazer aí também outras intervenções que nós pretendemos fazer. Nós pretendemos fazer uma intervenção lá na entrada do Primavera, fazendo a Goiás Norte, prolongamento da Goiás Norte, nós iremos passar por dentro do Primavera, pegar a Goiás Norte. Então quem vai para a região norte de Goiânia, ele já não precisa mais passar aqui para ir para a região norte, ele já vai entrando por lá. Vamos fazer aquela entrada aqui mais próxima aqui, também ali do Curitiba, que é onde nós vamos também descarregar uma boa parte desse trânsito que entra na capital, que não precisaria entrar. Então são intervenções que vão sendo feitas, tem um estudo grande em cima disso aí. Nós temos pessoas que nos auxiliam, tá aqui o Carlinho do Esporte aí, que anda o dia inteiro nessa cidade, dá uma porção de palpite para nós. Isso daí faz com que a gente vá melhorando o trânsito da cidade. Estamos fazendo essa mesma intervenção lá na Transbrasiliana com a Feira de Santana. Eu acho que mais uns 10, 15 dias ela está pronta. Também deverá dar uma boa acertada no fluxo. Nós vimos aqui que para as ambulâncias está meio complicado. Então nós vamos fazer uma abertura só para ambulâncias ali em cima, onde nós iremos fazer com que ele tenha acesso direto na entrada do UOL, que facilita para eles e também facilita para o trânsito.
6: Prefeito, agora há na prefeitura projeto para melhorar a fluidez do trânsito nos cruzamentos da Perimetral Norte, por exemplo, no cruzamento com a Pedro Paulo de Souza, com a Avenida Nerópolis, com a Mato Grosso do Sul, com a Central ali no Jardim Nova Esperança. Há projetos nesse sentido?
4: Sim, existem projetos, os projetos já estão virando licitações e nós vamos fazer esses quatro pontos que você falou. Vamos fazer quatro trincheiras ali, onde a Perimetral vai passar por baixo, dando vazão ao fluxo o tempo todo, sem semáforo, logicamente, e o trânsito local ele passa por cima, por uma rotatória em cima dele. O da entrada do balneário, ele vai ser mais complexo um pouco, porque ele vai ter dois túneis para poder acertar toda a geometria ali daquele trânsito. Nós vamos ter que fazer um viaduto mais complexo, vai custar quase 50 milhões aquele outro ali, os outros custam em torno de 30 milhões cada um e vão ser feitos, começarão a ser feitos ainda esse ano, a partir de 2027.
1: Tá aí, e olha, na sequência a gente traz as informações do mundo esportivo pra você, os nossos goianos, tudo que tá rolando, você acompanha também aqui no Bandeirantes Acontece, 4:13.
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1: 4:15 e é hora de falar de futebol.
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2: E a gente começa com o Verdão, com as informações esmeraldinas. É com ele, o Divino Lucena, torcedor do Goiás, quer te ouvir. Boa tarde.
11: Legal, Danilo, um abraço para você, para Mariana e para o amigo ligado aqui no Bandeirantes Acontece desta terça-feira. Time esmeraldino, o elenco se reapresentou na manhã desta terça-feira, onde o técnico Moser iniciou os trabalhos visando o compromisso de segunda-feira, 19h30 na Serrinha, contra a equipe do Náutico. Verdão volta, precisando de voltar a vencer na competição para continuar alimentando a possibilidade matemática de estar brigando pelos seis primeiros colocados aí, disputando o play off final na competição. Claro, depende de alguns outros resultados também dos concorrentes que continuam à sua frente na tabela de classificação, especificamente o Atlético Goianiense, o CRB e o próprio Sport. CRB e Sport, que são adversários diretos do Goiás ainda nesses 5 jogos que lhe restam dentro do Brasileiro da Série B antes de fechar a 38ª rodada. Técnico Moser, que não vai contar na segunda-feira com o atacante Cadu Souza, entregue ainda ao departamento médico, tentando se recuperar para voltar a ficar à disposição. Ele pode perder inclusive mais um jogador, o zagueiro Luiz Felipe, que vai fazer parte da pauta de amanhã no STJD, em curso no artigo 254, inciso 2º, que prevê uma pena mínima de 1 jogo e máxima de 6 jogos. Ele já cumpriu a suspensão automática depois da expulsão na 20ª rodada no Brasileiro da Série B, na derrota em casa aqui para a equipe do Fortaleza pelo placar de 1-0. Se for apenado em mais de um jogo, aí vai desfalcar o Verdão na segunda-feira, caso ele venha a ser apenado em mais de uma partida. Lembrando que o técnico Moser pode repetir a escalação esmeraldina pela primeira vez consecutiva no Brasileiro da Série B. Até com o Daniel Paulista isso não aconteceu. E caso ele tenha o Luiz Felipe à sua disposição, ele pode manter o mesmo time que venceu a equipe do Operário na última rodada pelo placar de 2-0 lá em Ponta Grossa. É uma tendência que segue crescendo e vamos ver aí o desenrolar dos treinamentos durante a semana e a opção do técnico Moser em colocar um 11 esmeraldino para o confronto então de segunda-feira, 19h30 contra o Náutico na Serrinha. Danilo.
1: E agora é hora da gente falar do Vila Nova. Tandara Reis está chegando trazendo as informações. Boa tarde, Tandara.
12: O Vila Nova se reapresentou hoje no CT Vila do Tigre e deu início à preparação para o próximo jogo da Série B do Campeonato Brasileiro. A equipe colorada volta a campo no domingo às 6 horas da tarde diante do Grêmio Novo Horizontino no estádio Onésio Brasileiro Alvarenga. E hoje, por volta das 9 da manhã, foi iniciada a venda de ingressos para essa partida. E menos de 4 horas depois, os ingressos já foram totalmente esgotados. Vila Nova vai ter aí pela 6ª partida consecutiva o Estádio Onésio Brasileiro Alvarenga com sua lotação máxima. Equipe colorada se preparando para um confronto direto na briga pelo acesso. Vila Nova é o líder da competição com 61 pontos, seguido pelo Grêmio Novo Horizontino com 60 pontos. Para essa partida, o técnico Guto Ferreira não conta com João Vieira. O volante recebeu o 3º cartão amarelo na última partida e vai cumprir suspensão automática. Por outro lado, ele conta com o retorno do lateral esquerdo Igor Luiz, que cumpriu suspensão na última rodada, e deve contar também com o retorno do atacante André Luiz, que ficou fora do jogo contra o Náutico por conta de dores musculares. Vila Nova, então, se preparando para mais um confronto direto na briga por uma vaga na Série A do ano que vem.
2: Tá na hora de rubro-negrar as informações com Igor Adorno.
13: Será julgado pelo STJD por conta de um gesto obsceno realizado na 27ª rodada contra o Ceará. Na ocasião, o Netinho tomou o cartão vermelho e já cumpriu a suspensão automática. Mas, segundo o artigo, o Netinho pode pegar até 6 jogos de suspensão por conta do ato. Caso isso aconteça, o Netinho ficaria de fora da reta final da Série B para o Atlético. Caso ele fique com apenas 1 jogo de punição, essa punição já foi cumprida e o Netinho não terá maiores problemas em relação a isso, mas fica aí o aguardo do resultado do julgamento do jogador atleticano.
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1: E tem detalhes também sobre o Goianão 2027 que já começou. Com o fim da divisão de acesso, o estadual mais querido do Brasil conhece seus 12 participantes da edição do ano que vem. Confira mais detalhes com o repórter Douglas Alves.
14: Boa tarde, Danilo. Boa tarde, Mariane. Boa tarde a você que acompanha a Rádio Bandeirantes. O Campeonato Goiano de 2027 já conhece todos os seus participantes. Com o encerramento da divisão de acesso, Rio Verde e Goianésia conquistaram as 2 últimas vagas e completaram a lista de 12 equipes da primeira divisão estadual. O Rio Verde retorna à elite depois de 8 anos de ausência. O Verdão do Sudoeste não disputava a primeira divisão desde 2018 e garantiu a volta com o título da divisão de acesso, somando 36 pontos. Já o Goianésia conseguiu o chamado bate-volta. Rebaixado em 2025, o Azulão venceu o Bom Jesus por 1-0 na última rodada e garantiu o retorno imediato à elite. Entre os clubes da capital, o Goiás chega como o atual campeão e maior vencedor da história do Goianão, com 29 títulos. O Esmeraldino conquistou a taça deste ano de forma invicta, superando o Atlético na decisão. O Dragão, vice-campeão, é o segundo maior vencedor do estadual, com 18 conquistas. Já o Vila Nova, campeão em 2025, aparece logo atrás com 16. No interior, outra novidade é a Agro Esporte Clube, antiga Abecate de Ouvidor, que chega à 3ª participação consecutiva na elite, agora com uma nova identidade. A lista ainda conta com Anápolis e Anapolina, representante de Anápolis, além de Aparecidense, Craque de Catalão, Goiatuba e Jataiense. Com tradição, rivalidades e o retorno de equipes do interior, o Goianão de 2027 começa a ganhar forma. 12 clubes estarão na disputa pelo título e pela oportunidade de escrever um novo capítulo no futebol goiano. Douglas Alves, para a Rádio Bandeirantes.
1: Obrigada, Douglas, pela sua participação. Mais uma paradinha aqui com Bandeirantes acontece. Na sequência, muito mais informação e opinião para você.
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7: Hora certa aqui em Goiânia, 4:26. E a gente te conta que eleitores com deficiência relatam dificuldades para votar no primeiro turno.
8: Problemas ocorreram apesar de aumento de 41% de sessões adaptadas. Mais informações com o repórter Gabriel Correia.
9: No dia 4 de outubro, o primeiro turno das eleições, quase 2 milhões de brasileiras e brasileiros com deficiência estiveram aptos a comparecer às urnas. Acessibilidade não é um benefício, é um pré-requisito para igualdade de condições entre todos os eleitores. Mesmo assim, há muitos relatos de falta de acessibilidade. Com o aumento de eleitores com necessidades específicas, a Justiça Eleitoral ampliou oficialmente em 41% o número de sessões, ultrapassando 220 mil sessões adaptadas. Entretanto, o acesso não chegou para todos. Eleitores ouvidos pela produção relataram barreiras, falta de rampas e sinalização, além de dificuldade de circulação no interior dos prédios. Sônia Veras é pedagoga aposentada pelo Instituto Federal de Brasília e precisou, junto com o marido, carregar a própria filha, que tem esclerose múltipla, para votar em Taguatinga, Distrito Federal.
10: E a calçada ficava no nível muito elevado. Então, os dois, um de cada lado, mas ela própria fazendo seu esforço, nós conseguimos subir para a calçada. O grande problema é que nós somos dois idosos na faixa de 70 anos, e aí, para descer com ela, o peso todo do corpo dela vem para os nossos braços. Então eu fico imaginando os idosos que têm dificuldade de locomoção e mobilidade reduzida, o desafio de enfrentar o acesso até as urnas.
9: Em Goiânia, Orlando Carneiro Júnior, de 63 anos, vota há mais de 15 anos no Campus 2 da PUC Goiás, local onde se cadastrou por causa da previsão de acessibilidade. Mas no dia 4, os dois elevadores estavam quebrados, dando duas alternativas para Orlando.
11: Eles me deram duas opções: não votar e fazer uma justificativa mediante uma ocorrência, ou me sujeitar a ser carregado por voluntários, e diante do meu compromisso cívico e responsabilidade enquanto cidadão brasileiro, eu optei certamente pela segunda opção. A ausência desses recursos de acessibilidade impacta diretamente o direito do voto das pessoas com deficiência, porque na prática pode transformar um direito que deveria ser exercido com autonomia, segurança de idade em uma escolha entre não votar ou depender da ajuda de outras pessoas.
9: Se o problema não está na sessão, está nas ruas. Na cidade de Simão Filho, em Sergipe, Edilson Silva chegou a solicitar transferência para uma escola mais próxima de sua residência. Mesmo assim, ele se deparou com uma vala entre o asfalto e a calçada, por isso já fez uma reclamação formal.
12: Na propaganda, pede para as pessoas se identificarem para tornar a escola acessível, mas quando é no dia da eleição, tem esses obstáculos graves, que eu acho que é muito grave. Eu já entrei em contato com o TSE daqui de minha cidade para ver o que pode fazer com aquela escola, para o segundo turno votar e que ela já esteja acessível, que eu possa entrar sem pedir ajuda de ninguém.
9: Pela legislação, o eleitor com deficiência pode ingressar na cabine acompanhado por uma pessoa de confiança para auxiliá-lo na digitação e tem direito à preferência na fila, além dos recursos de acessibilidade nas urnas. Nós entramos em contato com o TSE ainda sem resposta.
8: Muito obrigado ao Gabriel Correia pelas informações e nós queremos ouvir os demais ouvintes, né? Nós ouvimos aí o relato de um morador aqui de Goiânia dizendo que ele teve dificuldades para votar, né? Ele que necessita, né, de acessibilidade, teve dificuldades, precisou ali de ajuda. E você teve também alguma situação parecida? Você que precisa de acessibilidade, teve dificuldades na hora de votar ou foi mais fácil ou menos difícil nessa eleição comparada com as outras? Conta pra gente, manda aí a sua mensagem 62998476110. A sua participação é muito importante e nós fazemos questão de ouvir você. A Rádio Bandeirantes, essa rádio que dá voz à população, que dá voz aos ouvintes para participar. Então envie pra gente a sua mensagem, mensagem de texto, mensagem de voz, 62998476110. Pode ser também um comentário no YouTube da Rádio Bandeirantes Goiânia. Falando de comentário, falando de opinião, tá chegando ele.
7: Olha só.
8: Altair Tavares. Altair, tivemos divulgação de duas pesquisas para presidente nesta terça-feira. E aí, sobre essas duas pesquisas eleitorais do dia, pouca ou muita diferença? Boa tarde, Altair.
7: Boa tarde.
13: Olá, Danilo, boa tarde. Mariana, boa tarde a todos os nossos ouvintes aqui pela Bandeirantes Goiânia. Sempre nesse horário com um fato, né, e uma análise sobre o fato. E o dia de hoje, considerando a disputa para presidente da República, teve a disseminação, a divulgação de duas pesquisas eleitorais até agora, mostrando situações parecidas, mas com diferenças. Ou seja, vamos aos números para mostrar essa situação. A pesquisa BTG Nexus põe Lula com 48 e Jair Bolsonaro com 52 em votos válidos. É a primeira dessa sondagem, ou seja, feita dessa empresa no segundo turno. Portanto, ela não tem uma referência anterior. Mas o número é muito parecido com o resultado eleitoral do primeiro turno. Essa pesquisa põe uma diferença quando se trata de espontânea, manifestação espontânea do eleitorado, de 2 pontos percentuais, mas em votos válidos a diferença é de 4 pontos percentuais. Outra pesquisa divulgada hoje pelo site Poder 360, em parceria com a empresa AIA, aponta a seguinte situação: Lula com 49 e Flávio Bolsonaro com 51. Observe bem, são números arredondados, né, para facilitar a interpretação. Uma diferença de apenas 2 pontos percentuais, o que configura, como na pesquisa anterior, margem de empate, né? Ou seja, eles estão empatados na margem de erro. Só que esta pesquisa tem uma diferença. Então, vamos aí entre as similaridades e diferenças. As duas, na similaridade, mostram uma situação muito próxima, né, dos dois candidatos. Em situação de empate técnico, na pesquisa BTG técnico, no limite da margem de erro. Mas, na pesquisa Poder AIA, o empate está dentro, literalmente, da margem de erro. Flávio com 51 e Lula com 49 faz uma outra conexão, e aí está uma diferença, é que na rodada anterior dessa pesquisa, divulgada com dados coletados entre 5 e 7 de outubro, ou seja, bem ali no calor do resultado eleitoral, Flávio tinha 53, Lula tinha 47. Então, observe bem, a diferença entre os dois, que já foi de 6 pontos percentuais nesta pesquisa, está agora em 2 pontos percentuais, o que põe aí, de certa forma, um alerta, né, importante, alerta crítico para a campanha de Flávio Bolsonaro. Ocorre que ele entrou numa tendência decrescente. Lula, por essa rodada, entrou numa tendência ascendente. E em pesquisas, Danilo e Mariana, as tendências dizem muito, mas elas só podem ser confirmadas por uma outra sondagem, né? Ou seja, quando essa mesma empresa fizer a divulgação de uma outra sondagem. Se essa tendência vai continuar ou não. Há muitas especulações, evidentemente, e muitas abordagens aí sobre o processo eleitoral. Há uma dinâmica intensa dos candidatos em campanha, né, a campanha de Lula com mais presença nas ruas e também nas redes sociais, a campanha de Flávio Bolsonaro angariando apoios aí de ex-candidatos que estavam disputa do primeiro turno. Portanto, as diferenças e semelhanças entre essas duas pesquisas mostradas aqui para você, ouvinte, com uma indicação ainda de que certamente a disputa não está decidida. A disputa está ainda em aberto, né, por assim dizer. E o que vai tornar o processo eleitoral bastante competitivo, né, e bastante curioso. E é por isso que na pesquisa da PPG Nectus hoje, o grau de interesse das pessoas na eleição, segundo essa pesquisa, está chegando a quase 90%. O Brasil inteiro está de olho na eleição. Obrigado a você, ouvinte. Obrigado, Mariana, Danilo. Um abraço a todos e até amanhã nesse mesmo horário e às 7:30 da manhã no Manhã Bandeirantes. Até lá.
8: Muito obrigado, Altair, e até amanhã, Deus assim nos permitindo.
7: E olha, o projeto que autoriza condições especiais para regularização de dívidas com a Prefeitura de Goiânia chegou à Câmara Municipal com previsão de descontos de até 80% sobre juros, multas e outros encargos. A repórter Vitória Farias tem mais detalhes pra gente.
14: Boa tarde, Mari, Danilo, e você, ouvinte do Bandeirantes Acontece. O projeto que autoriza condições especiais para regularização de dívidas com a Prefeitura de Goiânia chegou à Câmara Municipal com previsão de descontos de até 80% sobre juros, multas e outros encargos. A medida poderá ser aplicada durante a 21ª Semana Nacional da Conciliação, prevista para ocorrer entre os dias 3 e 6 de novembro. A proposta abrange créditos tributários, fiscais e não tributários, incluindo multas administrativas, ressarcimentos, indenizações e outras obrigações devidas ao município. Multas decorrentes de infrações de trânsito ficam de fora do programa. Segundo a proposta, poderão ser negociados créditos vencidos até 31 de agosto de 2026. Inscritos ou não em dívida ativa e que estejam em cobrança administrativa, extrajudicial ou judicial. Também poderão ser incluídos débitos de parcelamentos ou reparcelamentos anteriores. Para aderir, porém, o valor consolidado dos créditos vinculados ao mesmo CPF ou CNPJ não poderá ultrapassar R$1 milhão. O valor mínimo de cada parcela será de R$100 para pessoas físicas e R$300 para pessoas jurídicas. O acordo poderá ser rescindido em caso de inadimplência de 3 parcelas consecutivas ou não, ou de qualquer prestação por mais de 90 dias. Nesse caso, os descontos serão revogados e a cobrança do saldo devedor será retomada. A Prefeitura argumenta que a medida busca estimular a regularização voluntária dos débitos, recuperar créditos municipais de baixa liquidez, aumentar a entrada de recursos nos cofres públicos e reduzir a quantidade de disputas administrativas e judiciais. Vitória Farias, eu volto com vocês aí no estúdio.
8: Muito obrigado, Vitória Farias, pelas informações. Fim da escala 6-1, volta ao Senado nesta terça-feira com disputa quente nos bastidores. Mais informações com Marcos Linhares. Boa tarde, Marcos.
15: Boa tarde para vocês no estúdio e para você que nos acompanha na Bandeirantes. Pois é, o Senado Federal retoma nesta terça-feira as discussões sobre o fim da escala de trabalho 6x1. A proposta de emenda à Constituição prevê mudanças na jornada de trabalho com redução da carga horária semanal e ampliação do período de descanso dos trabalhadores. A PEC 221 já foi aprovada pela Câmara dos Deputados em maio e prevê a redução da jornada máxima de 44 para 40 horas semanais, sem diminuição dos salários. A proposta também estabelece 2 dias de descanso remunerado por semana, preferencialmente com um deles aos domingos. A mudança seria gradual. Inicialmente, o limite passaria para 42 horas semanais e depois seria reduzido para 40 horas. As novas regras começariam a valer 60 dias após a promulgação, com a segunda etapa prevista para 12 meses depois. A votação em primeiro turno no Senado está prevista para esta quarta-feira, a partir das 14h. Para ser aprovada, a proposta precisa receber pelo menos 49 votos favoráveis em 2 turnos de votação. O tema enfrenta a resistência de setores da oposição, que tentam adiar a análise. Paralelamente, há uma proposta alternativa que prevê maior flexibilidade na contratação e remuneração proporcional às horas trabalhadas. Se aprovada no Senado, a PEC poderá representar uma mudança importante na rotina de milhões de trabalhadores brasileiros. Marcos Linhares, para a Rádio Bandeirantes.
8: Muito obrigado, Marcos Linhares, pelas informações e a gente segue acompanhando essa votação que vai ser amanhã, está prevista para acontecer amanhã no Senado. Todas as informações você vai acompanhar aqui na Bandeirantes Goiânia. Agora a gente fala de algo que o mundo inteiro está também acompanhando com preocupação, que é o El Niño. El Niño tem 83% de probabilidade de se manter com intensidade forte e muito forte até o primeiro trimestre de 2027. A perspectiva é que extremos climáticos podem se acentuar no Brasil ao longo da primavera e também do verão. Nós vamos agora acompanhar mais informações com a repórter Priscila Machado.
16: O fenômeno climático El Niño tem 83% de probabilidade de se manter com intensidade forte e muito forte até o primeiro trimestre de 2027. Segundo informação divulgada pelo Ministério da Ciência, Tecnologia e Inovação, a perspectiva é que extremos climáticos podem se acentuar no Brasil ao longo da primavera e do verão. A informação tem como base o comunicado publicado nesta semana da Agência Atmosférica e Oceânica dos Estados Unidos, que monitora e prevê as temperaturas da região do Oceano Pacífico Equatorial. O comunicado reitera que são altas as chances de que esse episódio do El Niño seja o mais intenso desde 1950, quando se iniciaram as medições. O El Niño foi confirmado em junho deste ano e está em processo acelerado de fortalecimento, atingindo antecipadamente temperaturas recordes, quando comparado aos eventos mais intensos já registrados. O aquecimento global também é um fator de intensificação do fenômeno. Entre os impactos do El Niño no Brasil, nos meses de primavera e verão, há aumento das chuvas na região sul e parte do sudeste e aumento das temperaturas. Já na região norte e nordeste, o tempo fica mais quente e seco, com a redução das chuvas.
8: Muito obrigado pelas informações. Acidentes em BRs causam 68 mortes no feriadão de Nossa Senhora. A Polícia Rodoviária Federal apresentou o balanço da operação especial. E a gente acompanha agora nas reportagens de Sayonara Moreno.
17: Durante os 4 dias do feriadão de Nossa Senhora Aparecida, a Polícia Rodoviária Federal registrou 68 mortes por acidentes de trânsito nas rodovias federais de todo o país. Como no ano passado o feriado foi em um domingo, não é possível fazer a comparação no número de ocorrências. A PRF realizou a Operação Nossa Senhora Aparecida entre a última sexta-feira e o feriado do dia 12, nesta segunda. O foco principal foi nos corredores rodoviários de São Paulo e do Pará, justamente pela alta movimentação em direção ao Santuário Nacional de Aparecida e ao Círio de Nazaré pelas ruas da capital Belém. Segundo a Polícia Rodoviária Federal, não foram registrados sinistros graves envolvendo os romeiros durante a operação. Mas na BR-116, por exemplo, um homem foi preso porque dirigia bêbado e atropelou três romeiros que seguiam para a Aparecida no domingo. O condutor apresentou o dobro do limite de álcool no sangue.

0: pessoas que morrem, e os números são absurdos. 22 mil motoristas trafegando em velocidade acima da permitida. 22 mil, Mariana Rabelo.
1: E também os motoristas com embriagados, né? Embriagados, é um absurdo.
0: Matou 3, né? Pessoas, nós ouvimos aí na reportagem, né? Atropelou 3, 4 pessoas.
1: 3 pessoas. É. Estava mais que o dobro do permitido. É um absurdo. Sempre tem que ter. Gente, se você vai sair da sua casa, você está pensando em tomar aquela cervejinha, tem alguém responsável pelo seu carro, então chame um Uber, né, Danilo? É tão fácil resolver as coisas, não colocar a sua vida em risco, a vida das pessoas que você ama em risco e a vida de algum desconhecido em risco também.
0: Olha aí, 900 acidentes que resultaram nas quase 70 mortes em todo o Brasil, 900 feridos, 22 mil motoristas trafegando em velocidade acima da meta permitida. É um absurdo. Vamos com o repórter Bandeirantes.
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3: São 4:45. O Instituto Nacional de Meteorologia, o INMET, emitiu um alerta laranja de perigo para tempestades para a região sul do país. Grande parte do Paraná e áreas de Santa Catarina e do Rio Grande do Sul devem ser atingidos pela chuva forte e também pela ventania. As informações com o repórter Vicente Medeiros.
4: O INMET mantém 2 alertas de chuva para o Rio Grande do Sul. Um deles, válido para o extremo norte do estado, prevê acumulados de até 100 milímetros e rajadas de vento que podem chegar a 100 km por hora. 423 pessoas estão fora de casa na fronteira oeste gaúcha por conta da enchente do Rio Uruguai. Em Uruguaiana, Itaqui e São Borja, o nível do rio está cerca de 1,30 m acima da cota de inundação. Em São Borja, as aulas foram canceladas nesta terça-feira por conta das dificuldades de acesso às escolas.
3: Uma densa camada de fumaça encobriu um rio no interior do Amazonas nesta manhã, em meio ao avanço das queimadas no estado. Até o momento, 36 municípios do Amazonas tiveram a situação de emergência reconhecida pelo governo federal. Quem traz as informações é a repórter Tawane Costa.
5: A fumaça que atinge o Amazonas chega no estado vizinho Rondônia. Os ventos que predominam na região contribuem para o deslocamento da fumaça em direção a Porto Velho, capital rondoniense, segundo dados do Instituto Nacional de Pesquisas Espaciais, o INPE. Dados da Defesa Civil do Amazonas apontam que o número de focos de incêndio no estado cresceu 373% em outubro em relação ao mesmo período do ano passado. A maior parte do sul do estado em cidades que fazem divisa com Rondônia. No Amazonas, 37 cidades entraram em emergência devido à estiagem e incêndios florestais. Nesta terça-feira, Manaus e outras 14 cidades do Amazonas registraram fumaça e qualidade do ar insalubre.
3: Agora são 4:47.
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3: 4:52, último bloco do Bandeirantes acontece na sua tarde de terça-feira.
4: Mariana, se me permite, eu gostaria de voltar um pouquinho na notícia que nós ouvimos antes do repórter Bandeirantes, que foi um balanço, né, sobre os acidentes que aconteceram nas BRs neste final de semana. Para você que não acompanhou, para você que chegou agora, um resumo: em todo o país foram mais de 900 acidentes que resultaram nas quase 70 mortes e mais de 900 feridos. E dentro desses números estão mais de 22 mil motoristas trafegando em velocidade acima da permitida. 22 mil motoristas é mais do que muitas cidades no interior de Goiás. É quase a população de Piracanjuba. 22 mil motoristas trafegando em velocidade acima da permitida. 747 pessoas multadas por dirigir embriagadas. Quase 4 mil ultrapassagens irregulares registradas. 400 crianças transportadas nos veículos sem a cadeirinha de segurança. Diante desses números, uma pergunta, ela precisa ser feita. O que que leva alguém a colocar a própria vida e a vida de outras pessoas em risco por causa de alguns minutos de pressa, de uma ultrapassagem irresponsável ou de uma escolha, que eu não vou chamar irresponsável, mas uma escolha criminosa, por exemplo, de beber e pegar o volante? E a resposta, ela não está na falta, na ausência de fiscalização. Ela está na maneira como os condutores encaram as regras de trânsito. Eles não encaram como um instrumento de proteção coletiva as sinalizações, essas regras. E estes números mostram que os condutores têm encarado essas regras, as leis de trânsito, como obstáculos que precisam ser respeitados somente quando há possibilidade de punição. E aí que está uma distorção muito perigosa. O motorista que acelera além do permitido, ele pode até acreditar que tem domínio sobre o veículo. Quem ultrapassa em local proibido pode até confiar na sua própria experiência. Quem dirige depois de consumir álcool pode superestimar a capacidade de reação. Porém, a imprudência não é apenas um problema de habilidade ao volante. É uma questão também de responsabilidade com o outro. E entre esses dados, o que tem me chamado muita atenção foi o transporte de 400 crianças sem a cadeirinha de segurança. E aí, Mariana, você observa. Esse problema, ele ganha uma dimensão ainda mais delicada, porque a criança, ela não escolhe a velocidade do veículo. Ela não decide a rota. Ela não tem condição de avaliar os riscos assumidos pelo adulto que está ali no volante. Elas dependem inteiramente das decisões de quem deveria protegê-las. Transportar uma criança sem o dispositivo adequado não é um detalhe secundário, nenhuma questão de preferência pessoal. É deixar de adotar uma medida essencial de segurança para alguém que não pode se defender sozinho. A responsabilidade de quem dirige, portanto, não se limita à própria integridade física, ela se estende aos passageiros, a todos os usuários da vida, e essa percepção deveria orientar cada decisão antes do motor ser ligado. Deveríamos ter mais essa consciência e de lembrarmos que quando nós estamos dirigindo, não estamos cuidando apenas da nossa vida, mas da vida de outra família que está ali no outro carro. E que nenhuma pressa, digo sempre isso, nenhuma pressa vale uma vida. Então são números que leva a gente a fazer algumas reflexões e de pensar: será que nós, enquanto ser humanos, será que nós realmente estamos progredindo? Fica aí uma pergunta.
3: 4:57 e hoje também foi um dia triste aí para a música brasileira. O cantor Netinho morreu aos 60 anos em Salvador. Um dos nomes mais conhecidos do Axé Music estava tratando de um câncer. A reportagem é de Tatiana Alves.
5: O cantor Netinho, um dos principais nomes do Axé Music, morreu nesta terça-feira aos 60 anos em um hospital de Salvador. Donos de sucessos que embalaram carnavais por todo o Brasil, como Mila, Beijo na Boca e Estrela Primeira, o artista enfrentava um câncer no sistema linfático há mais de um ano. Nos últimos dias, o quadro de saúde se agravou, levando a complicações nos rins e em outros órgãos. Nascido em Santo Antônio de Jesus, no Recôncavo Baiano, Netinho começou cedo na música, mas ganhou projeção nacional no fim dos anos 80, quando assumiu os vocais da banda Beijo. A partir daí, conquistou espaço no cenário musical e mais tarde seguiu carreira solo. O auge veio em 1996, com o lançamento de Mila. A canção virou um dos grandes hinos do carnaval brasileiro e ajudou a levar o ritmo baiano para diferentes regiões do país. Outros sucessos, como Menina, Capricho dos Deuses e Fim de Semana, também ficaram marcados na memória dos fãs. Netinho anunciou o diagnóstico de câncer em março de 2025 e passou a compartilhar nas redes sociais detalhes do tratamento. Em 2026, revelou que a doença havia voltado e retomou as sessões de quimioterapia. Nos últimos meses, estava internado em Salvador, onde recebia acompanhamento médico. Artistas, amigos e admiradores usaram as redes sociais para destacar a importância de Netinho para a história do Axé Music. Entre eles, Alexandre Pires, que publicou: "Sua voz se cala, mas seu legado, sua história e o amor que você deixou jamais se apagarão. Você será eterno em nossos corações." Por um desejo do próprio cantor, o velório e a cremação serão realizados de forma reservada, com a presença apenas de familiares e amigos mais próximos.
4: Aos nossos sentimentos, né? Aos familiares e também aos fãs do Netinho. Chegamos ao final de mais um Bandeirantes Acontece. Agradecendo a Deus por mais esta oportunidade e a você, amigo ouvinte, pelo carinho da audiência, pela companhia. Fique com Deus. Mesmo Deus que cuida de mim, ele cuida de você também. Você segue na excelente companhia da Mariana Rabelo, do Luan Alves e do Bandeirantes Esporte Clube. Forte abraço e até a próxima. Deus assim nos permitindo.
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0: Hora certa em Goiânia, 5:06.
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0: Oi, gente, boa tarde, excelente tarde, comecinho de noite desta terça-feira. Muita informação, opinião e, claro, tudo do nosso futebol para você a partir de agora. Este primeiro horário até às 18 horas, a gente traz os principais destaques do seu clube do coração. Das 18 até às 19:30 chega o debate Bandeirantes Esporte Clube. Muita opinião e a hora que o programa pega fogo e você acompanhando tudo aqui na Bandeirantes Goiânia. 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Hoje é terça-feira, 13 de outubro de 2026. Na mesa de áudio, Antônio Macedo, já já vem o Zé do Norte. Na live Bandeirantes é ela, sempre a Vitória Farias. A produção é do Fernando Rosa, ó, subiu já de cargo aí, tá vendo, né? A área técnica do Joaquim Quirino, coordenação do João Batista Souza, o Joãozão, diretoria comercial da Thaís de Paula e o nosso CEO, o Dr. Cid de Oliveira Reis. 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O fone é o 3210-1288 ou WhatsApp 999716923. 5:09, vou chamar ele que eu tô sentindo ele que ele tá congelando de frio. Luan Alves, boa tarde pra você, eu vou aumentar o ar aqui, tá bom?
2: Boa tarde pra você, Mariana Rabelo, inclusive ia falar isso agora, se você perguntar se eu tava bem, eu ia falar que sim, mas tava com frio. Esse ar aqui do estúdio da Bandeirantes não tá ajudando hoje não, bastante frio, mas uma tarde que, enquanto é fria aqui dentro do estúdio, muito quente nos bastidores do futebol, Mariana Rabelo.
0: Muita coisa pegando.
2: Eu sei que aqui no nosso Bandeirantes Esporte Clube não tem destaque inicial, mas a gente tem que destacar o
0: pode
2: que
0: fez
2: a torcida do Vila, rapaz. Eu acordei, me deparei lá com os ingressos começando a ser vendidos.
0: Sim.
2: Aí eu fui resolver um problema ali no centro, voltei 2 horas depois, acabei, cadê ingresso?
0: Não tem mais.
2: Acabou tudo, torcida do Vila tá dando um show nessa Série B do Campeonato Brasileiro, penso que o marketing do Vila, a diretoria já pode pensar aí em alguma alternativa, às vezes um telão do lado de fora do Oba ou coisa assim, pra... aderir mais gente, ainda mais do que já tem conseguido no Onésio Brasileiro Avarenga, e dar uma moral pra essa torcida que tá dando show nessa Série B do Campeonato Brasileiro.
0: Inclusive os colorados já estão dando nome aqui no nosso chat, o Thiago G. Miranda tá falando aqui que o Tigrão deu show, segundo ele, Tigrão acaba de bater os 10 mil sócios torcedores, Vila, a gente vai conferir e traz essa informação em primeira mão pra vocês. O Severiano Castro Filho, boa tarde Mariana, já deixei o like, Vila, líder rumo à Série A, rumo ao título. Ele tá falando, nosso time de guerreiros com muita fé, força, raça, união, vai dar certo. Tem também a mensagem do Marcelo Giovanni, Marcelo e Benjamin, diretamente de Morrinhos. Um abraço. Benjamin, um beijo pra você, no fundo do seu coração.
2: A tia Ivana dele tá por aí.
0: Agora a tia Ivana chega. Por enquanto você fica com a titia Mari por aqui, tá? 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Deu uma melhorada aí na temperatura, Luan?
2: Deu.
0: Tá conseguindo respirar com calma?
2: Ainda não, porque eu ainda tô acometido aí de uma sinusite que tá me lascando, Mariana Rabelo, mas deu pra respirar melhor um pouquinho, exato.
0: Então bora trazer então os destaques do dia.
2: Vamos, Mariana Rabelo, porque o Dragão tem mais uma chance. Enfrenta o Lanterna Ponte Preta nesta semana para se manter no G6 da Série B.
0: Mas já? Torcida do Tigrão esgota ingressos em menos de 4 horas de vendas.
2: São 5 finais. Após 2 vitórias seguidas na Série B, Goiás vai em busca de seguir vivo na briga pelo G6.
0: E em busca da glória eterna, semifinais de Copa Sul-Americana e Copa Libertadores acontecem nessa semana. Tudo isso e muito mais a partir de agora aqui no Bandeirantes Esporte Clube. Vamos começar então, vamos girar aí as informações do seu clube do coração.
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0: Não tem como começar diferente, não tem como não falar de Vila Nova Futebol Clube, é liderança. Tá chegando aí a Série A, Tandara Reis, conta pra gente os detalhes.
3: Boa tarde, Mariana, grande abraço para você, para os companheiros de trabalho aí no estúdio e, é claro, um abraço especial também para todos que nos acompanham aqui na Bandeirantes Goiânia. O Vila Nova se reapresentou hoje no CT Vila do Tigre e iniciou a sua preparação para o próximo jogo da Série B do Campeonato Brasileiro. A equipe colorada volta a campo no domingo diante do Grêmio Novo Horizontino, jogo às 18h da tarde no estádio Onésio Brasileiro Alvarenga, em partida válida pela 34ª rodada da Série B do Campeonato Brasileiro. E para essa partida, que vai colocar frente a frente o líder e o vice-líder da Série B, os ingressos já estão esgotados. Em menos de 4 horas de comercialização, a torcida colorada já esgotou os bilhetes. Logo que a comercialização foi iniciada, longas filas já se formaram em frente à loja Nação Colorada e o Vila Nova vai ter pelo 6º jogo consecutivo o estádio com sua lotação máxima. Equipe colorada brigando pelo acesso e pelo título da Série B do Campeonato Brasileiro. Daqui a pouco, aqui no Bandeirantes Esporte Clube, a gente traz mais detalhes da preparação colorada para esse jogo decisivo que acontece no domingo.
0: Valeu, Tandara. 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E agora é hora da gente falar do Goiás, o Verdão. Eita, será que vem aí? Será que vem muita coisa aí nesse final de campeonato? Muitas vitórias. Divino Lucena, chega mais. Boa tarde.
4: Olá, Mariana, um abraço para você, um abraço para o amigo ligado aqui no Bandeirantes Esporte Clube desta terça-feira. Time Esmeraldino se reapresentou na manhã desta terça-feira no CT, onde o técnico Moser iniciou os trabalhos visando o confronto de segunda-feira, 7:30 da noite na Serrinha, contra a equipe do Náutico. Verdão precisando de vencer para continuar aí alimentando a possibilidade matemática, pequena que seja, mas existe ainda para se classificar entre os 6 primeiros colocados e está disputando o playoff para brigar ainda por 2 vagas de acesso a 2027 na primeira divisão. Técnico Mose, que continua sem contar com o artilheiro Cadu, entregue ao departamento médico, Cadu Souza, e tem o retorno do lateral direito Rodrigo Soares, que fica à sua disposição depois de recuperar-se aí de uma virose e não foi relacionado no jogo passado. Amanhã tem julgamento no STJD, onde o zagueiro Luiz Felipe vai fazer parte da pauta. Vamos esperar aí daqui a pouquinho a sequência da informação em relação a esse detalhe aí. Tem Verdinho também na parada, hein? Joga amanhã pela Copa do Brasil Sub-20 lá em Fortaleza contra a equipe do Ceará. Essas e outras informações do Verdão aqui no Bandeirantes Esporte Clube.
0: Inclusive um abraço pro Adair Oliveira. Mariana, bom programa para vocês. Um abraço esmeraldino, Adair, diretamente de Anápolis. 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Agora é hora da gente falar do Dragão do Brasil, o Atlético Clube Goianiense. Igor Adorno é quem traz as informações. Boa tarde.
5: Oi, Mariana Rabelo, boa tarde pra você, um grande abraço e também a todos que se ligam no Bandeirantes Esporte Clube. O Dragão segue a sua preparação para sexta-feira enfrentar a Ponte Preta fora de casa em Indaiatuba. Mas, mediante a isso, hoje julgamento do meia Netinho, que por conta da 27ª rodada, onde ele realizou um gesto obsceno para o jogador do Ceará, será julgado e pode pegar até 6 jogos de suspensão. Vamos falar muito desse assunto. E o Atlético, que finalizou a 33ª rodada ainda dentro do G6, por resultados que ajudaram o Dragão, o CRB não venceu o Fortaleza. Vou trazer isso e muito mais, tudo sobre o Atlético, a partir de agora, aqui no Bandeirantes Esporte Clube.
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0: Tá aí o nosso giro com os repórteres, mas agora eu chamo ele também, Fernando Rosa. O Luan Alves já tá colocando o Fernando aí na prova de fogo, mais uma vez. Fernando, vamos falar aí sobre Copa Sul-Americana e Copa Libertadores que estão acontecendo aí nessa semana. O que que você traz de informação pra gente? Boa tarde.
7: Boa tarde, Mari, boa tarde, Luan, boa tarde, Macedo, boa tarde, Vitória, também na nossa live. Então, semana decisiva aí para alguns brasileiros, né? Hoje temos Boca Júnior e Vasco lá na La Bombonera. A equipe do Vasco já se concentra lá na Argentina, a torcida do Vasco também marcando presença significativamente lá na Argentina. Então, o Vasco, que vem numa campanha muito boa, né? Uma boa recuperação após as contratações, pretende aí fazer um bom jogo lá na Argentina hoje para trazer um bom resultado para casa. Amanhã, Fluminense e Palmeiras no Maracanã, Atlético Mineiro e Montevideo City Torque, e também em Minas Gerais, na Arena MRV. E na quinta-feira, Estudiantes e Flamengo. Então, aí com a possibilidade de termos duas finais brasileiras, né, nas competições continentais.
2: Vamos pressionar esse menino, Mariana?
0: Mais um pouquinho.
2: Fala os jogos aí, as eliminatórias todas que a gente vai ter. Na Libertadores, tem quem?
7: Na Libertadores, Fluminense e Palmeiras.
2: Quem passa?
7: Passa Palmeiras.
2: Passa Palmeiras? Passa, vai Palmeiras. Passar o Fluminense nessa aí.
7: Vai passar o Fluminense.
2: E o outro?
0: Eita!
7: Flamengo e Estudiantes.
2: Vai passar quem?
7: Vai passar Flamengo, com a decisão do Maracanã.
2: Aí não
7: então.
2: Tem como ir contra o Flamengo, né? É meio difícil, mas vai passar Flamengo. Vasco e Boca.
7: Vasco e Boca, eu passo o Vasco. Eu acredito em duas finais brasileiras, eu acredito.
2: Vai ganhar lá na Bombonera?
7: Não, na Bombonera tem que arrancar o empate.
2: Vai ganhar na Bombonera, o Vasco vai ganhar os dois jogos.
0: Olha. Não,
7: eu acho que ir pra ganhar na Bombonera é uma decisão arriscada.
2: 1-0. E o outro?
7: E o outro é Atlético Mineiro e Montevideo City Torque.
2: O Atlético já tá na final, né?
0: Fácil.
2: Então, segundo pro Fernando, Flamengo e Palmeiras, duas na final, reeditando 2021 e 2025, e Vasco e Atlético Mineiro.
0: E pro Luan?
2: Vixe, eu nem lembro meus palpites, mas eu falei, acho que é Fluminense, Flamengo, Vasco e Atlético Mineiro.
0: Mudou isso também.
2: Mim, o Fluminense passa do Palmeiras.
0: Eu acho que passa.
7: Eu acho que o Luan tá querendo fugir de uma zica aí, Mariana. Com esse palpite do Fluminense, eu...
2: Não, mas o Goianese já tá na primeira divisão já.
0: 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Ô
2: Mariana, até como ponto de informação também, esse jogo que vai acontecer na semana que vem entre Vasco e Boca Juniors ficou indecisão de aonde seria, né? Vasco tentou ali o recurso com o consórcio Fla-Flu, que administra o Maracanã, conseguiu aí diversas negativas, aí quando parece que firmou, o consórcio Fla-Flu conseguiu ali uma liminar que não permitia, agora tá confirmado. Vasco e Boca Juniors será no Maracanã, provavelmente aí teremos mais de 70 mil vascaínos empurrando o Cruz Maltino em busca dessa classificação pra final.
0: 5h20, tem uma mensagem aqui do Joab pro Luan. Boa tarde a todos, Luan. Eu jogo a pergunta pra você também, tá, Fernando? Perfeito. Você acha que essa Série B desse ano, a mais fácil, sendo que ano que vem pode cair os times grandes? Um abraço, beijo, Mariana Vila.
2: Não tem Série B fácil não, Mariana Rabelo.
0: Inclusive essa a mais equilibrada de todos os anos?
2: Tem se provado, porque agora tem mais vagas, né? Então acaba que abre mais ali um precedente pra esse G6. Mas, assim, a Série B, historicamente, ela sempre foi muito equilibrada, né? A gente nunca tem vagas definidas, assim, antes da hora. É muito difícil. Na temporada passada aconteceu com o Curitiba, mas o Curitiba garante o acesso e chega na última rodada podendo perder o título. Então, a Série B tem essas situações. Vejo uma Série B bastante equilibrada e difícil. Por exemplo, o Vila Nova, que é a melhor equipe da Série B nesse momento, vai ter aí 4 confrontos diretos nessa reta final. E tem muitos times na briga. Vila Nova, vamos imaginar um cenário hipotético ruim pra gente, que é o Vila Nova perdendo diversos jogos, eles colocam numa posição difícil, dependendo do resultado dos adversários. Ainda mais nessa situação onde o Vila Nova tem tantos confrontos diretos. Ano que vem, provavelmente deve cair no mínimo um grande, né? Se a gente for considerar que entre Internacional, Grêmio e Corinthians, pelo menos um vai cair. É difícil, porque na teoria, se nada fora da normalidade acontecer, 2 vagas já estão garantidas, caindo 2. Caindo 1, tem 1 vaga garantida. A disputa ficaria ali mais clubes para menos vagas. Mas eu acho que o nível é parecido. O Santos, inclusive, quando caiu para a Série B que a gente esperava, encontrou dificuldades. Acho que a Série B tá cada vez mais difícil. E não é porque essa é difícil que a do ano que vem vai ser mais. Eu acho que a gente tem crescido cada vez mais nesse nível de dificuldade, assim como a de 2028 tende a ser mais equilibrada e mais difícil que a de 2027.
0: Ô, Fernando, neste momento na Série A, Corinthians 16º com 32 pontos, Internacional 17º com 32, Grêmio 18º com 31, Remo 19º com 25 pontos e a Chapecoense em 20º com 18 pontos. Quem que cai aí?
7: Mariana, complicado. De novo me colocando aí no
0: vai, Fernando,
7: nas paredes, né? Mas eu acredito que dentre esses 3, o Grêmio seria o time que mais tem aí a possibilidade, que eu vejo pelo menos, de escapar do rebaixamento. Acredito que a volta do Renato dá uma sobrevida ao time. Ainda não conseguiu, mas eu acredito que o Renato consiga voltar esse time. E quanto à pergunta da dificuldade, assim como o Luan, eu concordo que a Série B é sempre um campeonato muito complicado. E é claro que tendo camisas mais pesadas no campeonato, você aumenta ali a dificuldade, né? Como ele falou, já teria ali, se nada ocorrer, como não
2: fora da
7: realidade. Isso. Já teria 2 vagas confirmadas, mas por outro lado temos aí um Cruzeiro que caiu e passou, salvo engano, 3 anos na Série B. O Grêmio também, quando caiu, passou por dificuldades. O Santos, que ele citou, subiu direto, mas passou por dificuldades. Vasco passou anos na Série B também. Então, acaba que é um pouco imprevisível, mas sim, acho que aumenta a dificuldade.
0: 5:24, é só o começo, a gente dá uma paradinha. Já a gente está de volta com muito mais informação e opinião aqui na Bandeirantes Goiânia.
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6: Estamos de volta, 5h28, abraçando a nossa audiência, o Vitor Pereira Lins. Boa tarde, Mariana. Meu dragão não pode vacilar, sexta-feira é obrigação à vitória. Eu acredito no acesso do meu dragão. Ano que vem teremos meu dragão e o Vila Nova na elite do futebol brasileiro. Tem a mensagem também do Alvarino Machado. Boa tarde, Mariana, sou ouvinte todos os dias de vocês, diretamente da Irlanda, tá vendo, Luan?
7: Olha aí.
6: Internacional.
7: Inclusive, eu tava fazendo um teste ali de espectro político, mandaram eu mudar pra Europa, Mariana Rabelo.
6: Você me leva junto?
7: Só que não é um país tão conhecido, mas me mandaram pra lá. Quem
6: qual,
7: sabe, né?
6: Qual país?
7: Não, não posso falar não, porque aí fica fácil descobrir, né? Eu sou neutro.
6: Tem a mensagem do João Tavares também, ele de Maceió. Boa tarde, Mariana, tudo bem? Sou de Goiânia e mora em Maceió e é torcedor do Dragão. Um abraço pra
7: cidade
6: ele.
7: Cidade boa, hein? Maceió. Cidade do nosso Thiago Humberto.
6: Deixa eu te falar, se tudo der certo, se eu conseguir aí alguns dias de folga, irei pra Maceió no começo do ano.
7: Cidade boa, inclusive.
6: Você pede as folgas pra mim?
7: É. Vai trabalhar muito nesse Bandeirantes Esporte Clube, Mariana Rabelo.
6: 5h29, vamos girar mais uma vez a melhor equipe de reportagens do Brasil.
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8: Vila Nova se prepara para encarar o Grêmio Novo Horizontino, partida do domingo às 18h, no estádio Onésio Brasileiro Alvarenga. E para esse jogo decisivo, o técnico Guto Ferreira não conta com o volante João Vieira. O jogador recebeu o terceiro cartão amarelo na última partida e vai cumprir suspensão automática. Fica a expectativa para saber quem será o seu substituto, Igor Meritão ou William Maranhão. Essas são as duas principais opções do técnico Guto Ferreira. Por outro lado, ele volta a contar com o lateral esquerdo Igor Luiz, que cumpriu suspensão automática na partida contra o Náutico. O jogador deve reassumir a titularidade na lateral esquerda colorada. E no ataque, André Luiz ficou fora do último jogo por conta de dores musculares e a tendência é que ele volte a ficar à disposição para essa partida contra o Novo Horizontino. Vale ressaltar que o zagueiro Breno Bora e o centroavante Rafa Silva seguem no departamento médico e não serão relacionados para essa partida de domingo.
9: 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Equipe Sub-20 Esmeraldina, a única representante goiana na Copa do Brasil desta temporada, já passou para a terceira fase, as oitavas de final. Venceu na primeira fase a equipe do Trindade pelo placar de 4-2, se classificou para a segunda fase, onde passou também, vencendo a equipe do Cruzeiro, lá na Toca da Raposa, em Belo Horizonte, na semana passada, por 2-1 de virada, inclusive, e agora se qualificou para as oitavas de final, onde enfrenta amanhã, às 3 horas da tarde, lá no CT do Vozão, a equipe do Ceará, jogo de ida. O jogo da volta acontece na próxima quarta-feira, subsequente a esta, amanhã, dia 21 de outubro, onde o Verdão recebe no jogo da volta, no estádio Ali Pinheiro, na Serrinha, a equipe do Ceará. Time Esmeraldino, então, o único representante goiano ainda na competição, em 2 jogos, buscando passar novamente de fase na categoria sub-20 na Copa do Brasil desta temporada.
10: Meia Netinho será julgado pelo STJD por conta de um gesto obsceno realizado na 27ª rodada contra o Ceará. Na ocasião, o Netinho tomou o cartão vermelho e já cumpriu a suspensão automática. Mas, segundo o artigo, o Netinho pode pegar até 6 jogos de suspensão por conta do ato. Caso isso aconteça, o Netinho ficaria de fora da reta final da Série B para o Atlético. Caso ele fique com apenas 1 jogo de punição, essa punição já foi cumprida e o Netinho não terá maiores problemas em relação a isso, mas fica aí o aguardo do resultado do julgamento do jogador atleticano.
8: O Vila Nova se prepara para mais um confronto direto na briga pelo acesso. A equipe colorada lidera a Série B do Campeonato Brasileiro com 61 pontos, apenas 1 ponto a mais que o Grêmio Novo Horizontino, vice-líder da competição e próximo adversário do Vila Nova. As duas equipes se enfrentam no domingo, às 6 horas da tarde, no estádio Onésio Brasileiro Alvarenga, em partida válida pela 34ª rodada da Série B do Campeonato Brasileiro. E nessa partida, o Vila Nova vai contar mais uma vez com lotação máxima. Pelo 5º jogo consecutivo, a torcida vilanovense esgotou os ingressos bem antes da partida. Dessa vez foi em tempo recorde. Os bilhetes começaram a ser comercializados hoje de manhã e em menos de 4 horas já não tinha mais bilhetes disponível. Vila Nova movimentando sua torcida em busca do acesso. Equipe colorada brigando aí pela ponta da tabela. Vale ressaltar que o número de sócios torcedores hoje é praticamente o mesmo número de lotação do estádio Onésio Brasileiro Alvarenga. São 9.796 sócios torcedores para 10 mil lugares disponíveis no estádio. Ou seja, boa parte dos sócios torcedores conseguiram aí adquirir o ingresso. Eles têm prioridade, obviamente nem todos vão ao estádio, mas fato é que poucos ingressos sobram para os torcedores que não são sócios. E o Vila Nova terá mais uma vez 10 mil colorados empurrando o time rumo a mais uma vitória na Série B.
9: O atacante Cadu Souza, artilheiro do Goiás na competição, com 9 gols até aqui, já desfalcou o Verdão no último compromisso contra a equipe do Operário, na vitória em Ponta Grossa pelo placar de 2-0. E novamente, entregue ao departamento médico, não vai enfrentar a equipe do Náutico na próxima segunda-feira, na Serrinha, 19h30. Ainda entregue ao departamento médico, se recuperando para ver se fica à disposição já no jogo contra a equipe do Ceará, fora de casa. Talvez exista aí esta possibilidade, com pensamento positivo para o Cadu voltar e ajudar o Verdão na sequência desta reta final do Campeonato Brasileiro da Série B. Esta será a, se o Luiz Felipe não for apenado amanhã no STJD, esta será a única ausência dos jogadores, do grupo de jogadores que ficam à disposição do técnico Mouser para o confronto de segunda-feira na Serrinha, 19h30 contra a equipe do Náutico.
10: Apesar de não ter vencido nos últimos 2 jogos, o Atlético ainda conseguiu se manter no G6 da competição, graças ao jogo entre Fortaleza e CRB, empate em 2-2, que não permitiu com que o CRB ultrapassasse o Dragão. O CRB que está na 7ª colocação, bem na cola do Atlético nesse momento, com 52 pontos. O Atlético que consegue se manter no G6 e agora vai enfrentar a Ponte Preta na próxima sexta-feira, tendo que ganhar para se manter e, quem sabe, até alçar a 5ª colocação, que hoje pertence ao Criciúma.
8: Restam apenas 5 partidas até o fim da Série B do Campeonato Brasileiro. E o Vila Nova tem 3 jogos em casa e 3 jogos fora de casa. Na próxima rodada, recebe o Novo Horizontino no domingo, às 6 horas da tarde. No próximo sábado, dia 24 de outubro, visita a equipe do São Bernardo. E no dia 31 de outubro, recebe o Juventude em mais um confronto direto na briga pelo acesso. Na sequência, no dia 6 de novembro, vai receber o Criciúma e finaliza a Série B do Brasileirão jogando fora de casa diante do Fortaleza no dia 4 de novembro, às 4:30 da tarde. Vila Nova aí com mais jogos em casa do que fora de casa nessa reta final da Série B.
9: E para o confronto de segunda-feira contra o Náutico na Serrinha, 7:30 da noite, como disse agora há pouco, a possibilidade do Moser perder mais um jogador, além do Cadu Souza, que continua se recuperando no departamento médico. O zagueiro Luiz Felipe, que foi expulso na 26ª rodada, onde o Verdão perdeu para a equipe do Fortaleza aqui na Serrinha pelo placar de 1-0, logo aos 12 minutos. Luiz Felipe fez uma falta ali até de uma certa forma infantil e foi expulso numa revisão pelo VAR, foi expulso direto com cartão vermelho naquele jogo e foi incluso na pauta de julgamento do STJD amanhã. O julgamento acontece. Ele foi em curso no artigo 254, inciso 2º, onde prevê uma pena mínima de 1 jogo e uma pena máxima de até 6 jogos. Como ele já cumpriu a suspensão automática, se for apenado em apenas uma partida, ele fica à disposição para o jogo contra a equipe do Náutico. Se for apenado em mais de 1 jogo, vai ser o 2º jogador que pode desfalcar o Verdão no jogo de segunda-feira contra o Náutico.
10: Trazendo a sequência do Atlético até o final da Série B. Próximo jogo contra a Ponte Preta na sexta, fora de casa. Posteriormente a isso, no outro sábado, o Dragão volta a Goiânia para enfrentar o Novo Horizontino. Depois, viaja para o Ceará para pegar o Fortaleza no Castelão. Aí, mais um jogo fora de casa contra o Atletic em Minas Gerais. E na última rodada, no dia 14 de novembro, finaliza a Série B em casa novamente contra o Cuiabá. Esses são os jogos do Atlético até o final da temporada 2026.
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6: 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Luan, a gente estava começando, claro, pelo Vila Nova e a nossa sequência, né? Tandara Reis trouxe a informação nessa reta final aí de Série B. O Tigrão tem mais jogos em casa do que fora. 3 em casa e 2 fora. Mas a gente vem acompanhando também que o Vila Nova aí tá vindo de 2 vitórias fora de casa. Sim. Na sua opinião, o Guto encontrou o time ideal para jogar aí fora de casa? O que aconteceu para essa reviravolta aí nesse restinho de Série B?
7: Na verdade, o Vila Nova tem mantido a base tanto fora quanto dentro de casa. Talvez o que mudou foi a postura. Um Vila Nova que joga fora de casa agora mais organizado. Claro que não defensivamente, mas organizado. E aí você organizando as coisas lá atrás, lá na frente o Vila Nova tinha chegado. O Vila Nova marcava, o Vila Nova, por exemplo, no duelo diante do Avaí, chega a marcar, depois acaba sofrendo o gol de empate. É uma equipe que tem se organizado. Agora, nessa reta final, 2 jogos fora de casa, 1 contra o São Bernardo, que inclusive eu falava aqui no debate, pra mim esse é o ponto, esse é o jogo que o Vila Nova tem que bater desses 5. Se tem um jogo que o Vila Nova precisa vencer nessa reta final, é o São Bernardo jogando fora de casa. E tem o Fortaleza. E aí, Mariana Rabelo, esse jogo contra o Fortaleza aí, pra mim o Vila Nova tem que chegar lá já com acesso. Já garantido no G2, porque é um duelo onde o Fortaleza vai chegar brigando por alguma coisa, seja pra tentar uma vaga no G2, ou seja aí até pra garantir a permanência dentro do G6. Então o Fortaleza vai ter uma motivação a mais nesse jogo. A torcida deve lotar o estádio do Castelão, uma torcida apaixonada, a torcida do Fortaleza. Então Vila Nova, pensando no acesso, tem que chegar nesse jogo contra o Fortaleza já garantido dentro do G2. Mas o que não abdica da responsabilidade do Vila, porque garantir o G2, Mariana Rabelo, aí a meta é título. E o Vila Nova tem que brigar por isso. Mas é um Vila Nova que tem que ser organizado para jogar fora de casa. É um time que tem conseguido resultados, venceu a equipe do Botafogo, venceu a equipe do Náutico. Claro, não são duas primorosas equipes da Série B do Campeonato Brasileiro, Botafogo que briga contra o rebaixamento e o Náutico que tá naquela zona ali do neném, né? Nem sobe também, nem cai, mas são duas vitórias, não deixam de ser 6 pontos importantes conquistados pelo Vila Nova e agora também ainda tem a necessidade de vencer em casa. Vila Nova que fez isso durante a temporada, mas agora tá se tornando ainda mais fundamental. Uma vez que, além de 3 jogos dentro de casa, Mariana Rabelo, são 3 confrontos diretos. E aí você ganha seus 3 pontos e tira 3 pontos também do rival na luta aí pelo acesso. Então acaba que são aí 3 jogos em casa, sendo 3 deles confrontos de 6 pontos. Ou seja, o Vila Nova nessa disputa aí vai disputar 18 pontos praticamente aí, porque você ganha 3 e tira 3 do adversário. E aí os jogos fora de casa se tornam também uma oportunidade do Vila crescer na tabela de classificação.
6: 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Eu vou ler aqui. Antes, eu vou mandar um abraço muito especial pro Esmeraldino, Murilo Nader, sempre conversando ali comigo no Instagram. Murilo, um beijo pra você, um beijo no seu coração. E tem a mensagem do Flávio Balduino. Ele, você acabou que já respondeu, né, na sua última resposta aí, o que ele tá falando aqui. Mas vamos supor que, caso aconteça, na opinião dele, o Vila Nova vai se classificar em 3º lugar e pega o Goiás em 6º lugar. E aí vai ter o mata-mata Vila e Goiás. Já pensou se isso acontecesse, Luan?
7: É, seria interessante, né? Num ponto de vista do campeonato, do entretenimento, garante pelo menos aí um goiano nessa Série A do Campeonato Brasileiro da temporada que vem. Mas já que o Vila tá tão bem lá, Mariana Rabelo, deixa o Vila subir no G2 e quem sabe o Atlético não consegue essa 3ª colocação e o Goiás belisca a 6ª. Assim, às vezes o Goiás em 5º também, ou o Atlético em 4º, os 2 fugidos de confrontos, pode subir os 3. Pelo menos garante mais um, né? E a gente tem 2 aí, mas seria interessante. Eu acho muito difícil de acontecer. E não é nem pelo Vila terminar em 3º, porque a tabela tá muito próxima, mas sim por essa reação do Goiás. Precisaria vencer aí praticamente todos os jogos para chegar nessa condição.
6: 5 horas e 43 minutos. 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Já que você falou aí do Atlético, o Dragão, né? Acabou que entregou o empate no último jogo contra o Sport. E a gente acompanha nas redes sociais. O pessoal já tava pedindo pro Roger ir embora. Você concorda com isso, com tudo que ele fez pelo Atlético desde que ele chegou no Dragão?
7: Ah, o futebol brasileiro é isso aí, ô Mariana Rabelo. Torcedor, ele tá no direito de reclamar. Eu acho válido a crítica. O Roger realmente deixou a desejar nesse último duelo. Não demitiria e um trabalho sério, igual tem lá o Adson Batista na equipe do Atlético Goianiense. Isso não vai acontecer, a não ser que aconteça muitas coisas fora da normalidade, que eu acho que nessa reta final não deve ser a tônica. O Atlético deve se recuperar nessa competição, quem sabe chegar ali dentro do G6, nessa zona de playoffs de acesso à Série A. Então, é natural, o torcedor vai reclamar, o torcedor vai criticar. Me estranha pedir a cabeça do Roger Silva, mas torcedor quer resultado, né? Lá na reta final, se o Atlético não conseguir terminar dentro do grupo do playoff aí, dentro do G6, o torcedor vai culpar também o Roger Silva, vai culpar o Adson Batista, independente do que o Atlético teve que fazer, da reviravolta que o Roger teve que ter com a equipe do Atlético pra chegar nessa situação. E o torcedor tá no direito dele, ele compra ingresso, vai no estádio, muitos são sócios, muitos são os maiores patrimônios do clube, do Atlético Goianiense, é o seu torcedor, então tá no direito de reclamar. Acho que é natural, mas manteria o Roger Silva nessa

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11: Mariana Rabelo. 5 horas e 49 minutos. O Zé ficou feliz com essas vinhetinhas. Ai, Deus, o Segurador não tá chegando, trazendo as informações rubro-negras pra gente.
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13: Beleza, Mariana, tô de volta aqui ao Bandeirantes Esporte Clube para trazer mais o Dragão e falar sobre a situação de Davi Terans. Afinal de contas, o torcedor atleticano está ansioso por ver esse jogador com a camisa do Dragão. O Terans, que já está no CT Dragão do Brasil, já trabalha com os companheiros, e o Roger Silva falou sobre a situação desse atleta. Eu perguntei a ele até quando ou até que prazo o Atlético pretende esperar aí por esse atleta, e o Roger Silva respondeu assim:
14: tá tentando cuidar da parte física, evoluir o máximo possível. Contra a Ponte Preta, zero chance. Talvez alguns minutos contra o Novo Horizontino, já que o atleta tá quase um ano parado, né? Lesão, relesão, volta, treina, volta, relesão, enfim. Então, nós temos que ter o máximo de cuidado. Foi feita uma reunião com a parte médica, a fisiologia, a parte física, diretoria de futebol, comissão técnica. Nós sentamos todos na mesa, pegamos os testes, o tempo parado, a reabilitação, todos fizemos uma reunião muito boa, e nós vamos tentar entender como está a situação dele para o jogo do Novo Horizontino, né? Se dá para ter alguns minutos ou não também, pelo longo tempo que ele está sem jogar. Então vamos ter que

0: semana a semana, entendendo como ele vai respondendo treino a treino.
1: Tá então Roger falando sobre o Terán, que já está em Goiânia, já está com seus companheiros, e aí há uma expectativa de quem sabe uma estreia contra o Novo Horizontino, pelo menos por alguns minutos. Foi essa possibilidade que deixou em aberto aí o Roger Silva, treinador do Atlético. Mariana?
2: Valeu, Igor, pela sua última participação aqui nesse primeiro horário no Bandeirantes Esporte Clube. 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E agora é hora da gente chamar ela para brilhantar aqui o Bandeirantes Esporte Clube, Tandara Reis.
3: Beleza, Mariana, de volta aqui no Bandeirantes Esporte Clube com mais informações do Vila Nova. Equipe colorada se reapresentou hoje pela manhã e iniciou a preparação para o próximo jogo da Série B, confronto direto na briga pelo acesso, líder contra vice-líder. Vila Nova recebendo o Grêmio Novo Horizontino, que tem apenas um ponto a menos que a equipe colorada. E a Série B já está se encaminhando aí para a reta final e muito se fala sobre premiação por conta aí de vitórias, acesso e quem sabe também o título, né? Objetivos do Vila Nova nessa temporada de 2026. E quem falou sobre isso foi o Hugo Jorge Bravo, ele que é vice-presidente de finanças do Vila Nova e destacou que o Vila Nova tem a maior premiação da Série B do Brasileirão. Vamos ouvi-lo.
4: Existem as premiações, os atletas sabem das premiações e muito mais do que preço, do que você falar assim, você vai ganhar 1.000, 2.000 num jogo. Cara, isso aí é irrisório. E é o que a gente fala aqui dentro internamente, é o valor, né? Porque o valor do atleta tá vivendo um momento desse, o valor do atleta podendo, depois de 41 anos, cravar o nome da história no clube, o quanto ele vai se valorizar fazendo parte de uma equipe, de um grupo que ascendeu a Série A do Campeonato Brasileiro, é muito maior do que propriamente o bicho de uma partida, né? Então, as premiações nunca foram problemas aqui dentro do clube, nunca serão. Vamos dizer, tudo que tem sido feito, nós não devemos um real de premiação aos atletas, tudo é pago, vamos dizer assim, cumprido praticamente à risca por nós, e eles já sabem qual que é o valor que eles têm pelo acesso, eles sabem qual que é o valor que eles têm jogo a jogo nessa reta final, e volta a frisar, não vai ser isso que vai fazer a diferença. Criou-se aí várias celemas, principalmente em 2023. Cara, não foi problema de bicho, zero problema de bicho. Isso porque os valores das premiações, eles são altas, mas o valor que tem conquistar esse acesso pro Vila depois de 41 anos, ele supera qualquer bicho por vitória.
5: Hugo, desde 2023 você fala que o Vila tem sempre a maior premiação em relação a qualquer clube de Série B. O Vila paga mais do que qualquer um. Se tiver um clube que paga mais do que o Vila vai lá e vai cobrir essa premiação. O Vila vai oferecer a maior premiação dessa Série B?
4: Não é que vai oferecer, já está estabelecida a premiação. E até onde eu tenho conhecimento é a maior premiação de acesso da Série B. Só que como eu disse, nós estamos falando, quando você mensura, fala, o valor, se é R$100, R$200, nós estamos falando de preço. Tem algo muito maior do que preço. Algo que ninguém vai comprar. Algo que, se pudesse, eu pagaria, o Sidão pagaria para jogar, né, Sidão? Mas nós pagaríamos para estar vivendo um momento desse. Então, cabe agora também a gente dar todo, vamos dizer, suporte aos atletas, controlar a ansiedade, deixar as coisas acontecerem naturalmente, porque não que a gente fale assim, deixa a vida me levar, não tem nada a ver isso, deixa a vida me levar, mas tem coisas, a gente tem que fazer o máximo. E aí, a bênção final, ela vem do homem lá de cima. Se for a hora de Deus, ele vai estar nos reservando esse acesso.
3: Esse foi o Hugo Jorge Bravo, vice-presidente de finanças do Vila Nova, garantindo que a equipe colorada hoje tem a maior premiação da Série B do Campeonato Brasileiro nessa temporada de 2026.
2: 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Agora é hora de chamar ele, Divino Lucena, também para trazer as últimas do Verdão aqui nesse primeiro horário do Bandeirantes Esporte Clube.
6: Voltando aqui no Bandeirantes Esporte Clube desta terça-feira para trazer o nosso convidado, o técnico Moza, que após o jogo, na vitória lá em Ponta Grossa, 2-0 em cima da equipe do Operário, foi o único que falou em coletiva. E eu mesmo fiz uma colocação ao técnico esmeraldino em relação a uma situação que ele abordou já na rodada anterior, na vitória contra a equipe do Atlético, que em o time mantendo ali dentro dos 90 minutos uma coerência entre os três setores, setor defensivo, meio campo e também no ataque, a mesma desenvoltura, a chance de chegar numa vitória cresce bastante. E foi o que aconteceu no domingo, na minha opinião, e eu fiz a colocação a ele. Vamos ouvir a minha colocação, colocada ali pelo Fernando Lima, na leitura da minha pergunta ao técnico Moser e a resposta dele falando aqui no Bandeirantes Esporte Clube.
7: O Divino Lucena da Rádio Bandeirantes te parabeniza pela vitória e a pergunta. Na última coletiva você falou que faltava uma constância de todos os setores dentro dos 90 minutos. Isso aconteceu hoje e foi fundamental para a vitória?
8: É, eu entendo que um time de futebol, principalmente num campeonato de pontos corridos como é a Série B, ele precisa ser constante. E aí ele precisa ser constante durante os 90 minutos, né? Sem a bola e com a bola. E nós somos muito constantes hoje, né? Tivemos ainda algumas oportunidades para ampliar o placar. Poderíamos ter uma com o Clemente no primeiro tempo, algumas escapadas no segundo tempo, e fomos muito sólidos defensivamente, né? Quem iniciou e quem entrou. E sendo sólido defensivamente, você está muito próximo de vencer. E quando eu falo sólido defensivamente, não depende do Tadeu, do Lucas Ribeiro, do Luiz Felipe, do Djalma ou do Nico, enfim, do sistema defensivo como um todo, da equipe como um todo. E a equipe como um todo produziu defensivamente muito, né? Encurtando as jogadas, encurtando os cruzamentos, colocando o pé na bola, cumprindo função, e entregou muito ofensivamente também. Então, é um jogo realmente, assim, em termos de desempenho no mais alto nível, que nos deu a possibilidade de vencer, de chegar a 48 pontos, de passar inclusive o nosso concorrente, que é o Operário, né? Porque nós temos vitórias a mais do que eles, e nos mantém vivo na competição.
6: Técnico Moser aqui presente no Bandeirantes Esporte Clube desta terça-feira. E um detalhe em relação à situação já antecipando uma provável escalação esmeraldina para o confronto contra a equipe do Náutico. Se caso o Luiz Felipe continuar à disposição em relação ao julgamento que ele vai ser acometido amanhã lá no STJD, ele não sendo punido em mais de um jogo, já cumpriu um, então se for só um jogo, ele fica à disposição. Aí a tendência do técnico Moser é de repetir pela primeira vez dentro do Brasileiro da Série B do Verdão nesta temporada uma escalação do jogo para o outro. E aí vamos lembrar aqui: Tadeu no gol, Djalma Silva novamente na lateral direita, uma vez que foi muito bem no jogo contra o Operário, o Luiz Felipe e o Lucas Ribeiro, os dois zagueiros, e o Nicolas ainda na lateral esquerda. O meio-campo com Felipe Machado, Lourenço, Lucas Lima e também o garoto Lucas Rodrigues, fazendo ali mais a função de segundo ou terceiro volante. E no ataque, o Felipe Clemente e o Cadu Mineiro. Uma grande possibilidade, então, do técnico Moser repetir pela primeira vez sob o seu comando, inclusive, uma escalação de um jogo para o outro dentro do Brasileiro da Série B.
2: 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É hora de dar tchau, Luan. Eu, né?
9: Pelo você. Eu, né? Daqui a pouquinho, aqui, alguns minutinhos, 2, 3 minutinhos, a gente tem aí o Bandeirantes Esporte Clube Debate com Gustavo Ramos, Richard Oliveira e Ivana Mamede.
2: Você tá no pique pra debater muito aí, confrontar seus colegas de mesa?
9: Sempre. Sempre, tem que tá preparado, né, Mariana Rabelo?
2: Um abraço pra Luciana Imaculada, pro Hélio Antônio Ferreira Filho e pro Marcelo Giovanni acompanhando a gente aqui no YouTube. E vocês continuam agora com a companhia do comando do Gustavo Ramos. Um beijo e até amanhã, se Deus quiser.
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2: 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Tudo bem, ótima noite. Pra você aqui na sintonia, ligadinho no Bandeirantes Esporte Clube, bem-vindo ao debate esportivo aqui da nossa Bandeirantes Goiânia, FM 98,7, YouTube Bandeirantes Goiânia. Chega pra cá, muito obrigado, Mariana Rabelo, pela condução aqui do Bandeirantes Esporte Clube. Agora é comigo, muito prazer, eu sou o Gustavo Ramos, o Guga, e ao lado do nosso Luan Alves, do Richard Oliveira e da Ivana Mamed, é hora de debate, é hora de opinião pra você aqui na Bandeirantes Goiânia. A você que tá levando a nossa programação no seu carro, no FM 98,7, o meu muito obrigado pelo carinho do rádio ligado. Aumenta o volume do seu rádio, fala pro companheiro aí, o motora do lado, sintonizar Bandeirantes e vamos juntos. Vamos falar de Vila Goiás e Atlético, futebol goiano, brasileiro e mundial, a partir de agora para você aqui na Bandeirantes. Você que não está no seu carro, tá com seu celular na mão, computador, smart TV, tablet, já sintoniza aí em Bandeirantes Goiânia no YouTube. Aproveita, deixa o seu like, se inscreve no nosso canal e vamos juntos. 7:30 da noite, a gente encerra o nosso debate, vem o Boleiragem. Também estarei na condução do programa, ao lado do Iago Vinícius e do Wesley Souza. E às 9 da noite, tem o apito esportivo no comando do Newton César. Vamos começar os debates, trazendo aqui o oferecimento da Macroservice. 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Pensou em solução elétrica? Pensou Macroservice. 6:05, vamos aos destaques de opinião. Hoje eu começo com o Luan Alves. Tava já desde a primeira hora, segue conosco, trazendo opinião, formação, tudo desse garoto que já tá aí na mídia, arrebentando a boca do balão. Tá melhor, Luanzinho? Boa noite!
3: Boa noite pra você, Gustavo Ramos, Richard Oliveira e Ivana Mamed. Tô melhor, tô saudável, tô bem. E hoje meu destaque inicial não vai ser aqui em Goiânia, não. Vai pra Buenos Aires. Daqui a pouquinho, 9:30 da noite, o Vasco da Gama visita a equipe do Boca Juniors. A Copa Sul-Americana, o Vasco que faz uma campanha regular agora no Campeonato Brasileiro, melhorou nas últimas rodadas, mas que nas Copas, Copa do Brasil e Copa Sul-Americana, tá dando um show. A Força Cruz Maltina, que inclusive esgotou os ingressos para o jogo de volta no Maracanã. Teremos mais de 70 mil pessoas apoiando o Vasco da Gama contra o Boca Juniors. E Guga, vou te falar, e aí é feeling. Não é nem... Não tem como eu cravar também, não sou vidente. Tô sentindo uma energia muito positiva no Vasco hoje na La Bombonera. Lembrando que poucos brasileiros venceram lá. Tô sentindo que o Vasco vai voltar pro Rio de Janeiro com uma vitória lá. Inclusive essa semana aí de muita Sul-Americana e também Copa Libertadores com brasileiros em campo.
2: 6:06. 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Agora 6:07, destaque agora é dela, Ivana Mamed, que ontem curtiu o feriado. Ivana Mamed. Curtiu o feriado, passou uma inveja nos colegas e hoje tá de volta. Tudo bem, Ivana? Boa noite.
4: Boa noite, Gustavo Ramos. Eu tava bonita ontem. Nossa senhora, demais da conta. Ontem eu tava arrasando, né? Tava sensacional.
2: Ontem, nos seus stories, só dava loira, hein?
4: Só loira. Cada uma mais linda que a outra,
2: Cê
4: né?
2: Você tá doido, hein?
4: Você tá doido. Cada uma mais bonita que a outra. Sensacional. Uma ótima noite, né, para o nosso querido Richard Oliveira, o Luan Alves, o nosso Zé do Norte, para a Vitória Paris e para você, nosso ouvinte aqui do Bandeirantes Esporte Clube. Guga, como eu não vim ontem, mas eu quero destacar os jogos, né, que teve no domingo, né, olha só, né, o Goiás aí, gente, fazendo seu torcedor sonhar, né, seu torcedor já tá com assim, querendo levantar, assim, falando, a gente, será que vai dar, será que não vai, já estão deixando, assim, o torcedor do Goiás sonhar, e você pode ter certeza, no jogo Goiás e Náutico vai ter um bom público, o torcedor do Goiás vai voltar a acreditar, e você pode ter certeza que vai lotar a Serrinha, vai ter muito, os torcedores vão voltar, né, incentivando seu time, e você vê o Vila Nova, hein, venceu fora de casa, mas não só venceu e convenceu também, né, jogou muito bem, seguro, fez uma partida segura, uma partida assim realmente de líder de campeonato. Agora o Atlético, né, gente, com o jogo ganho, recuar seu time, né, em vez de ir pra cima com jogador a mais, não me erra uma saída de bola no final e aí sofre o empate, né, foi, parece que escorreu pelos dedos, assim, a vitória que estava certa, né, do time atleticano. Ainda bem que ele permanece no G6, ainda tem tempo aí para poder recuperar esses dois pontos perdidos.
2: E logo de cara eu te pergunto, então, Ivana, quem que é favorito, Goiás ou Náutico?
4: Ah, o Goiás. Goiás pra mim é favorito nesse jogo, joga em casa, diante da sua torcida, Goiás é o nono colocado, né, jogando em casa, o Goiás tem 9 vitórias, então, devido a isso, e o momento vem de 2 vitórias consecutivas, né, venceu aí o Atlético, venceu o Operário, e o jogador, né, do nosso Richard Oliveira, que sempre acreditou nele, né, o disco quente, cerveja gelada e o gol do Clemente, tá acontecendo. Né, você, que gol aquele, hein, Clemente? Ó. Oi, Richard.
5: Pois é,
4: bonito. Que gol foi aquele?
5: Eu tenho falado do Clemente constantemente. E não é porque acho ele um extraordinário centroavante, não. Acho ele um jogador esforçado, de muita movimentação, e aquele jogador que tá com fome. Eu cito sempre essa frase, tá comendo na marmita, cara que vem do Gama e tá querendo aparecer pro futebol, vestindo uma grande camisa. E tá dando a vida, né? Se esforçando bastante. Só que o Moser parece que não acha que ele deve ser o titular. Há muito tempo ele merecia essa vaga. Vem salvando aí com esses gols pontuais. A participação dele tem sido muito, muito fundamental nesses últimos resultados do Goiás. Espero que o Moser dê uma sequência, que dê agora uma oportunidade de vez para ele acabar o campeonato como titular. Até porque para saber se vai valer a pena o Goiás investir nele ou não em termos de contratá-lo em definitivo. Precisa avaliar. E avaliando, tá avaliando o centroavante, e é o único que tá tendo. O Anselmo Ramon, infelizmente, não se encontra naquela boa fase. O Cadu Mineiro, com tantas essas chances, Ivana, não aproveitou. Então, quem é o centroavante do Goiás hoje? O Clemente. Agora, o Moser precisa dessa sequência para ele.
2: 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E mesmo que você já tenha comentado que era o seu destaque, boa noite, Richard.
5: Então, meu Deus, boa noite.
4: Destaque ao Clemente.
5: Boa noite para todos, para o nosso ouvinte. Então, meu destaque vai pro Clemente. A Ivana já adiantou o assunto aí. Clemente, o cara que tem merecido aí a oportunidade de ser titular, foi titular, mas foi titular, ô Guga, muito embora pela razão do Cadu Souza, né? Souza ter ficar lesionado. Então, foi a única chance dele entrar como titular. Lógico que Cadu Souza, Clemente e Jean Carlos, esse seria o ataque. Esteve nas mãos. O Moses tinha essa oportunidade, teve muitas chances e jogos para botar esses três jogando junto. Eu tenho certeza que esse trio no ataque, o rendimento do Goiás ia ser outro em termos ofensivos.
4: Cadu Souza estando bem, voltando, esse trio aí, Você acredita nesse trio aí pra um G6?
5: Não, eu acredito nesse trio jogando bem e levando o Goiás a bons resultados, mas não acredito no G6, não.
4: Tá bom, então.
5: Não, pra mim sim. Pra mim tá longe. Tem gente aí na frente que tá querendo essa vaga do Atlético. O próprio Atlético vai ter que reagir. É obrigação do Atlético ganhar da Ponte e depois dar uma sequência tentando G6. Tem o CRB que tem a melhor sequência aí, quer dizer, na teoria, Ivana, Luan, na teoria, são cinco jogos aí com adversários não tão difíceis, né? Não é mais tranquilo, fáceis. Não pega os grandões lá que estão lutando pelo acesso. Tem o Sport que cresceu depois desse empate agora com o Atlético no último lance lá, Atlético vacila, põe o Sport de novo no campeonato, por isso eu vejo a situação do Goiás muito difícil. Tem muita gente aí na frente e no melhor momento que o próprio Goiás.
4: Mas o Goiás, você tem como ver a sequência do Goiás? Eu sempre trago tudo, mas eu não tenho hoje. Fala aí pra mim a sequência do Goiás. Porque pra mim, contra o Náutico, jogando em casa, vindo de uma sequência, pelo futebol que o Goiás tem apresentado, você não acredita que ele possa ser favorito e ganhar esse jogo do Náutico, não?
5: Então tá, o Goiás ganha do Náutico, mas o Atlético ganha da Ponte. Tá. De repente o Sport ganha do Juventude, depois o CRB joga com quem?
3: Botafogo em casa.
5: O Botafogo ganha do...
3: O CRB ganha do Botafogo.
5: O CRB ganha do Botafogo.
4: Quais os próximos jogos do Goiás?
5: Os outros também tem jogo.
3: Então, começa com o Náutico, na sequência sai pra jogar com o Ceará, que ainda não tá livre do rebaixamento. Depois ele recebe o CRB, seria um confronto direto. 37ª rodada ele recebe a Ponte Preta. E na 38ª, na última, sai para pegar o Sport lá na Ilha do Retiro.
4: Tá, mas na sequência do Goiás não é tão difícil, mas é tão complicado.
3: Vamos, vamos vender a ilusão pro torcedor, não, Ivana. Acabou. Goiás.
4: Não estou vendendo a ilusão, estou analisando. Sim. Não estou vendendo a ilusão. Sim. Goiás, ele jogou, você vê, jogou contra um operário aí que também estava com chance de G6.
5: É que você está somando os pontos pro Goiás, mas os adversários também somam.
3: E vamos começar com o fato que, por exemplo, o CRB ele tem uma sequência não fácil, mas menos. Com menos dificuldades do que propriamente outros adversários, mas o CRB tá um ponto do G6, Goiás tá mais atrás, são cinco pontos do G6, o Goiás tem uma gordura maior para queimar, acabou o campeonato do Goiás agora nessa reta final de Série B do Campeonato Brasileiro, é planejamento, é ver quem ainda tem condições de vestir a camisa do Goiás para 2027 e quem não tem mais para mandar embora e fazer uma reformulação.
5: Aqui não basta
3: acabou
5: só o Goiás,
3: sonho do acesso.
5: Não basta não. Só o Goiás vencer, tem muita gente ali, o Goiás hoje chega a 63 ou 64 se ganhar todos?
3: Goiás. Tem 48, faltam 15 pontos, chega a 63.
5: 63. Ivan, já tem quatro times ali praticamente com 63. Só sobrariam duas vagas.
4: Tá complicado, mas é futebol, né?
3: E futebol, o futebol que o Goiás não tem pra conseguir essa vaga dentro do G6.
4: Eu não tinha 2024 também não e conseguiu 7
3: vitórias. Mas aí é passado.
4: Conseguiu 7 vitórias consecutivas.
5: Eu fico lamentando que o Mozer teve a oportunidade de colocar Cadu Souza na esquerda, Clemente centroavante e Jean Carlos na direita por vários e vários jogos. Não colocou. E não vai colocar mais, que agora com essa lesão do Cadu Souza, talvez ele vai voltar lá pro final. E aí, já foi o boi com a corda que fala, né? Então, ele tinha peças. Aí você entra, tirando o extracampo, ele tinha condições de escalar melhor, na minha opinião, esse Goiás para ter aqui uns 5 pontos a mais hoje.
6: 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Já que estamos falando de Goiás, já vou falar do Goiás nesta primeira parte aqui do nosso programa. Quero perguntar aqui aos senhores e à senhorita Ivana. Tivemos uma improvisação que a mim me agradou muito, que foi a utilização do Djalma na lateral, só que oposta, na lateral direita. Ele é lateral esquerdo e ele atuou como lateral direito. E para a próxima rodada, o Rodrigo Soares fica à disposição. Ô Luan, manteria o Djalma, que fez uma boa partida nessa posição de lateral oposto, lateral direito improvisado, ou você voltaria o Rodrigo Soares?
3: Eu voltaria o Rodrigo Soares. Eu gostei da partida do Djalma, acho que inclusive jogou melhor do que muitas partidas do Rodrigo Soares na Série B do Campeonato Brasileiro, mas eu sou contra a improvisação se você tem um atleta à disposição para a lateral direita. Você tem o Rodrigo Soares à sua disposição e, claro, se tiver bem e 100% fisicamente, tem que jogar com o Rodrigo Soares. Eventualmente, Rodrigo Soares não indo bem, não começando tão bem, que bom que você tem o Djalma como opção para as duas laterais, tanto para a esquerda quanto para a direita. E o Djalma, que para mim briga pela posição junto com o Nicolas. Djalma, ele cresceu um pouco o sarrafo dessa lateral esquerda do Goiás. É um jogador, quando chegou, não depositava muitas esperanças, mas foi ganhando espaço na equipe do Goiás, foi ganhando minutagem, foi jogando bem. Então, o Djalma, pra mim, pode entrar até na lateral esquerda. Na lateral direita, eu sou contra a improvisação, já que tem o Rodrigo Soares à disposição.
6: E pra você, Ivana?
4: Eu não sei como é que tá a situação do Rodrigo Soares, mas eu gostei demais do Djalma, né? Pra te falar a verdade, eu manteria esse time do Goiás, né? O mesmo time que jogou contra o Operário, eu iria contra o Náutico, né? Manteria o meio campo, manteria ali também o Djalma na lateral direita e eu iria com o Cadu, né? E o Felipe Clemente ali na frente. Então eu iria com o mesmo time, eu não mudaria.
3: Gay, Richard, e você?
5: Não, voto da posição.
3: Voto o Rodrigo.
5: Voto o Rodrigo Soares. Rodrigo Soares, né?
3: Isso.
5: Outro Rodrigo, com toda certeza. É o da posição, tô com o Luan. É o jogador, embora não seja esse grande lateral, cara, acostumado com aquele corredor. E aí, fico com o Nicolas de titular, acho que o Nicolas ataca melhor, compõe bem essa primeira linha como lateral e ataca, tem mais força ofensiva que o próprio Djalma. E fico com o Djalma para as duas. É, ainda tem o Danilo ainda como lateral esquerdo, que pode ser opção, mas volto com o Rodrigo Soares sem dúvida, ele estando bem. Tem que ver se ele vai treinar normalmente a semana, daqui a pouco tá poupado de treinamento, aquela coisa toda, treina separado, aí não, aí fica com o Djalma, que vem treinando normalmente com o grupo, mas ele treinando desde o início, a semana toda, pronto, à disposição do treinador, fico com ele.
6: Agora 6:18, 6:18, primeira parada aqui do nosso Bandeirantes Esporte Clube. Na volta tem mais aqui do nosso programa, vamos falar do Vila, líder do campeonato, que já esgotou os ingressos para a decisão de domingo contra o Novo Horizontino.
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6: Ramos. Estamos de volta, 6:23, 6:23, este é o Bandeirantes Esporte Clube, com Richard Oliveira, Ivana Mamed, Luan Alves e você ouvinte. Juntos até 7:30 PM, vamos debatendo, trazendo as principais informações do futebol e do esporte em geral. Este bloco a gente dedica ao Vila Nova, líder do Campeonato Brasileiro da Série B, para um oferecimento Adonai Construções. 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E é o momento desse Vila Nova que vai para uma decisão domingo. Todo mundo já vai ter jogado, o Vila vai saber o que precisa fazer para poder dar mais um passinho aí rumo à Série A do Campeonato Brasileiro, com adendo, João Vieira é desfalque para o compromisso contra a equipe do Novo Horizontino, hein, Luan?
7: Guga, eu vou compactuar um pouco com a opinião de vocês mais cedo. Para mim, esse jogo é fundamental para o acesso. Se o juiz apitar no domingo o fim de jogo de Vila Nova e Novo Horizontino e o Vila Nova tiver vencido a equipe do Grêmio Novo Horizontino, o Vila Nova estará na Série A de 2027. E aí, para mim, não interessa se playoff, não interessa se direto, mas claro que com a vitória o Vila Nova se coloca numa condição muito interessante para garantir esse acesso direto. Mas para mim esse é o termômetro da Série B pro Vila Nova. Domingo agora, se o Vila Nova vencer, a equipe do Novo Horizontino estará na Série A. Como você disse, vai chegar já sabendo do que precisa fazer. Mas o Vila já sabe desde hoje o que precisa fazer: vencer a equipe do Novo Horizontino, despachar um rival da briga, na teoria, porque você abre 4 pontos pro adversário, 4 pontos aí pro terceiro colocado, e fica grande demais, mais ainda, né, do que o Vila já está nessa Série B do Campeonato Brasileiro. Então, Vila Nova precisa e vai, acredito que vai vencer a equipe do Novo Horizontino, vai encontrar muitas dificuldades. Esse time do Novo Horizontino é uma baita equipe, tem jogadores rápidos, jogadores que sabem finalizar, tem um ótimo... O Rômulo não tomou cartão, não, né?
6: Não, não tomou.
7: Tem um ótimo camisa 10, tem um centroavante que, se tiver à disposição, que é o Robson também, vai jogar muita bola, porque tem muita qualidade, mas tô confiante nessa partida do Vila Nova, e pra mim, se vencer, estará na Série A. E como eu acredito que vai vencer, pra mim o Vila vai disputar a Série A na temporada de 2027.
6: 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E aí, Ivana, E esse Vila Nova aí?
0: Jogo duríssimo, um jogo muito duro, um jogo muito difícil. Mesmo jogando em casa, Vila Nova contra o Novo Horizontino aí, é um confronto muito direto entre os dois, né? E a gente vê aí que o Vila Nova tem, né, se dado muito bem jogando em casa, só perdeu até agora só pro Sport. São 12 vitórias, 3 empates. E vem com o Novo Horizontino que tem, né, sofreu quatro derrotas jogando fora de casa. E é que você ficou espantado, né, hoje pelo Esporte em Debates, né, o Richard, foi qual o saldo de gols? Nossa, 31
8: agora,
0: gols.
8: Agora que, né? O Guga falou que os caras têm 31 de saldo, foi que é isso?
0: Olha, 59 gols marcados. Aí, né? E 28, se não me engano, tem o menor, uma das defesas menos vazadas.
8: Aí o Wesley escalou o ataque do Horizontino, então, vamos jogar jogo, vamos com calma.
0: É, igual eu tô falando. Né, jogar jogo, para mim vai ser um jogo mais assim, muito difícil. É o jogo mais difícil do Vila Nova realmente no campeonato, vencendo, é um grande passo realmente pro seu acesso. Mas tem que, assim, vai ter que parir ali um porco espinho para poder passar por esse Novo Horizonte. Nessa dupla aí, Rômulo e Robson, os dois juntos têm 26 gols no campeonato.
6: Você quer ouvir de novo? 59 gols marcados, 28 sofridos, 31 de saldo.
8: Que isso?
6: O Vila tem 15.
7: Mas quem é o líder da Série B, o Guga?
6: O Vila com 18 vitórias.
8: É um time fortíssimo, com um treinador que conhece bem, assim como o Guto, conhece bem essa divisão, esse campeonato. Mas eu coloco mais um problema pro Vila, cara. Mais um quebra-mola pro Vila pra esse jogo. É a ausência do João Vieira. Ele, na minha opinião, é o melhor jogador do Vila. É o cara que carrega esse meio campo. É ele que puxa esse meio campo, ele que faz essa ligação, muitas vezes, na maioria das vezes, defesa-ataque. Ele se apresenta ali como atacante, muitas vezes pisando na área, podendo ali finalizar para gol. Então, um cara que transpira bastante e dá aos companheiros esse ânimo, vendo o João Vieira jogando, a correria que ele arruma. Ele tá perto do centro do jogo a todo momento, Guga, sempre abrindo ali linha de passe pro seu companheiro. Então ele vai fazer, não tem ninguém ali, Ivana, no meu ponto de vista,
0: que
8: substitui,
0: né?
8: Não tem como. O Guto Ferreira pode procurar nesse elenco aí. Ele vai achar, talvez ele solta um pouco o Dudu e coloca mais um volante ali, o Maranhão ou o Militão. Mas o Dudu não vai conseguir cumprir bem essa função. O Dodô é um meia, mas o Dodô já não recompõe tão bem quanto o João Vieira, e não tem essa dinâmica de ir e voltar. Então é um desfalque, sim, é um desfalque considerável que o Vila tem num jogo tão importante nesse momento.
0: O Dodô na Napolina não fazia essa função de segundo volante?
6: Agora eu tenho as minhas dúvidas.
7: Ele fazia a primeira e o Matheus Chaves era a segunda. Mas eles revezavam bastante, são dois jogadores versáteis.
6: O próprio Dudu é muito versátil. Sim. Né? Eu já vi o Dudu fazendo segunda no Vila.
0: Provavelmente ele vai fazer a segunda.
8: Pois é, ele pode fazer. Só que
0: não tem a mesma qualidade.
8: Ele não vai ter essa dinâmica do João Vieira. O João Vieira, ele viaja, eu falo pra... Ele viaja com a bola, ele toca pro seu companheiro e vai ali, principalmente no setor direito, com o Rainer. O Rainer vai passando, ele toca no Rainer e já acompanha, abrindo linha de passe pro Rainer dentro do campo defensivo do adversário. Isso faz muita diferença no time de futebol, muita diferença. Ele toca e se apresenta mais na frente, 5, 6, até 10 metros, dando opção já numa zona de mais perigo. Então eu não vejo ninguém no Vila. E o Marquinhos Gabriel talvez sinta a falta desse companheiro no meio campo, porque esses três hoje estão bem entrosados, Luan.
7: E é aquilo, Richard, a partir do momento que você supre a ausência do João Vieira com o Dudu, abre a lacuna no lugar do Dudu. E aí não tem também no elenco do Vila ninguém que joga na posição que o Dudu tem jogado. Então você resolve
6: 5, né?
7: Exato, então você resolve um problema, mas
0: cria outro
7: por consequência. Então Vila Nova vai ter que pensar aí, o Guto Ferreira já deve estar fazendo isso no treinamento, olhando as possibilidades para ver quem é que vai assumir essa vaga no meio campo do Vila.
0: Mas até agora, no Vila Nova, sempre que tem um desfalque, né, que o Guto Ferreira precisa fazer alguma modificação, tem dado certo.
7: Sim.
0: Já reparou isso?
7: Depende.
0: Né? Claro.
6: Não deu muito certo lá contra o Atlético.
0: Mas já faltaram os dois.
8: O Guga não esquece.
6: Aí, como que esquece? Sentiu, né?
0: Ali faltaram os dois. Ali foi Dudu e João Vieira.
7: Esquecer, né? Então, você iria com quem, Ivana? A gente comentou ontem.
0: Eu iria com o Meritão e iria também com o Dudu.
6: Porque assim,
7: foi mais ou menos o que a gente falou aqui ontem mesmo.
6: Porque eu já vi o Vila, por exemplo, perder os dois zagueiros. Ele repôs os dois zagueiros e foi bem. Isso. Agora, lá contra o... E entra mais
7: nesse jogo tava sendo dois zagueiros também.
6: Tava. E entra naquele debate, né, Luan e Richard, que a gente comentou aqui, acho que foi ontem, acredito que foi ontem, sobre qual dos setores do Vila era o mais eficiente, né? A saída do Dudu e do João naquele jogo ali foi uma tragédia, né? E se confirmou com o resultado.
8: Agora, por esse jogo, se fizer a mesma pergunta, eu já não sei. Já não é o meio mais. Pra esse jogo, aí sem o João Vieira.
7: Ah, aí tem que ser a defesa.
8: Aí de repente vai ser a defesa pegando um ataque de 31 gols de saldo. Aí é a defesa. É o Tom Leite e os quatro da linha ali.
6: E aí, pra enfrentar um time de perfil como o Novo Horizontino, que é um time que ataca, é um time que toda rodada faz gols. O Vila, ele tem que optar por um volante pé de ferro, cão de guarda, como é o William Maranhão, ou um volante que também é um volante pegador, só que é mais técnico, como o Igor Meritão. E aí, Luan?
7: Cara, é difícil porque esse, inclusive, essa primeira, esse 5 ali, esse 8, vai cair bem na posição do Rômulo. E pra mim é o cérebro pensante dessa equipe do Novo Horizontino. Então, assim, não pode dar liberdade pro Rômulo jogar. É, eu acho que um dos termômetros da equipe do Novo Horizontino é o Rômulo. Se você der espaço pra ele jogar, o Novo Horizontino vai pra cima de você e vai ter muita tranquilidade pra criar as jogadas. Eu optaria por um cara mais pé de ferro. Eu acho que nesse momento, é claro que a organização é muito importante, a organização ofensiva, a triangulação, ela tem que surgir, mas o Vila Nova precisa se defender diante de um ataque que tem aí 31 gols de saldo, que ontem fez 5 gols na equipe da Ponte Preta. Eu acho que o Vila Nova vai precisar ser muito organizado, então eu optaria por um volante mais pé de ferro pra marcar e não deixar essa bola sair do pé do Rômulo com qualidade pro ataque. O ataque é muito bom, Richard, mas se a bola não chegar lá, nada acontece. E eu acho que passa pelo jogo do Rômulo.
8: Eu faria algo diferente nisso aí.
6: O que você faria?
8: É fácil opinar aqui, né? É fácil, mas a gente tá no ar-condicionado, mas seria uma boa opção pro Guto. Manter o Dudu, justamente para encaixar essa marcação no Rômulo, já vem jogando nessa função, tá acostumado ali, e colocaria o Enzo para tentar fazer a função do João Vieira. Não sairia com tanta perfeição, mas é um jogador com característica também de jogar. Ele gosta do jogo, tem um bom chute de média distância, tem boa altura, boa estatura para ajudar nas bolas aéreas, principalmente nas defensivas, porque esse time aí faz muitos gols, né? De escanteio, de bolas paradas. Eu estaria com o Enzo, cara. A gente não debateu isso ainda, mas o Enzo é um nome que poderia ser pensado pelo Guto aí durante a semana.
7: E resguardadas aí as devidas proporções, eu acho que é na equipe do Vila é o que mais se assemelha do estilo de jogo do João Vieira. Talvez a grande diferença, além, claro, da qualidade técnica, que o João Vieira é melhor, seja o físico. Não é tão forte quanto o João Vieira. É mais magrinho, mais fininho, mas em termos de características é o estilo do jogo do João Vieira.
6: O Enzo tem uma coisa que o João não tem. Estatura e impulsão pra bola aérea.
7: É, tem isso também, mas o João Vieira, ele, por incrível que pareça, mesmo sendo pequenininho, tinha algumas chegadas na área pra cabecear. Não tantas como, por exemplo, teria o Enzo pela estatura.
0: Vocês estão esquecendo uma pessoa aí que provavelmente ele pode usar no lugar do João Vieira, que é o Natan Camargo.
6: Mas isso aí eu comentei ontem, falei assim, meu feeling tá acreditando nesse Natan Camargo titular. Sabe por que ele tá acreditando no Natan Camargo titular? Porque na reta final ano passado pelo Remo, o Remo teve um desfalque no seu meio, foi o outro Natan, tinha um outro Natan na equipe do Remo. E esse Natan Camargo foi o escolhido pra reta final, cara. Ele foi o titular do Guto até a última rodada do Campeonato Brasileiro. E deu certo, o Remo reagiu.
8: Então isso já é coisa antiga.
7: Agora pelo menos na posição dele, né? Que o Guto tava usando ele na lateral direita. Quem sabe, na posição dele, ele pode render o que o Guto espera.
6: 6:36, olha que o Luan Silva mandou R$5 aqui pro Guga. Valeu, Luan, vou lanchar seus R$5 mais tarde, né? É o Silva. Do Alves não vê.
7: Não, agradeci.
6: Do Alves não vê R$1 dele aqui. Guga, Ronair Mendes e Nilton têm que ser escalados pra essa decisão do Vila de domingo. A Ivana não, ela é pé frio.
0: Me fala um jogo do Vila que eu fiz que o Vila Nova perdeu. Eu ia falando um terceiro aqui. Me fala um jogo que eu fiz do Vila Nova que o Vila Nova me perdeu.
6: Aquele Vila Nova e Atlético que
0: você
6: tava?
0: Eu não fiz não, trabalhei naquele jogo não, senhor.
6: Era quem? Era o Nilton e quem?
0: Eu não sei não, acho que era o Nilton e o...
8: Não, eu não, não me põe. Essa de 5-0 e ninguém trabalhou nessa, Luan.
6: Eu vou pegar essa escala aqui. Eu acho que era você. Você, Ivana.
0: Negativo. Ainda mais só usar minha blusa vermelha. Aí que o Vila Nova não perde mesmo. Aquela blusa vermelha minha, eu colocar e o Vila Nova não perder. Pé,
8: agora tem a volta.
0: Só que me faltava.
8: Nós falamos da falta do João Vieira e tem a volta do André Luiz, né?
7: Sim.
8: Que é importante também, que tá
7: importantíssimo.
8: Tá voltando aí.
7: Mas tem que ser o André Luiz das rodadas passadas, né? Se a gente for levar em consideração o André Luiz do jogo contra o Cuiabá, é melhor ficar de fora. Perdeu chances demais da conta. E assim. Naquelas circunstâncias, um jogo difícil, onde o Cuiabá dificultou, foram as chances que fizeram a diferença. Hoje o Vila Nova teria aí 63 pontos. Poderia estar, quem sabe, uma vitória do acesso. Poderia, assim, nessa matemática aqui que estão falando de duas vitórias,
0: ficar
7: grande. Não, claro.
0: O João Pedro, olha as chances que o João Pedro perdeu aí, naquele jogo do Atlético.
8: O Luan tá querendo forçar demais perfeição do André Luiz.
7: Mas a gente tá falando.
8: E nem centroavante ele é, né?
7: Não, exato. Tá jogando fora de posição. Gosto muito do André Luiz, mas é porque o Vila Nova nessa reta final vai precisar aproveitar demais as chances. E eu de fato acho que o André Luiz, até a comparação com o João Pedro, eu acho interessante a gente olhar que os cenários são parecidos, mas a diferença é que o André Luiz é a esperança do Vila Nova. O João Pedro nunca foi a esperança do Atlético Goianiense, e aliás, a gente defendeu muito que ele poderia tomar a vaga do Coutinho, mas ele nos respondeu porque que ele é reserva pro Coutinho hoje. Agora o André Luiz é a grande esperança.
0: Muita gente pediu o João Pedro aqui nessa mesa.
8: O Guga achou a escala aqui do jogo do 5-0, era você, ó.
0: Tô não, eu não tava nesse jogo não. Acho que era o senhor, viu, seu Richard? Senhor.
7: Nossa, que tragédia.
8: Você jogou estilo em casa.
0: Não, falei, eu também
8: não tava. Caiu.
0: Pensei assim, se eu tivesse lá, isso não teria acontecido.
6: Mas quem era então, hein?
0: Eu não lembro.
8: Ah, não lembro, né? Quem trabalhou nesse jogo aí.
0: O Joãozão e o Nilton.
6: Não foi o Joãozão, não. 6:38. 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Agora 6:39, rápida parada, na volta tem mais Bandeirantes Esporte Clube.
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2: Ramos. 6:41. Este é o nosso Bandeirantes Esporte Clube. Ótima noite para você. Muito obrigado pelo carinho do rádio ligado. Eu, Ivana Mamed, Luan Alves e Richard Oliveira aqui à disposição e pronto para trazer aqui a opinião e a sua participação até 7:30 da noite. Quando na sequência da nossa programação chega o Iago Vinícius e a turma do Boleiragem. 6:42, alerta de frente frio em Goiás. 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Falar do Atlético Dragão do Brasil, que este sim desperdiçou aí, né, Luan? Uma baita oportunidade de estar numa condição mais tranquila na Série B do Campeonato Brasileiro, justo nos confrontos diretos, em 6 pontos disputados, só somou 1 pontinho nessa reta final de Série B do Campeonato Brasileiro, né, Luan?
3: Exato, 2 resultados ruins e que, diante das circunstâncias dos 2 jogos também, ficou pior ainda. O Atlético poderia ter aí ganhado nesse recorte aí, pelo menos 4 pontos, às vezes vence a equipe do Sport, um jogo onde o Atlético teve um jogador a mais durante grande parte do segundo tempo, estava à frente no placar, parecia desempenhar um futebol melhor, teve oportunidades até de fazer o segundo gol, como também buscar o empate lá em Maceió. E aí o ponto, Guga, é o que eu tenho batido, inclusive desde ontem, aqui no debate, que é a desatenção. Um Atlético desatento, tecnicamente é um time que entrega, mesmo com os desfalques, é um time que se organiza, consegue ali suprir essas ausências e fazer uma boa partida, mas é muito desatento. Às vezes peca defensivamente, lá na frente quando precisa ser efetivo, acaba pecando um pouco na efetividade e isso prejudica a equipe do Atlético. Atlético também perdeu o Marrone, que dos desfalques que eu citei aqui que o Atlético consegue suprir, essa talvez seja mais difícil. Ontem eu e o Richard, a gente bateu na tecla aqui de quem poderia ser esse nome. A gente chegou aí no Guilherme Marques, mas a gente não sabe porque o Roger também não utiliza. Então o Atlético precisa ter mais atenção. Acho que nessa reta final, o Atlético tem desempenhado um bom futebol. Precisa mais entender o que está acontecendo, prestar mais atenção dentro do campo de jogo, ter confiança, mas claro que respeito ao adversário e entender que cada jogo é um jogo. O jogo contra o Sport, mesmo o Atlético na frente, às vezes é excesso de confiança demais por estar vencendo pelo placar de 1-0, por ter um jogador a mais, e é nessas horas aí que o futebol acaba surpreendendo. Então é mudar a postura, ter mais atenção e dentro de campo tentar ser mais efetivo, treinar a finalização agora essa semana. Acho que contra a Ponte Preta não vai precisar muito treinar a finalização, mas pra sequência da Série B vai ser importante.
2: Que isso, tá radical o nosso Luan, hein, Ivana? Não precisa nem treinar tanta finalização assim contra a Ponte.
4: Né? Vai nessa aí pra ver, né? Porque nesse momento...
3: Não, agora, se o Atlético perder ponto pra Ponte, aí pode largar a Série B do Campeonato Brasileiro.
4: A Série B perdeu ponto pra Ponte.
3: Sim, né? Deveria
4: é futebol,
3: também.
4: Futebol,
3: exato, mas não, dentro de casa da Ciola, o Atlético não vai.
4: Vai salto alto aí que as não, coisas acontecem.
3: De fato, mas vai vencer.
4: Você vê de 6 pontos, o Atlético conquistou 1 nas últimas rodadas. E o Atlético até agora, gente, não conseguiu engatar uma sequência de 3 vitórias ou mais, né? Quando o Atlético faz 2 vitórias, logo em seguida vem um empate ou vem uma derrota. Pra mim também o Atlético é favorito, sim, né? Contra a Ponte Preta, mas tem que entrar respeitando a Ponte Preta. E o Atlético, você vê, parece que ele não vai ter o desfalque, não é só do Marrone, não. Parece que o Netinho também vai ser desfalque. Parece que vai ser julgado aí também. Também pode
2: ele vai ser julgado, mas ainda não tá sacramentado se ele será punido ou não.
4: Pois é, e o técnico precisa sim

0: jogo. E aí você achar, e na minha opinião, é o único saudável, 10 saudável ali, inteiro fisicamente, é o Guilherme Marques. Ivana. Porque Marrone é o grande jogador naquela posição, infelizmente não tá na melhor, não tem condições, com problemas de pubis. E aí você tem o Terans, que é uma incógnita, que ninguém sabe se ele vai conseguir até estrear no Atlético, se vai estrear e quando, né? E aí é o Guilherme Marques, para ele manter esse sistema tático dele no 4-2-3-1. Então, agora, parece que ele tem uma certa restrição com o Guilherme Marques. Parece que ele não vê o Guilherme Marques como 10. Mas na falta do Marrone, na minha opinião, é o Guilherme Marques, não tem o que inventar.
1: E outra coisa, nesse último jogo, Luan e Richard, né, o Atlético cometeu as mesmas falhas que vem cometendo ao longo do campeonato. É um time que cria muito, né, finaliza muito, mas tem a dificuldade de colocar a bola para dentro, na rede. Então, assim, você ou joga para fora, ou joga no goleiro, sempre com essa dificuldade. Então, o que o Atlético tem que treinar nesse finalzinho? Finalização. Você vê, o Atlético finalizou 24 vezes. O Sport finalizou só 10 vezes. E o Atlético 24. E assim mesmo, olha só, fez um gol. Então, assim, a gente viu o João Pedro, né, com a possibilidade que teve 2 gols de cabeça, tinha tudo para colocar para dentro, não conseguiu. Então, é outro erro que o Atlético precisa corrigir. São as finalizações.
0: E aí ganha a volta do Coutinho e do Gustavo Maia, né, Ivan?
1: É isso.
0: Então já dá uma encorpada ali no ataque.
2: Ganha ofensivamente.
0: Vai ter que ser incisivo, vai ter que ter muita intensidade do meio para frente, esses dois jogadores, com certeza. E tomara que ele veja o Guilherme Marques como 10 desse time.
1: Gostei do Bruno José, você não gostou? Não, no time?
0: Pois é, mas aí você vai ver.
1: Não, de forma alguma.
0: Deixa mas o Bruno José assim, quietinho tá, para segundo tempo.
1: Mas ele foi bem.
0: É um jogador esforçado, mas
2: hoje, tá opção, né,
0: hoje os donos da posição ali é Gustavo Maia e o
2: Giovani Soares.
0: Giovani Soares, né?
1: E Coutinho.
3: Agora 6:48 e pela frente, a Ponte Preta. Tô vendo aí muitas projeções, a galera, todo mundo falando assim, mas o Atlético já tem 56 pontos. Esses 3 pontos já estão na capanga.
1: Agora mesmo o Luan fala assim, tem que fazer muitos gols, como é que é, Luan? Pra ganhar saldo de gols, como é que é?
2: Não, eu não cheguei a falar que é, mas é um jogo pra fazer saldo.
3: É por aí.
2: Desculpa, não, se o Atlético for, se o Atlético for pro Moisés Lucarelli, pra Campinas, e não ganhar da Ponte Preta, aí pode acabar.
0: Não merece G6, não.
2: Eu acho que não merecer G6 é porque o campeonato deve premiar a regularidade. O Atlético, durante a competição, até teve, até porque tá dentro do G6 ali. Mas se o Atlético for pra Campinas pra não ganhar da Ponte Preta, aí acende um alerta enorme.
3: Vão subir aqueles que ganharam do América e da Ponte as duas vezes. Lá e cá.
2: A Ponte Preta tem...
1: Não, perdeu.
2: A Ponte Preta tem o quê? Tem 13 pontos na competição. Não dá pra levar a sério o Atlético chegar lá e... Claro que tem que ter o respeito ao adversário, mas pra mim você respeita o adversário, metendo um adversário que é fraco tecnicamente, metendo gol dele, mostrando que você é superior, que respeita o adversário e que tá encarando com seriedade o jogo. Não é entrar achando que tá ganho, é entrar com seriedade e aproveitar o máximo de chance possível, partir pra cima da Ponte Preta, enfiar o máximo de gol que conseguir. Pra mim é um jogo pro Atlético fazer saldo. Volto a repetir, eu lembro que eu falei do Novo Horizonte no Goiás. Se esse jogo acabar com qualquer resultado que não seja uma goleada do Atlético, pra mim é zebra. A Ponte Preta tá no lucro, sai muito no lucro, senão... Não, o problema nesse jogo, Ivana Mamede, é só um. A tal da mala.
0: Não,
2: mas mesmo assim, eu acho que não tem mala que faça a Ponte Preta ganhar do Atlético.
1: Tá voando desse jeito do campeonato também.
0: Não. Eu não vejo esse
2: mas assim, a Ponte Preta
0: esse excesso
2: tá mal desse
0: de otimismo
2: jeito.
0: Com relação à falta do Marrone. E pra golear, eu penso que 2-0 tá de bom tamanho para os 3 pontos hoje pro Atlético, pra ele vir depois pegar. Aí é a final, a mesma final que o Vila tá tendo no domingo, é a final do Atlético contra o próprio Novo Horizontino em Goiânia. Então o Novo Horizontino joga com o Vila agora e depois o Atlético. Esse sim vai ser, né, pro Atlético se reafirmar, claro, ganhando da Ponte. E aí se ele vencer o Novo Horizontino, aí ele crava até... chances de quarto lugar, de terceiro, quarto lugar nesse G6 aí.
3: Agora, 6:51, 6:51. Com a rodada ainda encerra, mas encerra com jogos ali da parte de baixo da tabela de classificação. O Atlético, ele deu uma desgarradinha ali do pelotão da frente.

0: Criciúma tem 56, o Fortaleza 57, o Juventude 60, o Atlético ficou para trás com 53. Com os resultados e com essa posição momentânea do Atlético, dá para dizer que G2 pro Atlético não dá mais?
1: Eu acho difícil. Eu acho muito difícil o G2 pro Atlético. O Atlético bateria para engatar aí uma sequência de vitórias, coisa que o Atlético até agora não conseguiu no campeonato, mas eu acredito que o Atlético vai terminar sim no G6. Eu, para mim, o Atlético é um dos times que vai disputar o G6 aí, com certeza vai disputar o acesso também.
0: E G2?
1: G2 não.
0: Não sobe direto
1: não,
0: o Atlético?
1: Direto não.
2: Eu também vejo que não. Muito G2, G2 é muito pro Atlético nesse momento, perdeu aí pontos importantes. Eu acho que ele teria que, o Atlético sairia no lucro, na minha opinião, Guga, chegando aí numa quarta posição, porque aí você tem, talvez até a terceira já fica longe, difícil pro Atlético, mas ele chegando em quarto, podendo jogar o playoff e o segundo jogo em casa com a vantagem do empate, Atlético estaria bem aí nesse playoff. Para mim vai lutar aí pra quarta posição, de quarto, quinto e sexto, para mim é a posição do Atlético.
0: E para você, Luan?
3: Não, o Atlético é muito difícil chegar ali nesse grupo dos três, né? A gente tem o Vila Nova com 61, Novo Horizontino e Juventude com 60. Tem, na quarta colocação, tem o Fortaleza com 57. É possível, mas o Atlético precisaria aí ter uma sequência, igual a Ivana falou, sequência que o Atlético ainda não teve na competição. Eu acredito que G2 já foi, mas o Atlético tem totais condições de manter no G6, basta fazer o simples, começa nesse jogo contra a Ponte Preta, é vencer, depois duelo difícil contra o Novo Horizontino, mas futebol é assim, às vezes você, na oportunidade que você tem de vencer seu rival ali nessa briga, você consegue o resultado e fica grande na Série B, mas realmente para G2 é muito difícil para a equipe do Atlético.
0: 6:53, rápida paradinha, na volta, quando a gente voltar, a gente vai falar da Série B do campeonato, porque eu vi uma cena aqui e eu fiquei desconcertado. Na volta, no retorno, a gente fala mais aqui de futebol goiano na nossa Bandeirantes Goiânia FM 98,7.
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0: Ah, Zé do Norte, uma figura, Zé do Norte. 6h57. Se eu tivesse com a peruca loira, que era quase uma Mariana Rabelo. Mas não, hoje não tô de peruca, não.
15: Depois a vinheta da Mariana.
0: Colocou,
1: já viu? Você tá falando. Você tá de brincadeira.
0: Só metade.
1: Só metade.
0: É porque ele gostou tanto da vinheta da Mariana que quer soltar ela toda hora.
1: Eu tô entretido aqui, nem vi isso, hein? Ele passou batido.
0: Passou.
2: Parece um pouco.
0: Ah, parece muito. Inclusive, eu queria ter a voz e a dicção da Mariana, aí sim. Ó, deixa eu já aproveitar e abrir aqui esse próximo bloco aqui do nosso Bandeirantes Esporte Clube, aqui dando uma moral pra nossa galera aqui no YouTube. O Antônio Neto tá em Rio Sono, no Tocantins, ligado conosco aqui. Um abraço, forte abraço a todos aí em Rio Sono e a todos os tocantinenses. Quem mais fala que é o Moacir, aí o Luan já corrigiu, né? O jogo é no, em Indaiatuba, interior de São Paulo.
3: E por conta da situação no gramado, né? Inclusive a pergunta do Moacir Pereira, o Moisés Lucanelli, que passa por uma reforma brusca aí no gramado, diante das circunstâncias que se encontrou esse gramado nos últimos jogos, especialmente inclusive naquele jogo contra o CRB. O CRB tropeçou fora de casa, mas se a gente levar em consideração como estava o gramado, difícil de praticar o futebol, né? E como a Ponte Preta não pratica o futebol, ela se saiu superior nesse jogo.
2: Imagina o CRB hoje, hein? Lembrando desses três pontos que perdeu lá. Estaria na frente do Atlético, né?
0: Exatamente. Ainda bem que não
3: tá, e grande, né, na competição também.
0: O nosso parceiro aqui, o Fala Dragão, o Emerson, lá da página, tá aqui comentando que o jurídico do Atlético que está confiante sobre o Netinho, pela questão dele ser réu
15: primário,
0: ele dificilmente pegará mais que um jogo. Se ele pegar um jogo já cumprido, então ele ficaria à disposição. Regivaldo Soares está aqui chamando alguém de pipoqueiro. Paulinho Brandão, a mochezada tá maluca com o Tigrão. João Melo comenta: no playoff o Vila não ganha, anota aí, se o Vila não subir entre os dois primeiros, aí já era, depois veremos. Quem mais comenta aqui é o Silvio Deus, que é torcedor, eu acredito que do Goiás, está aqui falando que o cenário vai ser de velório se o Vila perder para o Novo Horizontino, Juventude, Fortaleza e Criciúma. Ah, mas aí seria mesmo. Aí ele perdeu todos os jogos. Aí não tem jeito. Aí.
2: E aí fazendo, ele perdendo todos os jogos, ele ainda acho que fica em sexto colocado.
0: Ele ainda tem chance, porque ainda pega o São Bernardo e o Fortaleza. Não, aqui são Fortaleza cinco jogos restantes, né? Então, então ele ainda pega o São Bernardo.
3: Ele pode chegar a 64 e ainda, dependendo da pontuação do rival, ainda ficar em terceiro ou até segundo, mas é difícil imaginar, porque perdendo esses jogos você dá ponto para os adversários, mas poderia ainda ficar numa condição muito boa.
0: Agora, 7 da noite em Goiânia, vamos para o nosso próximo assunto aqui do Bandeirantes Esporte Clube. E o próximo assunto é em quem a gente vai falar agora, gente? Vamos falar do Vila Nova e da adesão dos sócios? Vamos. Absurdo, né, cara? O que a torcida do Vila Nova tá fazendo na Série B, e aí eu lamento muito, justo nesse ano, não ter o bendito do Serra Dourada, hein? Mas eu acredito, e aí eu até quero saber da torcida do Vila, da opinião dos torcedores do Tigrão que estão conosco aqui no YouTube, mas eu penso que mesmo com o Serra Dourada à disposição, o Vila Nova não tiraria esses jogos do Oba, porque o Oba foi o diferencial do Vila nessa Série B, Ivana.
1: Com certeza, tanto que, né, titulou até a camisa 12, né, que ela sempre é da torcida, porque quem trabalha ali, quem já trabalhou ali, né, no Oba, viu aquela torcida empurrar, quem participou também, vê a torcida empurrar, a torcida jogar junto em determinado momento. Teve um jogo, o ano passado, se não me engano, foi Vila Nova e Chapecoense, que o Vila Nova deu de 3 na Chapecoense. Passou há pouco, Chapecoense fez 1, Chapecoense fez 2. E aí, faltava 5 minutos, o Chapecoense estava em cima, a torcida do Vila Nova, a gente jogou junto com o time, e o time conseguiu segurar o resultado. Aconteceu isso também aqui, né, o Vila Nova também, se não me engano, foi o Náutico, né, que o Vila Nova estava ganhando de 4, né, o Náutico foi para cima, e a torcida também foi junto com o time do Vila Nova e conseguiu fazer com que segurasse o resultado positivo. Então, jogando no Oba, o Vila Nova tem né, como diz, um jogador a mais, que é o seu torcedor, que faz toda a diferença no Onésimo Brasileiro Alvarenga.
2: Mas assim, a gente não imaginar o Serra nessa atual fase do Vila, botando lá 30, 35 mil pagantes, que festa, hein, cara? Ia ser coisa mais linda aí, o Vila ia ser o principal time em termos de média de nesse campeonato. Iria, com toda certeza, 30, 35 mil nesses quatro jogos aí. São três ainda aqui, né?
1: É.
2: São três, nesses três jogos aí, Guga, com toda Criciúma, certeza ia dar 30 mil de
3: Novo Horizontino.
2: Ia ser uma festa, cara. Ia ser uma festa pro futebol.
0: Acho que até mais, hein?
2: Pois é.
0: Acredito que 35 mais daria, com toda certeza.
3: O Oba é por conta da acústica. Não que a acústica do Serra Dourada seja ruim. Inclusive, eu vivi pouco Serra Dourada, né? Eu morava no interior quando eu vim pra Goiânia, foi 2024, então eu peguei poucos jogos no Serra Dourada, mas. Graças a Deus que os jogos que eu peguei foram jogos onde o Serra estava lotado. Goiás, Paysandu, Vila Nova e Anápolis. E a acústica do Serra é muito boa. Mas é porque o Oba é um caldeirão, né? Ali a torcida muito próxima, sempre ativa no jogo. Às vezes tem treinador, inclusive, Richard, eu já ouvi isso no futebol, agora não vou recordar de quem, mas que nem gostam tanto desse caldeirão, que às vezes atrapalha a comunicação dentro de campo. Mas o Oba é outra coisa, é um campo que o Vila Nova conhece nessa temporada, é um caldeirão onde o Vila, assim, a pressão é muito grande. O jogador que vai jogar, eu fico olhando muito quando eu vou no Oba, Ivana e Richard, o momento do hino. É aquele momento que os atletas adversários, eles param e começam a olhar a torcida cantando. E você vê a expressão, tipo assim, às vezes dos caras, tipo assim... eles assim, entendendo a situação ali, não que coloca a pressão, você é jogador profissional, você passa por isso mesmo, mas que bota um pouco ali... ativam alguma coisa no cara que pensa, aqui é diferente, aqui tem que suar sangue pra vencer, e o Oba se tornou isso daí. Minha namorada, ela mora ali, bem na região, a 400 metros, Ivana, você falou do foguetório. A 400 metros do Oba, você escuta a torcida do Vila em dias de jogos, quando sai gol, a torcida cantando, você vê os foguetórios, dependendo, claro, da região, se não tiver nenhum prédio à frente, você vê. Então, o Oba é outra coisa. Não sei se, tendo Serra à disposição, Vila Nova trocaria, não. O Serra conta que o público seria maior, seriam mais torcedores, a renda seria maior, mas em termos de competitividade, eu acho que o Oba é a casa do Vila. No Oba, o Vila se sente muito mais confortável do que se sentiria no Serra Dourada.
2: Mas acho que é o próprio torcedor, Luan, faria pressão, porque aí já está esgotado os ingressos.
0: E esgotado a desejo de sócios, esse é o ponto também. Não tem mais possibilidade de ser sócio.
2: Quantas mil pessoas que vão procurar ingresso não vão conseguir ir no...
1: E a renda que isso daria por Vila Nova.
3: Esse é o ponto ruim, você vê seu torcedor ficando do lado de fora, um torcedor que muitas vezes acompanha seu time. Porque nessa reta final, gente, a gente fala que a torcida do Vila Nova é muito fiel, mas nessa reta final também tem muito sanguessuga, infelizmente, que acumula ingresso, vai na venda física, compra 15 ingressos e tira o direito, às vezes, de um torcedor que tá lá todo jogo, que tá lá desde que o Vila Nova brigava aí por acesso à Série B, disputava a Série C e perde a oportunidade, porque às vezes o cidadão vai lá e acumula ingresso, então tem esse adicional, mas eu acho que o Oba tá bem servido. E aí cabe ao marketing, às vezes a diretoria, pensar numa estratégia diferente. Eu vi muitos torcedores pedindo telão do lado de fora, torcedor animado, querendo assistir o jogo lá de fora, inclusive é algo que acontece muito no futebol de São Paulo, nas grandes arenas, às vezes lota lá dentro e do lado de fora tem muitos torcedores ali na região, é uma alternativa para tentar trazer esse torcedor cada vez mais perto. Que a gente sabe que nessa reta final, nesses jogos restantes, vai ser 10 mil em todos os jogos e vai ter muita gente ficando de fora.
2: E aí, Guga, é o primeiro das três decisões aqui, né? Do Vila, né?
1: Isso.
2: Os outros dois jogos serão meio de semana?
0: Agora, a partir de agora, são todos aos finais de semana.
1: Ô, Rich, deixa eu te fazer uma pergunta. Você que já jogou bola, já teve lá. A questão do campo, você conhecer o campo, o seu campo, igual você jogou muito no Serra Dourada, faz a diferença? Eu digo isso pelos jogadores, igual você fala do Oba, né? Já tem o costume de jogar no Oba. Se faz, a gente já conhece, porque queira ou não queira, conhece todo o campo.
2: Tá habituado ali, né?
1: Habituado.
2: Tá habituado,
1: né?
2: Faz diferença, sim.
1: Tem um jogador de sinuca, ele conhece sua mesa. Quando é sua mesa, sabe da descaída, sabe tudo, né?
2: Faz a diferença. E quanto mais público, melhor. Então, por isso que a gente se referiu ao Serra Dourada. Eu joguei uma final do Mineiro, que eu já falei até pra vocês aqui, em 99. Tinha 80 mil pessoas no Mineirão, no antigo Mineirão. 77 mil torcedores do Galo e 3 mil do Ameriquinha.
9: Nossa.
2: É, rapaz, o Galo empurrando, tremia o Mineirão, 1-0 para eles. Tinha lance que o juiz apitava, você nem escutava o apito do juiz, que tanto barulho que era. Então a torcida. A torcida do Galo também, ela é diferenciada. Ela empurra o time e vai embora. E essa torcida do Vila é diferenciada. Eu acho, cara, na minha opinião, se tem um Serra Dourada disponível, esse jogo era para 35 mil pessoas no Serra Dourada. Claro que o Obo é um caldeirão, mas você bota 35 mil no Serra Dourada empurrando o Vila Nova para cima do Novo Horizonte, é diferente o barulho.
3: Ô Richard, se me permite complementar a pergunta da Ivana, ajuda em que sentido? Às vezes a velocidade da bola, a medida, agora é mais padronizado,
2: o
3: campo, ajuda em quê? Não, na velocidade, no entendimento?
2: É o local, você está habituado a jogar ali.
1: É o seu habitat,
2: não
1: né?
2: É o campo, o tamanho, a extensão.
0: É a percepção de espaço.
2: É você tá ali, você joga ali toda semana, a vida inteira, né? O Vila tá jogando o Oba, a vida inteira nós jogamos o Serra Dourada, caiu no Serra Dourada, cara. Então era difícil perder lá. Perdia, lógico, mas era muito difícil, em função da torcida, claro, e a função do Serra Dourada também, que a gente era acostumado ali, né?
0: O Vila, que confirmando o acesso, além de não ter o Serra para a reta final, não teria para uma Série A, né? O Vila, até quando ele se dá bem, ele se dá mal.
1: Porque mas aí, ano que vem pode levar para o Olímpico, né?
0: Ah, não, mas aí não é a mesma coisa. O Olímpico não é a mesma coisa que o Serra Dourada.
2: Bem acanhado.
3: Mas aí já começa o projeto de reestruturação do Oba
0: O Vila vai trabalhar a ampliação do Oba.
3: O Vila deve fazer como fez nas últimas temporadas, só que em ocasiões diferentes, que nessa temporada era para trocar o gramado, né? E aí reforçar o Oba com esse gramado que tá, inclusive, impecável para essa temporada 2026. E aí deve mandar os jogos no Olímpico, no Campeonato Goiano, para organizar e ter aí o Oba à disposição para Série A do Campeonato Brasileiro.
0: Agora, 7:08, 7:08. 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Trazendo aqui o Antônio Neto para nossa mesa de debates. Para dar 35 mil tem que ir torcida dos outros clubes, pois o Vila não tem esse tanto de torcida.
1: Você tá doido, Antônio, gente? Quem não viu o final do Campeonato Goiano do ano passado, você tá doido, foi gente fora.
2: Serra Dourada ia ficar pequeno. Por esses três jogos aí do Vila, o Serra Dourada ia ficar pequeno. Quanto mais o Oba.
0: Vila Nova e Londrina teve 41 mil pessoas no final de Série C. Antônio, fala um trem desse, não. Marco Antônio Gabriel. A média do Vila só passou a do Goiás no final do primeiro turno. Serra Dourada é insuperável em tudo para o Goiás. O Vila é time pequeno, então o Oba tá de bom tamanho. O Oba é a única opção, não tem outra. Se fosse o Serra Dourada, estaria no Serra Dourada.
3: A comparação tem que ser feita proporcionalmente. Você pega a capacidade da Serrinha e olha em nível de porcentagem, qual a porcentagem do estádio que a torcida ocupou. O Vila Nova, pelo menos nas últimas seis, contando já esse jogo contra o Nova Zelândia, a gente tem certeza que foi 100% da capacidade e às vezes até mais, ô Guga. A gente brinca assim, você teve 103%, porque teve torcedor amontoado lá, sem nem se cabe 10 mil no Oba de verdade, assim, claro, pensando no conforto. Mas torcedor, né? Essa reta final, o importante é ver o time vencendo e conquistando seus pontos.
2: E aí vai a pergunta, nesse jogo específico contra o Novo Horizontino, tem que dar aquele espaço lá pro time? O torcedor do Vila deve falar, caramba, eu poderia estar ali naquele cantinho.
1: E é capaz que vai ter torcedores.
0: E haverá a torcida do Novo Horizontino aqui, com certeza. Eles
2: esse
0: virão.
2: Espaço é obrigatório.
0: É obrigatório, não tem outra forma. Nem se, por exemplo, o Vila ceder esse camarote, aí não caberia, né? Porque a torcida do Novo Horizontino promete vir aí em uma... Não uma capacidade, numa quantidade grande, mas num quantitativo aí até considerável para ocupar aquele espaço lá. 7:10, 7:10. 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Sigo aqui aguardando a sua participação. Gente, vamos falar de Série A um pouquinho? Sair um pouquinho da Série B? Série A tá vivendo aí, né? Dias de reta final também de Campeonato Brasileiro. Flamengo é o líder 64, Palmeiras é o vice-líder 63. Quero saber de vocês aí quem será o campeão brasileiro, né? Temos aqui a disputa focada em dois clubes. Vou começar com você, Ivana Mamed.
1: Ô Guga, você me deixa fora dessa aí só porque eu tô num assunto aqui meio complicado, pode ser?
2: Quantos jogos aí, Guga?
0: Hoje o Campeonato Brasileiro tá na rodada, ele viveu a rodada 30, então faltam oito.
2: Oito jogos ainda,
0: hein?
3: E confronto direto.
2: Tem um confronto direto em São Paulo, né?
3: Em São Paulo.
2: O Palmeiras
3: no primeiro turno, o Palmeiras venceu por 3-0.
2: De um ponto pro
0: outro. Flamengo na frente e o Palmeiras na vice-liderança.
2: A gente não sabe ver os 8 jogos, mas pelo simples fato do Palmeiras enfrentar o São Paulo, enfrentar o Flamengo lá em São Paulo, cara, eu apostaria no Palmeiras. Esse jogo lá em São Paulo vai dizer muita coisa.
3: A sequência do Palmeiras: pega o Atlético Paranaense fora, aí depois pega o Bragantino em casa, o Santos fora, aí pega o Remo em casa, aí tem Cruzeiro fora, Flamengo em casa, Chapecoense fora e o Curitiba em casa.
0: Trazendo a sequência do Flamengo: o Flamengo tem Atlético Mineiro em casa, Vasco da Gama fora, Grêmio em casa, Atlético Paranaense em casa, Palmeiras fora, Curitiba fora e Chapecoense em casa.
3: É semelhante a sequência, né? Tem, acho que o Grêmio e um ou outro que tem ali que não...
0: E o Vasco,
3: parece,
0: né?
3: Grêmio
0: e
3: Vasco. Não, Vasco... Assim, é porque tem a Copa do Brasil.
2: Né? Mas parece um ligeiro... Um pouquinho mais fácil pro Flamengo.
0: É porque
2: aí,
0: pega Chapecoense na última rodada já... Não, compromissado,
2: e,
0: né?
2: E pega o Vasco jogando fora, mas jogando no Rio de Janeiro, né?
3: E o Vasco que tem Copa do Brasil e Sul-Americana,
2: aí,
3: né?
2: Aí a pergunta.
3: Então divide as atenções também.
9: O Palmeiras
3: também.
9: Pega o Remo também, né?
2: Esse jogo entre Vasco, o mando de campo do Vasco e Flamengo no Maraca.
0: Bom, o Vasco nos últimos dias prometeu com muita força que ia levar o jogo pra São Januário.
2: Aí sim seria um jogo fora de casa pro Flamengo, porque se o Vasco joga no Maracanã, que é a casa do Flamengo, o Flamengo tá jogando fora de casa.
0: Só que aí teve aquela questão da guerra, né, do consórcio Fla-Flu, e aí a justiça foi quem determinou que o Vasco vai jogar no Maracanã. Então aí a gente precisa ver se o Pedrinho vai seguir com a promessa dele, se ele vai realmente levar o Flamengo pra jogar contra o Vasco lá em São Januário, ou se depois da justiça ter dado um jeito aí, se o jogo será realmente no Maracanã.
2: Pois é, aí e lá no Rio pode as duas torcidas.
0: Pode as duas torcidas.
2: Então o Flamengo tá jogando em casa no Maracanã, podendo ir torcedor do Flamengo, só vai estar a diferença, o nome do Vasco vai estar em primeiro no placar lá, Vasco e Flamengo, né? Mas é um jogo mais. Eu vejo a sequência do Flamengo mais interessante para ser campeão. Embora tenha um confronto lá em São Paulo, né?
3: E a gente falou que o Vasco tem Copa do Brasil e Sul-Americana. Apesar do Flamengo também ter a Libertadores, o Flamengo não tem que dividir a atenção com a Copa do Brasil. Então, na semana de Copa do Brasil, onde o Palmeiras vai enfrentar o Vasco duas vezes, uma no Maracanã ou em São Januário e uma no Nubank Park, o Flamengo teria as atenções somente no Campeonato Brasileiro. Então teria um foco maior que a equipe do Palmeiras, que provavelmente teria que poupar, e aí tem que ver o nível do adversário no Campeonato Brasileiro.
0: Sim, Vana.
9: Não, é só falando, mas é interessante a Série A, né? Tá ficando só ali entre os dois, né? Palmeiras e Flamengo. Olha a
2: algum
9: distância
2: tempo
9: que
2: já.
9: Tá Atlético Paranaense. Tá em 53 pontos, a 10 pontos do Palmeiras, que é o segundo colocado.
2: Pois é,
9: o terceiro colocado é Atlético Paranaense.
2: Com quantos pontos atrás?
9: 53, 10 pontos atrás do Palmeiras. Você vê,
2: a hegemonia desses
9: vai
2: dois
9: ficar
2: aí.
9: Entre esses dois. Você falou, tem a Chapecoense, mas tem o Remo do lado de cá também.
2: Aí
9: né?
2: vem.
3: Esse dado fica interessante quando a gente lembra que o Atlético Paranaense teve momentos da Série B que a gente achou que não ia subir. É o terceiro colocado.
0: E detalhe, a base desse Atlético Paranaense aqui jogou a Série B ano passado.
3: E foi com os reforços, né?
2: Aí cria-se aquele novo regulamento. Limitando os jogadores estrangeiros. E justamente, imagino eu, por causa de Flamengo e Palmeiras, aí o que eles vão fazer?
0: Não.
2: Eles vão comprar os melhores jogadores brasileiros de cada time. Quem destacou nos outros, ele vai continuar.
0: E foi importante você ter tocado nesse assunto, porque os três primeiros são os três clubes que mais têm estrangeiros. Flamengo, Palmeiras e Atlético Paranaense.
2: São os que têm mais...
0: Os que têm mais estrangeiros. O outro é o Grêmio, que tá lá embaixo.
2: Pois é, eles têm mais que o Grêmio? O Grêmio tinha 11.
0: O Atlético Paranaense também tem uma galera boa, viu? De estrangeiros, viu?
2: Caramba. Mas aí vai limitando e eles vão comprando todo mundo. Como o Palmeiras faz hoje. Comprou o Marlon Freitas, aí traz o... Quem foi agora, recente? O
0: Barbosa, zagueiro.
2: O Barbosa. Se bem que o Barbosa é estrangeiro.
0: Estrangeiro.
2: Mas... Vai comprando os destaques.
3: Vitor Roque tava lá perdido na Europa atrás.
9: Gente, agora chama atenção também, né, o Z4, né? Na zona de abaixamento desse.
2: Que não vai ser a Série B ano que vem?
9: Olha, o Corinthians com 32 pontos, igual a Internacional que tá na zona, 31 Grêmio. Então, assim, vai cair. Pelo que eu tô
0: vendo,
9: dois grandes, acho que cai dois.
0: Não, sim. vai cair um, é fato. Por que, que vai cair um? Porque aqui nessa briga, nessa disputa, pra cair dois, o Mirassol tem que continuar fora. Sim. Se o Mirassol não conseguir os resultados e entrar na zona de rebaixamento, ou Inter, ou Grêmio, ou Corinthians é o que tá ali na fila.
3: Oh, e o Mirassol que pega Grêmio, Corinthians e Internacional nessa reta final do Campeonato Brasileiro. Vai ter o campeonato das mãos.
0: E o Mirassol rodada, joga, o Mirassol joga em casa ou fora?
3: Aí. Contra o Internacional já na próxima rodada joga em casa, contra o Corinthians joga fora e contra o Grêmio joga fora na última rodada.
9: Hein? Só confronto direto aí.
2: Só, e aí, só confronto direto. E de repente a Série B ano que vem poderia fazer um G8, né? Se cai na dupla Grenal aí, tem que criar um G8 aí.
9: Eles estão querendo fazer aquele sistema de cair só três, você viu?
0: Pois é, mas isso muito em breve deve acontecer. Pois
2: vai só piorando.
9: Vai só piorando as coisas. Mas sabe que eu quero o assunto? Eu até assustei aqui, sabe? Quando eu só entrou em contato, falou assim, que eu tava assim no jogo do Atlético e tava com a blusa vermelha.
0: Pois é.
9: Milton, que tá aqui na audiência, um abraço pro
0: pois
9: Milton.
0: Ela fez o jogo, eu não tô ficando doida. Eu lembro das carinhas assustadas
9: mas
0: daquele
9: dia.
0: Mas a
9: culpa não foi minha, eu não entro em campo.
0: Ah, a culpa
9: foi quem não tava.
0: Mas foi porque você falou. Não, eu sou pé quente.
9: Você também tava na jornada.
0: Ué, mas eu tô em todas, Ivana, não tem como.
3: O problema disso aí é que você perguntou pro ouvinte que jogo você tava. Agora ele tem um argumento bom contra você.
9: Ué, mas isso aí não foi culpa minha. Eu não entro em campo, eu não jogo.
3: Não, mas tá certo.
2: Fala dos jogos que você fez e ganhou, né?
9: Pois é, foi a maioria. Então, tanto é que onde tá o Vila Nova? Fiz quase todos os jogos do Vila. Vila Nova tá aí, ó.
2: Mas o 5-0 você tava.
9: Tava. Fica a blusa vermelha.
0: Ai, Vana. Vana Mamed, 7-18. A gente sai um pouquinho da Série A. Vamos para as competições internacionais, Sul-Americana e Libertadores da América. Hoje teremos um jogão, hein, Richard? Botafogo e Vasco da Gama, rapaz.
2: Sul-Americana?
0: Sul-Americana. Botafogo não, Boca, Juniors e Vasco da Gama.
9: Eu vim ouvindo o Bandeirantes Sport Clube aqui com o Luan. E aí era Boca,
3: e agora já é Botafogo. Lá na La Bombonera.
0: Vocês vão perdoando que eu já tô quase.
9: Ele ainda deu quem vai.
0: Não, o Vasco vai ganhar lá hoje.
2: Esse é o primeiro jogo.
0: É o primeiro jogo da partida.
2: Mas eu tô achando que o feeling do Luan tá meio furado.
3: Lá é difícil, realmente.
2: O Luan tá acreditando no Vasco, jogando contra o Boca na Argentina.
3: Tem poucos times brasileiros que venceram lá, a gente sabe que é difícil.
2: Resultado bom pro Vasco hoje lá. 1-0 pro Boca. Ele volta tendo alguma chance ainda.
0: Eu acho esse Boca hoje só com camisa.
3: A Bomboneira, ela é muito forte e tem a camisa do Boca, mas esse Boca não é muita coisa, não. Prova disso é o Vasco. Um exemplo, tá brigando contra o rebaixamento do Campeonato Brasileiro e tá na semifinal da Copa Sul-Americana. Eu acho que eu até brinquei com o Fernando ali mais cedo no off, que o Vasco, ele tá com aquela síndrome do Atlético Goianiense de 2022
0: e do Goiás
3: de 2010. Focou tanto na Copa do Brasil, focou tanto também aí na Sul-Americana, esqueceu do Brasileiro, agora deu uma acordada porque viu que a situação tava mais feia. Eu acho que o Vasco com mais uma vitória sai dessa briga do rebaixamento e vai deixar lá embaixo.
2: Ô Ivana, o que você achou desse feeling aí do Luan com relação ao Vasco?
9: Não, pra mim o Boca é favorito.
3: Não, o Boca é favorito, mas eu acho que o Vasco vence.
0: A Sul-Americana.
9: Pode acontecer, futebol, né? Pode acontecer, mas eu acho muito difícil.
3: Até a Ponte
9: também.
3: Pode ganhar do Atlético.
0: A Sul-Americana, o requisito da Sul-Americana é o time ou cair ou disputar pra não cair. Fluminense 2009 foi finalista, quase caiu, quase, no último jogo ali naquela batalha lá do Couto Pereira se safou. Goiás caiu em 2010. A Ponte Preta jogou rebaixada contra o Lanús, perdeu a final da Sul-Americana. E aí, na sequência, um pouco mais adiante, teve o Atlético Goianiense, que também disputou ali até o final, caiu de divisão. E agora o Fortaleza disputou a final, não caiu naquele ano, mas caiu no ano seguinte. E agora temos aí o Vasco da Gama.
2: Então chegar na final do Sul-Americano é fria.
0: É fria, mas nem tanto, né? Porque, por exemplo, aqui eu imagino, e aí o torcedor do Goiás pode me corrigir ou pode trazer a sua experiência e o seu relato. Aquele rebaixamento de 2010, ele, a princípio, que o Goiás cai matematicamente antes da final da Sul-Americana. Antes da final da Sul-Americana, o Goiás estava nem aí para rebaixamento. Ele queria saber era de ser campeão. Aí depois que não acontece, aí o rebaixamento pesou, mas a dor maior foi ter perdido a Sul-Americana.
3: Nessa temporada o Vasco, o cenário foi um pouquinho diferente, que ele percebeu antes. Então a gente já viu que o Vasco deu uma reviravolta aí no Campeonato Brasileiro, ganhou, se não me engano, 3 jogos consecutivos.
0: Mas essa reviravolta tem nome.
3: Ah.
0: Tem nome e sobrenome. Vou falar só o sobrenome, porque eu não lembrei o primeiro nome do cidadão lá, da família da Crefisa lá, o Lamáquia.
3: Porque
0: entrou. Enteada da Leila Pereira. Entrou muito dinheiro no Vasco nos últimos dias e vai entrar muito nos próximos anos, viu?
2: Ele é o laranja, então, da Leila?
0: Não sei se ele é laranja. Eu sei que ele tá ali na família, né? Ele tá ali envolvido.
2: A Leila vai ser o dono do Vasco,
0: então. É, e a Leila, inclusive, que já declarou que no final do mandato dela, ela não vai fazer parte do dia a dia mais do futebol do Palmeiras.
3: É, inclusive foi questionado pra ela se ela iria sair do futebol. Ela, gente, calma, eu falei que eu vou sair do Palmeiras. Aí deixou bem claro que ela pode pular o barco aí pro Vasco da Gama.
0: O marido da Leila é vascaíno.
3: Sim.
0: Ah, e muito.
2: Então o Flamengo vai ter brevemente, o Flamengo vai ter um concorrente lá no Rio de Janeiro.
9: Altura, né,
2: altura.
0: 7:22. E na outra semifinal de Sul-Americana temos Atlético Mineiro e Montevideo City Torque. Primeiro jogo em Belo Horizonte, o segundo jogo lá no Centenário. Centenário só vento e torcedores do Galo, pouquíssimos torcedores do Torque. Mas, né, futebol cabe aí, né, sempre aquela surpresa, às vezes o Atlético Mineiro, ele, se ele não entrar, né, com a humildade e achar que já tá na próxima fase, pode ser surpreendido.
2: Pelo fato dos uruguaios jogar a segunda lá, é porque fez a melhor campanha.
3: Então, é do Grupo City, o Montevideo, pertence ao mesmo grupo aí.
0: Primo do Bahia.
3: Exato.
2: Primo do Bahia.
0: É,
2: com toda certeza. Mas você falou do torcedor, o time...
0: Lá, a torcida lá é... minúsculo.
3: Surgiu recentemente o clube, não é de, igual o Bahia que tinha uma torcida grande.
2: Média de Novo Horizontino de 1.400. Não,
0: pra 1.800. Menos, hein, se brincar.
2: Que é isso?
0: Sério? Os campos no Uruguai são minúsculos, né, Richard? Os campos no Uruguai têm capacidade pra 500, 600 torcedores. Os grandes palcos do Uruguai é o Parque Central, que é o do Nacional, e o Campeões do Século, que é o do Peñarol. E o Centenário, que é um estádio Copa do Mundo, Centenário, né? Mas os outros clubes lá, é isso aí, cara. É futebol de várzea, praticamente.
2: Caramba, essa aí eu não sabia, não. De uma média de menos de 1.400, é o semifinalista.
0: Semifinalista sul-americano.
3: Tirou-se esse ano, rapaz, fez 6 no Botafogo.
2: O jogo é hoje.
0: Não, é amanhã, eu acredito, Atlético.
3: É amanhã.
2: Como é que é o nome do time? Hein?
0: Montevideo City Torque.
2: O Montevideo vai City ver o que é torcida de verdade.
3: É,
2: então,
3: lá
2: amanhã,
3: na Arena MRV.
2: Lá, a capacidade da Arena lá da MRV é o quê? Umas 40
3: Acho que é
2: mil?
3: Pouco mais de 40 mil.
2: Rapaz, eles vão se assustar amanhã aqui, ver o que é torcida.
0: Agora 7:24. Agora, saindo um pouquinho da Sul-Americana, tem a Libertadores, Flamengo e Estudiantes. Primeiro jogo lá em La Plata, o segundo jogo no Rio de Janeiro, Maracanã.
3: É muito difícil imaginar o Flamengo fora dessa, né? O Estudiantes, assim, o Estudiantes é um grande time na Argentina, apesar que lá eles não consideram o Estudiantes grande, mesmo com 4 Libertadores. Mas não tem como. Estudiantes não vai ter força, não. É no Maraca.
0: No Maracanã.
3: É Flamengo. Pra mim, o Flamengo tá na final da Libertadores. Espera agora Fluminense Palmeiras.
0: E pra você, Ivana?
9: Pra mim também.
0: Passa o Flamengo?
9: Pra mim, passa o Flamengo.
0: E pra você, Richard?
2: Passa o Flamengo, assim, mas...
0: E detalhe, o Flamengo não tem o Arrascaíta e não tem o Danilo.
3: E custou passar do Del Valle, né? Importante a gente ressaltar isso, apesar de...
2: Passa, mas passa...
0: Passa apurado.
2: Passa apurado.
0: Estudiantes
2: não. Primeiro que chato, eu não, né, acredito, cara, numa vitória do Flamengo amanhã. De repente, um empate. Aí sim, ele usa o Maracanã, né? Como sua força.
9: Favor, né?
2: Aí sim, ele entra favorito,
3: no ano passado,
2: mas amanhã não.
3: O Flamengo passou pelo Estudiantes e precisou dos pênaltis. Quase. Inclusive, nossa, chegou a tomar pegou, o segundo, né, gol, que foi anulado por muito pouco. Chegou a ficar fora da classificatória no tempo normal se o gol não tivesse sido anulado.
2: E joga sem o Arrascaeta.
0: Sem o Arrascaeta e sem o Danilo.
2: E apesar do elenco, Ivana, Luan, do Flamengo, que é um elenco estrelado, cara, eu não vejo ninguém pra substituir esse Arrascaeta com tanta qualidade que esse cara tem. Vai fazer falta nos dois jogos. Aquele meia que tá... Ele, cara, o Arrascaeta, todo jogo... Quando ele não faz gol, ele dá uma assistência.
9: Ele
2: dá uma assistência pra gol. Então, o aproveitamento dele é muito bom. E não vai ter o 10. Aí pode pesar também.
0: Ah, as caetas é diferenciado mesmo. Na outra semifinal, Fluminense e Palmeiras.
9: Palmeiras? Se bem que teve gente aqui dando, falando que quem vai passar é Fluminense.
3: O Palmeiras é favorito, tem o melhor time, mas eu acho que passa o Fluminense.
9: É feeling
3: Não, aí não é feeling. Você não.
0: Chama
3: é
0: zica
3: uma
0: reversa.
3: Mesmo.
0: Zica reversa.
3: Não é não. Inclusive, eu nunca escondi quando meu time da infância foi o Palmeiras. E
0: foi?
3: A gente mantém o carinho, mas no jornalismo a gente esquece isso daí. Pra mim, o Fluminense passa. É, no, nos confrontos diretos entre os dois, pelo menos no último do Campeonato Brasileiro, o Fluminense soube encaixar o jogo contra o Palmeiras. A vantagem do Palmeiras é decidir no Nubank Park. E aí, decidir diante da sua torcida. Mas eu acho que o Fluminense passa.
2: O jogo do Palmeiras e Corinthians foi sábado? O 4-1?
16: Domingo, né?
2: O que foi o clássico lá?
3: Domingo.
2: Foi domingo. E o jogo é amanhã.
3: Amanhã.
2: O Fluminense jogou que dia pelo Brasileiro?
3: Foi no mesmo dia, no mesmo horário.
16: No mesmo dia contra o Flamengo.
3: Perdeu o Flamengo 1-0.
16: Eles chegam em igualdade de condições.
2: É, sim, tem que ver como é que o português vai escalar esse Palmeiras amanhã.
3: Sem o Vitor Roque, inclusive, sentiu.
2: Ele tem aquele negócio de poupar muita gente.
3: Vai jogar com 3 zagueiros, a expectativa.
2: Se ele for com o time principal, eu vejo o Palmeiras, mesmo sendo no Rio de Janeiro, com boas condições. Mas se ele poupar aí metade do time, negócio de desgaste, desconforto, essa coisa toda, eu acho que a chance do Fluminense aumenta.
16: 7h27, vambora então, turma?
9: Bora.
16: Valeu, Guga. Foi lindo.
9: Valeu, até amanhã, Guga. Se Deus quiser, assim é permitido.
16: Amanhã tem mais. Agora vem aí na sequência o Boleiragem. Fique aqui na Bandeirantes FM 98,7, que na volta tem muito mais futebol. Muito futebol pra você aqui na Bandeirantes Goiânia. 7h27.
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0: 7:31.
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0: 7:31. Boleiragem aqui na Bandeirantes Goiânia, FM 98,7, YouTube Bandeirantes Goiânia. Chega pra cá, chega pra cá. Tá começando a melhor resenha, a melhor opinião, a melhor programação do seu rádio. É o Boleiragem, 7:32, a mesa de áudio, nosso sonoplasta é o José do Norte, na live Bandeirantes. Ela, Vitória Farias, e você, é claro, manda sua mensagem, interage conosco no 62998476110. 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
2: Iago Vinícius.
0: É, vinheta nova e tudo. Vai, Iago Vinícius, fala aí, boa noite.
3: Fala comigo, Gustavo, tá tudo bem?
4: Nossa senhora.
0: Agora tá encaminhando.
3: Rapaz, você tá numa cara de alegria.
0: Mas chegou uma pelinha aqui agora.
3: Quer
0: ver se vai sobrar pra mim.
3: Seu problema era a fome, então.
0: Nossa, tô... Então, tá bom. Chão, motorzinho.
3: Então, boa noite, Gustavo. Boa noite ao Zé. O Zé tá ali também pedindo, pelo amor de Deus, você dá uma pelinha pra ele. Ajuda o Zé, tadinho.
0: Fica uma pelinha aí, Zé do Norte. Vou dar uma pelinha pra você.
3: Dá um pedacinho da pelinha pro Zé. Então, boa noite, Gustavo. Boa noite, Wesley. Boa noite ao Zé do Norte, a grande Vitória que tá ali na live, a todos os ouvintes. Hoje nós vamos bolerar muito, hein? Vamos falar desses três clubes goianos aí, né? Dessa reta final de campeonato que promete, né, muitas emoções. E vamos ver o que é que acontece, escutar o Fala Doente, né, cara? O Fala Doente, que é a voz desse programa. Eles fazem o programa e essa semana nós vamos ter uns convidados aqui, hein, Gustavo?
0: Vamos.
3: Você confirmou que ele é seu?
0: Confirmei. Amanhã.
3: Ah, amanhã, então.
0: E
3: quem
0: na
3: quer?
0: Quinta tem outro confirmado também.
3: Bacana. Mas, na quinta-feira vai ser um prazer. Você sabia que eu só conheço o Petinho das redes sociais?
0: Jura?
3: Te juro por Deus, vai ser um prazer conhecer o Petinho aqui.
0: Uhum, Petinho.
3: Das redes sociais e da TV. Não, ainda não conheço,
0: gente,
3: o Petinho pessoalmente. Então o Petinho vai estar com a gente aí quinta-feira, né? Lembrando que o Petinho foi um dos caras que ajudaram a fundar o Boleiragem lá atrás. Quando o Boleiragem tinha uma roupagem diferente, o Boleiragem que era feito nas ruas, nós ainda não conseguimos. Inclusive, estamos procurando parceiros aí, viu, Guga?
0: Sim.
3: Se tiver alguém escutando aí, quiser patrocinar aí esses programas fora, né? Que tem um custo aí pra gente sair do estúdio, pra rua, a gente tem.
0: E não
3: que,
0: é só patrocinar, mas também estampar a sua marca, divulgar ela no programa de maior audiência das noites no Rádio Goiânia.
3: Né? E eu vou começar isso, eu vou falar o meu destaque aí com
0: os números,
3: cara. Você viu o número do Boleiragem, hein? Saiu?
0: Coisa linda, hein, cara?
3: Depois de um certo tempo aí a gente conseguiu os números do Ibope. O Boleiragem tem aí nada mais, nada menos que 4 mil pessoas conectadas, né, no rádio aí, né, escutando o rádio por minuto, cara, uma média aí sensacional e um indicador de cobertura diária de quase 6 mil, então assim, cara, o número do Ibope aí tá fenomenal. Então quem quiser ter a sua marca aí estampada, falada, né, mostrada na maior audiência do rádio aí, pode nos procurar aí e vem estampar sua marca aqui, porque aqui tem resultado, irmão, aqui tem números e a audiência aqui é fenomenal, Gustavo.
0: É isso aí, 7:35, este é o Boleiragem. Mas com essa capa, ficou bonita essa capa aqui, hein, Iago?
3: Cara, você tem que ver os uniformes, o pessoal lá da como é que é o nome aqui? Deixa eu só lembrar pra mim não falar aqui.
0: Vai lembrando aí.
3: Colorcel, pessoal da Colorcel Estamparia, do meu amigo Jonathan, que é um grande amigo aí né, do
0: só
3: futebol,
0: a cara do
3: Goiás.
0: Que não muda, né, cara?
3: É, o motor não muda, não. Não, a sua também não mudou, não. A minha também ficou. Isso aí não foi feito por IA, não, tá? Isso aí é um grande trabalho do Antônio também, que é um cara que faz uma parte dos bastidores aí do boleiragem, fenomenal.
0: Como Antônio é que é o sobrenome do Antônio, inclusive?
3: Cara, eu não sei,
0: eu chamei só de Toninho do Corte.
3: É ele,
4: Toninho do Corte.
3: Não fica fazendo muita propaganda do Toninho, não, senão logo a concorrência vem atrás dele, porque o menino é bom.
4: Proposta pra ele.
0: Não, mas tirar ele daqui é difícil, moço.
3: Ah, vai saber, né? Uma proposta chega toda hora, mas aí a capa ficou fenomenal, né? O Antônio fez pra gente aí, mas o pessoal da Colorcel Estamparia, top, que tá fazendo os uniformes aí, dois uniformes aí pra cada um, todo mundo trabalhar uniformizado, bonitinho, a partir de sexta-feira aí, a previsão da entrega, então vai ser bacana aí, né? Vai ser mais ou menos essa pegada aí, Gugu, ó. Uniformes em preto, camisa, como é que é o nome daquela malha de esporte, aquela malha esporte? Dry Fit 3D, meu amigo.
0: Que isso,
3: pega, todo mundo agora trabalhar bonitinho, então... Tá crescendo esse programa, viu, Guga?
0: Coisa linda. E a gente tá sempre aqui abertos para receber, né, aqui a maioria da nossa audiência, dos nossos parceiros, todas as noites, a partir das 7:30, neste programa que é o Boleiragem, que já é sucesso não só em Goiânia, mas em todo o estado, em todo o Brasil também. Muito obrigado pelo carinho de todos vocês que já participam. Sabia que antes mesmo do Boleiragem começar, pra galera ter a chance de falar aqui no programa, ali por volta de 7:20 já tem áudio.
4: Do Boleiragem?
0: Cara, do Boleiragem. 7:20 já tem gente mandando áudio, cara.
4: Esse programa é espetacular mesmo.
0: Ele é estouradaço. 7:37, já parou pra pensar o que coloca na mesa aí, motorzinho? 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Nego velho, boa noite.
4: Grande Gustavo Ramos.
0: Saudades,
4: boa noite.
0: Do amigo. Onde
4: eu cê, também.
0: Ontem você meteu o Minhasher ontem?
4: Ontem foi racha, foi vacilo, tava xim, fui embora. Aquela folguinha diferenciada, mas tamo junto aqui de novo pra trabalhar. Não, Zé, grande Zé, Iago Vinícius, nosso parceiro aqui, tá junto. É a Vitória ali ou Renato? Vitória, nossa Vitória, grande Vitória, tamo junto, Vitória Farias, e a você do Boleiragem, um grande abraço a todos. Rapaz, tem um camisa 10 aí, se for buscar, eu acho que resolve o problema do Atlético. Lamine Yamal.
0: Jura?
4: Lamine Yamal.
3: Eu jura? Sei. Eu,
4: resolve.
3: Eu sei o que que resolve o problema
4: 10
3: do Atlético.
4: Jogos, ó, peraí, 10 jogos. 8 gols e 9 assistências.
3: Esse aí não resolve o problema do Atlético. Não. Até o final do programa eu te dou a solução do que é que vai resolver o problema do Atlético.
4: Tá,
3: e não resolve só o problema do Atlético, resolve o problema de outros clubes do futebol também.
4: Então eu quero essa solução.
3: Torcedor que tá escutando aí, torcedor do Goiás, do Atlético, do Vila também, quiser saber, fica até o final do programa.
4: Ele só vai falar no final.
3: Eu vou contar o que resolve o problema do Atlético.
4: Tô curioso.
3: Você sabe que eu sou bem informado, né, motor?
4: Lógico,
3: Eu tenho assim um ouvido assim bem atento, e uma coisa que eu não tenho medo é trazer informação. E eu tô sabendo um negócio aí que assim,
0: futebol é feito de três coisas essenciais.
4: Três coisas essenciais. A festa lá no celular do Iago.
0: Primeiro é o bola na rede. Isso é o mais importante de tudo.
4: Fazer gol, tem que ganhar. Pô.
0: Só que pra colocar a bola na rede, quem põe a bola na rede?
4: É o jogador.
0: E o jogador, o que que incentiva o jogador a jogar futebol? Sim. Não é amor à camisa e nem é o futebol. É
4: um bom momento, né?
0: Bom momento de quê, moço?
4: Bom momento do jogador, né? Não?
0: Não.
4: É o que que é?
0: O que que move o jogador?
4: O que move?
0: É.
4: Move é título, conquistas, atrelado a...
3: Quando você jogava bola, chegava dia 5, o que que você esperava?
4: Eu esperava o pagamento.
3: Então, o que que move o futebol?
4: Dinheiro.
3: Agora então, eu entendi.
0: Então, esse é um problema, inclusive, que tá aí, né, apertando o Goiás já desde o início da temporada.
3: Ah, só o Goiás, é?
4: Tem mais gente?
3: Rapaz, eu vou falar um negócio pra você. Tem dias que eu tô esperando, assim, cara, tô sabendo uma história aí, tem alguns
4: informação
3: dias aí.
4: É o seguinte, se ela ficar na mão demais, ela queima.
3: Não, mas não vai queimar não, porque eu vou falar, eu não tenho esse negócio não, meu amigo. Batata quente aqui, eu chuto ela pra cima e meto a bica. Mas é porque assim, eu tava guardando,
4: você vai
3: requentando.
4: Falar agora no final?
3: Vou falar daqui a pouco.
4: Ah,
3: deixa,
4: não aguenta.
3: Vou falar, mas daqui a pouquinho.
0: Diz que quando
5: o Iago morrer, vai ter um caixão pra ele e outro pra língua.
4: Vai.
3: Mas essa é, mas deixa eu te falar, notícia boa é compartilhada. O que, que adianta você ficar sabendo de um negócio que é uma grande notícia e ficar só pra você? Soltar, o duro é que assim, as notícias geralmente elas incomodam muito.
5: Essa notícia
3: pessoas.
5: É boa?
3: É, não é boa, não?
5: Não é boa, não?
3: É. Ela, assim, pra um clube aí vai ser boa, vai dar uma empatada, né? Mas pro outro eu acho que vai ser muito legal. É, vai dar uma igualada no futebol goiano aí, mas pro outro lado não é muito legal, não, viu?
5: É, então vai ter.
4: O povo já tá falando aí no chat.
5: Vai ter time goiano aí, então, que vai sobrar, então, hein? Ó, agora 7h41, Plano Esquadrias, com mais de 28 anos no mercado da construção civil, a Plano Esquadrias é uma indústria consolidada que atende os mais altos níveis de exigência. 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Inclusive, você falou do chat aí, ô Wesley, vou trazer o chat aqui, ó. Jefferson Alves, periquito João Kleber.
3: Mas o João Kleber geralmente é mentira, mestre. Eu vou falar um negócio pra você. De todas as informações que eu trago desde o meu começo, lá em 2019, 18, finalzinho de 18 pra 19, eu não costumo contar lereia, não, mestre. Geralmente, quando eu trago a informação, é prego batido.
5: Rogério M29, programa de maior audiência, mais top que eu já vi, vocês estão de parabéns. Aí ele comenta lá embaixo, Goiás passou a crise financeira pro meu dragão?
4: Oi!
3: Torcedor tá meio
4: ele falou
3: com medo, né?
5: Lucas Adonizete, será que é o Lucão, rapaz? Luca. É ele mesmo, torcedor do Vila, tá aqui no chat.
4: Luca.
5: Tá aqui comentando. Saudades do meu amigo Guga. Alguém já te falou que você parece com o Roger, técnico do Atlético? Não pareço. Definitivamente
4: com esse bigode
5: não.
4: Sem vergonha aí, não parece não.
5: Não, parece não.
3: Você parece o Pranchana Jackson.
4: Não, moço, Fred Mercury prateado. Que pega uma foto aí.
5: Pranchana Jackson.
4: Fred Mercury,
3: isso aí na minha época nós chamávamos na
4: do
3: escola
4: pânico.
3: De escovinha.
5: Escovinha.
3: Eu não posso falar escovinha de quê, porque tá ouvindo.
4: Sabe o que a gente chamava isso quando eu jogava? O Romerito falava muito. Era bigode de churanha.
5: Meu Deus do céu.
4: Não, o Romerito falava.
5: Esse programa ainda é um programa sério, velho.
4: Eita, deixou o bigode de churanha. Eu falei, vixe, o que é isso? Meu um palavreado dele lá, que eu nem sei o que
5: é. Mano do céu. Ó, o João Afonso, o Joãozão largou o rádio, né?
4: Gente. Ele tá de fogo, é normal, ele trabalhou pra caramba, ué.
3: Joãozão tá de fogo.
4: Tá doido, deixa o homem aí, ué.
5: Ó.
4: Deixa o homem descansar. Todo mês tá pingando certinho, tá tudo bem.
5: Tá tudo ótimo.
4: É.
5: Marco Antônio Gabriel, Nelson Iago Rubens.
3: Gostei.
5: Como é que é? Eu aumento, mas não invento.
3: E sim, inventar não. Aumentar de vez em quando, se
5: dá uma exagerada?
3: Não, é porque assim, cara, às vezes você traz a informação, às vezes quem tá te passando é que tá aumentando, não é você, entendeu? Não tem como. Não tem como você conferir, cara, mas geralmente eu costumo acertar aí, hein, cara. Vou dizer pra você. Geralmente eu sou bom aí de acertar esse negócio. Mas vamos saber, daqui pro final do programa aí nós vamos falar sobre isso.
5: Copiadora Brasil tá aqui, ó. E o Vila? Tá bem financeiramente?
3: Ué, tá, ué. Você tá vendo o Vila líder da competição batendo em todo mundo? Você acha que o Vila tá atrasando salário?
5: E outra?
4: Aliás, eu escutei
5: até aqui o maior bicho da Série B.
4: É o maior bicho. Eu escutei uma declaração do Hulk, assim, ali é a declaração de quem tá experiente, quem tá vivido.
3: Vacinado.
4: Quem tá vacinado no negócio.
5: É o tal do gato escaldado,
4: tem
5: né?
4: Tem medo de água fria. Então ele falou ali uma situação de que o bicho do Vila já tá combinado, não tem conversa. Eu desconheço se tem um bicho maior do que o nosso, que nós pode ter igual, maior não tem. E é lógico que ele fala uma condição muito importante, é que é mais do que bicho, isso aí eu já fiquei mais na entrelinha. Mais do que bicho são as conquistas, marcar o nome no clube, isso e aquilo. Só que eu vou te falar uma real, viu, ô Hugo? Os caras gostam de dinheiro.
5: De dinheiro, né?
4: Tá? Então ganhar é bom, mas atrelado ao que você vem financeiramente.
5: 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Seguindo aqui com as mensagens, Felipe Naves, em 4 horas os ingressos esgotaram. Será que o Atlético já conseguiu em toda a sua história?
4: Ô Felipe, se você começar a falar um trem aqui, eu vou falar um negócio pra você, você não vai gostar.
5: Em 4 horas.
4: É.
5: Não segura não, já fala logo então.
4: Isso. Ô Felipe. Vou te falar, em 20 anos o Atlético subiu 4 vezes. Será que vocês vão subir esse ano?
5: Acho que o motorzinho apelou, hein?
4: Ah, não, não mexa o saco agora, não. Ai,
3: Felipe, que isso, ai, Felipe, eu acho que ele sentiu raiva agora.
4: Brincadeira, Felipe.
3: Essa foi uma fala de ódio.
4: É brincadeira, Felipe. Só que você sabe como cutucar, irmão. Mas você tá certo, você tem que aproveitar o momento do Vila, o momento
5: bom. Deixa ele ser soberbo, mano.
4: Deixa, aproveita. Não é possível que na hora que o Vila Novense, a hora dele ser soberbo, ele não pode.
5: É, pois é, ele pode. Tá querendo tirar o direito dele de ser soberbo?
4: Brincadeira, Felipe. Gosto muito de você, Felipe Naves. Você é um cara que tá sempre aqui conosco, aqui trabalhando no chat, participando muito. E é isso. Tem que aproveitar, tem que zoar com a cara do

0: essa brincadeira.
1: Kleber Adriano, boa noite, boleiragem. Perfil achei 3D. Vixe, motorzinho pegou. Ah, esse atleta dele vai subir, não, viu? Tá soberbo. Eu tô lendo o jeito que tá aqui, gente. João Afonso, eu tô na vibe do Nilton, só acredito no acesso na última rodada. Valdemiro Otaviano, boa noite. Pessoal, penso que o Vila perde muito com a falta do João Vieira no próximo jogo.
2: Perde.
1: Que é inegável, perde mesmo.
2: De hoje não tem substituto, não, o João Vieira, nem o Dudu. Eles não têm substituto hoje.
1: O Domingo Sáf pergunta se você jogou no futebol matogrossense.
2: Não, cara, não joguei. Eu tive, assim, fui jogar contra, né? Contra Misto, contra Cuiabá, contra o próprio Séries, contra quem mais? Lucas do Rio Verde, contra o Rio, a Luverdense, né? Luverdense. Contra a Luverdense, mas nunca tive esse prazer de jogar lá no futebol do Mato Grosso, não.
1: Quem mais participa aqui?
2: Saiu apto, jogo Vila Nova e Novo Horizontino.
1: Quem?
2: Felipe Fernandes de Lima.
1: Vixe Maria. Você sabia? Nossa, o Junão, monstro do céu.
0: Esse é bom, hein?
1: O Felipe Fernandes de Lima foi o árbitro do Vila, do Atlético e Novo Horizontino em 2003.
2: Foi?
1: Que deu um pênalti pro Novo Horizontino no último lance.
2: Foi mesmo.
1: Aí
2: o Ronaldo pegou.
1: Junão, que é o fisiologista do Vila, ele queria matar esse Felipe Fernandes de Lima no campo, cara. Assim, teve que separar, moço. Foi absurdo.
2: Então, ó, presta atenção, o bastidor já tá trabalhando.
1: Cara, ele consegue ser pior do que o Wagner do Nascimento Magalhães.
2: Justamente contra o Novo Horizontino, novamente o Novo Horizontino no caminho do Felipe Fernandes de Lima, agora com outro time goiano. Então, meu amigo, ó, barbinha de molho. Assistente 1, Felipe Alan Costa de Oliveira, de Minas Gerais. Assistente 2, Ana Vitória Trindade Ferreira, do Rio de Janeiro. Então, tá aí. Em primeira mão, essa situação, e a diretoria do Vila tem que se atentar a tudo e a todas as coisas antes desse jogo, porque esse jogo aí, irmão, é jogo pesado, será um jogo pesadíssimo e vai precisar de muito, assim, ó, muito culhão pra tocar esse tipo de jogo aí, porque o Apta, ele já tem um histórico tendência, negativo.
1: E ele tem uma história.
2: E outra.
1: Ele tem uma história de bastidor que é boa demais.
2: Tem outra. Nesse mesmo jogo, o gol do Novo Horizontino, a bola sai. A bola sai na linha de fundo, o cara cruza e o jogador do Novo Horizontino faz o gol. Nem o VAR chamou e também nem o senhor Felipe
1: Fernandes de Lima.
2: Fernandes de Lima quis chamar o VAR. Então, amigo, fique esperto.
1: E tem uma outra história de bastidor desse Felipe Fernandes de Lima que é maravilhosa. O Léo Dias soltou a notícia na época que o presidente do Cruzeiro, eu não lembro o nome sobrenome do cidadão, mas é Sérgio, parece, na época. Ele era presidente da Associação do Cruzeiro, na época da SAF do Ronaldo. Ele, o presidente, teve um caso extraconjugal com a esposa do Felipe Fernandes de Lima, cara. Você acredita? Não tem nem ideia?
2: Sério?
1: Sério, essa resenha.
3: Eu não acredito, não, Charles.
1: Rapaz. É o Sérgio Santos Rodrigues, foi presidente do Cruzeiro entre 20 e 23. Ele foi presidente da Associação do Clube Mineiro. Teve essa resenha aí, né? Que o presidente cruzeirense teria tido aí um caso aí com a esposa do Felipe Fernandes de Lima. Que loucura, senhores. 7h51. 7h51. Aqui não é programa de fofoca, é programa esportivo.
2: Não, mas é bom, é resenha. Isso acontece. Eu já vi muito jogador trocado de namorada, namorado trocado de jogador. Isso acontece, ué. Isso acontece. Um dia desse eu tava com um amigo meu que jogou comigo, ele com a mulher e tal e tudo. Daqui a pouco eu encontro ele no Flamboyant com outra mulher. Aí a mulher tava casada com fulano, no outro dia eu encontro a mulher com ciclano. É assim, o mundo da bola é assim, cara. Não deu certo com um, pode dar certo com o outro.
1: Ainda bem que a gente não faz parte desse mundo da bola aí.
2: É assim mesmo.
1: Pelo amor de Deus.
2: Você não vê lá no Flamengo a menina lá que era, tinha filho lá com o menino do...
1: Ah, do Real Madrid.
2: Zagueiro lá do Real Madrid.
1: Aí foi um troca desgraçado.
2: Então, ela foi, voltou, e agora tá com o cara do...
0: Ó, Gustavo, foi só falar que nós ia soltar a notícia aí, já tem...
2: Quantos?
0: 412, mestre.
2: Quando você vai soltar?
1: Pouco, então, hein?
0: Já vou dar uma dica aqui pro torcedor, então, que tá aí do outro lado. A notícia é lá no Atlético. Porque no Goiás, a notícia no Goiás é só um. O empréstimo tá chegando. Tá chegando. Quinta-feira.
1: Disso, né?
0: Quinta-feira de Jesus. Não sabe qual.
1: Ó, tesoureiro aí, ó.
0: Quinta-feira, mas não sabe qual quinta, né? Já tem 3 meses que tá na quinta-feira. Mas essa aqui é lá no Atlético Goianiense. O Atlético Goianiense.

0: Esse, rapaz, eu confirmei com duas pessoas aí. Nós vamos falar isso logo?
1: Fala, fala.
2: Antes de você falar, deixa eu mandar um abraço.
0: Tomando um abraço. Peraí,
2: rapidinho. Vou mandar um abraço aqui pro Giovanni. Grande Giovanni. Giovanni é lá do Centro-Norte Caminhões. Giovanni tá... Giovanni pede para os integrantes do grupo, não sei o quê, trocar, voltar do grupo, sumiram. Aliás, Wes, responde pelo QN Brasil, não sei o quê, Goiás. Verifica quantos são os programas de boleirais. Vamos mandar um vinho, pérola, para cada um de vocês.
3: Oh.
2: Parabéns pelo programa, atento Giovanni, da QN Brasil. Tô esperando esse vinho, Giovanni. Tamo junto. Um abraço aí o Giovanni, lá da QN Brasil.
1: Coisa linda. Ó, o Iago vai trazer a informação, então. Antes, eu quero mandar um abraço aqui pro Zé Sabidão, que tá na audiência.
0: Não, preocupa não.
1: O Zé Sabidão foi quem nos serviu hoje uma torta de frango maravilhosa.
0: Foi meu almoço, cara. Que delícia, hein?
1: Pois é, eu já tinha almoçado quando ela chegou.
0: Eu não tinha almoçado, não.
1: Aí eu comi peguei dois pedaços. Assim, então, já que tá aqui, vamos comer de novo, né? Então, Zé Sabidão, torcedor do Vila, veio aqui hoje, participou aqui do nosso programa, sentou com a gente, resenhou com a gente no bastidor. Muito obrigado, ô Zé Sabidão, pelo carinho de sempre. E a casa aqui tá sempre aberta pra você, pra sua família. Sempre que quiser visitar, estamos aqui, né, pra poder recebê-lo. Como sempre recebemos com muito carinho e muita alegria.
2: Aí, ó, o Giovanni, ele é dono dessa empresa aqui, ó. Daqui a pouco nós vamos estar conosco aí, agora, da QN Brasil.
1: Coisa linda, trabalha com bebidas?
2: Trabalha com bebidas, grande Giovanni. No dia da inauguração não pude comparecer, mas estávamos aqui falando um pouquinho de vocês. Tá aqui, ó, Giovanni, né, e pessoas lá no dia da inauguração. Então, um grande abraço, Giovanni, a todos da QN Brasil.
1: Ó, antes de você falar, vou trazer a participação do Rico aqui. Olha o que ele tá falando. O que esse Iago falar do Atlético é fake news.
0: Esse Rica torce pra quem?
1: O Atlético.
0: Tá explicado.
2: Ixi, Maria.
0: Vou te mostrar, Rica.
1: 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Iago, você vai espumar o canto da boca agora pra trazer essa informação? Nada. Vai falar
2: já
1: muito?
2: Já?
1: Vai falar muito? E enquanto você fala, eu vou comer uma pelinha aí, porque eu quero assistir
2: 500,
1: isso.
2: Moço.
1: Que espera dar 500?
2: Espera dar 500, não deu já, 500 ainda não.
1: Já tá dando aqui, motor.
2: Só que tem que deixar o like, ó. Já tem 195 pra.
0: 472, motor. Aí já tá chegando.
2: Ah, não, moço. 472 não é 500.
0: Não, não é 500. Então vamos esperar os 500, mas eu vou falar um negócio pra você. Essa notícia, ela. Ela
2: vai,
0: pode,
2: vai laceando o negócio.
0: Vamos falando aqui, nós vamos laceando. Ela pode mudar muito o parâmetro, né, do que a gente pensa do campeonato nesse momento. Nós estamos vendo aí o Atlético abrindo ali a sequência dos playoffs, né? Tem o Goiás aí que sonha com essa ilusão de voltar para o campeonato a depender de vencer mais duas partidas, né? Então pode dar uma mexida, pelo menos nas pré-análises que nós estamos fazendo durante a semana, porque é uma coisa que pode sim interferir aí no campeonato, né? Então, nós vamos falar sobre isso aí, porque assim, tem muita gente que tem esse receio de falar do Atlético, eu não tenho esse receio de quando eu tenho
1: já informação. Bateu, pode falar.
2: Hã?
1: 509 já.
2: Ai, gente.
0: 509?
2: Esse povo gosta de fofoca.
0: Esse povo. Esse povo desboleirado. Esse povo fofoqueiro, rapaz. Mas vai lá, então.
1: Ó, e o Rick tá falando aqui, não tem isso não, sou sócio proprietário.
0: Problema seu, você é sócio, você vai ser sócio proprietário e desinformado. Porque a informação que eu recebi, cara, essa informação ela chegou de uma fonte de dentro do Atlético. De dentro do Atlético, repito. O Atlético tá com duas folhas de salário atrasado.
2: Quanto?
0: Você tira, cara? Duas folhas de salário atrasado.
2: Desculpa te interromper. Vai.
0: O Atlético Goianiense, a informação que eu recebi, né, nos bastidores aqui, confirmado por uma pessoa, uma fonte muito fidedigna, é que o Atlético estaria chegando a duas folhas de salário atrasado, mestre. Essa informação de salários atrasados no Atlético, ela não é muito incomum, eu trouxe essa informação aqui um dia, me desmentiram nas redes sociais, me avacalharam, aí eu lembro do Adson ter falado pra uma outra emissora que não, o salário não tava atrasado, não é que nós estamos pagando dia 28, não tá atrasado não, mas nós pagamos dia 28,
1: tá pagando,
0: salário que vem dia 5.
1: Tá pagando dentro do mês.
0: Tá pagando dentro do mês, mas é atrasado, não é?
1: Sim.
0: Então, mas a informação que eu tenho é que essa ultrapassou e estaria aí próximo de duas folhas já de salários atrasados no Atlético, talvez isso pode mexer com o campeonato. O Atlético é o primeiro time ali, né, na entrada ali, em sexto colocado, brigando pelos playoffs, cara, isso aí muda o meu cenário de análise, né? Eu vou olhar agora pro Atlético com outros olhos, né? Tivemos uma confusão aí, que o motor até começou a falar, a questão do João Pedro, assim, começa essas coisas, né? Dentro do elenco.
1: Começa essas especulações.
0: Então, a informação, ela não chegou pra mim através de uma única pessoa. Chegou através de outras pessoas e outros jornalistas também me perguntaram se tinha chegado até mim. Eu falei, chegou. Mas outros falavam, não, você tem mais coragem que eu, pode falar. Eu não sei por que esse medo, né? Eu acho que, né, trazer informação, desde que você tenha certeza que é uma fonte fidedigna e honesta.
2: Agora, se você estiver embasado, né, na informação, não tem o porquê.
0: Então, assim, eu não entendo esse receio que o pessoal tem, até porque eu nunca tive isso com informação. Trago do Goiás, trago do Atlético e do Vila com a mesma credibilidade que eu sempre comecei fazendo só Goiás lá atrás. Mas a informação é essa, cara. Circula nos bastidores aí bem forte, através de muitas pessoas aí do próprio reduto atleticano, que tem, o Atlético estaria chegando, deixo isso, né? Porque depois, se o Adson quiser confirmar isso, ele pode confirmar, pode ficar à vontade, pode desmentir também, não tem problema nenhum, até porque a grande probabilidade é que ele desminta, né? Porque na última vez que eu falei que o Atlético estaria com salários atrasados aqui, veio aquela conversa, né, em outro veículo de comunicação, que não, tava pagando dentro do mês, tava pagando dia 28, mas não tava atrasado não, mas tava dentro do mês. Mas a informação é essa, cara. Estaria chegando a duas folhas de salário. Isso é muito ruim, né?
1: É.
0: Muito ruim pro futebol do Atlético, cara. Tá aí brigando pelo acesso. Eu acho que todo mundo espera ver pelo menos dois clubes na Série A do Campeonato Brasileiro. E eu, no meu ponto de vista, cara, isso aí prejudica demais o trabalho nessa reta final. O Roger vai ter que ter muito jogo de cintura, porque o Atlético fez aí, há tempos atrás aqui, um empréstimo, pegou dinheiro emprestado, né, pra se organizar, e cadê? Já acabou. Então, isso mostra que o futebol goiano, cara, ele tá complicada a situação. Não o futebol goiano, mas o futebol brasileiro em si. Mas os nossos clubes goianos aqui já estão sentindo, com exceção do Vila aí, que aparentemente a gente não sabe lá dentro do íntimo do Vila como é que tá a situação financeira, mas parece ser o único que tá com salários em dias aí no estado.
1: Agora, 7:59, então a informação, né, aqui, traga pelo, que a gente trouxe, né, aqui no Dentro do Boleiragem, com o Iago Vinícius, que o Atlético estaria
0: chegando. O Rica diz que sabe de tudo, bicho, mas eu tô achando que o Rica tá sabendo de nada, viu? Até porque lá no Atlético são poucas pessoas que sabem informação de alguma coisa, né? É igual no Goiás.
1: Lá é bem fechado,
0: né? No Goiás tem 250 conselheiros e aproximadamente 500 sócios proprietários. Aí eles querem saber alguma coisa, eles iam lá na minha página, olhar.
1: Assim, olhando pro cenário atual do futebol do Brasil, é uma notícia que talvez ela não assuste tanto, porque é um padrão, é uma situação que o futebol brasileiro está vivendo hoje, Wesley.
2: Não vou dizer que é uma coisa normal, porque no futebol...
1: Não é normal no Atlético.
2: Na vida, isso não é normal.
0: No Goiás também não é.
2: Qualquer ambiente, isso não é normal. No Goiás, isso nunca foi normal. Né? No Goiás, nunca foi normal e está se tornando um pesadelo. É o Atlético chegando... Se realmente isso que o Iago está falando aí, a fonte dele é forte... acontecer, eu penso que na frente atrapalha, cara. Não pode deixar com que isso crie, com que isso aumente, né? Se tiver alguma coisa, porque futebol é assim, ó. Você trabalha 30, mas você recebe com 40, 45 dias. Futebol é assim. Trabalha 30, lá pro dia 10, dia 15, você recebe. Em alguns momentos dá uma apertada realmente, mas o dirigente vai lá, dá satisfação, ó. Vai chegar, vai pagar dia 25, vai atrasar aí mais, sei lá, mais 50 dias, mas vai pagar. Isso aí é uma coisa que eu já vivi e já vivenciei. Situação do Atlético eu preciso saber, realmente. Então o veículo tá aí, tá aberto para quem quiser falar. Sim. Sobre essa situação, porque eu, assim, não chegou nada para mim. E outra, eu também não sou tão informado como as pessoas pensam lá do Atlético, não. O Iago sabe mais coisa que eu, hein? Eu não procuro nem saber de nada, não, porque eu falo que você traz para mim os assuntos. Agora, o assunto que o Iago tá trazendo, que o que o Igor Adorno traz lá do Atlético, a Tandara do Vila e o nosso Divino Lucena do Goiás. Então, eu procuro debater nisso. Eu não vou atrás de dirigente, não vou procurar de informação de conselheiro, de nada. Mas se a informação chegou, né, e se isso proceder mesmo, tem que ser resolvido. É uma reta que não dá pra você vacilar nessas horas. Nessas horas você não pode deixar nada de fora interferir no trabalho, porque você tá numa reta decisiva. Pra jogador perder o foco é daqui pra ali. O jogador só perde foco por uma única coisa.
0: Rapaz, mas...
2: financeiramente. Se não tiver isso alinhado certinho, perde o foco.
0: Quem diria, né, bicho? Olha só o que nós estamos vivendo aqui, se realmente isso for, a fonte é muito boa, mas se essa informação ela realmente for verdadeira, assim como foi da última vez que eu falei sobre questão de salários atrasados no Atlético, o Vila é o único time no estado que tá com salário em dia, cara, tem base. Olha o momento que vive o futebol goiano. Quando eu imaginei que eu falaria isso, o Vila Nova é o único time no futebol goiano que está rigorosamente em dia com os seus salários. Aí, meu amigo, aí é de cair o queixo, não é não?
1: Aí a gente começa a pensar e teorizar algumas coisas, né? O Atlético vem de dois tropeços na Série B. O jogo contra o CRB, inclusive, o Atlético não existiu, não existiu no segundo tempo.
0: Cara.
1: Contra o Sport, o Atlético foi bem, foi um jogo pegado, lá e cá, mas com a menos, acabou tomando um gol por também, vacilo.
0: Aí também até que muita teoria, mas, cara, 2 meses, o Goiás tá vivendo isso aí há muito tempo.
2: Agora,
0: o Goiás tá com
2: 3, você né? Falou isso, eu recebi outra informação de uma pessoa que eu confio muito. Ele falou que a folha do mês passado foi paga no começo desse mês. A folha do mês, desse mês, vai ser paga no final. Então, assim, não sei o que procede aí, o que tá acontecendo, mas
0: ou seja, bom tá atrasado.
2: É, né? Bom perguntar. Amanhã vai ter coletiva no Watson, vai lá, pergunta pra
0: ele. Com certeza alguém vai perguntar,
2: e aí,
0: né?
2: Procura
0: não,
2: saber.
0: Mas o Watson não pode falar em coletiva, não pode?
2: Não pode. Mas ele vai se pronunciar, eu acredito, nas suas
0: ou redes seja, sociais. Então, de acordo com a sua informação, estava atrasado, o Atlético pagou agora no começo do mês, mas estaria inteirando duas folhas, correto?
2: Não.
0: Ué,
2: eu não escutei o áudio aqui.
0: Se pagou no começo do mês, hoje é dia 12, então tava quase inteirando duas folhas. Tem um a vencer que vai pagar no mês que vem.
2: Vou ler o áudio, não tô vendo.
0: Vai, lê aí.
2: Vai, fala aí. Fala. Fala, Iago.
0: Falar o quê, moço?
1: Você que falou que ia ler o áudio.
0: Você falou que ia ler, eu tô esperando.
2: Com os olhos aí pra eu poder falar aqui, ó. Pera aí. Vamos lá. Tá falando aqui, ó. Wesley, você ouviu meu áudio, sei o quê, pode mostrar pro periquito. Aí tá falar o áudio, sei o quê. Tá atrasado não, viu, jovem? A folha do mês passado foi paga no começo do mês. Você entendeu? E vai pagar a folha de outubro no finalzinho até o pagamento de jeito. Posso ficar tranquilo que isso não aconteceu. Pronto, foi isso aí que falou.
0: Ou seja, se pagou no começo do mês, estava inteirando realmente duas folhas, né? Então tá com um mês de salário atrasado.
1: E ainda segue com um salário atrasado porque o salário tem que ser pago no começo do mês.
0: Deveria ter pago agora, era o mês de setembro, né? Pagou agosto.
2: Pagou outubro e novembro.
0: Não. Não, mestre, não, novembro vai pagar em dezembro aí, o Atlético.
2: Pagou setembro e o final de outubro, né?
0: Não, agosto começo, paga eles, em setembro, eles receberam agosto em setembro.
1: Baseado nesse áudio, o Atlético quitou a folha de setembro agora no início de outubro e a folha de outubro que era pra ser no início de outubro vai ser quitada no final do mês. É o que eu entendi, né? Mas a gente vai apurar, né? Vai trabalhar em cima dessa informação e trazer os detalhes.
0: Se não proceder, tá muito perto de proceder, né? Que poderia ter batido aí, ó. Pagou agora no começo do mês uma folha que já deveria ter pago há muito tempo.
2: A folha do mês passado, não, é porque é assim, cara. Vamos lá. Você trabalha 30... Você tem até o quinto dia útil pra receber, certo?
0: Uhum.
2: Isso aí não é atraso.
1: Tá, mas a gente tá no dia 12.
0: Mas hoje é 12, motor.
2: A folha do mês passado, ele acabou de falar aqui, a folha do mês passado foi paga no começo desse mês, ué.
1: Ok, e
0: então já tinha quantos dias de atraso?
2: Não, moço, começo do mês.
0: Motor,
2: dia primeiro até o dia 10.
0: Você não entendeu, não.
2: A folha do mês passado.
0: Olha, deixa eu te falar, já deve ter uns 6 meses que o Atlético só paga folha atrasada lá no dia 28, final do mês. Não, isso eu tô te falando porque em outra emissora me mandaram um corte onde o Adson ou alguém lá do Atlético deu a resposta que o salário estaria sendo pago no dia 28. Final do mês, todo mês estaria pagando esse mês. Então, o que que acontece? Um mês desse pulou. Não, chegou o dinheiro, não pagou dia 28, deve ter pulado pro outro mês. E aí tava inteirando duas folhas. O Atlético não tinha deixado acumular. Deve ter passado pro outro mês, e aí sim deve ter acumulado duas folhas. O Atlético foi lá e pagou uma e fica com outra, que deve ser paga até o dia 28. Salário não se paga dia 28, salário você se paga quinto dia útil. Então, salário, o Atlético...
2: Na bola se paga até o dia 15. Na bola se
0: continua paga, é de toda forma que você falar aí, mas tá atrasado.
2: Mas é normal,
0: tá atrasado de novo.
2: Na bola é normal você receber. É igual eu te falei, você trabalha 30.
0: Mas aqui, ó. Mas aí a gente tem que ser justo, vamos ser justos aqui, porque quando o salário no Goiás tava atrasando, dava o quinto dia útil, a gente já tava cobrando. Então a gente tem cobrado o atleta também. Eu não posso fazer meia sola aqui, não.
2: A mesma coisa que aconteceu com o Goiás, eu tô falando pro Atlético. Em determinados momentos, quando aquilo começou lá no Goiás, a situação é assim, ó. O mês no futebol, ele é maior. Entendam. Isso é normal. É o certo a se fazer? Não é o certo a se fazer. Mas dentro do futebol, o mês dura 40 dias até 50.
0: É, mas é assim, começa durando 40, quando é fé vira 90. Lá no Goiás hoje o mês tá com 90.
2: Aí eu
0: desse jeito aí é que vai chegando. Hoje no Atlético o mês já tá durando aí nos meus cálculos 30, 40, 58 dias, né?
2: Aí eu não sei.
0: Cara, você tá pagando dia 28, já paga com 28 dias de atraso. Se pulou dois meses, tá dando quase 60.
2: Eu 58 sou sincero dias. Te falar, você trouxe a informação, você levantou. Eu desconheço. Eu tô sabendo através de você. Tô sabendo através de você e do Iago. Então, pra mim, isso aí eu desconheço, né, essa situação.
0: Eu tô vendo uma cena aqui que eu vou aguentar, não, vou mostrar.
2: O que é?
0: Rapaz, o papai. Desligar. Olha aqui, rapaz.
2: Vai, papai.
0: O que aconteceu, papai? Que isso? Tá pedalando, isso,
1: gente.
0: O homem tá pedalando. Já acabou com a minha notícia.
1: Chefe é chefe, né, pai?
0: Tá fazendo a vida.
2: Recomendação do personal aqui, ó.
0: Rapaz, não sei agora.
1: Carinha dele, rapaz.
0: Agora sim, bicho. O homem saiu daqui doente, cara. O que, que a roça não faz com o cidadão? Tá, o homem já voltou, tá pedalando, tá sorridente.
1: Vamos fazer uma parada aqui. Na volta a gente traz mais informações e mais resenha aqui no nosso Boleragem 8 e 9.
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10: Estamos de volta. Estamos de volta.
11: Olha, eu tô vendo a mensagem aqui do o torcedor aqui, ó.
10: Os celulares estão pingando, estão tocando aí.
11: É, não, meu celular tá vibrando aqui pra caramba. O cara tá falando aqui, o Marco Ribeiro, que se é verdade, eu tenho que falar minha fonte no Atlético. A minha fonte é a fonte dos desejos. Você joga uma moeda, você joga uma moeda nela e ela te conta as coisas. Então, pega a visão aí, meu filho. Fonte dos desejos.
12: Ele já deu a letra. Essa fonte, se der dinheiro pra ele, ele conta tudo.
11: Você tá colocando coisas.
12: Fonte
11: aí,
12: dos desejos, ué. Não é, é não?
10: Olha,
12: joga aqui uma moeda.
11: Pode ser, talvez.
12: É? Olha aqui quem todos tá... os seus sonhos serão realizados.
10: Olha quem tá mandando uma moeda pra gente aqui, ó. Welton, R$27,90.
11: Que isso, valeu, papai, mandou Welton a pizza.
10: Olha que ele comenta, esse árbitro que vai apitar o jogo do Vila é muito suspeito. Ele é de Pouso Alegre, Minas Gerais, é divisa com São Paulo, e lá as pessoas torcem para os times paulistas.
12: Tô te falando, moço, isso aí...
11: Hugo, o Guto,
12: fica ligado. Quase que ele mandou voltar o pênalti que o Ronaldo defendeu, só não teve jeito que o VAR tava certinho, o pé do Ronaldo tava em cima da linha naquele jogo Novo Horizontino e Atlético em 2023, aí o Ronaldo pega o pênalti. Cara, é assim, ó, não vou dizer que ele vai roubar, que ele vai fazer isso, que ele vai fazer aquilo, mas você precisa ficar atento a tudo.
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15: Boa noite, meus amigos boleirais. Aqui é o Cleber de Aparecida de Goiânia.
16: Chama
15: o
16: Renato.
15: Boa noite, Guga.
10: Boa noite,
15: Thiago, motorzinho. Thiago, que dia que você vai judiar do motorzinho de novo? Rapaz, você judiou, viu? O homem chega babava. E eu não gostei da atitude do motorzinho, não, moço. O motorzinho foi X9.
11: Eita,
15: apesar aí, que motor. Eu sei que você torce pro time do 85, entendeu? Todo mundo sabe. Agora o motorzinho foi X9. Então, tomar cuidado com o motorzinho. É o motorzinho. O que acontece depois do programa, não é pra falar no programa, é pra ficar nos bastidores.
11: Tá ouvindo, né, motor?
15: Se você fazer mais uma dessa, eu vou falar pro Joãozão te dar um gancho, uma
11: divertência. Não, faça isso não.
15: Você não aguentou a pressão do Iago, ué?
11: Faça isso
15: enquanto
11: não.
15: Enquanto você zoa ele. Aí você faz um trem desse, rapaz, fica nervosinho, fica aguentando o cara, aí você pagou de X9, velho.
11: Faça
15: aí
11: isso não,
15: X9
11: papai.
15: Não tem vez, né?
11: Fica mas bem.
15: Tá tudo bem, isso é do programa. Segue o líder.
11: Vixe, ele é Vila e tá me defendendo desse jeito, mestre. Tá, e velho, por falar em Vila Nova, olha aí pra você ver, mas mais R$10,90, Gustavo. Acorda, mano. Fatura, Vila? Meu filho.
12: Mas que dia que nós vamos pegar esse dinheiro?
11: É, eu tô achando que o João tem que começar a pagar esse dinheiro pra nós. Já deu uma pizza aí,
12: tá,
11: mestre.
12: Tá maluco, hein?
10: Pois é.
12: Ô, Renato, dá uma moralzinha aí pro meu amigo aqui, rapidinho, Giovanni. Eu mandei uma imagem aí, de uma foto de algumas coisas aí. Mostra aí o vinho Pérola que ele vai mandar pra nós. E também algumas bebidas. Sunshine Home.
11: Sunshine?
12: Sunshine.
11: Ah, de Sunshine Home.
12: Sunshine Home. É isso aí.
1: Outro gostoso,
12: Zé? É, delícia, Zé. Manda aí pra nós aí, Renato. Daqui a pouquinho você mostra aí. Nós vamos fazer essa. Meu amigo Giovanni, lá da QN Goiás.
1: Me dá quatro pingas depressa.
12: Vou mandar.
1: Eu quero
12: também.
1: Quatro,
12: vou
1: entendeu?
12: Vou mandar também, fica tranquilo.
11: Ei, Charlie, cadê o Charlie? Cadê o faltou Charlie?
10: O Elton mandou mais R$10,90.
12: Mas, gente, esse povo tá mandando dinheiro pra todo lado.
10: Abraço pro Iaco, sou vira e sou fã do seu trabalho.
11: Pronto, aí, sim, ó, ué, obrigado, meu irmão. Elton Fernandes aí, um abraço pra você
10: que
11: também.
10: Vai aparecer alguém pra falar que é fã do meu trabalho e mandar um real. Ai, eu duvido.
11: É, eu, se mandar mais um real aí, meu irmão.
10: E aí, quero. Solta mais um doente
12: aí. Aí, ó. Vai mandar esse combo aí pra nós, Zé.
11: Que é isso?
12: Que isso? É, ué, combo Sunshine Room.
11: Isso tá aí deve ter uma cachaça danada, essa aí, né, bicho?
12: 8%. E aí, vai mandar um pra quem gosta de vinho. Meu amigo Giovanni, lá da QN, Goiás.
10: Doutorzinho, você toma alguma coisa? Alcoólico?
12: Muito pouco.
10: Muito pouco. Então
11: você toma
10: então
11: ainda?
10: Deixa pra nós, muito então.
11: Um vinho, rapaz, um vinho de vez em quando. Esse motorzinho bêbado deve soltar a língua, né? Ele,
12: tá
11: ele deflagra nós aqui até são no programa, mas esse homem bêbado.
12: Eu não guardo segredo. Eu baú, vou ter que falar, ué. Esse vinho é bom, o Zé tá falando aí, o vinho Pérola lá da QN.
11: Moço, se entendi vinho o quê, moço? O Zé acostumado a tomar é.
12: Aí, Zé, vou, manda um pro Zé também. Zé, vinho tinto suave.
11: O Zé,
12: meu amigo
11: Zé
12: Giovanni.
11: O Zé toma é bagaço de cana, moço. Ele vai entender negócio de vinho. Zé entende vinho o quê, rapaz?
16: Oh, meu Deus!
11: Aí,
12: meu Deus!
10: Vai!
17: Fala, boleiragem! E aí, vocês estão bom? Motorzinho.
12: Opa!
17: Iago.
10: Opa!
17: O Guga, né?
10: Eu.
17: O Guga não falta, não. O Iago, eu conheço o Colossel, lá em Goianira.
12: Oh.
17: Jonathan, dono Jonathan. Eu fazia umas camisas com ele lá.
11: Gente,
17: uma,
11: filho.
17: Umas estampas.
11: Se for coisa era ruim, não fala ao vivo, não.
17: É, Iago.
11: Gente,
17: era um programa de mais cedo. Vou fazer uma pergunta pra você. Os caras estavam falando que o Goiás levou mais torcida do que o Vila Nova esse ano. E se o Goiás se abrisse o Serra Dourada, o Goiás ia colocar mais torcida do que o Vila. Isso é verdade? Você quer um cara que não fica em cima do muro? Entendeu? Vou perguntar pro Botozinho, não, se ele vai falar que é o Atlético. O Atlético só tem 4 mil, só leva muito quando é duas torcidas misturadas. Mas eu vou falar com você, porque você não fica em cima do muro, não.
11: Ai,
17: quem tá falando é o Coringa.
10: Ô, Coringa, valeu, obrigado pela participação de todos
11: Coringa,
10: os dias.
11: Deixa eu falar pra você aqui, meu brother. Eu acho que não, hein? A média de público hoje do Vila Nova, ela é uma média de 7.872 até aqui. Né? O Goiás tá um pouco abaixo, não é diferença gritante, não. Talvez a fase do Goiás fosse um pouquinho melhor, o Goiás poderia estar melhor ou até empatado com o Vila aí por muito pouco. Né? Então hoje o Vila leva 7.872 por jogo, o Goiás 6.463, né? Então é uma média muito parelha aí, mas o Vila Nova tá à frente aí. Esse dado que você tem aí, ele não é real, não, meu irmão. Até porque a fase que o Vila vive aí, pelo menos nos últimos 3, 4 jogos, o Vila Nova aumentou muito a média dele, porque lotou todos, né? Então não procede isso aí, não, meu irmão. Quem tá levando mais torcida aí, né? Quer queira, quer não queira, é o time do Vila Nova.
18: Olá, boa noite, pessoal do Fala Doente. Eu tô gravando áudio mais cedo aqui, não sei quem tá aí, mas beleza, manda um abraço a todos vocês moram no meu coração. Aqui é o Elson. Só falando aí pra diretoria do Vila, pra torcida do Vila, pro povo do Vila, que eles precisam dar um jeito de aumentar o Oba. Não dá? Tenta aí fazer uma arrumação pra aumentar o Estádio Olímpico. E importantíssimo, a torcida do Vila precisa colaborar nessa reta final e no ano que vem. O ingresso da torcida do Vila Nova precisa custar no mínimo 200 conto. Por quê? Folha de pagamento de Série A não é igual Série B, não, galera. Folha de pagamento de Série A é de 1 milhão, é de 10 milhões pra cima. Folha 10, 15, 20. Negócio de 2 milhões é só Série B. Se vocês estiverem achando que vocês vão pra Série A e pagar folhinha de 2 milhões, 1 milhão e meio, vocês estão lascados, vão bater e vão voltar. Então aumenta o ingresso, duzentão lá em cima, entendeu? Duzentão lá em cima, a torcida nunca queria essa Série A. Tá na hora de vocês, Vila Novense, honrar o Vila, tá na hora, é a hora de vocês, ou vocês fazem isso ou larga de encher o saco. Tchau, obrigado.
10: Valeu. Tchau, obrigado, valeu. Chegou meu um real? Chegou dois mano, dólares, dois. Rapaz.
12: Ó, chegou não. Também um energético olha. Pra nós aí também, olha lá, ó. Vai chegar o energético.
10: Ah, ou eu morro de vez ou vai ser bom demais.
12: Vai ser maravilhoso.
10: O Jefinho que...
11: Esse Jefinho torcedor do Atlético tá me xingando aqui, meu. A minha rede social aqui tem umas 50 mensagens aí. Tem mais... Torcedor do Atlético me xingando no meu Instagram, quer ir pro estádio. Mas
10: é, eu sei que tá atrasando o salário lá no Atlético.
11: Ué, pois é, ué. Deixa eu falar um negócio pra você, torcedor do Atlético tá nervoso comigo, tá falando que eu tô mentindo, a culpa não é minha, não, ué. Assim como a culpa era do Haroldo Guidão, você tem que cobrar o Atlético, você tá cobrando eu por quê? Eu não tô pagando nem o do Goiás, que é o time que eu torço, eu vou pagar salário do Atlético? Vai cobrar seu dirigente pra lá, bestado.
10: Ô, o Jefinho mandou duas doletas aqui pra
12: mas
10: mim.
12: Mas de
10: cara.
12: Novo,
11: ele, moço. Ô, manda pro Atlético é esses dois dólares.
12: E aí ele... É o Bocaro tá mandando pix aqui pra
11: mim. Manda aí, pega um dólar pro Goiás, um dólar pro Atlético e vê se ajuda a pagar as contas lá.
10: Escreve aqui, toma, Google, só pela sua narração de ontem. Eu vou investir. Você não ouviu, narrei aqui ontem,
12: cê
10: rapaz.
12: Você dá roupa? Que isso, Guguinho? Você tá demais.
10: Narrei o gol do rumo.
12: De Mari.
10: Horizonte.
12: Parabéns, garoto. É isso aí.
11: Foi bem até a hora do gol. Aí não, chegou não, no gol. Ele meteu um gol, mano. Gol
10: não vai.
11: Ah, não. Gol. Aí eu falei, pode parar.
10: Vai, Zé Rocha. Vai, Zé. Fala, cidadão.
19: Boa noite aí. Todos da bancada, da boleiragem aí. Gustavo.
10: Opa.
19: Welles, motor.
12: Tamo junto.
19: Igor. Parabenizar aí vocês pela programação. É, eu quero dar minha opinião relacionada ao João Vieira. O João Vieira, eu acho que ele levou aquele cartão lá de propósito. Porque a sequência de jogos, às vezes o jogador cansa e ele já estava pendurado. Ele falou assim, eu dou uma falta aqui, dou uma puxada aqui, que vou levar uma amarela e eu tô fora, eu preciso descansar. Eu vou estar com a minha família. Então eu acho que ele fez de propósito aquilo aí para ficar fora. E no fim prejudicou o Vila, né? Mas tudo bem. Vamos que vamos. Tigrão, 2-1, domingo, contra o Novo Horizontino. Um abraço, fica todos com Deus.
10: Um abraço, valeu, obrigado pela participação.
12: Um abraço.
20: Boa noite, pessoal da mesada aí do Boleiragem. Mais uma vez é o Antônio de Paula aqui do Garavelo. Hein? Eu tava ouvindo o programa anterior de vocês aí, porque eu tô ouvindo o tempo todo o programa de vocês. Até na hora do almoço eu boto meu celularzinho aqui, ligo e vou ouvir o programa de vocês. Aí eu tava ouvindo o programa antes aí, ó. Pessoal falando questão de renda aí, ó. Serra Dourada. Ô, se Serra Dourada aí, esses clubes goianos tá quebrado de tá aí, ó. Acho que é questão disso aí, ó. Esse negócio de não ter só uma torcida nos clássicos aí, Vila e Goiás. Ouço, tem que reforçar a segurança e botar esse pessoal pra dentro do estado de Serra Dourada, moço, esse negócio aí, ó. Não quer um lugar mais complicado, igual o Rio de Janeiro, São Paulo, lá que leva a torcida dos adversários lá, dos maiores adversários lá no Rio de Janeiro, São Paulo. Né? Ou você não pensa assim da maneira que eu penso? Eu talvez esse clube não tava tão quebrado, dependendo mais é de patrocinador, essas coisas. Falou então, pessoal. Um bom programa pra vocês aí.
10: Um abraço, obrigado pela participação. E aí, vocês vão responder, ouvinte?
12: Não, segue aí.
10: Que isso, motor? Que isso? Você tá poucas ideias, motor? Você parece que você ficou brabo com a informação do Iago?
12: Não, moço, eu tô vendo outra coisa aqui. Eu tô arrumando um negócio pra
11: ele nós. Sentiu.
10: Que negócio eu acho que ele sentiu. Rapaz.
11: Ele sentiu o Moreno. Você já viu o Moreno ficar amarelo?
10: O motorzinho ultimamente tem ficado amarelo.
12: Meu salário não está atrasado. Então, amigo, isso aí é o que importa pra mim, ué. Ué, que eu tenho a ver com isso? Tô pagando minha. O doutor Cid paga a gente em dia, certinho. Eu não tenho nenhum problema com isso, não. Eu tô recebendo certinho,
10: então, rigorosamente.
12: Tá então tá tudo bem.
21: Então tá bom. E aí, guerreiros? Bom ou não?
10: Fala, Bozão.
21: Ô, Bozão. José, Bozão. Fala, Iago, meu brother, meu diferenciado. E aí, Wes, motorzinho?
10: Bozão.
21: Guga,
10: opa.
21: Bom ou não?
10: Bom.
21: É o seguinte, eu tô cantando essa pedra pra vocês, que o Tigrão vai subir esse ano como campeão. Nós vamos torar o Novo Horizonte domingo. Hein? Vamos torar o São Bernardo lá dentro e ser campeão do Juventude aqui, guerreiro. Eu tô cantando essa pedra desde a primeira rodada, que o Vila esse ano subia. E eu tô cantando a pedra faz tempo, que é como campeão, Tigrão. É nóis, tamo junto.
11: Hã? Bora. É não? Vozão. Vozão. É isso aí, Vozão, e vai.
0: Boa noite, Boleiragem, boa noite. Serraleiro Borges. Ih. Aqui vendo vocês três, Iago, motorzinho.
11: O bronzeado tá bravo.
0: Valeu, Bandeirante.
11: Não, gente boa.
0: Valeu, Boleiragem. A gente fica doido pra isso acontecer o dia que tem um Boleiragem pra gente tá vendo. Pegar as informações do goiano, do futebol goiano, das badalações do goiano. Então, o Vila Nova tá arrebentando, ótimo. Parabéns pelo Vila. Eu sou torcedor do Goiás, mas tô torcendo pro Vila ir pra Série A. Porque realmente tá fazendo o seu dever de casa. Mas o Goiás também tá aí, né, dando uma beliscadinha, ganhando alguns aí, outros aqui. Pra ele segurar, continuar na Série B. Valeu, Boleiragem, valeu, Motozinho, Iago, Guga, é o Serraleiro Borges de Palmas, ouvindo vocês mais uma vez, como sempre, todos os dias, tô ligado na Bandeirante. Boleiragem, obrigado.
10: Valeu. Valeu, Serraleiro Borges, tá lá na quente Palmas do Tocantins, rapaz, Palmas é quente, viu?
2: Esse tá sempre conosco, né?
10: Grande Serraleiro Borges, aí tá Goiás, mas torcedor do Vila.
2: É, aí, isso ó, aí.
10: Coisa linda.
22: Boa noite a todos, Boleiragem. Motorzinho, sou seu fã, viu?
10: Opa!
22: Mas ontem eu tava ouvindo os comentários do jogo do Atlético, sou torcedor do Goiás, doente. Mas tinha o jogo do Atlético sábado, né? Rapaz, aí você falou que o técnico do Atlético errou, colocando a culpa no técnico do Atlético. Cara, o Atlético errou 2 gols inacreditável, 5 minutos antes do Sport empatar o jogo. Aí você colocou a culpa no Té, cara. Eu achei que o comentário seu muito fácil. Muito fácil. Eu acho que você tinha que ter. Cara, você foi corporativista, viu, o motorzinho? Agora, Iago, deixa eu te falar. Esse momento do Goiás aqui só me prova uma coisa, viu, Iago? Não existe oposição no Goiás. A oposição no Goiás é só aquele pessoal que faz aquele balão de ensaio. Quando tiver quase definida a eleição, aparece um cara falando que é oposição, vamos dar movimentadinha, fica famosinho nas redes sociais, na mídia, vai dar entrevista.
11: Depois some de novo,
22: porque o Goiás no lixo, igual o Goiás tá, não aparece um cara pra meter a mão na mesa, pra falar que é candidato, pra tentar chamar alguém, pra mudar a cabeça de alguém, pra trazer engajamento de alguns diretores lá, de alguns conselheiros. Cara, uma vergonha, né? O Goiás não tem oposição. Abraço a todos, Otto do Veiga.
11: Valeu, Otto. Dia que eu ficar rico, eu vou montar uma oposição lá no Goiás.
2: Como é que é o nome dele?
11: Vai ver, faz Otto. Um furdunço.
2: Otto.
10: É lá do Veiga Jardim.
2: Valeu, Otto. Obrigado aí pela consideração, mas é o seguinte, Otto, quando você fizer os últimos cinco jogos do Atlético, aí você vai ter uma análise do trabalho do Roger. Um jogo só não dá pra você chegar pra mim e dizer que eu coloquei a culpa no técnico por isso e aquilo. É coisa que você não assistiu o jogo. O jogo antes das mudanças que ele fez, o primeiro tempo espetacular. Tanto é que eu elogiei a escalação do Roger, mesmo com o Netinho jogando de 10. Deu certo. Elogiei. Segundo tempo, que estava dando certo, aí ele teve que mudar. E as mudanças que ele fez, o Sport, mesmo com homem a menos, conseguiu empatar o jogo. Então, assim, é análise, amigo, é o jogo. Eu enxerguei dessa maneira. Então eu penso que o Atlético teve sim o dedo. Quando ele ganha, a gente não valoriza? Quando o técnico faz umas mudanças e dá certo e na maioria das vezes ele faz isso, a gente dá moral? Por que que não pode ter sido uma crítica sendo que ele errou? Sendo que ele coloca, ele insiste com o Henrique Freitas, sendo que ele tem um meia no banco, que é o Guilherme Marques. Então começa a fazer jogos do Atlético e percebe, não assiste só o jogo. Presta atenção no trabalho técnico, que aí você vai ter uma análise mais profunda.
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23: Boa noite aí, boleiragem. Boa noite aí, Guga. Motozinho, Iago e Joãozão. Joãozão também é o cara.
11: Valeu.
23: Rapaz. Nossa, cara. Agora o nosso saudoso Edson Rodrigues faz uma falta, cara. Pra narrar o acesso do Tigrão. Pensa a emoção que ia ser, cara. Mas é assim mesmo. Deus sabe o que faz. Vila!
11: Juguinho.
23: Aqui quem fala é o cabeção do Grande Retiro.
11: Ó, o cabeção do gás. Cabeção que.
23: Pelo programa aí, boleiragem.
11: Cara, o cabeção aí perdeu o selo em troca do gás, sabia?
23: Esquece de mim, não.
11: O selo. Me mandaram isso aí, ó. O cabeção do Grande Retiro.
23: Resenhar.
11: Aí, ó, tá resenhando.
23: Eu sei o Thiaguinho.
11: É, tá vendo? Thiaguinho entregou ele, falou assim, ó, eu nunca entendi, fala assim, fala com o cabeção lá do Grande Retiro, perdeu o selinho, troca de um gás, eu não entendi.
10: A voz do cabeção, lembra assim, lá distante a voz do Hulk, vocês já perceberam isso? Depois,
3: parece
10: um pouquinho.
3: Parece
10: um pouquinho a voz do Hulk Jorge Bravo. Depois você vai reparar. O que você ia falando aí,
11: o
10: Iago?
11: Do cabeção. O cabeção perdeu o selinho em troca do gás. Eu nunca entendi, né? O Thiaguinho é ruim, né? Thiaguinho, manda um abraço pro Thiaguinho, que vai ser papai e tá lá cuidando da esposa dele.
3: Rapaz, que benção.
11: A Mica, a esposa do Thiaguinho. Thiaguinho, grande.
3: Parabéns.
11: Torcedor aí do Goiás. Parabéns pra ele, que vai ser papai de mais uma menina. E tá lá, o Thiaguinho acabou com a vida do Thiagão lá do Grande Retiro, do negócio do selinho, do gás. Deu ruim,
10: você
11: viu?
10: Você contou essa história aqui, não?
11: Ele contou.
10: Ah, é verdade.
11: Ele contou.
3: Qual é a história?
11: Não vai contar mais, não? Uai, ele contou que. Perdeu o selinho em troca de um gás.
3: Vixe, Maria.
10: Ai, vai.
4: Boa noite, ouvintes da Rádio.
3: Opa, esse é o Dalmo de.
4: Aí só tem fera, hein? Só tem craque aí. Quem faz o programa, que é o âncora, Gustavo Superfera.
10: Oba.
4: E os comentaristas, todos nota 10. Olha aqui, ó. Vila está com a faca e o queijo na mão, hein? Só não pode errar o corte. Porque se errar, dá problema.
11: Rapaz.
4: E o Goiás? Você já pensou se o Goiás ganha do Náutico aqui, vai lá em Fortaleza, ganha do Ceará?
11: Aí subiu, né?
4: Depois tem CRB e Ponte Preta, hein? Você já pensou? mas é muito difícil.
11: É muito difícil.
4: Vamos ver o que dá. Grande abraço, não, Zé Dalmo de Guapó.
11: Zé Dalmo. Nosso vídeo já tá rodando nas redes sociais. Adivinha quem foi o primeiro a comentar lá?
10: Ele falou que vai processar a gente.
11: Quem?
10: Olha lá os comentários.
11: Quem falou que vai processar?
10: Olha lá, moço.
11: Quem que falou, moço?
10: Vou dar 5 minutos pra você olhar aí.
11: Tá? Não, é o cabeça quadrada, o Bob Esponja. Rapaz, ele tá falando que vai me processar. Olha que absurdo aí. Ele tá falando que vai me processar, já tem mais ou menos uns 2 anos. Ele nunca chegou esse processo dele. Processa, moço. Você tá aí nos Estados Unidos, você tá tendo dinheiro é pra nada. Processa, manda esse trem aqui pra mim, que eu quero rasgar esse papel aqui na sua cara. Aqui. Processa eu, rapaz. Eu tenho medo de processo, eu já tenho uma meia dúzia nas costas, moço. Eu tô cagando e andando com processo. Manda aqui, que se fosse eu vou mastigar ele aqui, vou engolir com um copo d'água. Ah, pra baixo da égua, rapaz, que processar isso, sua mãe.
3: Ué, mas eu que tava nervoso, agora eu sei.
11: Não, mas é só pra esse bicho aí, moço. Esse negócio aí, esse cara aí, o negócio dele é falar que vai processar os outros, se quebrado aí, não tem dinheiro pra nada, fica falando que vai processar os outros. Processa, rapaz, vai lavar banheiro. Você não dá conta de pagar advogado, não, rapaz?
10: Iago. 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Eu tô aqui reflexivo pensando, gente, mas por que que essa galera fica tão estressada?
11: Porque não pode falar do Atlético, mestre. Você pode acabar com o Vila. Você pode acabar com o Goiás, mas falou do Atlético, nossa senhora, tem uns torcedorzinhos aí que vou te processar, eu vou te processar, e se essa informação não for verdadeira, todos serão processados. Tem 2 anos, tem umas conversas aqui que inclusive ele falou que ia vir aqui, era me pegar de porrada.
10: É.
11: Eu falei pra ele, eu te espero lá na porta da rádio, eu te espero lá na porta, sentado, pitando um cigarro lá na porta, eu quero ver você ir lá e quebrar minha cara.
10: Não pode falar do reino rubro-negro?
11: Não, esse caboclo aí é um transtornado da internet, mestre. Ele acha que vai sair ameaçando os outros de processo. Tá lavando banheiro tem 2 décadas lá, nunca deu conta de sobreviver no país dele e quer processar quem tá aqui. Ah, rapaz, vai caçar o que fazer, rapaz.
3: Olha!
11: Calma, mano. Vai lavar pessoal, seus banheiros, infeliz.
10: Vou fazer uma água com açúcar aqui, Zé do Norte. Agora a gente volta.
3: Vamos mudar
10: aqui
3: de assunto.
10: Agora a gente volta aqui, 8h37 em Goiânia.
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6: Tá falando com um cara aqui agora que eu tô na saudade dele, bicho.
7: Ah, tá.
6: Você viu ele?
7: Tá.
6: Não, eu tô com saudade, bicho. Eu vou mentir, não. O Geninho, ele não vale nada, mas eu gosto dele. É igual aquela música. Você não vale nada, mas eu gosto de você.
7: Geralmente, homem e mulher tem esse negócio pelo sexo oposto que, bicho, geralmente Geninho, não vale nada.
6: O Geninho, ele tem uns defeitos tudo do mundo.
7: É.
6: O Geninho é o maior salafrado que eu já conheci na história do rádio, mas eu gosto do Geninho.
7: É.
6: Eu aprendi a gostar do Geninho. Ele é o maior pé frio, sabia? O Geninho, se você pegar, eu gosto dele. O Geninho é meu amigo. Eu tô com saudade, nós vamos arrumar um jeito de convencer, fazer uma campanha pra trazer o Geninho de volta depois que o Vila acessar a Série A, sabe por quê?
7: Tem que esperar o Vila
6: olha
7: subir.
6: Olha só, a Tandara, a primeira vez que ela cobre o Vila, né?
7: Então, o Vila é.
6: É, tirou ela de lá, a primeira dela já vai cravar uma série A. O Geninho, quando você foi cobrir o Vila...
7: Que ele foi virar apresentador.
6: É, ele virou apresentador, o Vila foi campeão goiano porque você tava cobrindo o Vila.
7: Foi.
6: O Geninho pisou lá em ABC... O Vila não subiu, encontraram o Geninho jogado na praia.
7: Ele foi
6: depois
7: lá em
6: disso,
7: Belém.
6: Ele foi em Belém, tirou o acesso do Goiás. E aí quando eu falo, Geninho, você é pé frio, ele acha ruim, não existe isso, eu tive... Aí ele vai tentar arrumar uma forma de lembrar uma vez que ele deu sorte pra algum time, rapaz, mas não
7: aí,
6: consegue.
7: Aí ele tava com o craque na campanha da Série D.
6: Aí o craque tava na Série D, bicho, eu tô no adó do agro. Inclusive, Geninho, manda a minha camisa do agro aí.
7: Antes é bonito, hein?
6: É bonita pra caramba. E ela é verdona, né? Eu achei bonito o agro, que eu acho que vai fazer um bom campeonato goiano. Porque aí nós vamos, depois que o Vila subir, nós traz o Geninho de volta, né? Pro agro conseguir aí brigar pra poder permanecer na série A do campeonato goiano, né? Então nós temos que buscar o Geninho pra salvar o agro. Então eu já conversei com o João. O plano é o seguinte: nós deixamos o Geninho virar o ano lá, janeiro, antes do campeonato goiano começar, nós fazemos uma campanha. Salvem o agro, traga o Geninho de volta. Aí o problema é esse, os torcedores do Vila, será que vão querer o Geninho? Porque é o Vila na Série A, meu amigo.
7: E aí, torcedor do Vila, vocês fala querem aí, o Geninho de aí. Volta?
6: Gente, eu tô com saudade do Geninho.
7: A gente faz aqui a cabeça do João aqui.
8: Traz o Geninho
7: pra cobrir a última rodada.
6: Aí é sacanagem, hein?
8: O Geninho, ele
6: depois
8: tá,
6: que o Vila o Geninho, for campeão.
8: Mano. O Geninho deve ter uns 20 anos de carreira, não tem?
7: Tem mais,
8: né?
7: Mais.
8: Então ele merece.
7: O Geninho é velho.
8: Ele merece.
6: O Geninho é bom pra caramba. Vou falar um negócio pra todo lugar que eu vou. As pessoas perguntam, cadê o Geninho? Por que que o Geninho foi?
8: Traz o Geninho de volta.
6: Nós vamos trazer o Geninho, qualquer hora dessa, o Geninho. Aqui, moço, o bom filho, a casa torna.
7: É, mas deixa ele lá quietinho por enquanto. 8h43, o Iago, o Wesley. Hoje é disparado a edição do programa que mais tem áudio. Eu tô vendo
6: sério?
7: Aqui, ó.
6: Deve ser torcedor do Atlético me xingando.
7: Tem uma pasta aberta aqui e aí ela segue mais.
8: Tem muito.
7: Tem muito mais.
6: Não tem o cabeça de caixa d'água mandando, eu vou processar esse gordo aí. Moço, já me xingou de tudo quanto é nome esse cara.
7: Vamos descobrir se ele tá aqui?
6: Inclusive esse cara aí, se ele me mandar de novo me ameaçando aqui, eu vou botar ele pra quando ele pisar no Brasil, que eu botei a polícia no encalço dele. Eu vou bater esse gordo, pobre, ele me chama de pobre, como se me chamar de pobre fosse uma ofensa.
7: Uai,
6: falou moço, eu verdade, escuto que eu sou pobre desde quando eu nasci, ele me chama de pobre, nossa, eu tô tão ofendido.
7: Vai.
0: Boa noite, pessoal, tudo bem? Aqui é o Iron César, do setor Centro-Oeste. Olha, o único jeito do Goiás se salvar, sair desse buraco aí, é vir uma SAF poderosa, comprar o clube, e aí sim, aí nós vamos ficar lá no topo, lá, igual o Bragantino, né? Você vê o Uberlândia tá sendo gerido por uma SAF, tá só crescendo. Logo, logo eles estarão na Série A. É o único jeito mesmo, pessoal, tá bom? Abraço pra todos aí.
6: Aí, motor, ó, aí aqui, ó, já tá na rede social lá, ó. Que é? Cabeça de caixa d'água lá, ó. Se essa informação não for verdadeira, todos serão processados por mim e pelo Atlético Goianiense. Aí eu vou te contar, agora eu não vou dormir não, viu? Vou fazer meu passaporte.
9: Fala, galera do Boleiragem, aqui é o Guilherme Paes aqui de Portugal, torcedor do Tigrão. Queria mandar um abraço aí pro Guga, meu amigo, pro Iago, o cara é uma máquina no jornalismo. Também pro motorzinho também, que o cara é muito fera. Queria mandar um abraço pra vocês e queria perguntar. Vila Nova campeão da Série B esse ano. Mas o título mais importante pro Vila. E Vila Nova subir pra Série A e se manter. Será que consegue manter uns 5 anos consecutivos aí pra poder se tornar um time grande, gigante no cenário nacional? Um abraço, galera. Tô assistindo vocês aqui, hein?
7: Valeu, grande, Guilherme.
6: Um abraço, meu irmão.
7: Sobre esses 5 anos de Vila na Série A, é difícil projetar, né, cara? Porque vai muito do momento do futebol. O Vila hoje vive um momento muito bom. A Série A hoje tem times, por exemplo, a Chapecoense e o Remo, que subiram ano passado na Bacia das Almas e que não conseguiram se firmar. Mas o Vila pode ser também o bom exemplo, que foi o Cuiabá, que ficou muitas temporadas, o Fortaleza, o Mirassol, que está na sua segunda temporada. Então é difícil projetar algo que ainda não aconteceu e a gente sequer tem uma pista de como vai ser, né? Mas a gente torce que sim, que fique com o maior tempo possível na Série A.
10: Ô Iago, rapaz, você vai ter que mandar um abraço pro Cristiano, ele é vilanovense. Eu vou te falar do jeitinho que ele escreveu aqui, ó.
6: Fala aí.
10: Rapaz, tô fã do Iago, pede pra ele me mandar um beijo molhado.
7: Vixe.
6: Ah, lá ele.
10: Um beijo molhado, manda um beijo molhado pro Cristiano, torcedor do Vila.
6: Não, mestre, não.
7: Não, manda aí, manda.
10: Eu tô lendo do jeito que tá aqui, ó.
7: Ele manda.
6: Não, Cristiano, um abraço pra você, meu amigo. Eu não vou nem falar que é prazer, porque depois dessa sua conversa é satisfação. Prazer eu vou ter mais tarde com a minha esposa. Agora esse negócio aí. Deus me livre, sai fora, beijo molhado.
7: Olha quem comentou aqui, ó. Um tal de Pedro Henrique, ele tem um óculos e tem um boné. Ele comenta: domingo eu estarei no Oba, vitória do Tigrão, e vou pro jogo do acesso fora.
6: Olha só, gravem isso aqui, façam um corte. Você, torcedor do Vila Nova, nosso grande amigo genial diz que estará no Oba domingo.
7: E que então, vai pro jogo do acesso
6: fora. Vai pro jogo do acesso. Então, se liguem nesses dois jogos aí. Primeiro domingo e o jogo do acesso.
7: Deve ser o São Bernardo, que é o jogo fora. É. Né? Ou se não, Fortaleza.
6: Cuidado.
7: Preocupante.

0: aqui é um boleiragem.
1: É muito.
0: A gente tem que bolerar.
2: Você não é irônico?
1: Não.
2: Você. Peraí. Olhando pra câmera, sem sorrir. Olá. Eu vou fazer a pergunta uma vez só.
0: Vai.
2: Vamos lá, valendo. Aí no 3.
1: Pois.
2: Corte fecha só nele, no Wesley. Nele, corte só nele. No Wesley.
1: Vai. Fecha no vai. Moreno. Aí vai,
2: você,
1: Moreno.
2: Você, Wesley Souza, não é irônico, não é cínico.
0: Danilo, meu amigo.
2: Sem rir.
0: Eu não sou cínico e nem irônico. Eu falo do fundo do meu coração. Não tem essa de mágoa.
1: Motor.
0: De eu sou um cara muito autêntico, Danilo. Beleza?
2: Vamos ver se ele não vai rir. Olha pra câmera de novo.
0: Abraço.
2: É muito sem vergonha esse motorzinho, bicho. Ai, 8h49. 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
0: Vou abraçar um amigo meu aqui, grande abraço. Atleticano aqui, o Júnior. Júnior é atleticano.
2: Qual do Júnior?
0: Pra ele. Júnior atleticano, ele é atlético.
2: E se você falar do Júnior da TCM Construções, esse é Goiás.
0: O Júnior da TCM é Goiás. Agora esse Júnior que eu mandei aqui o abraço, ele sabe, ele tá na audiência, Júnior Silva. Grande abraço pra ele aí, tamo junto.
1: Isso aí, esse atleticano nem quer me processar não, né? Esse
0: não,
1: é de boa.
0: Moço,
1: esse é
0: bonzinho. Não tem essa não.
2: O perfil DM7 Agrícola, pelo amor de Deus, não deixe um genial ir ao Oba Domingo. Ajuda nós aí, Iago. Eu pago uma cerveja pra ele no Boteca aí em Goiânia. Não deixem ele ir.
1: É, eu também fosse assim, não deixava não, velho, porque...
2: Eu faria uma corrente pra não deixar ele nem pisar.
1: Você sabe que eu acho que o Geni tem mais de 130 anos? Eu acho que foi ele que afundou o Titanic.
2: Que é isso, mano?
1: Ali,
2: calma, que não é pra tanto. Não, eu acho
1: Geni?
2: Que é 8h50. 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
0: Ah, o Júnior falou que nunca vai te processar.
1: Ah, um abraço pro Júnior. Ele é inteligente, né? Mas o cabecinha de caixa de papelão, daqui pro final da vida dele, mas eu acho que assim, cara, eu nem falo o nome dessas pessoas, porque eu acho que tem algum problema. E depois a gente falar aqui, às vezes, o nome da pessoa, né? Eu acho que tem algum transtorno, alguma coisa aí, porque não é normal, não. O cara que fala uns absurdos que ele fala nas minhas redes sociais, inclusive, né? Eu queria muito que ele mandasse mais mensagens do jeito que ele me mandou pra mim, e é numa delegacia. Colocar no oi dele, porque, cara, que cara totalmente louco. Assim, você tem direito de expressar sua opinião, mas, cara, processar porque eu falei que o salário do Atlético tá atrasado? Eu não entendi.
2: Olha aqui a Maria José Almeida perguntando: boa noite, cadê o Joãozão? Maria, se você voltar o vídeo aí na.
1: Não!
0: Joãozão já participou.
2: Uns 25 minutos atrás, você vai ver o João Batista
1: pedalando,
2: pelado.
1: Não, pelado não. Não fale isso não.
2: Pelado não. Ele tava de...
1: Ele tava de bermudinha do Bahia.
2: Bermudinha do Bahia. Tava de 100 minutos. Então, volta 30 minutos pra trás. É que você vai ver o Joãozão.
1: E outra, moço, o Joãozão agora que mudou mesmo de rumo, filho.
2: Mudou.
1: O Joãozão esses dias chegou aqui, cara, numa loucura que ele falou assim, olha... Ele chegou e falou, rapaz, hoje eu cheguei bem pra caramba. E ele sabe como é que o João mede quando ele tá magro? Ele pega aqui, ó. Se ele fechar o dedo aqui atrás, tá vendo aí, ó? Se fechou aqui, significa que ele emagreceu. Aí ele fica o programa, vocês podem reparar, que quando ele fica assim, é porque assim, ó, se colou o dedinho, eu tô magro. Ele chegou aqui falando, eu vou embora pra casa, vou embora de a pé hoje, não quer nem carona. Aí deu 10 horas, 11 horas, acabou o programa, eu falei, pai, quer carona? Ele, rapaz, eu acho que eu vou ligar pra Isolina me buscar, porque é longe, né? E o sol deu uma esquentadinha, eu falei, mestre, aqui dá na sua casa, dá uns 4, 5 quilômetros, ele desistiu. Mas o homem já tá com a cabeça de gente determinada aí a mudar de vida. Tô gostando de ver, Joãozão.
3: Fala, tem mais? Galera do Boleiragem, boa noite, beleza?
2: Bom, beleza.
3: Meu Tigrão tá caminhando a passos largos, rumo à Série A.

0: gente finalmente vai chegar à Terra Prometida. Porém, hoje eu vim fora de todas as pautas, vocês não vão discutir esse ponto. A próxima rodada está previsto para ter muitos impactos. Por quê? Meu irmão geógrafo, o Ender Nunes, lá de Uruaçu, sinalizou que o centro-sul do país vai ter muita chuva a partir de amanhã. Vamos ver como os gramados aqui de Goiás, do interior de São Paulo, vai absorver essa drenagem aí.
1: Vai chover aqui também?
0: Porque se a bola rolar, nossos times têm capacidade de realmente sobressair os adversários, pontuarem bem, vencerem seus jogos e assim continuar com o sonho. Os três times, né? Agora, se a bola não rolar, nem o Atlético pode não conseguir desempenhar um bom papel lá na casa da Ponte Preta. O Vila, a torcida vai estar lá, mas se a bola não rolar, infelizmente, pode prever um empate. E é isso.
2: Boa, galera. O pessoal tá aqui falando que o Heleno vai estar lá na entrada da Geo 020 pra não deixar o Geninho entrar em Goiânia.
3: Fazer uma barreira.
2: O Heleno vai estar lá. O Heleno vai estar lá na entrada
4: O Heleno?
2: Em frente
4: o
2: Heleno
4: é policial Detran, irmão.
1: Mas o Heleno vai deixar passar, ué.
4: Vai não.
1: O Heleno?
4: O Heleno é Vila.
1: Rapaz, o Heleno é Goiás, moço. O Heleno, se ele tiver lá, ele vai botar o Geninho, ele vai escoltar o Geninho até no Obi e pôr no camarote. Você tá doido? Você chamou o Heleno daqui a pouco, meu telefone apita aqui. Porque
2: eu
1: o Heleno
2: quero manda é que gente... apita mesmo.
1: É, o Heleno é Goiás, moço. Ele vai trazer o Geninha de caminhonete.
2: 8h55, você já parou para pensar o que coloca na sua mesa, motorzinho? 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
5: Boa noite a todos do Boleiragem, boa noite a todos da mesa. Isaías de Anápolis, estou aqui ligadinho todos os dias, participando pela primeira vez. A pergunta para vocês da mesa é a seguinte: qual que é a perspectiva para o campeonato goiano, de uma maneira geral? Quando a gente fala em times da capital, times que do maior poder aquisitivo, ok. E quanto aos do interior, para poder fortalecer o campeonato? Qual que é a visão que vocês têm? Porque antes a gente tinha grandes times no interior que batiam de frente com times da capital. Hoje a gente já não vê mais essa força. É time que vai, vem, sobe, desce. Ou, por exemplo, a gente tem o Itumbiara que está na terceira divisão. Qual que é o ponto de vista de vocês? Grande abraço.
2: Grande abraço, obrigado por Isaías de Anápolis. O último áudio pra gente arrematar.
6: Boa noite, senhores do Goleiragem. Sou fã de todos vocês, gosto muito do programa, o programa tá muito bacana. Mas hoje eu quero falar com o Iago.
1: Boa noite, não?
6: Senhor Iago, eu tô sabendo que o senhor é mochelino.
1: Olha, uai, você não sabia não, macho?
6: E na verdade, cara, eu tô passando para te parabenizar. Eu achava que você fosse um cara que fosse defender apenas o Moxé aí. E você queimou minha língua, cara.
1: Oh, rapaz,
6: parabéns. Obrigado. Você é um cara muito sensato, um comentarista muito correto. Suas opiniões são muito diferenciadas. Fico muito feliz de ver o seu sucesso, cara. Parabéns. Você tem um brilhante futuro como radialista, cara. Continue sendo assim, bem sensato. Eu sei que de vez em quando o coração da gente dá uma batida. A gente é ser humano. Mas, cara, você tá indo muito bem, cara. Você tá sendo muito sensato nos seus comentários. Gosto muito de te ouvir, cara. Parabéns.
1: Alô, meu amigo, obrigado.
2: Forte abraço, obrigado.
1: Cara, eu sou torcedor do Goiás. Eu acho que não é segredo pra ninguém, não. E quando eu tô torcendo, tomando minha cerveja lá em casa, que eu não tô trabalhando, eu seco o Vila Nova, eu seco o Atlético mesmo, mas agora que no microfone passou dessa porta pra dentro aqui, ó, a grossura dessa porta. Aqui, meu amigo, aqui não entra camisa não, até porque quando eu recebi o convite pra vir pra Bandeirantes, acho que foi um dos primeiros alertas que o João me fez. Torcedor é da porta pra fora. Da porta pra dentro, se você entrar como torcedor, te manda embora. Então, acho que ficou bem entendido, né? Mas lá fora eu sou torcedor do Goiás e chato, enjoado mesmo.
2: Então, um abraço a todos os ouvintes que nos acompanharam até aqui. 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Ó, a audiência hoje foi espetacular e eu espero vocês todos aqui amanhã. Horário marcado às 19h30 com mais uma edição do Boleiragem. Valeu demais, Wesley.
3: Valeu, Guga. Abraço a todos.
2: Valeu, Iago.
1: Falou, Guguinho. Até amanhã.
2: Vem aí o Newton César e o Apito Esportivo. A sequência da programação esportiva na Bandeirantes.
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0: 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Informa a hora certa em Goiânia, 9:02.
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0: Fui criança um dia e como criança sonhei que o rádio seria parte constante em minha vida. Cresci e o sonho tornou-se realidade. O Rádio Esportivo faz parte do meu DNA. Hoje é terça-feira, dia 13 de outubro do ano 2026. Está no ar a última atração do dia na Bandeirantes FM 98,7, Bandeirantes Goiânia no YouTube. O Apito Esportivo, a mesa de áudio é do professor José do Norte. A live é do Dr. Renato Mafra. Você daí e nós daqui juntos. Não há distância que nos separe. A partir de agora tá liberado para você participar. Pode colocar a boca no trombone.